0: sua primeira etapa. Bom, a gente vai ter mudança na equipe da Chapecoense, é isso, Tony Júnior?
1: Exato, sai o 20 Bruno Tubarão para a entrada do 12 Fernando, que é lateral esquerdo e vai jogar no lugar do Tubarão, que é o lateral direito.
0: Vale lembrar que o Tubarão tá voltando de lesão, tá? Ele nem ia começar jogando, só que o Dudu acabou sentindo e aí o Tubarão já tinha uma minutagem já. Foi o que o pessoal de Santa Catarina passou. Vamos nessa. Bola vai rolar pro segundo tempo. Autoriza a árbitra. Aperte o pleno. 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

0: Flamengo vem, Vitória, já pelo meio ali, trabalhando com o Kaique, ele distribui, recebe de volta, eu venho para fazer a jogada, boa trama, levantamento para a ponta direita, fez a leitura perfeita, o jogador da Chapecoense chegou para fazer o domínio ali, o Eduardo Doma já tentou sair jogando pelo lado canhoto, conseguiu fazer a jogada, abertura lado esquerdo, campo de ataque, a Chapecoense se lança para o campo de ataque com o Iago Felipe, fez distribuição de bola na ponta esquerda, vem a fatiada para dentro da grande área, vai tentar chegar de cabeça, o jogador do Vitória escorregou ali e já pediu a falta, o Jamerson está sinalizada pela arbitragem, a primeira do segundo tempo, hein, Tony Júnior?
1: É, a Edna marcou falta do Marcinho no Jamerson. Reclamou muito ali o jogador da Chapecoense. É, informou que não fez a falta. Na verdade, foi o Túlio, viu? Que não fez a falta, mas a Edna acabou marcando. O Arcanjo vai cobrar 1-0 para o Vitória. Minutos iniciais deste segundo tempo no Barradão.
0: Passamos de um minuto da segunda etapa, 1-0 para o Vitória. Arcanjo faz o levantamento lá para frente para o campo de ataque, vamos ver, Renê tenta de cabeça, chega junto com ele a marcação, a bola desviada, saiu pela linha de lado, lateral para a equipe do Vitória, setor esquerdo do campo de ataque, lateral para Jamerson vir fazer a cobrança, setor esquerdo, campo ofensivo da equipe rubro-negra, vai ali para a bola Jamerson, faz a bola curtinha, Taze, quem recebe, pisa nela, Jamerson evita a saída, a bola não saiu, pessoal da Chape reclamava, trabalha então, Kaique um pouco mais atrás, a bola que vem dominada com a equipe rubro-negra, abertura na direita para Kaká, fez o passe mais à frente, vamos caprichar ali, Matheus Silva, ele recebeu, tocou, já passou para receber de volta, a bola desviou na marcação, se perdeu pela linha de lado, lateral para a equipe do Vitória fazer a cobrança, Matheus Silva toca mais atrás, levantamento do Vitória para a direção da grande área, buscando sempre o Renê na referência, chega antes da marcação, desvia de cabeça, a bola vai sobrar com Vitória, Martínez toca mais atrás, recomeça o Vitória no campo de defesa, veio ali Luan Cândido, tocou mais atrás ainda, é bola de segurança com o Lucas Arcanjo, passamos de dois jogados do segundo tempo, o Vitória vai carimbando mais três pontos no Brasileirão, Lucas Arcanjo levantou na direção do Renê, a marcação cortou de cabeça, tem sobra, vamos ver, chega Cauã Faria, abre lado direito, campo de defesa, é Fernando é quem domina, dá pra ver que ele tá todo torto ali, né, um canhoto jogando pela direita, pela lateral direita, não é fácil não, ele fez a abertura na esquerda agora com o Bruno Pacheco, ele faz o levantamento, a ligação direta com o campo de ataque, corta bem de cabeça Luan Cândido, a bola sobra com o Jamerson, trabalhou o rasteirinho, ela veio queimando a grama, passou mais à frente, ela veio quase para o campo de ataque, tentou a girada o jogador Tásia, foi puxado, a Edna viu, marcou a falta, jogo parado, Band News FM, aqui o 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
0: Falta que vai ser cobrada pela equipe rubro-negra no seu campo de defesa com o Kaique. Ele toca mais atrás. Para Luan Cândido, soltou lado direito, campo defensivo, próximo da grande área com o Kaká. Kaká ali já pressionado. Tem que tocar mais atrás ainda dentro da grande área defensiva do Vitória com o Arcanjo. Ele aguarda a marcação encostar. Quando o Túlio encosta, ele vai e abre a bola na esquerda. Bico da grande área com o jogador Luan Cândido. De volta para Arcanjo, que abriu na direita. Dessa vez a bola no bico da grande área defensiva com o jogador Kaká. De volta para Arcanjo. Bico da pequena área agora. Ele abre a inversão da jogada na esquerda com o Luan Cândido, passou com o Jamerson, ele é ousado, tentou passar no meio de dois, a bola resvalou ali no braço do jogador adversário, saiu, acabou batendo no braço dele, por isso falta para a equipe do Vitória no seu campo de defesa, são 3:40 do segundo tempo, ainda ninguém disse quem é de quem na segunda etapa, vamos ver, Kaique, ele dá o passe curtinho, o Matheusinho se apresenta para receber no campo de defesa, gira de um lado para o outro, muita marcação para cima dele, tocou na fogueira para o Kaique, e aí vem contra-ataque, é perigoso, abertura dentro da grande área, o jogador caiu, pode ter sido pênalti, vamos ver a marcação da arbitragem, segue o lance, pelo menos na marcação de campo, vem jogada, vem disputa, tá tentando roubar a bola, bate para frente a equipe rubro-negra, vem ali no toque, jogador do Vitória cai, agora deu falta. Falta em cima do jogador do Vitória, jogadores da Chape vão pressionar Ednei, Tony Júnior.
1: O que ele quer é um pênalti no lance onde houve essa disputa entre o jogador do Vitória, o Luan Cândido e o Marcinho. Né? O Luan abre ali o compasso, impede que o Marcinho progrida.

0: Né? O Marcinho cai, jogadores pedem a falta, porém a Edna não dá.
1: É, vamos ver. Vamos ver, vamos lá. O Arcanjo tá ali posicionando a bola. Parece que vai mandar cobrar mesmo. Bandeirinha, inclusive, já foi para lá, então tá tudo certo. Lucas Arcanjo se prepara para fazer a cobrança. Vamos chegando à marca de 5 jogados do segundo tempo, 5 jogados da segunda etapa. Arcanjo lança o balão lá para frente para o campo de ataque, na direção do René. Também por ali o Tássia. Disputa o Vitória, mas leva melhor a equipe da Chapecoense. Bola sobrou na direita, só bateu para frente de pé direito, do jeito que dava ali o Fernando. Pode pegar o Buzu e a bola chegou lá na frente, chegou no Túlio. Tem disputa, tem briga, tem pé de ferro. Leva melhor a Chapecoense na primeira. Na segunda, vacilou Vitória. E aí é falta para a Chape. Já cobrada, tem pressa a Chapecoense, só que a Edna vai mandar voltar a cobrança. Não estava valendo ainda não. É falta para a Chape fazer a cobrança com Giovanni Augusto pelo lado direito no seu campo de ataque, intermediária ofensiva. Ele fez a cobrança rapidinha, soltou pelo lado esquerdo, vem jogada da Chape, abertura ali do Iago Felipe, abriu na ponta com Bruno Pacheco, ele olha para o meio, faz o passe, vem buscar a jogada aqui então, a equipe da Chape com o Garcês, tocou um pouquinho mais atrás, rolou pelo lado esquerdo, dessa vez Eduardo Doma, tenta o toque no meio, toca errado o zagueirão da equipe da Chape, e aí arma o contra-ataque para o Vitória, se acelerar é perigoso o René, se ele conecta com Tássia, era caixão e vela agora, mas a Chapecoense conseguiu retomar, ainda chegou Eric, brigou na primeira, Mateuzinho na segunda, bola dividida, se perde pela linha de lado, é lateral para a equipe, ou ele tá, lateral para a equipe da Chapecoense, jogador do Vitória ficou caído, Nelson, são 6 jogados do segundo tempo e o jogo até agora,
2: Nelson. A Chapecoense deu umas escapadas, viu? Entrou ali com vontade de jogar, de chegar à frente, é claro, 6 minutos ainda é pouco tempo para a gente designar, mas voltou com a intenção de pressionar o Vitória, que tem que ficar atento, bloquear as ações. Teve um lance perigoso, aquele onde o Cândido participou com o Marcinho dentro da área, mas ainda é muito cedo, o jogo está relativamente sob controle. Agora precisa o Vitória tomar as rédeas, ele pressionar, ele colocar a Chapecoense no seu campo defensivo, porque senão vai correr riscos, porque tem contra si um time mal colocado na tabela, porém com jogadores com uma certa consciência. O Giovanni Augusto é quem mostra isso com mais eficácia.
1: Perfeito, vem Bruno Pacheco na cobrança do lateral, arremessa para o campo de ataque. Eu tenho domínio ali, tem Giovanni Augusto tentando fazer a jogada, o jogador Túlio, ele abriu na ponta direita, vem cruzamento para a grande área, a zaga do Vitória cortou errado com o Martínez, está viva, quem corta de cabeça ali, chega Kaique, chega Kaká também, Kaique corta, a bola sobrou, lado esquerdo, está perigoso o cruzamento, desviado, é escanteio, Tony Júnior.
0: Apareceu Kaká, viu, Gabriel, na marcação ali do jogador da Chapecoense, lado, na verdade, foi o Matheus Silva, lateral direito do Vitória, que estava na marcação, colocou a perna, ela bateu nele, foi ali de fundo, escanteio para a Chapecoense.
1: Esquinado, vai ser cobrado, pé trocado, preparou, levantou no veneno, a zaga do Vitória não cortou direito, sai da meta, Lucas Arcanjo para fazer a defesa, e sai jogando, e coloca a bola ali pelo lado canhoto defensivo da equipe do Vitória, para trabalhar agora pelo lado esquerdo, vem na jogada aqui Tássia, Tássia toca a bola por dentro, ela chega para Martínez, círculo central, abertura na ponta direita, vem dominar. Agora com a equipe do Vitória, com o Eric. Eric viu, boa passagem. Matheus Silva recebeu, cruzou, rasteirinha pra fazer. Matheus dominou, bateu chapado. Golaço! Carimbou! Carimbou! Gol! Do Vitória! Do craque! Do camisa 10! Mateuzinho, ele recebe no seu xará, a bola vem rasteira, a defesa não estava esperando, ele tem o tempo necessário para olhar para o goleiro, para escolher o canto, para chapar bonito no cantinho, para botar a bola para morrer no fundo do gol. Mateuzinho é o nome da emoção, ele vai lá também para tirar a zica, para voltar a marcar. Mateuzinho, que não marcava desde o meio de agosto. O jejum dele já era de 7 jogos também. Mateuzinho volta a marcar pelo Vitória. Faz 2-0 para tranquilizar, TJ.
0: A jogada começa a ser construída com o Eric, né? Ele vai arrastando, dá o passe ao Matheus Silva, jogador inteligente, levantou a cabeça, não fez cruzamento. Ele fez o passe ao Mateuzinho. Porém, o Camilo, né, o volante da Chapecoense, não consegue fazer o corte. Ele chega a fazer, inclusive, a abertura do compasso, mas não faz o corte. E o Mateuzinho recebe essa bola ali, cara, pro gol, levanta a cabeça, tira o goleiro Anderson da jogada, de peito de pé, faz o segundo do Vitória no Barradão, placar Band News FM Salvador. Mateuzinho 10, 2-0 para o Vitória, Nelson Góes.
2: Um gol providencial porque o Chapecoense voltou ao segundo tempo querendo o jogo. O Vitória chega na primeira oportunidade na frente em belo estilo. Mateuzinho com a bola próxima a ele, a bola estava muito em cima dele, ainda assim ele conseguiu bater firme no canto esquerdo do Anderson. Uma bola indefensável, eu diria. Um belo gol, esse 2-0 tende a tranquilizar mais o Vitória na partida.
1: Beleza, vamos chegar na marca de 10 jogados do segundo tempo, 2-0 pro Vitória, que protege a bola no seu campo defensivo. Vamos ver, Tássia vai pro chão, é falta em cima dele, falta pra equipe rubro-negra, e os gols vão acontecendo no Brasileirão, né? O Internacional tinha feito 2-0, agora o André diminui pro Corinthians. Lá vem Vitória, lado direito, o Eric cruzou, o René perdeu! Perdeu o René! Na pequena área ele perde um gol, não é costumeiro dele fazer isso, hein, Tony?
0: A bola, quando foi alçada pelo Eric, ela passa pelos zagueiros da equipe da Chapecoense, o goleiro Anderson não sai, o René não conseguiu fazer a finalização de forma correta. Ela toca nele, sobe e vai ele de fundo. Inclusive, tiro de meta já foi cobrado. Perdeu o René, a chance do Vitória fazer o terceiro no Barradão.
2: E o destaque para o passe do Eric, né? Defesa montada, pouquíssimos espaços. Ele joga numa bola numa zona venenosa, ruim para o goleiro sair, ruim para o zagueiro participar, olha lá.
1: Fernando cruzou, Lucas Arcanjo para fazer a defesa, conclua, Nelson.
2: E aí quase o Eric, o René faz o terceiro gol. E agora a Chape consegue também responder num lance bastante perigoso. O jogo tem uma dinâmica boa, viu? De lá e cá, as equipes buscando o resultado, a Chape vai sair mais, vai dar mais espaço. Se o Vitória aproveitar, pode sair com um score confortável nessa noite.
1: Saiu jogando errado a defesa da Chape, recupera René para Eric. Tentou tocar ali com efeito, acabou tocando errado. A bola fica de graça então com a Chapecoense. Bruno Pacheco trabalha pelo meio. Vem Chapecoense, vem trocando passos agora. Vem vindo para o campo de ataque de novo. Na jogada com o Iago, ele abriu o setor esquerdo, campo de ataque. Vai balançar ali, vai girar para cima da marcação. Tem a trama pelo seu setor esquerdo ainda. Camilo toca nela também, Bruno Pacheco. Pacheco é acionado, o time da Chapecoense agora todo no campo de ataque, Vitória todo fechadinho, Vitória só esperando para tentar o contra-ataque. Vem a bola do Marcinho um pouquinho mais atrás, recomeça, vem inversão na jogada para a ponta direita, buscando o Fernando, ele vai dominar, chamou, pé direito, rolou errado, para trás, agradece a equipe do Vitória, tenta trabalhar a Tássia na primeira, na segunda, tem muita marcação, conseguiu ali o argentino proteger até sofrer a falta, o jogo tá parado. 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
1: E você é nosso convidado, nossa convidada para participar conosco, YouTube Band Bahia Oficial, nosso canal de interatividade. Você que está aí com a gente, já vai deixando seu like, manda seu comentário aí pra gente, que assim que a bola parar um pouquinho, a gente vai ler. Nós vamos ler a sua opinião. Vitória nesse momento, 12º com 36, a mesma pontuação do São Paulo, que é o 11º. Bate pra frente o Lucas Arcanjo, lá pro campo de ataque, buscando na referência o René. Leva melhor a defesa da Chapecoense. Anderson, de pé canhoto, apenas isola. Manda a bola pra frente do jeito que dava. Ela vai voltar saindo da Chapecoense ali pela meiuca, brigou, jogador do Vitória vai pro chão, leva a mão ao rosto, Mateuzinho. O Kaique vai pressionar a Edna não é muito de conversa não, viu? Mas ela vai ali se aproximar ali. O Martínez está caído no gramado. O lance foi com o Martínez, né, Tony Júnior?
0: Exatamente, o lance foi com o Martínez. A Edna ali conversa com o Iago Felipe. Martínez está no chão, fazendo toda aquela milonga dele, né? O mise-en-scène do argentino. Claro, o Iago, ele toca, né, realmente na proteção com a mão no pescoço do Martínez. Ele bota a mão no rosto, cai, a Edna acaba marcando a falta cobrada. Desce o Vitória, 2-0 para o rubro-negro, placar no Barradão.
1: Perfeito, aqui trabalhou o Vitória, bola com o Caí, com o Kaká, depois para Martínez, ele abriu na direita, Matheus Silva já espeta a bola na ponta, chega dominada com o Eric, lindo toque no meio, passe não foi tão bom assim da evolução, mas o Eric conseguiu arrumar, rolou no meio, Tássia, Eric bateu, ele quer o dele, a bola desviada na marcação, sobrou, Martínez, pé canhoto, a bola desvia no marcador, vai sobrar ali com a Chapecoense, vai tentar armar o contra-ataque agora, bola aberta na direita com o Giovanni Augusto, ele tenta fazer a jogada, a bola desviou do marcador, se perdeu ali pela marcação do Vitória, acabou saindo pela linha de lado, é lateral para a equipe da Chapecoense. 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
1: Vem pra jogada, Chapecoense pelo seu lado esquerdo no campo de defesa, próximo da grande área com Eduardo Doma. Eduardo Doma abre na direita agora com Cauã Faria. Ele solta a bola na ponta, vamos ver. Recebeu ali Fernando, devolução. Bola chega, mais atrás, trabalhou. Vamos ver. A batida pra frente ali de qualquer jeito do Anderson. Retoma a jogada a equipe do Vitória. Então Vitória trabalha a bola. Trabalha a bola no seu campo de defesa com Kaique Gonçalves. Ele recomeça a jogada lá atrás. É bola de segurança. Trabalhando ali então com Lucas Arcanjo, abriu na direita, bola dominada, Martínez soltou na ponta direita ali com Matheus Silva para Eric de primeira, fez o toque, a bola veio para Eric, pé canhoto, acelerou, na ponta direita recebeu, vamos ver, jogada de Matheus Silva para Tássia de primeira, com Eric, bico da grande área, chapou!

0: de monumental. Um gol daqueles que a gente não vê todo dia, que a gente não vê toda semana. Eric vê o goleiro um pouco adiantado, toca por cobertura, no meio de dois atletas da Chapecoense. Ela dá a tal da descaída e vai morrer. Não é só no ângulo, não. É na gaveta, no cantinho, bate na bochecha da rede. Eric, 3-0 pro Vitória, Tony Júnior.
1: Quem foi? O Matheus Silva, viu? Ele deu um passe, curtiu o Mateuzinho. Rapidamente, o 10 do Vitória aciona o Eric. Ele levanta a cabeça, aí é característica, né? Viu o goleiro Anderson da Chapecoense adiantado, chapou, jogou no outro canto do goleiro da equipe de Santa Catarina, faz um golaço no Barradão. Eric, 33, placar Band News FM Salvador. O Vitória faz 3-0, Nelsinho Góes.
2: O Eric faz um gol maravilhoso, né? Já havia feito o primeiro, um belo estilo, participando de jogadas decisivas. Eric, Renê, Mateuzinho, tem gerado o desequilíbrio necessário na partida. Para o Vitória, quando tem um jogo igual, vai lá e faz o gol em belo estilo, uma jogada muito bem tramada. Vitória já é um pouco melhor de novo, começou o segundo tempo mais apertado, fez um gol, o gol deu uma certa despertada. O segundo, a equipe foi crescendo e agora o Eric, né, faz um gol assim de um nível altíssimo, né, com a marcação na frente. Ele bate no único espaço que a bola poderia passar e ela morre no canto oposto do Anderson, no ângulo, a plástica do gol. Perfeita e dentro da característica que é a chapada do Eric, retomando ela, aumentando a confiança e melhorando, né, os gols pró do Vitória dentro do Campeonato Brasileiro.
0: Perfeito, 3-0 pro Vitória. Depois vamos buscar se o Vitória já fez 3 gols nesse ano no Brasileirão da Série A, né? Eu não me lembro, mas depois a gente vai buscar direitinho. A bola com a equipe da Chapecoense no seu campo de ataque. Tazer tomou amarelo, já o Tony Júnior confirma. Tá, vem pra jogada a equipe da Chape. Abertura na ponta esquerda, Bruno Pacheco, rolou. Bola, acabou de entrar no jogo, tocou mais à frente. Vem a trama da Chape, Bruno Pacheco de novo, lado esquerdo, fez a área. Bola desvia na marcação, ainda tem sobra. O próprio Pacheco conseguiu dominar ali pela ponta esquerda, tentou o lance individual e aí acabou perdendo a jogada. Eric bate o balão pra frente lá pro campo de ataque, pra direção do Renê. Os zagueiros só fazem um recuo, bola mais atrás, bola de segurança com o Anderson, dominou, conseguiu sair jogando, todo torto ali, mas conseguiu abertura na ponta esquerda e a bola volta a ser da Chapecoense pelo lado esquerdo do campo defensivo. Eu venho para trabalhar um pouquinho mais à frente, agora vem na trama, recebeu bolasse pela ponta esquerda, o Bruno Pacheco já se apresentou, vem bolasse ainda, fez o passe, bola na ponta canhota, Bruno Pacheco rolou um pouquinho mais atrás, vem para trama, o toque, a batida pro gol, Lucas Arcanjo para fazer a defesa. 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
0: Bola dominada com a equipe da Chapecoense no seu campo de defesa. Vamos lá, a bola trabalhada com a equipe da Chapecoense ali com o Camilo. Ele fez a abertura na ponta esquerda com o Bolasse. Bolasse já olhou mais pra frente, preferiu fazer o passe ali aberto na direita. A bola dominada agora com o jogador Fernando. Ele toca ali, lateral invertido nesse momento. Fez o passe no meio, Camilo rola, recebe de volta, abre na ponta direita com o Fernando, pé canhoto de novo, praticamente rente com a linha lateral. Faz o toque no meio pra Bolasse. Bolasse recebeu, pé direito, levantou. Bola disputada, dividida, Kaká chega rasgando tudo, afasta, vai sobrar com o Bruno Pacheco, dominou errado, bola escapuliu, Eric tocou atrás, Matheus Silva ganha a jogada, vamos fazer o chocolate, Vitória, vamos fazer a goleada. E aí, Eric rolou para Matheus Silva, são 3-3, capricha, Vitória. O passe não veio, tombou assim, mas sobrou, Tazer bateu de fora, pegou mal na bola. É só tiro de meta, hein, Tony Júnior?
1: Tiro de meta, o Tazer, contra-ataque, recebeu centralizado, girou, bateu de pé esquerdo, sem direção, foi ali de fundo, o tiro de meta já cobrado. Tazer recebeu o cartão amarelo, na jogada em um lance anterior onde ele fez uma falta, e é o terceiro. Não enfrenta a equipe de São Paulo no Morumbi, no próximo sábado, às 9h. Sai o Tarzé com a 12 e entra o Lucas Silva com a 20, primeira do Vitória no Barradão.
0: E portanto a mudança no Vitória. Vitória tem um caminhão de pendurados aí.
2: O Tarzé correu ali, não está numa noite assim. O Tarzé não acompanhou hoje a dinâmica do Renê, do Eric e do próprio Mateuzinho. Ficou um pouquinho abaixo, tem a parte física também, oportunidade aí para o Lucas Silva entrar um jogo 3-0, que vai ter espaço porque a Chape está se projetando à frente.
0: Foi, vamos nessa. Trabalha a bola a equipe da Chapecoense. A bola vem para o lado esquerdo agora. Tenta fazer a jogada aqui. Vamos ver, tem o Miguel Carvalho também no jogo. Miguel Carvalho toca, vem levantamento. Vamos ver, bola desviou na marcação. Tem sobra, Kaká vai mais alto que todo mundo, ganha a jogada. Trabalha então Vitória com o Kaique. Abriu na direita, Matheus Silva agora para Eric. Bateu a bola lá para frente para o campo de ataque. E a bola saiu pela linha de lado. Lateral para a equipe da Chapecoense fazer a cobrança. Diga lá as mudanças, Tony.
1: Vamos lá, Iago Felipe, 88, sai para a entrada do 80, Miguel Carvalho. Sai também o Garcês com a 31 para a entrada do Bolas com a 11.
0: Então vamos nessa, 21 jogadores do segundo tempo, trabalha, tentava trabalhar ali a jogada do Bolassi, só que já perdeu ali na dividida para a defensiva do Vitória, leva melhor o rubro-negro baiano, o Colossal quer mais, Lucas Silva recebeu pelo lado esquerdo, tentou driblar para dentro, foi pro chão, é falta nele, falta em cima de Lucas Silva, Band News FM, aqui o futebol é notícia.
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0: Vamos nessa, já cobrada a falta pela equipe do Vitória, movimenta ali pelo seu lado direito com Kaká, para Kaique, para Kaká de volta, Martínez, Kaká de novo, rolou na meia direita, Eric flutuando, achando espaço pela ponta direita, agora a marcação encostou, mesmo assim ele tentou o passe entre as canetas, a bola até passou debaixo das pernas do marcador, mas sobrou de graça com a Chapecoense, não deu certo, vem Giovanni Augusto para puxar o contra-ataque para a equipe da Chapecoense, faz a abertura lado esquerdo, a bola já tocada com o jogador Miguel Carvalho, entrou agora na segunda etapa, rolou na ponta, lance é perigoso, pintou bola na linha de fundo, marcação do Vitória, desviou, vamos ver, bola saiu, é escanteio, Tony Júnior.
1: Exatamente, é escanteio, viu, porque o Miguel foi à linha de fundo, fez o cruzamento pelo lado esquerdo, ela tocou no atleta do Vitória e foi morrendo ali para escanteio. Chapecoense tenta apertar, 3-0 Vitória, é o placar no Barradão.
0: 3-0 pro Leão, que vai passando o rodo na Chapecoense até agora. 22,5, metade do tempo regulamentado, a segunda etapa já foi. Vai vencendo Vitória e quer mais. Só quem vem agora é a Chape, com um levantamento pra grande área. Quem corta de cabeça é Kaká, a bola tá viva na disputa, leva melhor o Leão. Vamos trabalhar, vamos caprichar. Mateuzinho carregou, e aí, vamos ver, vai ter passagem. Lucas Silva tá pedindo, deu pra Lucas Silva. O goleiro saiu, Lucas Silva tocou. Anderson! Mérito do goleiro que se agiganta. Diga lá, Nelson.
2: É uma transição muito rápida, foi tudo correto. A velocidade que o Matheusinho imprimiu, a opção que o Lucas Silva deu, o tempo do passe para não deixar ele impedido, o jeito açucarado que a bola foi e a saída perfeita do Anderson, que fechou com chave de ouro. A jogada muito bonita. Claro que o ideal para o torcedor do Vitória seria o gol, mas a jogada foi bem construída. Porque isso também, o Vitória mostra o seguinte, ó, se vier me atacar com todo mundo, vai sofrer nas transições e por pouco o Lucas Silva não faz o 4-0. O jogo está praticamente liquidado. O Vitória escapar uma vitória dessa por 3-0 contra a Chape, né, será uma catástrofe, mas tem que ter a seriedade e não desperdiçar as oportunidades na frente.
0: Perfeito, e vem Chapecoense, e vem com Miguel Carvalho pelo lado esquerdo, abriu na direita com o Fernando, ele dominou, pé canhoto, alçou na grande área, no perigo, marcação do Vitória vai ficar com ela. Tava sozinho na grande área, preferiu mandar o balão lá pra frente de qualquer jeito, mas a bola chegou certinha pra Lucas Silva, tocou de calcanhar, lindo lance, lá vem Vitória de novo pro campo de ataque pela esquerda com o Jamerson, ele acelerou com o René.
2: Uma catástrofe, mas tem que ter a seriedade e não desperdiçar as oportunidades na frente.
0: Perfeito, e vem Chapecoense, e vem com Miguel Carvalho pelo lado esquerdo, abriu na direita com o Fernando, ele dominou, pé canhoto, alçou na grande área, no perigo, marcação do Vitória vai ficar com ela. Tava sozinho na grande área, preferiu mandar o balão lá pra frente de qualquer jeito, mas a bola chegou certinha pra Lucas Silva, tocou de calcanhar, lindo lance, lá vem Vitória de novo pro campo de ataque pela esquerda com o Jamerson, ele acelerou com o René, jeito, mas a bola chegou certinha pra Lucas Silva, tocou de calcanhar, lindo lance, lá vem Vitória de novo pro campo de ataque pela esquerda com o Jamerson, ele acelerou com o René, reto na ponta esquerda, Lucas Silva na área, ele cruzou, Lucas Silva de cabeça, pegou mal na bola, ela foi pra fora. Ela passou à esquerda ali do goleiro Anderson, hein, Tony?
1: Porque o René fez um passe espetacular, né? Mas acabou sendo a finalização ruim da equipe do Vitória através do Lucas Silva, viu? Vai mudando ali a Chapecoense, não é isso? Vem aí o 16, o Bruno Matias, não é isso? Na saída do Giovanni Augusto, o camiseta número 10 da equipe da Chapecoense.
0: Vamos nessa! Tiro de meta já cobrado pela equipe da Chapecoense. São 24 minutos, 24, quase 25. Molassi toca a bola mais à frente, né? Dessa vez com o Túlio Eduardo. Ele fez o passe ali com a equipe da Chapecoense. Agora recomeça a jogada, recomeça ali pelo lado esquerdo, recomeça com o Bruno Matias. Acabou de entrar no jogo, toca a bola pelo setor esquerdo. Vem Camilo na jogada, fez o passe um pouquinho mais à frente. A equipe se movimenta já no campo de ataque, vem para fazer a trama. Bruno Matias faz a abertura no corredor direito. Boa bola, pintou, Fernando, rolou. Lado direito com o Marcinho, ele tenta a jogada, bola dividida, leva melhor a defesa rubro-negra. Bola vai sobrar com vitória com o Lucas Silva, ele vai mandar o balão pro René correr. Tá do jeito que o René gosta! Ele vai lá para criar o tumulto no meio dos dois zagueiros, só que dessa vez não deu. E aí o René já deu uma segurada, já vai guardando um pouquinho mais do nitro pro final do jogo. Já olha ali pro banco de reservas, vamos ver. Trabalha o nitro. Trabalha a bola a equipe da Chapecoense. Faz o passe mais à frente, faz o passe errado. A bola dominada com o Jamerson, que recuperou. Abertura na ponta direita para Eric. Ele rola um pouco mais atrás. Martínez de primeira, soltou. Lado direito, campo de ataque. Intermediária ofensiva, Matheus Silva. Agora o Vitória vai cozinhar o jogo. Vai chamar a Chapecoense para correr atrás da bola. São 26 jogados no segundo tempo. 3-0, vai vencendo o Leão. Trabalha a bola a equipe do Vitória. Lado esquerdo, vamos ver. O Jamerson faz o passe com o Lucas Silva para Jamerson de volta, intermediária ofensiva. Lucas Silva de novo, vem buscar a bola no pé do Jamerson. Tá chamando por dentro, tá querendo cavar o espaço dele no time. Eric faz um passe de bicicleta agora, o Eric. A bola chega na ponta direita e chega redondinha, viu? O Eric, ele fez um lance pirotécnico ali, mas deu certo. Bola chegou no Matheus Silva, que rolou mais atrás para Martínez, para construir o jogo. Abertura com o Matheus Silva, muito espaço, fez o cruzamento, levantou fraquinha. Melhor para quem tava na marcação, faz o corte à defensiva da Chape, que tenta agora puxar o contra-ataque, não consegue. A bola já vai sobrar de novo com Vitória, com o Kaká. Bola de segurança mais atrás com o Lucas Arcanjo. Domina ali o arqueiro rubro-negro, trabalhou, pé direito, soltou, de volta com o Kaká, que manda a bola um pouco mais à frente, quase para o campo de ataque, da meia direita defensiva da equipe do Vitória, que vai girando a bola. Matheus Silva, mais atrás com o Martínez, mais atrás ainda na intermediária defensiva com o jogador Kaká. Eles vão tocando bola no campo de defesa. Chapecoense já coloca 6 jogadores no campo de ataque, mas não vê a cor da bola. Quando o Vitória começa a girar essa bola de um lado para o outro, a Chapecoense só roda atrás dela. Trabalha a bola a equipe do Vitória no seu campo de defesa. Matheusinho vem buscar, passa no meio de dois marcadores, consegue o passe ali com o Martínez, de volta para Matheusinho. Se entendem muito bem, o camisa 6 e o camisa 10 da equipe rubro-negra. Matheusinho trabalhou com o Eric, para Matheusinho, para Martínez agora, para Eric com muito espaço, vai rolar. Matheus Silva faz o seu, bateu. Anderson para espalmar, escanteio. Tony Júnior
1: recebeu livre, viu, Matheus Silva. Ele e o Anderson, passe do Eric, né, bateu mal, facilitou a defesa do Anderson, que jogou ali de fundo, escanteio para o Vitória.
0: Vamos nessa, escanteio para o Vitória. Vitória teve um bom momento, né, o senhor não?
2: É, o Eric achou, deixou o Lucas, o Matheus Silva, né? Lucas Silva totalmente livre, o Eric está desequilibrando a partida, faz gols, dá assistências decisivas e o Vitória acaba por perder um gol frontal.
0: Vem de novo o Matheus Silva, levantou na grande área, bola sobrou, olha o gol, batida! Matheuzinho, carimbou!

0: Joãozinho de pé, canhoto. Azaga falha. Azaga falha não é pouco, não. Falha porque não afasta. Falha porque espana. Falha porque falha o taco. Falha porque deixa Matheusinho livre pra dominar essa bola na segunda trave. Com tempo ainda de pensar, de chutar, a bola desvia do defensor. Bate no pé do goleiro, vai morrer no fundo do gol. 4-0. De novo ele. De novo Matheusinho pra carimbar pro Vitória, Tony Júnior.
1: Matheus Silva fez a cobrança do escanteio. O Doma, viu, Nelson? O Eduardo Doma, meu amigo. Na verdade, ele furou. Ele furou praticamente dentro da pequena área. Não cortou, ela sobra do Matheusinho. Teve tempo aí para bater essa bola, pensar. Ela tocou no Bruno Pacheco. Engana o goleiro Anderson da equipe da Chapecoense. Vai ao fundo da rede da equipe de Santa Catarina. Matheusinho, segundo dele na partida, 10 é o número da camisa. O Vitória faz 4-0 no Barradão. 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
2: É, falhou a defesa. O Matheusinho não tem nada a ver com isso. Estava esperto, dominou, bateu rápido. Ela desviou, sempre bom. Vitória está sendo eficaz, porque não é um jogo de muitas oportunidades. Além dos 4 gols, teve algumas boas, mas não é um jogo de grande massacre. E o Vitória está mostrando eficácia quando chega, né? Está fazendo a maioria das chances que tem, né? Outras partidas, às vezes, o Vitória cria um monte de oportunidades e perde. Dessa vez tem um índice alto. 2 gols do Matheusinho, 2 gols do Eric. São os destaques, né? Os dois do jogo, nas assistências e nas finalizações, e é um gol que sacramenta o resultado do jogo.
0: 30 minutos do segundo tempo, 4 vitórias, 0 para a Chape. 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
0: Levantamento bem fechado na grande área, a zaga do Vitória corta de cabeça na primeira trave, ainda sobrou com a Chapecoense, tenta fazer a jogada pelo lado esquerdo, deu certo, bola sobrou, lá do canhoto, chegou, chamou o pé direito, bateu chapado, ela vai para fora. Acompanhou Lucas Arcanjo, a bola passou perigosamente, saiu pela linha de fundo ali, é tiro de meta para a equipe do Vitória fazer a cobrança. E agora o Jair Ventura se prepara para promover 3 mudanças, né, Tony?
1: Matheusinho 10 sai para a entrada do Pochettino com a 8. Sai também o Caíque Gonçalves para a entrada do Wallace com a 15, Caíque com a 95, não é isso? E vai vir estreia, né? Sai o Eric com a 33 para a entrada do Nacho La Quintana com a 77 no Esporte Clube Vitória.
2: Mexeu bem o Jair, trocou 6 por meia dúzia, mas é o que tem que fazer mesmo. O jogo está 4-0. Tira um volante 5, que é o Caíque, coloca o Wallace para jogar no setor. O Matheusinho, que é o meia, ele não tem um meia ofensivo, mas o Pochettino é que mais se aproxima disso. Entra na função do Matheusinho. E nada melhor para o Nacho La Quintana estreado, que é um jogo que já está 4-0, né? E aí, para sair aplaudido junto com o Matheusinho, ele tira o Eric, poupa os dois jogadores de alguma pancada e algum desgaste, promove o aplauso do torcedor aos dois que desequilibraram e, ao mesmo tempo, dá oportunidade ao Nacho de estrear aí com o quê? 15, 20 minutos com os acréscimos, imagino. O atleta deve estar ansioso para jogar e entra num bom momento.
0: E a Chapecoense fez aí a sua última mudança, né, Tony?
1: Sai o Marcinho com a 7 e entra o 29, o Rossi.
0: Rossi em campo. Tá certo, então. Vamos nessa. É, e lembrando, né, que o Nelson falava de poupar os jogadores, reservá-los. Próximo sábado, né? Próximo sábado, o Vitória já entra em campo. E vem o Vitória! Vem passe pra René, pé canhoto, bateu pra fora! Ele quer o dele, Tony Júnior!
1: Ele poderia fazer tantas jogadas, poderia segurar, poderia dar o passe a quem estava em melhor condição. Resolveu arriscar na correria e isolou.
2: Mas, Tony, veja bem, é porque está 4-0, ele não fez nenhum. Então, o atacante, o centroavante, ele quer fazer o dele, né? Então, ele até chuta bem de perna esquerda. Ele entra ali, ele bate bem, mas essa daí realmente foi muito longe. E ele sabe que... O Vitória já fez as 5?
0: Falta uma.
2: É, ele sabe que naturalmente o Kaiser pode ser acionado, ou o Alex Bruno, né? Ele quer deixar o dele antes.
0: É, bolasse, ponta direita, levantou na grande área. A zaga do Vitória corta, tem sobra, trabalha a Chape. Ali pelo seu lado direito, com bola dominada, vem na jogada. Ali o jogador Miguel já abriu na ponta direita, bolasse, recebeu de novo. Tem Fernando do lado dele. Fernando, trabalhou. Trabalhou Fernando, rolou com bolasse, chegou. Vai pra linha de fundo, cruzou, rasteirinha, afasta Luan Cândido por baixo. Lateral pra Chape, Band News FM, aqui o Futebol é Notícia.
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0: Lateral para Fernando fazer a cobrança. Setor direito, campo de ataque, tem movimentação. Tá ali na jogada o Túlio Eduardo. Recebeu ele mesmo, tentou fazer a parede. O pivô, briga a marcação do Vitória. Jamerson faz o corte, Pochettino completa de cabeça. Afasta a bola de perto da grande área rubro-negra. A bola vai voltar com o Fernando, poderia ter deixado a bola sair. Preferiu fazer o passe curto. Jogando da Chape, reclamou de falta. Mas aí a bola ainda sobra com a equipe da Chapecoense. Trabalha, lado esquerdo, Bruno Pacheco. Recebeu, acionou na ponta. Dentro da grande área, tem giro. Tem bola perigosa, vamos ver ali no lance, só faz o toque um pouquinho mais atrás. Agora o Rossi, rolou, recebeu de volta Rossi do Pacheco, ainda ele Rossi, pé direito, tentou o cruzamento, bola desviou na marcação, Martínez brigou por baixo, sobrou Matheus Silva, isola a bola, é lateral pra Chape. 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
0: E o Jair já foi ali conversar com a galera e o Nelson tem uma bola de cristal, viu? Me deu os seis números da Mega Sena aí, Nelson.
1: É o Kaiser que tá entrando com a 79 e saindo o Renê com a 91, né? Isso. No, a última do Vitória.
2: É uma mudança tradicional, né? É. Por isso que o Renê tava ansioso fazer antes de sair. Mas o Kaiser entra num bom momento também, hein? Ele entra com fome de gol. O próprio o ataque do Vitória nesse momento, né? Todo renovado. Então, os jogadores querem mostrar serviço e deixar a marca deles. É um jogo de 4-0, vai ter brecha. Entrou entre os pés.
0: Jamerson bate a bola pra frente lá, quase pro campo de ataque, na direção do Kaiser. Ela encobre ele, a marcação corta de cabeça. 35 jogadas do segundo tempo, vamos chegando aos últimos 10 minutos do tempo regulamentar. É reta final da segunda etapa. Chocolate do Vitória. Há tempos que eu não falava isso, hein? Goleada do Vitória, muito tempo que eu não falava isso. Teve aquele 4-0 contra o Atlético Paranaense, né? Mas foi pela Copa do Brasil, que tô lembrado aqui agora. Mas fora isso aí, faz muito tempo que o Vitória não goleia, principalmente no Campeonato Brasileiro.
2: É porque às vezes, Gabriel, você pode passar o campeonato inteiro sem golear. Sim. Porque o Campeonato Brasileiro da Série A é difícil golear.
0: É elite, né?
2: É muito difícil golear. Esse jogo está sendo assim, mas o desenho do primeiro tempo não foi esse.
0: Não.
2: No segundo tempo, o Vitória construiu bem. Na oportunidade que teve, fez o segundo. Quando a oportunidade que teve, fez o terceiro. Aí o jogo, né, perde a sintonia defensiva da Chapecoense, porque perdendo de 3, né, tende a ir para cima e abrir mais espaços. Ela foi menos prudente, ela tentou ser agressiva no segundo tempo e o Vitória mostrou que se a Chapecoense projetar, ele tem um contra-ataque que funciona e pegou o Eric e o Mateuzinho numa noite inspirada, os dois ao mesmo tempo. Acabou complicando a vida da equipe catarinense.
0: Tá certo. 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Levantamento pra frente pro campo de ataque da equipe da Chapecoense. Já retoma Vitória pra trabalhar com o Malas. Ele abriu no corredor direito. Recomeçando a jogada ali com o Nátio. Ele toca mais atrás. Matheus Silva recomeça tudo com Lucas Arcanjo. Pequena área. Bola de segurança. Faz a abertura. Lado esquerdo. Campo de defesa. Jamerson acelera. Já passa pelo primeiro marcador, que era o Bolassi. Rolou na ponta pra o jogador Lucas Silva, ele vai tentar arrancar ali pelo lado esquerdo, a bola disputada, dividida, acabou tocando por último no Fernando, saiu linha de lado, é lateral para a equipe do Vitória fazer a cobrança, lado esquerdo, campo de ataque, lá vem Vitória de novo para fazer jogada no seu campo ofensivo, são 37 jogados do segundo tempo, se movimenta a equipe rubro-negra, faz o passe mais atrás, prefere recomeçar tudo, Jamerson toca a bola com o Luan Cândido, ele abre, bola ali na direita com o jogador Kaká, que soltou mais na ponta, para Matheus Silva, passou à frente, a equipe do Vitória dominando, trocando passes, dessa vez com o Wallace. Ele rola mais atrás para o jogador Kaká, que devolve lá atrás dentro da grande área defensiva rubro-negra com Lucas Arcanjo, abriu pelo corredor esquerdo, Luan Cândido acelera a jogada, dá a tapa no meio, lindo passe, bola veio redondinha para Martínez, dominou sem dificuldade, marcação encosta, ele abre no corredor direito, bola chegou para Matheus Silva, lançou na frente, lance é bom, é perigoso, Pochettino saiu da marcação, é falta! Falta em cima do Pochettino, camisa 8, essa é boa, hein, Tony?
1: É uma boa posição, né, para se pegar uma bola com uma falta, Pochettino se livrou do marcador e acabou recebendo um rapa. Bem próximo ali o bico, né, a quina da grande área, a meta confiada do goleiro Anderson da Chapecoense, o Pochettino está na bola, está também o Jamerson, o próprio Matheus Silva estão ali escolhendo quem será o encarregado de fazer a cobrança 4-0 para o Vitória, o placar no Barradão.
0: 4-0 é o marcador até agora, são 38 jogados do segundo tempo, Edna vai ajeitando a barreira, Band News FM, aqui é o Futebol Notícia.
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4: Estão ali os laterais, né? O Matheus Silva e o Jamerson para fazerem a cobrança. E o Matheus Silva leva para a área e falava assim, calma, calma. E fez o sinal, inclusive, deu para ver também na leitura labial. Quase 39, segundo tempo, falta para o Vitória. Tá com o cara que vem o Matheus Silva. Mas tem o Jamerson ali também de pé trocado. Tá até melhor para o Jamerson. Se encobrir a barreira, dá até para bater no canto do goleiro também. O goleiro muito para o lado esquerdo nesse momento. E aí ele vai ajeitando a barreira ainda, o Anderson. Agora sim, autorizados. Jamerson, pé canhoto, bateu! Anderson para fazer a defesa. Ele até teve direção, Tony, mas faltou força.
1: Ele bateu bem, o goleiro tá bem colocado também. Fez a defesa por segurança, não dando rebote. 4-0 para o Vitória, o placar no Barradão.
4: Anderson despacha a bola para frente para o campo de ataque. A bola resvala na marcação ali da Chapecoense e sobra de volta com o Luan Cândido. Ele trabalha por dentro, o Wallace pisa na bola. Bom toque, abertura na direita. A bola vem dominada. Já tem pressão para cima do Nacho. Nacho conseguiu fazer o toque depois da trama. O Matheus Silva acaba errando o passe. A bola sobra então com a equipe da Chapecoense. Tenta a jogada pela ponta esquerda. Vai para o chão, jogador da equipe catarinense. É falta. 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
4: Bola se entrega na ponta direita, campo de ataque da equipe da Chapecoense com Fernando, recua, recomeça a jogada um pouco mais atrás, vem para Camilo, ele distribui, dessa vez com Bruno Matias, ele toca a bola mais centralizada, a equipe vai girando a bola de um lado para o outro, que vem com Cauã Faria pelo lado direito, rola, ela veio agora para o jogador Miguel já fez a abertura, lado esquerdo, campo de defesa, veio com Eduardo Doma, marca de 40 jogados do segundo tempo, 4-0 para o Vitória, 2 do Eric, 2 também do Mateuzinho. Trabalha a equipe da Chapecoense pelo lado direito, de novo com o jogador Miguel Carvalho, ele costurou por dentro, chamou no campo de defesa, grande círculo, vai carregando a jogada, faz a abertura de bola pelo setor esquerdo, campo de defesa, faz o toque com o Doma, recebe de volta, rola mais atrás, é bola de segurança com o Anderson, marcação vai subindo para cima dele, chega Pochettino ali para tentar roubar a bola, e aí ele bate a bola para frente, ela vem na direção do jogador Túlio Eduardo, conseguiu fazer o passe, ela chega estocada na ponta direita, veio de forma perigosa Fernando, costurou por dentro, conseguiu encaixar, bom passe, bola chegou dominada com Bruno Matias, chamou pé direito, ele olha para dentro, tinha a opção do Rossi, preferiu fazer o passe aberto na ponta direita, bola veio dominada agora com Bolassi, ele encara a marcação, pedala, vai para cima do Jamerson, tem dois marcando agora, Bolassi tenta ganhar no corpo, Jamerson desvia a bola, é lateral, lateral para Chapecoense. 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
4: Para trabalhar a bola, recupera a equipe do Vitória no seu campo de defesa. Vem um passe para Matheus Silva, ele já viu a passagem do Nacho. Ele vem para apostar a corrida. Chega antes, chega bem ali a marcação com o Eduardo Doma. Ele recomeça tudo com o goleiro Anderson. Demorou um pouquinho na pequena área, marcação encostou. Fez abertura na ponta esquerda, o Vitória se posiciona para tentar roubar a bola. Já no campo de ataque, já encostado ali na grande área ofensiva. Tem o levantamento da Chape para frente, de qualquer jeito. Matheus Silva ganha bem a jogada. Trabalha no setor direito, limpa a bola ali a equipe do Vitória. Matheus ficou sentindo ali um pouquinho, tá ajeitando ali a chuteira agora, tá tudo ok com ele, já tá de pé. Trabalha então a equipe rubro-negra de novo no seu campo de ataque pela meia direita com Pochettino, distribui com Matheus Silva, bola veio pra Nacho, trabalhou, fez a jogada ali, Martínez soltou pela ponta direita, ela vem pra Pochettino, ele rola um pouco mais atrás, Martínez, Pochettino de novo espetado na ponta direita, rolou bola mais à frente, Pochettino, passou, recebeu de volta, lindo passe rasteiro, vai pintar mais uma batida, pra fora! Lucas Silva, Alice no País das Maravilhas, ele perdeu o gol, não acertou nem na casinha, hein, Tony?
1: A do direito, o Pochettino foi ali de fundo, fez o passe para trás. Aí, amigo, o Lucas Silva dominou, levantou a cabeça, escolheu o pé que foi esquerdo e acabou tirando do goleiro Anderson e jogando ali de fundo.
2: É a quarta oportunidade dele, veja só. Ele tentou acertar, viu, Tony? Ele não fez uma finalização maluca de qualquer jeito. Ele tá dando azar. Ele entrou na partida, o Lucas Silva, e por coincidência, o Vitória botou ele 4 vezes frontal ao gol, né? E aí expôs um pouquinho o nervosismo dele. Mas sem dúvida nenhuma, o Vitória cria um avalanche de jogadas no segundo tempo, até porque a rigidez defensiva, a precaução defensiva, o bloco médio-baixo que usou a Chapecoense predominantemente quando foi atacado no primeiro tempo, já está em desuso desde 10 minutos do segundo tempo. É um time mais aberto, um time que vai para frente, cumpre menos funções para se defender. O Vitória explora com muita precisão e constrói um placar que se a gente for olhar a rigor, no primeiro tempo que eu dizia que 1-0 foi bom resultado e o jogo não, eu já posso dizer que 4-0 é um placar onde o Vitória faz um jogo muito mais próximo do quinto do que sofreu o gol de honra da equipe da Chapecoense.
4: Perfeito, e vem o Vitória com o lateral já cobrado. O Lucas Silva, ele acelera pelo meio. Tá flutuando o garoto, tá. E agora ele acabou segurando demais a bola. E aí se perdeu, vem contra-ataque da equipe da Chapecoense, tenta a jogada pelo lado esquerdo. Chegou ali o Franco Rossi, acabou perdendo a jogada. Se desespera o companheiro, queria o passe rápido. A bola volta a ser rubro-negra no campo de defesa. Tenta escapar da falta, Martínez faz o passe. Abre na ponta com o Nátio lá quintando, ele vai pro chão, é falta. 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
4: 44, barradão em festa. Torcedor do Vitória comemora. 4-0 é chocolate pra cima da Chape. Vamos nessa. Falta vai ser cobrada pela equipe rubro-negra. Nátio La Quintana já soltou a bola. Trabalha o Vitória. Vamos ver aí, né? O quarto árbitro já tá ali, já na beira do gramado, né? Vai pintar um acréscimo econômico aí. O jogo já bem resolvido. Jamerson, lado esquerdo. Campo de ataque, recomeça no campo de defesa. Ela vem dominada ali com Luan Cândido. Faz o passe curtinho, rasteiro, bola chega. Quem vem buscar o jogo agora é Pochettino. Ele domina ali no grande círculo, já no campo de ataque, faz abertura na ponta. Vem o passe de primeira, bola para Nátio, tenta acelerar pelo corredor direito. Levantamento do Kaiser para a grande área, bola passou, sobrou. Jamerson, para fora! Ele pegou com vontade na bola, só que a curva foi pra fora, hein, Tony?
1: Exatamente, pegou forte, a curva acabou não ajudando o camiseta número 83 do Vitória e essa bola por pouco não entra. Linha de fundo, tiro de meta já cobrado, desce essa Chapecoense, 4-0 para o Vitória, o placar no Barradão.
4: Se eu vi bem ali, foram mais 6. Vamos aguardar a confirmação, mas se eu vi bem ali, foram mais 6 da Edna, vamos ver. Trabalha a bola a equipe da Chapecoense pelo seu lado esquerdo. Bola dominada ali com o jogador, o Miguel Carvalho. Ele vai trazendo, setor esquerdo do campo de ataque. Faz o passe mais à frente. Nossa senhora, que pedrada, hein? E a bola vai morrer lá na linha de lado. Lateral para a equipe do Vitória fazer a cobrança, sem pressa nenhuma. São 45 jogados no segundo tempo. Vence por 4-0 a equipe rubro-negra, a equipe da Chapecoense. Vitória vai somando mais 3 pontos no santuário. O Barradão nunca falha para o Vitória. 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Tá faltando a galera deixar o like para a gente bater 100 pelo menos. Vem na jogada. Chama aí, Nelson.
2: Quantos likes tem?
4: Tem 93.
2: Meta de 150 likes. Bora.
4: 150. Vamos nessa. Finalzinho de jogo. Mais 6 confirmado. Vamos até 51. Tenta jogar aqui o Vitória pelo lado esquerdo. É falta. Falta pro Vitória lá no esquerdo do campo de ataque. Falta em cima de Wallace, né, Tony Júnior?
1: Exatamente, né? O Wallace colocou o braço, o Bolaço também colocou o seu, acabou empurrando o volante do Vitória. Tá no gramado, tá no chão e acabou levantando já o camiseta 15 do Vitória. Tudo bem com ele? Falta a favor do rubro-negro. Quem tá ali é o Pochettino 8 na cobrança lá do esquerdo de ataque.
4: 47, vamos chegando. É a reta finalíssima do jogo agora. Vamos até 51. Faltando aí pouco tempo para acabar o jogo. Pouco mais de 4 minutos. Pochettino, cobra curtinha. Todo mundo esperando a bola dentro da grande área. O Wallace fez o levantamento. Segunda trave. Afasta de cabeça ali do jeito que dava na primeira. Na segunda, estava por ali o Bruno Pacheco. A bola sobrou com a equipe do Vitória na ponta direita. Vamos ver se vai pintar novo levantamento. Encarou a marcação. Sobrou Nátio. Bateu 3 dedos. Para fora. Bateu com perigo, muito perigo, uruguaio. Nátio La Quintana, quase que ele já mostra o cartão de visita, hein, Tony?
1: A trama do Kaiser com o Nátio. O Nátio recebeu, fez a finalização, mas ela passou longe da meta confiada ao Anderson, viu? Tiro de meta já cobrado, 4-0 para o Vitória, placar no Barradão.
4: É, vamos nessa, porque trabalha a equipe da Chapecoense. Vem embolar-se ali, abertura na direita para Fernando. Jamerson vai chegar igual um touro ali na bola. Conseguiu chegar primeiro, conseguiu fazer o domínio. Ganhou no pé de ferro, trabalhou com o Wallace para Jamerson. Vai tentar para elevação, é isso mesmo. Boa bola, garoto! Mandou para frente, mandou para Pochettino. Ele dominou, costurou por dentro, sofreu a falta, levou vantagem, Vitória. O passe para o Kaiser. Ele tinha que ter se atirado na bola, não se atirou. A bola sobrou. Kaiser dominou, rolou mais atrás com o Nath. Perdeu um pouquinho a passada. Ainda protege o uruguaio, toca mais atrás. Bola vem, dominada com Martínez, abriu no corredor direito, vai fazer a área equipe do Vitória não, preferiu segurar um pouquinho. Martínez recebe de volta, tem um ala se pedindo na meia direita, rolou com o Matheus Silva, o Vitória que dita as regras, levantamento, foi muito mal, aí ficou fácil para o corte da equipe da Chapecoense. 48,5, vamos até 51, vem a Chape de novo, tentativa de jogada, aí o jogador domina errado, a bola escapa ali, ficou melhor para poder a equipe do Vitória retomar a posse da bola, e aí vem com ela dominada ali o jogador Kaká, Matheus Silva, faz o passe no Martínez. Faz o passe, bola rolada, a equipe do Vitória no seu campo de ataque, toca a bola, Chapecoense já nem ameaça mais tentar roubar essa bola por ali, então Vitória bota a bola para rodar, bota a bola para girar a equipe rubro-negra, Kaká, Luan Cândido, Lucas Arcanjo, meia lua da grande área, 49, faltam dois para o Vitória carimbar mais três pontos no Brasileirão, a bola dominada com o jogador Martínez, vai acelerando, vai se aproximando do campo de ataque, faz o passe rasteirinho, bola chegou na direita, o toque é muito forte ali para o Renato Kaiser, que se desespera, ele quer o dele, o Renato Kaiser, a bola volta a ser da Chapecoense, faltando um minuto e meio para estourar um acréscimo, vem a Chape ali trabalhando com bola no seu campo de defesa, vem Bruno Matias, solta um pouco mais atrás, Camilo distribui, lado esquerdo, bola vem com Bruno Pacheco, Chapecoense completamente entregue ali nesse momento, mas vem agora para o campo de ataque, vem com levantamento de qualquer jeito, na área para Lucas Arcanjo fazer a defesa. Lucas Arcanjo já bota em jogo, o Vitória quer o quinto, o Vitória quer uma mão cheia, o Vitória quer aproveitar para fazer saldo. O Wallace limpou bem a jogada, abriu no corredor esquerdo, Jamerson recebeu, esse aí tem um gás interminável, marca de 50 jogadas do segundo tempo, sinaliza o eletrônico Band News FM Salvador, passe errado do Wallace, não aproveita o Vitória, então a bola volta a ser da equipe da Chapecoense. Anderson trabalha pelo meio, Camilo soltou lado direito, bola com Cauã Farias, já faz a trama, a equipe da Chapecoense tenta um gol do meio de campo, aí o Arcanjo mata no peito, bonito, a galera gosta, o Vitória está vencendo por 4-0, Lucas Arcanjo espera, ninguém encosta da equipe da Chapecoense, e aí ele sai jogando, bota a bola ali na meia direita, parece que o jogo já acabou, gente, Chapecoense já abdicou já de marcar o Vitória, trabalha o rubro negro, ali com o Luan Cândido, um pouco mais à frente, o Wallace, rolando na direita, Kaká, espeta na ponta direita agora com o Matheus Silva, vai acabar o jogo a qualquer momento, a Edna já no centro do campo, só esperando a barreira dos 51 para poder apitar, vem com bola o Vitória, Jamerson, se bater para frente acaba aí, viu? Se bater para frente acaba aí, quando apita, pela última vez Edna Alves Batista de São Paulo, fim de papo no Barradão, fim de papo no Santuário, Eric, Mateuzinho de novo, 4-0, pro Vitória respirar um pouco mais aliviado, se distanciar um pouco mais do Z4, que vê grandes times, né, Nelsinho, vencendo, se aproximando mais das equipes fora do Z4, essa briga vai ser boa até a última rodada, provavelmente.
2: É providencial o resultado do Vitória, o Vitória não poderia tropeçar hoje, 1-0 o resultado seria excelente. Eu dizia que quando você consegue o resultado e atrela ele à performance, é muito melhor. Quando você vence sem merecer, você comemora os pontos. Mas é uma frustração para o treinador que trabalhou durante a semana, para os jogadores que se empenharam e não conseguem entregar o que foi treinado. Hoje não. Vitória teve um primeiro tempo de dificuldades, não intensas, não elevadas, mas uma dificuldade moderada imposta pela equipe da Chapecoense. No primeiro tempo, né? O jogo teve equilíbrios, o Vitória controlou uma parte, cedeu em outra, teve a vantagem de vencer por 1-0 com legitimidade na etapa inicial. A gente dizia, vai o Vitória tranquilo para o intervalo, não precisa ajustar muita coisa, repetir o que fez e está garantido? Não, porque trouxe preocupações. Então tem que ajustar, diminuir os espaços. O Giovanni Augusto ditava o jogo na etapa inicial, no segundo tempo, teve muito menos opções para fazer isso. E o Vitória ser efetivo quando fosse à frente, né? Então, foi o que a gente assistiu. Quando o segundo tempo inicia, Gabriel, 5, 6 minutos, 8 minutos, o time da Chapecoense estava com intenções de empatar a partida. Se projetava, mostrava coragem, ia se saltando, como quem não admitisse aquele resultado, baseado em quê? Ele fez o primeiro tempo, perdeu parcialmente, mas ficou a sensação de um resultado injusto. Porque ele poderia também, ele botou o Arcanjo para trabalhar. E a conversa do vestiário é uma conversa, viram o que aconteceu, dá para ganhar. Bora para cima também, não adianta ficar atrás, matematicamente a gente já está fora, bora arriscar. E fez isso. e dava a entender que o segundo tempo teria um desenho similar ao primeiro. Aí o Vitória vai na primeira escapada, faz o gol. Vai na segunda, o gol do Eric, foi o segundo ou terceiro, a chapada. O terceiro gol do Eric de chapada é um gol maravilhoso, né? Depois, o gol anterior dele foi o do Mateuzinho, né? Que ali na meia-lua dominou e bateu rápido com a bola em cima dele, não é tão fácil. Deu a força necessária, direcionou o meio de peito de pé no canto esquerdo. 2-0, uma grande vantagem para o Vitória, mas o jogo não está morto ainda, o jogo não acabou. Quando o Mateuzinho, quando o Eric faz um golaço dentro da sua característica de chapada, o terceiro gol do Eric de chapada é um gol maravilhoso, né? Depois, o gol anterior dele foi o do Mateuzinho, né? Que ali na meia-lua dominou e bateu rápido com a bola em cima dele, não é tão fácil. Deu a força necessária, direcionou o meio de peito de pé no canto esquerdo. 2-0, uma grande vantagem para o Vitória, mas o jogo não está morto ainda, o jogo não acabou. Quando o Mateuzinho, quando o Eric faz um golaço dentro da sua característica de chapa, 2-0, uma grande vantagem para o Vitória, mas o jogo não está morto ainda, o jogo não acabou. Quando o Mateuzinho, quando o Eric faz um golaço dentro da sua característica de chapa, e aquele 3-0 só mudaria o placar numa catástrofe. À medida que o Vitória fez o segundo, a equipe da Chapecoense não retornou e ficou atrás para bloquear os espaços. Tentou continuar a jogar. O banco da Chapecoense tem um nível abaixo. À medida que foi mexendo, indo para cima, ele foi se desorganizando e ficando menos perigoso em termos ofensivos. O jogo foi se desenhando e se mostrando cada vez mais ao Vitória, que chegava à frente quando tinha um controle e chegava à frente quando a Chapecoense se atirava, ele roubava e encaixava rápido os contra-ataques. O quarto gol acontece numa bola parada, além dos quatro gols do Vitória, só o Lucas Silva, só ele, entrou no jogo, no decorrer do segundo tempo, e achou quatro bolas, com duas ou três delas em excelente condição para fazer o dele. Então o Vitória criou muitas oportunidades. No segundo tempo, quantas defesas difíceis fez o Arcanjo? Nenhuma. No primeiro tempo ele fez duas. Uma difícil, numa cabeçada no canto, e uma muito difícil no ângulo pelo Giovanni Augusto, que inclusive na volta dessa bola sai o primeiro gol do Vitória. Então, o segundo tempo de correio, onde o Vitória correu muito menos riscos, se protegeu melhor e foi muito mais ofensivo. A sensação, a imagem do segundo tempo tende a ficar mais do que a do primeiro na memória do torcedor. Então, a gente classifica que no somatório dos dois tempos, o Vitória fez um jogo de qualidade. Eu dei nota 6 à etapa inicial do Vitória, porque teve instantes de 7, instantes de 5. O Vitória, no segundo tempo, sobe, então a nota 8, fez um segundo tempo de muita assertividade, quer dizer, uma equipe que conseguiu, ao final do jogo, além dos 3 pontos, melhorar o saldo, que era de menos 14, vai para menos 10, passar de 9 para 10 vitórias e o Jair ficar satisfeito com o que viu, a desenvoltura da equipe que foi crescendo do primeiro para o segundo tempo. E isso é muito importante para o jogo seguinte. Vitória tem duas pedreiras, Tony vai trazer aí, mas eu adianto que é São Paulo e Corinthians fora. São jogos dificílimos, equipes que estão apertadas, o Corinthians muito apertada, o São Paulo num bloco intermediário, mas o seu tamanho obriga que ele brigue na frente. Então são duas equipes muito interessadas em vencer. E o Vitória tem que estar aí inteiro com todo mundo firme, todo mundo fisicamente sem nenhum tipo de lesão, porque são jogos que vão exigir um esforço muito grande. Então está de parabéns o Vitória, o Jair Ventura conquistou os pontos, fez uma boa atuação, juntou performance com resultado. E isso é o comportamento ideal que sonha qualquer treinador, qualquer equipe de trabalho, e deixa o torcedor satisfeito.
4: O senhor torcedor estava curioso para ver o Nacho La Quintana. O que você achou do uruguaio de 27 anos nesse primeiro jogo?
2: Ele entrou no momento, você tem que analisar isso. Quando ele entrou no jogo, a Chapecoense estava organizada ou desorganizada?
4: Muito desorganizada.
2: Muito desorganizada. Então é um facilitador, o jogo está mais bagunçado, tem mais espaços, a tendência. Por isso que o Lucas Silva chegou 4 vezes de frente. Se fosse no primeiro tempo, ele não ia conseguir, porque não teve essas jogadas, né? Então o jogo está mais aberto. Ele mostrou ali personalidade, disposição, ali não é um jogador que se esconde, né? Não, pouco tempo, não dá para avaliar o contexto do jogo também. Quem entrou, entrou bem e se comportou como o jogo pedia, como o jogo se ofereceu. O Nacho não tem culpa do jogo estar mais aberto. E dentro desse instante que o jogo estava mais frágil de marcação, ele teve uma movimentação boa. O próprio Lucas Silva perdeu os gols porque estava ali, dando opção de passe, né? O Kaiser entrou com menos tempo, teve uma movimentaçãozinha. O Wallace também entrou faltando pouco tempo. O Pochettino, no pouco tempo que entrou, deu uma assistência maravilhosa. É, até para o próprio Lucas Silva, não foi? Ele foi ali, fez um passe no chão, com muita consciência. Então foi um bom jogo do Vitória e um resultado merecido, volto a frisar. Ah, se o jogo pudesse ter mais um gol, era o 4-1, um gol de honra ou 5-0? 5-0. Então ela esteve muito mais próximo de fazer mais gols do que de sofrer o único gol da equipe catarinense.
4: Tá certo, resultados encerrados já. Red Bull Bragantino 1, Mirassol 1, Internacional 2, Corinthians 1, Remo 1, Grêmio 1, Vitória 4, Chapecoense 0. Jogando, Botafogo 1, Vasco 2, Cruzeiro 0, São Paulo 0. Quer falar, meu
2: senhor? Não, é isso aí, para dizer que o Botafogo e Vasco ainda estavam em andamento, 71 minutos.
4: Beleza. E Cruzeiro e São Paulo começou às 9h30 da noite, o jogo está no finalzinho, na reta final do primeiro tempo, né? Já são 10 horas e 4 minutos. Amanhã ainda tem Santos e Flamengo, Atlético Paranaense.

0: Nilson, uruguaio, o Cabo Verde, a Sandra Maria, o Francisco Pereira, a Marinei e também a Roberta Gonzaga, que também está todo mundo aqui. Ficou conosco, né, através do Band News, da Band Bahia Oficial, que é o nosso perfil no Instagram. Na verdade, do YouTube. Instagram é Band Bahia. O Vitória ainda não trouxe a questão do público e renda. Enfim, amanhã a gente traz, mas o Vitória aqui volta a treinar amanhã à tarde. Essa é a previsão aí lançada pela assessoria de comunicação. E o técnico Jair Ventura não terá o Tarja. Apenas esses desfalques dentre os jogadores que estão pendurados. Marinho pendurado, Edenilson, Brits, Kaique, Ramon, Kaká, Eric, Martínez, René e o Jair Ventura. Todos os jogadores aqui estão pendurados, né? E ficam aí, estão à disposição. Apenas o Martínez, na verdade, apenas o Tarja, que recebeu o terceiro cartão amarelo. Vou ficando por aqui. Claro que amanhã a gente vai trazer todos os detalhes dentro do jogo aberto com Juliana Guimarães, Delcinho Góes e Jailson Barahona. Antes, às 8h20, também a gente faz ali aquele comentário sobre o esporte com a Lorena no Bora Nordeste. E, claro, agradecer a galera do YouTube e agradecer também quem esteve conosco através do Band Bahia Oficial e a todos nós, a nossa equipe, a equipe A Dona da Bola. Uma ótima noite a todos.
1: Valeu, Tony. Nelson, amanhã a resenha vai ser boa, meio-dia e também às 17 horas, né? Meio-dia na TV, 17 horas aqui, porque vai ter a repercussão do 4x0 do Vitória, com sonora de jogador, do Jair. E de quebra um pré-jogo de Palmeiras e Bahia, só isso.
2: E a gente estava sentindo falta dessa normalidade, né? Eles passam semanas e semanas sem jogo nenhum, comentando, sem nenhuma partida. É uma tarefa mais difícil, né? Os jogos movimentam bem, agora até o final do ano aí tem atividade, né? De quarta a domingo, sábado a domingo.
1: Pelo menos todo final de semana tem jogo até o final aí.
2: Tem, vai ter opções. Os clubes estão realmente se movimentando, facilita o nosso TJ nas entrevistas dele. Vai ter mais uma parada FIFA? Ah, rapaz. Em novembro, né? Mas aí já está acabando mais o campeonato. Valeu, boa noite a todos. Obrigado por nos acompanhar na Band News FM, no YouTube, interagir com a gente. Amanhã tem mais. Um grande abraço.
1: Valeu, um abraço pro Nelsinho, pro Tony, pro Mariane, pro Pac-Man, pro Gilvan, Francisco Júnior também, um forte abraço. E para Paulo Calil, que está nos ouvindo, mandou mensagem aqui agora. Um abração para Calil. Fiquem todos com Deus. Um excelente final de noite aí para vocês. Especialmente o torcedor do Vitória. Tá muito feliz com esse 4x0, com esse chocolate para cima da Chape. 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

0: Sai jogando mais uma vez o time do Cruzeiro lá pelo lado direito do campo de defesa. Recolhe a jogada, deixou de novo para Jonathan Jesus. Daí a Gerson. Gerson faz o domínio já no campo de ataque. Tenta a ligação, vem bola cumprida na direção da área. Subiu a Arboleda, consegue o toque. Consegue completar por ali a defesa do São Paulo. Volta de novo com Marcos Antônio. Daí o passe à frente. Tenta o domínio para ali o Pedro Lima. Descolou o passe agora no setor de ataque. Vem Arthur, toca de primeira para Marcos Antônio. Evita a saída de bola pela linha de lado. Volta na contramão, faz o passe. Deixou com Pedro Lima. Avança já com a linha de meio campo. Escapou de dois. Pedro Lima tapa de um lado para pegar do outro. Foi derrubado, mas sem falta. Não houve a falta, segundo o árbitro. O Cruzeiro fica com ela. Vem de novo com Gerson. Gerson recomeça a jogada, tenta o passe, vem bola por dentro. Faz o domínio para aqui o Lucas Romero. Domina pela intermediária, o time do São Paulo não pressiona. Então o Cruzeiro toca a bola aqui no campo defensivo. Gerson domina mais uma vez, tenta o toque ali pelo lado direito. Toca de primeira e já sai para receber, caiu Jorge. Ele volta, deixa a jogada aqui no setor de defesa, tenta o lançamento mais à frente. O árbitro para e pega mais uma falta para a equipe do Cruzeiro. 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
0: São 43 minutos deste primeiro tempo, reta final de primeira etapa no estádio do Mineirão, 29ª rodada do Brasileirão. Sai jogando mais uma vez aqui pelo lado esquerdo, Rojas. Ele descola o passe mais à frente, chega a defesa do São Paulo, consegue escapar da marcação. Felipe Moraes ficou de pé, mas na sequência caiu, agora sim com falta, Aline.
2: O Rafael Tolói que foi fazer essa falta lá no meio de campo e ainda ficou reclamando ali com o Marcos Antônio, que o time do São Paulo não deu o primeiro combate. É falta para a equipe da casa.
3: Se tivesse feito isso no Coutinho, né, não tinha saído o segundo gol do Santos, né?
0: Vem lançamento para a área, Matheus Pereira dominou, ele escapou, sobrou, ajeitou de letra, tá cara a cara, bateu! Fatal!

0: Jorge! Caio Jorge! Faça o K imediatamente, Caio Jorge, camisa 19. Lançamento primoroso para Matheus Pereira. O domínio não foi muito bom, mas o passe é espetacular. Toque de letra de costas para deixar Caio Jorge cara a cara com o Coronel. Aí ele é fatal. 44 minutos, primeiro tempo, Cruzeiro tá na frente. Caio Jorge! 1 para o Cruzeiro, 0 para o São Paulo, Aline Fanelli.
1: 18 gols do Caio Jorge nesta que é a terceira temporada dele pelo Cruzeiro. Um belo passe do Lucas Romero pelo alto para o Matheus Pereira. Ele saiu à frente do Arboleda e do Rafael Tolói, mas lá na esquerda o Wendel dava condições. O Matheus Pereira conseguiu ser desarmado, mas ainda assim a bola chegou ao Caio Jorge, que invadiu a grande área e finalizou na saída do Coronel. Sem chances de defesa, 1-0.
0: Sim, 1-0 para o Cruzeiro.
2: É erro de posicionamento, né? O São Paulo é o único time que com 3 zagueiros consegue tomar a bola nas costas do líbero. Então o Arboleda, que deveria fazer a cobertura, a bola foi nas costas dele, assim, mal posicionado. E aí é aquela questão que nós falamos, era questão de tempo o Cruzeiro acordar no jogo, porque o São Paulo tem dificuldade de defender e tem dificuldade para atacar. Então, assim, méritos do Cruzeiro, e que tem grandes jogadores, são decisivos, como é o Matheus Pereira e o Caio Jorge.
0: Tem falta agora o time do São Paulo, e ali pelo lado esquerdo do campo de ataque, vem pro levantamento, bola para dentro da área, desvio de cabeça, para fora! Toque de cabeça, me pareceu Sabino ali dentro da área. Levantamento perigoso e o desvio do zagueiro, a bola sai à esquerda, Aline.
1: E lamenta demais o São Paulo, né? Porque a cobrança da falta foi boa e o cabeceio para trás do zagueiro buscava o canto esquerdo do goleiro Otávio. Só observou, passou perto. Vamos até 48.
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0: É a Band News na 29ª rodada do Campeonato Brasileiro. Há pouco você ouviu o Internacional 2, Corinthians 1, no recado de Silva Júnior. Lançamento de bola que vem mais à frente no campo de ataque. Sobe Rafael Tolói, consegue o toque. Ela volta, sobra de novo aqui pelo lado direito. Tentava finta para cima da marcação, mas ela sobra de novo com o time do Cruzeiro. Bernardo Ramos, finalzinho de primeiro tempo. Deixa eu só ver aqui a descida do Cruzeiro. Matheus Pereira ligou para Bruno Rodrigues, faz a finta na contramão. Mais uma finta, tentou levar para o fundo. Ainda o camisa 9 domina contra 2 na marcação lateral da área. Faz o passe, Caio Jorge, tá lá dentro, ajeitou pra trás, Lucas Romero, daí a Matheus Pereira, toca de novo de primeira, Lucas Romero tá de frente, inverteu, subiu, a defesa do São Paulo faz o corte, mergulhou, consegue ainda ficar com ela o time do Cruzeiro, o Rojas bateu pro meio da área, chegou emendando, Coronel faz a defesa! Milagrosa defesa do goleiro do São Paulo, insiste o Cruzeiro, lado direito vem de novo o William, ele tenta o toque, a bola volta para Lucas Romero, tentou mais uma vez, a bola pelo alto, ajeitou de peito, agora com Matheus Pereira dominou na perna canhota, levantou na boca do gol, saiu o Coronel para fazer a defesa, Aline.
1: Agora tranquilo, mas antes ele precisou fazer uma defesa queima-roupa e salvou o São Paulo de levar o segundo gol. O time tenta sair pelo lado direito.
0: Vai terminar o primeiro tempo no estádio do Mineirão. Toca a bola o time do São Paulo. O Cruzeiro vence por 1-0 quando apita e encerra o primeiro tempo o árbitro. 48 cravados para encerrar o primeiro tempo. De 1 para o Cruzeiro, 0 para o São Paulo. Vem aí o intervalo Band News FM. Vem aí Yuri Queiroga.
4: Dez horas e 18 minutos no horário de Brasília, intervalo de jogo, 1 para o Cruzeiro, 0 para o São Paulo, Aline Fanelli.
1: Os jogadores já vão indo em direção ao vestiário, Caio Jorge está ali conversando com o pessoal da comissão técnica do Cruzeiro, porque ele deve dar entrevista neste intervalo. No banco de reservas do técnico Arthur Jorge estão Cássio, Fagner, Cauã Moraes, Kelvin, Vinha, Zé Lucas, Matheus Henrique, Lucas Silva, Arroio, Marquinhos, Wesley e também Lúcio Rodrigues. No São Paulo, Dorival pode utilizar João Pedro, Lucas Ramon, Osório, Newton, Jordney, Pedro Bezerra, uma novidade, volante de 19 anos, Pedro Ferreira, Ferreirinha, Vitor Sá, Gustavo Santana, Rian Francisco e também André Silva. O Cruzeiro vai vencendo 1-0.
4: São 10h19, vamos ouvir aqui Bernardo Ramos e Cicinho, mas antes de ouvir o comentário de vocês sobre este jogo, estamos aqui numa esteira de expectativa sobre Internacional 2, Corinthians 1, sobre os acontecimentos lá em Porto Alegre, porque o futuro de Fernando Diniz, mais incerto do que nunca, e a gente pode ter novidades dentro de instantes. Bernardo Ramos, quero te ouvir aqui sobre o primeiro tempo, mas se pintar novidade, eu posso lhe interromper?
5: Evidente, claro, prioridade absoluta para isso. É o seguinte, Yuri, rapidamente, falando sobre o primeiro tempo, né? Como nós aqui comentávamos, né, Cicinho? O Cruzeiro foi melhor, embora tivesse um problema ali de jogadas pelos lados ofensivamente, já que Bruno Rodrigues e Felipe Moraes não são necessariamente pontas, né? Mas o Cicinho matou a charada sobre o lance do gol, né? O Matheus Pereira recebe a bola em profundidade, o Arboleda tá atrás, ele acaba passando o jogador do Cruzeiro. Ele perde completamente o tempo da bola e aí chega o Tolói também atrasado, tanto que o Matheus Pereira errou a passada, mesmo assim conseguiu o domínio, o passe para o Caio Jorge, ou seja, posicionamento errado defensivo do São Paulo e também ofensivamente, já que o Bobadilha não tem cacoete de ser um atacante pelo lado esquerdo, né, Cicinho?
2: Exatamente, Bernardo. Esse posicionamento do Bobadilha, dá para ver nitidamente que o jogador está desconfortável dentro de campo. Até porque tocando pouco na bola e deixa o meio de campo aberto com o Pablo Maia e com o Marcos Antônio. Então, assim, o Cruzeiro, ele ganhou o meio de campo e aí foi questão de tempo. A construção poderia ter até virado esse primeiro tempo, né? Com um placar mais elástico, né? Se não fosse o Coronel ali fazer uma grande defesa. Mas, assim, o jogo do São Paulo, muita dificuldade, eu falava no início. Se o São Paulo quisesse somar ponto ou sequer somar ponto, precisa melhorar muito defensivamente e agora vai ter que mudar a estratégia, né? Não adianta você ficar esperando o Cruzeiro porque você está perdendo de 1-0, quando estava 0-0 você poderia esperar e sair no contra-ataque. Se continuar assim, o Cruzeiro vai continuar confortável dentro do jogo.
4: Mas agora, ô Berna, antes de liberar você para o intervalo, enquanto a gente ainda não tem uma confirmação sobre o futuro, uma possível demissão do Fernando Diniz, cuja temperatura esquentou muito para isso, depois da derrota pro Internacional, ele já estava balançando com a sequência de derrotas. E hoje a gente viu um Corinthians que criou muito, a bola não entrou, mas aí era uma gota que faltava, né, ô Berna? Opa, eu acho que temos informação. Lucas Belotti chega, e se ele chega é porque nós temos informação. Lucas Belotti.
6: Tá confirmado então, Yuri Queiroga, demissão do técnico Fernando Diniz. A decisão foi tomada pelo comando diretivo do Corinthians, pela alta cúpula, depois das 7 derrotas seguidas no Campeonato Brasileiro. Toda a comissão técnica também se despede do clube. Agora o Corinthians vai ao mercado em busca de um novo treinador. Fernando Diniz, então, não é mais o técnico do Sport Clube Corinthians Paulista.
5: Agora sim, Yuri, rapidamente. De forma bem sucinta. É ridículo, né? O Corinthians teve toda a data FIFA. Se não tinha convicção, por que que não demitiu antes? Deixa para demitir depois, quando não haverá tempo para treinamento. É simplesmente bizarro o direcionamento, se é que existe algum, da diretoria do Corinthians.
2: Não, o Bernardo matou a charada. Isso é coisa de amador. Não, não tem lógica. Por mais que a torcida esteja chateada, por mais que o resultado tenha sido o inesperado, você não pode ser precipitado e já no vestiário mandar. Espera as coisas se acalmarem, porque assim, o Corinthians, nesse jogo, o Diniz é o menos culpado. O Memphis perdeu 3 gols embaixo do gol. Então, assim, o Corinthians perdeu muitos gols. E aí sempre sobra, é mais fácil pro treinador. Mas, nesse momento, eu achei precipitada a atitude da diretoria do Corinthians.
4: Portanto, a informação é essa. Fernando Diniz não é mais técnico do Corinthians. Ele foi demitido após a derrota por 2-1 pro Internacional. E não apenas após a derrota. no Campeonato Brasileiro, uma sequência de 7 derrotas. 7 derrotas consecutivas no Campeonato Brasileiro, que fazem com que o Corinthians fique como o primeiro time fora da zona de rebaixamento, um ponto acima do Internacional, que abre o Z4. Então, o Fernando Diniz deixa o comando do Corinthians, que agora vai em busca de um outro técnico. São 10 horas e 24 minutos. Em 2 minutos, nós voltamos. 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
1: 10 horas e 26 minutos, para você que está ligando o seu rádio agora ou para você que está chegando em qualquer uma de nossas plataformas neste momento, a notícia é: Fernando Diniz não é mais técnico do Corinthians. O treinador foi demitido junto de seus auxiliares, junto de sua comissão técnica, após a 7ª derrota consecutiva do Corinthians no Campeonato Brasileiro. Mais cedo, o Internacional venceu o Corinthians por 2-1. Jogando lá no Beira-Rio, em Porto Alegre. O Corinthians agora é o primeiro time fora da zona de rebaixamento do Campeonato Brasileiro e só tem o Campeonato Brasileiro para jogar. Já foi eliminado da Copa Libertadores da América há um bom tempo. Caiu nas quartas de final da Copa Libertadores e aí só tinha o Campeonato Brasileiro. Manteve essa má sequência no Brasileirão e aí despencou na tabela. Agora briga cada vez mais contra o rebaixamento. Vai ter o clássico no domingo que vem. Neste domingo vai enfrentar o Palmeiras em casa. Imaginem vocês como vai ser a Arena Corinthians. Jogo contra o Palmeiras. Se o Corinthians perder esse jogo, pode entrar na zona de rebaixamento. Eu não quero nem imaginar o que vai ser a Arena Corinthians no domingo. Esse jogo vai ser às 5h30 da tarde. E a Band News FM, claro, vai transmitir e vai trazer todas as emoções. É o que alguns chamam de tentar criar um fato novo agora no Corinthians. Essa troca de técnico, ninguém sabe se já com um técnico efetivo para o clássico ou se vai com um interino para enfrentar o Palmeiras no domingo, jogando diante do torcedor, diante da sua torcida em Itaquera, num jogo que pode recuperar o moral do Corinthians ou ir embora o boi com a corda e tudo. É o que a gente pode ver no domingo, 5h30 da tarde, mas repito, reitero, a informação é: Fernando Diniz não é mais técnico do Corinthians, foi demitido ainda em Porto Alegre, ainda no vestiário, sequer foi para a coletiva, depois da derrota por 2-1 para o Internacional. Em 2 minutos, nós voltamos. Daqui a pouco tem um segundo tempo, e por enquanto, 1 para o Cruzeiro, 0 para o São Paulo, no Mineirão. 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
1: Intervalo de jogo no Mineirão, 1 para o Cruzeiro, 0 para o São Paulo, gol marcado pelo Caio Jorge, que amplia a sua artilharia com a camisa do Cruzeiro e a busca pela artilharia no Campeonato Brasileiro. E final de jogo, está terminando o jogo lá no Rio de Janeiro, o Vasco assegurando como pode a vitória sobre o Botafogo, depois de ter tido a chance de marcar o terceiro, ter feito o terceiro gol, esse gol ter sido anulado. Tá batendo o Botafogo por 2-1, respirando, abrindo uma vantagem de 3 pontos para o Internacional, que abre a zona de rebaixamento do Brasileirão, e emendando mais uma vitória no Campeonato Brasileiro. Já o Botafogo vai começando a ver a zona de rebaixamento lá no retrovisor. A tabela tá deste jeito, amigos, da nona posição para baixo. Coritiba, nono colocado, 38 pontos. O Bragantino, décimo colocado, o Bragantino empatou com o Mirassol, 1-1, tá com 37. São Paulo, que tá perdendo pro Cruzeiro, 1-0, tá ficando com 36 pontos, os mesmos 36 pontos do Vitória, mas tá ganhando no saldo de gols. O Botafogo, que tá perdendo pro Vasco por 2-1, tá com 35 em 13º. Então, dois times com 36, e aí vem o Botafogo com 35, o Vasco em 14º com 34, o Mirassol com 33 em 15º, o Corinthians, primeiro time fora da zona de rebaixamento, 16º com 32, o Inter abrindo a zona de rebaixamento com 31 e o Grêmio em 18º com 30. Parece ali o início do Grande Prêmio da Hungria de Fórmula 1, que é o chamado trenzinho dos carros. Todo mundo separado por um décimo de segundo e ninguém consegue ultrapassar, e tá todo mundo perto um do outro, colado um do outro, se alguém tirar de lado, ultrapassa. Tá desse jeito a tabela do Campeonato Brasileiro. Tudo, absolutamente tudo, e a diferença é que aqui não é Grande Prêmio da Hungria, não é pista estreita. Aqui tudo realmente pode acontecer. Uma briga insana se desenha contra o rebaixamento do Campeonato Brasileiro, e agora com cada vez menos times, com jogos a menos, já que a maior parte foi paga nessa última data FIFA. Então, a verdade dos fatos está cada vez mais próxima, está cada vez mais pronunciada para as equipes no Campeonato Brasileiro. É, arbitragem no gramado, daqui a pouco as equipes sobem e daqui a pouco Anderson Gonçalves reassume o comando para, por enquanto, Cruzeiro 1, São Paulo 0, já tem o segundo tempo com Anderson Gonçalves, Bernardo Ramos, Cicinho, Aline Fanelli e comigo Yuri Queiroga. E claro que durante esta jornada e daqui a pouco no depois do jogo, quando terminar a partida entre Cruzeiro e São Paulo, a gente vai trazer toda a repercussão sobre a demissão de Fernando Diniz do comando do Corinthians após a derrota por 2-1 para o Internacional lá em Porto Alegre. Em um minuto, volta Anderson Gonçalves para o segundo tempo de um para o Cruzeiro. Já tô querendo matar o São Paulinho do coração. Um para o Cruzeiro, 0 para o São Paulo. 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
1: Sim, comigo e com toda a equipe de esportes da Band News FM, são 22 horas mais 35 minutos, horário de Brasília, os times voltando para o gramado, Cruzeiro já postos, o São Paulo chegando neste momento. Bom, estamos de olho aqui se tivemos ou não alterações neste intervalo, já Aline Fanelli confirma pra gente se os times mexeram ou não para esta segunda etapa. Fato é que tá tudo certo, tudo pronto. A bola já está pronta para rolar no estádio do Mineirão, em Belo Horizonte, Minas Gerais. Onde o Cruzeiro vai vencendo o São Paulo por 1-0. Tudo certo, tudo pronto. Autoriza o árbitro. 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Bom segundo tempo para você, para gente que está curtindo, acompanhando esta 29ª rodada do Campeonato Brasileiro. Por enquanto, 1 para o Cruzeiro, 0 para o São Paulo. Alterações neste intervalo, Aline.
13: No Cruzeiro, saiu o Lucas Romero para a entrada do 5, Zé Lucas. Zé Lucas, 5 no Lucas Romero, 29. E no São Paulo, Ferreirinha está em campo com a camisa 11. na vaga do Sabino. Ferreirinha 11 no Sabino.
14: Uma alteração para cada lado, portanto, no intervalo. Aqui desce o time do São Paulo, Pedro Lima. Escapou da marcação, adiantou demais. A defesa chega, faz o corte, voltou Arthur. Liga a jogada do lado esquerdo, dominou. Ferreirinha está na área, puxou perna direita, clareou. Engatilhou, bateu para o gol. Com desvio, ela vai sobrando nas mãos do goleiro Otávio Aline.
13: O Ferreirinha puxou uma vez e ele poderia ter finalizado. Aí ele puxou a bola mais duas vezes e quando foi bater, já estava tudo bem bloqueado à frente. O Cruzeiro conseguiu desviar.
14: E vem o Cruzeiro na resposta, bola na direção da área, vai saindo do gol o goleiro Coronel para ficar com ela. Primeira alteração no São Paulo, Cicinho, a entrada de Ferreirinha no lugar de Sabino.
15: É, aí o São Paulo faz a linha de quatro zagueiros, né? Os dois laterais, mais o Arboleda e também o Tolói. E o Bobadilha, que estava aberto pro lado esquerdo, centraliza e o Ferreirinha faz este homem do lado esquerdo, que aí sim é um atacante. Então o São Paulo cria opções, tanto pelo lado direito com o Arthur, agora tem condições de diversificar a jogada de ataque com o Ferreirinha do lado esquerdo. A tendência é que o Calleri receba mais bolas.
14: Do outro lado, o Bernardo Ramos, a saída de Lucas Romero para a entrada de Zé Lucas.
16: É, o Zé Lucas é um jogador que veio do Sport, né? Uma promessa, uma joia aí do futebol brasileiro. E o Bobadilha, é, como disse o Cicinho, no time do São Paulo, vem para o meio de campo. São Paulo jogando um 4-3-3. O Cruzeiro, taticamente, não muda muita coisa, porque o Zé Lucas, a exemplo do Lucas Romero, é um volante.
14: Vai sair para o jogo o time do São Paulo. Aqui no campo de defesa vem o goleiro Coronel para cobrar uma infração aqui na lateral da área, mas próximo da linha de fundo. Já quebra, manda essa bola para o campo de ataque em disputa pelo alto, passou por todo mundo, tentou mergulhar de cabeça, ela sobra, é do São Paulo. Lado esquerdo, Ferreirinha dominou, penteou contra dois na marcação, tenta levar para a linha de fundo, Ferreirinha escapou, perna esquerda, bateu contra a marcação, ela saiu e a bola é do São Paulo, Aline.
13: Descolou um escanteio, Ferreirinha, porque o João Marcelo levantou o pé e impediu o cruzamento do camisa 11 pelo lado esquerdo. São Paulo tem a bola parada para fazer a cobrança com o Arthur.
14: Comecinho de segundo tempo, vem para a cobrança de escanteio mais uma vez o time do São Paulo. Buscando o gol de empate, lado esquerdo, perna esquerda, vem Arthur. Todo mundo lá dentro da área autorizado, Arthur, levantamento, primeira trave, supe. A defesa afasta, a sobra de novo do São Paulo. Pedro Lima de fora da área, ela passa à esquerda, vai a linha de fundo, é tiro de meta, Aline.
13: Pedro, que da entrada da área pegou o rebote, dominou no peito, depois que a bola pingou, já para finalizar com o pé direito. Saiu à esquerda no alto da meta do Otávio, lembrando que hoje o São Paulo não conta com Luciano, Rafael, Danielzinho e Iago, que são lesionados.
14: Está jogando o time do Cruzeiro e o São Paulo pressiona. Lado esquerdo, quebra, manda lá para o campo de ataque. Rojas antecipa, fica com ela, Arboleda. Descolou, passe mais à frente, junto à linha lateral. Tentava o domínio por ali, recomeça a jogada mais uma vez. O tricolor perde a bola, Arboleda. Vence embora para o campo de ataque o time do Cruzeiro. Encara a marcação, está no mano a mano, invadiu a área, perna direita. Bateu para o gol, Coronel, bateu roupa, afasta a defesa do São Paulo. É escanteio, Aline.
13: O Wendel, depois que o Coronel soltou a bola, na boa chance do Cruzeiro, chegando perto. Pelo lado esquerdo, a tentativa de finalização e o Coronel pulou para fazer a defesa. Não segurou, o Wendel salvou depois e mandou para a linha de fundo.
14: O Arboleda perdeu a bola para o Felipe Moraes, que engatou a quinta marcha e quase fez o segundo do Cruzeiro. É escanteio para o time da casa, lado esquerdo, campo de ataque, 4 minutos passados, segunda etapa. Todo mundo lá dentro da área, o juizão já autorizou. Vem levantamento, vem de novo o time do Cruzeiro. Levantamento que vem na pequena área, subiu, Arboleda afasta de cabeça. A bola vai saindo pela linha lateral e é arremesso, posse de bola mais uma vez para a equipe mineira lá pelo lado esquerdo. Vai chegando para ali o Rojas para repor a bola em jogo. O time do São Paulo se fecha, se organiza defensivamente. Enquanto isso, o Cruzeiro vai lançando seus jogadores lá para dentro da área, porque a cobrança de arremesso lateral é ali muito próxima. Vem Rojas, já se movimenta à frente Matheus Pereira. Rojas prefere o passe por dentro, antecipa a defesa do São Paulo, fica com ela, ela volta de novo, é do time mineiro. Tentou ganhar para ali o Rojas, o São Paulo se recupera. Arthur faz a ligação pelo alto, bola para Calleri. Tá isolado pela ponta direita, faz o domínio, encara a marcação, Calleri trouxe para dentro, tentou fazer o break, aí ele volta na contramão, deixa a jogada de novo com Bobadilha, estica aqui pelo lado esquerdo, vem para o Wendel, coloca no gramado, solta a jogada mais à frente, dominou Ferreirinha, encarou a marcação, penteou, voltou a jogada para quem vem de trás, é de novo com Arthur, ele tenta o giro para cima da marcação, perna esquerda, segura, prende, volta a jogada, deixou com Pablo Maia, daí pelo lado direito, a bola corre, vai chegando com Tolói, Tolói bate de primeira mais à frente, recomeça de novo o time do São Paulo, Arthur toca errado, o Cruzeiro recupera, retoma, vem lançamento mais à frente, Caio Jorge, tenta escapar da marcação, levou pelo lado esquerdo, faz o break, recomeça, volta a jogada, deixou no setor defensivo, aí o passe vem de novo por dentro, Zé Lucas faz o domínio, pisa na bola, volta na contramão, recomeça a jogada, deixou no setor defensivo, agora com o João Marcelo. João Marcelo faz o domínio na intermediária, empurra a jogada mais à frente, além da linha de meio campo, faz o domínio, já inverte a jogada para ali, o Felipe Moraes, lá pelo lado esquerdo, acha Rojas, Rojas avança mais uma vez pelo corredor esquerdo, solta a jogada, o time do São Paulo se fecha, vem de novo Cruzeiro, toca a bola com o Matheus Pereira, faz a devolução de novo na ponta, vem trazendo, cai o Jorge de fora para dentro, volta a jogada, passou pelo Gerson, aí a bola chega de novo aqui pela ponta, William, recomeça a jogada, voltou de novo com o Gerson, tá de frente para a marcação, puxou para a perna canhota, volta, recomeça, deixa a jogada, junta a risca de meio campo, daí pela ponta, agora com o João Marcelo, empurra a jogada mais à frente, Gerson toca de primeira, boa triangulação, o time do Cruzeiro tenta achar um espaço, William faz o passe para Caio Jorge, ajeitou de novo para Gerson, tenta a ligação, Matheus Pereira dominou, caiu com falta. Jogo parado, infração que favorece o Cruzeiro.
13: Cometida pelo Pablo Maia para cima do Matheus Pereira. O Matheus dominou a bola de costas para a marcação e o Pablo Maia chegou empurrando quando tentava roubar. É oportunidade para o Cruzeiro na bola parada intermediária pelo lado direito.
14: Próximo da área, tentou bater rapidinho ali o time do Cruzeiro, mas não estava valendo. A trave sinalizado ali que a cobrança só aconteceria na autorização dele. Vem ali pelo lado direito do campo de ataque mais uma vez o time do Cruzeiro, para quem sabe levantar essa bola para dentro da área. Quase 7 minutos dessa segunda etapa. Matheus Pereira na bola de perna esquerda e William na perna direita. Toma distância, autoriza o árbitro. Matheus Pereira passou, William levantou na boca do gol. Subiu a defesa do São Paulo, afastou, voltou. Gerson tentou o toque. Arboleda lá no alto, afasta, voltou. Tentou emendar de primeira Felipe Moraes. E ela passou à direita, linha de fundo, só tiro de meta, Aline.
13: Lamentou demais o João Marcelo e também o Gerson, né? Dois jogadores que tiveram a oportunidade de cabecear essa bola pro gol. No segundo momento, o Gerson mais pelo lado direito da grande área. E na finalização final, o Felipe Moraes mandou pra fora. É tiro de meta pro São Paulo.
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14: Vamos chegando a 8 minutos deste segundo tempo. Comecinho ainda de segunda etapa, 1 a 0, vence o time do Cruzeiro, gol marcado lá no finalzinho da primeira etapa, gol marcado por Caio Jorge. Cruzeiro movimenta, sai jogando aqui pelo lado direito, vem de novo com o William, tenta o toque mais à frente, o São Paulo aperta, pressiona, então Cruzeiro recomeça, volta a jogada com o João Marcelo, João Marcelo até o goleiro Otávio. Otávio faz o domínio na risca da pequena área, tenta a ligação, bola por baixo, chega até o lado esquerdo e escapa bem na marcação Felipe Moraes, do primeiro também, do segundo fez a ligação para Caio Jorge, de primeira Matheus Pereira, recebeu Caio Jorge na frente, invadiu, Arboleda chega na cobertura, manda a bola pela linha lateral, arremesso, posse de bola que favorece o time do Cruzeiro aqui pelo lado direito do campo de ataque. Vai chegando mais uma vez para aqui o William, saída rápida do time do Cruzeiro, transição rápida do time mineiro e o Arboleda atento ali na cobertura. Lateral aqui pelo lado direito do campo de ataque, o William toma muita distância, é na direção da área, vem o agora capitão do time do Cruzeiro, o William levantou para dentro da área, subiu o Arboleda, consegue o desvio, escanteio para o Cruzeiro.
13: É porque o João Marcelo já estava lá na grande área também para esperar uma sobra de bola, o Arboleda antecipou, o Cruzeiro vai cobrar o escanteio pela direita e o Dorival está lá no banco conversando com o filho auxiliar dele, Lucas, com a prancheta na mão, vendo como eles podem ajustar esse time.
14: Lado direito, o campo de ataque vem para o levantamento mais uma vez o time do Cruzeiro. Todo mundo ali na pequena área. O árbitro vai chamando a atenção ali de jogadores que estão próximos do goleiro. Agora sim, autorizado o Matheus Pereira, levantamento na pequena área, subiu o Arboleda, consegue o toque de cabeça, ela volta de novo com o William, faz o domínio na intermediária e recomeça lá para o goleiro Otávio. 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
14: Mais uma vez o time do São Paulo tenta ficar com essa bola aqui no campo de defesa. Pedro Lima volta a jogada até o goleiro Coronel. Ele tira dali, lança lá para o campo de ataque. Bola em disputa pelo alto, vai passando por todo mundo e saindo pela linha lateral. E atenção galera ligada no futebol da Band News FM. Você ouviu o toque, vamos girar tempo e placar de jogo no Mineirão. São 10 minutos, 10 minutos, 10 minutos, 10 minutos, 10 minutos passados, é o segundo tempo. 29ª rodada, Campeonato Brasileiro, no placar Band News FM, você confere. Cruzeiro 1, São Paulo 0, Yuri Queiroga.
1: O Internacional venceu o Corinthians por 2-1 lá em Porto Alegre. O resultado levou à demissão de Fernando Diniz. Fernando Diniz não é mais técnico do Corinthians, deixa o clube após uma sequência de 7 derrotas no Campeonato Brasileiro e a eliminação na Copa Libertadores da América. Mais detalhes daqui a pouco, no Depois do Jogo, quando a bola parar de rolar em Cruzeiro e São Paulo.
14: Do São Paulo que está jogando aqui no campo defensivo, tem jogador do Cruzeiro caído, vai se levantando por ali, o São Paulo é quem tem a posse de bola, acelera Pedro Lima, faz o passe pelo meio, bom domínio do Calera, escapa da marcação, solta a jogada para Marcos Antônio, muda o lado do corredor, tenta o passe, escapa bem da marcação, Ferreirinha, e tenta invadir a área, volta a jogada para Marcos Antônio, tentou, o toque de primeira ficou no meio do caminho, Zé Lucas é quem aparece, recupera a posse de bola para o time do Cruzeiro, faz a ligação à frente, acelera, vence embora Zé Lucas, faz a ligação pelo lado direito, Bruno Rodrigues engatilhou, bateu de fora, espalma Coronel, voltou no rebote, caiu Jorge, na trave, o toque de cabeça, fatal!

0: Lucas! Zé Lucas! Zé Lucas, camisa 5 do Cabuloso! Contra-ataque rápido, mortal do time mineiro. O próprio Zé Lucas começou esse contra-ataque. Fez o passe para o Bruno Rodrigues, que queimou essa bola no gol. A bola veio quente, Coronel espalma, caiu, Jorge tentou, ela vai na trave. E na sobra, Zé Lucas! Zé Lucas! Mostra oportunismo dentro da área, o camisa 5, Zé Lucas! Marca de 12 minutos da segunda etapa, o Cruzeiro amplia o placar do Mineirão. Zé Lucas, 2 para o Cruzeiro, 0 para o São Paulo, Aline Fanelli.
1: 3 em 1, né, Anderson? 3 oportunidades e 1 gol. Cruzeiro tentou pelo lado direito e parou no Coronel, lado esquerdo e parou na trave. E aí, no meio, Zé Lucas estava completamente livre, não tinha ninguém marcando ele, só para cabecear pro fundo da rede. Volante de 18 anos que chegou recentemente ao Cruzeiro faz o primeiro gol no 9º jogo e aumenta a vantagem da Raposa no Mineirão, 2-0.
0: Se com 3 zagueiros estava difícil a cobertura, não é com 2 que ia melhorar. 2-0 Cruzeiro.
2: Exatamente, São Paulo, mesmo com a entrada do Ferreirinha, continua desorganizado. E aí no contra-ataque, o Cruzeiro fez a lição de casa, né? Como eu falei no início do jogo, o São Paulo, se o Cruzeiro apertar o passo, o Cruzeiro faz muito mais gols no São Paulo e o São Paulo passa vergonha. Se bem que já tá passando vergonha, né? Porque, assim, o Cruzeiro tá colocando o São Paulo na roda, hora que tem a bola, toca tranquilamente e o São Paulo não consegue nenhuma criação.
0: São Paulo tenta chegar agora pelo lado direito, faz o domínio Pedro Lima e encara a marcação, levou pro fundo, bateu pro meio da área, afasta da liga, defesa mineira, sobra de novo na intermediária, consegue o toque de cabeça, São Paulo pressiona, Tolói, descolou o passe mais à frente em profundidade, ameaça o cruzamento, puxou pra dentro, volta a jogada daí pra Arthur. Arthur ajeita pra quem vem de trás, dominou de frente, Bobadilha, faz a inversão, bola longa aqui pro outro lado, no peito de Ferreirinha, coloca no gramado, recomeça a jogada, voltou de novo pra Wendel, Wendel tentou trazer pra dentro, faz o passe, entrada da área, Bobadilha, espalma, Otávio, volta de novo a sobra do São Paulo, lado esquerdo, dominou Ferreirinha, linha de fundo, limpou o pé direito, levantou, segunda trave, a bola é boa, subiu a defesa do Cruzeiro, consegue o toque, ela vai saindo, Pedro Lima, volta a jogada, deixou para Arthur, Arthur de primeira faz o toque, Bobadilha, daí pela ponta, calibrou, ameaçou o cruzamento, a bola batida na direção da área, com desvio ela sai, a escanteio, Aline.
1: Bateu no Matias Vinha, o Pedro Lima pegou a sobra do lado direito e estava armando este cruzamento, o lateral esquerdo da equipe do Cruzeiro fez o bloqueio e agora a bola parada para o São Paulo com o Arthur na cobrança lado direito.
0: Matias Vinha aqui, a novidade do time do Cruzeiro, entrou logo depois do gol, logo depois do gol feito pelo time mineiro. Quase 15 minutos dessa segunda etapa, vem para o levantamento Arthur lá pela ponta direita do campo de ataque, autorizado pelo árbitro. Arthur levantou na boca do gol, tentou o desvio, contra ali a defesa do Cruzeiro, ela vai saindo aqui do outro lado, corre para evitar a saída por aqui o Pablo Maia, ou melhor, para ter pressa na reposição de bola por aqui o time do São Paulo, que tem ainda posse de bola aqui pelo setor esquerdo do campo de ataque. Vem o Wendel na reposição de bola, tem opção de passe mais atrás, está todo mundo marcado, ele vai tentando tomar distância para levantar lá para dentro da área, agora sim o Wendel levanta lá para dentro, desvio de cabeça e o recuo para o goleiro Otávio. Mexeu o Cruzeiro, né, Ali?
1: Mexeu, Matias Vinha com a camisa 6, que a gente já havia falado, entrou no lugar do Rojas, um lateral por outro.
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0: Vence embora o Cruzeiro, dominou, caiu Jorge na área, pé esquerdo, bateu, Coronel no meio do gol, faz a defesa, Aline.
1: E o Cruzeiro chega com facilidade à área do São Paulo, agora pelo lado direito, o Caio Jorge estava como opção dentro da grande área e tem essa finalização que o Coronel consegue pegar no meio do caminho, daqui a pouquinho o São Paulo mexe.
4: É o seguinte, Anderson, se o São Paulo se abrir dessa forma, partindo em carreira desabalada para o ataque e deixar espaços, vai tomar uma pancada no Cruzeiro, porque o jogo virou trocação.
0: E o time do São Paulo sai jogando aqui no campo defensivo. Arboleda recomeça, volta a jogada agora com o Coronel. Aí o São Paulo tenta cadenciar um pouquinho mais o jogo. 16 minutos e meio, segundo tempo. O Cruzeiro vence 2-0. Caio Jorge e Zé Lucas marcaram os gols do time mineiro. Arboleda, quarta zaga, ele faz o domínio, tenta o passe, passe arriscado. Wendel consegue o toque, mas ela vai voltar, vai sobrar mais uma vez com o time do Cruzeiro. Gerson faz a ligação pelo lado esquerdo, dominou por ali, tentou trazer por dentro. Felipe Moraes faz o passe e o Zé Lucas recomeça. Volta a jogada, recebe de volta o camisa 5. Já mexida por atacado no time do São Paulo.
1: Nilton, Pedro Ferreira e Vitor Sá.
0: É, vai pro tudo ou nada, o Dorival Júnior perde por 2-0. Matias Vinha volta a jogada aqui no setor defensivo. Agora o São Paulo vai tentar pressionar a saída de jogo aqui pelo lado direito. João Marcelo toca a jogada mais à frente para o William. William domina agora com mais espaço, tenta a ligação, vem bola cumprida, dá a defesa pro ataque, ajeitou de calcanhar, bola no peito de Matheus Pereira. Mais uma vez ele tenta levar pro lado direito, solta a jogada, deixou para o William Bruno Rodrigues, tá aí em profundidade para o William, que bate a bola pela linha de fundo e é só tiro de meta. 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
0: Ué. Mas o que aconteceu aí, Aline Fanelli?
1: Calma que eu tô anotando, mas o Ferreirinha saiu, hein?
0: Foram 17 minutos, 18.
2: Deve ter sentido algum incômodo, né?
1: Pedro Ferreira, 46, no Pablo Maia, 29. O Pedro Ferreira com a 46, no 29, Pablo Maia. E daqui a pouquinho eu confirmo o resto.
0: É, gente. Bom, Ferreirinha tá ali cabisbaixo no banco de reservas. Bom, sim, senhor. Não sei se você já passou essa situação na carreira, né? De sair assim com tão pouco tempo sem uma contusão. Mas acredito que o Ferreirinha tenha sentido alguma coisa, né?
2: Não, provavelmente porque já deu pra perceber ali, né? Ele com o colete no rosto, fazendo aquela cara de decepção. E já pronto uma pessoa do departamento médico pra atendê-lo. Então, assim, eu acredito que foi alguma lesão que ele sentiu. E aí não tem como continuar, realmente.
1: Vamos lá, as alterações. O Nilton, 28 no 8, Marcos Antônio. 28, Nilton no 8, Marcos Antônio. E o 27, Vitor Sá, no 37, Arthur. 27, Vitor Sá, no 37, Arthur. Esses dois, provavelmente, também por causa de sequência e questão física.
0: E o São Paulo agora só tem mais uma alteração para fazer no jogo. Bate a falta rapidamente o time do Cruzeiro. Matheus Pereira domina a lateral da área. Encara a marcação, rolou para trás agora com o William. Cabe cruzamento, ele solta a jogada, deixa o passe por dentro. Gerson tentou encarar a marcação, puxou de novo para o lado direito, faz a volta e recomeça. Lá no setor defensivo, agora com o goleiro Otávio. Vai saindo com os pés por ali o goleiro do Cruzeiro. Vai tentar a ligação de bola mais à frente. Otávio faz a ligação, subiu por ali, tenta o toque de cabeça, voltou o Bobadilha daí pelo setor direito. A bola chega de novo com o Arthur. Arthur faz o domínio, tá de frente pro campo de ataque. Boa bola esticada aqui pela ponta esquerda. Dominou, encarou a marcação. Vitor Sá no mano a mano. Ele rabiscou, puxou pra perna direita, levantou, segunda trave, bola cumprida, mergulhou, afastou, voltou, sobrou de novo. Arthur tenta puxar pra perna canhota, tenta rabiscar, abriu a jogada. De novo na ponta, solta a jogada, deixou por dentro. Bobadilha, recomeça, volta a jogada. Perna esquerda, estica a jogada aqui pela ponta esquerda, faz o domínio, calibrou. Cabe o tiro pro gol, arriscou, bateu em cima da marcação. Ela sai pela linha lateral, arremessa para a equipe do São Paulo.
1: O Anderson, diga, eu lá, falei um Arthur aí, mas equivocada. É Ferreirinha, Pablo Maia e Marcos Antônio que saíram os três.
0: Perfeito. De novo o time do São Paulo dominando. Arthur caiu e o árbitro para e pega a falta. Falta para o time do São Paulo, falta um pouco mais próxima da área, falta que favorece o tricolor.
1: O Arthur estava com a bola dominada, esperando para conseguir fazer o passe. O Felipe Moraes chegou por baixo, pegando o pé esquerdo do atacante do São Paulo e cometendo a falta bem de frente para o gol.
0: Falta que leva perigo, vem de novo o time do São Paulo para a cobrança. Falta frontal à meta do goleiro Otávio. Quase 21 minutos deste segundo tempo, 2-0, vence o time do Cruzeiro. E o São Paulo ficando a 5 pontos do Internacional. Primeiro time da zona de rebaixamento, que hoje venceu o Corinthians por 2-1. A zona de rebaixamento tá uma briga feroz. Ninguém tá salvo. Já vem mais mexidas no time mineiro.
1: Arroio vem aí.
0: Por enquanto só duas mexidas em uma parada e uma no intervalo. Arthur na cobrança. Preparado, concentrado. Goleiro Otávio ainda na trave direita ali, armando sua barreira. Agora sim, Arthur, autorizado pelo árbitro. Arthur de canhota bateu por cima da barreira. Espalma! Vamos, Otávio! A bola sobra ainda junto à linha lateral. Domina, encara a marcação, tenta o passe. Volta mais uma vez o time do São Paulo. Nilton toca a jogada agora com o Arthur. Rabiscou, puxou de novo, consegue a finta. Fica de costas, abre a jogada. Nilton calibrou, perna direita. Levantou na boca do gol. Subiu para afastar a defesa do Cruzeiro. Voltou de novo, insiste o São Paulo. Tentou Zé Lucas afastar, voltou, sobrou. É do São Paulo, linda finta, invadiu. Rasga dali, manda para longe a defesa do Cruzeiro. A bola sai pela linha lateral, é arremesso para o time do São Paulo. 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
0: Desce, vence embora o time do São Paulo pelo lado esquerdo. Domina Vitor Sá, levou para a linha de fundo, tentou escapar da marcação. Chega por baixo a defesa do Cruzeiro. O time do Cruzeiro está pedindo posse de bola ali para ele, mas o árbitro confirmou a bola para a equipe do São Paulo. Aqui pelo lado esquerdo do campo de ataque, em cobrança de arremesso lateral, mas antes a mexida. Antes o time do Cruzeiro mexe, Aline.
1: Arroio, 99, no lugar do Bruno Rodrigues, 9. 99, Arroio, que estava com a seleção equatoriana, no lugar do Bruno Rodrigues.
0: É a terceira alteração do técnico Arthur Jorge, que tem mais duas para fazer em uma parada. O time do São Paulo desce aqui pelo campo de ataque, pelo lado esquerdo, cabe cruzamento. Vem bola levantada na direção da área, toque de cabeça e ela vai por cima do gol em tiro de meta, Aline.
1: Pedro Ferreira foi quem tentou esse cabeceio, não foi nem o Caleri ainda que não conseguiu uma chance dessa. E mandou por cima do gol do Otávio, o Cruzeiro vai vencendo 2-0.
0: Bernardo Ramos, mais uma mexida no time do Cruzeiro, Arroio é a novidade.
4: A tendência é o Cruzeiro melhorar, porque o Arroio é mais jogador do que o Bruno Rodrigues e mais importante do que isso. O Arroyo é um jogador que tem uma finalização melhor do que a do Bruno Rodrigues.
0: Então o negócio vai complicar ainda mais para o time do São Paulo. Vem de novo aqui pelo lado direito, faz o domínio, escapa da marcação agora Nilton. Já rompe a linha de meio campo, de escola o passe, deixa por dentro com Bobadilha. Campo de ataque, ele avança no corredor central, abre a jogada lá pela ponta direita, faz o domínio, cabe levantamento e encara a marcação do primeiro. Vem o Pedro, solta a jogada agora de novo por dentro, tenta carregar de novo para a ponta. Arthur tentava escapar, mas aí foi desarmado. Ela sobra e é de novo do time do Cruzeiro. Avança, vem embora no contra-ataque, de escola o passe mais à frente. Caio Jorge volta na finta, na contramão, fica ali de pé, tenta escapar da falta, já solta a jogada, deixou de novo aqui pelo setor direito, arranca, vai-se embora para o campo de ataque, o William, corredor direito, ele pisa na bola e o Cruzeiro desacelera, toca a bola, mais uma vez o time mineiro, tenta valorizar a posse de bola e agora tem falta para cima de Zé Lucas. 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
0: Ah, tem muita gente ligada nessa rodada dupla aqui na Band News FM. Começou com Internacional e Corinthians. A vitória do Inter por 2-1 para cima do Corinthians, bagunçando a zona de rebaixamento. E agora Cruzeiro 2, São Paulo 0. Vem levantamento para dentro da área, bola forte demais. Vai cruzando toda a extensão da área, sobra com o William na linha de fundo, pressionado. Ele tenta mandar essa bola para longe. Sobe e briga por ali ainda o time do São Paulo, sobrou de frente. Emendou de canhota e mandou para fora. A bola passou à esquerda na tentativa do Pedro Ferreira.
1: Ele estava na entrada da área e a única maneira que poderia finalizar essa bola foi como ele pegou. Dominou no peito e já rapidinho bateu com a canhota. Esta não levou perigo para o Otávio, que só observou.
0: Pessoal, continua ouvindo a gente aí, Yuri Queiroga?
5: Ah, continua sim, no nosso YouTube, youtube.com/radiobandnewsfm, no YouTube do Band News FM Esportes. Se você ainda não se inscreveu, inscreva-se, Band News FM Esportes, lá no YouTube, também no 11999-592-100, no nosso WhatsApp. Diogo Vidal, manda um abraço para nós aqui em Curitiba e bora tricolor. E ele ainda tá dizendo, essa zaga é muito ruim, meu Deus.
0: Torcedor de São Paulo tá na bronca. Deixa eu mandar um abraço aqui também para os meus parceiros, Gui, Léo, Luan, Ted, o Vina, estão ouvindo. Felipe Viana, também meu parceiro, São Paulino. Galera tá ligada no futebol da Band News FM, onde a bola não para. Lançamento, grande bola, posição é legal, toque por cima, para fora! Caio Jorge ia fazendo uma pintura, a posição era legal. O toque por cima e caprichosamente ela vai pra fora, Lini.
1: Ele tentou aquela cavadinha na saída do Coronel, mandar por cobertura. O goleiro do São Paulo tentou diminuir a distância, né, o ângulo, mas quase levou um golaço do camisa 19 da equipe do Cruzeiro. A bola saiu à direita do gol.
0: E agora uma falta ali pro time do São Paulo com cartão amarelo, Aline.
1: Matheus Pereira, o camisa 10 da equipe do Cruzeiro.
0: 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Aqui desce, vence embora para o campo de ataque. O time do São Paulo tentava a ligação à frente. Sobrou para Arthur, invadiu a área, limpou o pé esquerdo, bateu. Para fora! Passa triscando o travessão do goleiro Otávio em grande jogada de Arthur, Aline!
1: E foi realmente uma boa possibilidade para o ataque do São Paulo. O Arthur limpou dois marcadores na entrada da área porque ele estava buscando o melhor ângulo para bater com o pé esquerdo. Quando encontrou, bateu e queria acertar o ângulo direito do goleiro Otávio. A bola passou muito perto, mas o Arthur errou.
0: Se sim, um gol do São Paulo agora recoloca o tricolor no jogo.
2: Olha, pelo que o São Paulo vem jogando nessa partida, não. Seria um gol achado, porque o Cruzeiro comanda o jogo. O Cruzeiro teve a oportunidade, caiu o Jorge. Mas sim, o São Paulo muito abaixo.
0: Arroio dominou pelo lado direito. Inverte a jogada, passe cumprido. Matheus Pereira está de frente e tentou limpar. Puxa de novo para a perna esquerda, fica bloqueado. Salta a jogada na área, Vinha, tenta o passe, bola na linha de fundo. Consegue evitar a saída. Volta a jogada, ajeitou a entrada da área. Matheus Pereira puxou para canhota, clareou, tentou o cruzamento. Mas aí ela vai para fora, Aline.
1: Depois que o São Paulo quase deu uma bobeira, porque o jogador do Cruzeiro conseguiu antecipar o Coronel perto da linha de fundo e a bola voltou para o Matheus Pereira. Ele estava com a marcação muito próxima, então teve dificuldades para finalizar. Teve um desvio na bola jogada para o gol, é escanteio para o Cruzeiro à direita.
0: Vem Matheus Pereira. Sem pressa nenhuma, o camisa 10 do Cruzeiro vai atravessando toda a extensão da área para chegar aqui do lado direito para tentar efetuar o levantamento. 28 minutos e meio passado, segunda etapa, estádio do Mineirão, 2-0, vence o time do Cruzeiro. Buscando ainda o terceiro gol há pouco, Caio Jorge quase fez uma pintura de cobertura. Vem para a cobrança de escanteio Matheus Pereira, já autorizado pelo árbitro, levantamento na pequena área, subiu Arboleda. Manda para a linha de fundo, é novo escanteio. Mais uma vez a posse de bola que favorece o time do Cruzeiro, está reclamando ali o Arboleda. Reclamando de um empurrão nas costas. Que o árbitro não viu, não marcou. Então repete a dose o time do Cruzeiro. Lá pelo lado esquerdo do campo de ataque. Vai colocando a bola na marca, vai se posicionando por ali. O time mineiro, São Paulo vai tentando se livrar dessa ameaça. E agora vai chegando lá do outro lado o William. Agora capitão da equipe do Cruzeiro nesse segundo tempo, depois da saída de Lucas Romero. Quase 30 minutos da segunda etapa. Vai colocando a bola na marca, toma distância, vem de novo o William. Toda a movimentação na pequena área do goleiro Coronel. Autorizado, William, levantamento fechado. Coronel saiu, deu um tapa na bola. Ela sobra mais uma vez aqui pelo lado esquerdo. Bobadilha, tira dali, tenta a ligação direta. Vai sobrar mais uma vez com Matias Vinha. Ele faz o toque, a bola esticada lá pela ponta esquerda. William toca, já abre para receber. Recebe de volta, tá de frente. William fez o passe na área, cara a cara, caiu. Jorge tirou, bateu. Pra fora! Mais uma chance perdida pelo time do Cruzeiro, Aline!
1: E seria um golaço do Caio Jorge na finalização forte pelo lado esquerdo. Ele pegou a bola e a defesa do São Paulo só olhando. Bateu com o pé esquerdo, acabou isolando o atacante.
4: Anderson, Caio Jorge já perdeu 3 chances claras de gol no segundo tempo. Cruzeiro perde muitas oportunidades. São Paulo teve há pouco uma boa chance com o Arthur, né? O jogo vira uma doideira, né? Porque os dois times atacam desesperadamente como se não houvesse amanhã. A chance de ter mais gols nesse jogo aí é muito grande.
2: Olha essa saída de bola do São Paulo. Isso daí não pode acontecer. Não é possível que os caras ficaram 15 dias parados treinando.

0: No toque, ela sobra com o Wendel. O Wendel solta a jogada mais à frente com Bobadilha. Daí pelo lado esquerdo, faz o domínio o Arthur. Ainda na intermediária de defesa, ele arranca, engata a quinta marcha, soltou mais à frente. É pra Vitor Sá, ele encara a marcação do primeiro. Vitor Sá pelo corredor esquerdo, já se apresenta na área. Vitor Sá tentou a finta e aí acabou perdendo a bola na sequência. O jogador do Cruzeiro caiu, o juizão disse que não houve a falta. Famoso acidente de trabalho. Então ela sobra, volta de novo com o Tricolor aqui no campo de ataque. Lado esquerdo, Vitor Sá faz o domínio. E cara, a marcação, aliás, é Arthur. Arthur solta a jogada com Bobadilha. Bobadilha aqui de novo na ponta. Mais uma vez com Arthur. Arthur volta a jogada, deixou de novo por dentro com Newton. Newton pisa na bola, carrega pelo lado esquerdo. Solta a jogada agora sim para Vitor Sá. Dominou, encarou a marcação lateral da área. Escapou, levou para o fundo William. Deslizando no carrinho, é escanteio, Aline.
1: Por baixo, fez o corte quando o Vitor Sá avançava e tentava o cruzamento. São Paulo vai mexer de novo. Vem aí o Jordney. Jordney, camisa 48, no lugar do 16, Bobadilha.
0: A última mexida do técnico Dorival Júnior no jogo. Jordney, camisa 48. E o São Paulo que tem escanteio, vem levantamento para dentro da área, saiu Otávio esquisito, o gol tá aberto, vem o toque, tentou bater pro gol em cima do próprio companheiro, a bola vai para fora, perde a chance, Calleri, Aline!
1: Até quando tem a oportunidade de finalizar, dá azar. O Calleri pegou de primeira do lado direito da grande área, porque a bola já tava mais próxima e ainda assim acertou o companheiro e saiu pela linha de fundo.
2: Olha, Anderson, o jogo em que o São Paulo finalizou 15 vezes... É a primeira chance do Calleri, né? Completamente sumido na partida.
3: Eu quero entender também algumas coisas, né? O Dorival Jordney, ele era cotado para ser titular contra o Santos, não jogou por conta do transfer ban e no jogo seguinte ele teve que ficar de fora.
1: Não, ele estava com a seleção.
3: Ele estava com a seleção, né? Então, ele era cogitado para ser titular. E agora ele é a última opção do Dorival. Então, assim, é umas... escolhas que o Dorival faz que também ninguém entende.
2: O Jordney, antes da nova FIFA, entrou muito bem naquele jogo contra o Boca Juniors, né? É bom jogador.
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0: E atenção, galera ligada no futebol da Band News FM, você ouviu o toque, vamos girar tempo e placar de jogo no estádio do Mineirão. 33,5, é o segundo tempo. 29ª rodada, Campeonato Brasileiro, no placar Band News FM, você confere. Cruzeiro 2, São Paulo 0, Yuri Queiroga.
5: Há pouco, o Internacional venceu o Corinthians por 2-1 e Fernando Diniz foi demitido do cargo. O Vasco derrotou o Botafogo por 2-1 e abriu 3 pontos de vantagem para a zona de rebaixamento, que ainda é aberta pelo Internacional. Corinthians está a 1 ponto do Inter e no domingo joga o clássico contra o Palmeiras. Vai estar fervendo pouco o estádio lá em Itaquera domingo.
0: Arroio, domina a bola pelo lado direito, traz de fora para dentro, na perna canhota, faz o passe no corredor. William tenta o domínio, solta a jogada de novo para Arroio, se apresenta Matheus Pereira. Arroio inverte, muda o lado do corredor, coloca lá pelo lado esquerdo, faz o domínio, tenta colocar no gramado.
5: Anderson,
0: tenta o passe à frente, pois não, Yuri.
5: Deixa eu só corrigir que o mando de campo é do Palmeiras, o jogo de Itaquera já foi no primeiro turno.
0: Exatamente, mas, não, mas vai estar fervendo do mesmo jeito, viu,
5: só que
0: Yuri?
5: Pro outro lado, o que é pior ainda pro Corinthians.
0: Exatamente. Faz o domínio de novo, Jonathan Jesus. Volta a jogada aqui no setor defensivo com o goleiro Otávio. Quase 35 minutos dessa segunda etapa. O São Paulo perde mais uma. Volta da data FIFA. Já havia perdido diante do Santos. E agora vai perdendo diante do Cruzeiro fora de casa. 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
0: Lateral, posse de bola para a equipe do Cruzeiro ali pelo lado esquerdo do campo de defesa. Entramos nos últimos 10 minutos regulamentares de jogo. Cicinho, tá difícil, hein?
3: Exato, a vida do São Paulino não tá fácil não, né? O São Paulo teve a oportunidade de fazer 3 pontos contra o Santos e jogar mais tranquilo esse jogo, mas não é isso que nós estamos vendo, né? Então o São Paulo está entrando num momento muito complicado da competição, porque os que estão embaixo estão se aproximando e o São Paulo não está tendo força para tentar, né, se distanciar dessa zona do rebaixamento. Então, assim, pelo futebol que está jogando hoje, o São Paulo se torna um sério candidato a brigar por essa parte.

0: parte de baixo da tabela aí.
1: Esse é o mais desesperador, né? Quando você vê todo mundo que tá vindo de baixo ganhando e você não consegue somar pontos. São Paulo, que estava tranquilo no meio da tabela, agora já começa a acender um sinal de alerta. Vem para o campo de ataque, caiu o Jorge, tentava o domínio, foi desarmado. A bola sobra de novo com o time do São Paulo, tenta escapar da marcação, foi derrubado. O São Paulo tem vantagem, sobra ainda com o Arthur. Escapa da marcação, tenta a ligação aqui pelo lado esquerdo, vence embora de novo para o campo de ataque. Pedro Ferreira faz a ligação mais à frente. A bola é boa para Vitor Sá, dominou, puxou para a perna direita. Ajeita a jogada, vem de frente de novo Arthur. Tenta o passe, a bola esticada aqui pela ponta. E encarou a marcação, Vitor Sá, bico da área. Cabe cruzamento, faz o passe. Volta de novo com o Arthur, ele tenta o giro para cima da marcação, puxou para o lado esquerdo, fica sem opção, então ele vai tentar recomeçar. De novo Arthur, descola o passe agora com o Newton, de muito longe, Newton engatilhou, bateu bloqueado pela defesa. Ela sobra de novo agora no setor defensivo da equipe do São Paulo. Volta de novo com o Rafael Tolói. Tolói faz o domínio mais uma vez pela quarta zaga, fica de frente para o campo de ataque, se apresenta, recebe mais uma vez por aqui o Pedro Ferreira. Vai tentar o lançamento, prefere o passe, volta a jogada, deixa curto agora na intermediária. Toca a bola mais uma vez o time do São Paulo aqui pelo lado esquerdo, Tolói. Colou o passe de primeira, toque mais uma vez à frente, acelera, vai-se embora pro campo de ataque, o tricolor se movimenta, Caleri segurou, prendeu, abriu a jogada na intermediária ofensiva, Arthur ligou na ponta, chega deslizando no carrinho, Matinhas Vinha. Na hora exata ele consegue fazer o corte, o Cruzeiro vence embora para o contra-ataque. Caiu Jorge, descolou o passe, deixa de novo a jogada por dentro. Felipe Moraes tenta o passe à frente, a bola para o Marcos, tentou o passe mais à frente, chegou por ali a defesa, faz o corte, voltou, é para Arroio. Aqui pela ponta direita, puxou, clareou, perna esquerda, bateu, Arroio para fora! Com espaço, Arroio trouxe de fora para dentro. E mandou, a bola passou muito perto, Aline.
2: E buscando aquela característica que ele tem de finalização, puxando para a entrada da área com o pé esquerdo, foi uma batida até mais colocada, saiu por cima do gol do Coronel. Arroio tem 8 gols na temporada.
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1: São Paulo ainda tenta voltar para o jogo. A bola esticada lá pela ponta direita, faz o domínio Pedro Lima. E encara a marcação do primeiro, vai carregando mais uma vez, tentou escapar, chega por baixo a defesa Matinhas Vinha. Recupera a posse de bola mais uma vez para a equipe do Cruzeiro, junta a linha lateral ali, pisa na bola, volta a jogada, deixa para Zé Lucas que recomeça. Agora na área com o Jonathan Jesus, faz o domínio para aqui o zagueiro, entrada da área, pisa na bola, escapa da marcação, vai carregando pela intermediária, ninguém do São Paulo dá combate. Ele faz o passe à frente, Matheus Pereira. A bola escapou, chegou para ali o Arboleda, faz o corte, voltou de novo aqui pelo setor esquerdo, Vitor. Forçar, solta a jogada, deixou pelo meio, recebe combate, conseguiu escapar, adiantou demais, chegou na cobertura, William. Fica com ela mais uma vez a defesa do Cruzeiro. Vai sair jogando mais uma vez aqui pelo lado direito. Avança de escola o passe, deixa de novo com o Arroio. E aí o time do Cruzeiro cadencia. Toca a bola mais uma vez o time mineiro. Vem lançamento de Gerson aqui para a ponta. Arroio tentava o domínio, mas ela escapou. Sobra de novo com o Endel, que recomeça. Olho do Coronel, a bola passou embaixo da perna dele. Quase um gol contra, bizarro, do time do São Paulo, Aline.
2: O Wendel recuou uma bola de boa pro Coronel e ele foi dominar, tava confiante, foi com o pé direito para fazer esse domínio, só que não acertou a bola, ela passou e quase entrou no fundo da rede. Que papelão.
1: E ele desistiu no meio do caminho, né? Se a bola vai na direção do gol, era o terceiro gol do Cruzeiro. Gente do céu, esse é o retrato do São Paulo Futebol Clube atual. Mexe o time do Cruzeiro.
2: Matheus Henrique 7 no lugar do Gerson 8. Matheus Henrique 7 no Gerson 8. E o Lúcio Rodrigues 97 na vaga do Caio Jorge. Lúcio Rodrigues 97 no Caio Jorge.
1: Saindo, portanto, o Caio Jorge, camisa número 19 do time do Cruzeiro. Enquanto isso, vem cobrança de escanteio, levantamento de William, bola longa, segunda trave, subiu para ali, tentou ajeitar, defesa afasta, sobra de bola com Arroio, calibrou, tentou mais uma vez a inversão, bola longa para William, lateral da área, ele faz o domínio, levantou na boca do gol, subiu o Arboleda, afasta de cabeça, voltou Arroio, tentou brigar por ali, completa Vitor Sá, manda a bola para longe, briga ainda pela sobra, Matinhas Vinha tenta mais uma vez lançar lá para o campo de ataque, a bola sobra com a defesa do São Paulo, que perde, aí tem que afastar, mandar para longe o Endel, o jogo fica feio, ninguém coloca a bola no chão. Agora sim, o time do São Paulo tenta a ligação ali pela ponta. Arthur faz o break, volta na contramão, perna esquerda, ele recomeça. Volta a jogada, deixa de novo no setor defensivo. Bernardo Ramos, as duas últimas mexidas do time do Cruzeiro.
0: É, taticamente o Gerson sai, um jogador de mais criação do que o Matheus Henrique, que é um volante. O Lúcio Rodrigues jogou no Bahia, centroavante, né? De menos mobilidade em relação ao Caio Jorge.
1: Levantamento de bola para a área, subiu Caleri, a bola passou por ele, vai sobrar ainda do outro lado, faz o domínio Pedro Lima, encara a marcação, linha de fundo, ninguém aparece para ajudar o Pedro Lima, agora sim se aproxima, tenta receber ali pela ponta, recomeça, volta a jogada mais uma vez o time do São Paulo, gira o jogo Arthur, inverte aqui para o lado esquerdo, passe comprido demais, vai chegar para aqui o Wendel, ainda consegue evitar a saída de bola pela linha de lado, o Wendel carrega aqui pelo setor esquerdo, cabe levantamento para dentro na área, ainda o Wendel se posiciona à frente, o time do São Paulo tenta a ligação, Caleri vem buscar o jogo, descola o passe, chega deslizando no carrinho, manda pela linha lateral mais uma vez por ali o João Marcelo, lateral, posse de bola que favorece o time do São Paulo, mais uma vez o Tricolor é quem tem a posse de bola aqui no campo de defesa. Arboleda pisa na bola, fica de frente para o campo de ataque, tenta a ligação, vem de novo bola no costado da defesa, Vitor Sá dominou de canela, engrossou o caldo e a bola sobrou com a defesa do Cruzeiro e na sequência ele comete a falta. 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
1: Ô, Cicinho, a gente está em reta final de Campeonato Brasileiro. Olhando para frente, São Paulo tem alguma perspectiva de Libertadores? Ou, quem sabe, brigar contra o rebaixamento?
4: Não, brigar contra o rebaixamento. O que o São Paulo está aprontando hoje nesse jogo aí é algo de deixar o torcedor muito receioso, jogou mal, vai lá.
1: Vem de novo o time do Cruzeiro, tenta o passe à frente, foi atropelado, sobrou para Lúcio Rodrigues, puxou para a perna direita, derrubado, sem falta. O São Paulo recupera a posse de bola, tenta acelerar na transição, mas aí o São Paulo recomeça. Diga lá, Cicinho.
4: O São Paulo que contra o Santos até fez um 70 minutos bons, aí você pega o Coronel, tem a oportunidade de chutar a bola para frente, parece que os jogadores também... É, eles querem se complicar, então o futebol que São Paulo está apresentando hoje, São Paulo não consegue criar, São Paulo não consegue sair jogando, São Paulo não consegue marcar o adversário, jogadas assim que é a lógica, o São Paulo não consegue fazer leitura do jogo, então quando isso acontece, é porque os jogadores estão sem confiança, o treinador já não consegue extrair mais nada, então o rumo, a direção que se toma é exatamente isso. Lutar contra o rebaixamento. É que tem muito time limitado também, porque o São Paulo pode colocar nesse bolo aí.
1: Arthur tenta a ligação na direção do campo de ataque. Aí errou completamente.
4: A gente acaba de falar e o cara faz uma besteira dessa.
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1: São Paulo aperta, pressiona, recupera a posse de bola no campo de ataque. Vai voltando na contramão, aí o juizão ficou no meio do caminho. A bola desviou em cima dele, mesmo assim o São Paulo ainda tem a posse. Lado esquerdo, Vitor Sá, escola o passe, a bola vem para Caleri. Caleri dominou, a bola pipocou, sobra mais uma vez com o Wendel. O Wendel tenta o passe, vem bola mais uma vez na intermediária ofensiva. Gira o jogo, Newton, estica a jogada lá pela ponta. Faz o domínio, volta na contramão por aqui o Pedro Lima. Recomeça a jogada, Tolói toca de primeira. O time do Cruzeiro aperta, pressiona, recupera a posse de bola. Lado esquerdo tenta acelerar, foi derrubado Felipe Moraes com falta, Aline.
2: Totalmente estabanado, né, o Wendel, porque ele perdeu a bola e não conseguiria recuperar, precisou fazer a falta para o Felipe Moraes não sair na velocidade e o Wendel tem cartão amarelo já.
1: É, exatamente, matou o contra-ataque ali o jogador do São Paulo. Já já o tempo de acréscimo. Já já 45 minutos dessa segunda etapa. Arroio domina a bola pelo lado direito, rabiscou, perna esquerda, ele recomeça, volta a jogada no setor defensivo. Mais 5 minutos, vamos até 50 na informação de Aline Fanelli. Vem mais uma vez pelo lado esquerdo, o time do Cruzeiro tentava avançar, chega por baixo, desarme na boa, na bola sem falta. A bola saiu pela linha lateral com o último toque do jogador da equipe mineira, por isso Pedro Lima vem ali para a reposição de jogo. Sai mais uma vez por dentro, Milton faz o domínio por ali, pressionado, ele escapa da falta, escapa da marcação, solta a jogada, o time do Cruzeiro continua pressionando. E agora comete a falta, Aline?
2: O Felipe Moraes cometeu a falta no Pedro Ferreira do São Paulo, estava com a bola dominada no campo de defesa, o Tricolor já cobrou. Vai cobrar de novo.
1: Não valeu ali a cobrança do São Paulo, a bola estava rolando. Vem mais uma vez o time do São Paulo. Movimento aqui no setor defensivo. Rafael Tolói descola o passe mais à frente, além da linha de meio campo. Vem o passe pelo alto, faz o domínio, coloca no gramado para ali o Calleri. O pessoal está pedindo um toque de mão. O Calleri faz o giro e agora sim ele marca. Marca ali o toque de mão e o Calleri irritado. Bate a bola ali contra a placa de publicidade. A falta marcada. 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
1: Lançamento de bola aqui, vem mais à frente na direção do campo de ataque. Chega para ali a defesa do São Paulo, briga, consegue o giro para cima da marcação. Acelera, vem o passe, vem de novo por dentro Arthur. Vai carregando mais uma vez para o lado esquerdo, mas não tem ninguém. É um deserto o lado esquerdo do time do São Paulo. Então ele carrega na jogada individual, faz o passe à frente. A bola chega para Vitor Sá no bico da área. Puxou para a perna direita, ajeitou. Defesa do Cruzeiro voltou inteiro, São Paulo não tem espaço. Toca a jogada mais uma vez na entrada da área. Tentou carregar pelo lado esquerdo, faz o giro, recomeça. Volta a jogada para Nilton com espaço. Engatilhou, bateu de longe, ela passa à esquerda, vai à linha de fundo levando o perigo, Aline.
2: Um foguete, a batida do Nilton da entrada da área intermediária. Olha que ele ainda estava fazendo o movimento, né? Ainda assim pegou com o bico da chuteira, pé direito, estava buscando o canto esquerdo do Otávio. Mais uma tentativa do São Paulo.
1: 47 minutos do segundo tempo, 47-47. Vamos até 50 minutos nesta segunda etapa. 2-0 vence o time do Cruzeiro em Belo Horizonte, Minas Gerais. O São Paulo mais uma vez derrotado no Brasileirão. Vai se afundando cada vez mais o time de Dorival Júnior. E o Cruzeiro de olho no G5. Brigando por uma vaga direta na Libertadores. O Leandro Otávio vai segurando a bola, vai gastando tempo. E faz a defesa ali com as mãos. Bernardo Ramos, finalzinho de jogo, vitória do Cruzeiro.
0: Cruzeiro jogou melhor do que o São Paulo, Anderson. Aliás, foi um jogo bom, com muitas finalizações, 40 finalizações ao todo. Agora a gente vai falar mais sobre isso no pós-jogo. São Paulo tem muita coisa a melhorar, principalmente no setor defensivo.
1: E vem de novo o Cruzeiro, lançamento para Arroio, aparece Arboleda. No meio do caminho ele faz o corte, a bola vai sobrar mais uma vez ali pelo lado esquerdo do campo de ataque do time do Cruzeiro. Matheus Pereira, volta a jogada, tenta o toque mais à frente, tentava bater de primeira na bola por ali. O Lúcio Rodrigues, ela acabou saindo. Saiu o lateral para a equipe do São Paulo, que se complica, hein? Se complica sozinho na saída, na sequência tem uma falta. Jogo parado, vai terminando o jogo no estádio do Mineirão. Vai terminando o jogo em Belo Horizonte, vitória do time do Cruzeiro, 2-0. Perde a bola o São Paulo, ainda vem o Cruzeiro, dominou Matheus Pereira, tá de frente, engatilhou, fez o passe na área, perna esquerda, Felipe bateu, espalma o goleiro! Bola quente de Felipe Moraes e a defesa de Coronel, Aline!
2: No meio do gol, com força, o Coronel conseguiu espalmar pra frente, o Felipe Moraes tentou a oportunidade e parou no goleiro do São Paulo.
1: E o Cruzeiro vem de novo, com o Arroio pelo lado direito, dominou, puxou por dentro Arroio, tentou se livrar da marcação, foi derrubado com falta. O Cruzeiro não tira o pé do acelerador, é mais uma falta, Aline.
2: Essa foi cometida pelo Nilton, que acertou o pé esquerdo do Arroio depois que ele estava já com a bola dominada na intermediária, e o Cruzeiro, claro, não tem pressa para cobrar.
1: Vai terminando o jogo no estádio do Mineirão. 49 minutos deste segundo tempo, ele prometeu o jogo até os 50. O Arroio tá ali gastando um tempinho também. Vai se levantando, camisa 99 da equipe do Cruzeiro. Dorival Júnior, de cabeça inchada, vai perdendo mais uma o time do São Paulo. E o Cruzeiro não quer nem saber, vai mandar essa bola lá pra dentro da área. Matheus Pereira e Arroio. Ou quem sabe até bater direto, né? O Coronel não tá lá com essa confiança toda, não. Vem o time do Cruzeiro na cobrança, Matheus Pereira levantou, segunda trave, toque de cabeça, Coronel defendeu, voltou no rebote, a bola fica com a defesa do São Paulo. Já havia parado o jogo, mas o Coronel fez uma grande defesa, Aline.
2: É, você falou aí, né, que era pra arriscar pro gol, o Coronel conseguiu dar um tapa e por pouco ali não levou o terceiro gol, porque a posição era irregular também.
1: Quando apita pela última vez no jogo, árbitro... Fim de jogo, fim de papo no estádio do Mineirão. Vitória do time do Cruzeiro. Agora de vez no G5. E o São Paulo afundado em crise. Perde mais uma. Saída dos jogadores no gramado do estádio do Mineirão, Aline Fanelli.
2: Olha, e dá pra ver que o Arroyo tá bastante cansado. Ele não jogou tanto tempo assim, Anderson, mas ele tava com a seleção equatoriana na última data FIFA. Voltou a Belo Horizonte na madrugada desta quarta-feira. Por isso até começou no banco de reservas. Os jogadores da equipe da casa estão se abraçando, enquanto os atletas do São Paulo vão saindo aos poucos em direção ao vestiário. A situação do time como visitante no Brasileirão, ela é bem complicada, porque com o técnico Dorival Júnior, o São Paulo não venceu jogando longe de casa. São 5 derrotas e 1 empate em 6 jogos. E o confronto direto vem pela frente. No sábado, São Paulo vai enfrentar o Vitória às 9 da noite no estádio do Morumbi, enquanto o Cruzeiro tem o Bragantino como adversário. Na segunda-feira só, vai ter uns dias de descanso o Cruzeiro, também às 9 da noite, Anderson.
1: Encerrado, portanto, Cruzeiro 2, São Paulo 0, pela 29ª rodada do Brasileirão no estádio do Mineirão. Vem agora o depois do jogo e olha, eu vou falar, hein? Fica aí com a gente porque tem coisa para ser debatida, tem a demissão de Fernando Diniz, tem esse resultado do Cruzeiro para cima do São Paulo. Vem aí o depois do jogo, vem aí Yuri Queiroga.
5: Em alguns instantes, o depois do jogo, depois de termos acompanhado Cruzeiro 2, São Paulo 0. Aqui, Anderson Gonçalves, Bernardo Ramos, Cicinho e Aline Fanelli transmitiram Cruzeiro 2, São Paulo 0. Bernardo Ramos e Cicinho voltam daqui a pouco para comentar esta partida e também a demissão de Fernando Diniz do Corinthians.
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1: Está no ar o Depois do Jogo desta quarta-feira, dia 7 de outubro de 2026. Mas um Depois do Jogo, não apenas um Depois do Jogo, depois de jogos e de muita coisa que aconteceu nessa 29ª rodada do Campeonato Brasileiro. Hoje tivemos Cruzeiro 2, São Paulo 1 e tivemos do São Paulo 0, quer dizer, e tivemos Internacional 2, Corinthians 1. Este resultado dando fim à passagem de Fernando Diniz como técnico do Corinthians. E é a principal notícia da noite. Embora a gente tenha saído agora do jogo entre entre Cruzeiro e São Paulo, a principal notícia do dia, ou a principal notícia da noite, é Fernando Diniz fora do Corinthians. Eu, Yuri Queiroga, estou ao lado de Bernardo Ramos e Cicinho, que comentaram a partida anterior, mas que também falam sobre esse fim de ciclo de Fernando Diniz no Corinthians. Anderson Gonçalves, que narrou Cruzeiro 2, São Paulo 1. E claro, a gente movimenta todo o nosso time de reportagem. Aline Fanelli, Lucas Belotti também. A gente vai falar muito também do Santos, que amanhã enfrenta o Flamengo no Campeonato Brasileiro às 7h30 da noite. Vai falar do Palmeiras, que joga contra o Bahia às 9h30 da noite. Jogo que também interfere muito na disputa pela liderança do Campeonato Brasileiro. Mas Anderson Gonçalves, você que narrou a partida de poucos instantes atrás, um dedinho de prosa sobre essa demissão de Fernando Diniz. Fim de ciclo de Fernando Diniz no Corinthians, depois de 7 derrotas consecutivas no Campeonato Brasileiro.
2: Um abraço para você, Yuri Queiroga, um abraço para o Bernardo Ramos, Cicinho, Aline Fanelli, nossa grande audiência aqui na Band News FM. Bom, falando um pouco sobre o Fernando Diniz, é a conclusão de um ciclo que já acontece algumas vezes, né? Quando o Fernando Diniz está no comando de alguma equipe. Mas assim, não dá para admitir a diretoria do Corinthians segurar durante toda essa super data FIFA de quase 20 dias um técnico que ela demitiu há poucos instantes depois do fim do jogo lá no Sul e às vésperas de um derby, né? De um Corinthians e Palmeiras, e na casa do Palmeiras, na arena do Palmeiras. É você riscar o fósforo em um barril de pólvora. Foi isso que aconteceu. Fernando Diniz não tinha condições de seguir no comando do Corinthians, acho que já há algum tempo. Talvez a partir da quarta derrota, não sei se nem a quinta derrota ele poderia estar lá, mas chegou a um número alarmante nessa campanha do Corinthians, uma queda livre, né? O Corinthians agora se credencia nessa briga contra o rebaixamento, diferente do time do São Paulo, que perdeu hoje, é verdade, né? Vem também de uma sequência de derrotas, mas que ainda tem um respiro, podemos dizer assim. Tudo bem que essa zona de rebaixamento tem ficado muito complicada, né? O São Paulo agora fica 5 pontos, é o 11º colocado, fica 5 pontos do Internacional. A gente está falando de uma reta final, né? De 9 jogos pela frente, 8 jogos pela frente, mas assim, vai ficando uma situação muito complicada também para o time do São Paulo. O São Paulo precisa abrir o olho e não repetir ou cometer os mesmos erros que cometeu a diretoria do Corinthians, né? Esperando passar um longo período, a gente vai ter uma data FIFA também em novembro, e é nesse período que, se você pensa em trocar de técnico, é o momento que o treinador novo vai ter para poder preparar ali, pelo menos por poucos dias, apresentar a filosofia dele. Agora, como que o time do Corinthians vai se preparar para esse derby de domingo diante do Palmeiras? Palmeiras brigando pela liderança do Brasileirão ponto a ponto com o time do Flamengo, né? Querendo, claro, agravar ainda mais a crise do Corinthians, e os jogadores totalmente sem confiança, né? Sem um treinador ainda, ou pelo menos a gente imagina que não tem um treinador definitivo até esse jogo diante do Palmeiras, mas assim, uma crise sem fim, uma bagunça absurda, um time sem comando, jogador pedindo pro técnico ficar, e aí depois perde um gol inacreditável em cima da linha, e aí depois o técnico é demitido. Olha, Yuri Queiroga, é uma bagunça sem tamanho. E a gente, até fazendo um paralelo com esse jogo do São Paulo, espera que o São Paulo não tenha, ou pelo menos não espere se agravar tanto a crise assim, se for necessário para trocar de comando, porque a gente sabe que o Campeonato Brasileiro está chegando numa reta final e a partir de agora todo ponto é importante. Então assim, não dá para ficar perdendo tempo e nem ponto até esse final de Brasileirão, viu, Yuri?
1: Anderson, aquele abraço para você e até a próxima.
2: Um abraço, meus amigos. Bom pós-jogo para vocês. Vai render, eu vou ouvindo.
1: Hoje vai render. Já temos aqui Lucas Belotti. Hoje teve trabalho. É aquela coisa, né? Hoje a jornada não terminou com o fim, com o apito final de Internacional 2, Corinthians 1, Lucas Belotti, porque Fernando Diniz não é mais técnico do Corinthians. Seja bem-vindo de volta.
3: É um prazer estar aqui com vocês, amigos. A decisão foi tomada pelo Marcelo Paz e também pelo presidente Osmar Stabile, né? Como muito bem destacou o Anderson Gonçalves, 20 dias depois do próprio Marcelo subir a sala de coletiva da Arena do Timão em Itaquera e bancar o trabalho do Fernando Diniz antes da data FIFA, depois daquela derrota por 3-1 contra o Fluminense. Disse que acreditava no trabalho, né? Só pra gente tentar resumir o que foi dito pelo Marcelo Paz, que acreditava numa virada de chave sem uma necessidade de mudar o comando técnico da equipe, relembrou o começo do Fernando Diniz como maneira de acreditar que sim, era possível que o técnico voltasse a apresentar uma melhora, e tudo ficou na conta do Yuri Alberto, né? Da volta do Yuri Alberto. Diniz falou sobre isso na coletiva depois, o próprio Marcelo Paz falou sobre isso nesse pronunciamento, de que o Corinthians acreditava que o Fernando Diniz não era o grande culpado, porque várias e várias outras coisas aconteciam no clube e não deixaram de acontecer, né? As dívidas, os salários atrasados, os direitos de imagem que não foram pagos em sua totalidade, tudo isso virou uma dor de cabeça para o Corinthians. Só o Yuri voltou e aí o clube chegou à 7ª derrota seguida, e agora o Fernando Diniz não é mais técnico do Corinthians. O Marcelo Paz falou depois do jogo em um novo pronunciamento, não abriu espaço para alguns questionamentos, como esse, que era bem óbvio, né, do porquê dessa mudança de filosofia depois de tanto tempo que um treinador novo, se fosse contratado, teria para trabalhar. E também explicou como devem ser os próximos passos do Corinthians. Já a gente traz algumas das informações que a gente conseguiu colher por aqui também. Mas o Marcelo Paz deu a entender que tentou até o final e que a decisão era meio que inevitável. Falou em criar um fato novo para o Corinthians para tentar ganhar mais partidas no Campeonato Brasileiro. Restam 13 rodadas.
4: Como já foi informado aí no site oficial do clube, nas redes sociais do clube, a gente vem falar aqui do encerramento do trabalho do Fernando Diniz e sua comissão técnica. Um momento de muita dor, um momento muito difícil, pelos resultados, né, pelo momento que o clube atravessa dentro de campo, e perdeu o convívio de uma grande pessoa, de um grande profissional, de um cara que se doou ao máximo, deu tudo que podia, né, e a gente só tem que agradecer a ele, né, pelo esforço, pelo empenho. Tivemos um início muito bom, promissor, e infelizmente demos uma estacionada na tabela, muitas derrotas seguidas e colocando em risco aí todo o nosso trabalho. E infelizmente é uma decisão que precisa ser tomada, buscar um fato novo. Não acho nem justo que a responsabilidade seja só do Diniz, da comissão técnica. Todos nós somos responsáveis, eu, jogadores, direção, como um todo. Mas uma medida precisava ser tomada e a gente acredita que é o que deve ser feito no momento, né, para buscar um fato novo, uma nova forma de jogar, uma nova forma de pontuar. A gente precisa voltar a pontuar, a gente precisa voltar a ser protagonista dentro de casa. Infelizmente não vinha acontecendo, muitas derrotas seguidas, e a gente, né, junto com o presidente, a decisão do presidente junto comigo, a gente toma essa decisão e vem informar vocês e também dizer que já vamos trabalhar de imediato para buscar um novo comandante, né, para que ele possa estar em São Paulo quanto antes, para já trabalhar para o clássico de domingo. A gente precisa voltar a pontuar, precisa voltar a vencer, e é isso que nos cabe nesse momento. Agradecer ao Diniz, assim, eu particularmente estou com muita dor por esse momento, muita mesmo, mas faz parte da vida do futebol. Os resultados não vieram, não estavam vindo, tentamos bastante, né? Talvez já se esperava em outro momento, mas a gente foi tentando cada vez mais, mas infelizmente chega uma situação que tem que ser resolvida. Então é isso, agradecer a paciência de vocês aí, agradecer a compreensão de vocês, e que a gente já vai de imediato sair daqui, já trabalhar para buscar um novo nome, para já estar trabalhando o quanto antes. É isso.
3: Bom, é isso, né, Yuri? Não dá para falar em negociação concreta, né? Faz o quê? 2 horas que o jogo terminou aproximadamente, então o Corinthians não tem nada avançado, engatilhado, enquanto possibilidade de ter um novo treinador. Mas essa ideia da diretoria, explanada pelo Marcelo Paz, é muito clara, né? De não ter um interino no banco de reservas. Quando isso não tem essa figura a mais, né? O William Batista é o técnico do Sub-20, não tem nenhuma experiência profissional, é um técnico de base que foi subindo aos poucos também, né? Não está há muito tempo no Sub-20, diferente de outros contextos onde o Corinthians tinha, por exemplo, o Danilo, que treinou o time exatamente nesse contexto, né? de um derby depois de uma demissão. Então não é uma realidade, o Corinthians por isso tem pressa para buscar um novo treinador. E nas entrelinhas a gente entende algumas coisas. É claro que já era um nome que vinha sendo cotado pela torcida, apesar da diretoria não ter feito contatos. Ramon Dias é um cara identificado com o clube, principalmente o filho dele, Emiliano, até hoje faz postagens, faz algumas alusões a essa passagem pelo Corinthians. É o grande trabalho, né, da dupla Ramon e Emiliano aqui no futebol brasileiro. Teve, enfim, a histórica campanha que salvou o Vasco do rebaixamento, mas no Corinthians foram 9 vitórias consecutivas, um time desacreditado que foi para a Libertadores e quando eles chegaram ao clube estava na 18ª colocação, numa situação meio parecida com o que o Inter vivia até a chegada do Eduardo Batista. O Corinthians foi para a Libertadores da América naquela temporada 2024 e a partir dali conquistou também o Campeonato Paulista com a dupla Ramon e Emiliano, que não sustentou muita coisa depois disso, né? Agora o Ramon vai chegar, são 9 jogos, eu falei há pouco 13, errei a matemática, 9 jogos até a reta final do Campeonato Brasileiro, onde o Corinthians vai precisar somar alguns pontinhos para se manter na Série A do Campeonato Brasileiro. E aí passa a ser o plano A da diretoria, até por essa proximidade que tem com o clube, pela facilidade das negociações, e essa corrida contra o tempo se torna um pouco menos difícil quando você tem um treinador que publicamente já disse que tem interesse em voltar a treinar o Corinthians e, para além disso tudo, está livre no mercado. O último trabalho dele foi no Olímpia do Paraguai, passou inclusive pelo Inter, né, no fim da temporada passada. Então é sim o plano A da diretoria do Corinthians, as conversas devem se desenrolar muito provavelmente a partir de amanhã e não há um empecilho por parte do Ramon, por parte do Emiliano. Então, se esse contato acontecer, aí as questões vão ser mais burocráticas, vão ser mais em relação a contrato, valores colocados no papel. De resto, um lado quer, o outro lado quer ainda mais, então é difícil imaginar um cenário fugindo muito disso. É claro que é difícil, mas não é impossível. O Corinthians trabalha também com outras opções para não ficar apenas com Ramon e Emiliano Dias. Mas hoje eu posso dizer que eu me surpreenderia bastante se o Ramon Dias não fosse o próximo técnico do Corinthians.
5: Bernardo Ramos.
6: Eu tenho um questionamento ao Belotti. Fala, Belotti, beleza? O Ramon Dias não teve problema com o Memphis Depay, que reclamou abertamente dos métodos do Ramon Dias e tal? Não teve essa questão?
7: Foi ele que derrubou.
6: Então, para não dizer isso.
3: Depois de uma partida do Corinthians, né, pelo Campeonato Brasileiro, eu não vou me recordar qual era o jogo, o Memphis passa na zona mista, uma das primeiras vezes que ele falou com a imprensa, né? E ele disse abertamente que não via melhora no Corinthians, que ele estava alguns meses por lá e o time não melhorava, de que aquele não era o jeito do Corinthians jogar. Então teve essa questão, né? Depois o Memphis desmentiu, disse que não tinha problema nenhum com o Ramon. Então, assim, houve esse entrever entre as partes, mas não dá para dizer que houve uma briga entre Memphis Depay e Ramon Dias. Óbvio que o treinador não gostou do que ouviu, depois acabou sendo demitido também. Mas já era ali um processo de, entre aspas, fritura que o Corinthians tinha com o Ramon Dias, né? Porque era um momento de troca de gestão, de troca de presidência. Então, o próprio Osmar Stable não tinha no Ramon e no Emiliano o técnico dos sonhos. E aí, mesmo depois do título do Campeonato Paulista, com um ou outro tropeço no Campeonato Brasileiro e a queda da pré-Libertadores, vai a gente destacar também para o Barcelona de Guayaquil, Ramon e Emiliano foram demitidos. Mas talvez desses últimos técnicos do Corinthians tenha sido a dupla, aqui eu falo, né? Foi uma derrota por 2-0 para o Fluminense. Exatamente, derrota por 2-0 para o Fluminense. O Alê me lembra 16 de abril de 2025, essa declaração do Memphis. E talvez tenha sido a dupla de técnicos, né, que saiu mais por cima dessa passagem pelo Corinthians. O Dorival foi campeão da Copa do Brasil, é verdade, mas ele teve um início de Campeonato Brasileiro quase tão ruim, não é tão ruim, como essa sequência do Diniz, né? Inclusive, eles terminam no mesmo estágio. Se a gente for pegar o primeiro turno do Dorival, ele é demitido contra o Inter, na partida de ida, né? O jogo do primeiro turno.
6: Foi 1-0, né?
3: Foi 1-0 o gol do Bernabéu. E aí o Dorival cai nesse jogo e o Diniz cai também pro Internacional. Então, se você for pegar, são 10 jogos também na sequência, né? O Diniz teve um número muito maior de derrotas, são 8, mas o Dorival também ganhou 2 jogos, o Diniz ganhou 1. É que o Dorival empatou 4 dessas partidas e acabou perdendo bem menos, portanto. Perdeu 4 vezes, é metade. Mas é uma sequência difícil também, de uma vitória pro Diniz e de 2 vitórias pro Dorival. Então, o Dorival sai por baixo, apesar da conquista da Copa do Brasil. Ramon e Emiliano, eles saem com uma gratidão da torcida. Então, fica essa porta aberta sempre, entre aspas, né? Comparo com o que o Dorival vive no São Paulo, por exemplo, né? Dorival, depois que sai do São Paulo do título da Copa do Brasil, sai com a porta aberta E aí parecia meio que claro que em determinado momento, se o Dorival estivesse no mercado e o São Paulo estivesse mal, esse reencontro iria acontecer invariavelmente.
6: Até porque ele sai do São Paulo para ir à seleção, né?
3: Exatamente. Não é o caso de Ramon Emiliano, né? Mas naquele momento era o entendimento de que o trabalho tinha que acabar, mas as portas estavam abertas para um retorno. Então acho que essa questão com o Memphis, que você muito bem lembrou, não deve ser um empecilho, ainda mais diante de uma situação em que o holandês tem pouquíssima moral com a torcida, né? Hoje foi mais uma vez um destaque negativo na temporada. Então hoje o torcedor corintiano deve preferir o retorno do Ramon do que preferir atender às vontades do Memphis.
6: É, o Ramon Dias fez um excepcional trabalho há 30 anos. Quando conquistou a Libertadores da América com o River Plate, era um timaço que tinha Galhardo, Ortega, Francescoli, Crespo, entre outros vários craques do futebol argentino e mundial, por que não dizer, naquela época, né? Teve alguns bons trabalhos depois disso, mas perdeu muito desempenho ao longo da carreira, né? Nos últimos anos veio ao Vasco da Gama, livrou o Vasco de um rebaixamento, livrou o Corinthians também de um rebaixamento.
1: Antes do Vasco, ele era técnico daquele Al Hilal, antes do Al Hilal contratar o Neymar,
6: que ganhou do Flamengo.
1: Foi o Al Hilal que ganhou do Flamengo.
6: É.
1: Né?
6: Uma arbitragem muito controversa, aliás, naquele jogo disputado em Tanger, no Marrocos. É, exatamente. Ah, mas o trabalho último da dupla, Ramon Dias e Emiliano Dias, no Internacional foi muito ruim. Né, que culminou até com uma demissão após uma goleada para o Vasco da Gama em São Januário. Né?
1: 5-1. Uma goleada
6: aí,
1: de 5-1 lá.
6: O Abelão chega.
3: Penúltima rodada do Brasileirão. Né?
6: É, antepenúltima.
1: Foi na antepenúltima, porque aí depois tinha um jogo contra o São Paulo, que é o Abel Braga reestreia. O São Paulo, o Inter perde por 3-0 e aí vai para a última rodada com o Bragantino, tendo que ganhar e torcer por algum tropeço. E é o que acontece. É. Ganha do Braga, o Ceará perde para o Palmeiras e o Inter se salva.
6: Exatamente isso.
3: E eu tava aqui pegando, né, a escalação do Ramon Dias no título contra o Palmeiras na Copa do Brasil. É, praticamente o time inteiro tá à disposição dele.
6: Foi no Paulistão, né?
3: No Campeonato Paulista. É, empate por 0-0 e título no Campeonato Paulista. Só o Martínez não tá mais no elenco, que foi dispensado na gestão do Dorival. E o Félix Torres, né, se você contar, ele foi pro Internacional. Mas assim, a base do time, o Ramon tem toda à disposição. Hugo Souza era o Anguilério, lateral esquerdo à época, Gustavo Henrique, Félix Torres e Mateuzinho, Carrillo, Ranieri, Garro e Martínez, Yuri Alberto e Memphis Depay. Então, o trabalho do Ramon, né, se voltar de fato ao Corinthians, aí depende de uma série de fatores, vai ter à disposição praticamente a base que ele tinha, com algumas adições importantes. Breno Bidon era um jogador muito jovem à época, o Matheus Bidu não tinha a mesma projeção, o Gabriel Paulista não estava no time, o André não tinha subido ao profissional, mas a base do Ramon Dias demitido do Corinthians em 2025 é muito parecida com a que o clube tem agora no fim de 2026.
1: Cicinho, também queria lhe ouvir a respeito disso. É, a turbulência em relação ao Corinthians aumenta. O Corinthians agora chega para o clássico com o Palmeiras com uma situação de um ponto apenas acima da zona de rebaixamento, sem técnico. E se perder esse jogo, que é fora de casa, é na casa do Palmeiras, pode entrar no Z4. E aí faltariam apenas 8 rodadas para o final do Campeonato Brasileiro.
7: É um momento perigoso, um momento delicado, e parece que o Corinthians não consegue viver sem estar no caos, né? O Bernardo tocou num ponto muito importante, que foi o quê? É, o planejamento. Se você não tem convicção do treinador que está no momento com essa parada, então não tenta dar seguimento no trabalho e já traz um treinador, como aconteceu com o Inter. O Inter trouxe o Eduardo Batista, trabalhou aí e mostrou resultado, pelo menos na vontade. Teve as dificuldades que aconteceu nos outros jogos? Sim, mas só que foi um time que já concluiu, conseguiu fazer os gols na oportunidade que teve. Então, assim, é lamentável. Você pega aí o Fernando Diniz, dos 20 times da Série A, o Corinthians foi o único time que não contratou nenhum jogador. O que o Diniz tinha em mãos, ele teve que trabalhar, ele teve que procurar peças. O Yuri, 70 dias fora, o André, 40 dias fora, seus principais jogadores. O Memphis naquele imbróglio, se renova ou não renova. Três transfer ban, um monte de problemas do Corinthians, salários atrasados. E mesmo assim levou três jogadores para a seleção brasileira. Então, o Corinthians precisava fazer uma melhor avaliação. Eu acho que foi precipitado pelo momento do Corinthians, porque você chegar num clássico contra o Palmeiras, pelo menos o Diniz já conhece os jogadores. Então, assim, é muito ruim pro Corinthians. Muito ruim porque o momento do campeonato é muito delicado e eu não sei se o Corinthians vai ter força para superar esse momento. Não acredito que ganhe do Palmeiras, não.
1: E, Berna, eu tava fazendo uma conta, famosa conta de bodega, que 32 pontos pro Corinthians, se a gente for pensar no famoso número mágico, 45 pontos, que é o número de referência para você escapar do
6: quatro
1: rebaixamento.
6: Quatro vitórias e um empate.
1: Daria, ou quatro, são somente duas, com nove jogos em voga, seriam apenas duas combinações para você atingir pelo menos 13 pontos. Ou quatro vitórias e um empate, ou três vitórias e quatro empates. E aí seriam só duas derrotas. Com duas vitórias você não chega, não soma 13 pontos. Se você vencer só dois jogos, e aí uma sequência de empates, mesmo que você empate os outros jogos, aliás não, com duas vitórias dá 6 pontos, com 9 jogos em andamento, teria que empatar os outros 7 e não perder mais, para você somar os 13 pontos. Mas numa conta racional, o Corinthians tem que vencer pelo menos 3 jogos para ter a chance de ficar ali com a pontuação mínima para escapar do rebaixamento.
6: A questão, eu acho até que o número vai ser inferior.
1: Sim.
6: Eu acho que vai dar para escapar com 44 com certeza, 43 ali.
1: Talvez, dependendo.
6: É, exatamente.
7: 43,5, né? Porque conta a vitória, né?
6: Exato, sim.
7: 43, mas com pode 12 ser vitórias.
6: Isso. O número de vitórias pode ser determinante com 43 pontos. Acho que vai ser por aí. Mas a questão do Corinthians nem é a matemática, cara. O desempenho que é horroroso. São 7 derrotas seguidas, né, Belotti?
3: É a pior sequência da história dos pontos corridos, né? Desde 2003, o Corinthians não tinha perdido 7 seguidas no Brasileirão.
6: É ridículo isso, cara. Perdeu pra Chapecoense em casa. E aí abriu mão no jogo contra o Flamengo, entrando com um time reserva, perdeu o jogo no finalzinho com aquele gol do Bruno Henrique. Há outros resultados. E o próximo jogo é contra o Palmeiras na casa do Alviverde. O Palmeiras babando para tentar ganhar o Campeonato Brasileiro, jogando contra o Corinthians. Lógico que a torcida do Palmeiras quer mais é que o Corinthians se lasque, né? E o torcedor corintiano quer que o Palmeiras se lasque também. Então tem todo esse componente envolvendo a rivalidade. Uma coisa terrível a que acontece com o Corinthians.
1: E o Palmeiras mordido também pelo histórico dos jogos lá no estádio, né?
6: No mata-mata passado, principalmente, né?
1: O Paulistão.
6: A derrota no Paulistão é na final, né? Por 1-0, gol do Yuri Alberto.
1: Isso.
6: E a desclassificação na Copa do Brasil também. Então, eu me lembro, é histórico isso, gente. É rivalidade o nome disso. Em 2007, o Palmeiras jogava contra o Atlético Mineiro, no extinto Palestra Itália, e perdeu o jogo, perdeu a vaga na classificação para a Libertadores da América, mas ainda assim a torcida saiu comemorando porque o Corinthians havia caído para a segunda divisão. Esse é o tamanho da rivalidade.
3: E do outro lado, né, hoje a principal organizada do Palmeiras publicou um vídeo, né, cobrando os jogadores, um vídeo meio lúdico, criado com inteligência artificial.
6: O Abel também, né?
3: Cobrando o Abel, enfim, cobrando toda a instituição, né, colocando esse jogo contra o Corinthians como o jogo mais importante do Palmeiras nessa reta final. O Palmeiras que tá vivo nas três frentes. Sobre a tabela do Corinthians, eu tava até dando uma olhada, mas é praticamente inteira de confrontos diretos, tá? Praticamente inteira de confrontos diretos. A exceção é o Palmeiras, nessa próxima rodada, e ao Atlético Mineiro na antepenúltima rodada. De resto, o Corinthians vai pegar o Vitória, 12º colocado, com 36 pontos. O Vasco, que é o 14º, com 34. O Mirassol, que é o 15º, com 33. O São Paulo, que é o 11º, com 36. O Botafogo, que é o 13º, com 35. E o Grêmio, que é o 18º, com 30. Ou seja, numa distância aí de 4 pontos para cima e 4 pontos para baixo, o Corinthians vai pegar praticamente todos os times, com exceção ao Internacional, que enfrentou hoje, né? Então o Corinthians vai ter confronto direto contra todas as equipes que nesse momento brigam junto dele para permanecer na Série A. O que pode ser bom e o que pode ser ruim também, a depender de quantos pontos você soma. Mas são confrontos diretos, quase todos. Tem um jogo contra o Remo que eu não citei, porque o Remo tá bem para baixo, né? A distância pro Corinthians hoje é de 6 pontos.
1: Só que esse jogo contra o Remo, esse jogo contra o Remo é lá.
3: É a última rodada e é lá.
1: É, mas aí a última rodada já vai... Quando a gente preenche isso como sendo última rodada, Berna e Cicinho, já vai com todos aqueles outros contextos. Fosse numa outra rodada, aí a gente poderia pensar numa coisa que o Remo fez hoje com o Grêmio. O Remo tomou ponto do Grêmio hoje.
6: O Remo, para se ter uma ideia, jogando no Mangueirão, já tomou ponto do Palmeiras. E quase tomou ponto do Flamengo também. Os dois que brigam pelo título brasileiro. Definitivamente não é fácil jogar no Mangueirão.
1: Até mesmo se for na última rodada.
7: Exatamente. E o que o Corinthians ele precisa colocar em mente, né, nesse jogo contra o Palmeiras é que o campeonato do Corinthians é que tem a rivalidade do clássico. Mas o campeonato do Corinthians não é contra o Palmeiras. Então, digamos que eles precisam esquecer. Lógico que não vai esquecer. Mas o campeonato do Corinthians é a partir do jogo do Palmeiras, que são esses confrontos diretos, que o Corinthians precisa vencer. Como o campeonato de São Paulo não era o Cruzeiro. É lógico que precisava vencer, mas o campeonato de São Paulo é contra o Vitória final de semana, porque é um concorrente direto. São Paulo ganhando, deixa o Vitória com 36 e o São Paulo vai a 39. Então, assim, é a questão do Corinthians. Então, para você ver o tanto que está complicado, e eu estava até conversando aqui, né, em off com o Belotti, é o quê? O Corinthians, 7 jogos sem ganhar no Campeonato Brasileiro, perdendo, mesmo assim ele não está na zona de rebaixamento. Olha o canto, está nivelado por baixo o campeonato. Então, assim, só depende dele.
1: Com os resultados dessa rodada, a gente estava com um bloco e agora, claro que depende dos jogos de amanhã. Amanhã a gente vai ter, às 7h30 da noite, Santos e Flamengo. Às 8h, Atlético Paranaense e Atlético Mineiro. E às 9h30, Fluminense e Curitiba, Palmeiras e Bahia. A gente só vai ter o Vasco.
3: Mas tem um jogo a menos.
1: Vasco
3: ainda,
1: e Chapecoense.
3: Né? Vasco e Chapecoense.
1: Vasco e Chapecoense vão ser os únicos que vão ter jogo a menos.
3: Esse é um confronto direto entre eles, né? É o único jogo que falta no Campeonato Brasileiro. Cicinho falou sobre essa sequência, né? O engraçado é que ela tem início no jogo contra o Cruzeiro em Itaquera. É a primeira das 7 derrotas que o Corinthians tem no Campeonato Brasileiro. Era um Cruzeiro reserva e um Corinthians titular antes do jogo da Libertadores, né? O Corinthians pegaria o Rosário em casa e o Cruzeiro pegaria o Flamengo fora na sequência. Então o Cruzeiro poupa, o Corinthians vai com os titulares. Naquele jogo, se o Corinthians vence o Cruzeiro, o Corinthians entraria no G5 do Campeonato Brasileiro. Iria para a quinta posição, passaria inclusive o Cruzeiro, que era o quinto colocado à época. E aí o Corinthians não vence o Cruzeiro, perde em casa, não só deixa de entrar no G5, como perde os 6 jogos seguintes. E hoje é o 16º colocado.
1: E aí não tem nada. E agora não tem G5, não tem Libertadores, não tem nada. Nem técnico mais.
7: E falando de Vasco, né? O Vasco hoje já respira. Porque mesmo com o jogo... O Vasco não tem mais aquela questão. Estamos na zona de rebaixamento, mas temos um jogo a menos. Já não tem. Já estão fora e ainda tem um jogo a menos. Então, você trabalha mais tranquilo. E pressiona exatamente esses adversários que são concorrentes direto aí.
1: A situação numérica agora, Bernardo Ramos, é de Coritiba, do nono colocado, que é o Coritiba, para o Grêmio, que é o 18º, que é o segundo time da zona de rebaixamento, uma diferença de 8 pontos com o seguinte diagrama. O Coritiba, 38. O Bragantino, que é o décimo, tem 37. Aí vem São Paulo e Vitória empatados com 36 pontos. O São Paulo tem melhor saldo, menos 1, Vitória menos 10. Aliás, melhor saldo não, saldo menos pior. O Botafogo é o 13º, 35. Aí o Vasco tem 34, é o 14º. O Mirassol tem 33.
6: Completo.
1: O Corinthians tem 32, e aí 7 derrotas seguidas, é o 16º. Aí na zona de rebaixamento, o Inter 31 e o Grêmio com 30. Todo mundo separado por um ponto, exceto São Paulo e Vitória, que estão empatados.
6: Mas tem uma variável muito importante nessa história. Número de jogos do Vasco.
1: Que é o jogo contra a Chapecoense.
6: Exatamente.
1: E aí se o Vasco ganha, o Vasco vai para 37 pontos, já vai para 10ª posição com o Bragantino.
3: Não passa o Bragantino no saldo, né?
1: Isso, vai para 11º. Ele passaria de uma vez só, Botafogo, Vitória e São Paulo, se ele vencesse esse jogo a menos.
6: Esse jogo é importantíssimo. Esse jogo vai ser na Arena Condá, né?
1: Isso.
3: E ainda não tem data, né?
6: Esse jogo é importantíssimo. Porque pode mudar tudo ali. Eu acho que o Vasco não vai cair. Já venceu o Botafogo fora de casa hoje por 2-1. O trabalho do Pedro Emanuel é muito bom. O Vasco trouxe ótimos jogadores aí nessa janela última, né? O Lescano, o Santiago Sousa e o Colídio, três jogadores que vieram do futebol argentino, né? Colídio do River Plate, Santiago Sousa do Racing, Lescano do Argentino Júnior. E mesmo sem o Andrés Gómez hoje, né, com o Marino Nestrosa jogando pelo lado direito, né, um jogador que vivia um momento muito ruim antes da chegada do Pedro Emanuel e melhorou bastante sob a batuta do treinador português. Então acho que o Vasco não vai cair, viu, Yuri?
1: Ô, Belotti, um outro ponto que a gente levanta aqui após a demissão do Fernando Diniz é, claro, a situação financeira do Corinthians, porque é mais uma rescisão que o Corinthians vai ter que pagar com que dinheiro?
3: É, o Corinthians, no caso do Diniz, né, não tinha um salário tão alto. Vale a gente lembrar que essa multa nada mais é do que uma multiplicação 3 vezes o salário, né? Essa é a base do contrato. É claro que você pode vir a acordar uma coisa ou outra a mais, mas 3 vezes o salário. É a multa menor que o Corinthians vai ter que pagar entre Ramon, Dorival, mas realmente é uma questão, né? O carinho que o Diniz tem pelo Corinthians pode ser alguma questão importante para você tentar renegociar. Mas realmente, pensando nas contas, né, o clube não tem nem fluxo de caixa para pagar os salários em dia, atrasou em uma semana no mês passado e agora em outubro também ainda não pagou, né? Mas tudo bem, o quinto dia útil foi agora essa semana, então tem um prazo para conseguir quitar esses débitos. O time tem tido alguns alívios, é verdade, né? Vale destacar o acordo com a Caixa Econômica Federal, né? Há conversas para a troca do naming rights na dívida do Arena, mas até lá as partes acordaram que o Corinthians não vai ter que pagar as parcelas trimestrais da Arena. Isso a gente está falando de uma economia de 28 milhões de reais, que podem vir a ser cobrados, esse dinheiro pode vir a ser cobrado mais para frente, a depender do avanço. E o Corinthians também chegou a um acordo com a Caixa essa semana para tirar da conta de emergência o dinheiro que tinha lá guardado. O acordo de renegociação do Corinthians com a Caixa, assinado lá em 2021, previa que o clube precisava deixar em uma conta da Caixa cerca de 1 ano, ou seja, 4 parcelas trimestrais lá guardadas, para a Caixa ter uma segurança caso o clube não pagasse. E aí, diante dessas negociações, Corinthians e Caixa chegaram a um acordo para que o Timão possa utilizar parte desse dinheiro para melhorar o fluxo de caixa. Então deve ter um respiro nas próximas semanas. Tudo isso coincidindo com várias questões. Perdeu 2 patrocinadores, o Master, a Casa de Apostas Esporte da Sorte, a Fatal Fans, a empresa que teve uma decisão judicial para que fosse retirada. Então é sim uma preocupação, mas eu diria que agora a parte esportiva é ainda mais preocupante, viu, Yuri, do que essa parte financeira. Afinal, o Diniz não tinha um salário considerado alto, se a gente for fazer uma métrica e comparar com outros treinadores.
1: Bom, gente, acho que passamos a régua aqui na demissão de Fernando Diniz.
6: Sem dúvida, né? O assunto da noite acabou se tornando o assunto da noite, né?
1: Exatamente. Bom, agora a gente pode virar a página. Belotti, passa as últimas aí do Corinthians para a gente virar a página agora para o São Paulo.
3: Bom, vamos lá então, né? Só repetindo para quem chegou agora, Ramon Dias é o grande favorito para assumir o comando técnico do Corinthians. A diretoria gosta do nome, o nome ama o clube, então essas conversas devem desabrochar e desenrolar. Isso não quer dizer que o Corinthians não tenha um plano B, um plano C, um plano D, mas hoje a letra A está nas costas do Ramon Dias. Próximo jogo, clássico contra o Palmeiras, domingo, 5:30 da tarde. Corrida contra o tempo para formalizar o contrato e devidamente ter tudo regularizado na CBF. Até o sábado, vale destacar, a regra da CBF não permite que você inscreva jogadores e utilize depois do início da rodada que está prevista para sábado. Essa é a data limite para o Corinthians anunciar um novo treinador. Abraço, amigos.
1: Valeu, valeu, Lucas Belotti. Com todas as informações desse dia agitado pós-jogo, pós-Internacional 2, Corinthians 1, que você acompanhou mais cedo com o Silva Júnior, com o Mauro Betting, com o próprio Lucas Belotti, também comigo, Yuri Queiroga. Corinthians perdeu a 7ª seguida no Campeonato Brasileiro e com isso o time está na primeira posição fora da zona de rebaixamento, 16º lugar do Campeonato Brasileiro, 32 pontos, um a mais que o Internacional, que abre o Z4 do Campeonato Brasileiro. Vamos virar a página agora, vamos falar agora do São Paulo, que perdeu por 2-0 para o Cruzeiro, o jogo que terminou... Aline Fanelli está conosco? Quem fala neste momento?
5: O Dorival ainda não está falando, sim, mas o Arthur Jorge ele já está falando. Qualquer coisa a gente tenta recuperar a fala dele. A gente aguarda o Dorival, né? Talvez fale depois que o Arthur Jorge der a entrevista lá no Mineirão. E a gente lembra que o Dorival não venceu como visitante com o São Paulo desde a chegada dele, né? São 5 derrotas e 1 empate em 6 jogos no Brasileiro. Vamos ouvir o Arthur Jorge?
1: Vamos lá.
5: Não,
1: opa, peraí, deixa eu só tirar aqui o som
5: da... Tem que anular meu som, né?
1: Exatamente. Agora sim, Aline Fanelli, Arthur Jorge.
8: Mas também no momento em que aparecia mais próximo do Caio para ser o segundo atacante, quando nós tivéssemos bola e pudéssemos ter 2 homens a fixar os 3 zagueiros do adversário.
9: Arthur, tudo bom aqui?
10: É,
9: voltando um pouquinho na sua resposta à pergunta do Arthur, você cita o Felipe Moraes, da confiança desde o jogo da estreia dele contra o Coritiba. É, jogos como do Felipe, do Zé Lucas, desses jovens, te traz tranquilidade e confiança também para usar cada vez mais nessa reta final do Cruzeiro esses jovens jogadores, até pensando também para a próxima temporada, uma montagem de elenco. Hoje, por exemplo, você, claro, uma situação atípica, você chama o Kelvin para o banco de reservas, isso te traz tranquilidade?
10: Bem, a tranquilidade nós temos que a ter sempre em relação àquilo que confiamos no que temos e, sobretudo, estarmos respaldados para podermos saber que este é o nosso contexto. Nós temos que nós internamente, não são vocês, nós temos que avaliar aquilo que temos para poder tirar o máximo proveito e o melhor proveito daquilo que temos à disposição, seja no plantel, da equipa, no elenco da equipa principal ou no elenco do sub-20 também. Esses dois jogadores não nos garante rigorosamente nada se vão jogar mais vezes nestes novos jogos. Aquilo que é importante para mim é que quando, no momento em que são chamados e têm a oportunidade, que correspondam. E isso é um ponto importante, sendo que faz parte também, e isto aqui nós não temos, não podemos olhar muito à questão da idade, claro que depois na idade nós muitas vezes vamos buscar a maturidade, mas temos, e esses dois são dois bons exemplos de jogadores com qualidade e com maturidade para a idade que têm e que nos garantem desempenho e bom rendimento quando têm tido a oportunidade de jogar.
11: Fim da entrevista coletiva do técnico Arthur Jorge.
1: Bom, pegamos o finalzinho da entrevista do Arthur Jorge e agora a expectativa para o início da fala de Dorival Júnior, técnico do São Paulo. Ele ainda não falou, a entrevista coletiva dele, pelo menos do sinal que nós recebemos aqui, ainda não começou. E Dorival Júnior, Cicinho e Bernardo Ramos, tanto quanto o Fernando Diniz, estava sob cobrança, estava sob, vou usar um termo em inglês aqui, que é muito do automobilismo, under probation, que seria uma coisa de, se você cometer mais um erro, você tá fora.
7: Ainda bem que você traduziu, porque eu não sabia que você ia
1: falar estranho. Mas tanto quanto o Fernando Diniz, mas agora ele já foi demitido, perdeu e caiu, o Dorival Júnior tá nessa circunstância também. Tá também na corda bamba, porque não consegue engrenar.
7: É, exatamente. Se você for analisar pelo desempenho, né, do time do São Paulo, o Dorival, ele não está encontrando solução. Né? O futebol do São Paulo é bem abaixo. Algumas decisões do Dorival também, a gente vê que é equivocada. O treinamento que teve nessa parada data FIFA não deu resultado. Então o São Paulo retornou e já perdeu dois jogos em sequência. O trabalho dele está muito, mas muito abaixo. Dorival, que ele era aquele treinador que todos falavam, no mata-mata, faz a diferença, também no São Paulo não conseguiu. Foi eliminado da Copa Sul-Americana. Então a pressão para cima dele, cada jogo vai ser

0: do Vitória, aí eu acho insustentável a permanência do Dorival e o São Paulo vai ter que correr atrás de outro treinador, porque a pressão vai ser gigantesca.
1: Tem uma questão aí do Dorival também, que quando ele já chega com um contrato até dezembro. Então, assim, porque o São Paulo vai passar por um processo eleitoral, ele sabe que ele não fica para o ano que vem, faltam 9 jogos. A diretoria atual não vai correr um risco de, caso opte por encerrar este trabalho, de iniciar agora um contrato com outro treinador, sendo que vai virar a temporada, vai mudar o presidente. Caso, eu não sei se vocês concordam comigo, caso eles entendam que não dá para seguir com o Dorival nos últimos 9 jogos, eu só imagino uma resolução interna.
2: Ou interna, ou para mim adiantar algo que está cantado para o ano que vem.
1: Mas é que muda a diretoria, né? A gente tem agora a situação no poder. A oposição está chegando com força com a candidatura do Marcelo Portugal Gouveia, que foi lançada ontem.
3: Você estava lá, inclusive.
1: Isso, né? São mais 3 grupos ali juntos como oposicionistas. A situação ainda não lançou um candidato. Então, a gente não sabe quando isso vai acontecer, quem vai ser o candidato. Então, a questão está em aberto. Acho difícil que essa diretoria banque um novo treinador que vá ultrapassar o ano.
2: Pode ser. Mas, assim, eu acho que independentemente de quem ganhar a eleição, o favorito a assumir o cargo do ano que vem já tem nome e sobrenome, né?
1: Que é?
2: Fernando Diniz.
1: Pode ser.
2: Acho que seria candidatíssimo, né? Até o Marcelinho Portugal Gouveia falou sobre isso, né, Aline? Um investimento mais em Cotia, na base, uma contenção...
1: Pés no chão, né?
2: Uma contenção de custos. E alguém precisa fazer isso no São Paulo. Aliás, não só no São Paulo, em outros clubes do estado de São Paulo também. E do futebol brasileiro também, né? Colocar o pé no freio, parar com a gastança, montar times mais modestos. E ter técnicos que saibam lidar com esse tipo de perfil de jogador.
1: O Muricy falou um pouquinho sobre isso no Band News na área da semana passada, né? Que quando você contrata o treinador, você tem que já passar para ele o perfil do que o clube quer que ele faça. Porque o São Paulo tem essa característica de usar os garotos da base e o Zubeldía, por exemplo, não usava. Então o Muricy também comentou sobre isso. E agora fica essa questão, aliás... O Marcelinho ontem, ele não tem um discurso de vamos zerar a dívida. O discurso é, o São Paulo, claro, entra nas competições brigando por títulos, mas entendendo a situação financeira, que é uma situação complicada. Então, a ideia é tentar resolver a situação. Eu fiquei curiosa, porque perguntei para ele aqui na área, né? Que ele fala, talvez seja a última opção para o São Paulo. Por quê? Se mudar a diretoria e tentarem não resolver nada, talvez a saída para o São Paulo vai ser virar SAF.
2: Que eu não sei definitivamente se é a melhor solução, né? O São Paulo ali teve a possibilidade de vender a base, né? Ou arrendar a base para o Evangelos Marinakis, né?
1: Mas era um acordo que o São Paulo ia, assim, pagar muito lá na frente. Não era algo que era bom para o clube. E acabou nem passando. Tanto é que não passou, né?
2: E convenhamos, né? Evangelos Marinakis, eu não gostaria de deixar minha carteira na mesma mesa em que ele estivesse.
4: Ele não tem um histórico bom na praça, não. Lá na Europa, que o diga. Mas, dentro de campo, Cicinho, você alertou algumas vezes dentro desse Cruzeiro 2 São Paulo 0 que o 2-0, o 1-0 estava barato, o 2-0 foi barato também.
0: Foi barato pela quantidade de gols que o Cruzeiro perdeu, né? O Caio Jorge teve 2-3 oportunidades, enfim, tantas outras situações ali criadas, geradas pelo Cruzeiro, e nem de forma tão criativa, mas pela fragilidade do sistema defensivo do São Paulo. O São Paulo, assim, muito frágil no meio-campo, e quando você tem a fragilidade no meio-campo, você expõe seu sistema defensivo. O Coronel quase tomou um gol ridículo, então, assim, você vê que é falta de concentração, errando muitos lances na saída de jogo. E o Dorival, ele optou por uma escalação inicial com Bobadilha aberto pelo lado esquerdo. O São Paulo perdeu 45 minutos. O primeiro tempo, o São Paulo não existiu. E o Cruzeiro fez um gol, poderia ter saído com uma vantagem maior se o Coronel tivesse feito aquela defesa num cruzamento no final do primeiro tempo.

0: Mas assim, é muito, muito pobre o futebol do São Paulo, sem criatividade. É, eu fico com pena do Caleri, porque a bola não chega, ele tem que brigar com os zagueiros e é muito difícil. Então assim, o Luciano faz muita falta, o próprio Iago, né, na lateral esquerda ali, que tomou conta da lateral esquerda, também fez falta. E assim, é um São Paulo que o Dorival vai ter que trabalhar muito. Não dá pra falar que vai ter que trabalhar muito, porque trabalhou 15 dias aí. O Dorival vai ter que inventar muito pra tentar, no jogo de final de semana, que o São Paulo conquiste uma vitória, porque o que foi apresentado hoje foi assustador.
1: Olha, nada de iniciar a coletiva do Dorival Júnior. Agora,
2: ele tem demorado, viu? Aqui ele também tem demorado.
1: É, meia-noite e 13, talvez a conversa com o elenco...
0: Esperando que os jornalistas existam, né? Da imprensa, vai todo mundo pra casa.
1: Mas a conversa
3: Esse
1: com o elenco...
3: Esse é o sonho do Dorival hoje, né?
1: Não, hoje, com certeza. Mas a conversa com o elenco hoje deve ser dura, porque a gente tava vendo as expressões, Bernardo. As expressões do Dorival em vários lances, quase quando sai, quase aquele gol contra, naquele recuo pro Coronel.
3: É, já no segundo tempo.
1: Ele já tava...
0: Muitos erros de posicionamento. Nós falamos aqui, o sistema defensivo do São Paulo, posicionamento...
3: Inexiste, né? É mais um gol que o São Paulo sofre de um zagueiro que vai sair à caça de um jogador, o que acontece no primeiro tempo com o Arboleda, né?
2: Boca, Santos e Cruzeiro agora. Isso aconteceu.
3: Boca, Santos e Cruzeiro,
1: exatamente. Três jogos consecutivos.
2: E ainda teve um lance em que o Tolói estava lá no meio de campo, não deu em nada porque ele fez a falta, mas ele estava no meio de campo.
3: É, exatamente, tem isso. Então o zagueiro vai sair à caça de um jogador, aí...
1: Não tem cobertura ali atrás, ele erra o bote.
3: Volta, ele erra o bote. Cara, Matheus Pereira no lance do primeiro gol, ele recebe a bola, ele erra. E mesmo assim, devido ao erro do Arboleda, ele teve tempo para se recuperar e passar a bola para o Caio Jorge fazer o gol aos 43. É, então, assim, foi uma sucessão de erros. E nesse mesmo lance, o Rafael Tolói tenta chegar e não consegue
0: Acaba
3: perseguir
0: ajudando, né?
3: O rival. Exato, a tempo, né?
0: A dar o passe.
3: Então, nossa, mais uma atuação bizarra do Arboleda defensivamente.
1: A gente vai até meia-noite e meia, então tem 15 minutos para o Dorival começar aqui a coletiva, pelo menos dentro do nosso depois do jogo.
2: Vou avisar ele.
1: É, vou mandar um zap aqui.
3: É, bote ali na
1: escuta. A Cunha.
3: Aline, fale assim, ó.
1: Havia.
3: O Yuri deu 15 minutos para que você comece a falar.
2: Beleza.
1: Diga assim, havia. Meia-noite e 15, enquanto ele não chega para a coletiva, a gente faz um breve intervalo, 2 minutos, e na volta vamos ver se o Dorival Júnior já estará falando depois dessa derrota do Cruzeiro 2, do São Paulo para o Cruzeiro 2-0. Para você que está ligando o seu rádio agora, já nesta quinta-feira, dia 8 de outubro de 2026, Dorival Júnior está pressionado, mas quem caiu foi Fernando Diniz, no Corinthians. Fernando Diniz perdeu o emprego após mais uma derrota do Corinthians, 2-1 para o Internacional no Campeonato Brasileiro. Corinthians demitiu Fernando Diniz, conforme trouxe o nosso Lucas Belotti. O preferido, o nome mais cotado para sucedê-lo é Ramon Dias, que já comandou o Corinthians e acabou demitido no ano passado. E foi substituído pelo Dorival Júnior, que foi campeão da... Acabou sendo campeão da Copa do Brasil, foi demitido nesse ano, deu lugar a Fernando Diniz, e o Fernando Diniz foi demitido hoje. Em 2 minutos voltamos. 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
1: Você está no Depois do Jogo, meia-noite, 19 minutos desta quinta-feira, 8 de outubro de 2026. Voltamos após uma rodada dupla de transmissões aqui na Band News FM. Ontem, quarta-feira, Cruzeiro 2, São Paulo 0. Você acompanhou com Anderson Gonçalves, Bernardo Ramos, Cicinho e Aline Faneri. E antes, a vitória do Internacional, 2-1 sobre o Corinthians, que causou a demissão do técnico Fernando Diniz. Silva Júnior, Mauro Betting, Lucas Belotti estiveram nessa transmissão, eu e Yuri Queiroga nas duas na apresentação e no plantão. Bernardo Ramos, Dorival Júnior não começou a falar ainda.
3: É evidente que o trabalho do Fernando Diniz era ruim. É evidente isso. Mas ser demitido hoje, depois do que aconteceu em campo, ou seja, três bolas na trave, uma delas do Memphis, assim, na pequena área, algumas belíssimas defesas do Anthony... É complicado, né, cara? Falar assim, não, a culpa é do técnico.
2: Mas todo mundo sabia que isso ia acontecer, né?
3: Não, todo mundo sabia
2: que isso ia acontecer. Faz 15 dias que a gente tá falando
3: isso. Não, a gente tava falando isso no Mandinho na área, durante a interminável e chata data FIFA, né? A gente falava sobre isso, né, Aline? Oh, se o Corinthians perder, o Fernando Diniz vai cair. E acabou caindo. Mas, assim, o desempenho do Corinthians não foi horrível hoje no Beira-Rio. Eu diria a você que o Corinthians jogou melhor do que o Internacional.
1: Dorival.
10: Eu queria saber se vocês conversaram com ele para entender o que foi que aconteceu. E, de modo geral, qual é a sua visão sobre essas lesões que têm acontecido no São Paulo com frequência, com jogadores que vieram, em teoria, descansados depois da data FIFA? Quais fatores podem estar provocando essas lesões?
11: Bom, primeiro que foram lesões distintas, né? Bem diferentes umas das outras, nem todas musculares. É lamentável, mas acontece. É um momento difícil, complicado da nossa equipe e, queira ou não, são situações que acompanham, às vezes, um mau momento, uma má jornada. As lesões geralmente acontecem nessas situações. E nós estamos, infelizmente, nesse momento. Queira ou não, fora de campo hoje, acho que foram 8, 9 com o Ferreira. Então, para nós que temos um elenco mais enxuto, é muito complexo você trabalhar com a falta de... com um número tão grande de jogadores. Não é uma justificativa... É apenas a realidade daquilo que nós estamos vivendo nesse momento.
12: Dorival, boa noite. Nath, da ESPN. Dorival, com a derrota de hoje, o São Paulo está a 5 pontos da zona de rebaixamento e existe a possibilidade de um transfer ban que faria o São Paulo perder 6 pontos. Vocês já conversaram internamente sobre essa situação e sobre a necessidade, talvez, de ter que pontuar mais por causa desse possível transfer ban?
11: Olha, nós temos a obrigação de fazermos o nosso melhor sempre. Pontuarmos a todo instante. Infelizmente, nas últimas duas rodadas, acabaram não acontecendo para uma equipe que vinha num processo de recuperação. Tínhamos um jogo aqui hoje muito difícil, por tudo que circundou a nossa equipe nos últimos dias, mas nós temos que entender que, a partir de agora, teremos 9 partidas fundamentais importantíssimas, dificílimas. Conto muito com o apoio do nosso torcedor no domingo. Teremos aí, se Deus quiser, o retorno já do Lucas em condições de poder atuar alguns minutos. E eu acho que vai ser um fator importante para que nessa sequência nós possamos ter aí um elemento que é do gabarito do Lucas, que tem uma identificação, uma identidade com o clube e que com certeza vai acrescentar muito ao nosso grupo. Não, ainda não.
13: Legal, boa noite. Gabriel Sá, arquibancada tricolor. Nos últimos 3 jogos em casa que o São Paulo venceu, né, o time apresentou uma consistência defensiva e de meio de campo, que foi destaque, inclusive, na sua entrevista coletiva. Mas nos últimos jogos, né, especialmente o jogo contra o Santos e o jogo de hoje, o São Paulo sofreu mais nesse setor de meio de campo. Teve a volta do Bobadilha, que ainda tá claramente condicionando. Mas eu queria que você avaliasse o que você pensa a respeito da dinâmica de meio de campo e de zaga no jogo de hoje, e sobre o quanto você acha que cabe ao seu trabalho fazer modificações para que o torcedor volte a crer no time, ter essa confiança de pouca oscilação e encher o estádio sábado, num jogo importante.
11: Bom, eu acho que o jogo do Santos foi um lance casual, pontual, e foi um diferencial de um jogador que é diferenciado, Coutinho. Ele fez um movimento no meio campo que acabou pifando um jogador em condições de poder servir um companheiro numa ótima situação. Fora isso, não tivemos nenhum problema ao longo da partida. O jogo de hoje foi um pouco diferente, com alguns movimentos em velocidade que realmente desarticularam e quebraram um pouco daquele equilíbrio que a gente vinha tendo. No jogo de hoje, eu concordo plenamente que foram erros assim que nos colocaram numa situação bem desconfortável. Nós estamos trabalhando sempre tentando uma melhora, é tudo que nós queremos. Finalizar as partidas sem que soframos gols. Eu acho que isso daí é o objetivo de toda a equipe. Nós vínhamos começando a caminhar nesse sentido, infelizmente. Os últimos 2 jogos realmente foram penosos aí e problemáticos para todos nós.
14: Boa noite, Dorival. Pedro dos Santos, da Litoral News. Pensando em todo esse contexto que vive o São Paulo e também a desconfiança que o torcedor tem tido ao longo da temporada, agora a equipe tem uma sequência de 2 jogos em casa, o que fazer e de que forma trabalhar nesses próximos dias para puxar o torcedor mais para perto e buscar essa retomada no Campeonato Brasileiro?
11: Eu acho que todos nós temos consciência. O momento é difícil. Vem sendo enfrentado como um desafio muito grande por todos nós. Não escondo de ninguém, tivemos sérios problemas aí ao longo de todo esse processo, mas também não tiro a culpa em relação à responsabilidade de tudo que vem acontecendo. Eu assumo isso, com certeza. Nós estamos trabalhando muito para que tudo possa ser resolvido. Eu espero que no jogo de domingo, de sábado, nós tenhamos realmente uma postura que passe uma confiança maior ao nosso torcedor, é tudo que nós queremos. Procuramos já iniciar uma recuperação aqui dentro dos vestiários, tentando conversarmos com os jogadores para que façamos dessas 2 partidas seguintes aí, partidas em que possamos jogá-las com toda a segurança possível, com toda a confiança possível. Sei que o momento é complicado, é difícil. Precisamos contar com apoio, como sempre foi do nosso torcedor, para que nós possamos ter aí, com a presença deles, nós possamos passar uma confiança ainda maior e possamos criar um clima diferente para que esses resultados voltem a acontecer.
13: Você já falou um pouco sobre isso em outras entrevistas, né, a respeito desse extracampo, mas o São Paulo, antes do jogo contra o Santos, sexta-feira, teve um pagamento de 1 mês que estava em atraso com um grupo de jogadores e uma conversa na qual, de acordo com o conselheiro, você teria participado também para tentar uma solução rápida desses problemas. O quão desgastante vem sendo isso para você, para ter que fazer esse trabalho dentro e fora de campo, para tentar conduzir a situação de um vestiário que talvez não possa cair mais em algumas promessas e espere resultados efetivos aí em relação a essa questão de pagamentos, que é essencial para cada jogador.
11: Tudo que for para fazer em prol do grupo, da instituição, podem ter certeza que, independente de que setor seja, nós estaremos sempre lutando e trabalhando para que as coisas aconteçam de uma maneira natural. Eu não ponho isso como um encargo, como uma dificuldade, como um problema. O que nós temos é que assumimos a condição real de tudo o que nós estamos vivendo. Temos um entendimento que nem tudo vem caminhando como todos desejam, mas que isso não pode ser uma alavanca, uma muleta para que nós justifiquemos uma situação que estejamos vivendo nesse instante. O que nós temos é que ter consciência que nós precisamos e muito desses próximos resultados, contamos com o torcedor e vamos fazer o nosso melhor para que isso venha a acontecer. Podem ter certeza. O jogo de hoje era um jogo de um grau de dificuldade em razão de tudo e principalmente da falta de vários atletas. Isso aí não quer dizer que nós não tenhamos ido a campo com um objetivo claro, até porque as primeiras oportunidades foram do São Paulo. Nós poderíamos ter tido uma sorte um pouco melhor dentro da partida e talvez se tivesse acontecido um gol logo de início, as coisas poderiam ser um pouco diferentes. O Cruzeiro tem uma bela equipe, uma equipe que fez e mereceu o resultado. O que nós temos que ter consciência é que teremos agora dois jogos para que possamos fazer o máximo em busca, aí, se Deus quiser, de uma recuperação.
15: Encerramos então com o técnico Dorival Júnior. Obrigado.
1: Bom, acompanhamos toda a entrevista coletiva de Dorival Júnior. Foi curta, mas acompanhamos toda a fala do técnico após a derrota do São Paulo 2-0 para o Cruzeiro. Bernardo Ramos, Cicinho, um grande abraço para vocês e até a próxima.
3: Valeu, Yuri. Foi uma honra, meu amigo. Um abraço.
0: Valeu, Yuri. Abraço, boa noite.
1: Aline Fanelli, grande abraço para você e até a próxima.
2: Valeu, Yuri. Até mais.
1: Você acompanhou na Band News FM, Cruzeiro 2, São Paulo 0, com Anderson Gonçalves, Bernardo Ramos, Cicinho, Aline Fanelli e mais cedo, Internacional 2, Corinthians 1, com a narração de Silva Júnior, os comentários de Mauro Betting, com as reportagens de Lucas Belotti, comigo Yuri Queiroga na apresentação e no plantão dos dois e junto daqui do Depois do Jogo. Acompanhamos tudo isso por aqui. Hoje tem Santos e Flamengo. A partir das 7h20 da noite, Silva Júnior estará no recado com o Bruno Camarão, Lívia Camilo e comigo Yuri Queiroga também na apresentação e no plantão. E depois tem Palmeiras e Bahia. E aí você vai ter todas as emoções com Marcelo Duó, Mauro Betting, Marcos Assunção, Maurício Ferreira. Eu e Yuri Queiroga também estarei na apresentação e no plantão. E logo na sequência tem o Depois do Jogo na Band News FM. A todos, uma excelente quinta-feira. 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Até logo mais.

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1: Meia-noite, 31 minutos no horário de Brasília. A partir de agora você fica com o Jornal da Noite, com a apresentação de Thaís Dias e Felipe Vieira. Neste momento você fica com os detalhes dos protestos estudantis na França contra a situação de unidades escolares em Paris e em vários locais da França.
0: Os universitários se uniram aos alunos do ensino médio, aumentando a pressão sobre o governo francês. O Ministério do Interior anunciou a suspensão do uso de granadas de efeito moral na contenção dos protestos. A medida foi tomada depois que um adolescente de 15 anos perdeu uma das mãos durante um protesto. O prefeito de Saint-Denis, Bali Bogaioko, de esquerda radical de oposição ao governo Macron, tem apoiado o movimento e foi visto tentando conter o avanço da polícia. Ele ficou ferido nos olhos e reclamou de uso desproporcional da força. Os estudantes denunciam salas lotadas, falta de professores, prédios deteriorados e desigualdade nas condições de ensino. Pais, educadores e sindicalistas também aderiram à mobilização.
2: Quando falo em direitos, falo de tudo relacionado a equipamentos para estudantes em geral. Vemos paredes caindo aos pedaços, falta de professores nas escolas públicas e muitos professores sem licença.
3: Também estamos aqui para defender aqueles que trabalham mais de 10 horas por dia, das 8 da manhã até às 6.
0: O governo da França suspendeu as aulas em todo o país até o fim da semana. A revolta começou depois da divulgação de um corte de gastos para o orçamento do ano que vem, que atingiria também a educação. O primeiro-ministro Sébastien Lecornu anunciou negociações com os estudantes. Segundo o premier, as primeiras decisões do governo em resposta às reivindicações serão apresentadas à Assembleia Nacional no fim do mês.
4: Uma adolescente de 16 anos e um homem de 26 morreram em um acidente entre um ônibus escolar e um carro na Flórida. Uma câmera dentro do ônibus flagrou o momento da colisão. O carro, que vinha na mão contrária, invadiu a pista e colidiu de frente com o ônibus. Os estudantes foram arremessados e o ônibus acabou capotando. O caso é investigado pela polícia.
5: Ainda nos Estados Unidos, os advogados da mulher condenada à morte que sobreviveu à execução recorreram à justiça para tentar mudança na pena que ela recebeu pelo assassinato de uma colega de classe 30 anos atrás. Eles pediram que as autoridades do estado do Tennessee preservem evidências sobre o fracasso da aplicação das injeções letais, incluindo as seringas usadas e embalagens da droga. Internada em um hospital fora da prisão, ela recobrou a consciência, mas está confusa e não se lembra da tentativa de execução.
4: O atentado terrorista do Hamas, que matou 1.200 pessoas e deu início aos ataques israelenses contra a faixa de Gaza, completou 3 anos.
5: Na reação desproporcional de Israel, o território palestino foi devastado. A gente lembra que mais de 70 mil palestinos foram mortos e não há perspectiva de reconstrução no curto prazo.
6: Às 6h29 da manhã, horário local, Israel parou. Flores, fotografias e minutos de silêncio lembraram os mortos de 7 de outubro de 2023. Naquela manhã, militantes do grupo palestino Hamas romperam a fronteira de Gaza, invadiram comunidades israelenses, bases militares e um festival de música. Cerca de 1.200 pessoas foram mortas nos ataques terroristas e 251 foram sequestradas.
7: Israel respondeu declarando guerra ao Hamas. O que se seguiu foi uma reação desproporcional com bombardeios quase diários à faixa de Gaza. Sob pretexto de caça aos militantes do grupo palestino, o exército israelense matou milhares de civis. 3 anos depois, todos os reféns já foram levados de volta a Israel, vivos ou mortos. E a faixa de Gaza foi devastada. Mais de 74 mil palestinos foram mortos. A grande maioria mulheres e crianças. Quase 2 milhões de palestinos foram deslocados. O enclave virou ruínas. As imagens, antes e depois, ajudam a dar a dimensão do tamanho da devastação. Mesmo depois do cessar-fogo firmado no ano passado, os ataques israelenses continuaram. O exército de Israel mantém soldados em Gaza e controla aproximadamente 2/3 do território. E o objetivo declarado de acabar com o Hamas não foi atingido. O grupo perdeu grande parte da capacidade militar e muitos de seus líderes, mas continua armado e operacional. O 7 de outubro resultou numa série de desdobramentos que redesenhou o Oriente Médio. O ataque resultou numa sequência de guerras, conflitos e alianças militares que mudou o equilíbrio de forças na região. Os bombardeios de Estados Unidos e Israel ao Irã em fevereiro deste ano arrastaram mais uma vez o Hezbollah, aliado iraniano, para o conflito direto com os israelenses, assim como os Houthis, do Iêmen. Os dois grupos já tinham atacado Israel em resposta ao que acontecia em Gaza. Em retaliação aos ataques que sofria, o Irã revidou bombardeando bases americanas em países do Golfo Pérsico. E uma rota estratégica para o escoamento de petróleo da região, o Estreito de Hormuz, se tornou uma rota minada, literalmente, com explosivos navais. Negociações de cessar-fogo até agora não prosperaram. Quanto à reconstrução de Gaza, também. É só um plano que continua no papel, enquanto milhares de palestinos seguem vivendo em tendas, em condições degradantes, em meio à pura destruição.
4: A Organização Mundial da Saúde voltou a cobrar da Rússia informações sobre a morte de uma pesquisadora na Sibéria. O diretor-geral da OMS disse que não é possível realizar uma avaliação de potenciais riscos. O que se sabe até agora é que Daria Siflova foi internada em 29 de setembro com um quadro de pneumonia grave e de causa desconhecida. Ela morreu no dia 2 de outubro. Autoridades russas disseram que não há casos de peste na região onde fica o instituto e que os exames de pessoas que tiveram contato com Daria não acharam patógenos perigosos. Além disso, garantiram que não há nenhum risco epidêmico.
5: O Senado fez a segunda sessão de debate sobre o fim da escala de trabalho 6x1. Vamos ao vivo a Brasília. Natália Paz está conosco com as informações. Boa noite, Natália.
8: Oi, Thaís. Muito boa noite a vocês e a todo mundo. O presidente do Senado disse que não recebeu nenhum requerimento para acelerar ou travar a tramitação da proposta. Davi Alcolumbre rebateu críticas de aliados do candidato Flávio Bolsonaro por pautar o debate de uma bandeira eleitoral do governo Lula com a previsão de votação antes do segundo turno da corrida presidencial. Segundo ele, o acordo feito com base e oposição é que a proposta só não seria analisada antes do primeiro turno, para não influenciar a campanha eleitoral. Ele ainda voltou a garantir que vai seguir o regimento para a tramitação. Mais cedo, o líder da oposição e coordenador da campanha de Flávio, o senador Rogério Marinho, disse que a bancada não tem uma posição sobre a PEC, mas aproveitou para classificar ela como oportunista por parte do presidente Lula. Já a base do governo está acolhendo assinaturas para apresentar um calendário especial. A medida busca diminuir o número de sessões de discussões para votar a proposta de forma mais rápida. A expectativa é que esse requerimento seja apresentado nesta quinta, que é quando os senadores voltam a se reunir para a última sessão de debate da semana. Na semana que vem, mais duas sessões estão previstas. É com vocês.
4: Obrigado. E depois de uma sequência de otimismo, o mercado financeiro fechou o dia em baixa. A espera agora é pelas próximas pesquisas eleitorais e para que fiquem claras as propostas dos candidatos à presidência para o corte de gastos. A Juliana Rosa explica.
9: Depois de 2 dias em queda na esteira do otimismo gerado pela vantagem de Flávio Bolsonaro no primeiro turno das eleições presidenciais, o dólar subiu nessa quarta-feira. Fechou valendo R$ 5,01, alta de 0,72%, pegando carona na valorização global da moeda americana. A Bolsa de Valores teve o segundo dia de baixa, 0,74%, depois de ter batido recorde na segunda-feira. Agora, o clima ainda é positivo no mercado financeiro, só que agora vai acomodando os ganhos e a continuidade da melhora vai depender de novas informações. Novas pesquisas eleitorais são esperadas e detalhes das agendas econômicas. O corte de gastos necessário para frear o crescimento da dívida pública, que é o principal fator dos juros altos, vai precisar mexer com assuntos sensíveis. O ajuste moral precisa ser feito com cortes em supersalários, em emendas parlamentares, mas isso não vai ser suficiente para evitar o crescimento da dívida. Vai ser preciso mexer nas despesas principais, que incluem previdência e benefícios sociais, como BPC, abono salarial, seguro-desemprego. O ritmo de crescimento de gastos é hoje muito superior ao que permite a regra fiscal. Por isso, os candidatos não estão divulgando detalhes dos cortes. Felipe, Thaís.
5: Obrigada, Ju. Uma operação da Polícia Federal encontrou um garimpo ilegal na zona rural de Tucumã, no sul do Pará. O local ficava perto de uma área indígena. 6 pessoas trabalhavam no garimpo quando a polícia chegou. Segundo os agentes, elas ficavam em um alojamento sem condições, com condições degradantes. A suspeita é de trabalho análogo à escravidão. 2 escavadeiras, 2 motores e 2 celulares foram apreendidos. E agora a investigação tenta identificar os responsáveis pelo garimpo e quem comprava o ouro extraído ilegalmente.
4: A principal romaria do Círio de Nazaré acontece neste domingo em Belém, mas as celebrações já começaram.
10: A missa na Basílica Santuário de Nazaré, presidida por Dom Júlio Acamim, marcou a abertura oficial do Círio de Nazaré. Na sequência, as luzes na fachada do templo foram acesas. Na manhã de hoje, os 14 carros de promessa que carregam os votos dos devotos ficaram em exposição. Eles serão levados para a área portuária da cidade. Será a primeira das 14 romarias da quadra nazarena. E tem quem veio de longe para viver essa experiência pela primeira vez.
11: Já vim em Belém, mas nunca tinha vindo para o Círio. É muito emocionante isso aqui.
10: A festividade de Nossa Senhora de Nazaré tem a duração de 2 semanas, mas é no segundo domingo de outubro que ocorre o ponto máximo, que é o Círio de Nazaré, procissão que reúne mais de 2 milhões de pessoas nas ruas de Belém.
12: Primeira vez que eu estou sentindo mesmo.
13: É inexplicável, cara.
5: O Dia das Crianças está chegando e vamos conhecer agora um projeto para levar serviços médicos e suprimentos, além de brinquedos, para uma comunidade rural em Pernambuco.
14: Todas essas bolsas com brinquedos vão ser entregues para crianças da comunidade Minador do Garcia, zona rural de Águas Belas. A viagem será longa, são mais de 5 horas para chegar até lá. A turma do projeto Ação também leva comida e filtros para os moradores da comunidade, onde a água não é tratada.
15: Então a gente recebeu um chamado de que lá tinha crianças que moravam em casas de taipa, sem acesso à água potável. De verdade, eles bebem água barrenta. A gente verificou isso, porque eles não têm a água lá. Não tem escola, não tem posto. É uma área bem remota e seca. Então isso é o público do Projeto Ação.
14: Os voluntários vão até Águas Belas em datas comemorativas, como Natal, Dia das Mães e Dia dos Pais. Essa viagem, para eles, tem um custo, R$ 83 mil, para preparar toda a estrutura, levar o caminhão com as doações, 2 ônibus com os voluntários e oferecer serviços médico e odontológico de graça. Na rede social, @projeto.ação, tem as informações de como fazer parte dessa turma solidária.
16: Hoje o Projeto Ação tem em torno de 100 voluntários que vão participar dessa ação, né? Nós teremos 2 vans odontológicas para fazer o tratamento odontológico dessas pessoas. Nossa equipe médica vai ter arena infantil com brinquedos infláveis. Então, assim, é uma ação muito grande, de uma estrutura muito pesada.
5: Conhece o Emu? Se não conhece, vai conhecer agora.
4: A ave gigante interrompeu o trânsito no Rio de Janeiro e foi resgatada por um carro da prefeitura.
17: Uma cena inusitada. Imagina estar dirigindo em uma via movimentada quando do nada um emu surge na sua frente. Foi isso que aconteceu com um motorista em Campo Grande, na zona oeste do Rio. Ele passava na Avenida Arthur Rios quando foi surpreendido pelo animal.
18: Eita! Eita! Eita, meu Deus do céu! Segura isso!
17: Um vídeo que circula nas redes sociais mostra o momento em que um agente da prefeitura consegue capturar o animal. Ele havia fugido de uma residência na mesma região.
13: Nesta quarta-feira, a Patrulha Ambiental do Rio localizou o responsável pelo animal. No local, os agentes encontraram duas aves dessa espécie, incluindo a que foi vista na rua. Como o responsável não apresentou a documentação de registro necessária para a criação das aves, elas foram apreendidas e encaminhadas para um local seguro.
17: O emu é uma espécie nativa da Austrália e pode chegar a 2 metros de altura. Aqui no Brasil, ela é considerada exótica.
19: O emu é o primo estrangeiro da nossa ema. Veio lá da Austrália. Eles são bem parecidos, mas o emu é um pouco maior e é a segunda maior ave do planeta. Então imagina você no meio da rua e de repente passa um emu a 50 km por hora. E aqui no Brasil é permitido a criação em cativeiro. Então você precisa ter uma procedência legal e se regulamentar. Além disso, um espaço ideal para a criação, garantir o bem-estar e ter o acompanhamento de um médico veterinário especializado.
17: Ainda segundo a Secretaria Municipal, o caso será encaminhado à Delegacia de Proteção ao Meio Ambiente para a adoção das medidas previstas em lei.
5: Tem time precisando de um jogador como esse, acelerando ali para poder fugir. Hein? E aí, Fernandinho?
20: Foi multado, será?
5: Tudo certo?
20: Tudo certo e surpreso, como sempre, com o mundo animal, né? E surpreso também com o futebol ou não? 19 treinadores perderam emprego. Qual foi o último, diz aí?
21: O segundo do ano a cair no Corinthians em função de jogos com o Sport Clube Internacional.
20: Você diria que é uma bronca véia?
21: É, temos problemas. Temos problemas.
20: Pois é, estão dizendo que a família Dias volta. Mandaram os caras embora e de repente podem estar de volta. Enfim, o Corinthians perdeu hoje para o Internacional lá por 2-1, mas o Inter continua na zona do rebaixamento. O Corinthians começa a ficar perto, a torcida na bronca. Deram um presente para o Inter também no 2-1, enfim. Situação do Corinthians delicada, do Internacional, apesar da vitória, também não está fácil. O Cruzeiro ganhou do São Paulo. O São Paulo não vence há 6 meses um jogo fora de casa. Perdeu por 2-0. Clássico deu quem, Thaís? Clássico Carioca?
5: Ah, deu Vascão, né?
20: É, 2-1 para cima do Botafogo. Rapaz, os dois precisam ficar espertos ali com a zona do rebaixamento. O Vasco saiu fora, o Botafogo está namorando.
5: Não dá para relaxar, Fernando.
20: Não dá, não dá. É tensão a todo momento.
21: A única certeza é que a Série B do ano que vem vai ter time grande.
20: Não, do Sul?
21: Não sei. Do Sul, do Rio de Janeiro, de São Paulo, vai ter time grande.
20: É. Por falar em time do Sul, o Grêmio empatou com o Remo lá em Belém, 1-1. Destaque da rodada, a vitória do Vitória, 4-0 para cima da Chapecoense. Para dar aquela arredondada, o Bragantino empatou com o Mirassol 1-1. Amanhã tem mais jogos, a tabela está se movimentando, o Cruzeiro se deu bem, pulou para o quarto lugar. Já, já, tudo isso e muito mais na velocidade do nosso EPU, o Esporte Total.
5: Até já. Até já.
20: Valeu.
5: A Agência Nacional de Petróleo fez novos leilões de áreas para a exploração de pré-sal. Quem vai contar tudo para a gente, direto do Rio de Janeiro, é o Adson Ramos. Boa noite, Adson.
22: Olá, boa noite. A União pretende arrecadar mais de 3,5 bilhões de reais com o leilão de 56 áreas para exploração de petróleo no país. Esses blocos foram negociados durante duas rodadas que aconteceram nesta quarta-feira aqui na sede da ANP, no Rio de Janeiro. Entre os mais de 300 blocos estão setores na Bacia do Ceará, que fica na margem equatorial, considerada a nova fronteira de exploração. A Petrobras foi a empresa que mais arrematou áreas de exploração, mas também houve a participação de petroleiras nacionais e estrangeiras. Pietro Mendes, que é diretor da ANP, considera esse valor muito positivo. Diz que supera o do leilão passado e que esse valor não estava previsto no orçamento da União. As empresas vencedoras ainda vão passar por outras etapas e podem demorar quase 10 anos para conseguir ou não explorar petróleo nessas áreas.
21: A seguir, NASA divulga imagens maravilhosas do nascer do sol em Marte.
5: Robô garçom atrai clientes e ajuda funcionários de restaurante no Espírito Santo.
21: Espetáculo reúne o maestro João Carlos Martins e o escritor Gabriel Chalita em curtíssima temporada em São Paulo.
5: Fica por aí.
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23: Meia-noite e 52 minutos pelo horário de Brasília. Eu, Stephanie Toso, já sigo por aqui na atualização do noticiário durante o intervalo do Jornal da Noite. Nos principais destaques dessa madrugada de quinta, a Receita Federal apreende milhões de reais em mercadorias irregulares em Fortaleza. Detalhes que chegam com a Leonice Ascioli.
24: A Receita Federal apreendeu nesta quarta-feira cerca de 2 milhões de reais em mercadorias irregulares no centro de Fortaleza. A operação passou por 5 estabelecimentos e encontrou 416 sacos com produtos sem comprovação de origem. A fiscalização investiga a entrada e a comercialização dessas mercadorias na capital.
23: Um suspeito de envolvimento no tráfico de cocaína enviada pelos Correios ao Nordeste é preso. Fala Lívia Maciel.
25: A Polícia Federal deflagra a Operação No Way nesta quarta-feira, com foco no combate ao tráfico interestadual de cocaína por meio de encomendas postais a partir de Rondônia. A PF cumpriu um mandado de prisão preventiva e 3 de busca e apreensão em Porto Velho. As investigações iniciaram após a PF interceptar encomendas postadas em agências dos Correios da capital, com cerca de 80 kg de cocaína e com destino a estados do Ceará, da Paraíba e de Pernambuco. Segundo a PF, ao longo da investigação, foi identificada a atuação do grupo suspeito, a aquisição da droga, a preparação das embalagens e o encaminhamento das encomendas às agências postais.
23: Meia-noite e 53 minutos pelo horário de Brasília. Na sequência vem aí o terceiro e último bloco do Jornal da Noite na nossa programação.
21: O Prêmio Nobel de Química foi anunciado hoje para 2 cientistas, um francês e um japonês. Eles foram reconhecidos por suas pesquisas que revelaram como funcionam as chamadas moléculas espelhadas. Um estudo que tem sido muito importante para a indústria farmacêutica no desenvolvimento de novos medicamentos.
5: O melanoma é o tipo de câncer de pele mais agressivo e deve registrar mais de 9 mil novos casos este ano aqui no país. Um estudo mostra que as mulheres são as mais afetadas por esse tumor, que exige atenção e diagnóstico precoce.
26: O Marco Antônio teve um melanoma na perna. O câncer se espalhou para outras partes do corpo rapidamente. Há 10 dias ele começou a tomar um medicamento novo e hoje recebeu uma excelente notícia.
27: O exame mostrou que outros focos menores se extinguiram e que o que era maior, que estava provocando isso, reduziu substancialmente.
26: O melanoma é um tumor maligno que se desenvolve a partir das células que produzem melanina, uma substância que dá cor à pele.
0: Migrar para outros órgãos como pulmão, fígado, cérebro, o que traz para ele um perigo maior desses pacientes.
26: Entre 1990 e 2021, foram registrados mais de 30.600 casos de melanoma de pele, a maioria em mulheres. Este ano, são esperados mais de 9.300 novos casos da doença. O sul do país deve ser a região com maior número e o norte com o menor.
3: Apesar de ser associado à pele, esse câncer atinge outros órgãos, como os olhos. Mesmo sendo muito agressivo, o tratamento tem avançado nos últimos 5 anos.
0: Se você observa que você tem uma pinta, essa pinta ela está crescendo muito rápido, ela está mudando de característica, ela está mudando de cor, ela está sangrando, isso deve trazer para a gente uma atenção especial e procurar um dermatologista.
4: Um restaurante encontrou uma forma bem humorada de reforçar o atendimento no salão. Um robô garçom virou atração entre os clientes e ajuda os funcionários na hora do movimento.
6: Não tem crachá, não recebe salário e não precisa parar para descansar. Mas já virou atração no salão. Gente, o Jimmy é o robô garçom que chama a atenção de quem chega para comer. Mais do que chamar a atenção, o Jimmy tem uma função bem prática: ajudar a equipe, principalmente quando o movimento aumenta. Ó, já fiz meu pedido, tô aqui esperando agora o Jimmy, vamos ver se ele vai entregar direitinho. Tô aqui na mesa da Sueli, da Luísa e do Arthur. Oi, Jimmy! Gente, não é que ele trouxe direitinho mesmo? Olha isso! Gente, deu super certo, ó. Aprovadíssimo. Agora, será que ele vai querer uma gorjeta também? Deixa eu tomar meu café. O Jimmy já mostrou que tecnologia e atendimento podem dividir o mesmo espaço. E pelo jeito, ele vem mesmo para ajudar.
5: Olha, parece coisa de outro planeta, mas não é, né, esse robozinho. Mas eu vou falar agora de uma história que vale a pena você ficar ali atento, porque são imagens maravilhosas. A NASA divulgou as imagens mais nítidas de um paredão formado pelo vento em Marte. O vídeo mostra o nascer do Sol iluminando os penhascos surgidos há bilhões de anos e deve ajudar cientistas a investigar ainda mais como essas estruturas se formaram. O registro foi feito por um robô da Agência Espacial Americana que pousou em Marte em 2012 e segue lá gravando essas imagens.
4: Que maravilha de imagens, que nitidez! E a gente fica imaginando o que mais pode vir dos planetas na galáxia afora. Espetacular. Depois de passar por várias cidades brasileiras, a turnê de O Pianista e o Poeta estreou nesta quarta-feira em São Paulo.
5: No palco, dois grandes nomes da música e da literatura: o maestro João Carlos Martins e o escritor Gabriel Chalita.
7: Diferentes linguagens, que a cada nota, palavra, se transformam em uma experiência única no palco.
8: Quem entende a minha música nunca mais será infeliz.
9: Um ano e meio, eu resolvi, num dos concertos da temporada, convidar 5 celebridades, 5 personalidades. Uma delas não cantava.
8: Foi muito interessante que ele me convidou para esse dia, para eu dizer um poema meu. E eu resolvi fazer um poema em homenagem a ele. E ficou muito bonito, assim, acho que as pessoas se emocionaram. E ele veio e falou assim: vamos fazer um espetáculo juntos.
7: Ao promover esse encontro, o espetáculo também usa da força da música e do verso para falar da trajetória de João Carlos Martins, um dos grandes pianistas brasileiros e do mundo, reconhecido pela sua interpretação da obra de Johann Sebastian Bach. O Pianista e o Poeta faz uma curtíssima temporada no Teatro FAAP, em São Paulo. No palco, obras de Bach, Chopin e outros grandes nomes da música, em um diálogo com textos de autores como Cora Coralina, Clarice Lispector, Fernando Pessoa.
8: Em que espelho ficou perdida a minha face? Cecília Meirelles. E nessas conversas, tem uma coisa que as pessoas saem achando graça também, né? Ele brinca que um dos papéis da arte é fazer que as pessoas saiam com uma lágrima nos olhos e um sorriso no rosto, né?
10: Imagens da carreira fazem parte do espetáculo. De concertos emblemáticos realizados pelo mundo.
9: Como eu perdi as mãos para o piano, por causa de uma doença rara, a distonia focal do músico, tem quatro momentos que entram cenas minhas tocando no tempo que eu era pianista para valer. Mostra o que significa você ser um survivor, um sobrevivente.
5: Coisa maravilhosa. O Jornal da Noite termina aqui. Para rever as nossas reportagens, acesse band.com.br.
21: Você fica agora com Fernandinho Fernandes e o Esporte Total. Uma excelente quinta-feira para você.
5: Obrigada pela companhia. Tchau.
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3: 1:03 pelo horário de Brasília. Mais uma vez, bom dia para você que acompanha a Band News FM nessa madrugada de quinta-feira, hoje 8 de outubro de 2026. Eu, Stephanie Toso, estou por aqui, te faço companhia até às 7 horas da manhã na atualização do noticiário, trazendo os principais destaques do Brasil e do mundo. Para você começar a quinta atualizado, bem informado e claro que de olho também nas mensagens que chegam pelo nosso WhatsApp no 11 999 592 100. Já desejando um bom dia. Pra quem? Pro João Carlos, que tá por aqui, mandando aquele bom dia animado. João de Jesus, da Barra Funda, também puxando o plantão. Falou que até às 7 horas da manhã tá por aqui com a gente. Quem também tá trabalhando é o Davi, da manutenção. Já chegou um tiquinho mais cedo. O Greco já mandou boa noite. Bom trabalho por aqui também na nossa programação. E a Ana Elise, que tá indo descansar, falou assim que daqui a pouco tá acordando pra pegar no batente também, pra terminar a semana. É, e olha, tem feriado à vista, hein, na próxima segunda, dia de Nossa Senhora Aparecida, dia das crianças também, e aí já tem gente fazendo planos, perguntando da previsão do tempo para esse período, se vai dar praia ou não, se vai ter chuva, se vai ter sol, tiquinho de cada de tudo, gente, mas a tendência é que para esse final de semana, pelo menos domingo, tenha bastante chuva aqui por São Paulo, porque tem mais uma mudança prevista aí, com a passagem de mais uma frente fria, mas nada que comprometa o feriado de forma geral. Daqui a pouquinho a gente aciona o pessoal da Climatempo já para trazer um panorama completo para essa quinta e para os próximos dias também aqui pelo Brasil. Bom, Luiz Otávio de São Paulo já está ligado por aqui mandando um bom dia. O Maurício falou assim, tô aqui até às 6 horas com vocês. Boa noite. Boa noite por aí também. Bom, vamos nessa, nesses próximos minutos, já fazendo um giro pelos principais destaques do noticiário por aqui na programação da Band News FM. Indo direto a Brasília, partidos formalizam apoio ao candidato do PL, Flávio Bolsonaro, para o segundo turno. Quem traz os detalhes é o Márcio Rocha.
4: A partir de agora, o senador Flávio Bolsonaro, candidato à presidência da República pelo Partido Liberal, vai contar com o apoio formal da Federação União Progressista, do Partido Republicanos e também do Partido Novo. Flávio se reuniu com os parlamentares eleitos do União Brasil e do Partido Progressista, além do Partido Novo, no QG da campanha, localizado no Lago Sul, região nobre de Brasília. Por fim, ele participou de uma cerimônia em que foi formalizado o apoio do Republicanos. O anúncio da federação formada pelo PP e pela União Brasil já tinha sido divulgado pela bancada no Congresso Nacional, assim como o apoio do candidato do Partido Novo à presidência, o ex-governador de Minas Gerais, Romeu Zema.
3: Também de olho na reta final da eleição, o presidente Lula do PT se reúne com uma nova geração de deputados de esquerda. Fala Leandro Aislam.
5: O presidente Luiz Inácio Lula da Silva busca apoio de parlamentares com engajamento nas redes sociais para se aproximar mais dos eleitores. Ainda neste sentido, ele foi aconselhado por auxiliares a gravar vídeos em formato de selfie. Nesta quarta-feira, o presidente se reuniu em um hotel em Brasília com deputados e senadores de esquerda eleitos no domingo para traçar a campanha para o segundo turno. O PT confirmou a ida do presidente a Natal no próximo sábado. A ideia é ampliar a participação de apoiadores em busca de votos no Rio Grande do Norte.
3: Nos outros destaques do dia, João Pessoa sobe entre os destinos mais procurados para o feriado de Nossa Senhora Aparecida. Detalhes que chegam com o repórter Lucas Batista.
1: A cidade de João Pessoa se destaca entre os destinos mais procurados para o feriadão de Nossa Senhora Aparecida por apresentar a menor tarifa média de passagem aérea. O valor da viagem de ida e volta caiu 12,3%. Além da redução nos preços, a capital paraibana também ganhou posições na preferência dos viajantes. João Pessoa subiu da 7ª para a 5ª colocação.

dia 20 de outubro, antes do segundo turno. Os autores concluem afirmando que as relações entre as nações devem ser baseadas no respeito às escolhas democráticas do povo brasileiro e não determinadas pelo fato de o candidato apoiado pelo presidente Trump sair vitorioso.

0: E tem destaque do esporte chegando por aqui na nossa programação. Fala do Corinthians, Lucas Velotti.
1: O Corinthians corre contra o tempo e está no mercado em busca de um novo treinador. O favorito para assumir é Ramon Dias, campeão paulista pelo clube em 2025. A ideia da diretoria é contar com um novo nome já para o duelo contra o Palmeiras neste domingo pelo Brasileirão. O cargo está vago desde ontem, data da demissão de Fernando Diniz, após mais uma derrota no Campeonato Brasileiro. O revés por 2-1 contra o Internacional foi o sétimo seguido do Timão, que termina a rodada a um ponto da zona de rebaixamento. Contra o Colorado, Vitinho abriu o placar antes do primeiro minuto e numa falha bizarra de Garro na saída, Alan Patrick ampliou. André chegou a descontar para o Timão, mas não reverteu o placar ou a saída do treinador. O anúncio da demissão foi feito pelo executivo Marcelo Paz, que na partida passada contra o Fluminense, defendeu a permanência de Diniz e descartou à época uma mudança no comando.
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3: A quinta-feira será marcada por um contraste muito grande no tempo pelo Brasil. Enquanto o Sul enfrenta uma nova rodada de chuva forte e temporais, boa parte do Sudeste, Centro-Oeste e Nordeste terá calor e períodos mais prolongados de tempo firme. O principal alerta está novamente na região Sul. Uma baixa pressão no interior do continente, combinado com o avanço de uma frente fria e o intenso transporte de calor e de umidade, mantém o ambiente bastante instável. Desde a madrugada, tem risco de chuva forte e temporais, principalmente no Rio Grande do Sul. Durante as manhãs, as instabilidades avançam para o oeste de Santa Catarina e sudoeste do Paraná, e tem possibilidade de acumulados elevados em áreas do oeste, noroeste, norte e também do centro gaúcho. No sudeste, a quinta começa muito mais tranquila. Em São Paulo, o sol aparece e as temperaturas sobem rapidamente. Durante a tarde e a noite, o calor e a umidade podem provocar pancadas isoladas, principalmente no oeste, norte, noroeste e região central do estado. Na capital paulista, a máxima chega aos 31 graus, com possibilidade de chuva fraca e isolada à tarde. Minas Gerais também esquenta e o norte mineiro permanece sob atenção para calor e risco de queimadas. No centro-oeste, Mato Grosso do Sul volta a concentrar as principais instabilidades, sobretudo no sul e no sudoeste da região. Goiás, Brasília e grande parte do Mato Grosso terão tempo mais firme e umidade ficando mais baixa no período da tarde. No Nordeste, continua o calor intenso e o ar muito seco, com umidade entre 12% a 20% em algumas áreas do interior, deixando a região em alerta. Enquanto no Norte, a chuva permanece, principalmente em Amazonas, Rondônia e no Acre, podendo ocorrer com forte intensidade em alguns pontos. Aline Araújo, da Climatempo.
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1: 1h14, a colunista de economia da Band News FM, Juliana Rosa, explica por que o mercado financeiro reagiu bem ao resultado do primeiro turno da eleição e o que ainda precisa acontecer para que a melhora seja sustentável, com o dólar mais baixo e a queda de juros. O comentário foi feito durante o Band News no meio do dia, apresentado por Eduardo Oineg, Humberto Ferretti e Larissa Biscaia.
2: Economia é com ela, Juliana Rosa. Juliana, expectativa é um bicho estranho, né? Porque você tem uma notícia que encanta o mercado precifica aquilo, produz uma curva num sentido favorável, segundo o mercado. De repente, ele parece que, alimentado daquilo, diz: olha, eu precisaria de uma nova informação na mesma direção para produzir uma nova reação positiva. Aí não vem. Porque fica esses dias de sem nada. Aí diz: quer saber? Aí já volta o que era antes. Essa tal de expectativa é um bicho esquisito, né, Juliana?
3: É, exatamente. Vai reagindo com base assim no sentimento, né, Oineg? O que eu acho importante realmente nesse debate aí da expectativa, Oineg, é que você vê que hoje, por exemplo, o dólar voltou a subir, né? É claro que a gente não vai ficar vendo a todo momento uma melhora sem parar da bolsa, do dólar. Então, assim, o ambiente é favorável no mercado financeiro pós resultado do primeiro turno das eleições presidenciais, porque o mercado financeiro olha, né, em sua maioria, olha a possibilidade com o Flávio Bolsonaro de ter um corte de gastos maior que vai fazer a freada ali desse crescimento rápido da dívida pública, que é o principal fator que está por trás da taxa de juros muito alta e desse recorde de endividamento de pessoas e empresas no país, né? Mas é um ambiente ainda favorável, tá? O dólar hoje está em 4,99, ontem fechou em 4,97, mas teve uma queda boa ali, né? Na segunda-feira caiu, chegou a valer 4,94 ali no melhor momento. Então você tem, parou de melhorar, a bolsa, a mesma coisa, está caindo, mas a bolsa segue a 204 mil pontos, que é um próximo ali de um patamar de recorde histórico, né, em pontuação. Então, os juros também tiveram uma queda e não retornaram, né? Então, você tem aí uma perspectiva que melhorou. Agora, para continuar melhorando, Oineg, para a gente ver um dólar, por exemplo, a 4,80, 4,70, você fala até da possibilidade de dólar abaixo disso, de forma mais permanente, a gente tem que ter agora os detalhes das medidas. Então, as pesquisas podem dar aí mais algum impulso, né? Reforçando aí o favoritismo que está sendo apontado pelos especialistas aí do Flávio em relação ao Lula, mas para a gente ver uma mudança substancial realmente nesse processo de alívio do dólar, que vai promover um alívio inflacionário e aí vai abrir espaço para uma queda mais significativa de juros, a gente vai ter que ter os detalhes para aquilo não degringolar depois de volta, né? E o ponto-chave, Oineg, é que a gente vai ter aí o debate na Band, a gente está na maior expectativa de que a gente tenha algum espaço para detalhar propostas, né? Afinal de contas, não tivemos espaço para propostas de desenvolvimento econômico. E essa parte fiscal, os dois estão dizendo que vão fazer, né, algum ajuste aí das contas públicas. Há a visão aí que o Flávio faria mais ajuste. O fato é que qualquer ajuste, Oineg, mínimo que seja, vai ter que mexer em questões muito sensíveis para a população. Não tem o que fazer. Eu estava atualizando aqui os dados com os especialistas e não tem como você falar em corte significativo mexendo só naquilo que é essencial, que é a questão lá dos super salários, do ajuste moral, né? A gente tem que ter, obviamente, começar pelo salários, as emendas parlamentares que tomaram uma proporção absurda no orçamento público, mas só isso não vai ser suficiente para fazer a dívida parar de crescer. Então, não tem como, olhando aqui as despesas principais, fazer um ajuste sem mexer em previdência, sem mexer em BPC, benefício de prestação continuada, sem mexer no abono salarial, nessas questões super sensíveis. Porque você vê, a Previdência está crescendo mais de 4%. Né? A regra das contas públicas diz que a Previdência, que qualquer despesa não pode crescer mais do que 2,5% acima da inflação. Só a Previdência cresce 4%. O BPC, o INEG, está crescendo 9%. Então, o que acontece? Para poder fazer esses benefícios crescerem num ritmo menor, né, não é cortar e diminuir o número de beneficiários, né, isso aí não tem espaço para isso, pelo menos nesse momento. Mas a gente vai ter que ver mudanças realmente, por exemplo, o salário mínimo hoje é o indexador da Previdência, né? Então, a Previdência, por exemplo, teria que subir só pela inflação, não poderia acompanhar hoje a regra do salário mínimo. A tal das vinculações, toda vez que aumenta a arrecadação, receitas, você tem aquele percentual mínimo que tem que ir para a saúde e educação. Então, teria que mexer nesses percentuais. Então, é tudo muito sensível. Qualquer coisa nessa direção, Eneg, é super impopular. Então, dificilmente eles vão querer entrar nessas minúcias. Mas a realidade é essa. Então, também não dá para enganar as pessoas. Assim, se os dois estão prometendo ajuste das contas, eles vão ter que mexer nessas questões sensíveis. Não tem para onde correr. Se não mexer, o INEG não vai ter o ajuste, não vai ter queda de juros, não vai ter nada disso. Então, é importante a gente saber, né, qual é a agenda. Porque até agora, como você falou, é só uma aposta, né?
2: E eu acho que a gente não vai saber. Eles não vão abrir esse jogo no detalhe, vão ficar falando, etc. e tal. E aí, depois que tomarem posse, um ou outro, é que a gente vai saber exatamente como eles vão tocar esse problema. Juliana Rosa, Economia é com você. E a gente volta a conversar aqui. Valeu, Juliana!
3: Valeu, um beijo.
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1: Girando mais uma vez o noticiário na programação da Band News FM nessa madrugada de quinta-feira, 8 de outubro de 2026, a base governista no Senado tenta acelerar o projeto que acaba com a escala 6x1 Fala Márcio Rocha.
6: A base governista no Senado está colhendo assinaturas para que a proposta de emenda à Constituição, que acaba com a escala 6x1, tenha um calendário especial de tramitação. Segundo a líder do governo na casa, senadora Tereza Leitão, o pedido encaminhado para a mesa diretora do Senado inclui a quebra de interstício, ou seja, o intervalo regimental entre sessões de votação em primeiro e segundo turnos. Enquanto isso, o plenário do Senado continua a discussão do texto. A PEC determina a redução da jornada de trabalho, atualmente de 6 dias de trabalho para 1 de descanso, além da jornada semanal de 44 para 40 horas.
1: Nos outros destaques do dia, uma pesquisa da Fiocruz detecta cocaína em 5 rios do Rio de Janeiro. Informações que chegam com Guilherme Faria.
7: Uma pesquisa conduzida pela Fiocruz detectou a presença de cocaína em 5 rios da cidade do Rio de Janeiro e da região metropolitana. O estudo, divulgado nesta terça-feira, também encontrou o principal derivado da cocaína, que é excretado na urina após a metabolização da droga. A investigação incluiu os rios Irajá e Carioca e os canais do Cunha e do Mangue, na capital, e o rio Meriti, em Duque de Caxias, na Baixada Fluminense. Todos eles desaguam na Baía de Guanabara. Segundo a Fiocruz, as análises revelaram altos níveis de contaminação, superiores aos encontrados em estudos semelhantes em países como Bélgica, Espanha e Estados Unidos.
1: Uma professora morre depois de um acidente de moto no Ceará. Detalhes que chegam com a Leonice Ascioli.
8: A professora Luciene Lima, de 37 anos, morreu na manhã desta quarta-feira após um acidente na BR-402 em Itapipoca, no interior do Ceará. Ela estava de moto quando atingiu um cachorro, caiu na pista e acabou sendo atingida por um carro. A professora morreu ainda no local. A motorista do carro prestou depoimento e passou por exames que não apontou consumo de álcool. A dinâmica do acidente ainda é investigada.
1: No noticiário internacional, o ex-ditador da Venezuela, Nicolás Maduro, e a mulher dele, Cília Flores, devem enfrentar novas acusações na Justiça dos Estados Unidos. Agora, por uma suposta tortura de cidadãos americanos, segundo a agência Reuters e a CNN. Um anúncio oficial deve acontecer ao longo dos próximos dias. O casal está preso em uma penitenciária de Nova York desde janeiro, quando foi capturado pelas forças militares do país em Caracas. Maduro já enfrenta 4 acusações, entre elas conspiração para o narcoterrorismo, e pode ser condenado à prisão perpétua. E a FIFA autoriza o ranking de seleções após os primeiros compromissos depois da Copa. Detalhes que chegam com Lucas Belotti.
9: O Brasil perde mais uma posição no ranking de seleções da FIFA e figura agora em 6º lugar. A seleção canarinho foi ultrapassada por Portugal, que venceu os 4 compromissos que fez na nova era Jorge Jesus. A mudança foi a única entre o top 10 da entidade. Campeã do mundo, a Espanha segue na liderança e ampliou a distância para a Argentina, segunda colocada. Fechando o top 3 está a França, que também trocou de treinador e tem agora Zidane como comandante. Depois aparecem, na sequência, Inglaterra, Portugal, Brasil, Marrocos, Bélgica, Holanda e México.
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1: Hora 27 minutos pelo horário de Brasília, o aumento de casos de sarampo nos Estados Unidos e a confirmação de novos registros em São Paulo reforçam a importância da vacinação. Segundo o médico infectologista e colunista da Band News FM, Álvaro Furtado, a doença é altamente contagiosa e pode causar complicações graves, mas é prevenível. O médico também alerta para a necessidade de manter a carteira de imunização atualizada, inclusive entre adultos. O comentário foi feito durante o Band News Station, apresentado por Eduardo Frumento e Eduardo Barão.
10: Doutor, nos Estados Unidos a gente teve a decretação de um surto em Nova York, um estado de emergência, por conta do sarampo. E falando um pouco mais de sarampo, o estado de São Paulo confirmou mais um caso de sarampo, são 41 já nesse ano. O Ministério da Saúde anunciou que vai redobrar agora a atenção com viajantes internacionais que vêm de áreas em que o sarampo tem se disseminado. Que a gente pode falar também sobre o sarampo, que é uma doença altamente contagiosa, e como esse caso lá de Nova York gera uma preocupação, pelo menos acende um alerta aqui para o Brasil?
11: Olha, aí está em uma situação de uma discussão de um assunto muito mais palpável para a nossa realidade, né? Lembrando que Barão mora em Nova York, é verdade? Vou ter que olhar a carteira vacinal do Barão aí, né? Para ver se está tudo certo. Mas o seguinte, ó, a grande questão é que sarampo não era doença para ter mais. Definitivamente. Quando a gente vê caso de sarampo, eu como infectologista, dá um pouco de digestão, né? É saber que é uma cidade, que é uma doença totalmente imunoprevenível e que, de novo, a gente tem que voltar a falar para a população de o quanto informações desacordadas que sobre vacina acabam influenciando as pessoas, né? Para você ter uma ideia, nos Estados Unidos o que aconteceu foi uma pequena queda de cobertura que já foi o suficiente para ter esse surto. E quando você começa a falar com a população, relativizar e dizer que vacina não é tão importante, e de que as doenças estão todas controladas, quando você retira, como aconteceu nos Estados Unidos, do comitê que assessora as recomendações de vacinação, não obrigatoriedade, mas você dificulta para que as pessoas tenham acesso, quebra a consulta. Então, a preocupação com essas mensagens confusas aumenta a insegurança das pessoas e as pessoas acabam não indo vacinar. Então, o que acontece? Tá chegando, imagina só a gente agora, pessoas que vêm dos Estados Unidos, a gente tá preocupado de trazer sarampo pra gente. É uma situação que a gente nunca imaginava que ia acontecer, né? Por uma política antivacina que realmente vem acontecendo no mundo, né? Então, assim, falar com a nossa população que vacinas não causam autismo, que tudo isso que tem sido colocado nos últimos anos por causa da Covid-19 cria uma sensação que as pessoas não precisam vacinar. E sarampo pode ser uma doença grave. Teve óbito nos Estados Unidos agora, né? Relacionado a sarampo em alguns estados americanos. Então, tudo isso, né? Por uma doença prevenível por vacina. Então, recomendação para os nossos ouvintes: pegar a carteirinha dos filhos, acreditar em vacinas, revisar a carteira do adulto também. São Paulo está tendo caso, então a gente tem a obrigação individual e sanitária de olhar as vacinas de uma forma não só de proteção individual, mas de proteção da coletividade. Quando você vacina, se você protege outras pessoas, lembrando que uma pessoa com sarampo pode passar para 10, 20 pessoas, é uma doença altamente infecciosa, né?
0: Quando você tem o ministro da Saúde, que é o maior porta-voz do movimento antivacina nos Estados Unidos, aí realmente fica complicado, evidentemente, essas doenças vão voltar com força. E só para esclarecer, o problema não é em Nova York. Nova York tem 100 casos confirmados. O problema é no estado vizinho, da Pensilvânia, que ali são mais de 1.000 casos confirmados e 5 mortes. Nova York está tentando, de alguma forma, fazer esse alerta para tentar evitar que a doença se propague ainda mais no estado. Você sabe, doutor Álvaro, que da penúltima vez, eu acho que eu fui ao Brasil, por causa de questões de documentos que eu precisava aqui nos Estados Unidos, eu tomei todas as vacinas de novo, mas literalmente toda. Uma vez só, fui lá no posto de saúde, tomei 200 mil vacinas. Então, eu sou exemplo vivo, por enquanto, de que vacinas fazem bem. Eu não tive nenhum problema, estamos aí na área.
11: Não morreu, né? O Barão está vivo, protegido.
0: Não.
11: Então, não tem, assim, é muito importante, sabe, você colocar isso, Barão, porque muita gente está escutando a gente, o quanto um adulto pode ir num posto de saúde e atualizar todas as suas vacinas, não só a vacina de sarampo, porque as pessoas acham, Barão, Frumento, que vacina é só para criança, que adulto não precisa tomar vacina. Então, assim, faz parte do autocuidado, e muito bem você falar o seu depoimento, Barão, de que você pode procurar um posto e atualizar as suas vacinas. Vacina de vacina que protege câncer, vacina de HPV, vacina de hepatite, de influenza, de Covid. Então, assim, não dá para colocar, entender qual a dimensão que esse momento antivacina trouxe para o mundo. E a gente espera, realmente, que aqui no Brasil a gente não cometa os mesmos erros que outros países vizinhos têm feito com relação a essa hesitação vacinal. Você colocar na cabeça de alguém que vacina pode dar problema e criar falsas realidades, você realmente faz a pessoa hesitar e não tomar vacina, né? E, realmente, 2026, Tessara, nessa dimensão, num país, né, que teoricamente estava erradicada a doença, realmente a gente fica bastante chateado e lamenta realmente, mas por isso que é importante a gente ter esse espaço para poder falar nisso com a população em geral e tentar mudar esses indicadores no nosso país, né?
0: Muito bem, doutor Álvaro sempre com a gente, esclarecendo, trazendo informações importantes para os nossos ouvintes, telespectadores, internautas e tudo mais. Doutor, um grande abraço para o senhor, até a próxima.
11: Pra São Marão, pra São Fomento, ótima semana para todo mundo.
1: Girando a reportagem da Band News FM, a jornalista Ethel Rudnitsky, da agência Lupa, desmente duas alegações falsas que circulavam nas redes sociais sobre as eleições deste ano. Uma delas compara os votos do senador Flávio Bolsonaro, do PL, com resultados dos candidatos do PL ao Senado, mas ignora que cada eleitor teve direito a duas escolhas para cada cargo. Outra publicação atribui a uma suposta fraude na pausa da apuração do Tribunal Superior Eleitoral. Segundo a checagem, houve uma falha no processamento dos dados de divulgação, sem interrupção na contagem das urnas. A verificação foi feita durante o Tem Método, apresentado por Eduardo Frumento, Carlos Andreasa e Ivan Brandão.
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10: E a gente já recebe aqui no Tem Método a Ethel Rudnitsky, ela que traz as informações aí da agência Lupa, as verificações da agência Lupa, uma parceira do Grupo Bandeirantes nesse processo eleitoral. E a Ethel hoje vai trazer pra gente, vai desmentir pra gente uma comparação que tem sido feita na internet sobre os votos dados em candidatos do PL para as vagas no Senado e na Câmara, e que foram diferentes da porcentagem e dos votos dados ao candidato do PL, Flávio Bolsonaro. E claro que muita gente está achando, falando que isso é indicativo de fraude. E aí, Ethel, o que você tem a nos dizer sobre isso? Uma ótima tarde para você, seja bem-vindo ao Tem Método.
12: Boa tarde. É isso aí. Desde domingo tem muitas publicações insinuando falsamente que teria havido fraude nas eleições desde o resultado, né, do primeiro turno. Essa publicação, especificamente, ela está levantando suspeitas sobre a diferença entre o número de votos que os candidatos do PL tiveram no Senado e o número de votos que o candidato Flávio Bolsonaro teve para a presidência. Eles sugerem que essa diferença seria evidência de fraude, mas é falso. Como a gente já explicou anteriormente, inclusive em outras verificações, cada voto ele é contabilizado separadamente na urna eletrônica, de forma que um voto para o Senado não interfere no voto para presidente, nem para nenhum dos outros cargos. Essa comparação feita pela publicação também desconsidera que nessas eleições, cada eleitor teve direito a dois votos para o Senado, né? Enquanto votou apenas uma vez para a presidência. Por isso, a soma dos votos recebidos pelos candidatos do PL ao Senado não precisa corresponder ao número de votos obtidos para o Flávio Bolsonaro. Em alguns estados, inclusive, o PL sequer lançou candidatura. Em outros, lançou dois nomes. Então, um eleitor do Flávio não votou obrigatoriamente apenas em candidatos do Senado e do PL. Ele pode ter votado em outros aliados. Por isso, não faz sentido a comparação e não tem evidência de fraude a partir dessa diferença de votos.
10: Bom, e tem mais alegações falsas circulando aí na internet, para além da contabilidade dos votos, né, Ethel? Tem outra falando sobre uma demora na divulgação para o resultado, embora todos os anos a gente tenha o resultado sendo divulgado basicamente meio que no mesmo horário, ali por volta entre das 7 até as 9 horas da noite. Isso depende até um pouco de quantos votos, né, consegue cada candidato. Se a diferença for maior, o resultado sai antes. Se a diferença for menor, a gente tem que esperar mais o avanço da apuração. Mas conta pra gente aí o que mais essa falsa apuração, mais essa falsa informação que está circulando nas redes sociais.
12: O pessoal é muito ansioso, né?
10: E criativo também,
12: né? Acompanhando ali os resultados minuto a minuto. Sim, muito criativos e muito ansiosos. Esses posts, eles estão afirmando que essa demora que teve uma pausa ali na divulgação dos resultados do TSE no domingo, dizendo que isso seria um indício de fraude, mas é falso. Em primeiro lugar, a imagem que acompanha o post, ela mostra erros de computação que supostamente seriam um dos resultados do TSE, mas ela não foi produzida com dados da Justiça Eleitoral. A gente enviou os dados ao TSE e eles mostraram pra gente ali que não essa correlação ali de dados computacionais não vem do site do TSE, um post completamente falso. De toda maneira, naquele dia, na noite de domingo, teve realmente uma demora, teve uma contenção no processamento de dados que paralisou um dos módulos dos sistemas utilizados para divulgar os resultados na internet. Mas essa pausa, ela não configura fraude, nos resultados das votações. O TSE explicou que a pausa ela afetou só a geração dos arquivos de divulgação dos resultados e não a totalização dos votos nas urnas. Isso sim seguiu sem nenhuma interrupção. Então foi só um erro na hora de transmitir ali para aquele site de resultados do TSE. Uma demora, na verdade. Mas ali o processamento das urnas estava rolando normalmente. Então não teve nenhum problema, não.
13: É Teu Rudnitsky, que é a nossa checadora oficial de informações que circulam pelas redes sociais, uma parceria do Grupo Bandeirantes com a agência Lupa para o Band Verifica nesse período do processo eleitoral. É Teu, obrigado, viu, pelas suas informações, pelos desmentidos que você traz aqui para tirar um pouco da desinformação que circula tanto nas redes sociais, que a gente volte a conversar na próxima semana. Até mais.
12: Obrigada, até semana que vem.
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1: Ainda são investigadas as causas do incêndio que atingiu um prédio da Universidade Federal de Pernambuco, no campus Recife. O fogo ocorrido na noite de ontem destruiu laboratórios de fármacos, informática e genética. Não houve registro de vítimas. O corpo de bombeiros foi acionado e o reitor, Alfredo Gomes, acompanhou o trabalho no local. A instituição lamenta o ocorrido, especialmente em relação às pesquisas afetadas, e vai avaliar os danos causados ao longo dos próximos dias. Nos outros assuntos, um tenente-coronel da Polícia Militar é preso na Bahia. Detalhes que chegam com Alice Nessim.
16: O tenente-coronel da Polícia Militar da Bahia, Luiz Augusto Normanha de Carvalho, é suspeito de receber R$ 286 mil de um sargento da reserva, denunciado e condenado por liderar milícia armada no oeste do estado. O tenente foi preso nesta quarta, durante uma operação do Ministério Público em Santa Maria da Vitória. O grupo criminoso atuou por mais de 10 anos na região de Correntina, no oeste, com serviços de segurança privada contratados por grileiros para ameaçar e expulsar comunidades tradicionais de terras da região.
1: É sepultado o corpo da criança morta a tiros em um carro no estado de Minas Gerais. Informações com o repórter Pedro Jelinek.
17: O corpo de Maitê Luísa Bispo, de 5 anos, que morreu após o carro da família ser atingido por tiros na MG-30, é sepultado nesta quarta-feira em Rio Acima, na Grande BH. A família fez uma carreata em homenagem para a criança, com camisetas com o rosto de Maitê, balões brancos e pedido por justiça. Segundo a Polícia Militar, o pai da criança, de 25 anos, foi encontrado dentro do carro, já sem sinais vitais. A menina estava baleada nos braços da mãe, de 23 anos, fora do veículo. Maitê foi socorrida, mas não resistiu aos ferimentos e morreu no hospital. A mãe da criança relatou que a família estava indo para Nova Lima, quando perceberam que estavam sendo seguidos por outro carro. O motorista emparelhou os veículos, efetuou cerca de 10 disparos e fugiu. O suspeito é um desafeto do pai. Ele teria feito ameaças dias antes, durante uma audiência no fórum da cidade, devido a um conflito anterior entre os dois. Os militares localizaram o suspeito, que apresentou versões divergentes durante o depoimento e resistiu à prisão, mas foi contido. Ele segue à disposição da justiça.
1: No noticiário internacional, o Papa Leão XIV presta uma homenagem à Nossa Senhora Aparecida durante uma audiência no Vaticano. O evento aconteceu ontem, às vésperas da celebração da padroeira do Brasil em 12 de outubro. O pontífice pediu para que a santa proteja sempre os brasileiros presentes. A menção ocorre semanas após a imagem da padroeira virar centro de uma polêmica eleitoral no Brasil, que atribuía falsamente ao senador Flávio Bolsonaro do PL a intenção de retirar dela o título de padroeira. O Vaticano não se pronunciou e nem se posicionou sobre o caso durante a campanha.

0: E a discussão do estádio para sediar o jogo entre Vasco e Boca Juniors continua. Fala aí, Guilherme Faria.
1: A Polícia Militar afirma que há viabilidade para que o estádio Nilton Santos receba o jogo entre Vasco da Gama e Boca Juniors pela semifinal da Copa Sul-Americana, mas reforça a preferência pelo estádio do Maracanã. A manifestação acontece em resposta a um ofício encaminhado pela concessionária Fla-Flu Serviços S.A. à corporação. Segundo a PM, embora haja condições para a realização da partida no estádio gerido pelo Botafogo, o Maracanã, sob gestão de Flamengo e Fluminense, permanece sendo alternativa preferencial em razão das condições estruturais, logísticas e operacionais. A discussão acontece em meio a uma indefinição sobre o palco do jogo do Cruz Maltino, marcado para o dia 20. O Vasco pediu a liberação do Maracanã e chegou a judicializar o tema, mas até agora não obteve autorização para jogar no estádio.
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0: O candidato à presidência e senador pelo Rio de Janeiro, Flávio Bolsonaro, do PL, está planejando mudanças na Constituição e nas regras do Supremo Tribunal Federal. A informação é da colunista da Band News FM, Mônica Bergamo. De acordo com a apuração da jornalista, o principal alvo das alterações é o ministro Alexandre de Moraes, do STF, que foi o relator da ação que condenou o pai de Flávio, ex-presidente Jair Bolsonaro, por tentativa de golpe de Estado. Mônica conversou sobre o assunto com Sheila Magalhães, Carla Bigato e Luiz Megali.
3: Hora de conversar com Mônica Bergamo. Mônica tem informações de bastidores, informações quentinhas a respeito das mudanças constitucionais que foram prometidas por Flávio Bolsonaro. Ele disse que vai mudar a Constituição, que mudará a nossa Constituição se for eleito, mas não explicou quais mudanças seriam, Mônica.
4: Da fala do candidato Flávio Bolsonaro de que vai mudar a Constituição para democratizar o país, foi isso que ele falou, né, o Megali? Porque você pode mudar a Constituição, por exemplo, para fazer reformas econômicas, mas quando ele fala vou democratizar o país com mudanças na Constituição, tem um endereço claro e certo, que é o Supremo Tribunal Federal. A gente sinalizou aqui, já no domingo, né, Megali? A gente começou a falar sobre isso na frente de todo mundo, inclusive, de que a gente começou a falar que o filho do Jair Bolsonaro, Flávio Bolsonaro, se eleito, teria ao menos 48 ou 49 votos para fazer emendas constitucionais. E ontem nós lembramos aqui que a ideia principal, central, é esvaziar os poderes do STF, né? A cabeça do Alexandre de Moraes, a gente comentou aqui ontem, ele já deixou claro, é inegociável, e ministros do Supremo já foram avisados disso, mas o projeto é muito mais ambicioso, é de fato esvaziar o Supremo. Então, além de transformar o Supremo em uma corte puramente constitucional, sem o menor poder sobre a vida de qualquer parlamentar, como os ministros têm hoje, sem o poder de julgar deputados e senadores, a gente já comentou isso também, há outras ideias sobre a mesa. Uma delas, mais uma, né? A gente já falou da outra, mais uma. Não permitir que medidas econômicas ou que leis aprovadas no Congresso sejam derrubadas por liminar individual do Supremo. Hoje isso pode acontecer, né? O que amarra o destino do governo aos rumores do Supremo, mesmo que o Supremo vire uma corte constitucional, Megali, porque, tá bom, os ministros não vão mais julgar ninguém, não vai ter julgamento, isso realmente esvazia bastante o poder deles. Mas, sendo uma corte constitucional, o Supremo pode formar uma maioria para dizer que qualquer coisa que o... Eu estou exemplificando e estou indo para o limite, né, o Megari? Mas, basicamente, é isso. Tudo que ele fizer, qualquer coisa que ele fizer, é inconstitucional, ou seja, amarra, né, o governo. A gente viu isso acontecer, por exemplo, durante a pandemia de Covid, que o Bolsonaro queria que todo mundo fosse para a rua, não respeitou as regras sanitárias que eram recomendadas, e o Supremo falou, não, você não pode fazer isso, né? Então, quer dizer, mudando o rito de derrubada de decisões, não, agora não pode ser um ministro só, tem que ser o plenário do Supremo, tornando tudo mais difícil e lento, também você está tirando o poder da Suprema Corte, né? E é isso, o Megali, esse é ele não está escondendo de ninguém, né? Que vai ser por aí que eles vão caminhar. Está sendo dialogado aí, são nuances, olha, não vai ter perseguição ao ministro Supremo, com exceção do Alexandre, que realmente eles acham que é insustentável que ele fique lá, Mas vai muito além disso, né? Não é uma questão de perseguição individual a ministros, mas sim de uma mudança de regras que é isso. A gente já falou aqui o Supremo que a gente conhece hoje. Se esse projeto for levado adiante, se essas ideias de fato forem levadas adiante, se o Flávio vencer em primeiro lugar, se ele levar essas ideias adiante, esse Supremo que a gente conhece não mais existirá, Megali.
3: É até possível fazer um paralelo com a eleição de Trump, né, 2 anos atrás, quando ele elegeu-se, tendo maioria no Senado, maioria na Câmara dos Deputados e também maioria na Suprema Corte. Mas o paralelo não basta, porque o Flávio, na verdade, teria muito mais poder nas mãos do que Trump teve nesses últimos 2 anos. Trump tinha maioria, uma maioria simples na Câmara e no Senado. Flávio poderá contar até com 3/5 para destituir ministros do Supremo. E aqui, no caso do Brasil, falando tudo isso no caso de vitória, né, de Flávio Bolsonaro, Trump tinha uma maioria na Suprema Corte, mas ainda assim, cabeça de juiz, né? Em alguns momentos ele teve alguns arreganhos autoritários barrados por ministros, inclusive mais conservadores. Ele não teve uma corte a seus pés. No caso de Flávio, ele também não terá, mas ele terá condições de desenhar a Suprema Corte à sua própria maneira. Então, na verdade, a gente está falando de uma situação de muito mais poder nas mãos do que aquele poder quase absoluto que já existia nas mãos de Trump nos Estados Unidos. Mas tudo isso, obviamente, dependendo do resultado da eleição, temos ainda quase 3 semanas de campanha. É. Inclusive, debate aqui na Band, não neste domingo, no outro. Mônica, já coloca na agendinha aí.
4: Ótimo. Para a gente fazer uma comparação, uma outra comparação, se comparar com o poder que o Bolsonaro, pai, teve, vai ser muito maior, né, Megali? Bolsonaro maior. Não tinha maioria, tinha resistência da presidência da Câmara, resistência da presidência do Senado, resistência no Supremo. O Flávio não vai ter resistência se tudo isso aí der certo, se ele for eleito, como disse você, se fizerem essas mudanças na Constituição. Ele vai ter uma liberdade, um poder muito maior, seguramente.
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0: Colunista político da Band News FM e âncora do Tem Método, Carlos Andreasa, diz que o senador pelo Rio de Janeiro e candidato à presidência, Flávio Bolsonaro, do PL, quer uma vingança contra o Supremo Tribunal Federal. De acordo com um jornalista, o caso parlamentar seja eleito, está claro que haverá mudanças no funcionamento da corte. Ele conversou com Sheila Magalhães, Carla Bigato e Luiz Megari.
3: Hora de conversar com o Carlos Andreasa, para o bem ou para o mal, temos aquilo que não tínhamos no primeiro turno, uma agenda Flávio, Andreasa.
5: Importante isso, é importante ter clareza sobre o que compõe o voto de cada um dos candidatos. O voto em Flávio Bolsonaro contém uma agenda muito clara, ninguém, aliás, nunca escondeu isso. A agenda de Flávio Bolsonaro compõe indulto a Jair Bolsonaro e acerto de contas com o Supremo Tribunal Federal. De que maneira esse acerto de contas se dará, se haverá algum tipo de acordo, algum tipo de acomodação. Eu, por exemplo, acho que nesse conjunto todo, essa é uma quase certeza que eu tenho, o caso Master já foi para o saco. É bom para todo mundo que morra. Mas de resto, em relação a impeachment de ministro do Supremo, como isso andará, a pressão é muito grande, a agenda é essa. Então, nesse momento, tem um deslocamento da perspectiva de poder para Flávio Bolsonaro. Estava em Lula. Lula, durante esses meses todos, foi o favorito na corrida eleitoral. A perspectiva de poder, a projeção de poder para os próximos 4 anos estava com o atual presidente. Favorito, seria reeleito. Ao fim do primeiro turno, a perspectiva de poder se desloca para esse lugar em que Flávio Bolsonaro passa a ser o poderoso potencial. Isso significando que ele terá tudo mais constante a se confirmar esse resultado, e a eleição está aberta, diga-se, ele terá um capital político enorme para gerir e a partir do qual para fazer escolhas. Aliás, um capital político maior do que tinha Lula em 2022, se nós pensarmos no parlamento que foi eleito, um parlamento inegavelmente à direita. Então, qual é a agenda desse conjunto de poder vencedor no primeiro turno? É uma agenda até para o mercado financeiro, que ficou muito excitado com a perspectiva reformista, fiscalista de um Flávio Bolsonaro que nunca tratou disso na campanha, que nunca endereçou isso na campanha. Imagino que a euforia seja menos sobre Flávio Bolsonaro e mais sobre não ser Lula. Tudo bem, cada um faz as leituras, mas a agenda e o emprego de capital político de Flávio Bolsonaro presidente, caso isso se confirme, é essa aqui. De acerto de contas com o Supremo Tribunal Federal, de indulto a Jair Bolsonaro. Então, gasta-se capital político com isso. Que fique bastante claro. E aí, eu quero chamar atenção por uma... A perspectiva de poder, o deslocamento de poder, de perspectiva de poder, a projeção de poder, muitas vezes gera soberba e acomodação. E dessa maneira, a pessoa tende a ficar à vontade para exprimir algumas ideias. Então, quero chamar atenção e fazer uma rápida análise do discurso sobre uma fala de Flávio Bolsonaro de ontem, lá quando ele foi ter com Ronaldo Caiado. Ele disse, o Brasil já me deu um Congresso muito mais à direita do que é hoje. O Brasil elegeu um Congresso muito mais à direita do que é hoje, de que orçamento secreto e independência pervertida do parlamento à parte, Flávio Bolsonaro se beneficiará, o parlamento será mais favorável a ele do que seria a Lula, sem dúvida nenhuma, mas o Brasil não deu nada para Flávio Bolsonaro. Então aqui já tem um discurso muito à vontade. O Brasil já me deu um Congresso muito mais à direita do que é hoje. Ele continua. Com a maioria no Senado para fazer o presidente do Senado, aqui para mim, eu estava ouvindo o Orengo mais cedo falar com vocês, aqui para mim está dado, Alcolumbre não será presidente do Senado, será um bolsonarista. Aquele que será, não sabemos, mas não será Alcolumbre se Flávio for o vencedor. Continua. Com maioria na Câmara para fazer o presidente da Câmara. Ele tem maioria na Câmara, talvez, certamente seu partido será muito grande, se pensar nos partidos que, diante da perspectiva de poder, se achegam. É um volume muito grande, mais de 200 deputados, digamos assim. Mas na Câmara tem composição, eu acho. Não me surpreenderia se o Hugo Mota continuasse, fosse reeleito presidente da Câmara, num acordo com os republicanos, que também quer se achegar ao esquema de poder de Flávio Bolsonaro. Continuando para terminar. E aí ele diz, para a gente mudar a Constituição, aqui eu dou um benefício da dúvida, para a gente mudar a Constituição, logo depois da consideração de ter maioria no parlamento, eu imagino que seja maioria no legislativo, para tocando o processo legislativo, maioria para aprovar emendas à Constituição e fazer reformas. Eu coloco nesse lugar, vou dar o benefício da dúvida de que a mudança na Constituição, pensando na construção desse discurso aqui, esteja associado a aumento da bancada e a força que chega no parlamento. Continua. Para a gente redemocratizar esse país. Isso aqui é uma premissa que precisa de esclarecimento da parte de Flávio Bolsonaro. O que é redemocratizar o país? Onde o Brasil não é democrático agora? Nós estamos no meio do processo eleitoral, ele venceu o primeiro turno, é favorito para vencer o segundo turno. Onde está a necessidade de redemocratização do Brasil? Acho que ele dá uma cola na sequência, que é a reafirmação da sua agenda, para que não haja dúvida, para as instituições voltarem a respeitar a Constituição. Então essa é a agenda. Fazer com que as instituições, ele está falando do Supremo, volte a respeitar a Constituição. É um discurso que deixa tudo muito claro e imagino que seja, espera-se, por meio do processo legislativo.
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6: Depois da Meta lançar um aplicativo de inteligência artificial que funciona como secretária para o nosso dia a dia, agora chegou a vez da OpenAI oferecer essa solução, Morrison.
7: Entramos na fase da inteligência artificial bonitinha, do aplicativo de inteligência artificial, o Muse, da Meta. E agora ele ganhou companhia. A OpenAI lançou o seu aplicativo, o seu agente, né, de inteligência artificial também bonitinho, digamos assim, chamado Dots. O que, que eles têm em comum, Edu? Eles prometem fazer várias coisas por você no dia a dia. Até telefonar e ficar esperando com a musiquinha lá tocando, enquanto você faz outras coisas. E até, em alguns casos, olha isso, por enquanto só em inglês, né? Daqui a pouco isso chega aqui também. Parece ser bacana, né? Livrar a gente gente no dia a dia dessas coisas que normalmente tomam muito tempo e que é um tempo consumido com questões muito pouco produtivas, né, Edu? O problema, o agente da Meta, o Muse, já tivemos relatos nos Estados Unidos dele começar a fazer coisas que os usuários não pediram ou que não esperavam. E tem um segundo problema, Edu. O segundo problema é que para fazer tudo isso por você, né, virar o seu secretário particular digital vitaminado, inteligente, ele precisa ter acesso a muita informação sua, né? E muita informação sensível. Então, como sempre, né, Edu, a gente vai ter que olhar isso tudo com muita cautela, porque em nome da praticidade, em nome de um serviço que parece ser muito bacana, a gente vai ter que colocar, quem quiser arriscar isso, vai ter que colocar muita informação pessoal, digital, privada, na linha. Será que vai valer a pena?
6: Essa questão da privacidade, que já foi colocada aqui na coluna de tecnologia, e é a grande discussão quando a gente fala da adoção desses métodos de inteligência artificial para as atividades do cotidiano. É claro que a gente acompanha e conta mais aqui na coluna de tecnologia, que você encontra também no nosso site, o bandnewsfm.com.br.
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0: Duas horas, quatro minutos pelo horário de Brasília. Na sequência, vem aí a reprise do É da Coisa com Reinaldo Azevedo na nossa programação.
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0: Começa agora para todo o Brasil mais uma edição de O É da Coisa. E se a coisa parece confusa, atrapalhada, vem para cá que a gente desconfunde e atrapalha. Milhões de pessoas acompanham o programa pelo Tile, pela Band News TV, LG Channels, TCL Channel, Samsung TV Plus, canal 2043, pelas redes sociais, pelo aplicativo Band Play. Enfim, não tem como você ficar sem o É da Coisa. Boa noite, Isabela. Boa noite, Wally Manning.
1: Boa noite.
0: Começamos com Parabólica Mará, que eu reputo, eu e minha senhora, é talvez uma das melhores músicas da MPB, né? De 1999. E Gil já antecipando ali esse mundo global, né? Ali vinha pela antena parabólica. A antena parabólica hoje é outra. E o poeta era otimista, Wally Manning. Via um mundo, enfim. Antes o mundo era pequeno, e agora. Antes o mundo era grande, porque terra era pequena. Agora o mundo é muito. O mundo ficou pequeno, porque a antena parabólica, as redes sociais, se a gente atualizar, aliás, o Gil já atualizou, né? O mundo ficou uma coisa pequena. Parecia bom. Parecia que as coisas poderiam evoluir bem. Não sei se evoluíram. Talvez não. Né? Ah, já

0: que se Los Angeles e San Diego foram atacados pelo Irã, ele disse, mas primeiro ele deu a entender, porque a Califórnia, né, que é um estado democrata, ele deu a entender que pode ser uma coisa boa. E foi muito aplaudido. Ele disse, mas olha, nós vamos ficar com o petróleo deles. Vocês imaginariam isso em algum outro tempo sendo dito? Em algum outro momento, isso seria razoável? Como é que isso se tornou razoável? O que é que as redes fizeram com o entendimento das pessoas? Como é que elas fecharam essas pessoas, prenderam essas pessoas em bolhas de autossatisfação e de auto-engano, sem conseguir ouvir o outro, de maneira que um presidente da República fala sobre a destruição do Estado com a maior população dos Estados Unidos, da destruição nuclear desse Estado, e diz, pode ser bom. De maneira que o absurdo vai sendo naturalizado, né? Mas eu fico ainda com a coisa do Gil, né? Quem sabe? Quem sabe? A aldeia global consiga sair dessa treva, né? Mas não sei. A ver. Vamos à sequência aqui. O Vaza Lula. Ô, vai bem? Ô, Isa.
1: Oiê.
0: Tem o Vaza Lula. Campanha, segundo Lula, é a mais desorganizada desde 1989. Parece que não era para isso chegar ao público e chegou, e o Lula está descontente com o resultado. Vamos lá, vai.
2: O presidente Lula afirmou hoje que sua campanha no primeiro turno das eleições desse ano foi a menos organizada de suas disputas presidenciais desde 1989. Ele deu a declaração a aliados ao lado do coordenador da campanha e presidente do PP, do PT, Edinho Silva, que está sendo criticado por petistas pela forma como conduziu o esforço de reeleição de Lula. O discurso do chefe do Planalto foi parcialmente transmitido pelo canal de Lula no YouTube e a transmissão foi interrompida com a fala em andamento. Depois, outras declarações do presidente foram transmitidas em outra rede social. A fala, que era originalmente voltada à militância, foi publicada por o público geral acidentalmente e expôs o incômodo do presidente. O discurso foi a parte final do encontro entre Lula e aliados que foram eleitos para a Câmara Federal junto à atual bancada em Brasília. A gente vai conferir essa crítica de Lula à própria campanha.
3: Acho que nós fizemos uma campanha aquém da minha possibilidade. Acho que a gente poderia fazer mais, ter feito mais. Ah, eu disse pro Edinho que essa foi a campanha menos organizada que eu participei desde 1989, né? E normalmente a gente colhe aquilo que a gente planta. Eu, sinceramente, estranhei não ter ganho as eleições. Estranhei não ter ganho no primeiro turno. Mais grave ainda, estranhei não terminar em primeiro lugar as eleições. Tá? Bem, o que que isso me leva a crer? Que nós vamos ganhar as eleições para presidente da República. Não há. Se a gente fizer o que a gente tem que fazer, não há por que a gente perder a eleição para o retrocesso que significa o nosso adversário.
0: Várias coisas eu já disse que a minha obrigação aqui é obrigação analítica, né? Sempre ninguém tem o direito de desconfiar de que eu não gostei do resultado, mas veja só. A ideia de que nós fatalmente ganharíamos e só não ganhamos porque fizemos a coisa errada, tem o lado positivo aí de admitir então que houve erros, desacertos, etc. Mas esse negócio de que não tem por que a gente perder, eu diria, nem o Lula deve pensar isso, porque é um pensamento que não tem base, que não seja apenas o wishful thinking, o desejo, e nem o Flávio. Qualquer um que ache, não, vamos para a campanha e já ganhamos.

0: tempos. Isso não existe. Isso não existe. Especialmente quando, no caso do Lula, e isso não sou eu que estou dizendo, os maiores especialistas em pesquisa, talvez quem tenha se debruçado sobre isso com mais vagar tenha sido Lavareda, né? Que é um especialista em pesquisa, né? É, especialmente quando a abstenção colhe mais o petista, porque a abstenção é maior entre os mais pobres, né? Isso é sabido, que é o eleitorado Lula, né? Uma abstenção que teve foi bastante surpreendente, por exemplo, no Rio de Janeiro. O Rio de Janeiro foi a segunda abstenção, perdendo por pouco, acho, do Mato Grosso, que foi a maior, mas por coisa de décimos, né? E foi um negócio brutal no estado do Rio de Janeiro, na cidade do Rio de Janeiro, em Niterói, antiga capital, que é bastante mobilizada politicamente, né? Então, aliás, está tendo uma manifestação agora gigantesca de estudantes no centro do Rio, daqui a pouco a gente vê, né, em favor do Lula no segundo turno e tal. Então, acho que talvez, esta certeza tenha derivado também de alguns erros, que não é responsabilidade. Acho um absurdo, assim, que não são responsabilidade. Ah, é do Sidônio, é de não sei quem, é de não sei quem. Evidentemente, o Lula talvez deva se perguntar também se ele também não errou do ponto de vista da campanha. Não vamos ver um troço daqui a pouco? Esse negócio assim de meu governo foi muito melhor do que o do pai dele. Uma campanha tem que se voltar para o futuro. Uma campanha não é uma disputa sobre o passado. Uma campanha não é uma disputa sobre herança. É sobre o que vai ser feito. Sobre o que vai ser feito em coisas muito específicas. Hã? Bom, por que é que o Lula tem mais votos entre os pobres? O bolsonarista diria: ah, porque esses pobres, esses nordestinos, são muito desinformados, os mais reacionários dizem, porque além de tudo eles são preguiçosos, querem se grudar ao Bolsa Família. Nós conhecemos. Mas é por isso? Né? Então precisa ver, senão. E neste sentido, nós vamos entrar agora numa questão importante que é sobre linguagem de campanha também. Né? Alô, petistas! Essa foi a tarja que eu coloquei que está lá na TV, minha. Por isso, entre aspas. Disputa sobre o passado ou sobre o futuro? Reinaldo, você está dando dicas para o PT? Primeiro que se eu fosse dar dicas para alguém, eu daria para o PT. Mas não. Ou alguém acha que eu acho que falando aqui eu vou mudar voto de alguém. Olha para mim e vê se eu tenho cara. Já se disse muita coisa a meu respeito, nem sempre lisonjeira. Que eu sou burro, acho que não. Nem os adversários. Não, não acho isso. Não acho isso. Há uma boa possibilidade, inclusive, de que aqueles que estão acompanhando já tenham votado no PT. E aqueles que votam no Bolsonaro talvez façam outras escolhas. Aqueles mais hábeis talvez devam fazer como eu, ouça também e tente entender o que aqueles que discordam de você dizem, até para refinar seus argumentos, desde que digam coisas respeitáveis, que não sejam clichês que a extrema-direita espalha por aí desinformação. Né? Não, eu vou tratar de uma questão aqui que é também de linguagem, porque, na verdade, eu não vou chamar de especialidade, porque eu não fui fazer pós-graduação nisso, não tenho doutorado nisso, mas é a minha área de interesse original. para tentar entender certas coisas. Amanhã, acho que sai pesquisa, né? Parece que tem Datafolha amanhã.
1: Isso.
0: É, obviamente, a chance de o Flávio estar na frente é grande. Né? Até porque os institutos estão com um certo receinho. Vamos ver como é que... Quer dizer que já ganhou? Não. Não, uma diferença de 209 pontos no primeiro turno não autoriza ninguém. Alguma vez alguém saiu atrás para a presidência e ganhou? Nunca. Isso eu falei no primeiro dia, eu falei no domingo aqui. Eu quero... Atenção, negar a realidade é o primeiro passo para se surpreender, né? Nunca aconteceu. Quando Lula saiu atrás, perdeu o segundo turno. Nas outras duas vezes, perdeu no primeiro turno. Quando ganhou, estava na frente. Agora está atrás. Pode ser que marque mais um ineditismo. Não sei. Mas é preciso olhar a realidade e entender o que está em curso, né? E, portanto, é o que eu busco fazer. Não estou dando conselho para ninguém. Eu vou falar o que eu acho de certas formulações. Vamos lá.
2: Ministros do governo Lula reconheceram erros de campanha no primeiro turno e defenderam intensificar os ataques a Flávio Bolsonaro para buscar aumentar a rejeição ao senador. O diagnóstico foi feito ontem à noite em um jantar que teve a participação do vice-presidente Geraldo Alckmin e de 35 ministros da gestão Lula 3. O encontro foi organizado pelo ministro Volney Queiroz, da Previdência Social, e, segundo o Globo, foi feita uma avaliação de que a campanha errou ao exaltar as conquistas do mandato sem apontar para propostas concretas de um eventual quarto governo. Agora é feita a defesa de uma atuação pé no chão para reconhecer que o governo ficou aquém do esperado, mas reforçar que uma eventual gestão Flávio será pior para o país. A ideia é que se mude a estratégia para buscar indecisos e que se admita que é preciso trabalhar mais para melhorar a vida do povo brasileiro. Também estiveram no encontro integrantes da coordenação de campanha, como Edinho Silva, o presidente do PT e coordenador-geral, Gilberto Carvalho, que atua na agenda de Lula, e o titular da Secretaria de Comunicação, Sidônio Palmeira.
0: Vamos lá. E nesse sentido, o presidente Lula sabe que ele foi um entusiasta da ideia de fazer a comparação. Ô, Vaibene, quando você acha que você está fazendo um bom governo, ou que você melhorou o governo em relação àquilo que havia, sendo, exercendo seu terceiro mandato, é compreensível que se queira o reconhecimento. Eu entendo isso. Né? Entendo. Você pode achar que você faz uma coisa boa, acha que o outro não reconhece, fica indignado, sendo político. Se não é político, aí também, aí depende muito do amor próprio, né? Eu já chegou a coisa assim, ah, fulano disse que você não sei o que, eu vou fazer. Né? Vale bem, o que eu vou fazer? Faço o programa que eu entendo necessário, o entendimento que eu entendo necessário para o público, que responde ou não responde, aí que se veja. Né? Mas eu não dependo de voto. Quer dizer, quando eu digo depende de voto, claro, se ninguém assistir, para que programa, né? Ninguém vai ver. Eu não sou o Fernando Pessoa, né, que poucos leram a poesia enquanto ele estava vivo e depois virou um monstro sagrado, justamente. Então eu entendo que o presidente queira que se reconheça a qualidade do trabalho. Mas isso vinha sendo evidenciado um pouco em pesquisa, avaliação do governo, bom, mal, isso aqui, aprovação de Lula, estava ali. E eu mesmo dizia e digo, acho que a avaliação é injusta, acho que o governo é muito melhor do que a avaliação que tem. Muito melhor. Mas uma eleição trata do futuro, não trata do passado. especialmente quando se é um candidato progressista. Isso que eu estou falando tem teoria política. Cadê, meu Deus do céu, mitos e mitologias políticas que eu sempre mantenho aqui perto? Achei! Aqui, ó. Mais uma vez, o óleo Beni vai subir
1: cultural.
0: O preço no sebo. Raul Girardet. Quem fala de passado idílico, ai, como o governo Bolsonaro era bom, como o governo da ditadura era bom, como o passado era bom, como... É a direita. É a extrema direita. A esquerda, necessariamente, os progressistas, necessariamente, têm que acenar com o futuro. Vão mudar isso que está aí, vão mudar o padrão, vão mudar... Quando você começa a fazer uma disputa sobre o passado... E considerando que há alguns motivos de insatisfação no presente, é muito difícil você conseguir passar adiante a mensagem. E aí, e aqui eu não sei quem fez, eu não estou fazendo, minha crítica nunca é ad hominem, né? O perfil oficial do Lula, no X, postou um vídeo... E antes que alguém diga, olha o Reinaldo botando vídeo do PT. Eu vou botar, mas eu vou criticar. Uma coisa em particular. Nem sei se eu vou até o fim com o vídeo, mas eu... Preste atenção a esse vídeo aqui. Que é um vídeo que faz... Qual é o espírito do vídeo? O que é que o Flávio diz e o que diz a realidade? O que é que o Flávio diz e o que diz a realidade? O que é que o Flávio diz e o que diz a realidade? Vamos botar um pouco do vídeo aí, vai.
3: Foi o melhor presidente que esse país já teve. Uma pessoa que de verdade ele amava o seu país.
4: Eu sou apaixonado pelo povo americano, pela política americana, pelo país que é os Estados Unidos.
3: Um cara que se sacrificava de domingo a domingo.
5: Oh, a gente veio fazer o teu churrasco, né, cara?
4: 70% vai pegar o vídeo, não tem como.
3: Alguém que parava no meio da rua e vinha um brasileiro com um determinado problema.
6: Bolsonaro, vá pro troço do arroz, por favor. Não aguenta mais.
3: Um cara extremamente inteligente.
7: Você usou alguma coisa pra queimar isso aqui?
8: Ferro quente.
3: E que as pessoas hoje olham pra trás e reconhecem que foi um baita do governo.
9: 3 anos depois da primeira morte causada pela Covid no país, hoje chegamos à marca de 700 mil mortos pela doença.
10: Ah, cara, quem fala de eu não sou governo. Não sou governo.
3: E qual foi uma das marcas desse governo? Foi exatamente montar um time bom.
11: Roberto Alvim foi demitido depois da repercussão negativa de um vídeo publicado pela Secretaria de Cultura. O agora ex-secretário usou frases de um discurso do ministro da propaganda do regime nazista Joseph Goebbels.
3: Pessoas.
0: Pronto, sempre... tá bom. Tá bom já. Eu vou fazer uma observação aqui de quem gosta de linguagem, estuda isso. É preciso tomar, valeu bem, um cuidado com a ironia quando você conversa com as pessoas. Gigantesco. Eu não tenho dúvida de que esse vídeo faz um baita sucesso. Aqui na Santa Cecília, no quadrilátero aqui em que eu votei. Eu tenho dúvida se esse vídeo é perfeitamente compreendido pela grande massa dos eleitores. Muitos vão olhar isso assim, ué, vão concordar com o Flávio, inclusive. E não vão entender que o que vem depois nega aquilo que ele disse. Que é justamente você... A ironia é um... Estudem, tem coisas a respeito. A ironia é um pensamento complexo. Não é simples, não. Ô Isa... Mais de uma vez aqui eu disse que eu sou mais bonito que o Vale Bene. Tem gente que acha que eu estou falando sério. Primeiro que eu... Não, eu sou, mas veja. Os outros que dizem, não sou eu.
2: Sim.
0: Pronto, tem gente que acha que isso aqui... Ai, tá vendo esse Reinaldo? Ele se acha o máximo. Mas um disputa o voto. A disputa é sobre o futuro. Eu escrevi o que eu penso a respeito. O que está... E veja, o Vale Benê, eu adoro quando os fatos me dão razão. E agora eu não estou sendo irônico. Porque o texto que eu escrevi há 2 dias, o Flávio ainda não tinha falado que ele queria reformar toda a Constituição. Tinha? Não, não tinha. Meu texto é anterior. E eu disse, o que está em jogo é a Constituição de 88. É o marco institucional inaugurado em 1988. 38 anos de democracia, o mais longo período da democracia brasileira. O mais longo período, em razão da Constituição. Mas, sei, você agora quer chegar, você que está pedindo uma coisa, mas quer chegar e falar de Constituição? Não, eu quero que deixe claro o que isso significou na vida das pessoas. O Bolsa Família cumpre uma disposição constitucional. O benefício de prestação continuada cumpre uma disposição constitucional. O reajuste real do salário mínimo cumpre uma disposição constitucional. O Minha Casa Minha Vida cumpre uma disposição constitucional. Com a devida vênia, a questão é... Aposentadoria, reajuste real ou não? Essa é a questão. Salário mínimo, reajuste real ou não? Essa é a questão. Bolsa Família, em que marcos? Continua o programa com seus pressupostos ou não? Minha Casa Minha Vida, sim ou não? Farmácia Popular, sim ou não? É o futuro. Ah, não, mas esses são programas do passado. A imprensa não cansou de dizer isso. É verdade, são programas do passado, mas a gente precisa saber se vão continuar ou não. O que é, quem é beneficiário tem que saber. Porque quem mais se absteve é quem é beneficiário desses programas. Sinceramente, esses apoios do Centrão ao Flávio, não sei o que, é a coisa mais esperada do mundo. Eu nem acho ruim. Quer saber? Eu acho bom. Já falo. Agora, essa coisa de tentar assim... Ah, viu? Essa, com a devida vênia, essa é uma propaganda que fala quem já vai votar. Não, isso não é conselho, isso é análise. Eu não tenho nenhuma pretensão de que, o Reinaldo nos deu uma dica. Olha, eu não tenho essa pretensão. Não tenho essa pretensão. Né? Assim como se prestou pouca atenção, a questão da abstenção já tinha sido levantada. A convocação para votar era fundamental, não foi feita. Ficou ali uma coisa meio assim. Havia um certo salto alto. Né? Que o Lula, nessa coisa que não era para ser transmitida para você, de algum modo confessa. Assim como tem de encontrar tradução popular para explicar por que o comando da Câmara, o comando do Senado, o comando da Presidência e o futuro comando do Supremo, então, pode despertar tentações autoritárias. E já despertou. Já despertou, não demorou muito. Hã? Então é preciso cuidado. A questão do Centrão. Deixa eu dizer uma coisa aqui. Eu escrevi um texto uma vez, tomei tanta porrada, foi uma delícia, Evaldo Bene, de todo lado, inclusive, da direita, da esquerda. Ah, e você adora quando toma porrada, porque dos dois lados, que quer dizer que você está certo? Não. Uma pessoa pode tomar a porrada dos dois lados estando duplamente errada, Evaldo Bene. Isso não vem com essa conversa. Ai, se eu tô apanhando todo mundo é porque eu tô certo. Quem disse? Quem disse? Não. Se eu disser que a Terra é plana, provavelmente os direitistas com miolos vão dizer que eu estou errado. E os esquerdistas com miolos também. Isso quer dizer que eu estou certo, Vale Bene? Isa? Não. Não. Mas eu disse o seguinte, que o centrão, o que falta nos Estados Unidos, o centrão. De certo modo, ainda bem que a gente tem centrão, que diminuiu de tamanho, hein? Diminuiu o tamanho e quem ganhou foi a extrema-direita. Mas se o Lula vence, ele vai precisar governar com o Centrão. E se o Flávio vence, para algumas coisas ele vai ter que ter Centrão também. E eu espero que o Centrão dilua um pouco o grau de loucura que já se nota, por exemplo, na futura bancada do Senado. Que é o Senado mais porra louca que a história brasileira terá produzido. Ali na extrema direita, o mais manso, me veio uma imagem que a gente usava na infância que eu não posso usar aqui, porque senão não fica bom. O mais manso faz coisas incríveis. Tomara que o Centrão dilua um pouco isso, se o Flávio ganhar. Assim como será fundamental se o Lula ganhar. De qualquer sorte, o futuro é complexo. Porque se o Lula ganha, terá um Congresso hostil. E isso pode trazer tensões. Se o Flávio ganha, aí haverá, e já há, e já está ocorrendo a ilusão do poder absoluto. Nem ganhou ainda. E há quem ache que isso é bom. Quer dizer, há quem acha que isso é bom para a democracia. Não, há quem acha que isso é bom, porque, no fim das contas, dá pouca bola para a democracia. O Flávio, em algum momento aí, tentou ligar o Ortega ao Lula. Eles estão rompidos e o Brasil nem tem embaixador da Nicarágua aqui, nem tem embaixador brasileiro na Nicarágua. Mas o Ortega, ele construiu a ditadura, aparelhando o Supremo deles, né, a corte, fez a limpa. O Viktor Orbán fez praticamente uma ditadura na Hungria, que agora está revendo algumas coisas, também assim. Assim como o partido de Erdogan na Turquia. E eles abertamente dizem, o Flávio voltou a dizer, o Tarcísio disse a importância de ter o presidente do mesmo partido governador, o Flávio voltou a dizer a importância de ter o presidente com uma maioria no Congresso. A ideia do poder absoluto. Também os instrumentos da democracia podem ser usados para corroer a democracia. Aconteceu na Venezuela, do Chávez. Isso pode acontecer à direita e à esquerda. Agora, de toda sorte, esse centrão que não é exatamente de extrema direita pode, na casa da vitória do Flávio, dar uma diluída nesse troço. Mas eu também não sei. Não sei. A proposta que circula nos mercados tira emendas, por exemplo. Será que isso passa? Acho que não, né? Lula cede a pressão para a maior presença nas redes. Vai lá.
8: O governador mais votado do Brasil, com 70% dos votos no Piauí, Rafael Fonteles, do PT, sugeriu a Lula uma mudança na maneira de fazer vídeos para as redes sociais. O governador sugeriu a Lula que passe a fazer as gravações como selfie, ou seja, com o próprio presidente se filmando. e a estratégia já foi colocada em prática. Um dos vídeos mais recentes de Lula, postado por Janja, já tem essa linguagem, sugerida por Rafael, com a própria primeira-dama passando a adotar a ideia. Como a gente vai ver na sequência, Lula adotou uma estratégia mais próxima da linguagem do TikTok e de influenciadores do Instagram. A tática conta com a ajuda da deputada federal eleita por Minas Gerais, Anelisa, de 21 anos, que afirmou hoje em Brasília atuar em conjunto com a campanha do presidente. A gente vai conferir o que o chefe do Planalto colocou em ação nessa nova estratégia.
12: Bora, gente, pra rua! Vamos conversar com as pessoas! Você que gosta do Brasil, que gosta da educação, que gosta da democracia, que quer ter um emprego de qualidade, que quer continuar estudando e ver o Brasil crescer, você que é uma pessoa que precisa melhorar de vida, bora pra rua! Vamos ganhar essas eleições para não permitir que o retrocesso volte para esse país. Vamos lá, gente. Tá na hora. Bora!
13: Pra votar, gente.
14: Bora!
13: Bora falar que é juventude, gente!
14: Bora!
0: É, tá faltando ainda um pouco assim. Faltando um pouco de molejo ali. É, mas, enfim, sim, o Lula tinha uma resistência, tem resistência essa coisa das redes sociais. Agora, a gente sabe a importância que isso tem. E a gente sabe como a direita, digamos assim, colonizou esse ambiente, esse território, muito antes dos progressistas. Né? Ontem eu participei do programa do Galãs Feios, que estrear no Metrópolis, e eu tratei desse assunto. Né? E já falei aqui também, Vólio Beniza, as respostas das esquerdas e dos liberais democratas. Eu me considero um liberal democrata, mas tem gente que me acha um perigoso comunista. Eu nunca desminto o que acha a meu respeito. Isa, o que eu posso fazer? Como eu brinco, tem gente até que me acha feio, imagina. Né? Então é gente que nunca está contente. Né? Vem para lá. Quero saber. Né? Mas as nossas respostas são respostas complexas. Criminoso, mata! Não sei o quê, fuzila! Prende. Não, não é assim. E tem aqueles. E a extrema-direita dá essas respostas, assim, meio absurdas. Respostas simples e erradas para problemas difíceis. Mas isso é mais adequado às redes. É preciso ver como não ceder às mesmas estratégias sustentadas em fake news e fazer o debate correto. Mas, evidentemente, está na rede. Flávio, carta branca anticonstituição e autoritarismo. Foi muito impressionante isso. Vamos lá, vai.
2: O candidato à presidência do PL, Flávio Bolsonaro, tentou ajustar hoje a declaração dada na véspera sobre mudar a Constituição e, nas palavras dele, redemocratizar o país. Segundo o senador, ele se referia a propostas de emenda à Constituição que tem defendido ao longo da campanha como o fim da reeleição para presidente e a diminuição da maioridade penal.
0: Ficou meio estranho o candidato à presidência do PL, né? Fica parecendo que ele está disputando a presidência do PL, né? Que é o Valdemar Costa Neto. O candidato do PL à presidência... Não, só fazer o ajuste aqui. Porque senão o cara ouve e fica meio estranho. Mas não é óbvio? É óbvio, mas não custa, né? É que nem o caso da ironia, né? Vamos lá. Ele falou em mudar a Constituição. Teve um anúncio ontem...
8: Sim, ontem em Goiás, ao lado do governador de São Paulo, Tarcísio de Freitas, e de Ronaldo Caiado, derrotado no primeiro turno da disputa presidencial, Flávio falou o seguinte.
15: A gente vai ganhar essa eleição. A gente vai montar o melhor time de ministros da história desse país. O Brasil já me deu, Caiado, um Congresso muito mais à direita do que ele já é hoje. Com maioria no Senado para fazer o presidente do Senado. Com maioria na Câmara para fazer o presidente da Câmara. Para a gente mudar a Constituição. Para a gente redemocratizar esse país.
0: Nós tratamos já disso aqui ontem, É, então nós vamos fazer reforma da Constituição, não disse o quê, não disse qual, para redemocratizar o país. O que no Brasil não é democrático? Você pode reclamar da prática desse poder ou daquele, não sei o quê, mas o que no Brasil é uma manifestação da ditadura? Ou o que quer que seja. Quando você diz que você vai redemocratizar o Brasil, você quer dizer o quê? Não, você pode discordar o que quiser das decisões do judiciário. Eu, por exemplo, discordo muito das decisões do Cássio Nunes Marques, o Cássio com K, filho, o pai do Kevin com K, dos 500K. Mas eu não vou falar que o Brasil não é uma democracia. Eu discordo muito do André Mendonça. Eu não vou dizer que o Brasil não é uma democracia. O que é redemocratizar? Qual vai ser o limite? Ele é candidato. Se tiver algum erro formal aqui no que eu estou dizendo, lógico, ele é candidato. Não, o candidato não deveria dizer o que quer, já que ele é candidato? Ô, Vale Bene, Luísa, olha, é o seguinte, nós disputamos a eleição e nós queremos mudar isso no Brasil.
2: Sim.
0: Eu vou fazer emendas para mudar essas coisas. Como eu vou ter pelo menos 3/5 do Senado, não do PL, mas de gente que está comigo, talvez mais. Como com o Centrão eu consigo ter 3/5 da Câmara, eu consigo aprovar emendas. Quais emendas? A única coisa que ele pediu foi carta branca. E isso é muito complicado. Né? Porque, insisto, ele é candidato. Aí isso gerou um ruído. É, no seu próprio campo.
8: Flávio tentou ajustar esse discurso depois de se reunir com parlamentares do Centrão e recebeu o apoio da Federação União Progressista. Ele falou que se referiu às PECs que planeja aprovar. Flávio também disse que quem aponta que ele fará o que o pai não fez está mentindo. A gente vai acompanhar o que ele disse.
14: Não, se vocês acham que o Brasil está numa democracia plena hoje, uma pergunta. O Brasil está numa democracia plena? Não. Agora sim, a gente tem que respeitar a política, a gente tem várias peças que são possíveis. É, tem que haver sim uma reforma do judiciário. Tem que. Eu sou a favor da redução da moralidade penal há bastante tempo, isso tem que ser feito por PEC. É, tem pontos aqui da reforma tributária que tem que ser alterados por PEC. É, o fim da reeleição. Que eu para dar o exemplo, para mostrar que eu não estou disputando o poder como esse atual governo. Eu não estou disputando o poder, eu estou disputando o futuro do meu país, futuro para as minhas filhas, para as filhas de vocês que estão aqui, para quem está nos assistindo. Então fiz o compromisso de não concorrer à reeleição. É o Congresso que vai definir os critérios, se vai ser mandato de 4, de 5 anos, se vai valer só para presidente, se vai valer para governador aí. É o processo legislativo que vai ser respeitado e a maioria vai decidir qual é o caminho que tem que ser feito, é a reforma política que tem que ser feita. Então, nada, qualquer coisa diferente disso, gente, é especulação. Eu já vi gente começar a dizer, agora o Flávio, com esse Congresso com ampla maioria, ele vai fazer o que o pai dele não fez. Então, assim, vamos parar de mentir, vamos aterrizar no mundo real.
0: Ele vai fazer o que o pai dele não fez, ele admite que o pai queria fazer coisas que não eram muito boas. Eu acho, olha, cara, eu acho assim, a linguagem, né? A linguagem é um vírus, como escreveu William Burroughs, né? Que quando você vê, Isa, o vírus salta.
2: Sim.
0: Né? E salta e inflama. Né? Vamos parar de mentira que eu vou fazer o que meu pai não fez. Sabe o que é, Flávio? É que o Trump teve um primeiro mandato. Meio inexperiente, meio atrapalhado. Não conseguiu fazer. Resolveu fazer no segundo. Como é seu pai que vai governar na prática? A chance de que você queira fazer o que seu pai não fez é grande. Até porque, e aqui, de novo, submetam o que eu estou dizendo à teoria política. Não... Outra vez. Ah, o Reinaldo quer mudar voto. Eu? Olha se eu tenho essa pretensão. Eu não sou certo jornalista que havia no Brasil que achava que as suas opiniões influenciavam a Casa Branca. Olhe bem. A Casa Branca, pelo visto, andou pagando alguns, mas não fui eu. Ele, mais uma vez, uma estranha noção do que é democracia, né? Ele explicou porque ele acha que o Lula é incompatível com o futuro Congresso. Vamos lá, vai, pode botar o vídeo direto aí.
14: Eu acho que a resposta veio nas urnas, com essas pessoas que estão aqui ao meu lado e atrás de mim. Eles foram escolhidos, eles representam vários segmentos da população em seus estados. Podem questionar o que quiserem, mas são os que têm voto. Isso aqui é democracia. E é com essas pessoas que eu vou governar o Congresso, com essas pessoas que estão aqui. Está configurado para um presidente como Flávio Bolsonaro. E não tem como encaixar uma peça diferente dessa, porque se esse atual presidente continuasse, ele simplesmente seria incompatível com este Congresso. E pior ainda, é incompatível os critérios para indicação de ministro supremo com o atual governo. Então, comigo, vai ser sempre com a ponderação, com respeito à Constituição, com respeito à política e honrando e respeitando cada segmento da sociedade aqui representado.
0: Cada segmento da sociedade aqui representado. Portanto, os que não estão ali não são segmentos da sociedade. Bom, começo por aí. Esse presidente é incompatível com esse Congresso. Então, necessariamente, o único presidente que pode ser eleito legitimamente é o próprio Flávio. E esse presidente indicaria ministros do Supremo, sim. A competência de indicação de ministro Supremo é do presidente. Será do Flávio, se ele for eleito, será do Lula, se ele for eleito. Mas esse presidente não pode indicar os ministros do Supremo. Entendam que é, assim, é a tentativa de exclusão do outro, do jogo político. Uma coisa é você falar, ah, ele é pior do que eu, porque não sei o que e tal. Outra coisa é transformar o próprio processo de eleição num processo ilegítimo. Foi assim que o pai dele tentou dar golpe. Ele não entendia a legitimidade do processo democrático e o filho continua não entendendo. Quer dizer, entende, não acata. Entende, mas não acata. É preciso que isso fique claro. Tem como você condescender com isso, Reinaldo Azevedo? Obviamente não. Mas, meu Deus do céu. Como? Procurem lá atrás, alguma vez que eu disse que a eleição do Jair Bolsonaro seria ilegítima. Assim como não acho que se o Flávio for eleito, ele é ilegítimo. Eu posso lamentar, ilegítimo não é. Agora, quem não entender dessa fala, o óbvio, e eu estou lidando com língua portuguesa, que ele considera que a eleição do Lula, se acontecer, é ilegítima, não, então ou não entende português, ou está disposto a não entender. Aí nós voltamos para o ensaio sobre a cegueira, o livro de Saramago.
1: Momento cultural.
0: Não é? Da moça de óculos, que é a personagem, né? Que diz, é que a gente vê não vendo. A gente já via não vendo. Ou então a mulher do médico. Não é que cegamos, já estávamos cegos. Porque está aí. Só para que não se venha reclamar depois. E eu tenho obrigação de explicar isso e vou explicar sempre, né? O Celso de Mello, ex-ministro do STF, disse o óbvio, né? A Constituição da República não pode ser objeto de um cheque em branco eleitoral. A reforma constitucional constitui um instrumento legítimo de aperfeiçoamento institucional. Sim, agora, segundo o quê? Segundo quais marcos? Mas, Reinaldo, as reformas não estão... Uma reforma constitucional, emenda constitucional, não está sujeita ao exame do Supremo? Sempre está. Mas acontece que, como ele mesmo deixou claro, o projeto contempla controlar o Supremo também. Não é? Deslegitimando um dos lados. E, evidentemente, ele não ia se transformar num democrata da noite para o dia, porque nunca foi. Lembrando que continua em vigência a ameaça que ele fez ao Supremo no dia 14 de junho do ano passado. Ele não retirou. Né? Está tendo uma manifestação gigantesca no Rio de Janeiro, de estudantes, não sei se continua, mas até há pouco estava ali o centro do Rio todo tomado. Vamos lá.
2: Manifestantes fazem um ato de grande proporção no centro do Rio durante a tarde desta quarta em apoio à candidatura do presidente Lula à presidência no segundo turno das eleições. A manifestação também conta com frases contra Douglas Ruas e em favor de Eduardo Paes para o governo estadual. A mobilização convocada pela União Nacional dos Estudantes e chamada de Juventude na Rua pela Democracia teve concentração na Candelária e seguiu encaminhada até a Cinelândia. Segundo a organização, o objetivo do movimento é mostrar a mobilização de jovens em defesa da democracia. O ato também foi divulgado em universidades e colégios do Rio como um protesto estudantil pacífico contra o avanço da extrema-direita.
0: Manifestações que dessa natureza, é engraçado, né? Olha só. Nós vimos manifestações assim na Alemanha, por exemplo, com a ascensão da alternativa para a Alemanha, pós-eleição. Né? Protesto, tal, não sei o quê, pós-eleição. A situação do Rio de Janeiro realmente é espetacular. Né? Desde 204 mil pessoas, acho que votaram no 13, pensando votar no Eduardo Paes e anularam o voto. Mais de 200 mil pessoas.
8: 204, isso.
0: 204, né? Mais de 3 milhões de abstenções. Acho que mais, vejam os números, se eu cito de cabeça. Acho que 1.200.000 e tanto só na cidade do Rio de Janeiro. Filas gigantescas na Rocinha, filas gigantescas. E muita gente não conseguiu votar no Alemão e outros lugares. Não é a primeira vez que isso acontece no Rio. Né? E aí tem essa manifestação legítima. E, então vamos cancelar a eleição. Ok, não. Imagina.
8: Na cidade é 1 milhão e 200 mesmo, no estado é um pouquinho menos de 3 milhões. 2 milhões e 996.
0: Olha o Vólio Beni me corrigindo, Isa. Cada quatro. É isso aí, Vólio Beni. Jornalismo é precisão, tem que ser assim mesmo. E olha aqui, meninos, atenção TV, a RE1 aí, né? Olha que curioso, que luta estranha, é uma fala de Noites de Cabiria, do Fellini. Que luta estranha. Olha que notícia estranha. Vai.
2: Em decisão no fim da semana passada, o presidente do Supremo Tribunal Federal, o ministro Luiz Edson Fachin, indicou que deve dar continuidade, pelo menos por hora, ao chamado inquérito das fake news. A informação é do Metrópolis. No começo deste mês, Fachin disse que tinha como meta encerrar o inquérito aberto em 2019. No entanto, o magistrado deu uma decisão sigilosa na petição 15.256, que é o processo no Supremo da Operação Esfio. Essa investigação foi deflagrada pela Polícia Federal em 1º de abril deste ano, a mando do ministro Alexandre de Moraes, também do STF, para investigar o suposto vazamento de dados do imposto de renda de sua mulher, a advogada Viviane Barsi de Moraes. A petição 15.256 é derivada do inquérito das fake news. Na decisão da semana passada, Fachin cita diversas vezes o inquérito e repete a argumentação que o embasou, a de que o artigo 43 do Regimento Interno do STF se aplica também a casos ocorridos fora da sede física da corte, inclusive na internet.
0: É sinal de que encontrou coisa lá, né? Então, a inquérito das fake news, aquele instrumento que o Alexandre usa para fazer não sei o quê, e o Faquinha, eu vou acabar com isso, manda tudo pro pai. Pelo visto, o pai encontrou coisa lá que ele acha que precisa de investigação ainda. Então tem coisa lá que precisa de investigação. Então o inquérito das fake news, a continuidade dele se justifica. Bom, eu era contra a extinção. Pode procurar, né? E agora não está com o Alexandre. É isso aí.
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0: E o Flávio disse que fim das bets, e isso também gerou estresse no PT, ameaça a segurança jurídica. E há muita gente que diz que, bom, a simpatia à candidatura dele, em alguns casos, deriva também disso aí, né? O flerte com as bets. Vamos lá.
8: Flávio Bolsonaro afirmou hoje em coletiva de imprensa que a proibição das bets decretada pelo governo Lula é uma agressão à segurança jurídica. Falando aos jornalistas após encontro com a Federação União Progressista, o candidato do PL à presidência voltou a caracterizar Lula como pai do Tigrinho, em referência ao cassino online, conhecido como Jogo do Tigrinho, e afirmou o seguinte: ele toma essa medida a poucos dias da eleição como se isso fosse ser revertido em votos para ele, mas o efeito foi o contrário. Ele agrediu a segurança jurídica, agrediu os clubes de futebol, diversas empresas. O governo tomou dinheiro dessas empresas que pagaram caro para entrar no mercado, para estarem reguladas, e do nada o cara dá uma canetada. Como é uma medida provisória, daqui a 4 meses ela pode caducar. Flávio, porém, evitou responder qual é a proposta dele para as bets caso seja eleito, mas disse ser preciso distinguir as casas de apostas esportivas dos cassinos online. Ele afirmou o seguinte: a gente tem que fazer uma distinção muito honesta e com responsabilidade.
0: A questão é saber se o empobrecimento, endividamento, etc., tem a ver só com aquilo que ele chama cassino online. Não, não é verdade que o Lula seja o pai do Tigrinho, aqui é só questão objetiva. Isso começou no governo Temer, continuou no governo Bolsonaro sem qualquer regulamentação, inclusive com a invasão de bets estrangeiras, e o que o governo Lula fez foi regulamentar. A regulamentação, no entanto, trouxe prejuízos que me parecem evidentes. Minha posição sempre foi essa, continua a ser essa. E aí, quanto tempo tem? Vale bem, acabei não marcando.
8: Um minuto e meio.
0: E há aí uma estimativa de valores, tal, que é bem interessante. Vai lá.
2: O veto às apostas online, chamadas bets, pode liberar até 40 bilhões de reais por ano no orçamento das famílias. Estimativa do Ministério da Fazenda leva em conta o montante da receita bruta obtido em um ano pelas empresas de aposta até então autorizadas, ou seja, o valor que foi perdido pelos apostadores. Esse indicador tem sido acompanhado de perto por agentes do mercado financeiro, que avaliam que interromper o fluxo das casas de apostas tende a redirecionar a renda que era dedicada às bets para outros segmentos como consumo, poupança ou até o pagamento de dívidas. A conta não leva em consideração a potencial migração para sites ilegais de apostas.
0: O potencial de migração para sites ilegais, por mais que exista, evidentemente não corresponde àquilo que efetivamente acontece, né? Eu já lembrei aqui, né, que os juízes das varas de família, etc., tiveram que decidir ali que não pagar pensão alimentícia, que ser viciado em jogo não justifica não pagar a pensão alimentícia, que aumentou brutalmente o número de pais, homens, né, que deixam de pagar a pensão em razão das bets. Influenciadores, as pencas entraram. Isso que o Flávio fala, que pode ter havido algum prejuízo, até pode ser. Isso aí, né? Tem gente no PT que acha a mesma coisa. Não sei se os dois lados achando a mesma coisa quando se trata de uma disputa eleitoral, né? Não pode indicar que talvez não seja exatamente assim. A ver, é isso aí.
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0: Muito bem. E nós estamos de volta. O Cássio resolveu... Ai, vó Eubene, olha, vou lhe contar uma coisa, Isa. O Cássio resolveu falar, ai, gente, não é bem assim. Parece que quem plantou notícia, vó Eubene, interlocutores do Cássio, né, que plantaram notícia, você entendeu, né? Interlocutores do Cássio plantaram notícia.
2: Sempre.
0: Acho que não caiu bem, Isa. Aí eu falei assim, ah, então deixa eu organizar. E esse meu interlocutor, vó Eubene, às vezes o interlocutor faz cada coisa. Vai, vamos lá.
8: Sim, relator do pedido de revisão criminal feito pela defesa de Jair Bolsonaro, o ministro do STF, Cássio Nunes Marques, não pretende analisar antes do segundo turno a solicitação dos advogados do ex-presidente. Segundo a assessoria do magistrado, ele considera que uma decisão sobre o caso neste momento poderia interferir nas eleições. Além de ministro do STF, Cássio também preside o Tribunal Superior Eleitoral, o TSE. A manifestação da assessoria do magistrado, porém, não significa que o pedido será necessariamente analisado imediatamente após o segundo turno. O processo ainda aguarda parecer da Procuradoria-Geral da República e precisará estar concluído para que o relator possa avançar na análise.
0: Que eu expliquei aqui, né? Que eu expliquei aqui, porque ontem, quando o Rogério Marinho foi... Aliás, o Rogério Marinho depois foi para o hospital, espero que esteja bem... Né, para que possa ouvir com saúde as minhas críticas. O Rogério Marinho, quando foi lá reclamar dos ministros, não reclamou do Cássio. No dia em que tinha sido plantado por interlocutor do Cássio, vale bem, né, aqueles interlocutores que falam pelos cotovelos,
2: né,
0: que talvez eu dê uma liminar. Talvez eu não, quero dizer, talvez o Cássio, né, dê uma liminar. Como se isso não passasse pelos demais ministros. E aí está aquele negócio, o Flávio disse que vai subir a rampa com o pai se ganhar, mas como é que vai ser isso? Olha, tem coisa que não tem preço, né? Às vezes a direita decide ser sincera. Quando a extrema-direita é sincera. O caso Nicolas. O Nicolas deu uma entrevista, o Nicolas deu uma entrevista para o Metrópolis, para o Igor Gadelha, colunista do Metrópolis. Presta atenção nesse aqui, vai lá. Fala aí, Nicolas.
17: O Eduardo pediu votos em Minas Gerais, não colocou você na colinha. E você, quando foi pedir votos ali em Santa Catarina, deixou ali, só pediu votos para o Senado, para Carolina de Toni, não deixou o Carlos. Por que que você não pediu voto por Carlos, nem o Eduardo pediu para você?
18: Eu não entendi a surpresa, porque as pessoas acharam que eu não coloquei ali o número do Carlos Bolsonaro. Afinal de contas, ele nunca quis o meu apoio, nunca me pediu, inclusive... E para uma pessoa que eles falam, né, que é irrelevante, que não ajuda o Flávio, porque eles queriam alguém dessa forma apoiando, né? Eles, inclusive, estavam dizendo, olha, não apoia ninguém que o Nicolas está apoiando. Então, se eu apoiasse o Carlos, eles iam deixar de apoiar o Carlos, não faz sentido, né? E, infelizmente, né, ele fez graves acusações contra mim, dizendo que eu estava numa tentativa de calar, de assassinar o pai dele. E no dia que vazou os áudios, você pode buscar aí a data, eu tenho o tweet de quando vazou os meus áudios com o Vorkaro. Ele disse que estava tudo posto, de que hoje estava claro, de que era o sistema contra o pai dele e o povo, e que tudo isso era um projeto pessoal de 2030 e 2034, né? Infelizmente não sabe nem contar, porque 2030 eu não tenho nem idade para poder vir à presidência. Eu lamento muito de perder tempo comigo. De verdade, porque no fim das contas, em Minas Gerais, quem mais está ajudando o irmão dele sou eu. O que está em jogo é a liberdade do pai dele. Acredito que quando você pede esse senso de proporção, diz muito mais sobre eles do que a mim.
0: Vai dar trabalho para eles. Porque, note, é o deputado mais votado do país, tem 27% dos votos de Minas. Proporcionalmente mais votado, em números absolutos também mais votado. E afronta. Ele não é aquele que se subordina ao Bolsonaro e depois sai agredindo a imprensa, quando é questionado a respeito. Ele mantém a coisa dele. Não estou elogiando, não. Só estou dizendo que eu entendo por que a família Bolsonaro, alguns do bolsonarismo se indispõem com ele, porque ele é o bolsonarismo próprio dentro do bolsonarismo. E sim, com uma impressionante capacidade de argumentação. Agora, vocês querem ver quando a direita se subordina, e aqui não é corporativismo, nada, eu me dou bem com Josias do UOL, não somos amigos, mas eu me dou muito bem com ele, profissionalmente falando. Vocês querem ver quando a direita...

0: Lembrando que essa polarização era algo deletério para a política nacional. E você identificou problemas nos dois polos. Você não, você poderia falar, bom, eu sou mais anti-PT, mas encontro problemas nos dois lados. Seu partido, por exemplo, está se declarando neutro. Mas você considerou que os dois polos eram ladrões. Aí você adere a um dos polos. Não parece incoerente?
1: Não, não tem nada de incoerência. Eu não estou acima da democracia e não estou acima da vontade da população. Agora, para você, essa tese pode parecer estranha. Eu não sou neutro em nada. Eu nunca fui neutro na minha vida. Eu tenho lado, tá bom? E o lado meu pode ser simpático a você ou não. E não é você que vai definir o que, que eu tenho que decidir na minha vida. O Josias tem que saber medir a palavra com os outros que ele fala. Ele está acostumado a entrevistar bandido, corrupto, safado. Agora ele está falando com homem, tá bom? Você se contenha na sua fala.
0: Eu não admito, também se contenha, fala, governador.
1: Eu não admito esse tipo
0: também
1: de colocação,
0: viu, Josias? Falei muito respeitosamente com o senhor.
1: E você saiba se contenha também. O seu petismo, tá bom?
0: O senhor se contenha também.
1: O seu petismo.
0: E me respeite. Se contenha.
2: Acho que a coisa mais engraçada aí é falar que o Josias é petista. E o resto não tem graça nenhuma. Violência retórica, truculência. E não aceitar uma pergunta. Então não dê entrevista. Explica porque não conseguiu nem 3% dos votos. Quando eu digo explica porque não conseguiu nem 3%, sendo quem é. Porque ele não acabou de fundar um partido, que nem o Renan acabou de fundar, não. O que há de ilegítimo na pergunta feita? Com a devida vênia, eu lamento muito que o Nicolas seja uma direita com futuro, mas ele é uma direita com futuro. E o Caiado só prova que conseguiu o que conseguiu, porque é uma direita que vem do passado, que tentou se grudar o bolsonarismo para finalmente não ser nada. Né? Ah, falam que ele vai ser o ministro da Agricultura. Ah, não sei se vai ser. Se for, tomara que consiga fazer um plano safra superior aos do Lula, não é mesmo? Vai? Isso aí.
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2: Ô, oh, vai bem, você sabe que a gente tem que... O Valdemar tem sempre que ficar solto, né? Porque às vezes o Valdemar, quando a extrema-direita é sincera... Ele deu uma entrevista para a Rádio Gaúcha e foi sensacional, porque... vamos ver o que aconteceu, vai. O contexto vai deixar claro.
4: O senhor falou todo...
2: Não, pode ir direto, vai direto.
5: Se todos os militares que estão presos injustamente, porque a lei diz o seguinte, você pode planejar um assassinato... E você não assassinou o camarada e não atacou o camarada, não é crime. Discutiram de dar o golpe, tudo bem, discutiram, e daí? Discutiram, mas não deram o golpe. Não deram o golpe, não fizeram, não é crime.
6: O senhor reconhece que houve um planejamento, eles tentaram, o senhor disse isso.
5: Mas não tenha dúvida, quanto planejamento você não faz que você vê depois que está errado e você para no meio
6: tá,
5: da ação?
6: A minha pergunta é, quem nos garante que esse planejamento não ocorrerá de novo no eventual governo Flávio? O senhor acha que podem tentar de novo?
5: Sei lá, pode haver planejamento, não existe isso.
2: Primeiro, que não ficaram no ciclo de planejamento, isso é mentira. Mas é bom que se saiba que o Valdemar considera que isso é possível. Parabéns, Valdemar. É isso aí.
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2: Bom, e a 6 por 1 continua, enfim, a 6 por 1 está tramitando. O Lula decidiu indagar o Flávio diretamente. E aí? E a 6 por 1? Você conta a favor, Flávio, tem que falar, vamos lá, vai, põe o vídeo aí que depois o Flávio fala o que ele pensa também, pronto, os dois lados falam o que pensa, vai.
7: Você percebeu que o Congresso Nacional começou a votar o fim da escala 6x1. Eu quero saber como é que o Flávio Bolsonaro vai votar. Eu quero saber como é que ele vai orientar o PL para votar. O que, que é o fim da escala 6x1? É o trabalhador deixar de trabalhar 6 dias e descansar só 1, para trabalhar só 5 dias e ficar 2 em casa. É isso que é o fim da escada 6x1. E por que que nós queremos que o trabalhador fique 2 dias em casa? Para ele descansar mais.

0: mais, para ele poder viver mais com a família, para ele passear com os filhos, para ele visitar os parentes, para ele poder ter um pouco de lazer na sua vida e a mulher poder descansar mais. É isso que é o fim da escala 6x1. Agora chegou a hora do povo saber a verdade. Quem é quem nesse país?
1: Independentemente do mérito, isso é campanha direta. Ah, não, mas sou contra o fim da sexta. Ok, o Flávio é contra. E ele falou, ele deu a resposta. Fala, Flávio, vai lá.
2: Depois de 4 anos de governo, ele quer correndo apreciar uma matéria como essa. Tá pensando em eleição. É óbvio que eu sou a favor de que o trabalhador tenha um tempo de folga. É óbvio que eu sou a favor que o trabalhador, né, possa ter um tempo para almoçar com a sua família, para ir para a praia no final de semana, para viajar com a sua família, para fazer planos com a sua família. Só que nada disso vai adiantar com todo mundo endividado ou desempregado. Então, assim, não podemos ser hipócritas, a gente tem que ter responsabilidade. Esse é o diferencial meu pro Lula. Eu tenho responsabilidade. Eu estou disputando o futuro do Brasil. Ele é um irresponsável que está disputando o poder.
1: Mas o senhor é contra ou a favor do fim da 6x1? Veja, as coisas têm que ser simples. Pão, pão. Queijo, queijo. Né? E pão com queijo? Aí a gente vê. É isso aí.
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1: Olha, deixa eu dizer uma coisa. Eu tenho obrigação aqui de tratar... Eu me imponho obrigação, né? De tratar de leis, etc. Ontem gerou uma coisa, uma comoção, porque o Alexandre colocou a Débora do Batom em prisão domiciliar e tal, reconheceu a domiciliar. Tem a história de, muito provavelmente, o Flávio vai visitar o pai. Ah, o Alexandre está aí, desesperado agora, tentando como se isso pudesse mudar o destino dele. Ou então o Gilmar dizer, não, manda arquivar o negócio lá do vice, da história do estupro, do Gaspar, né? Olha o Supremo tentando fazer concessões. Gente, as coisas não são assim tão simples. Hoje mesmo Alexandre deu uma decisão contrária à pretensão do Jair Bolsonaro. Eu não vou ficar polemizando, porque seria preciso que se lesse a decisão para entrar no mérito da decisão. E não é uma coisa assim tão importante. Mas se alguém imagina que Alexandre vai regular voto a partir, oh meu Deus, preciso cuidar do meu futuro, aí realmente não. As coisas têm uma outra dimensão e rodam num outro drive. Mas, enfim, eu falo isso porque a questão legal é importante. Isso que vocês vão ouvir agora fere uma penca de leis. Qual vai ser a consequência? Eu vou dizer o seguinte, se tiver consequência, é péssimo. E se não tiver, também. Do que é que eu estou falando? Vai lá.
4: Documentos do governo dos Estados Unidos citam o lobby feito por Eduardo Bolsonaro junto a autoridades americanas por sanções ao ministro do STF, Alexandre de Moraes, e revelam detalhes de um fundo secreto de US$1 milhão liberado por Washington para financiar ações contra o Supremo. As informações são do UOL, na coluna de Mariana Sanches, batizado de Countering Lawfare and Censorship in Brazil, enfrentando o lawfare e a censura no Brasil, em tradução livre. O programa foi patrocinado pelo Departamento de Estado americano e os recursos foram liberados no último dia 30, 5 dias antes do primeiro turno da eleição presidencial no Brasil. Procurado pelo UOL, o Departamento de Estado não respondeu à reportagem sobre quem são os destinatários finais desses recursos. O portal apurou que a identidade dos beneficiários que já teriam sido definidos é mantida sob sigilo até de membros do Congresso americano e de servidores públicos que normalmente têm acesso a esse tipo de informação.
1: Bom, evidentemente o Eduardo não dá passos sem combinar com o irmão, como se sabe. Eu só quero dizer que isso fere a Constituição. Procura lá. Isso fere a lei dos partidos. Isso fere a lei eleitoral. O Código Eleitoral, né, que é um nome técnico. Isso fere o Código Penal, artigo 359-I, e isso fere a Lei 1079. Só. Isso se fez com conhecimento do Partido Liberal da cassação do partido. Da candidatura, então, nem se fala.
5: E, gente, $1 milhão para esse tipo de operação é pouco dinheiro. Deve estar financiando aí gente que se vende baratinho. Precisa ver de que área. Tá lá, é documento oficial. Eu nem vou entrar no mérito. O lobby do Eduardo está comprovado para fazer essa punição. E quem andou falando também sobre sabe o Trump Jr., aquele que investe em terras raras no Brasil, que investiu em desinformação? Sabe o Trump Jr.? O Trump Jr. também falou sobre as ONGs que antes ajudavam a esquerda e agora acabou isso, vale o Beni. Acabou a ONG ajudando a esquerda. Agora é o governo americano ajudando a direita. É muito impressionante, né? A OEA viu ativismo estrangeiro nas eleições no Brasil, né? Vamos lá, 15.
6: A Organização dos Estados Americanos, a OEA, afirmou em relatório divulgado nesta terça que as eleições no Brasil no último domingo transcorreram de forma pacífica e sem incidentes de maior gravidade, mas que houve, no entendimento da entidade, ativismo político internacional sobre o processo eleitoral brasileiro. As informações constam do relatório Missão de Observação da OEA Eleições Gerais de 2026 no Brasil, divulgado após representantes da entidade terem atuado como observadores internacionais do processo eleitoral. Um trecho do relatório diz: assim como já foi observado pelas missões da OEA em outras ocasiões, verifica-se uma tendência cada vez mais frequente de chefes de Estado fazerem declarações públicas sobre processos eleitorais em andamento em outros países do continente. A OEA observou que as eleições no Brasil não ficaram isentas desse ativismo político internacional. Inclusive que, neste caso específico, esse ativismo chegou ao extremo de se proferirem insultos contra uma das candidaturas. O relatório da OEA não menciona um caso específico. No entanto, integrantes do governo brasileiro vêm atribuindo aos presidentes Donald Trump dos Estados Unidos e Javier Milei da Argentina movimentos para tentar interferir nas eleições brasileiras buscando ajudar Flávio Bolsonaro.
5: Bom, alguma dúvida? O Milei veio até veio no lançamento da candidatura, né? Na convenção do PL. Os democratas acusam de novo uma escalada do governo Trump contra os brasileiros. E para encerrar, um assessor do Flávio falou num corte de 200 bilhões, né, de gastos. E aí deu uma confusão, porque ninguém sabe direito em que vai ser. E aí falaram, não é bem isso. Vamos lá, 17. Vai.
4: Segundo a colunista da Folha e da Band News FM, Mônica Bergamos, relatos de uma reunião do executivo Luiz Felipe Trevisan com investidores na Eurasia Group voltaram a circular no mercado financeiro e entre políticos, gerando ruídos na campanha de Flávio Bolsonaro. Assessor econômico do candidato, o ex-executivo do Banco Itaú BBA é um dos integrantes da equipe que elaborou seu plano econômico. E Trevisan elencou no começo de setembro uma série de medidas que fariam parte de um primeiro pacote a ser anunciado e aprovado ainda antes da posse, caso Flávio vencesse as eleições. As medidas exigiriam mudanças na Constituição e a estratégia, segundo Trevisan, seria aprová-las por meio do que foi definido na Eurásia como uma super PEC, uma proposta de emenda à Constituição. Elas seriam submetidas ao atual Congresso e representariam o inverso da PEC da transição de Lula. Em vez de abrir 200 bilhões de espaço fiscal, ela cortaria 200 bilhões de despesa. Integrantes da equipe de Flávio afirmaram à Folha que as propostas hoje causam ruído porque a promessa de cortar 200 bilhões de reais de gastos antes mesmo da posse é politicamente inviável e isso geraria uma decepção no mercado financeiro.
5: Eu não sei, me chegou a síntese dessa proposta, eu estou com ela aqui. Vale Bene, ainda falaremos dela. Tá bom. Vale Bene, eu tenho muitos agentes no mercado financeiro que me adoram. Se eu recomendo a vocês que quando vem gente do mercado, vocês atravessem a calçada, eu não, eu vou porque eles são meus chapa. Estou com ela aqui. O Marx tinha uma expressão para um contemporâneo dele, que aliás era genro dele. Ele gostava do genro dele muito menos do que eu gosto do meu. Eu adoro o meu. Tem um grande genro, mas o Marx não gostava muito dele, embora fosse um comuna como ele, mas era um comuna um pouco atrapalhado. que era o LaSalle, né? E ele dizia que o LaSalle era um caos de ideias claras, que é o que é essa proposta. Nós vamos tratar dela ao longo do tempo, um caos de ideias claras. Mas explica, se for sério, porque o Flávio fala que não quer reeleição. Porque se aquilo que for aplicado ali for aplicado, não vai ter reeleição mesmo. Aí a ideia é a gente arruma tudo, depois vê se o Tarcísio se elege, o Tarcísio e tal. Só descartem que o Flávio está, quando diz que não vai se reeleger, porque ele quer botar o pai. Eu não acho que o pai estará em condições, um. Dois, o artigo 7º da Constituição impede que alguém coloque um parente direto como candidato ao mesmo cargo que a pessoa ocupa. Não pode. Ah, mas o Flávio vai fazer uma ampla reforma e vai alterar o artigo 7º. Se ele fizer o corte que ele está falando, botar esse programa, aí ele tem que... Ah, vamos apostar que no último ano do governo dele as coisas melhorem muito, e aí chega o Tarcisão, sei lá o quê. Mas isso também, se ganhar, né? E se o Eduardo deixar. Mas eu lembro uma coisa. Ainda não ganhou. Né? Precisa ganhar primeiro. Parabola e camará. Até amanhã.

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3: Indo direto a Brasília, partidos formalizam apoio ao candidato do PL, Flávio Bolsonaro, para o segundo turno. Quem traz os detalhes é o Márcio Rocha.
4: A partir de agora, o senador Flávio Bolsonaro, candidato à presidência da República pelo Partido Liberal, vai contar com o apoio formal da Federação União Progressista, do Partido Republicanos e também do Partido Novo. Flávio se reuniu com os parlamentares eleitos do União Brasil e do Partido Progressista, além do Partido Novo, no QG da campanha, localizado no Lago Sul, região nobre de Brasília. Por fim, ele participou de uma cerimônia em que foi formalizado o apoio do Republicanos. O anúncio da federação formada pelo PP e pela União Brasil já tinha sido divulgado pela bancada no Congresso Nacional, assim como o apoio do candidato do Partido Novo à presidência, o ex-governador de Minas Gerais, Romeu Zema.
3: Também de olho na reta final da eleição, o presidente Lula do PT se reúne com uma nova geração de deputados de esquerda. Fala Leandro Aislan.
5: O presidente Luiz Inácio Lula da Silva busca apoio de parlamentares com engajamento nas redes sociais para se aproximar mais dos eleitores. Ainda neste sentido, ele foi aconselhado por auxiliares a gravar vídeos em formato de selfie. Nesta quarta-feira, o presidente se reuniu em um hotel em Brasília com deputados e senadores de esquerda eleitos no domingo para traçar a campanha para o segundo turno. O PT confirmou a ida do presidente a Natal no próximo sábado. A ideia é ampliar a participação de apoiadores em busca de votos no Rio Grande do Norte.
3: Nos outros destaques do dia, João Pessoa sobe entre os destinos mais procurados para o feriado de Nossa Senhora Aparecida. Detalhes que chegam com o repórter Lucas Batista.
6: A cidade de João Pessoa se destaca entre os destinos mais procurados para o feriadão de Nossa Senhora Aparecida por apresentar a menor tarifa média de passagem aérea. O valor da viagem de ida e volta caiu 12,3%. Além da redução nos preços, a capital paraibana também ganhou posições na preferência dos viajantes. João Pessoa subiu da 7ª para a 5ª colocação entre os destinos mais buscados para o período. O levantamento mostrou ainda que João Pessoa foi a única das 5 cidades mais procuradas a registrar queda no preço médio das passagens. Enquanto Recife manteve estabilidade, São Paulo, Rio de Janeiro e Salvador tiveram aumentos.
3: 12 deputados democratas dos Estados Unidos enviam uma carta ao secretário de Estado, Marco Rubio, acusando o governo do presidente Donald Trump de tentar influenciar as eleições brasileiras. Os parlamentares citam tarifas, sanções e renovação do visto da embaixadora em Washington como exemplos de interferência. No documento, eles pedem explicações sobre o envio de autoridades americanas ao Brasil para questionar os sistemas das urnas e exigem respostas do Departamento de Estado até o dia 20 de outubro, antes do segundo turno. Os autores concluem afirmando que as relações entre as nações devem ser baseadas no respeito às escolhas democráticas do povo brasileiro e não determinadas pelo fato de o candidato apoiado pelo presidente Trump sair vitorioso.

0: E tem destaque do esporte chegando por aqui na nossa programação. Fala do Corinthians, Lucas Velotti.
1: O Corinthians corre contra o tempo e está no mercado em busca de um novo treinador. Favorito para assumir é Ramon Dias, campeão paulista pelo clube em 2025. A ideia da diretoria é contar com um novo nome já para o duelo contra o Palmeiras neste domingo pelo Brasileirão. O cargo está vago desde ontem, data da demissão de Fernando Diniz, após mais uma derrota no Campeonato Brasileiro. O revés por 2-1 contra o Internacional foi o sétimo seguido do Timão, que termina a rodada a um ponto da zona de rebaixamento. Contra o Colorado, Vitinho abriu o placar antes do primeiro minuto e numa falha bizarra de Garro na saída, Alan Patrick ampliou. André chegou a descontar para o Timão, mas não reverteu o placar ou a saída do treinador. O anúncio da demissão foi feito pelo executivo Marcelo Paz, que na partida passada contra o Fluminense, defendeu a permanência de Diniz e descartou à época uma mudança no comando.
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3: A quinta-feira será marcada por um contraste muito grande no tempo pelo Brasil. Enquanto o Sul enfrenta uma nova rodada de chuva forte e temporais, boa parte do Sudeste, Centro-Oeste e Nordeste terá calor e períodos mais prolongados de tempo firme. O principal alerta está novamente na região Sul. Uma baixa pressão no interior do continente, combinado com o avanço de uma frente fria e o intenso transporte de calor e de umidade, mantém o ambiente bastante instável. Desde a madrugada, tem risco de chuva forte e temporais, principalmente no Rio Grande do Sul. Durante as manhãs, as instabilidades avançam para o oeste de Santa Catarina e sudoeste do Paraná, e tem possibilidade de acumulados elevados em áreas do oeste, noroeste, norte e também do centro gaúcho. No sudeste, a quinta começa muito mais tranquila. Em São Paulo, o sol aparece e as temperaturas sobem rapidamente. Durante a tarde e a noite, o calor e a umidade podem provocar pancadas isoladas, principalmente no oeste, norte, noroeste e região central do estado. Na capital paulista, a máxima chega aos 31 graus, com possibilidade de chuva fraca e isolada à tarde. Minas Gerais também esquenta e o norte mineiro permanece sob atenção para calor e risco de queimadas. No centro-oeste, Mato Grosso do Sul volta a concentrar as principais instabilidades, sobretudo no sul e no sudoeste da região. Goiás, Brasília e grande parte do Mato Grosso terão tempo mais firme e umidade ficando mais baixa no período da tarde. No Nordeste, continua o calor intenso e o ar muito seco, com umidade entre 12% a 20% em algumas áreas do interior, deixando a região em alerta. Enquanto no Norte, a chuva permanece, principalmente em Amazonas, Rondônia e no Acre, podendo ocorrer com forte intensidade em alguns pontos. Aline Araújo, da Climatempo.
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4: O que você vai ser quando crescer? Desde muito cedo a gente ouve essa pergunta e muitas vezes, conforme o tempo vai passando, a gente vai ficando paralisado. Mas o que eu vou ser quando eu crescer? Qual carreira seguir? Que profissão escolher? Mas e se eu errar nessa escolha? São tantas as dúvidas, né? Mas calma, que o programa Seus Filhos está no ar e vamos falar exatamente sobre isso. A escolha de uma carreira. Eu, Thaís Dias, sigo por aqui? Lógico, ela também. Roseli Saião, minha companheira de sempre no programa Seus Filhos. Bem-vinda mais uma vez.
5: Obrigada, Thaís. É sempre muito gostoso vir bater esse papo com você.
4: E a gente já vai começar, Roseli, porque eu chamei os jovens para eles darem a opinião. Será que é tão fácil ou é tão difícil escolher uma profissão? Cada um tem uma experiência muito particular. E por isso a gente vai começar com a palavra da Gabriela Lima, de 18 anos, que ela vai trazer um pouco dessa experiência dela. Vamos ouvir também agora o João Pedro Santos, que tem 19 anos. Ele também sabe bem o que vai fazer.
6: Oi, meu nome é João Pedro, eu tenho 19 anos e esse vai ser o primeiro ano que eu vou fazer o Enem. A faculdade que eu quero fazer é de jornalismo, mais especificamente na área esportiva. Desde pequeno eu sempre gostei muito de esporte no geral e sempre vi os programas que passavam, enfim. É um grande sonho meu me tornar um comentarista esportivo.
4: Tô cheia de colegas novos, Roseli, aí já, certos do que querem fazer. Meus pais contam que desde os 5, 6 anos eu parava as pessoas na rua para entrevistar. E que eu sempre quis ser isso e realmente, para mim foi fácil uma escolha. Mas nem sempre é assim, né, Roseli? Ter essa certeza. E tudo bem não ter certeza, né?
5: Tudo bem, claro. Eu vou contar uma história bem interessante, né? Você sabe que faz poucas décadas que essa pergunta, o que você quer ser quando crescer, é feita para criança. A mim, nunca ninguém fez essa pergunta. E quando alguém fez essa pergunta, eu não lembro quem, eu já devia ter uns 10, 11 anos. Minha resposta foi rápida, bailarina. Eu nunca tinha aprendido balé na vida, nunca tinha visto balé, né? Anos depois, eu estou vendo assim, as fotografias da minha infância e eu estava num carnaval com uma fantasia de bailarina. Então, isso que muitas crianças dizem, né? Você foi uma exceção. E há muitas crianças que dizem o que querem fazer e fazem mesmo, né? Mas o número é bem pequeno, Thaís. Porque eles estão descobrindo a vida ainda, né? Como funciona esse mundo. De repente, eles descobrem que tem profissões. Talvez melhores do que ser bailarina, por exemplo, né? Então, assim, é preciso que a gente aprenda a viver com um pouco mais de calma. Então, fazer essa pergunta para a criança, o que você quer ser quando crescer, não é legal. Porque ela vai dar uma resposta que depois ela pode se sentir responsável pela própria resposta. E aí, ela vai construir algo em cima de uma resposta que veio assim de pronto na cabeça dela, mais fácil.
4: E se sente presa, né, a essa resposta. Mas eu falei que eu ia ser isso.
5: Exatamente. Então, assim, vamos deixar, vamos ver com calma. Nessa idade aí, a gente sabe que tem muitos jovens que não sabem o que fazer. Mas isso não impede que ele entre numa universidade, faça um curso e resolva depois do curso o que fazer.
4: E tem uma ideia agora que eu acho muito legal quando a gente fala sobre isso, que é a transição de carreira, que mostra que muita gente já adulto, né, já ali na meia-idade, já falou, olha, eu quero mudar, isso. Eu achei que era isso. E não tem problema nenhum, que ótimo, né, que você viu, ou às vezes você teve até uma carreira de muito sucesso, mas já resolveu ir para um outro caminho, e tudo bem, e ótimo. Aliás, vamos trazer aqui mais desses jovens para falar um pouco dessas suas expectativas, né, sobre o futuro. A gente tem agora a Heloísa Santos, de 14 anos.
7: Oi, meu nome é Heloísa, e eu ainda não sei exatamente o que eu vou fazer no futuro. Mas eu gosto muito da parte de ciências, principalmente biologia, já que na escola eu sempre gostei de estudar anatomia humana e também outros seres vivos. Mas eu também gosto muito da parte de geografia, tipo economia e geopolítica.
4: Tem um mundo tão grande aí, aberto, né, Roseli? Uhum. Ela falou, eu gosto muito de ciências, eu gosto muito de geografia, de política, economia. E aí são, olha quantas opções. E ela tem 14 anos. E aí é um ponto, porque a gente começa já a pensar, lá no jardim de infância, né? Não, mas essa escola prepara bem para o vestibular, prepara bem para uma carreira. E de novo, a gente precisa voltar para aquele discurso, gente, calma. Principalmente a educação infantil é para brincar, é para se conhecer. E a gente vai desenvolvendo, né, essa outra pegada ao longo dos anos.
5: Isso. Aliás, você falou, você tocou num ponto aí que eu creio que é fundamental para ajudar o jovem a vislumbrar algumas questões, que é o autoconhecimento. Se conhecer significa assim, olha, você saber que você tem que fazer determinada atividade sem gostar. Ou seja, eu não gosto de fazer isso, eu faço. Tenho competência, mas não gosto. Autoconhecimento significa entender quando é mais a emoção que está funcionando do que a racionalidade. Ah, mas matemática é muito difícil para as meninas. Eu ouço muito essa frase de alunas e de professores. Então, é bom, né, que a gente entenda que, sabendo quem eu sou, eu encontro mais fácil um lugar ou alguns lugares no mundo, né?
4: É isso. E nada te impede, né, de gostar de coisas completamente diferentes. Ela falou ali, eu gosto da área de ciências biológicas, mas eu adoro também as ciências humanas, geografia, né? A parte de conhecer a geopolítica. Que ótimo isso, porque vários outros caminhos podem surgir aí e pode simplesmente por um caminho completamente diferente. Vamos ouvir agora a Vitória Utz, ela que tem 15 anos e fala o que leva em consideração na hora de pensar no futuro.
8: Quando eu penso nas carreiras que eu pretendo seguir no futuro, eu considero vários fatores, como as matérias que eu gosto de estudar na escola, como história, geografia e línguas, além de coisas que me instigam curiosidade e coisas que me fazem pensar no futuro que eu quero para mim e para as pessoas ao meu redor.
4: Roseli, o que considerar quando eu começo a planejar o meu futuro. Eu, às vezes, não sei a carreira que eu vou seguir, a universidade que eu vou cursar, mas como é que eu começo já a me preparar? Porque eu preciso estudar. Algumas escolas, né, te levam para um caminho de humanas, outras te levam para um caminho de exatas, ciências biológicas, e eu preciso escolher nessa hora. Como é que eu desenho isso?
5: Então, é difícil, né, a gente dizer para o adolescente que está começando a descobrir com mais clareza o conhecimento sistematizado. História, geografia, geopolítica, adorei ouvir, né, geopolítica. Está começando a descobrir isso e, de repente, parece que ele tem que escolher e isso significa excluir. Mas ele gosta de história, geografia, matemática, línguas. Vamos lembrar, né, que é uma geração, essa que vai escolher, que nasceu num mundo multitarefa. E eles estão sendo formados por adultos de uma tarefa só. Né? Então, a gente tem que pensar diferente, né? A gente tem que pensar na geração deles. O que impede uma pessoa de fazer um curso, começar a trabalhar naquela carreira que aquele curso lhe rendeu, mas continuar a procurar outros caminhos, conseguindo apenas a sua subsistência, já é o suficiente. Então, eu creio que nós é que temos que fazer uma mudança, né? A gente tem que ajudar o aluno, não a ir desde a educação infantil para saber prestar o vestibular e passar, não. A gente tem que ajudar o filho e o aluno a começar essa busca, é uma trajetória, né? Que não termina nunca, do autoconhecimento, para ele se interessar pela cultura de um modo geral, pelas artes, né? Isso vai formando muito ele. E quando ele gostar de uma disciplina do conhecimento, pega aquela disciplina e aprofunda. Porque aí esse aprofundamento lhe dá a metodologia de fazer isso em qualquer outra disciplina. É uma grande dica essa, viu? A escola faz o contrário. Superficial, todas as informações. Agora, se pegar um conhecimento, vamos pensar a física, pegar a física e começar a estudar, aprofunda, entende o conceito, aplica, vê como é que isso é utilizado no mundo. Olha, isso facilita o caminho em qualquer outra disciplina.
4: É verdade, porque você coloca no seu dia a dia, né?
5: Exato.
4: Torna natural.
5: Exato.
4: Agora, Roseli, você sempre traz para a gente algumas dicas importantes para a gente pensar um pouco mais sobre esse conteúdo dos nossos programas. E sobre a escolha de uma carreira, qual é essa dica que você traz?
5: Eu pensei muito na dificuldade, né? Na dificuldade que esses jovens têm de fazer uma escolha. A gente teve dois exemplos aqui bem afirmativos, né? Eu quero fazer jornalismo e eu sei a área que eu quero. Mas a gente tem que considerar que muitos jovens, talvez metade não tenha esse número correto, da porcentagem, mas muitos deles não sabem o que fazer. E mais, né, eles acham que numa profissão vai enfrentar mais dificuldade, a outra será mais fácil. Olha, qualquer profissão vai encontrar dificuldades. Eu pensei nisso quando eu escolhi o tema. Escolhi um filme que eu adoro, assisto várias vezes, que é Estrelas Além do Tempo. Mostra três mulheres cientistas, o que é raro, né?
4: É verdade.
5: Porque as mulheres não são incentivadas a se dedicarem às ciências. E elas vivem numa época de muito preconceito nos Estados Unidos e elas, as três são negras. É um filme lindo que mostra assim, a coragem que elas precisaram para exercer a profissão que elas gostavam. Tudo tinha a ver com o número, com o início, né? Dos apontamentos de robôs, de computadores. Tiveram que ter muita resiliência, porque, eu vou dar um exemplo do filme, não vai atrapalhar. Ela trabalhava neste posto aqui e ela precisava andar 2 quilômetros dentro da NASA, elas trabalhavam na NASA, para achar um banheiro para pessoas de cor. Porque no local dela só tinha banheiro para pessoas brancas. Né? Então, assim, você pode ser médico, você pode ser biólogo, você pode ser comentarista esportivo. Em todas as profissões, mesmo aquelas que não exigem graduação universitária, há dificuldades a enfrentar. Então, além do autoconhecimento, é o desenvolvimento, né? Da resiliência, da persistência, da coragem que tudo isso vai ser necessário em qualquer profissão.
4: A gente volta já já com o programa Seus Filhos aqui na Band News e vamos pensar mais sobre a escolha de uma carreira, o planejamento do futuro profissional desses jovens. Não sai daí não, a gente espera você.
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9: Nossa ouvinte Renata Vasconcelos escreve contando que ela percebeu que o cachorro dela lambe rapidamente o focinho várias vezes quando encontra algumas pessoas ou quando acontece alguma coisa diferente. Manu, o que pode significar isso? Olha só, Renata, a lambida rápida no nariz, ela pode aparecer em diferentes contextos, tá? Inclusive em situações de excitação, incerteza ou tensão. Mas isso significa necessariamente que ele está com medo? Não obrigatoriamente. Um sinal isolado não permite a gente concluir o estado emocional do teu cachorro. É preciso que a gente observe como é que o corpo inteiro está reagindo. Por exemplo, posição das orelhas, da cauda, tensão corporal, direção do olhar, tentativa de se afastar, bocejos também é bem comum quando eles não estão confortáveis, postura e o que estava acontecendo exatamente, quem apareceu, qual era a situação que estava acontecendo. Muitas vezes o corpo inteiro junto com essa lambida você fala, percebi, alguma coisa está deixando ele extremamente desconfortável. Por exemplo, às vezes a gente tem uma criança dentro de casa que puxa a orelha e vai querer brincar e agarra e abraça, e aí você começa a ver teu cachorro meio querendo se esquivar, lambendo rápido o nariz, bocejando, e isso é um sinal claro de que aquilo não tá confortável. Então, a gente não pode dizer com certeza, mas essas lambidas rápidas no nariz quase sempre estão associadas a essas situações de desconforto. Participe também da nossa coluna enviando sua dúvida para elbicho@bandnewsfm.com.br ou então pelo meu Instagram, Manu Carsten.
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0: Girando mais uma vez o noticiário na programação da Band News FM nessa madrugada de quinta-feira, 8 de outubro de 2026, a base governista no Senado tenta acelerar o projeto que acaba com a escala 6x1. Fala Márcio Rocha.
12: A base governista no Senado está colhendo assinaturas para que a proposta de emenda à Constituição que acaba com a escala 6x1 tenha um calendário especial de tramitação. Segundo a líder do governo na casa, senadora Tereza Leitão, o pedido encaminhado para a mesa diretora do Senado inclui a quebra de interstício, ou seja, o intervalo regimental entre sessões de votação em primeiro e segundo turnos. Enquanto isso, o plenário do Senado continua a discussão do texto. A PEC determina a redução da jornada de trabalho atualmente de 6 dias de trabalho para 1 de descanso, além da jornada semanal de 44 para 40 horas.
0: Nos outros destaques do dia, uma pesquisa da Fiocruz detecta cocaína em 5 rios do Rio de Janeiro. Informações que chegam com Guilherme Faria.
13: Uma pesquisa conduzida pela Fiocruz detectou a presença de cocaína em 5 rios da cidade do Rio de Janeiro e da região metropolitana. O estudo, divulgado nesta terça-feira, também encontrou o principal derivado da cocaína, que é excretado na urina após a metabolização da droga. A investigação incluiu os rios Irajá e Carioca e os canais do Cunha e do Mangue, na capital, e o Rio Meriti, em Duque de Caxias, na Baixada Fluminense. Todos eles desaguam na Baía de Guanabara. Segundo a Fiocruz, as análises revelaram altos níveis de contaminação, superiores aos encontrados em estudos semelhantes em países como Bélgica, Espanha e Estados Unidos.
0: Uma professora morre depois de um acidente de moto no Ceará. Detalhes que chegam com a Leonice Ascioli.
14: A professora Luciene Lima, de 37 anos, morreu na manhã desta quarta-feira após um acidente na BR-402 em Itapipoca, no interior do Ceará. Ela estava de moto quando atingiu um cachorro, caiu na pista e acabou sendo atingida por um carro. A professora morreu ainda no local. A motorista do carro prestou depoimento e passou por exames que não apontou consumo de álcool. A dinâmica do acidente ainda é investigada.
0: No noticiário internacional, o ex-ditador da Venezuela, Nicolás Maduro, e a mulher dele, Cília Flores, devem enfrentar novas acusações na Justiça dos Estados Unidos. Agora, por uma suposta tortura de cidadãos americanos, segundo a agência Reuters e a CNN. Um anúncio oficial deve acontecer ao longo dos próximos dias. O casal está preso em uma penitenciária de Nova York desde janeiro, quando foi capturado pelas forças militares do país em Caracas. Maduro já enfrenta 4 acusações, entre elas conspiração para o narcoterrorismo, e pode ser condenado à prisão perpétua. E a FIFA autoriza o ranking de seleções após os primeiros compromissos depois da Copa. Detalhes que chegam com Lucas Belotti.
1: O Brasil perde mais uma posição no ranking de seleções da FIFA e figura agora em 6º lugar. A seleção canarinho foi ultrapassada por Portugal, que venceu os 4 compromissos que fez na nova era Jorge Jesus. A mudança foi a única entre o top 10 da entidade. Campeã do mundo, a Espanha segue na liderança e ampliou a distância para a Argentina, segunda colocada. Fechando o top 3 está a França, que também trocou de treinador e tem agora Zidane como comandante. Depois aparecem, na sequência, Inglaterra, Portugal, Brasil, Marrocos, Bélgica, Holanda e México.
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0: Medicina, direito, matemática, tecnologia, letras, como escolher diante de tantas possibilidades? A escolha de uma carreira é assunto aqui no programa Seus Filhos. Eu, Thais Gessego, por aqui, e ela também. Roseli Saião segue conosco nessa análise, principalmente nessa tentativa de ajudar você, jovem, você que é pai, que é mãe, que está ali do lado desse jovem, nesse apoio, nesse suporte. E eu vou começar por aí, Roseli. Vou trazer um pai para trazer a percepção dele para a gente sobre o papel da família na escolha da carreira dos filhos. Vamos começar com o biólogo, o professor Eduardo Eiseric. Ele que acredita que a escolha da profissão deve ser apenas, única e exclusivamente desse jovem.
1: Eu nunca influenciei as minhas filhas a seguirem a mesma profissão que eu ou que a minha esposa. Ela também nunca fez isso. Nós acreditamos em deixar que as crianças e adolescentes escolham seus caminhos, escolham suas profissões, de acordo com seus interesses, suas aptidões, suas vontades. É isso que a gente tem feito. Foi também o que meus pais fizeram comigo, nunca botaram pressão para que eu seguisse uma linha ou outra de atividade profissional. E sempre fui muito feliz nas atividades que eu escolhi na minha profissão, no que eu faço hoje, e eu espero estar fazendo o mesmo com as minhas filhas, deixando que elas fiquem livres para escolher seus caminhos e atividades profissionais.
0: É bacana a gente ver um relato como esse, mas nem sempre é assim, né, Roseli? Uhum. Tem muito aquela pressão da carreira da família, né? Então, por exemplo...
1: Perfeito. Foi também o que meus pais fizeram comigo, nunca botaram pressão para que eu seguisse uma linha ou outra de atividade profissional, e sempre fui muito feliz nas atividades que eu escolhi na minha profissão, no que eu faço hoje, e eu espero estar fazendo o mesmo com as minhas filhas, deixando que elas fiquem livres para escolher seus caminhos e atividades profissionais.
0: É bacana a gente ver um relato como esse, mas nem sempre é assim, né, Roseli? Uhum. Tem muito aquela pressão da carreira da família, né? Então, por exemplo...
1: Para escolher seus caminhos e atividades profissionais.
0: É bacana a gente ver um relato como esse, mas nem sempre é assim, né, Roseli? Uhum. Tem muito aquela pressão da carreira da família, né? Então...
2: Faça jornalismo, porque olha como seu pai está acabado de fazer jornalismo. E, às vezes, a pressão nem aparece como pressão, mas aparece por meio de perguntas, né? Você já pensou em alguma coisa, que curso você vai fazer? Ah, pensei em tal coisa. Você já pesquisou o mercado, como é que está de emprego? Então, é uma pressão eu considero até natural. Os pais desejam melhor para os filhos, se preocupam com eles, mesmo quando eles já estão nessa idade de cuidar da própria vida, né? Agora, eu achei interessante uma frase que ele disse, que me deixou incomodada, que eles sejam livres para escolher. Gente, eles podem ser livres da pressão familiar, mas da sociedade eles não são. As redes que eles frequentam, e a todo momento estão dizendo para eles, faça isso, faça aquilo, faça isso, faça aquilo. Nós temos um número enorme de jovens que dizem que estudar não tem importância alguma, que eles querem ser influenciador na internet. Então, a realidade é essa. Eles não estão livres para fazer uma escolha. E, além disso, da falta de liberdade para fazer uma escolha, o leque abriu-se muito, né? E quanto maior o leque de escolhas, mais difícil é, porque quando eu escolho uma entre 10, eu preciso recusar 9. Mas eu poderia gostar dessas 9 também, né? Agora, quando eu escolho uma entre 100... Gente, renunciar a 99 é muito mais complicado. Então, a gente precisa fortalecer o jovem, e eu volto lá de novo, né? Na cultura, nas artes, no autoconhecimento, porque o restante vai surgindo aos poucos. E tem mais uma coisa, né? Nem todo jovem precisa fazer faculdade.
0: Esse é um ponto.
2: É. Algumas famílias querem porque querem. Mas, gente, existem muitos trabalhos dignos, difíceis, que não exigem um diploma universitário. É um outro tipo de conhecimento.
0: E, Roseli, a gente já viu movimentos de países super desenvolvidos, aí eu vou citar a Alemanha, mas outros também, da Europa, da Ásia, e aqui no Brasil a gente vê em alguns lugares um incentivo para os cursos técnicos, uhum. Porque há uma falta, né, de profissionais capacitados para determinadas funções técnicas e salários altos, estabilidade até profissional, porque para muitas pessoas isso faz uma diferença, uhum. Né? Ah, mas eu vou fazer a faculdade porque o meu salário vai ser maior, porque eu vou ter uma estabilidade maior, uma projeção de carreira. Mas aí você tem, nesse curso técnico, uma possibilidade que até em algum momento, se você decidir depois fazer uma especialização, fazer uma faculdade, você faz, mas se não, tem outra opção.
2: É. Quando eu fiz faculdade, valia muito essa máxima, olha, quem tiver um curso universitário vai ter maior facilidade na sociedade do futuro. Aliás, eu fui a primeira da minha família a fazer faculdade, né? Hoje não é mais verdade isso. A gente não pode dizer isso para o filho. A gente tem que estimular o estudo a partir de outro ponto. E não desse que o futuro vai ser mais fácil. Não, olha, você pode ajudar o mundo a ser melhor estudando bastante isso que você gosta. Eu pego o exemplo da geopolítica ou da história. É importantíssimo a gente conhecer a história para a gente entender o presente e até ter algumas perspectivas de um futuro curto, a curto prazo, né, pelo menos.
0: E você falou da profissão, do leque, né? Por exemplo, no meu caso, quem é jornalista, muitas vezes ele vai precisar saber um pouquinho de economia, vai precisar saber um pouquinho de esporte, um pouquinho, né, de geopolítica, de relações internacionais. Então, tudo isso que a gente viveu a vida inteira e que eu não vou usar para nada porque eu vou ser de determinada profissão, tem um arcabouço que vai te consolidar como profissional em algum momento, né? Em qualquer área, não só no jornalismo. Isso. E aí eu vou para um ponto. Você falou do mercado de trabalho muito amplo. E muitas vezes, quando a gente começa a pensar nisso, a gente escolhe determinada profissão. Mas daqui a uma década, por exemplo, já mudou completamente, essa profissão está obsoleta. Quantas profissões a gente não vê, né, Roseli? Que a gente estava muito acostumado e simplesmente estão desaparecendo.
2: Exato.
0: É pensar também aquele recorte do momento, porque isso pode mudar.
2: Nossa, e muda muito rapidamente, né? Não dá tempo, às vezes, da gente se atualizar. Então, é importante isso também, né? A família que está com o filho aí, nessa época de fazer uma escolha, está difícil. É importante que ele pense no presente, avalie as situações deste momento. Algumas escolas têm um trabalho que no começo eu achava legal, agora acho péssimo, viu? Que é levar alguns profissionais para conversar com os alunos falando da própria profissão. Mas sempre são profissionais bem-sucedidos. A gente não começa nenhuma carreira bem-sucedida. Olha, a gente trabalha. E alguns conseguem ser bem-sucedidos no sentido social. Outros, de reconhecimento, né? Outros conseguem no sentido do dinheiro. E outros conseguem no sentido de ajudar o mundo a ser um pouco melhor. Tudo isso é bem posicionado, né? Mas parcela da população acha este, aquele não vale, este vale. Então, o jovem precisa ter uma autoimagem que seja boa o suficiente para resistir a tudo isso, né? Que ele vai receber de pressão da sociedade na hora de escolher a profissão. Sem medo de errar, porque nós erramos sempre. E sem medo de mudar mais tarde.
0: Aliás, você falou da escola, né? Eu vou trazer aqui o relato da Aline Oliveira, que é psicopedagoga e fala da importância também da escola, né? Nesse processo de ajuda, de planejamento de carreira. Vamos ouvir a Aline.
3: É um processo que auxilia o jovem a encontrar um curso, uma faculdade ou uma profissão de acordo com suas preferências. É um trabalho estruturado, feito por um psicólogo, que vai mapear todo esse processo que muitas vezes o jovem apresenta dúvidas ou não consegue se identificar com nada. Então, vai utilizar ali ferramentas que vai orientar, inclusive, sobre como está o cenário de trabalho hoje. Antigamente era chamado orientação vocacional, deixou de ter esse nome por sabermos que não se trata mais de algo determinista, que cada sujeito nasceu para exercer e vai exercer aquilo o resto da vida.
0: Isso é importante da gente falar, né? Do determinismo e dessa ideia de vocação. Eu tenho vocação para isso, se eu não fizer isso, eu não vou ser feliz, eu não vou ter sucesso e a vida não vai andar para mim. Não é bem assim, né, Roseli?
2: Não é mesmo.
0: A gente falou de resiliência.
2: É, exatamente. E foi por isso, inclusive, né, que eu fiz questão de citar a resiliência. A resiliência vai ser fundamental, por isso que eu insisto, né, no autoconhecimento e no fortalecimento de muitas questões. Entre elas, assim, o que é meu interesse? Olha, eu posso me interessar por números e por letras ao mesmo tempo. E o interesse pode ser igual. Isso não significa que eu só vou me dar bem numa profissão que trabalhe ou com letras ou com números. Eu posso me dar bem numa profissão que lide com outras questões que não abordem essas. Então, é interessante porque é complexo esse mundo hoje. Nós temos profissões que desapareceram e temos profissões que estão nascendo.
0: Verdade.
2: Então, é preciso se conhecer e conhecer bem esse mundo em que eles vivem hoje. E acompanhar, né, conhecendo. Eu sou uma velhinha, uma senhorinha, né? Mas eu gosto de entender esse mundo que eu vivo hoje. Então, os pais precisam entender como é esse mundo que seus filhos vivem hoje.
0: A gente está na reta final aqui dessa conversa sobre a participação da escola, dos pais, mas tem muito mais ainda nesse programa, Seus Filhos. E, por isso, eu queria chamar a Roseli para trazer mais uma dica para a gente pensar um pouco mais sobre esse assunto.
2: Agora, minha dica vai direto para o jovem, né? Quando ele está perdidão, sabe o que faz? Um artigo aqui vai te ajudar muito. O artigo está no endereço da internet, sbpsp.org.br. Essa sigla é Sociedade Brasileira de Psicanálise de São Paulo. Muito bem, lá você procura o artigo Como Escolher uma Profissão. E é interessante porque eles dão alguns passos. Primeiramente, você pode fazer isso, eles não dão receita, dão passos que você deve dar e que vai facilitar você olhar

0: Aí a dica da Roseli, a gente segue com mais dessa escolha da carreira, tentando ajudar os jovens, apoiando também as famílias, aqui no programa Seus Filhos na Band News. Não sai daí não, a gente espera você.
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2: Depois da Meta lançar um aplicativo de inteligência artificial que funciona como secretária para o nosso dia a dia, agora chegou a vez da OpenAI oferecer essa solução, Morrison.
3: Entramos na fase da inteligência artificial bonitinha, do aplicativo de inteligência artificial, o Muse, da Meta. E agora ele ganhou companhia. A OpenAI lançou o seu aplicativo, o seu agente, né, de inteligência artificial também bonitinho, digamos assim, chamado Dots. O que, que eles têm em comum, Edu? Eles prometem fazer várias coisas por você no dia a dia. Até telefonar e ficar esperando com a musiquinha lá tocando, enquanto você faz outras coisas. E até, em alguns casos, olha isso, por enquanto só em inglês, né? Daqui a pouco isso chega aqui também. Parece ser bacana, né? Livrar a gente no dia a dia dessas coisas que normalmente tomam muito tempo e que é um tempo consumido com questões muito pouco produtivas, né, Edu? O problema, o agente da Meta, o Muse, já tivemos relatos nos Estados Unidos dele começar a fazer coisas que os usuários não pediram ou que não esperavam. E tem um segundo problema, Edu. O segundo problema é que para fazer tudo isso por você, né, virar o seu secretário particular digital, vitaminado, inteligente, ele precisa ter acesso a muita informação sua, né? E muita informação sensível. Então, como sempre, né, Edu? A gente vai ter que olhar isso tudo com muita cautela, porque em nome da praticidade, em nome de um serviço que parece ser muito bacana, a gente vai ter que colocar, quem quiser arriscar isso, vai ter que colocar muita informação pessoal, digital, privada, na linha. Será que vai valer a pena?
2: Essa questão da privacidade, que já foi colocada aqui na coluna de tecnologia, e é a grande discussão quando a gente fala da adoção desses métodos de inteligência artificial para as atividades do cotidiano. É claro que a gente acompanha e conta mais aqui na coluna de tecnologia, que você encontra também no nosso site, o bandnewsfm.com.br.
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0: Ainda são investigadas as causas do incêndio que atingiu um prédio da Universidade Federal de Pernambuco, no campus Recife. O fogo ocorrido na noite de ontem destruiu laboratórios de fármacos, informática e genética. Não houve registro de vítimas. O corpo de bombeiros foi acionado e o reitor Alfredo Gomes acompanhou o trabalho no local. A instituição lamenta o ocorrido, especialmente em relação às pesquisas afetadas, e vai avaliar os danos causados ao longo dos próximos dias. Nos outros assuntos, um tenente-coronel da Polícia Militar é preso na Bahia. Detalhes que chegam com a Liz Nessim.
1: O tenente-coronel da Polícia Militar da Bahia, Luiz Augusto Normanha de Carvalho, é suspeito de receber R$ 286 mil de um sargento da reserva, denunciado e condenado por liderar milícia armada no oeste do estado. O tenente foi preso nesta quarta, durante uma operação do Ministério Público em Santa Maria da Vitória. O grupo criminoso atuou por mais de 10 anos na região de Correntina, no oeste, com serviços de segurança privada contratados por grileiros para ameaçar e expulsar comunidades tradicionais de terras da região.
0: É sepultado o corpo da criança morta a tiros em um carro no estado de Minas Gerais. Informações com o repórter Pedro Gelinek.
2: O corpo de Maitê Luísa Bispo, de 5 anos, que morreu após o carro da família ser atingido por tiros na MG-30, é sepultado nesta quarta-feira em Rio Acima, na Grande BH. A família fez uma carreata em homenagem para a criança, com camisetas com o rosto de Maitê, balões brancos e pedido por justiça.

0: Segundo a Polícia Militar, o pai da criança, de 25 anos, foi encontrado dentro do carro, já sem sinais vitais. A menina estava baleada nos braços da mãe, de 23 anos, fora do veículo. Maitê foi socorrida, mas não resistiu aos ferimentos e morreu no hospital. A mãe da criança relatou que a família estava indo para Nova Lima, quando perceberam que estavam sendo seguidos por outro carro. O motorista emparelhou os veículos, efetuou cerca de 10 disparos e fugiu. O suspeito é um desafeto do pai. Ele teria feito ameaças dias antes, durante uma audiência no fórum da cidade, devido a um conflito anterior entre os dois. Os militares localizaram o suspeito, que apresentou versões divergentes durante o depoimento e resistiu à prisão, mas foi contido. Ele segue à disposição da justiça.
1: No noticiário internacional, o Papa Leão XIV presta uma homenagem à Nossa Senhora Aparecida durante uma audiência no Vaticano. O evento aconteceu ontem, às vésperas da celebração da padroeira do Brasil em 12 de outubro. O pontífice pediu para que a santa proteja sempre os brasileiros presentes. A menção ocorre semanas após a imagem da padroeira virar centro de uma polêmica eleitoral no Brasil, que atribuía falsamente ao senador Flávio Bolsonaro, do PL, a intenção de retirar dela o título de padroeira. O Vaticano não se pronunciou e nem se posicionou sobre o caso durante a campanha.

0: E a discussão do estádio para sediar o jogo entre Vasco e Boca Juniors continua. Fala aí, Guilherme Faria.
1: A Polícia Militar afirma que há viabilidade para que o estádio Nilton Santos receba o jogo entre Vasco da Gama e Boca Juniors pela semifinal da Copa Sul-Americana, mas reforça a preferência pelo estádio do Maracanã. A manifestação acontece em resposta a um ofício encaminhado pela concessionária Fla-Flu Serviços S.A. à corporação. Segundo a PM, embora haja condições para a realização da partida no estádio gerido pelo Botafogo, o Maracanã, sob gestão de Flamengo e Fluminense, permanece sendo a alternativa preferencial em razão das condições estruturais, logísticas e operacionais. A discussão acontece em meio a uma indefinição sobre o palco do jogo do Cruz Maltino, marcado para o dia 20. O Vasco pediu a liberação do Maracanã e chegou a judicializar o tema, mas até agora não obteve autorização para jogar no estádio.
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0: A escolha de uma carreira segue como o nosso tema aqui no programa Seus Filhos. Como decidir, né? Qual profissão seguir? Muitos jovens ficam parados diante desse cenário. E se eu errar nessa escolha? Calma, porque o programa Seus Filhos está aqui para te ajudar. Eu, Thaís Dias, sigo por aqui. Ela também, Roseli Saião. Roseli, eu queria começar esse bloco trazendo aqui a palavra da Giovana Allen, de 17 anos.
1: Eu quero seguir a carreira de engenharia química. Eu não tenho tanta certeza, mas eu gosto muito da área de exatas. E estar nesse momento agora escolhendo o que eu quero para o meu futuro é uma parte muito importante da minha vida, porque eu vou decidir a minha vida pelos próximos 30 anos. Então, é muito importante ter apoio da minha família, dos meus amigos, dos meus professores. E estar nessa jornada de estar descobrindo os vestibulares e fazendo para poder ter uma noção de como vai ser o ano que vem, que é realmente quando eu vou prestar o vestibular, é muito bom porque dá uma ideia abrangente dos assuntos que caem e ajuda muito a gente.
0: Olha, eu vou deixar essa história de uma escolha para a vida, né? Que a gente já falou do determinismo aqui, para daqui a pouco, porque eu queria puxar esse assunto do vestibular também. Porque há uma ideia de que se eu não passar no vestibular, para aquela carreira, eu também não vou ter uma vida de sucesso. Se eu não passar naquela faculdade, então, Roseli, aí não tem jeito, todos os meus planos foram por água abaixo, né? Eu acho que não tem como, a gente fica repetitivo, mas é isso. É uma geração, e principalmente a parte do adolescente, essa transição para o início da vida adulta, que a gente se cobra demais, tem muita coisa acontecendo e parece que tudo é demais. É demais, pesa muito realmente, mas não precisa ser a ferro e fogo, né?
2: É. Mas olha, me impressiona a fala dela quando ela diz: eu vou fazer uma escolha que vai influenciar os próximos 30 anos da minha vida. Mas isso aí ela ouviu de adultos. Não é próprio dessa geração pensar assim, né? Nós pensamos assim. A sua geração ainda pensa assim, né? Mas não, essa geração nova, gente. Em primeiro lugar, né? Não é a parte mais importante da sua vida. É uma parte importante, mas não é a mais importante. A vida pessoal sustenta a gente o tempo todo. E vida pessoal significa as relações de amizade, as relações familiares, enfim, tudo aquilo que você tem e que te ajuda a enfrentar a vida difícil que ela vem como ela vem mesmo, né? Então, não é assim tão importante. É uma parte da sua vida, é apenas uma parte. A gente precisa colocar essa escolha de profissão no seu devido lugar, né? Olha, é muito mais fácil escolher uma profissão do que escolher se você vai ficar solteiro, se você vai formar uma família, se você vai ter filho, não vai ter filho, né? Então, vamos com calma. É importante, mas nem tanto.
0: Agora, você falou de uma questão que eu quero vir para uma análise geracional mesmo. Porque você citou que com você foi assim, comigo também é uma geração, a minha geração é aquela geração que você tem que dar certo.
2: Isso.
0: Então, a gente foi feito para ser independente, para ter sucesso profissional, para brigar pela carreira e para colocar essa carreira realmente nessa posição de prioridade número um. E aí, muitos estão vivendo com burnout, estão vivendo com sofrimentos, né, de diagnósticos de saúde mental, porque é difícil dar conta disso. E aí você deixa de lado essa prioridade que você falou para a vida pessoal e isso cobra um preço altíssimo.
2: Isso.
0: Por outro lado, essa geração que está chegando agora mais jovem, eles vão em busca da tal felicidade. Só que aí cai no mesmo problema, porque felicidade, ela não é uma constante. Ela é aquele momento que você vive em determinadas situações, mas ela não está contigo o tempo todo. Então, há também uma busca constante por uma felicidade que muitas vezes não dura, né?
2: É isso. É isso mesmo. Tem até um pequeno livro que é a transcrição de uma palestra de um pensador contemporâneo, que o título é Procure-se a Felicidade Desesperadamente. Pronto. Já juntou duas palavras que dão choque entre elas. E é isso, né? Dá na mesma. Ou procura a felicidade desesperadamente, ou procura aquela profissão da minha vida desesperadamente também. Gente, com boa saúde mental, a gente leva as coisas melhor. A gente tem mais resiliência para aguentar todos esses desafios que diariamente a vida nos traz. São desafios diários. Tenha você passado no vestibular ou não, tenha você escolhido a profissão que você pode achar certo ou não, de qualquer maneira, a vida traz desafios.
0: A Roseli, ali tentando, como ela disse, né, se atualizar, entender um pouco dessa geração atual, me mandou um vídeo, e que foi a base para a gente pensar esse programa de hoje. É um vídeo do Felipe Melo, que é arquiteto, mas ele produz também conteúdos para a internet, e chamou bastante atenção porque fala exatamente disso. Vamos acompanhar? Ele liberou o vídeo para a gente.
3: Esse sim é o Felipe. Ele passou 4 anos escrevendo seu doutorado em tecnologia, que só umas 5 pessoas leram. Interessado por coisas demais, decidiu estudar história, mas não sabia por onde começar. Então ele se matriculou em astrofísica para começar pelo Big Bang. Só que ele nunca falou disso para pessoas que não fossem obrigadas a ouvir. E é por isso que ele está aqui. Ele não sabe fazer vídeo, ele não tem de partner profissional e nenhum público. Ainda assim, ele desconfia que suas pesquisas podem atingir mais pessoas aqui entre vídeos de gatinho e propagandas de bets, do que empoeirando na prateleira da biblioteca. Ele acabou de se mudar para o campo e por isso já tem café passando, e se você quiser ficar, like the bolo.
0: Eu achei maravilhoso. E aí a gente resolveu convidar o Felipe para falar um pouco dessa experiência dele. Vamos ouvir o que ele tem para falar sobre essa escolha da carreira, sobre esse momento, inclusive, de produção de conteúdo, né? Que é uma nova profissão.
4: O curso que você escolhe agora é mais provável que seja onde você vai começar do que onde você vai terminar. A faculdade, ela é uma lente, ela te ensina um jeito de olhar para o mundo e esse jeito você vai levar para sempre. Eu sou arquiteto, tenho escritório e trabalho com isso, mas os meus outros interesses, eles nunca foram embora. Eu acabei estudando e trabalhando com muito mais coisas, principalmente misturando elas. E dessa mistura que saiu coisa que faculdade nenhuma podia ter me preparado para fazer. Então, alivia esse peso, porque escolher o curso não é a maior decisão da sua vida, ela é o começo, e dali você vai se encontrando.
0: Eu quis deixar essa fala do Felipe para a gente, nessa reta final, acalmar esses corações e deixar essa mensagem, né, Roseli? Isso. Que é tudo isso que a gente está falando até agora.
2: Exatamente. Aliás, quando eu descobri, né, isso na internet, eu me apaixonei por ele, porque ele é o tipo da pessoa que pode falar com os jovens e falar calma, que não é assim. Porque uma senhorinha como eu pode falar, mas eles podem não dar muita importância. Agora, ele falar... Ele fez tecnologia, ele estuda, onde mesmo? História, arqueologia, astronomia, astrofísica, sei lá. Gente, isto é... O que, que possibilitou chegar aí, né? Uma vasta cultura. Porque senão, é isso que a faculdade deveria dar e dá se a gente souber fazer faculdade, né? Descobrir a biblioteca universitária. Não é só da sua área, não, que você está cursando... Descobrir o mundo por meio dos escritores que se dedicaram a isso, né?
0: E eu vou fazer uma provocação para a escola e para as famílias. A gente tende a ir tirando a curiosidade das nossas crianças, dos nossos adolescentes. Esse interesse pelo mundo, ele vai ficando cada vez mais restrito. Ah, não perde tempo com isso, preste atenção nos estudos. Mas, às vezes, esse interesse é o que vai fazer toda a diferença para que ele possa exatamente ser realizado e ter essa curiosidade, querer saber mais. E hoje, com essa telinha aqui na nossa mão, não é o nosso interesse, é o interesse que o algoritmo entende que a gente tem. Então, às vezes, eu fico meio entediada, porque ele não reflete o meu interesse. Então, eu simplesmente desligo, que para muitas pessoas não é o que acontece. E aí a gente fica limitado naquele mundinho, a curiosidade vai embora, e é ela que faz a gente sentir pulsar, né, essa vida dentro da gente.
2: Exatamente. Para eu descobrir essa pessoa que, assim... Não precisa falar mais nada depois dele, né? Mas ainda assim eu vou falar. Eu preciso entrar no mundo juvenil. Então, não adianta o algoritmo ficar me mostrando outras coisas, porque eu quero ver como eles estão pensando, como eles estão se virando nesse mundo enlouquecido que eles estão vivendo, né? E olha que boa decisão que ele tomou de ir estudando e praticando os interesses, não necessariamente como profissão, mas ele continua lá.
0: Para fechar, tem dica chegando da Roseli, aquela dica final para a gente amarrar esse papo e para você refletir um pouquinho mais sobre essa conversa. Qual é a sua indicação, Roseli?
2: A dica é de um livro, né? E esse livro vai entrar bem agora nesse momento, depois de todas essas conversas. O título do livro é A Arte da Imperfeição. Abandone a pessoa que você acha que deve ser e comece a ser você mesmo.
0: Repete para a gente?
2: A Arte da Imperfeição, 2 pontos. Abandone a pessoa que você acha que deve ser e seja você mesmo.
0: Vamos correr para comprar.
2: Isso que é duro para os jovens hoje, saber quem eles são com tanta interferência de fora para dentro, né?
0: Até para a gente, né? Às vezes se conhecer a esse ponto e abandonar o que esperam da gente para ser a gente mesmo. E olha, com essa reflexão, fica por aqui o programa Seus Filhos de hoje. Quero te convidar a sempre interagir com a gente, nos buscar nas redes sociais, @ Roseli Saião, Roseli com Y, Saião também, ou @ Thaís B. Dias, Thaís com H. Você pode compartilhar suas dúvidas, trazer os seus comentários, a gente fica muito feliz com essa interação. E quero agradecer a toda a equipe que coloca esse programa no ar sempre, agradecendo a produção da Beatriz Alencar, a produção aqui do nosso estúdio do Rafael Henrique, a edição do Pedro Salles e a sonorização do José Antônio de Araújo. Agradecendo ainda a todos vocês que nos acompanham sempre, mas a ela pelos conhecimentos divididos também. Beijo para você, Roseli.
2: Beijo, Thaís. Adoro presencial, né? Posso dar esse beijo. E para quem nos acompanha, meu carinho de sempre.
0: E você já sabe, continue ligado, porque os seus filhos é sempre na Band News.
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6: Receitinha sem vergonha de Carole, bem sem vergonha, mas daquelas coisas gostosas. Lembrei agora da minha tia Gina, lá em Minas, que uma vez fez uma sobremesa. Eu acho que isso deve ser comum, tá, gente? Eu nunca fiz na minha casa, na tia Gina foi a primeira vez que eu vi. Mas é o seguinte, você vai comprar uva sem semente, aí faz um brigadeiro branco bem gostoso, leite condensado e manteiga. Deixa ele chegar no ponto mesmo de enrolar. Quando chegar nesse ponto, você coloca um pouquinho de leite pra ele amolecer e virar a base de um pavê. Nós vamos fazer um pavê, tá, gente? Não é bem um pavê. É uma montagem que fica uma delícia de sobremesa. Aí você vai num pirex ou num refratário, onde você vai servir, melhor falando, você vai forrar o fundo com esse brigadeiro branco, espere esfriar, uva verde sem caroço. Aquela menor tem a Thompson, que é pequenininha, é bom porque você não precisa nem cortar. Porque o ideal nessa sobremesa é você não passar a faca na uva pra ela não soltar a água. Então a uva inteira, tá? Bem lavadinha e seca, preenche por cima com uva. Aí você vai bater chantilly, pode bater, depende do tamanho aí. Então, uma lata de leite condensado ou duas, dependendo do tamanho do seu recipiente. E o creme de leite fresco, pode ser uma xícara que é meia garrafinha ou a garrafinha inteira batida com açúcar. Então, pra fazer chantilly legal, cada xícara de creme de leite, uma colher de sopa bem cheia de açúcar e umas gotinhas de baunilha. Bateu o chantilly, cobre as uvas e aí você vai derreter chocolate, uma barra de chocolate, pode ser o leite meio amargo que você gostar, tá? Uns 100 gramas, 150 gramas, e vai derreter no micro-ondas, daquele jeito que eu já ensinei, de 30 em 30 segundos, mexendo nos intervalos. Quando tiver derretido, você vai pegar assim com a colher e vai fazendo uns fios por cima. Eu tô fazendo aqui com a mão, acho que vocês estão vendo. Vai fazendo uns fios de chocolate derretido por cima do chantilly pra fazer uma decoração. Esse chocolate cai no chantilly que tá gelado e já vai ficando durinho. E aí depois, na hora de comer, você tem essa texturinha do chocolate. Pronto, aí deixa na geladeira até a hora de servir. Ai, é muito gostoso, é uma boa bobagem, mas fica a textura, a combinação. É muito legal, vale a pena fazer, pessoal.
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0: Agora 4 horas 35 minutos pelo horário de Brasília, seguindo com os outros destaques nesse quase finzinho de madrugada dessa quinta-feira, 8 de outubro de 2026, aqui na programação da Band News FM. O âncora do Jornal da Band, do Band News no meio do dia, Eduardo Ineg, analisa como os candidatos precisam lidar com o próprio passado antes de atacar o adversário e por que na história das eleições brasileiras quem soube assumir os próprios problemas saiu na frente. Você acompanha o comentário completo do jornalista a partir de agora.
1: Bom, vamos ao que interessa. Você sabe que na campanha o político pode prometer coisas que são contraditórias e que ele tem que administrar ao longo do governo. Ele pode propor mais gastos sociais, crescimento econômico, equilíbrio fiscal, mais investimento. Ele pode propor crédito mais barato, ele pode propor juro menor, ele pode propor aumento do salário mínimo, pode propor um monte de coisas. Porque a campanha é um papel em branco, é um papel em branco. Só que o governo é o reino das contradições. O governo é há um tempo, o governo é um tempo, 4 anos, para que ele consiga, dentro desses 4 anos, não é realizar as suas promessas de campanha, porque nenhum governante realiza todas as suas promessas de campanha. Tem governante que fala assim: vou investir em saúde, vou melhorar a rede hospitalar. Às vezes, ele constrói um hospital e faz menos do que um governante que não constrói nenhum hospital, mas recupera leitos que estavam parados. E na campanha, aquele que recuperou leitos e de repente aumentou o número de leitos é acusado de não ter feito uma obra de hospital que ficou parada, por exemplo, porque tinha problema jurídico. E ele apanha na campanha porque não fez um hospital. E o outro que eventualmente fez um hospital pode ter feito uma gestão na saúde pior, mas fez a obra do hospital. Então inaugurou a obra do hospital. Então você vê que tem coisas que são complexas da gente resolver. Às vezes um governante tem um desempenho na área de saúde que é extraordinário. Ele pegou o estado dele, que estava não sei em que lugar, lá embaixo, e jogou para metade do Brasil. E um outro que subiu uma posição, já estava em 4º lugar, chega em 3º lugar, diz: somos o 3º colocado. Sim, mas você era o 4º. Às vezes o cara era o 4º e continua o 4º. Somos o 4º, não fez nada. O outro não, trouxe de 19º para a tal corrida de recuperação na Fórmula 1, né? O cara, enfim. Então, é complicado. Campanha é complicado. O governo é complicado. Tem as contradições. E a gente costuma analisar as campanhas. E a gente agora vai ter o segundo turno de uma campanha muito importante. Como uma disputa entre dois candidatos, entre dois perfis, entre dois programas de governo. Embora a gente não saiba exatamente qual é o programa de governo deles, porque eles não falaram, né? Você pode ler lá, mas aquele papel aceita um monte de coisa, enfim. Mas os dois falam de segurança, falam de economia, falam de educação, falam de saúde, você pode comparar um com o outro e tal, mas tem uma outra disputa que ela é, digamos, anterior a essa disputa. Que a disputa não é de um candidato contra o outro, é do candidato contra ele mesmo. Que é ele contra o seu passado, que é ele contra a sua biografia, que é ele contra o seu governo, que é ele contra o governo que ele defende, que é ele contra os seus escândalos, que é ele contra as suas contradições. E essa comparação dele contra ele mesmo, ele estabelece um teto que antecede a disputa contra o outro candidato. E é muito interessante, porque o candidato que chega na disputa, Lula tentando a reeleição e Flávio Bolsonaro defendendo o legado de Jair Bolsonaro, então tem um cheirinho de reeleição também, esses dois têm que defender um passivo, porque os ativos eles apresentam, não precisam defender, mas eles têm que defender um passivo, que é o estoque de percepções que o eleitorado tem a respeito deles. E não fatos, percepções. E a percepção é o que importa. Para o eleitor, o que interessa é o que ele percebe. O que ele percebe é a verdade. E a verdade dele está sempre certa. queira o candidato ou não, goste a coordenação da campanha ou não. O que vale é a percepção que chega para o eleitor. E o desafio da campanha é tentar mexer nessa percepção. Só que essa percepção ela vem sendo consolidada. Como eu falei, observei a campanha de Lula. Não começou agora. A campanha de Lula, para ele, começou em 2003, porque ele faz referências ao período em que ele teve responsabilidade fiscal. Ele fala do Henrique Meirelles, que foi presidente do Banco Central dele lá atrás. O atual é o Gabriel Galípolo, mas ele fala do Henrique Meirelles. Então, para ele, o governo dele começou em 2003, às vezes em 2005, às vezes em 2011, que é governo da Dilma, mas para o que é bom ele pega para ele, para o que não é bom ele deixa para Dilma. Mas, enfim, isso vale para o Lula. O governo Flávio Bolsonaro, que não existe um governo Flávio Bolsonaro, ainda assim começou em janeiro de 2019, que é o governo de Jair Bolsonaro. Ele vai ter que pagar a conta do passivo do Jair Bolsonaro na campanha apresentado pelo Lula. Não há dúvida disso. Assim como ele, Flávio Bolsonaro, também vai apresentar passivos de Lula deste governo e de gestões anteriores. Vai falar de coisas que estão ligadas a Lava Jato, ao Mensalão, etc. Mas isso não tem nada a ver com esse governo. Bom, diga o PT que tem que dizer isso, o Lula que tem que dizer isso, porque o Flávio Bolsonaro vai dizer o que ele bem entender. E o contrário também. O governo Lula e a campanha do Lula já está dizendo que o Flávio Bolsonaro representa a volta, o enfrentamento da democracia, um retrocesso democrático, né? Por quê? Porque está querendo colar em declarações que Jair Bolsonaro deu, né? Quando ele votou no impeachment da Dilma, ele falou que votou por causa do coronel Brilhante Ustra, que foi um torturador do regime militar. Volta tudo, né? Cada um decide qual estoque de lambança que vai jogar no outro. Mas a campanha, e eu faço questão de dizer isso, ela começa na gestão que o candidato defende. Então, por exemplo, Fernando Henrique Cardoso, ele foi candidato em 1994, ele era o ministro da Fazenda do presidente Itamar Franco. E ele apresentou naquela campanha, que era a primeira que ele fazia, para presidente da República, porque ele havia disputado uma campanha para prefeito em São Paulo e perdeu. Ele tinha vencido só a eleição para senador. Ele era feito Flávio, tinha sido senador. O Flávio também foi deputado estadual, mas nunca foi do executivo. Mas ele era ministro do Itamar Franco. E na campanha ele apresentou um programa chamado Mãos à Obra, que mostrava a mão aberta com cinco dedos. Era emprego, educação, saúde, agricultura e segurança. E aí, quatro anos depois, 1998, venceu a inflação, não há dúvida disso, né? A inflação ela fechou 98 em 1,65%. Ou seja, não há dúvida de que tinha sido uma vitória extraordinária. Mas um dos dedos era emprego. Aliás, o primeiro dedo era emprego. O que aconteceu com o emprego no governo Fernando Henrique? Em 1995, o emprego estava em 4,6, beleza. Em 96 foi para 5,4. Em 97 foi para 5,7. Em 98 foi para 7,6. Então, o desemprego, a taxa de desemprego, subiu. E o salto foi expressivo. Bom, o governo poderia ficar falando: estabilizamos a moeda, estabilizamos a moeda, estabilizamos a moeda. E poderia deixar o desemprego para lá. Não é que ele não escondeu. Ele escondeu o negócio. Porque começou a dar um problema cambial. Aí a reeleição, né? Foi, a campanha foi em 98. A Rússia declarou moratória. O Brasil perdeu reservas internacionais. Os juros subiram brutalmente. Tudo isso explicou o desemprego. O Brasil negociou com o FMI um pacote de socorro, que aliás foi anunciado depois da eleição. Quando o Fernando Henrique ganhou aquela reeleição, ele soltou o dólar, porque ele estava fazendo um populismo cambial, segurando o dólar. Quando ganhou a eleição, soltou o dólar 99 e foi um desastre. Mas ele tinha um problema bem concreto, que é emprego. As pessoas sentem emprego, né? O Lula está com desemprego baixo, ele estava com desemprego alto. O que ele fez? Ele pegou e colocou o problema para dentro. Ele pegou o BO dele e falou, vou assumir esse BO. O slogan era, quem derrotou a inflação vai vencer o desemprego. Olha que interessante isso. Ele pegou o problema dele e não escondeu esse. O outro escondeu do câmbio. Porque também câmbio dava para esconder. O emprego ele não podia esconder. O desemprego não dava para esconder. Então ele foi lá e falou, o candidato que venceu a inflação vai vencer o desemprego. Se alguém falasse alguma coisa, eles falavam, o desemprego aumentou. Ele dizia, pois é, e agora nós vamos vencer o desemprego. E fez a campanha dele com base nisso. Você percebe? Ele começou a campanha dele assumindo um BO. E esse caso de 98, ele mostra o seguinte. Se o eleitor está sentindo um problema que é evidente, que é o desemprego, e ainda não sente um problema que é o tal do câmbio, que vai gerar inflação, eu não dou um pio sobre esse outro. Não que eu seja bacanão, eu não dou um pio sobre esse outro, mas o desemprego não dá para esconder, então eu vou exibir. E ele incorporou o passivo. Incorporar esse passivo, eu assumi esse BO. Depois deu a lambança que eu descrevi. Lula, 2006. O Lula em 2006 tinha um BO. Qual era o BO do Lula? Mensalão. Mensalão. Uma crise ética. Não dá para o Lula chegar, né? E falar assim, o presidente que investiu no social agora vai investir na ética. Repetir o modelo do Fernando Henrique. Não dá. Ia ser ridículo. Então, e o Mensalão, ele criava um problema. Poxa vida, o partido que surgiu como uma alternativa moral as práticas tradicionais da velhacaria na política, foi pego por um esquema de corrupção. Tanto que, em 2012, quando foram julgados os integrantes do Mensalão, o pessoal dançou, Zé Dirceu e outros tantos, dançaram. Aí, o que aconteceu? Eles pensaram, o que a gente faz? A gente vai separar o Lula do PT. Olha que interessante. O que eu quero dizer com isso? Você tem que ter uma resposta. Estou dizendo que a resposta é, olha, assumir tudo. O Fernando Henrique assumiu. De um jeito maroto, mas eficiente. O Lula, não é que ele desconversou. Ele separou o X do cake. Sabe cheesecake? O X vem para cá, o cake vai para lá. Ele separou o X do cake. E falou, PT é uma coisa, Lula é outra. Tanto é que, visualmente, o PT, a bandeira, a estrela, tudo ficou menorzinho. E era Lula de novo com a força do povo. Deixa o homem trabalhar. E por que eles perceberam isso? Porque a questão ética era um problema grave, mas Bolsa Família, salário mínimo, crédito consignado, emprego, consumo. Não é que o eleitor não viu. Ele viu. Mas ele falou assim, eu vou votar por outro motivo. Eu sei que você aprontou, mas eu vou votar por outro motivo. Eu sei que o PT fez lambança, mas para mim, tudo bem. E o Alckmin continuou batendo na ética, na ética, na ética, na ética. Não funcionou, porque o eleitor não votou pela falta de ética, ele votou pela presença do dinheiro no bolso, a economia estava confortável. Você percebe como a sintonia com o momento é essencial? O Fernando Henrique teve em 98, Lula teve em 2006, estou falando do ponto de vista da campanha eleitoral. A gente não pode imaginar que o candidato vai aparecer e sempre largar pedindo desculpa, olha, nós fizemos uma coisa feia. Não é assim. 2014, Dilma, mesma coisa. Ela foi eleita em 2010. Ela tinha que defender o mandato de 2010. como Lula tinha que defender o mandato de 2002, como Fernando Henrique tinha que defender o mandato de 94, estou usando como base o ano da primeira eleição deles. E o PIB de 2014 não foi bom. O crescimento foi pífio, 0,5%. O investimento foi menor, caiu muito. A inflação estava subindo. 2013 tinha ocorrido no Brasil um volume de manifestações assombroso. O Brasil parou nas grandes cidades. Uma onda de manifestação. Lava Jato deflagrada em 2014. Foi o ano da Lava Jato. Sérgio Moro bombando. Deltan Dallagnol bombando. E você tinha um problema. Como é que resolve esse negócio? Ela incorporou, olha que coisa interessante, ela incorporou a ideia de mudança. Mas mudança dentro do próprio governo. A ideia de que, para mudar, você não tem que trocar de governo. E funcionou. Funcionou. O Aécio Neves usava a ideia de mudança, ela usava a ideia de mudança, e durante a campanha ela fez um negócio de uma ousadia. Ela anunciou que iria trocar o ministro da Fazenda. Durante a campanha, com o trouxão lá, o Guido Mantega, ministro, ela foi lá e cortou o pescoço dele no cargo. Vou trocar o ministro da Fazenda. Inacreditável, você, vou mudar. Vem mudança aí. E funcionou. Então, a ideia de que a reeleição é uma comparação com o outro candidato, também é verdade. Mas a ideia de que reeleição impõe revisar o mandato, aceitar os BOs, enfrentar os BOs e apresentar a virtude, também. Então não adianta só apresentar a virtude. Não adianta ficar só listando feitos. Não adianta só falando fiz, farei, que é o beabá do marketing político de quem tenta a reeleição. Sabendo que na outra ponta você também tem um candidato que tem um desafio, que é defender o legado do Jair Bolsonaro, que não se reelegeu. Você percebe que 2022, o que aconteceu? Ao contrário do Fernando Henrique em 98, ao contrário do Lula em 2006, ao contrário da Dilma em 2014, o Bolsonaro em 2022 não percebeu que as coisas tinham mudado e continuou com Deus, pátria, família, liberdade, aquela guerra cultural, o que agradou o núcleo bolsonarista, mas não expandiu. Então, hoje, o que a gente está vendo não é algo muito diferente, não. A gente já até falou um pouco disso aqui. O que a gente está vendo, Flávio tem que observar Lula e Lula tem que observar Jair Bolsonaro, porque Jair Bolsonaro se desconectou da agenda de 22. E é interessante que você tem uma associação entre o candidato, o governo, e seu partido, que às vezes cresce junto com o candidato, às vezes não cresce junto com o candidato. Cresce um pouco dissociado, tem um delay. Então, por exemplo, Fernando Henrique foi eleito em 94, o PSDB explode em 98, na eleição seguinte, não foi em 94. Ele sai de 30 e poucos deputados para 80, 90 deputados. Então, a explosão aconteceu depois. Com o Lula, aconteceu junto. Em 2002, o PT cresce. Com o PL, a gente está vendo agora em 2022, em 26, o resultado de um crescimento. Sendo que em 2022, que foi a primeira eleição com o PL não explodiu, explodiu agora. Então a ideia bolsonarista produziu uma avalanche de PL e também de direita que o PT não observou. O PT está com a mesma agenda. Contra o retrocesso, a volta das práticas antidemocráticas, O governo que ficou 2 anos falando do 8 de janeiro, porque o 8 de janeiro, porque o 8 de janeiro. Festejou o 8 de janeiro, aniversário do 8 de janeiro. 2 anos do 8 de janeiro. Bolinho pro 8 de janeiro. Ketchup no bolinho do 8 de janeiro. É, e ficou perdendo tempo. Então, agora na campanha, bateu aquele desespero. O que, que a gente faz? Vai enfrentar os BOs? Vai pedir desculpa? Vai falar alguma coisa? É isso que a gente está vendo. Então, é interessante olhar que campanha não é uma porta aberta para poder o candidato... Isso que dá, né? Se não colocar no silencioso, é feio. Não é uma porta aberta para falar o que quer. Não é, porque tem uma trava e um teto. A trava e o teto é o seu passivo, é o seu BO. Suas conquistas te jogam para cima, mas seu passivo e seu BO te seguram no chão. E a gestão dessa contradição de promessas feitas no passado que não foram realizadas, que o eleitor perdoa, desde que discutidas, assumidas, conversadas. É, não dá para tratar o eleitor como um bobalhão, que você diz, agora nós vamos mostrar tal coisa, e não dá, não é assim, não é mágica. A gente sabe, o eleitor sabe que o coelho não sai da cartola, alguém colocou lá, né? A gente sabe disso. Só que a gente ainda fica maravilhado quando o coelho sai da cartola, quando a gente vai para o circo, porque a gente está indo no circo para ser iludido. Só que quando a gente vai votar, a gente não quer ser iludido, a gente pode até ser iludido, mas a gente não quer ser iludido. A gente quer ser apresentado a uma discussão madura. E os políticos têm que fazer uma discussão madura. Quando fica no ar a suspeita de que a discussão não é madura, a conta vem. Então, a gente vai ver como os dois vão se apresentar. Por quê? Claro que o Flávio Bolsonaro tem o passivo dele, passivo reputacional, as denúncias ligadas ao Master, denúncias ligadas ao passado dele, denúncias ligadas ao governo Bolsonaro. Claro que ele vai ter que explicar Covid e tudo mais. Só que não dá para o governo Lula achar que, se ele ficar apontando o dedo para o Flávio Bolsonaro vai diminuir. Simplesmente porque o Lula apontou o dedo para o Flávio Bolsonaro. Não é o PT nem o Lula que comanda o espetáculo, como não é o Flávio nem o PL que comanda o espetáculo. Quem comanda o espetáculo é o eleitor, que a partir de suas percepções decide, olha, vou relevar, porque sempre que a gente vota a gente releva alguma coisa. Vou relevar isso aqui e vou jogar luz naquilo lá. Se o candidato entende qual é o ponto iluminado e qual é o ponto que pode ficar turvo, ou escuro, ou obscuro em alguns casos, ele tem mais chance de vencer. Se ele erra e fica tentando jogar a luz em coisa que o eleitor não está valorizando e não ilumina aquilo que todo mundo sabe que existe, ele tende a perder ou pelo menos diminuir muito a sua chance de vitória. Como o candidato do governo, que é o próprio presidente, tem um Everest, porque ele precisa vencer a diferença que o separa do Flávio e passar. O Flávio só precisa ficar na frente. E não precisa ficar na frente 2,2 milhões de votos. Ele pode ficar na frente um voto. Um voto. Basta um voto. O Lula tem que tirar 2 milhões e 200 mais um voto, né? Precisa crescer. Claro que no segundo turno, cada voto contra dois. Mas é um desafio muito interessante de ver. Quem gosta de campanha, quem acha que esse é um tema interessante, está aí um desafio para uma campanha que prometia ser uma das campanhas mais chatas de todos os tempos, e ela está se revelando um segundo turno para lá de interessante. Não sei se você concorda ou discorda dessa opinião que eu tenho sobre o assunto.
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0: 5 horas em ponto pelo horário de Brasília. Muito bom dia para você que está sintonizado na programação da Band News FM nesse início de quinta-feira. Hoje, 8 de outubro de 2026, eu, Stephanie Toso, sigo por aqui na atualização do noticiário, trazendo os principais destaques do Brasil e do mundo, já para você começar o dia atualizado e bem informado com a Band News FM. Nos principais destaques do dia, partidos formalizam apoio ao candidato do PL, Flávio Bolsonaro, para o segundo turno das eleições. Quem traz mais detalhes direto de Brasília é o Márcio Rocha.
3: A partir de agora, o senador Flávio Bolsonaro, candidato à presidência da República pelo Partido Liberal, vai contar com o apoio formal da Federação União Progressista, do Partido Republicanos e também do Partido Novo. Flávio se reuniu com os parlamentares eleitos do União Brasil e do Partido Progressista, além do Partido Novo, no QG da campanha, localizado no Lago Sul, região nobre de Brasília. Por fim, ele participou de uma cerimônia em que foi formalizado o apoio do Republicanos. O anúncio da federação formada pelo PP e pela União Brasil já tinha sido divulgado pela bancada no Congresso Nacional, assim como o apoio do candidato do Partido Novo à presidência, o ex-governador de Minas Gerais, Romeu Zema.
0: Também de olho na reta final da eleição, o presidente Lula do PT se reúne com uma nova geração de deputados de esquerda. Fala Leandro Aislan.
4: O presidente Luiz Inácio Lula da Silva busca apoio de parlamentares com engajamento nas redes sociais para se aproximar mais dos eleitores. Ainda neste sentido, ele foi aconselhado por auxiliares a gravar vídeos em formato de selfie. Nesta quarta-feira, o presidente se reuniu em um hotel em Brasília com deputados e senadores de esquerda eleitos no domingo para traçar a campanha para o segundo turno. O PT confirmou a ida do presidente a Natal no próximo sábado. A ideia é ampliar a participação de apoiadores em busca de votos no Rio Grande do Norte.
0: No Nordeste, João Pessoa sobe entre os destinos mais procurados para o feriado de Nossa Senhora Aparecida, que acontece na segunda. As informações chegam com Lucas Batista.
5: A cidade de João Pessoa se destaca entre os destinos mais procurados para o feriadão de Nossa Senhora Aparecida por apresentar a menor tarifa média de passagem aérea. O valor da viagem de ida e volta caiu 12,3%. Além da redução nos preços, a capital paraibana também ganhou posições na preferência dos viajantes. João Pessoa subiu da 7ª para a 5ª colocação entre os destinos mais buscados para o período. O levantamento mostrou ainda que João Pessoa foi a única das 5 cidades mais procuradas a registrar queda no preço médio das passagens. Enquanto Recife manteve estabilidade, São Paulo, Rio de Janeiro e Salvador tiveram aumentos.
0: No noticiário internacional, 12 deputados democratas dos Estados Unidos enviam uma carta ao secretário de Estado, Marco Rubio, acusando o governo do presidente Donald Trump de tentar influenciar as eleições brasileiras. Os parlamentares citam tarifas, sanções e a revogação do visto da embaixadora em Washington como exemplos de interferência. No documento, eles pedem explicações sobre o envio de autoridades americanas ao Brasil para questionar os sistemas das urnas e exigem respostas do Departamento de Estado até o dia 20 de outubro, antes do segundo turno. Os autores concluem afirmando que as relações entre as nações devem ser baseadas no respeito às escolhas democráticas do povo brasileiro e não determinadas pelo fato de o candidato apoiado pelo presidente Trump sair vitorioso. No esporte, o Corinthians perde a 7ª seguida no Brasileirão e demite Fernando Diniz. Fala aí, Lucas Belotti.
6: O Corinthians corre contra o tempo e está no mercado em busca de um novo treinador. Favorito para assumir é Ramon Dias, campeão paulista pelo clube em 2025. A ideia da diretoria é contar com um novo nome já para o duelo contra o Palmeiras neste domingo pelo Brasileirão. O cargo está vago desde ontem, data da demissão de Fernando Diniz, após mais uma derrota no Campeonato Brasileiro. O revés por 2-1 contra o Internacional foi o 7º seguido do Timão, que termina a rodada a 1 ponto da zona de rebaixamento. Contra o Colorado, Vitinho abriu o placar antes do primeiro minuto e numa falha bizarra de Garro na saída, Alan Patrick ampliou. André chegou a descontar para o Timão, mas não reverteu o placar ou a saída do treinador. O anúncio da demissão foi feito pelo executivo Marcelo Paz, que na partida passada contra o Fluminense defendeu a permanência de Diniz e descartou à época uma mudança no comando.
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0: agora são 5h05 pelo horário de Brasília, já acionar a Aline Araújo da Climatempo para trazer o destaque dessa quinta-feira, que já promete marcar uma nova mudança no sul do país e tem alerta importante para o Rio Grande do Sul nos próximos dias.
7: A quinta-feira será marcada por um contraste muito grande no tempo pelo Brasil. Enquanto o sul enfrenta uma nova rodada de chuva forte e temporais, boa parte do sudeste, centro-oeste e nordeste terá calor e períodos mais prolongados de tempo firme. O principal alerta está novamente na região sul. Uma baixa pressão no interior do continente, combinado com o avanço de uma frente fria e o intenso transporte de calor e de umidade, mantém o ambiente bastante instável. Desde a madrugada, tem risco de chuva forte e temporais, principalmente no Rio Grande do Sul. Durante as manhãs, as instabilidades avançam para o oeste de Santa Catarina e sudoeste do Paraná, e tem possibilidade de acumulados elevados em áreas do oeste, noroeste, norte e também do centro gaúcho. No sudeste, a quinta começa muito mais tranquila. Em São Paulo, o sol aparece e as temperaturas sobem rapidamente. Durante a tarde e a noite, o calor e a umidade podem provocar pancadas isoladas, principalmente no oeste, norte, noroeste e região central do estado. Na capital paulista, a máxima chega aos 31 graus, com possibilidade de chuva fraca e isolada à tarde. Minas Gerais também esquenta e o norte mineiro permanece sob atenção para calor e risco de queimadas. No centro-oeste, Mato Grosso do Sul volta a concentrar as principais instabilidades, sobretudo no sul e no sudoeste da região. Goiás, Brasília e grande parte do Mato Grosso terão tempo mais firme e umidade ficando mais baixa no período da tarde. No Nordeste, continua o calor intenso e o ar muito seco, com umidade entre 12% a 20% em algumas áreas do interior, deixando a região em alerta. Enquanto no Norte, a chuva permanece, principalmente em Amazonas, Rondônia e no Acre, podendo ocorrer com forte intensidade em alguns pontos. Aline Araújo, da Climatempo.
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0: 5h07, a colunista de economia da Band News FM, Juliana Rosa, explica por que o mercado financeiro reagiu bem ao resultado do primeiro turno da eleição e o que ainda precisa acontecer para que a melhora seja sustentável, com o dólar mais baixo e a queda dos juros. O comentário foi feito durante o Band News no meio do dia, apresentado por Eduardo Eineg, Humberto Ferretti e Larissa Biscaia.
1: Economia é com ela, Juliana Rosa. Juliana, expectativa é um bicho estranho, né? Porque você tem uma notícia que encanta o mercado precifica aquilo, produz uma curva num sentido favorável, segundo o mercado. De repente, ele parece que, alimentado daquilo, diz: olha, eu precisaria de uma nova informação na mesma direção para produzir uma nova reação positiva. Aí não vem, porque fica esses dias de sem nada. Aí diz: quer saber? Aí já volta o que era antes. Essa tal de expectativa é um bicho esquisito, né, Juliana?
8: É, exatamente. Vai reagindo com base assim, no sentimento, né, Oineg? O que eu acho importante realmente nesse debate aí da expectativa, Oineg, é que você vê que hoje, por exemplo, o dólar voltou a subir, né? É claro que a gente não vai ficar vendo a todo momento uma melhora sem parar da bolsa, do dólar. Então, assim, o ambiente é favorável no mercado financeiro pós-resultado do primeiro turno das eleições presidenciais, porque o mercado financeiro olha, né, em sua maioria, olha a possibilidade com o Flávio Bolsonaro de ter um corte de gastos maior que vai fazer a freada ali desse crescimento rápido da dívida pública, que é o principal fator que está por trás da taxa de juros muito alta e desse recorde de endividamento de pessoas e empresas no país, né? Mas é um ambiente ainda favorável, tá? O dólar hoje está em 4,99, ontem fechou em 4,97, mas teve uma queda boa ali, né? Na segunda-feira caiu, chegou a valer 4,94 ali no melhor momento. Então você tem, parou de melhorar, a bolsa, a mesma coisa, está caindo, mas a bolsa segue a 204 mil pontos, que é um próximo ali de um patamar de recorde histórico, né, em pontuação. Então, os juros também estão tiveram uma queda e não retornaram, né? Então, você tem aí uma perspectiva que melhorou. Agora, para continuar melhorando, Aineg, para a gente ver um dólar, por exemplo, a 4,80, 4,70, você fala até da possibilidade de dólar abaixo disso, de forma mais permanente, a gente tem que ter agora os detalhes das medidas. Então, as pesquisas podem dar aí mais algum impulso, né? Reforçando aí o favoritismo que está sendo apontado pelos especialistas aí do Flávio em relação ao Lula, mas para a gente ver uma mudança substancial realmente nesse processo de alívio do dólar, que vai promover um alívio inflacionário e aí vai abrir espaço para uma queda mais significativa de juros, a gente vai ter que ter os detalhes para aquilo não degringolar depois de volta, né? E o ponto-chave, né, Gui, é que a gente vai ter aí o debate na Band, a gente está na maior expectativa de que a gente tenha algum espaço para detalhar propostas, né? Afinal de contas, não tivemos espaço para propostas de desenvolvimento econômico.

0: mínimo que seja, vai ter que mexer em questões muito sensíveis para a população. Não tem o que fazer. Eu estava atualizando aqui os dados com os especialistas e não tem como você falar em corte significativo mexendo só naquilo que é essencial, que é a questão lá dos supersalários, do ajuste moral, né? A gente tem que ter, obviamente, começar pelos salários, as emendas parlamentares que tomaram uma proporção absurda no orçamento público, mas só isso não vai ser suficiente para fazer a dívida parar de crescer. Então, não tem como, olhando aqui as despesas principais, fazer um ajuste sem mexer em previdência, sem mexer em BPC, benefício de prestação continuada, sem mexer no abono salarial, nessas questões super sensíveis, porque você vê, a Previdência está crescendo mais de 4%, né? A regra das contas públicas diz que a Previdência, que qualquer despesa não pode crescer mais do que 2,5% acima da inflação. Só a Previdência cresce 4%. O BPC, o INEG, está crescendo 9%. Então, o que que acontece? Para poder fazer esses benefícios crescerem num ritmo menor, né, não é cortar e diminuir o número de beneficiários, né, isso aí não tem espaço para isso, pelo menos nesse momento. Mas a gente vai ter que ver mudanças realmente. Por exemplo, o salário mínimo hoje é o indexador da Previdência, né? Então, a Previdência, por exemplo, teria que subir só pela inflação, não poderia acompanhar hoje a regra do salário mínimo. A tal das vinculações, toda vez que aumenta a arrecadação, receitas, você tem aquele percentual mínimo que tem que ir para a saúde e educação. Então, teria que mexer nesses percentuais. Então, é tudo muito sensível. Qualquer coisa nessa direção, Eneg, é super impopular. Então, dificilmente eles vão querer entrar nessas minúcias. Mas a realidade é essa. Então, também não dá para enganar as pessoas. Assim, se os dois estão prometendo ajuste das contas, eles vão ter que mexer nessas questões sensíveis. Não tem para onde correr. Se não mexer, o INEG não vai ter o ajuste, não vai ter queda de juros, não vai ter nada disso. Então, é importante a gente saber, né, qual é a agenda. Porque até agora, como você falou, é só uma aposta, né?
1: É, e eu acho que a gente não vai saber. Eles não vão abrir esse jogo no detalhe, vão ficar falando, etc. e tal. E aí, depois que tomarem posse, um ou outro, é que a gente vai saber exatamente como eles vão tocar esse problema. Juliana Rosa, Economia é com você, e a gente volta a conversar aqui. Valeu, Juliana!
0: Valeu.
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3: Cinco e 14, o correspondente da Band News nos Estados Unidos e âncora do Band News Station, Eduardo Barão, traz mais detalhes do novo caso de peste pneumônica confirmado na Rússia. Na última terça, a embaixada dos Estados Unidos emitiu um alerta pedindo para que todos os americanos deixassem o país. O colunista conversou com Sheila Magalhães, Carla Bigato e Luiz Megali.
4: Hora de conversar com Eduardo Barão, direto da cidade que não dorme jamais, peste pneumônica. Se essa onda se confirmar, a gente vai ter que arrumar um nome um pouquinho mais fácil do que peste pneumônica. Mas a doença levou os Estados Unidos a pedir para que cidadãos deixem a Rússia imediatamente.
5: Claro que a gente está acompanhando de perto a situação aqui nos Estados Unidos. O governo americano garante que também está de olho, assim como a Organização Mundial da Saúde, diante de um caso que surgiu justamente na Rússia e que levou às autoridades russas a fechar, bloquear uma área da Sibéria, fazer ali uma espécie de quarentena. O governo russo garante que essa mulher, que teria perdido a vida num laboratório, depois foram feitos exames e não seria essa doença que ela teria. Mas claro que isso acabou gerando uma preocupação mundial por causa da experiência recente no caso da Covid-19, quando autoridades chinesas demoraram para alertar autoridades internacionais e aí a doença acabou se espalhando pelo mundo inteiro. O presidente americano Donald Trump diz que vai conversar com o presidente da Rússia, Vladimir Putin. Essa doença também é transmitida pelo ar e mata muito rápido, né? Uma situação até mais rápida do que a Covid, apesar do que tem vacina para essa doença. De qualquer forma, há uma preocupação muito grande nesse momento, porque ninguém sabe exatamente qual seria a condição, qual seria

0: resolvia o problema, a Rússia diz que está tudo certo, tudo resolvido, mas na prática já há uma preocupação a ponto do governo americano alertar os americanos que moram na Rússia para deixarem imediatamente o país, Megali.
1: Tem um pequeno déjà vu aí, né, em relação a 2019, quando a gente começava a ouvir daquela doença de Wuhan na China, porque parece que um cara foi lá e comeu um morcego, e aí não dava nem pra levar a sério, porque, a gente não vai se ferrar porque um cara comeu um morcego na China, né?
2: Me lembro muito que a gente começou a falar sobre isso, porque os chineses pararam de viajar na época do Ano Novo Chinês.
3: Isso.
2: Que é um deslocamento muito grande de gente.
1: Aqueles congestionamentos naquelas estradas de 15 faixas,
2: E a gente dava notícia como algo, nossa, lá na China as pessoas estão viajando menos, eles costumam viajar para fora, para outros países. Então a notícia, ela tinha esse distanciamento.
1: Mas sem alarmismo, por enquanto é isso, né? Já houve outras doenças que afetaram de maneira terrível algumas regiões. Bom, veja aí o ebola, né? Recentemente na África, e que causaram alguma preocupação com viagens, mas não chegaram a ser classificados como uma pandemia. Então, mas é sempre bom a gente ficar atento, né? Se tem uma coisa que a história, para a qual a história serve, é para que não repitamos os erros do passado.
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5: Depois das muitas novidades sobre a inteligência artificial que a gente trouxe aqui nesse espaço, hoje a gente volta a falar sobre a computação quântica, Warrison.
6: É incrível, né, Edu? É tanta novidade nesse mundo da tecnologia que fica, às vezes, difícil até a gente se situar, né? E a grande questão envolvendo a computação quântica mais recente, Edu, é o anúncio feito pela IBM de que o seu computador quântico conseguiu resolver em apenas 19 segundos, um problema que antes levariam vários anos para resolver usando um supercomputador. O processador da IBM que conseguiu essa proeza foi o Nighthawk R2, e o experimento eles fizeram por meio de uma plataforma de computação quântica na nuvem da empresa. Importante também lembrar que esse estudo, ainda estamos falando de ciência, né, Edu? Esse estudo ainda não foi revisado por pares. Mas aí tem algumas coisas que a gente precisa prestar atenção, né, Edu? Os computadores quânticos, a computação quântica tem essa promessa quase incompreensível de capacidade, de velocidade, etc. e tal. Mas ainda é uma coisa que leva algum tempo nesse desenvolvimento, especialmente porque o ambiente em que esses computadores quânticos precisam rodar, o ambiente é muito especial, né? Ele não é um computador que você consegue, por enquanto, usar fora de um data center, né? Ele precisa ter toda uma questão ambiental de temperatura, etc. e tal, ali, muito bem controlada. E também tem a questão da taxa de erro. A gente já falou disso aqui em outras oportunidades, Edu. Esses computadores quânticos, eles ainda precisam lidar com a correção de erros, né? A correção de erros das operações dos computadores quânticos ainda é um desafio que está sendo enfrentado pelas empresas de ponta, entre elas a IBM, nesse desenvolvimento. À medida que essa tecnologia avança, vai mudar tudo, né? Assim, a gente está falando que a inteligência artificial é uma revolução tão grande, talvez, quanto a revolução industrial, ainda não dá para saber o tamanho que é a revolução da computação quântica. Mas, sem dúvida nenhuma, a gente vai ficar assustado e vamos viver num mundo muito diferente.
5: Para a gente acompanhar o que pode vir a ser uma nova revolução da área da tecnologia, e claro que a gente conta mais aqui na coluna que volta amanhã.
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0: 5h21, girando mais uma vez os principais destaques do noticiário. A base governista no Senado tenta acelerar o projeto que acaba com a escala 6x1. Detalhes que chegam com Márcio Rocha.
1: A base governista no Senado está colhendo assinaturas para que a proposta de emenda à Constituição, que acaba com a escala 6x1, tenha um calendário especial de tramitação. Segundo a líder do governo na casa, a senadora Tereza Leitão, o pedido encaminhado para a mesa diretora do Senado inclui a quebra de interstício, ou seja, do intervalo regimental entre sessões de votação em primeiro e segundo turnos. Enquanto isso, o plenário do Senado continua a discussão da PEC, que acaba com a escala de trabalho 6x1. O presidente do Senado, Davi Alcolumbre, disse que o texto precisa passar por pelo menos 5 sessões de debates antes de ir para a votação no primeiro turno e outras 3 sessões de discussão antes de ir para a votação no segundo turno.
0: Nos outros destaques do dia, uma pesquisa da Fiocruz detecta cocaína em 5 rios do estado do Rio de Janeiro. Detalhes com o repórter Guilherme Faria.
2: Uma pesquisa conduzida pela Fiocruz detectou a presença de cocaína em 5 rios da cidade do Rio de Janeiro e da região metropolitana. O estudo, divulgado nesta terça-feira, também encontrou o principal derivado da cocaína, que é excretado na urina após a metabolização da droga. A investigação incluiu os rios Irajá e Carioca e os canais do Cunha e do Mangue, na capital, e o rio Meriti, em Duque de Caxias, na Baixada Fluminense. Todos eles desaguam na Baía de Guanabara. Segundo a Fiocruz, as análises revelaram altos níveis de contaminação, superiores aos encontrados em estudos semelhantes em países como Bélgica, Espanha e Estados Unidos.
0: Uma professora morre depois de um acidente de moto no estado do Ceará. Detalhes com a repórter Leonice Ascioli.
3: A professora Luciene Lima, de 37 anos, morreu na manhã desta quarta-feira após um acidente na BR-402 em Itapipoca, no interior do Ceará. Ela estava de moto quando atingiu um cachorro, caiu na pista e acabou sendo atingida por um carro. A professora morreu ainda no local. A motorista do carro prestou depoimento e passou por exames que não apontou consumo de álcool. A dinâmica do acidente ainda é investigada.
0: Nos destaques do noticiário internacional, o ex-ditador da Venezuela, Nicolás Maduro, e a mulher dele, Cília Flores, devem enfrentar novas acusações na Justiça dos Estados Unidos. Agora por uma suposta tortura de cidadãos americanos, segundo a agência Reuters e a CNN. Um anúncio oficial deve acontecer ao longo dos próximos dias. O casal está preso em uma penitenciária de Nova York desde janeiro, quando foi capturado pelas forças militares do país em Caracas. Maduro já enfrenta 4 acusações, entre elas conspiração para o narcoterrorismo, e pode ser condenado à prisão perpétua. E no esporte tem destaque do São Paulo, chegando agora com Aline Fanelli.
4: O São Paulo perde do Cruzeiro por 2-0 no Mineirão pela 29ª rodada do Campeonato Brasileiro. Com o resultado, o clube segue sem vencer como visitante desde a volta de Dorival Júnior em julho. São 5 derrotas e 1 empate em 6 jogos. Caio Jorge abriu o placar aos 44 minutos do primeiro tempo e Zé Lucas ampliou aos 13 da segunda etapa. Com o resultado, o tricolor fica na 11ª colocação com 36 pontos, mesmo número do Vitória, que é o adversário da próxima partida. As equipes vão se enfrentar no sábado às 9 da noite no estádio do Morumbi.

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1: E 25, o aumento de casos de sarampo nos Estados Unidos e a confirmação de novos registros em São Paulo reforçam a importância da vacinação. Segundo o médico infectologista e colunista da Band News FM, Álvaro Furtado, a doença é altamente contagiosa e pode causar complicações graves, mas é prevenível. O médico alerta também para a necessidade de manter a carteira de imunização atualizada, inclusive entre os adultos. O comentário foi feito durante o Band News Station, apresentado por Eduardo Barão e Humberto Ferretti.
2: Doutor, nos Estados Unidos a gente teve a decretação de um surto em Nova York, um estado de emergência, por conta do sarampo. E falando um pouco mais de sarampo, o estado de São Paulo confirmou mais um caso de sarampo, são 41 já. Nesse ano, o Ministério da Saúde anunciou que vai redobrar agora a atenção com viajantes internacionais que vêm de áreas em que o sarampo tem se disseminado. Que a gente pode falar também sobre o sarampo, que é uma doença altamente contagiosa, e como esse caso lá de Nova York gera uma preocupação, pelo menos acende um alerta aqui para o Brasil?
3: Olha, aí está em uma situação de uma discussão de um assunto muito mais palpável para a nossa realidade, né? Lembrando que Barão mora em Nova York, é verdade? Vou até olhar a carteira vacinal do Barão aí, né? Para ver se está tudo certo. Mas o seguinte, ó, a grande questão é que sarampo não era doença para ter mais. Definitivamente. Quando a gente vê caso de sarampo, eu como infectologista, dá um pouco de digestão, né? Saber que é uma cidade, que é uma doença totalmente imunoprevenível e que, de novo, a gente tem que voltar a falar para a população de o quanto informações desacordadas que sobre vacina acabam influenciando as pessoas, né? Para você ter uma ideia, nos Estados Unidos o que aconteceu foi uma pequena queda de cobertura que já foi o suficiente para ter esse surto. E quando você começa a falar com a população, relativizar e dizer que vacina não é tão importante, de que as doenças estão todas controladas, quando você retira, como aconteceu nos Estados Unidos, do comitê que assessora as recomendações de vacinação, não obrigatoriedade, mas você dificulta para que as pessoas tenham acesso, quebra a consulta. Então, a preocupação com essas mensagens confusas aumenta a insegurança das pessoas e as pessoas acabam não indo vacinar. Então, o que acontece? Tá chegando, imagina só a gente agora, pessoas que vêm dos Estados Unidos, a gente tá preocupado de trazer sarampo pra gente. É uma situação que a gente nunca imaginava que ia acontecer, né? Por uma política antivacina que realmente vem acontecendo no mundo, né? Então, assim, falar com a nossa população que vacinas não causam autismo, que tudo isso que tem sido colocado nos últimos anos por causa da Covid-19 cria uma sensação que as pessoas não precisam vacinar. E sarampo pode ser uma doença grave. Teve óbito nos Estados Unidos agora, né? Relacionado a sarampo em alguns estados americanos. Então, tudo isso, né? Por uma doença prevenível por vacina. Então, recomendação para os nossos ouvintes: pegar a carteirinha dos filhos, acreditar em vacinas, revisar a carteira do adulto também. São Paulo está tendo caso, então a gente tem a obrigação individual e sanitária de olhar as vacinas de uma forma não só de proteção individual, mas de proteção da coletividade. Quando você vacina assim, você protege outras pessoas. Lembrando que uma pessoa com sarampo pode passar para 10, 20 pessoas, é uma doença altamente infecciosa, né?
4: Quando você tem o ministro da Saúde, que é o maior porta-voz do movimento antivacina nos Estados Unidos, aí realmente fica complicado, evidentemente, essas doenças vão voltar com força. E só para esclarecer, o problema não é em Nova York. Nova York tem 100 casos confirmados. O problema é no estado vizinho, da Pensilvânia, que ali são mais de 1.000 casos confirmados e 5 mortes. Nova York está tentando de alguma forma fazer esse alerta para tentar evitar que a doença se propague ainda mais no estado. Você sabe, doutor Álvaro, que da penúltima vez, eu acho que eu fui ao Brasil, por causa de questões de documentos que eu precisava aqui nos Estados Unidos, eu tomei todas as vacinas de novo, mas literalmente de uma vez só, fui lá no posto de saúde e tomei 200 mil vacinas. Então, eu sou exemplo vivo, por enquanto, de que vacinas fazem bem. Eu não tive nenhum problema, estamos aí na área.
3: Não morreu, né? O Barão está vivo, protegido.
4: Não.
3: Então, não tem, assim, é muito importante você colocar isso, Barão, porque muita gente está escutando a gente, o quanto um adulto pode ir num posto de saúde e atualizar todas as suas vacinas, não só a vacina de sarampo, porque as pessoas acham, Barão, Flamengo, que vacina é só para criança, que adulto não precisa tomar vacina. Então, assim, faz parte do autocuidado, e muito bem você falar o seu depoimento, Barão, de que você pode procurar um posto e atualizar as suas vacinas. Vacina de vacina que protege câncer, vacina de HPV, vacina de hepatite, de influenza, de Covid. Então, assim, não dá para colocar, entender qual a dimensão que esse momento antivacina trouxe para o mundo. E a gente espera, realmente, que aqui no Brasil a gente não cometa os mesmos erros que outros países vizinhos têm feito com relação a essa hesitação vacinal. Você colocar na cabeça de alguém que vacina pode dar problema e criar falsas realidades, você realmente faz a pessoa hesitar e não tomar vacina, né? E, realmente, 2026, sarampo, nessa dimensão, num país, né, que teoricamente estava erradicada a doença, realmente a gente fica bastante chateado e lamenta realmente, mas por isso que é importante a gente ter esse espaço para poder falar nisso com a população em geral e tentar mudar esses indicadores do nosso país, né?
4: Muito bem, doutor Álvaro sempre com a gente, esclarecendo, trazendo informações importantes para os nossos ouvintes, telespectadores, internautas e tudo mais. Doutor, um grande abraço para o senhor, até a próxima.
3: Abração, Barão. Abração, Fomento. Ótima semana para todo mundo.
1: 5h31. A jornalista Ethel Rudnitsky, da agência Lupa, desmente as alegações falsas que circulam nas redes sociais sobre as eleições de 2026. Uma delas compara os votos do senador Flávio Bolsonaro do PL com os resultados dos candidatos do PL ao Senado, mas ignora que cada eleitor teve direito a duas escolhas para o cargo. Outra publicação atribui a uma suposta fraude a pausa na apuração do Tribunal Superior Eleitoral. A verificação foi feita durante o Tem Método, apresentado por Eduardo Frumento, Carlos Andreasa e Ivan Brandão.
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2: A gente já recebe aqui no Tem Método a Ethel Rudnitsky, ela que traz as informações aí da Agência Lupa, as verificações da Agência Lupa, uma parceira do Grupo Bandeirantes nesse processo eleitoral. E a Ethel hoje vai trazer pra gente, vai desmentir pra gente uma comparação que tem sido feita na internet sobre os votos dados em candidatos do PL para as vagas no Senado e na Câmara e que foram diferentes da porcentagem e dos votos dados ao candidato do PL, Flávio Bolsonaro. E claro que muita gente tá achando, falando que isso é indicativo de fraude. E aí, Ethel, o que você tem a nos dizer sobre isso? Uma ótima tarde pra você, seja bem-vindo ao Tem Método.
5: Boa tarde. É isso aí, desde domingo tem muitas publicações insinuando falsamente que teria havido fraude nas eleições desde o resultado, né, do primeiro turno. Essa publicação especificamente, ela está levantando suspeitas sobre a diferença entre o número de votos que os candidatos do PL tiveram no Senado e o número de votos que o candidato Flávio Bolsonaro teve para a presidência. Eles sugerem que essa diferença seria evidência de fraude, mas é falso. Como a gente já explicou anteriormente, inclusive em outras verificações, cada voto ele é contabilizado separadamente na urna eletrônica, de forma que um voto para o Senado não interfere no voto para presidente, nem para nenhum dos outros cargos. Essa comparação feita pela publicação também desconsidera que nessas eleições, cada eleitor teve direito a dois votos para o Senado, né? Enquanto votou apenas uma vez para a presidência. Por isso, a soma dos votos recebidos pelos candidatos do PL ao Senado não precisa corresponder ao número de votos obtidos por Flávio Bolsonaro. Em alguns estados, inclusive, o PL sequer lançou candidatura. Em outros, lançou dois nomes. Então, um eleitor do Flávio não votou obrigatoriamente apenas em candidatos do Senado e do PL. Ele pode ter votado em outros aliados. Por isso, não faz sentido a comparação e não tem evidência de fraude a partir dessa diferença de votos.
2: Bom, e tem mais alegações falsas circulando aí na internet, para além da contabilidade dos votos, né, Ethel? Tem outra falando sobre uma demora na divulgação para o resultado, embora todos os anos a gente tenha o resultado sendo divulgado basicamente meio que no mesmo horário, ali por volta entre das 7 até as 9 horas da noite. Isso depende até um pouco de quão quantos votos, né, consegue cada candidato. Se a diferença for maior, o resultado sai antes. Se a diferença for menor, a gente tem que esperar mais o avanço da apuração. Mas conta pra gente aí o que mais essa falsa apuração, mais essa falsa informação que está circulando nas redes sociais.
5: É, o pessoal é muito ansioso, né?
2: E criativo também, né,
5: digamos assim. Acompanhando ali os resultados minuto a minuto. É, sim, muito criativos e muito ansiosos. Esses posts, eles estão afirmando que essa demora que teve uma pausa ali na divulgação dos resultados do TSE no domingo, dizendo que isso seria um indício de fraude, mas é falso. Em primeiro lugar, a imagem que acompanha o post, ela mostra erros de computação que supostamente seriam um dos resultados do TSE, mas ela não foi produzida com dados da Justiça Eleitoral. A gente enviou os dados ao TSE e eles mostraram pra gente ali que não essa correlação ali de dados computacionais não vem do site do TSE, um post completamente falso. De toda maneira, naquele dia, na noite de domingo, teve realmente uma demora, teve uma contenção no processamento de dados que paralisou um dos módulos dos sistemas utilizados para divulgar os resultados na internet. Mas essa pausa, ela não configura fraude nos resultados das votações. O TSE explicou que a pausa, ela afetou só a geração dos arquivos de divulgação dos resultados e não a totalização dos votos nas urnas. Isso sim seguiu sem nenhuma interrupção. Então foi só um erro na hora de transmitir ali para aquele site de resultados do TSE. Uma demora, na verdade. Mas ali o processamento das urnas estava rolando normalmente. Então não teve nenhum problema, não.
2: É Teu Rudnitsky, a nossa checadora oficial de informações que circulam pelas redes sociais, uma parceria do Grupo Bandeirantes com a agência Lupa para o Band Verifica nesse período do processo eleitoral. É Teu, obrigado, viu, pelas suas informações, pelos desmentidos que você traz aqui para tirar um pouco da desinformação que circula tanto nas redes sociais, que a gente volte a conversar na próxima semana. Até mais.
5: Obrigada, até semana.
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0: Estamos começando a coluna Giro Business. Tema da semana, o setor de odontologia. E na minha companhia, fundador e CEO da Odonto Company, Paulo Zahr. Paulo, muito bom te ter aqui no Giro Business, pelo nosso propósito, pela nossa missão, levar às pessoas conhecimento, informações importantes e curiosas. Paulo, vamos lá. Hoje a Odonto Company é a maior rede de odontologia do Brasil. Mais de 1.100 lojas ou clínicas instaladas e funcionando em um Brasil de dimensão continental. E aí eu te pergunto, qual é a vantagem de promover a expansão de uma rede como a Odonto Company através do formato e do modelo de franquia? E fazendo um contraponto, quais são os desafios de se aplicar isso? Como o Brasil consegue, com uma mão de obra eventualmente, ou através de deficiências logísticas, conseguir tamanha expansão?
1: Olha, o franchise é uma forma imediata de você obter crescimento com velocidade, mas mais do que isso, você ter um dono dentro do negócio. Para mim, no meu caso, isso faz toda a diferença. E o franchise, isso é muito bom, porque o dono do negócio sempre é um franqueado. E isso faz com que ali dentro ele tenha esse controle, tenha essa grandeza. E do nosso lado, obviamente, a gente consegue fazer esse crescimento muito grande pelo Brasil.
0: Bacana, vocês dão todo o suporte, como funciona essa questão, principalmente no que tange a educação, a cultura da companhia?
1: Suporte é dado 12 horas por dia e isso é inegociável.
0: E a cultura, ela é facilmente aplicada numa condição de tanta pulverização, Paulo?
1: Cultura para nós, Sérgio, é o seguinte, é praticar. Se tiver erro, corrige e vai para o caminho certo. O certo, com mais certo, cria a cultura. Cultura com errado, tanto faz, você nunca vai fazer. Então, nós praticamos sempre o correto, corrigimos, não temos compromisso com o erro.
0: Paulo Zahr, muito bem-vindo ao Giro Business, fundador e CEO da Odonto Company e meu entrevistado durante toda a semana.
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0: 5:41, seguindo com os principais destaques dessa manhã de quinta, um tenente-coronel da Polícia Militar é preso na Bahia. Detalhes que chegam com a Liz Nessim.
1: O tenente-coronel da Polícia Militar da Bahia, Luiz Augusto Normanha de Carvalho, é suspeito de receber R$ 286 mil de um sargento da reserva, denunciado e condenado por liderar milícia armada no oeste do estado. O tenente foi preso nesta quarta, durante uma operação do Ministério Público em Santa Maria da Vitória. O grupo criminoso atuou por mais de 10 anos na região de Correntina, no oeste, com serviços de segurança privada contratados por grileiros para ameaçar e expulsar comunidades. Unidades tradicionais de terras da região.
0: É sepultado o corpo da criança morta a tiros em um carro no estado de Minas Gerais. Os detalhes chegam com Pedro Gelinek.
2: O corpo de Maitê Luísa Bispo, de 5 anos, que morreu após o carro da família ser atingido por tiros na MG-30, é sepultado nesta quarta-feira em Rio Acima, na Grande BH. A família fez uma carreata em homenagem para a criança, com camisetas com o rosto de Maitê, balões brancos e pedido por justiça. Segundo a Polícia Militar, o pai da criança, de 25 anos, foi encontrado dentro do carro, já sem sinais vitais. A menina estava baleada nos braços da mãe, de 23 anos, fora do veículo. Maitê foi socorrida, mas não resistiu aos ferimentos e morreu no hospital. A mãe da criança relatou que a família estava indo para Nova Lima, quando perceberam que estavam sendo seguidos por outro carro. O motorista emparelhou os veículos, efetuou cerca de 10 disparos e fugiu. O suspeito é um desafeto do pai. Ele teria feito ameaças dias antes, durante uma audiência no fórum da cidade, devido a um conflito anterior entre os dois. Os militares localizaram o suspeito, que apresentou versões divergentes durante o depoimento e resistiu à prisão, mas foi contido. Ele segue à disposição da justiça.
0: Os rios continuam acima da cota de inundação no estado do Rio Grande do Sul. Informações com o repórter Henrique Tanger.
3: O Rio Jacuí e o Rio Uruguai seguem com nível de água acima da cota de inundação no Rio Grande do Sul. De acordo com o Serviço Geológico do Brasil, a situação é de elevação do Rio Uruguai em Uruguaiana e de estabilidade no Rio Jacuí, em Cachoeira do Sul. A preocupação das autoridades do Rio Grande do Sul aumenta a partir de hoje devido à previsão de mais chuva, com acumulados significativos nas regiões em que o nível da água já está alto.
0: Nos assuntos internacionais, o Papa Leão XIV presta uma homenagem à Nossa Senhora Aparecida durante uma audiência no Vaticano. O evento aconteceu ontem, às vésperas da celebração da Padroeira do Brasil, em 12 de outubro. O pontífice pediu que a santa proteja sempre os brasileiros presentes. A menção ocorre semanas após a imagem da padroeira virar centro de uma polêmica eleitoral no Brasil, que atribuía falsamente ao senador Flávio Bolsonaro, do PL, a intenção de retirar dela o título de padroeira. O Vaticano, no entanto, não se posicionou sobre o caso durante a campanha. A discussão do estádio para sediar o jogo entre Vasco e Boca Juniors ainda continua. Fala aí, Guilherme Faria.
4: A Polícia Militar afirma que há viabilidade para que o estádio Nilton Santos receba o jogo entre Vasco da Gama e Boca Juniors pela semifinal da Copa Sul-Americana, mas reforça a preferência pelo estádio do Maracanã. A manifestação acontece em resposta a um ofício encaminhado pela concessionária Fla-Flu Serviços S.A. à corporação. Segundo a PM, embora haja condições para a realização da partida no estádio gerido pelo Botafogo, o Maracanã, sob gestão de Flamengo e Fluminense, permanece sendo alternativa preferencial, em razão das condições estruturais, logísticas e operacionais. A discussão acontece em meio a uma indefinição sobre o palco do jogo do Cruz Maltino, marcado para o dia 20. O Vasco pediu a liberação do Maracanã e chegou a judicializar o tema, mas até agora não obteve autorização para jogar no estádio.
0: Girando a reportagem da Band News FM, indo direto a Brasília, a base governista no Senado tenta acelerar o projeto que acaba com a escala 6x1. Direto da capital federal, as informações chegam com o repórter Márcio Rocha.
5: A base governista no Senado está colhendo assinaturas para que a proposta de emenda à Constituição, que acaba com a escala 6x1,
6: tem um calendário especial de tramitação. Segundo a líder do governo na casa, a senadora Tereza Leitão, o pedido encaminhado para a mesa diretora do Senado inclui a quebra de interstício, ou seja, o intervalo regimental entre sessões de votação em primeiro e segundo turnos. Enquanto isso, o plenário continua a discussão da PEC. O texto precisa passar por pelo menos 5 sessões de debates antes de ir para a votação no primeiro turno e outras 3 sessões de discussão antes de ir para a votação no segundo turno. Em ambas, são necessários 49 votos dos senadores para aprovação. A ideia é que a votação seja realizada ao menos no primeiro turno, já na semana que vem, por volta do dia 15 de outubro. O presidente do Senado, Davi Alcolumbre, já tinha dito que vai cumprir integralmente e sem atropelos o rito constitucional, mas a data da votação segue sendo uma incógnita. Ao comentar a possibilidade, ele afirmou que se o pedido for mesmo apresentado, vai colocar em votação.
7: Graças a Deus, todos que ganharam e que perderam vão ter o direito de votar sim ou não no primeiro e no segundo turno. Carece com que o presidente do Senado Federal tenha um documento em mãos para tomar uma providência. O que eu tiver em mãos, se for para resumir, eu vou colocar para a deliberação e o plenário é soberano, a vontade da maioria vai prevalecer.
6: Já o senador Rogério Marinho, do Partido Liberal, voltou a dizer que não é contra a discussão da proposta, mas que o debate neste momento é oportunista.
8: A discussão agora é oportunista, nós não nos negamos a discutir jornada, não nos negamos a discutir esse ou qualquer outro assunto, mas agora, claramente, o Lula, que passou 18 anos no poder, está desesperado para encontrar alguma forma de se reconectar com o eleitorado. Então não faz bem ao país se votar um assunto dessa gravidade, dessa importância e com essa repercussão da maneira que está sendo votado. Mas vamos aguardar o processo de discussão e oportunamente vamos nos posicionar.
6: O texto determina a redução da jornada de trabalho. Atualmente, 6 dias de trabalho para 1 de descanso, além da jornada semanal de 44 para 40 horas.
0: 5h48, a Polícia Federal deflagra uma operação no Rio para investigar um esquema envolvendo a venda ilegal de fuzis, além do repasse de informações sigilosas e lavagem de dinheiro. Quem traz os detalhes direto da capital fluminense é a repórter Gabriela Morgado.
9: O chefe do 3º Comando Puro, Álvaro Malaquias Santa Rosa, conhecido como Peixão, consegue fugir novamente após ser alvo de uma operação da Polícia Federal contra a venda de armas para facção. 5 alvos foram presos, entre eles 3 ex-policiais militares e um PM da Ativa. 2 deles já tinham ocupado cargos no Detran, mas foram exonerados em maio. E 2 já tinham tido cargos comissionados na Alerge, mas também já não faziam mais parte da Assembleia. Segundo as investigações, além de negociar fuzis de uso restrito e outras armas, o grupo passava informações sigilosas de investigações ao TCP. O promotor do Ministério Público, Bruno Melino, ressalta que um dos agentes ainda fazia investigações paralelas.
10: Por exemplo, há diálogos em que um dos investigados solicita a um policial civil que faça uma investigação paralela para apurar quem era o autor de determinado crime. Ele não estava conseguindo a resposta pelo meio formal. Não só, no caso concreto também foi observado um determinado indivíduo, policial civil, que chegou a passar informações de pessoas que detinham um mandado de prisão, e a equipe da Polícia Civil iria até esse indivíduo cumprir o mandado de prisão. Ele chegou a trair a própria corporação passando informações, colocando toda a segurança pública em risco.
9: De acordo com a Polícia Federal, Vitor Hugo Marinho Garcia, o Batata, ex-policial militar, seria o chefe da quadrilha. Em uma das transações identificadas em outubro de 2022, o ex-PM teria transportado e vendido a Peixão 10 fuzis. A PF também cumpriu mandados de busca e apreensão nos imóveis dos investigados. Foram apreendidos fuzis, pistolas, dinheiro em espécie, joias e aparelhos eletrônicos, além de munição e até uma granada. O outro foragido da operação é o policial civil Carlos Barnabé Santos Souza, o alemão, acusado de passar informações sigilosas em troca de dinheiro. O Ministério Público chegou a identificar mais de 250 milhões de reais em movimentação de pessoas físicas, além das 5 empresas ligadas ao grupo. Em nota, a Polícia Civil e a Polícia Militar disseram que instauraram procedimentos internos apuratórios.
0: No sul do país, um desvio de 5 milhões de reais da Santa Casa de Uruguaiana é investigado pelo Ministério Público. Fala Gilberto Echauri.
11: Possíveis irregularidades na gestão da Santa Casa de Caridade de Uruguaiana, na fronteira oeste gaúcha, estão sendo investigadas pelo Ministério Público. A apuração envolve suspeitas de desvios superiores a 5 milhões de reais. A Operação Ouro de Tolo foi realizada pelo GAECO, o Grupo de Atuação Especial de Combate ao Crime Organizado, cumprindo 25 mandados de busca e apreensão em 10 cidades de 5 estados. Entre os locais estão Uruguaiana e Porto Alegre, no Rio Grande do Sul, além de municípios de Santa Catarina, Paraná, Goiás, São Paulo e Mato Grosso do Sul. Segundo o Ministério Público, são investigados possíveis crimes de peculato, lavagem de dinheiro, corrupção, falsidade documental e organização criminosa. As buscas tiveram como alvos gestores, administradores, empresários e empresas que mantiveram contratos com a Santa Casa. Ao todo, 11 pessoas físicas estão sendo investigadas. O Ministério Público esclarece que não há integrantes da atual gestão do Executivo Municipal entre os alvos. A apuração se concentra em contratos e pagamentos que foram realizados principalmente entre os anos de 2019 e 2024. Entre as suspeitas estão superfaturamento de contratos, pagamentos irregulares, possíveis conflitos de interesse e ocultação ou destruição de documentos importantes para a fiscalização. O GAECO investiga três principais frentes. A primeira envolve contratos de consultoria e tecnologia firmados entre 2023 e 2024, que ultrapassaram 5 milhões de reais. O objetivo, neste caso, é verificar se os serviços eram realmente necessários, se foram efetivamente prestados e se os valores pagos eram compatíveis com o trabalho realizado. A segunda frente apura possíveis conflitos de interesse envolvendo empresas contratadas pela Santa Casa e pessoas ligadas à administração da instituição. Já a terceira investiga contratos de prestação de serviços médicos. O Ministério Público quer verificar se os atendimentos registrados foram realmente realizados e se os pagamentos são compatíveis com as escalas e os serviços prestados. O promotor de justiça João Afonso Beltrame afirmou que a investigação deve avançar a partir das provas recolhidas e espera recuperar os recursos desviados para os cofres públicos de Uruguaiana.
12: A gente busca, então, no dia de hoje, coletar maiores provas, provas documentais e provas digitais, para fins de quê? Para fins de que a gente aprofunde essa investigação e comprove, então, se esses fatos realmente aconteceram e se os crimes investigados se concretizaram ou não. A gente tem indícios disso, né? Está apurando isso exatamente com a intenção de quê? De que a gente, fazendo a investigação, aprofundando as provas, a gente recupere esses recursos para os cofres públicos aqui da saúde de Uruguaiana.
11: De acordo com análises técnicas que foram citadas na investigação, as despesas da Santa Casa de Uruguaiana com serviços de terceiros passaram de 3 milhões de reais em 2019 para 13 milhões e 700 mil reais em 2024. Neste mesmo período, os gastos com honorários médicos aumentaram 165%. O Ministério Público também aponta fragilidades nos controles internos, contratos que não foram localizados e indícios de supressão de documentos e informações.
0: 5h54, moradores da Zona Oeste do Rio e da Baixada Fluminense estão mais expostos a doenças respiratórias, como pneumonia, bronquite e asma, do que quem vive em outras regiões do estado. A reportagem é do Guilherme Faria.
4: Moradores da Zona Oeste do Rio e da Baixada Fluminense estão mais expostos a doenças respiratórias, como pneumonia, bronquite e asma, do que quem vive em outras regiões do estado. A constatação faz parte do mapa da desigualdade, divulgado pela Casa Fluminense. De acordo com o levantamento, foram registradas 43.724 internações por doenças do aparelho respiratório em leitos do Sistema Único de Saúde na região metropolitana do Rio, no ano de 2025. O número equivale a 60% das internações por esse tipo de doença em todo o estado. Segundo o estudo, o índice aumenta em regiões próximas a polos industriais e grandes corredores de tráfego de cargas, como explica Iris Rosa, coordenadora de informação da Casa Fluminense.
13: Na Baixada Fluminense, bairros como Campos Elíseos e Nova Piã, que tem a Reduque como vizinha, e o polo químico também de Belfor Roxo, né, municípios que estão ali no entorno, estão mais vulneráveis. Tem ainda o forte impacto da rodovia Washington Luiz, da Dutra, do Arco Metropolitano e, paralelamente, na Zona Oeste, áreas habitacionais como João 23, que margeiam o Distrito Industrial de Santa Cruz, áreas no entorno do Porto de Itaguaí, que recebem um fluxo contínuo de carga pesada que satura o extremo da Avenida Brasil e a Rio Santos.
4: A mobilidade urbana também é um problema maior para os moradores da Baixada. Os municípios da região concentram as maiores médias de deslocamento para o trabalho no estado. Japeri, por exemplo, tem média de 1 hora e 11 minutos, enquanto quem mora em Belfor Roxo demora em média 1 hora e 5 minutos. A estudante Ana Luísa Naine conta que perde cerca de 1 hora e meia no deslocamento entre a Baixada Fluminense e a Zona Sul do Rio diariamente.
14: Por morar na Baixada, eu levo mais ou menos 1 hora e meia, 2 horas para chegar à faculdade. Eu preciso pegar trem e metrô, tanto para ir quanto para voltar. É bastante cansativo.
4: Para Iris Rosa, o panorama atesta, entre outros pontos, a carência de integração do transporte de massas.
15: Esse panorama atesta a dependência do movimento pendular em direção a polos centrais para acesso a trabalho e renda. E ainda a carência de uma integração do transporte de massa. A gente precisa que os governos se dediquem a criar vagas de emprego com boa remuneração em todos os municípios e não só na capital, para que as pessoas não precisem fazer grandes jornadas cotidianamente.
4: Segundo o estudo, em áreas de Belfor Roxo, o gasto mensal com passagens de ônibus chega a comprometer mais de 32% da renda média do trabalhador. Este é o maior peso de tarifa sobre a renda entre os 22 municípios da região metropolitana do Rio. O dado é exclusivo da Casa Fluminense. O cenário se repete ainda em áreas da capital, de Nova Iguaçu, e também de São João de Meriti, onde o peso da tarifa sobre a renda passa de 28%. Ao todo, a nova edição do Mapa da Desigualdade reúne 40 indicadores sobre os 22 municípios da região metropolitana. O estudo é organizado em 4 eixos: justiça racial, justiça de gênero, justiça climática e justiça econômica.
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18: Num jogo bem disputado, Grêmio e Remo ficaram no empate por 1-1 ontem à noite no Mangueirão, em Belém do Pará. O Grêmio, com 30 pontos, é o 18º colocado e o Remo é o vice-lanterna da competição. No clássico carioca, o Vasco venceu ontem à noite o Botafogo do Nilton Santos por 2-1. O Vasco não perde há 5 jogos, sendo 3 pelo Brasileirão e 2 pela Sul-Americana. O Botafogo perdeu a segunda partida com o técnico Tite. Corinthians perdeu para o Internacional por 2-1 ontem à noite no Beira-Rio e o clube demitiu o técnico Fernando Diniz, que com o seu comando no timão, foi eliminado da Libertadores pelo Estudante da Argentina em Itaquera e também foi eliminado da Copa do Brasil pelo Internacional também em Itaquera. Timão está a 1 ponto da zona de rebaixamento e chegou a 7 derrotas consecutivas no Brasileirão. O diretor de futebol do Corinthians, Marcelo Paz, disse ontem, depois do jogo, que quer contratar um novo técnico a tempo de disputar o clássico contra o Palmeiras no próximo domingo. Cruzeiro, jogando no Mineirão ontem à noite, venceu facilmente o São Paulo por 2-0. São Paulo não vence uma partida fora de casa há quase 7 meses. Dito tudo isso, eu diria, eu quero é mais.
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3: 6 horas, 2 minutos na capital baiana. Excelente quinta-feira para você que está sintonizado aqui na Band News FM. Véspera de sexta, hein? 8 de outubro de 2026. Seja muito bem-vindo, muito bem-vinda ao Bora Salvador. Eu sou Paloma Moraes, sigo por aqui junto com Roger Caruso e Adriano Júnior na operação de áudio nesse dia do nordestino, viu, Roger? Bom dia, parabéns pra você, pra gente.
4: Muito bom dia, Paloma, Adriano Júnior, todo mundo que já tá ligadinho aqui com a gente. Então, também parabéns pra você nesse dia do nordestino. Imagino que pra muita gente que já está nos ouvindo aqui na sintonia da 99,1.
3: Orgulho danado, viu? Orgulho danado de ser nordestina, forte, das nossas tradições, da nossa cultura, da nossa culinária. Afe Maria, tem coisa melhor não. Da nossa gente, né,
4: com
3: que
4: certeza.
3: Luta diariamente, que trabalha duro, arduamente, para realmente conquistar, né, tudo que a gente conquista aos poucos. Não é fácil, viu? Mas o nordestino tem uma garra danada, vai atrás e luta e conquista. Então, orgulho danado da nossa gente e realmente de tudo que a gente contribui para o Brasil inteiro. O Nordeste é forte demais, viu?
4: E momento importante para celebrar essa data, viu, Paloma? A gente sabe que nesse período de eleitoral existe muita falação, muita gente...
3: Muito preconceito.
4: Exatamente. Que vai falar coisas completamente descabidas, mas a gente segue firme e forte.
3: Firme e forte, porque o nordestino... É isso, é firmeza, realmente, é batalha, é luta, né? Mesmo que muitas vezes a gente escuta o baiano, ou quando fala do baiano, por exemplo, não vou puxar aqui a sardinha pro nosso lado, porque a gente é baiano, né? O baiano, como se a gente fosse bem devagarzinho, sendo que nem imaginam a luta diária. Imaginam se, na realidade, eles sabem que a gente trabalha duro todos os dias, acorda cedo, madruga, para trabalhar, para o sustento do dia a dia. Mas a gente também sabe sim aproveitar as nossas riquezas, as nossas praias, a nossa cultura, a nossa música. A gente sabe sim aproveitar tudo isso. E tem que aproveitar, porque a gente é muito rico culturalmente. A vida é só trabalho também? Não é só trabalho. Mas é muito trabalho, viu? Muito trabalho. O nordestino trabalha pra caramba. Então, orgulho danado. Eu tenho um orgulho gigante. Gigante mesmo. Eu não poderia ter nascido em outro lugar, em outra região, em outra cidade, em outro estado. Eu amo. Tenho muito orgulho mesmo. Então, parabéns pra todo mundo. Deus me livre não ser baiana, não ser nordestina, não ser soteropolitana. Tenho muito orgulho, viu? Da minha terra, da minha gente. Então, bora que bora. Começando assim, né? Com o astral lá em cima.
4: Daquele jeito.
3: Daquele jeito. Minha gente, está acontecendo agora uma operação grande, viu, integrada, que cumpre mandados de prisão e de busca e apreensão contra uma facção paulista em 7 municípios do sudoeste da Bahia e em cidades do estado de São Paulo. Segundo a SSP, Secretaria de Segurança Pública da Bahia, a operação realizada hoje tem como objetivo combater a organização criminosa investigada por envolvimento com tráfico de drogas, homicídio, extorsão, lavagem de dinheiro, além de porte e posse ilegal de armas de fogo. São cerca de 350 agentes participando dessa ação, realizada por equipes da Força Integrada de Combate ao Crime Organizado, Bahia, Ilhéus e São Paulo, em conjunto com as polícias federal, civil e militar. Então, aqui na Bahia, essa ação se concentra lá no Sudoeste e também está acontecendo em São Paulo, uma operação bem grande com 350 policiais. A gente, claro, vai se atualizando ao longo da programação.
4: Agora falando de outra operação, mas agora do Ministério Público, que prendeu o tenente-coronel da Polícia Militar, Luiz Augusto Normanha de Carvalho, por suspeita de ligação com uma milícia armada em Santa Maria da Vitória, no oeste da Bahia. Ele foi detido ontem na terceira fase da Operação Terra Justa, que investiga o envolvimento do oficial por corrupção passiva. Foram cumpridos também mandados de busca e apreensão em casas do policial após denúncia oferecida pelo Ministério Público. De acordo com a acusação, o suspeito recebeu R$ 286 mil de um sargento da reserva denunciado e condenado por liderar essa milícia armada. Esse grupo criminoso atuou por mais de 10 anos na região de Correntina com serviços de segurança privada contratados por grileiros para ameaçar e expulsar comunidades tradicionais de terras da região. As investigações identificaram depósitos frequentes de R$ 15 mil por mês, além do pagamento de boletos de faculdade da filha do policial militar. Isso tinha como objetivo o favorecimento do policial à atuação dessa milícia armada. O tenente-coronel, preso nesta quarta, exerceu o cargo de comandante da Companhia Independente de Polícia Militar de Santa Maria da Vitória até 2023. Inicialmente, o Ministério Público informou que ele seria o atual diretor do Colégio da Polícia Militar de Bom Jesus da Lapa. Depois, o órgão corrigiu a informação e sinalizou que o tenente-coronel não ocupa mais esse cargo. Ele foi exonerado em setembro do ano passado. A Band News FM pediu um posicionamento à Polícia Militar para saber qual procedimento será adotado a partir de agora e a corporação ainda não se manifestou. Em agosto, dois policiais foram condenados à prisão por envolvimento na milícia em Correntina, também na região oeste. A decisão atende uma denúncia do Ministério Público da Bahia enviada no âmbito da Operação Terra Justa, ocorrida em abril de 2025. Na época, as investigações apontavam movimentações financeiras incompatíveis com a renda dele, que ultrapassavam R$ 29 milhões de 2021 a 2024.
3: Ontem também aconteceu a Operação Liquid, que 10 pessoas foram presas durante a ação da Polícia Civil da Bahia contra uma rede suspeita de tráfico de drogas com uma atuação em dois estados. As ações aconteceram em Salvador, nos bairros de Estela Mares, Gamboa, Itapuã, Cidade Nova, São Caetano e Engenho Velho de Brotas. Engenho Velho de Brotas, em Lauro de Freitas, também teve ação, Camaçari e Feira de Santana, na Bahia, além de Cascavel, no Paraná. Segundo as investigações, o grupo comprava grandes quantidades de drogas no Paraguai e utilizava o território paranaense como rota para enviar os entorpecentes a Salvador e municípios do interior baiano. O delegado Saulo Andrade detalhou como funcionava a estrutura da organização criminosa.
2: As investigações elas se iniciaram em janeiro desse ano, são quase 10 meses de investigação. Um grupo criminoso principal operava a partir de uma liderança baiana radicada no estado do Paraná. Esse indivíduo era responsável por enviar drogas aqui para o estado da Bahia. Dois indivíduos recepcionavam essa droga, faziam a custódia desse material e um quarto indivíduo era o responsável pela logística, de retirada da droga junto aos galpões e entrega aos destinatários finais. Esses integrantes dessa organização criminosa, elas operam esquemas paralelos de tráfico de drogas. Então a operação visou desarticular esses quatro grupos criminosos que operam paralelamente em Salvador, região metropolitana e interior do estado.
4: Ao todo, foram cumpridos 37 mandados de busca e apreensão que resultaram na localização de drogas sintéticas, armas, balanças de precisão, máquina de contar dinheiro, celulares e outros aparelhos eletrônicos. Aproximadamente uma tonelada de entorpecentes entre maconha, crack e cocaína foi localizada em um galpão no município de Camaçari, na região metropolitana de Salvador. A polícia também investiga possível envolvimento com o comércio ilegal de armas. Do total de suspeitos, um foi preso em flagrante por porte ilegal de arma de fogo. Para dificultar a localização dos integrantes, eles utilizavam dezenas de imóveis e veículos alugados. O grupo é investigado pelo tráfico de grandes quantidades de cocaína, movimentando toneladas da droga mensalmente. As apurações apontam ainda que a cocaína era distribuída para diferentes organizações criminosas. O delegado deu mais informações sobre como a operação segue na busca de outros envolvidos nos crimes.
2: A liderança radicada no Paraná, ela está foragida, tem passagens por tráfico de drogas tanto aqui na Bahia quanto no estado do Paraná. Atingimos todos esses grupos e atingimos também lideranças locais que recepcionavam essa droga para promover o abastecimento dos pontos de venda de droga. Dentre essas lideranças tem uma liderança da Gamboa, que não só foi presa pelo nosso mandado de prisão, mas também durante as ações ela foi presa em flagrante na posse de cocaína. As investigações continuam, sempre no intuito de rastrear essa droga e conseguir apreender esse material entorpecente.
3: Uma mulher presa na operação foi encontrada quando estava chegando no trabalho na farmácia das Obras Sociais Irmã Dulce. De acordo com a polícia, a instituição não tem relação com os crimes. Em nota, as obras informaram que seguem à disposição das autoridades para fornecer todas as informações que foram necessárias e que funcionará sempre que a funcionária foi desligada nesse caso, né, das Obras Sociais Irmã Dulce. A justiça foi

0: Ação, grande operação que aconteceu ontem, o balanço que a gente traz hoje. Agora, 6:12.
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0: Tiago Costa chegando agora com informações do trânsito pra gente. Bom dia, Tiago.
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3: Oi, Paloma, bom dia para você, bom dia para Roger e também para os nossos ouvintes. A cidade ainda está bem tranquila, mas ali na Jequitaia e na Engenheiro Oscar Pontes tem trechos com redução de velocidade. A boa notícia é que ainda nada muito complicado, não atrapalha tanto o caminho do motorista, e quem está na Luiz Eduardo Magalhães e vai à feira ou vai realizar a travessia pode escolher seguir tanto pela San Martín como via Express Jequitaia. A avenida paralela, por enquanto, está livre em direção centro, não atrapalha o caminho de quem está saindo de São Cristóvão e segue para Pernambués. Só fique atento que nesse trecho final da paralela ela choveu mais cedo. Tem pista molhada, então trafegue com atenção redobrada. 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Tiago Costa para Band News FM.
0: Valeu, Tiago. 6:13.
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0: E vamos aos destaques dos principais jornais que circulam na Bahia hoje, 8 de outubro de 2026, quinta-feira. O A Tarde tem como manchetes de capa: Aristide Maltês registra alta de 21% em cirurgias de mama.
4: Obra da ponte avança com a chegada de mega cargueiro e estacas.
0: Avaliação servirá de base a novas políticas públicas.
4: Já o Jornal Correio destaca: com o show de Eric e Mateuzinho, Leão bate a Chapecoense em casa e se afasta da zona de rebaixamento.
0: Uma em cada 5 crianças no Brasil sofre com algum transtorno mental.
4: E a ACM Neto anuncia apoio a Flávio Bolsonaro.
0: Na Tribuna da Bahia, a Polícia Federal arquiva apuração de interferência de Trump na eleição.
4: Filha de Fux é um dos nomes de Flávio para ir para o STF.
0: E Estados Unidos ampliam revisão de redes sociais para vistos com novas categorias. 6:14.
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7: Eu sou o Sérgio Weib e está começando agora o Minuto do Empreendedor, apresentado pelo BTG Pactual Empresas, que tem entre os seus propósitos ajudar os jovens empresários e empreendedores a alcançar o sucesso. João Bortoni na minha companhia, diretor-geral da Intel América Latina. Bortoni, na tua opinião, promovendo o acesso, de que forma que os jovens devem agir, proceder para alcançarem o sucesso?
8: Estudar muito. Costumo dizer que é importantíssimo estudar, principalmente agora a tecnologia está cada vez mais rápida, muita novidade. Então estuda. Estuda bastante, que é o caminho de sucesso.
7: Obrigado, Bortoni. De fato, o conhecimento é o meio para quem busca o sucesso. Este é o Minuto do Empreendedor, apresentado pelo BTG Pactual Empresas, levando conhecimento a você, jovem empresário.
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0: 6:16.
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4: E olha só, a gente falou nos últimos dias que tá começando a temporada de cruzeiros aqui em Salvador. Eles estão chegando e já, desde ontem, né, atracaram aqui, porque a Codé e também, né, a Codeba, a Companhia das Docas da Bahia, afirma que até o dia 9 de abril de 2027, 48 cruzeiros trarão mais de 190 mil turistas para os portos de Salvador e Ilhéus, que fica lá no sul do estado. A capital recebeu ontem o primeiro navio da temporada, que foi o World Odyssey,

0: que saiu da Holanda e atracou com 600 passageiros de diversas partes do mundo. O público foi recebido com um clima festivo organizado pela Setur, Secretaria Estadual do Turismo. A gerente de mercado do órgão, a Tatiana Harfush, comentou sobre essa ação na chegada dos visitantes que já entraram na cidade mergulhados em uma atmosfera tipicamente baiana.
1: A Setur enxerga a importância do bem receber do baiano e por isso traz a musicalidade, que a gente sabe bem fazer, traz as baianas típicas, distribuindo fitis do golfinho, guias de turismo bilíngues para dar informações diversas. A música traz o calor que o baiano tem, essa mescla, né, de africanos, povos originários, portugueses, e esse sorriso no rosto muito genuíno.
2: O diretor da Codeba, Demetrios Moura, também celebrou a temporada.
3: Depois que os navios chegam, eles começam a fazer o roteiro, digamos assim, aqui nos portos do Brasil. Dizer que nós aqui vamos ter um incremento aí, vamos ter ao todo nessa temporada 26, 27, que vai de outubro até abril de 27, cerca de 180 mil passageiros que vão passar aqui pelos portos de Salvador e Ilhéus.
0: A chegada dos turistas representa também um incremento de dinheiro na economia baiana. Na última temporada, mais de 4 bilhões de reais foram injetados em todo o país, gerando mais de 64 mil postos de trabalho. Desse total, 2 bilhões foram gerados pelos gastos de passageiros e tripulantes nas cidades de embarque, desembarque e trânsito. Para isso, a Polícia Militar montou uma operação para prestar melhor serviço de atendimento ao turista, como explica a comandante do Batalhão de Policiamento Turístico, a Tenente-Coronel Paula Queiroz.
4: Essa temporada nós contaremos com mais de 2 mil policiais sendo empregados, mais especificamente nesses pontos turísticos, para que o turista ele passe por aqui e, de fato, tenha a sensação de segurança e possa aproveitar o melhor da cidade. E para isso, para facilitar a comunicação, no batalhão nós temos policiais, estilingues, poliglotas, justamente para facilitar essa comunicação.
2: E claro, a mistura de sotaques e cultura é certa.
5: Quero ir a um jogo de futebol aqui, porque o futebol no Brasil é gigante. Vou a um jogo, às praias e também gostaria de conhecer as igrejas.
6: It's beautiful. Soy de Colombia, entonces estoy muy emocionada de visitar.
0: O comerciante Leonardo Hermida comemora um incremento nas vendas.
7: É importante que eles cheguem aqui, comprem e possam voltar também outras vezes. Né? Então é importante cuidar desse detalhe também dos turistas e, claro, receber, vender bem, que é logicamente que a gente precisa, e tratar todo mundo bem para poder ter um retorno financeiro bom, né?
2: Com certeza a Bahia sabe bem acolher. Sabe. A previsão é de que o fluxo de turistas siga impulsionando a economia do nosso estado nos próximos meses, colocando a Bahia novamente na rota dos grandes cruzeiros internacionais. Podem vir, viu? Tenha certeza, todos os turistas tenham certeza que vocês serão bem recebidos e que vocês vão conhecer aqui uma cultura gostosa. A gente tem várias coisas para mostrar, não só nossas praias, nossos museus, nossa cultura, nossa gente que é muito acolhedora e nossa gastronomia que é única, hein? A gente come muito bem aqui.
0: Então aí, portas e portos abertos para a temporada de cruzeiros, né?
2: Com certeza. Vamos saber aqui dos nossos ouvintes, nossos nordestinos. Cadê vocês? 987295248 é o número para você participar por aqui. Tem uma mensagem especial, viu, Adriano? Direcionada a você.
0: Olha só.
2: Momento de amor aqui para Adriano Júnior. Adriano, um coração gigante aqui. O Endo está mandando aqui uma declaração para você. E pra gente também.
0: Claro. Mas Adriano tem um coraçãozinho próprio.
2: É, ele disse que Adriano aqui é a prioridade dele, mandou um coração que simboliza aí todo o amor que o Wendel da portaria tem por Adriano Júnior. Obrigado, Wendel. E tá aqui dizendo, né, que nosso programa é muito leve.
0: Ah,
2: né?
0: Sim.
2: Que ele adora, acompanha sempre. Beijo grande, Wendel, queridíssimo, nosso querido Wendel, que tá aqui todos os dias, não, que é por escala. Mas todos os dias ele está acompanhando a gente.
0: Isso.
2: É. Ah, peraí, Wendel, tá dizendo que a sua vida é boa. Ah, não fala assim não. O Wendel passa a noite toda aí, é madrugada. Passa a madrugada trabalhando. Olha pra isso, Wendel.
0: Adriano gosta da polêmica.
2: Adriano gosta, né, menino? O Érico também está aqui participando com a gente. Magno da Mata também, trazendo o que a gente falou, né, na abertura do programa, uhum, né, Roger? Porque não é possível, né, que em pleno 2026 ainda tem gente que insiste em falar mal do Nordeste e dos baianos, né? Que a gente estava trazendo essa questão das eleições, né? Realmente é um momento, né, de muitos debates e opiniões diferentes, mas é importante o respeito, acima de tudo. E a gente sabe, já estamos acostumados, todas as eleições a gente, para presidente, a gente tem essa questão trazida à tona, esse preconceito, xenofobia, crime, né? Criminosos atuando aí nas redes sociais, né? Falando que a gente não sabe votar, né? Que o Nordeste é câncer. É cada coisa assim, que em pleno 2026, infelizmente, a gente tem que ouvir e ainda assim dialogar com essas pessoas, porque muitas pessoas são, realmente não têm informação. Não chega, né? A gente precisa conversar com essas pessoas.
0: Acho que nesse caso de muita gente não é nem, já não chega nem ser a questão da informação, já é o parte ódio, né? Ódio é o que ódio constantemente acontece. E se a pessoa para pensar 5 segundos, ela vai refletir e sabe que não é o correto, que é criminoso.
2: É.
0: Já passou da hora da desinformação, acho que nesse momento já é mau-caratismo, viu, Paulo?
2: É verdade, viu? Verdade, Roger. Com quem a gente pode dialogar, a gente dialoga, a gente conversa, a gente fala sobre, né, a história, mas tem pessoas que realmente é complicado. Ele está trazendo: Nordeste é cultura, história é força, é talento, e tem um povo que merece respeito. Excelente quinta para vocês. Obrigada, viu, querido? Juvenal tá aqui, viu? Meu Vitória fez a festa. Rapaz! Não é que o Vitória ontem foi quanto?
0: 4-0.
2: Menino! Tá vendo, Adriano? E você falando ao contrário, que seria 1-0, eu quase acertei, viu?
0: Quase.
2: 3-0. Você viu que eu senti que...
0: É, que ia ser bom.
2: Que ia ser bom o negócio. Lanterna?
0: O Chapecoense ou Lanterna, mas 4-0. Mas 4-0 é 4-0, Adriano.
2: É, Adriano. Oxente, Adriano.
0: Que isso?
2: Dona Neuza tá aqui, ó. Baiana, sabe aproveitar a vida, viva. Sou paulista, mas nordestina de coração, amo.
0: Olha só,
2: Dona Neuza, não sabia não que a senhora era nordestina. A senhora é paulistana. Paulista, né? Não sabia não.
0: Mas nordestina de coração também.
2: Eu acho que ela tem um tempão aqui também, né, Dona Neuza? Tem muitos anos por cá. Dona Rai, tá por cá, eba! Bom demais ver a senhora por aqui, viu? Depois de um tempinho sem celular, afastada. Valdinei também tá por cá. Estou aqui há 30 anos, sou paulistano, adoro a cidade. Não deem palanque pra, né, pessoas que têm esse tipo de comportamento, esse tipo de pensamento criminoso, né?
0: Com certeza.
2: Xenofóbico. Beijo grande pra você, Valdinei. Nordestino de coração também. Amerino Nobre também tá por aqui. Ele tá aqui falando: quem pensa assim dos baianos não deveria jamais pisar os pés aqui, viu? A gente não precisa não, viu? De gente preconceituosa. A gente tava falando aí dos cruzeiros chegando, né? A gente sempre está aqui de braços abertos para as pessoas que realmente querem conhecer, né, nossa cultura, nossa gastronomia, nossa gente, e que tem respeito pela gente. Quem não tem, precisa não, viu?
0: É, quem quer diálogo, quem quer conhecer, quem quer aproveitar, vai ter diálogo. Quem não quer, paciência, né?
2: Precisa vir não, viu? É. Fique aí, realmente, curtindo aí...
0: Seu cinza.
2: Seu cinza, eu ia falar exatamente isso. Você realmente pensou igualzinho que eu pensei aqui. Fique aí curtindo, né? Precisa vir pra cá, não. Precisa aproveitar nossas praias, nossa gastronomia. Precisa não. Venha não, viu? Venha não, até porque aqui, né, pessoas que têm preconceito, elas acabam se expressando.
0: Sim.
2: Né? Quando você menos espera, se expressou. E aqui a gente tem uma polícia combativa em relação a preconceitos, né, contra racismo religioso, contra xenofobia. Não vai passar impune, não, viu? Não vai passar impune. Então, venha não. Quem também está por cá aqui participando com a gente é nosso querido Cacá, sintonizado sempre aqui, já na rotina dele, mas ligadinho na Band News FM. Você também pode participar, né? O número é o 98729-5248. Vai mandando a sua mensagem, que a gente, claro, vai lendo ao longo da nossa programação.
0: Agora, olha, rapidinho, Paulo, o Maurício está falando aqui do jogo do Vitória, é claro, e disse que Adriano vai chorar com o jogo do Bahia, viu?
2: Vixe, é hoje, hein?
0: É hoje, hein, Adriano?
2: Mirassol?
0: Bahia e Palmeiras.
8: A diferença do Palmeiras para Chapecoense.
0: Adriano tá comparando aqui a qualidade. Rapaz, e ele tá lembrando que o Bahia se engasgou com a Chapecoense. Fora de casa.
2: Bahia e Palmeiras, menino. E a gente tem até um palmeirense aí na redação agora, né?
0: Um cidadão, né?
2: Vai dar certo, né, gente? Eu já tô aqui pensando no placar, mas só vou falar quando eu sentir, que nem ontem. Tô sentindo. 1-0?
0: Já adiantou. 1-0 Bahia em cima do Palmeiras.
2: Eu vou pensar mais.
0: E quando o Adriano tá certeiro assim, sai de baixo.
2: É. O importante é ver um homem de sorte, Adriano tá aqui falando. Que
0: o
2: bom.
0: O futuro ganhador da Mega Sena.
2: Amém. Tô torcendo sempre por ele. Eu vou ganhar os 2 milhões que ele já me prometeu aqui. Ih, hoje. Não tem pra você não, viu? Mas ele vai ficar feliz com a gente milionário. Vai. E é isso, viu, minha gente? Continue participando. Daqui a pouco a gente lê mais mensagens dos nossos ouvintes. 6h28, voltamos já já.
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7: 6h32 e a gente segue por aqui com um noticiário local trazendo atualização a respeito da reunião dos rodoviários que a gente trouxe ontem, né? Aquela Isso. questão do pagamento agora não ser mais físico nos ônibus. Então a gente tem essa atualização agora, né, Roger?
8: Exatamente, Paloma, já que nenhum rodoviário será demitido em outubro por causa da nova forma de pagamento nos ônibus de Salvador, segundo o secretário de Mobilidade, Pablo Souza. A afirmação foi feita ontem após uma reunião com representantes do Sindicato dos Rodoviários. Este é um ponto de apreensão dos trabalhadores que temem demissão de cobradores, já que uma das atualizações do sistema é o pagamento por QR Code diretamente no validador dos veículos. Pablo Souza disse que a prefeitura avalia duas possibilidades para migrar estes trabalhadores de função.
9: Nós estamos avaliando aí dois movimentos. O primeiro é a criação de uma função de agente de bordo, porque a gente sabe que esses profissionais ajudam muito no embarque e desembarque, sobretudo de cadeirantes, de pessoas com dificuldade de acessibilidade, apoia os motoristas também na manobra dos veículos. E uma outra frente que a gente vai fazer também é fazer um estudo para que a gente avalie uma possibilidade futura, né, de desmobilização dessa maneira, acolhendo com outras profissões que o próprio sistema pode embarcar. Isso vai ser feito sempre com muito diálogo e com muito respeito a essa categoria que atende bem a cidade.
7: Ele afirmou que o formato não é obrigatório e apenas mais uma forma de pagamento do transporte nos ônibus. O secretário disse que já existem queixas de usuários pela dificuldade de receber troco nos veículos e quase todas as passagens atualmente são pagas com cartão.
9: Hoje muita gente já se queixa da própria dificuldade de troco nos ônibus. Você chega às vezes com uma nota de maior valor em relação ao pagamento em espécie, você tem uma dificuldade. Então é tratar dessa forma, é modernizando os meios de pagamento, fazendo essa transição com dinheiro que ainda vai valer durante 30 dias em todas as linhas. Depois disso, a gente vai pegar as linhas que já não tem pagamento de dinheiro com frequência, né? A gente observa isso em diversas linhas da cidade. Hoje 97% do pagamento é no Salvador Card, até pela integração, apenas 3% do pagamento ele ocorre em dinheiro. E a gente, de uma forma muito tranquila, de uma forma gradativa, vai fazer essa transição.
8: O presidente do Sindicato dos Rodoviários, Fábio Primo, diz que concorda com a criação de outras funções, principalmente a de agente de bordo. Ele comentou que a categoria vai aguardar o estudo feito pela secretaria e espera uma nova rodada de negociações. Além disso, enxerga como plausível a criação dessa nova função.
10: É uma saída plausível se você não cobra, mas você tem outra função, que é o que o sindicato defende. O secretário ficou de fazer um estudo, nos trazer, vamos marcar uma outra rodada de reunião, essa semana ou ainda, vamos avaliar, reunir a direção do sindicato, discutir os impactos, as preocupações, mas o que eu quero agora é acalmar a categoria, que não existe nesse momento exato a proposta de retirada de cobrador.
7: Apesar dessa possibilidade, Fábio Primo defende a manutenção dos profissionais no veículo. Ele lembra que, neste primeiro momento, a proposta vai estar em processo apenas no sistema do BRT, mas deve ser estendida em breve para o serviço de transporte convencional.
10: Não podemos negar que, quando você retira o dinheiro, o cobrador não tem a função mais de cobrar. Mas o sindicato compreende que o papel do sindicato, do cobrador, ele não é apenas cobrar. Tem a função de auxiliar o motorista, cadeirante, pessoas com mobilidade reduzida em uma cidade turística como Salvador. Então o sindicato defende a segunda pessoa dentro do ônibus. Vamos reunir agora todos os nossos pares, buscar ideias para que a gente não desampare esses 3.800 pais de família que são os cobradores.
8: Para usar a tecnologia, é necessário ter no celular o aplicativo KIM e fazer a recarga. Em seguida, fazer um cadastro e criar um cartão virtual e adquirir crédito dentro do aplicativo com pagamento exclusivamente via Pix. Depois, basta selecionar a linha de ônibus e gerar o código, que é válido por 30 minutos e apenas para o trajeto escolhido. A CEMOB informou que o cartão virtual será independente do físico, por isso não será possível compartilhar os saldos.
7: A gente segue acompanhando aí os desdobramentos, né, dessas conversas, dessas tratativas, esperando que realmente seja feita a melhor forma possível para que os empregos sejam mantidos, né?
8: É, para todo mundo, para quem pega o ônibus, quem quer essa facilidade e também para quem trabalha, como trouxe aí mais de 3 mil pessoas, é gente.
7: É, vamos acompanhar, e claro, trazendo tudo para o nosso ouvinte. Agora, 6h37, a gente já falou muito sobre isso. Sim. E agora sim, vamos falar um pouquinho, né? Por que hoje é dia do nordestino? Por que será?
8: Essa data, ela é uma homenagem ao poeta popular, compositor e cantor cearense Patativa do Açaré, que morreu em 2002, aos 93 anos. Ele ficou conhecido por retratar nos versos a vida e a cultura do sertão. Segundo o IBGE, mais de 57 milhões de pessoas vivem aqui na região, que reúne quase 27% da população brasileira. Os dados mostram quem são os nordestinos hoje e como o perfil da população mudou nas últimas décadas. Em 1872, no primeiro censo, a região tinha apenas 4 milhões e 600 mil habitantes. Naquele ano, quase metade dos brasileiros vivia aqui no Nordeste. Desde 1890, é a segunda região mais populosa do Brasil. A supervisora de distribuição de informação do IBGE, Mariana Viveiros, explica que o perfil demográfico da região foi moldado ao longo da história com influência de ciclos econômicos como os da cana-de-açúcar e do ouro.
11: A gente teve ondas migratórias do Nordeste para o Sudeste, notadamente para o estado de São Paulo, num passado não tão distante. E a gente também tem, muito mais recentemente, a construção de Brasília, que também atraiu muitos migrantes nordestinos. A gente tem também o desenvolvimento do Centro-Oeste, principalmente, muito ancorado no agronegócio, que hoje é um dos vetores econômicos de atratividade de população. Tem uma ligação muito forte essa perda de importância demográfica com a perda de importância econômica.
7: Mas morar longe do Nordeste não significa perder a identificação com uma região. Mesmo longe, muitos nordestinos levam a terra natal no coração e no dia a dia. É o caso de Mariana Passos, estudante de letras na USP, que nasceu em Salvador e hoje mora em São Paulo. Ela deixou a região há 7 anos para cuidar dos avós, que são idosos, e moram na capital paulista. A soteropolitana mantém características e costumes que trouxe de casa, como a alimentação e o sotaque, mesmo diante das barreiras regionais e do preconceito.
12: Eu tive que fazer muitas adaptações nesse processo. São cidades muito diferentes, Salvador e São Paulo. Mas comida, alimentação é uma coisa que eu tento manter presente na minha rotina, porque comida é aquela coisa que traz um quentinho no coração. Cuscuz ainda é uma coisa que eu como com frequência, farinha, no feijão. As pessoas percebem que eu sou nordestina pelo sotaque. Dificilmente elas acertam de onde eu sou. Elas só, ah, você é do Nordeste? Às vezes elas fazem um comentário pra marcar que tem uma diferença e ser um pouco desagradável.
8: A história de Mariana se mistura às transformações no perfil da população do Nordeste. A região é a mais feminina do país. As mulheres representam 51,7% dessa população. Também é uma região mais jovem que o Brasil. Em uma em cada quatro pessoas tem até 17 anos. Na composição racial, 6 em cada 10 moradores são pardos. O Nordeste também tem a maior proporção de pessoas pretas no país, quase 13%. A região concentra ainda 68% da população quilombola brasileira, com quase 1 milhão de pessoas.
7: E é isso, minha gente. Viva o Nordeste, viva a nossa região, viva o nosso povo, viva a nossa gente, viva a nossa cultura, viva a nossa gastronomia, nossa culinária. Viva a gente. Parabéns para todos nós que lutamos, vamos à batalha diariamente e que somos muito ricos culturalmente e também, né, de nossas praias. Das nossas riquezas culturais, por exemplo, o licuri, que
8: sim,
7: tem aqui na Bahia, né?
8: Paloma é fã.
7: Bem nordestino do sertão, o umbu, a gente tem tantas preciosidades aqui.
8: Sim.
7: Viva tudo isso, toda a nossa riqueza que a gente tem. Viva a gente, parabéns para todos nós.
8: Com certeza. E para quem faz xenofobia, basta ignorar, seguir a vida. Deixa falando com a porta, com o vento, que a gente segue o nosso baile aqui.
7: Denunciar sempre.
8: Também, claro.
7: Porque são pessoas que precisam ser punidas. A gente precisa, se você não aprende pelo amor, né? Tem que aprender aí pela dor, né? Pela penalidade, não tem jeito. A gente tá aqui para dialogar diariamente com todos, mas não vamos permitir, não vamos baixar a cabeça para criminosos. Crime precisa ser punido.
8: Como o Paloma falou, aqui na Bahia, principalmente, a polícia funciona muito em favor disso. Tem polícia do turista, tem polícia diretamente preparada para atender questões raciais e questões também de xenofobia, de racismo religioso. Então, não pode deixar passar.
7: Não vamos deixar. E viva, viu? Viva. Orgulho danado, viu? Vivo no destino. 6h42, temos mais informações do trânsito chegando agora com o Thiago Costa.
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14: De volta e agora atualizando o motorista sobre a estrada do Curralinho, isso porque mais cedo aconteceu um acidente, um carro bateu em um poste, tá interditado por lá agora e não é um bom caminho. Você que tá pela Luiz Eduardo Magalhães e precisa chegar no Curralinho, vai pro Imbuí, a dica é acessar a Paralela, assim chega com mais facilidade. Por falar na Paralela, em direção centro, já tem retenção ali no Trobogi por causa das chegadas de escolas e tem lentidão também na passagem pelo CAB. Já vale a dica pra quem tá saindo da estrada do Cu que precisa chegar agora no Rio Vermelho, melhor cortar pelo Orlando Gomes e fazer o caminho pela Orla que tá livre ainda. 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Sujeito à análise. Thiago Costa para Band News FM.
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17: Estamos começando a coluna Giro Business. Tema da semana, o setor de odontologia. E na minha companhia, fundador e CEO da Odonto Company, Paulo Zar. Paulo, muito bom te ter aqui no Giro Business, pelo nosso propósito, pela nossa missão, levar às pessoas conhecimento, informações importantes e curiosas. Paulo, vamos lá. Hoje a Odonto Company é a maior rede de odontologia do Brasil. Mais de 1.100 lojas ou clínicas instaladas e funcionando em um Brasil de dimensão continental. E aí eu te pergunto, Qual é a vantagem de promover a expansão de uma rede como a Odontor Company através do formato e do modelo de franquia? E fazendo um contraponto, quais são os desafios de se aplicar isso? Como o Brasil consegue, com uma mão de obra eventualmente, ou através de deficiências logísticas, conseguir tamanha expansão?
18: Olha, o franchise é uma forma imediata de você obter crescimento com velocidade, mas mais do que isso, você tem um dono dentro do negócio. Para mim, no meu caso, isso faz toda a diferença. E o franchise, isso é muito bom, porque o dono do negócio sempre é um franqueado. E isso faz com que ali dentro ele tenha esse controle, tenha essa grandeza. E do nosso lado, obviamente, a gente consegue fazer esse crescimento muito grande pelo Brasil.
17: Bacana, vocês dão todo o suporte. Como funciona essa questão, principalmente no que tange educação, a cultura da companhia?
18: Suporte é dado 12 horas por dia e isso é inegociável.
17: E a cultura, ela é facilmente aplicada numa condição de tanta pulverização, Paulo?
18: Cultura para nós, Sérgio, é o seguinte, é praticar. Se tiver erro, corrige e vai para o caminho certo. O certo, com mais certo, cria cultura. Cultura com errado, tanto faz, você nunca vai fazer. Então, nós praticamos sempre o correto, corrigimos, não temos compromisso com o erro.
17: Paulo Zar, muito bem-vindo ao Giro Business, fundador e CEO da Odonto Company e meu entrevistado durante toda a semana.
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20: 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Ao apresentar qualquer um desses sintomas, procure um oftalmologista imediatamente. O diagnóstico precoce faz toda a diferença e pode salvar a sua visão.
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6: Dez para sete da manhã.
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8: Olá a todos. O anúncio oficial de apoio de ACM Neto a Flávio Bolsonaro no segundo turno presidencial funcionou como um autêntico chá de revelação da política baiana. Quem antes afirmava vestir a camisa de Ronaldo Caiado e tentava se equilibrar no pragmatismo eleitoral do voto Luneto, finalmente exibiu um adesivo bolsonarista que guardava por baixo. Após a dura derrota no primeiro turno para o governo estadual e para o Senado, Neto e o prefeito Salvador Bruno Reis se agarraram à candidatura de Flávio como uma boia de sobrevivência política. A meta declarada da Federação União Progressista é tentar encurtar a histórica vantagem petista no quarto maior colégio eleitoral de todo o país, mobilizando prefeitos, deputados e bases do interior em um solo tradicionalmente lulista. Do outro lado, o governo reeleito de Jerônimo Rodrigues, junto aos senadores eleitos Rui Costa e Jacques Wagner, já tem buscado essa mobilização de militância para blindar a votação de Lula e conter esse avanço da oposição. Para o grupo netista, a aposta encerra de vez qualquer postura de independência e aprofunda o confronto direto nacional. A polarização política em solo baiano segue viva. A conferir.
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9: Minhas caras, meus caros, se o PT quer ganhar a eleição presidencial, né, com todas as dificuldades que estão dadas, tem de buscar o eleitor, não de buscar culpados. Né? Sim, houve erro aqui e ali, que se veja a razão, né? Lula mesmo apontou naquilo que não era para ter chegado ao público ali, numa conversa interna, desorganização da campanha, segundo ele, é mais desorganizada desde que ele disputa a presidência. Então, tem que fazer ali um ajuste depois, né? Agora tem de buscar os eleitores e tem de saber o que é que as pessoas querem para o futuro. O passado está dado, né? Inclusive as pessoas muitas vezes mudam de juízo a respeito do que aconteceu, mas na hora de votar elas estão olhando um pouco adiante, né? E acho que não só os petistas têm o que oferecer, como há questionamentos objetivos a fazer ao adversário, não é mesmo? Até porque Flávio dá alguns motivos de preocupação. Ah, você não vai para a rua agora dizer, olha só, ele disse que quer fazer uma reforma na Constituição, mas não especificou o quê? Isso é um trabalho da análise política. Eu mesmo escrevi, vai ao ar logo mais, um longo texto sobre isso, apelando, como costumo fazer, à literatura política, demonstrando qual é o histórico que há a respeito disso nas disputas políticas, né, de pedir uma carta branca à sociedade para reformar a Constituição, né, de modo que em certos setores da imprensa o Flávio foi deitar como uma espécie de príncipe de um novo regime, como se o velho regime fosse o PT. E quando a gente vê, né, o que se tem ali, insisto, existe literatura política a respeito, é uma tentativa de emprestar, digamos assim, uma face doce ao autoritarismo. É preciso que fique evidente que quando o Rogério Marinho foi falar com o STF, aquilo que chegou a ser noticiado como tentativa de interlocução não era, mas ameaça. Porque o que se foi fazer lá foi ameaçar os ministros. Isso tudo tem que encontrar a devida tradução na conversa com as pessoas. Como é que se deixa isso claro? Que essas pessoas nem eleitas foram, mas já pedem à sociedade uma licença para fazer qualquer coisa, como a dizer, eu sei o que é bom para vocês. Primeiro preciso que vocês me deem seu voto e depois então darei uma resposta. E discutir adequadamente certas concepções de poder. Ah, necessariamente o presidente tem de ser alinhado com o governador de Tarcísio, porque assim o trabalho fica mais fácil. Como se a gente pudesse considerar corriqueiro que então um presidente, como aconteceu no passado, discrimine aquele que é seu adversário no Estado. Essas questões, insisto, têm de chegar à base. E é preciso que haja uma mobilização para que quem não votou vá votar. É a única saída. Culpados internos ali, se for o caso, tem de ser merecer a devida resposta depois. Agora a prioridade é outra, não é não? É isso aí.
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6: Vitória venceu.
12: Goleou, rapaz. Voltou e voltou com tudo depois de 2 semanas parado para a data FIFA. O Vitória pegou o Lanterna Chapecoense e fez o que tinha que fazer. Chegou no Barradão, mostrou quem é que manda no jogo. 13 mil pessoas compareceram, jogo ontem de noite, né? Claro, não é o melhor momento possível, Vitória parado aí, também numa fase não muito boa, mas aí 13 mil pessoas compareceram ao Barradão para ver vários golaços do Vitória, viu, Paloma? Porque logo nos 17 minutos, Mateuzinho encontrou Eric na entrada da área, Eric pegou, cortou a defesa e abriu o placar. O primeiro tempo ficou por aí, 1-0, mas o segundo foi quando o Vitória passou o trator. Com 7 minutos, Mateuzinho recebeu de fora da área e marcou um golaço de perna esquerda, de fora da área mesmo, bateu bem demais. E só estava valendo gol bonito, já que aos 15 minutos também do segundo tempo, Eric entrou na área, bateu assim, chapado, encobriu o goleiro, também golaço. E para fechar a conta, já não chegou a ser um golaço, mas também feio não fazer gol, né? Porque teve escanteio, aí a defesa não conseguiu cortar, né? A defesa do Chapecoense, aí Mateuzinho ficou livre, bateu mais ou menos assim, mas o goleiro também... Acho que nesse ponto já não estava com os reflexos tão afiados, acabou aceitando e o Vitória fez o quarto gol, fechando o caixão da Chapecoense, que está de portas abertas para a Série B, né? Enquanto o Vitória já se encaminhou mais para a primeira metade da tabela, chega à 12ª posição agora, está com 36 pontos, mas muita coisa ainda para rolar nessa 29ª rodada do Brasileirão.
10: Tem Bahia hoje também, né?
12: Exatamente, Bahia pega o Palmeiras lá em São Paulo, pedreira, jogo 9:30 da noite, que o Bahia, jogadores, a maioria já está todo mundo recuperado, Léo Vieira continua sendo um desfalque, né? O goleiro reserva do Bahia, que está lesionado há bastante tempo já, mas agora... O Bahia tem que estar preparado para pegar o Palmeiras, adversário dificílimo, ainda mais fora de casa, se inspirar no Bahia do ano passado, que bateu o Palmeiras fora de Salvador.
10: 2-1,
12: meu placar. 2-1, Adriano Júnior, quanto? 1-0? Vucu Paloma, 2-1 Bahia, vai dar certo e vai voltar para o G4.
10: Vamos que vamos, viu? Rio Bora Salvador de hoje vai chegando ao fim, muito obrigada pela companhia de todos, excelente dia, até amanhã, tchau, tchau, Roger.
12: Tchau, tchau, Paloma. Um abraço.
10: 7 em ponto.
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13: 7 horas em ponto. Um ótimo dia a você, meu querido ouvinte da Band News FM. Eu sou Luiz Megali. Vamos juntos até as 9h25 da manhã com muita informação e prestação de serviços. Nesta quinta-feira, estamos quase lá. Dia 8 de outubro de 2026. Perdão. Primavera Brasileira. Time de colunistas da Band News. Escalado hoje com Mônica Bergamo, Felipe Killing da Europa, Eduardo Barão dos Estados Unidos. Rodrigo Orengo de Brasília. Juliana Rosa com os números da economia. Carlos Andreasa com um comentário político. Mauro Betti com o futebol. No estúdio, sempre a mais independente análise, porque é onde está... Carla Bigato, bom dia, Carla.
14: Bom dia, Megali. Bom dia para Sheila, bom dia para os nossos ouvintes. É isso aí, vamos que vamos, quinta-feira.
13: Esqueci um adjetivo, brilhante e independente. Assim como a de Sheila Magalhães. Bom dia, Sheila.
14: Bom dia, Megali. Bom dia para Carlinha, bom dia aos nossos ouvintes. Sejam todos muito bem-vindos, todas muito bem-vindas. Vamos juntos até as 9h20 alguma coisa, contando com a sua companhia, com a sua audiência, com a sua paciência, mas principalmente com a sua participação no nosso WhatsApp 11-999-592-100. É a nossa central de ouvintes, Ricardo Boechat. 11-999-592-100. Ontem eu cobrei e aí chegou um monte de mensagem da criançada indo para a escola, porque eu falei, tô com saudades. Mas aí o pessoal mandou ontem às 7h10, daí já não dava mais tempo. Então, galera, tem que mandar um pouquinho antes das 7 da manhã, combinado? Quem fez isso, mas já tinha feito isso na semana passada, foi nossa ouvinte. Eu vou pegar o nome dela já já, mas a imagem eu mandei para a nossa live do Gabo e da Didia, querendo um bom dia do Rivotril. Olha a fofura dos dois. Delicinha. Os
13: a cadeirinha
14: dois,
13: ainda.
14: Os dois indo para a escola, os dois no banco de trás, com cinto de segurança, cadeirinha. Aquele sorrisinho maroto no rosto. Lindos, lindos. Um beijo para vocês dois, Gabo e Didia, que estavam na expectativa aqui para que a gente mandasse um beijinho para eles, desejasse boa aula para os dois. Essa fase, quantos anos mais ou menos, hein, vocês acham, Gabo e Didia?
13: O Gabo deve estar com 9 e a Didia com 6.
14: Será que acertei? Que tem essa diferença?
13: Eu costumo... Ou 7.
14: É, eu ia falar 7.
15: 10 e 5.
14: 10 e 5?
15: Eles acabaram de mandar.
14: Ah, é? Ah, mandaram?
13: Uhum. É uma margem de erro.
14: Ah, então tá bom.
13: O Carla, o Paulo Câmara, nosso amigo de João Pessoa, escreve para nos avisar, mas já sabíamos e já lamentamos ontem no nosso grupo a morte do Marcos Pires, advogado, um sujeito muito de bem com a vida, nosso amigo, né, cheio de alegria, reverência, vontade de viver. Foi internado na UTI do Hospital Nossa Senhora das Neves para tratar uma infecção bacteriana. Estava lúcido, né? Tinha evolução positiva. Havia grande expectativa de recuperação, mas o Marcos não resistiu, morreu posteriormente. Um cara muito alegre, um personagem de João Pessoa, de que gostávamos muito. Então a gente abraça a família. O velório começa daqui a pouquinho às 8 horas da manhã. Nosso abraço para toda João Pessoa que conhecia o Marcos Pires, era realmente será sempre um personagem da cidade. Todo mundo apresentado e escalado, só falta

0: Flávio Bolsonaro e Lula começam a colocar em prática as estratégias para o segundo turno da disputa ao Palácio do Planalto. Ontem, o presidente se reuniu com jovens eleitos pelo PT, adotou um novo formato de vídeos no estilo selfie nas redes sociais. O senador, por sua vez, recebeu o apoio do Republicanos e hoje deve ser apoiado oficialmente pelo Podemos. A gente conversou ontem em Brasília com Afonso Marangoni, que estava nesse evento aí do presidente Lula e dos parlamentares eleitos, principalmente parlamentares jovens e com muita força nas redes sociais. Certo, Marangoni? Bom dia para você.
1: Exatamente, Carla. Um evento bem movimentado em Brasília e que deve, né, continuar com articulações nesse mesmo sentido em focar nas redes sociais. Bom, vamos falar então dos candidatos à presidência da República. Bom dia a você, a Sheila Omegalha, a todos que nos acompanham. Flávio Bolsonaro vai se reunir hoje pela manhã com lideranças do Podemos para receber o apoio oficial do partido para o segundo turno das eleições. Ontem, União Brasil e Progressistas, que contam com ministérios inclusive no governo Lula e que juntos elegeram 87 deputados, fecharam com o candidato do PL. O Novo, que conquistou 10 cadeiras na Câmara, também vai pedir votos para o senador. A promessa dos líderes das siglas é de ir às ruas, inclusive em redutos do PT, como a Bahia. O anúncio de reforço do Republicanos fechou o dia de ontem. Flávio Bolsonaro vai contar com os governadores dos maiores colégios eleitorais, em Minas com Cleitinho Azevedo e em São Paulo com Tarcísio de Freitas. Vamos acompanhar uma fala?
2: A gente tem que buscar estabilidade nesse país. Não dá para admitir o Supremo Tribunal Federal da forma como está. A gente tem que proteger as instituições, não é por causa de um ou outro, que a gente tem que baixar a cabeça e achar que está tudo bem, porque não está tudo bem. Inclusive, de ontem para hoje, uma parte da imprensa questionando, e é papel da imprensa questionar, quando eu falo que a gente tem que redemocratizar o Brasil. A gente tem que redemocratizar porque as instituições têm que voltar a ser respeitadas.
1: A Frente Parlamentar da Agropecuária também fechou com Flávio Bolsonaro e a promessa é fazer um mutirão para eleger o candidato do PL. O candidato a vice, Alfredo Gaspar, destacou a força do setor, que é responsável por 25% do produto interno bruto brasileiro. Vamos ver.
3: Esse compromisso foi feito, que o Brasil não atrapalhe o produtor, seja ele o da agricultura familiar, seja ele o grande produtor, a botar comida na mesa do brasileiro por um preço mais justo. A FPA foi lá para fazer uma parceria verdadeira. Ela sabe que o governo Flávio Bolsonaro vai ser parceiro do pequeno agricultor ao grande produtor.
1: Nos bastidores, a expectativa é que a bancada do agronegócio indique nomes para o Ministério da Agricultura em um eventual governo Flávio Bolsonaro. E Ronaldo Caiado, do PSD, já é colocado como um dos mais cotados para a pasta. Ronaldo Caiado, que apoiou Flávio Bolsonaro, né, nesse segundo turno. A expectativa da campanha do PL é garantir uma bancada de pelo menos 350 deputados e 50 senadores. O número seria mais do que o suficiente para aprovar mudanças na Constituição. Após uma fala que foi considerada polêmica em Goiânia sobre mudar a Carta Magna, o candidato do PL deu detalhes do que pretende alterar se for eleito. Na lista está a redução da maioridade penal de 18 para 16 anos e também uma reforma política com o fim da reeleição para presidente com a possibilidade de 5 anos de mandato. Flávio Bolsonaro foca ainda no judiciário, com mudanças nas regras para indicações de ministros do Supremo e também restrições as decisões monocráticas, que são decisões individuais de ministros. Vamos acompanhar mais esse trecho da fala de Flávio.
4: Comigo vai ser sempre com a ponderação, com respeito à Constituição, com respeito à política e honrando e respeitando cada segmento da sociedade aqui representado nesses parlamentares.
1: Ainda sobre apoios, Flávio Bolsonaro articula um encontro com o presidente do MDB, Baleia Rossi. Dividido internamente, o partido ficou neutro no primeiro turno e não deve fechar questão mais uma vez. Bom, falando agora do presidente Lula...
5: Peraí, Barangoni, rapidamente, a respeito do... Só para a gente ficar no Flávio ainda, a respeito da, claro, da mudança. É uma promessa dele de campanha, né? Você acabar com o Instituto da Reeleição. Mas quando ele foi questionado sobre a duração do próprio mandato, ele jogou a responsabilidade para o Congresso, mas sugerindo que a mudança para 5 ou 6 anos já valeria para este mandato, para o dele. Né, o que pode ser um problema, inclusive constitucional, porque é o contrato da eleição é de que o eleitor, caso eleja o Flávio, né, foi lá e votou num presidente para governar por 4 anos. Né, qualquer mudança deveria valer para o próximo presidente, para o próximo mandato. Ah, mas no governo Fernando Henrique não foi assim, a mudança foi... Bom, é verdade, mas a gente não pode se balizar nos erros do passado para justificar eventuais erros do presente. Como é que vai se resolver essa questão?
1: Pois é, uma questão que fica em dúvida, né, Megali? Porque, de fato, pela força que o PL vai ter nesta nova composição do Congresso Nacional, eles vão conseguir alterar a Constituição em temas muito importantes. Ele não detalhou se vai propor essas alterações para o mandato dele ou não. E aí vai ficar, então, numa discussão do Congresso, até porque, e o Flávio Bolsonaro disse isso, ele está propondo o fim da reeleição, só que o alcance dessa medida, se vai valer, por exemplo, para governadores, para prefeitos, vai ficar a cargo, ao fim e ao cabo mesmo, do Congresso Nacional. Só que, claro, que ele vai ter uma grande maioria e vai ter um peso ali de, pelo menos, sugestão muito grande, né? Geralmente, até pela previsibilidade do mandato, essas alterações não são do dia para a noite. E também é importante dizer que não é uma iniciativa que está acontecendo unicamente agora. Já existe no Congresso Nacional conversas nesse sentido. O próprio senador Marcelo Castro, lá no Senado, relatou uma reforma política, com mudanças em vários pontos. Então, é uma discussão que já existe por lá, só que até hoje não teve votos suficientes para passar. Vamos ver agora nessa nova composição e como vai ficar mesmo um eventual projeto que vai ser apresentado para o fim da reeleição e o alcance dessa medida, né?
0: Uhum. Agora, Marangoni, na campanha de Lula, a ordem é se aproximar mais dos eleitores, ir mais às ruas e tentar reduzir a abstenção, convencer as pessoas a irem às urnas nesse segundo turno. Amanhã o presidente deve fazer uma caminhada em Ceilândia, aí no Distrito Federal. Como é que andam as coisas em termos de estratégias mesmo para a campanha do presidente?
1: Pois é, Sheila. A Ceilândia é uma região muito populosa aqui do Distrito Federal, então o presidente vai fazer este ato junto com Leandro Graz, que é o candidato que foi ao segundo turno aqui do PT, justamente numa tentativa, né, de que ele consiga ter mais votos neste segundo turno. Só que a gente sabe, né, o Colégio Eleitoral no Distrito Federal, para pensar no Brasil como todo, é muito pequeno, né? O universo aqui de eleitores a ser conquistados é muito menor do que outros estados, e aí falamos dos maiores colégios eleitorais do Brasil, e a gente tem ouvido sim que o foco deve ser nesses grandes colégios, né? Então, São Paulo, Minas Gerais e Rio de Janeiro. Só que ainda não está definida a agenda, nem mesmo para esses estados. O que temos aqui, isso já está confirmado, é a visita dele ao Rio Grande do Norte, é o único estado, então, do Nordeste, onde a disputa pelo governo ficou para o segundo turno. E aí, nesta quinta-feira, então, o presidente Lula, na verdade, ele vai no próximo sábado para Natal para fazer este apoio ao candidato que o PT, então, está tentando

0: e ele está concentrando, como o Flávio Bolsonaro, muita agenda por aqui, se encontrou com deputados e senadores de esquerda eleitos no domingo e reclamou da organização da campanha dele no primeiro turno. Nós temos o trecho e vamos acompanhar.
1: Acho que nós fizemos uma campanha aquém da minha possibilidade. Acho que a gente poderia fazer mais. Eu disse para o Edinho que essa foi a campanha menos organizada que eu participei desde 1989. Né? E normalmente a gente colhe aquilo que a gente planta.
0: Pois é, até uma fala, uma questão curiosa desse pronunciamento de Lula, que começou a ser transmitido e depois abruptamente foi interrompido. Mas aí a gente acompanhou os 8 minutos iniciais em que o presidente diz isso, né? Que é mais analógico e que inclusive a primeira-dama Janja, o vice-presidente Alckmin e outros nomes estão insistindo para que ele tenha mais presença nas redes sociais. E aí ele fez isso, passou a postar no formato de vídeos curtos para as redes, naquele estilo selfie, em que a pessoa segura, né, o próprio celular, para tentar virar a eleição no segundo turno. O petista já está atendendo, então, a esses conselhos de auxiliares e passou a gravar com esses materiais com o objetivo justamente de ficar mais próximo dos eleitores. Em publicações feitas ontem, mais de uma, portanto, ele convocou a militância para ir às ruas e defendeu a proposta que acaba com a escala de trabalho 6-1 que está no Senado. Nós temos um trecho e vamos ver agora.
1: Eu quero saber como é que o Flávio Bolsonaro vai votar. Eu quero saber como é que ele vai orientar o PL para votar.
0: Pois é, nesta reunião foi muito interessante ali ver que a campanha de Lula, né, deu espaço a parlamentares que têm engajamento nas redes sociais, como é o caso da deputada Ana Elisa. Ela foi eleita por Minas Gerais, teve mais de 500 mil votos e tem 21 anos. Ana Elisa atribui essa vitória, né, justamente à presença dela nas redes sociais. E a campanha do presidente Lula chamou ela, então, para dar alguns conselhos, ajuda, né, nessa nova interface que ele está tentando aí atingir, que são os jovens e também que utilizam redes sociais. Ela foi a segunda candidata mais bem votada de Minas, só atrás de Nicolas Ferreira do PL. A campanha de Lula à reeleição também quer se distanciar da crise do Supremo Tribunal Federal. A promessa é enviar uma proposta de reforma do Judiciário ao Congresso Nacional antes mesmo do segundo turno. É o resumo aqui dos candidatos em Brasília, gente.
2: Bom, de tudo isso aí, a avaliação do Lula sobre a própria campanha está certíssima.
3: Tá.
2: Agora, a responsabilidade não é só dos coordenadores de campanha. O Lula não é um ator que recebe um texto e o interpreta. Né? Ele também, aliás, ele é a grande liderança do PT, a grande liderança da própria campanha. Ele jogou parado, imaginando que ganharia do Flávio como que por... Enfim... Não por osmose, mas que ganharia tranquilamente a eleição, porque o Flávio, lembra? Era considerado o adversário dos sonhos do PT. Né? A impressão que dava a quem observava com lupa a campanha era de que o Lula achava que naturalmente ganharia a eleição sem precisar fazer grande esforço. O Flávio perdeu aqueles pontos na época do áudio do Vorcaro e recuperou-se, que é uma coisa dificílima numa eleição. Né? Ele perdeu lá seus 8 pontos e lentamente foi conquistando pontinho após pontinho, pesquisa após pesquisa, e o Lula fingiu que não estava vendo, né, o adversário se aproximando no retrovisor. Aliás, o erro do governo, nesse sentido, foi imaginar que em 2022 Sheila tenha sido eleito por aclamação. Lula voltou aclamado, carregado nos braços do povo ao poder, quando Lula, na verdade, foi eleito mais pelo voto antibolsonarista e por aquela aliança, né, em defesa da democracia do que qualquer outra coisa. Ele venceu uma eleição com uma frente ampla, mas não governou como um presidente eleito por uma frente ampla. Né, como se tivesse sido eleito por grande maioria, mas ele foi eleito por 51 a 49. Né. Havia algo fermentando no Brasil... E o presidente parece não ter percebido ou não fez grande esforço para conter essa onda que agora atingiu a cabeça do comitê do PT com tudo, né? Com essa eleição inacreditável, né? Com essa enfim, o PL varreu o Congresso Nacional, os governos estaduais e talvez a presidência da República. Dá tempo de voltar atrás, dá tempo de consertar, de trocar esse pneu com o carro em movimento, faltando 2 semanas e meia, menos de 2 semanas.

0: semanas e meia para a eleição? Não sei.
1: É, deixa eu ler mensagens de ouvintes aqui. O André Soares está dizendo: o Lula de antes não faltaria um debate. Ele iria para o confronto.
2: Uhum.
1: Concordo também. E chegou mensagem de uma ouvinte, da Tânia, que diz: veja bem, eu sou de esquerda, diz a Tânia. Mas a culpa da derrota no primeiro turno é totalmente dele. E sobre ele. Errou muito nas decisões. Ela diz: está assustada, está com muito medo. E coloca no próprio presidente da República a responsabilidade. Mas, de fato, a comunicação não encaixou, né, com o estilo do presidente. Agora, se o próprio presidente Lula não criou um sucessor para ele, eu acho que também isso na comunicação, demanda de tarefas e atribuições não está rolando muito bem, né? Ele centraliza muito nele. Uhum. Essas atribuições, as decisões também, então provavelmente essa equipe de campanha aí não soube como lidar.
0: O Lula já faltou a debates, né? Mas ele estava disparado na frente nessas eleições. Ainda que pagasse um preço, não seria um preço alto o suficiente para que ele perdesse a liderança. Nessa eleição, ele teve o Flávio o tempo todo no cangote, às vezes um pouquinho à frente numericamente. Né? Não era uma eleição para se dar o luxo, isso vale para o Flávio também, tá? Também acho que o Flávio pagou o preço naquele dia, né, do debate da Globo, do debate da Band, né, mas não era uma eleição para você se dar o luxo de faltar a um debate e ficar marcado como fujão. Agora tá doido para debater, né? O nosso tá marcado pro dia 18. Valeu, ô Marangoni, você volta, né?
3: Daqui a pouquinho eu volto.
0: Perfeito. Uhum. Bom, no Senado a discussão sobre o fim da escala 6-1 avança, mas a oposição quer adiar a votação para depois do segundo turno. Temos mais informações de Brasília com o Márcio Rocha.
4: A base governista no Senado está colhendo assinaturas para que a proposta de emenda à Constituição, que acaba com a escala 6-1, tenha um calendário especial de tramitação. Segundo a líder do governo na casa, senadora Tereza Leitão, o pedido encaminhado para a mesa diretora do Senado inclui a quebra de interstício, ou seja, do intervalo regimental entre sessões de votação em primeiro e segundo turnos. Enquanto isso, o plenário do Senado continua a discussão. O texto determina a redução da jornada de trabalho, atualmente de 6 dias de trabalho para 1 de descanso, além da jornada semanal de 44 para 40 horas.
1: Bom, já vamos chamar o Marangoni de volta, então, para falar sobre o Supremo Tribunal Federal. No Supremo, Cássio Nunes Marques confirmou que pretende levar o pedido de soltura de Jair Bolsonaro ao plenário. O ministro deixou claro, porém, que o caso não será analisado antes do segundo turno da eleição e caberá ao presidente do STF, Edson Fachin, decidir a data desse julgamento. Marangoni.
3: Muito diz que diz, né? E aí então o gabinete de Nunes Marques decide divulgar mesmo uma nota à imprensa para esclarecer esse ponto da revisão criminal, né? Da condenação do ex-presidente Jair Bolsonaro. O que diz basicamente essa nota? Que não vai mesmo analisar este caso antes das eleições, justamente por considerar que isso pode interferir no processo eleitoral. Então diz que o tema deve ser avaliado somente após o segundo turno e que não significa imediatamente depois, que é preciso aguardar o processo estar concluso, ou seja, estar pronto. E lembra, né, que a questão ainda nem teve o parecer da Procuradoria-Geral da República, que só depois, então, que a PGR se manifestar, é que o ministro pretende, então, levar o caso ao plenário, que é o órgão competente para analisar casos deste tipo. E lembrou também a nota, né, que a data do julgamento, se for a plenário presencial, não depende do Nunes Marques, mas do presidente do Supremo Tribunal Federal, Edson Fachin. Então, Edson Fachin, depois que Cássio Nunes Marques fizer o pedido, é que vai, então, entender qual a melhor data, né, para esse tema ser enfrentado. Também tem um outro ponto, que neste pedido, né, de revisão criminal, a defesa de Bolsonaro pede que até o julgamento seja suspenso o cumprimento da pena de Bolsonaro, que foi condenado, né, a 27 anos e 3 meses de prisão na ação penal da tentativa de golpe. E lembrando que Bolsonaro está em prisão domiciliar por questões de saúde. Neste ponto específico, né, de deixar o caso suspenso até o julgamento, Nunes Marques não se pronunciou, não detalha esse ponto na nota e fica também algumas questões que ele pode eventualmente tomar alguma decisão individual, monocrática, em relação a esse tema, mas, de fato, e ele tem dito aqui na nota, Quem tem a competência para qualquer ação nesse sentido é mesmo o plenário do Supremo Tribunal Federal. Passado o segundo turno, a gente vai ver se Fachin vai marcar uma data.
1: Agora vai, Marangoni, para a rua. Daqui a pouco a gente volta a conversar com você, apurando aí as notícias. Em outro cenário, quem sabe? Hoje não é o dia da volta do Maranguia. Sim. Estamos com saudades. Beijo para você, bom trabalho.
3: Até já.
2: Até. Nos últimos dias, advogados de condenados pelos atos de 8 de janeiro passaram a atribuir decisões tomadas pelo Supremo Tribunal Federal à vitória de Flávio Bolsonaro no primeiro turno e cobram agora a anulação de todos os processos. Nessa semana, Débora Rodrigues dos Santos, que ficou conhecida como Débora do Batom, conseguiu a progressão da pena. Ela tinha sido condenada pela primeira turma do Supremo a 14 anos de prisão pelos crimes de abolição violenta do Estado Democrático de Direito e ainda dano qualificado, golpe de Estado, associação criminosa e deterioração de patrimônio tombado. Durante os atos em 2023, ela pichou "Perdeu Mané" na estátua em frente, ali na frente do Supremo Tribunal Federal. Agora, Débora, que está em prisão domiciliar, recebeu do ministro Alexandre de Moraes a autorização para passar ao regime semiaberto. Para o advogado de Débora Rodrigues dos Santos, a decisão veio tarde. Segundo Hélio Júnior, o próprio Supremo reconheceu que ela tinha esse direito havia muito tempo.
5: Isso não é justiça. Essas pessoas precisam de direitos. Essas pessoas não podem ser jogadas na prisão com diversos presos comuns, como tem acontecido, e sofrerem todo tipo de violência e nós acharmos que isso é normal, porque isso não é normal. A própria Débora narrou na entrevista dela que quando ela recebeu o kit, ela recebeu com urina. Ela ia se cobrir e ali estava molhado. Ela cheirou, era urina. Deram para ela um cobertor mijado. Ou seja, o caminho jurídico, primeiro, é o impeachment do Alexandre de Moraes. O segundo caminho jurídico seria anular todas essas injustas condenações.
0: Além do caso da Débora do Batom, Alexandre de Moraes mandou arquivar um processo contra... dois processos, né? Contra o jornalista Alan dos Santos e o influenciador Oswaldo Eustáquio. Os dois eram acusados de fazer campanhas e incitar crimes contra um delegado da Polícia Federal e ministros do STF. Já o ministro Gilmar Mendes mandou arquivar a denúncia de estupro contra o candidato a vice de Flávio Bolsonaro, Alfredo Gaspar. Proibido de receber visitas do próprio filho em prisão domiciliar, Jair Bolsonaro também teve um parecer favorável da Procuradoria-Geral da República. Agora, Alexandre de Moraes deve decidir se o ex-presidente pode voltar a receber visitas de Flávio Bolsonaro. E aqui é impossível a gente não apontar o quão políticas são essas decisões supostamente jurídicas. Quer dizer que 4 dias depois de Flávio Bolsonaro ter um ótimo desempenho no primeiro turno, de repente não há mais a necessidade de manter um processo contra Eustáquio, contra Alan dos Santos, já não há mais por que manter a Débora do Batom presa em regime fechado, não há mais acusação de estupro ou suspeita de estupro contra o candidato a vice de Flávio Bolsonaro, e Jair Bolsonaro pode ter a sua situação um pouquinho menos dificultada. São decisões jurídicas que deveriam ter caráter apenas jurídico, sendo utilizadas como instrumento de distensão política, né? Nesse momento de distensão, como outras decisões já foram utilizadas como instrumento de tensão política no passado. Com todo respeito à corte, isso não é justiça.
1: Em outra frente, a Polícia Federal arquivou a investigação de uma suposta interferência dos Estados Unidos nas eleições. O pedido havia sido feito pela Advocacia Geral da União. Mais informações chegando com Milena Dias.
6: A Polícia Federal não vai mais investigar uma possível interferência estrangeira nas eleições presidenciais do Brasil. A informação foi revelada pelo jornal O Globo. Ontem, a corporação decidiu arquivar o pedido feito pela Advocacia Geral da União por falta de indícios mínimos que justificassem o início da apuração. A AGU se baseou em uma reportagem de um jornal britânico que revelou que o governo de Donald Trump teria liberado $1 milhão para financiar um grupo focado em contestar a atuação do Supremo Tribunal Federal. De acordo com a publicação do The Guardian, a iniciativa chamada de Combate à Litigância Deliberativa e à Censura no Brasil fazia parte de um pacote de quase $177 milhões para financiar projetos relacionados a direitos humanos e democracia em vários países.
0: No Rio de Janeiro, o TSE julga hoje se anula ou não os votos recebidos por Antony Garotinho. E essa decisão é crucial, porque se a resposta for sim, os votos estão anulados, Douglas Ruas, do PL, será declarado vencedor no primeiro turno, Temos informações ao vivo do Rio de Janeiro com Luana Bernardes. Hoje o Rio de Janeiro com domingo, segunda, terça, quarta, quinta, 4 dias de atraso, pode ter um governador eleito, Luana. Ou pelo menos uma definição,
7: pois
0: né?
7: É.
0: Bom dia.
7: Pois é. Pois é, Megali, começa às 10 horas da manhã no TSE esse julgamento que vai decidir se o candidato Antony Garotinho pode desistir de um recurso contra a decisão que barrou a candidatura dele. Na terça-feira, o Ministério Público Eleitoral enviou ao TSE parecer favorável ao pedido do político para desistir desse recurso. Como você disse, Megalho, o resultado pode definir se Douglas Ruas, do PL, será declarado eleito no primeiro turno, já que, com a anulação dos votos do Garotinho, uma nova totalização dos votos será determinada. Com isso, Ruas terá mais de 50% dos votos sendo eleito aí no primeiro turno. Diante dessa possibilidade, no entanto, a campanha do candidato Eduardo Paes, do PSD, que ficou em segundo lugar com 42,76% dos votos, entrou também com um pedido no TSE para que o segundo turno seja garantido, afirmando que Garotinho, a estratégia de Garotinho foi uma manobra política para alterar o resultado da eleição. Só lembrando, por decisão da Justiça Eleitoral, Garotinho está inelegível devido à condenação por um ato doloso de improbidade administrativa em 2018, por isso que ele entrou com recurso para manter a candidatura dele, mas depois do resultado do primeiro turno, desistiu aí desse recurso.
1: Tá certo, então. A gente acompanha e vai trazendo aqui ao longo do dia as atualizações. Outro caso que deve ser decidido hoje pelo TSE é do ex-procurador da Lava Jato, Deltan Dallagnol, candidato do Novo. Ele recebeu 2.900.000 votos no último domingo e foi eleito senador pelo Paraná. Mais informações chegando com a Lorena Pelanda.
8: Será julgado hoje em sessão ordinária presencial no Tribunal Superior Eleitoral o recurso referente à inelegibilidade do senador eleito pelo Paraná, Deltan Dallagnol do Novo. Caso o ex-procurador perca o mandato, uma eleição suplementar para preencher a vaga do Senado deve ser feita ainda no segundo turno. A relatoria do processo é do ministro Floriano de Azevedo Marques, o mesmo que em 19 de setembro suspendeu a campanha e negou o registro de Dallagnol para a disputa ao Senado. Então, deputado federal, ele teve um mandato cassado pelo TSE em 2023, após o tribunal entender que a renúncia dele ao cargo de procurador do Ministério Público Federal teve o objetivo de escapar de possíveis processos administrativos. Por meio de nota, Deltan diz que está confiante e que o TSE tem a responsabilidade de proteger a lisura das eleições e a credibilidade das urnas. Segundo o candidato com maior votação para o Senado pelo Paraná, ele foi eleito no último domingo com mais de 2,9 milhões de votos.
2: Ainda são apuradas as causas do terceiro incêndio registrado na Universidade Federal de Pernambuco em apenas uma semana. Ontem o fogo atingiu o antigo edifício da Diretoria de Inovação e Empreendedorismo. Não houve feridos. Quem tem os detalhes para a gente é o Cacá Barbosa.
9: Um incêndio de grandes proporções atinge um prédio da Universidade Federal de Pernambuco, no Recife. O Corpo de Bombeiros enviou 5 viaturas ao local e não há registro de vítimas. As chamas começaram por volta das 8 da noite de ontem e foram controladas poucas horas depois. O prédio atingido abriga laboratórios de fármacos, informática e genética, além de um núcleo de pesquisa em inovação terapêutica. As causas do incêndio ainda não foram identificadas oficialmente, mas, segundo a UFPE, produtos armazenados no local fizeram fogo se espalhar rapidamente e provocar grandes danos. Este foi o terceiro incêndio registrado na universidade em uma semana. As aulas na instituição estão mantidas nesta quinta-feira.
2: As bets legais estão proibidas, mas as ilegais seguem ativas e crescendo em ritmo acelerado no Brasil. Tem um levantamento que mostrou o seguinte: quase 9 mil sites suspeitos no dia seguinte à proibição das plataformas foram identificados. Depois, o número passou para 13 mil e no último domingo, mais de 30 mil links de jogos ilegais estavam acessíveis no país. Ontem, esse número saltou para 40 mil. O governo diz que entre a proibição e 6 de outubro foram bloqueados mais de 13 mil plataformas ilegais ou irregulares, uma média de 1.100 por dia. O presidente da Associação Nacional de Jogos e Loterias, Plínio Augusto Lemos Jorge, diz que em poucos cliques é possível acessar uma página clandestina.
10: Nós não imaginávamos que seriam tantos sites. Uma grande maioria são sites de golpes de internet. Então você veja bem que o nosso apostador, o nosso jogador brasileiro, ele está realmente refém do ilegal.
2: O presidente do Instituto Brasileiro de Jogo Responsável lembra que quem tem aposta em plataformas clandestinas fica sem proteção. Se o site decidir não pagar um prêmio, por exemplo, bloquear a conta ou simplesmente sair do ar, o apostador fica sem ter a quem recorrer, lembra Carlos Lima.
11: Existe uma perversidade por trás do mercado ilegal de apostas, que é exatamente contar que aquele site vai ser derrubado, né? E aí ele, com muita facilidade, cria um site novo, volta a dar um golpe na população, aquele site é derrubado, a população perde o dinheiro.
2: Reportagem do Jornal da Band também ouviu o presidente da Associação Nacional de Jogos e Loterias, o Plínio Augusto Lemos Jorge. A gente ouviu até um trechinho aqui da entrevista e tem um outro momento da entrevista em que ele fala novamente e defende a retomada das discussões sobre as bets no Brasil.
10: Nós estamos realmente abertos sempre a discutir, negociar. Eu acho que um governo que tem essa responsabilidade deveria rever realmente essa MP.
2: Segundo o Instituto Brasileiro de Jogo Responsável, o setor movimentava cerca de 40 bilhões de reais por ano. A estimativa é de que 60% desse total continue sendo apostado, só que em sites clandestinos.
0: Um novo leilão de áreas para exploração no pré-sal termina com 7 dos 13 blocos disponíveis arrematados. Estavam em disputa 5 áreas na Bacia de Campos e 8 em Santos. 2 foram arrematadas pela Petrobras. Detalhes com o Vinícius Calisto.
12: A União deve arrecadar 3,5 bilhões de reais com um leilão de 56 áreas para exploração de petróleo no país. Os blocos foram oferecidos durante uma rodada de negócios nesta quarta-feira no Rio de Janeiro. 13 áreas de exploração do pré-sal estavam na disputa, 5 na Bacia de Campos e 8 na Bacia de Santos. 7 foram arrematadas, sendo 2 pela Petrobras. Além da estatal, participaram a brasileira Prio e 4 empresas estrangeiras. Foi a primeira vez que a Prio investiu em contratos no regime de partilha de produção. Cada área do pré-sal recebeu apenas uma proposta, que acabou sendo vencedora. No total, os blocos devem receber investimentos estimados em 778 milhões de reais.
0: Vamos lá, né?
1: Eu ia tentar fazer uma conexão com pré-sal, embaixo pré-sal da terra, cair, cavar para conseguir encontrar alguma coisa. Mas eu vou deixar para o Fábio França, que está aqui no nosso estúdio, falar sobre o Corinthians, que perdeu mais uma no Brasileirão.
0: Pode botar, né? O São Paulo aí também, tá?
13: Mais, né?
1: Não, tá, mas...
13: Oi! A gente não tem aquela premissa de o imediatismo faz a notícia. Exato. E tal.
1: Quer dizer, queda.
13: Acontece
0: Corinthians perdeu e São Paulo perdeu. É cachorro mordendo o homem, gente.
1: Tá bom, mas caiu. Fernando Diniz caiu, calma, sim, corintiano.
13: Aí sim.
2: Aliás, chegou aqui a primeira mensagem. Eu sentei aqui, juro pra vocês, eu sentei, abri o WhatsApp. A primeira mensagem de WhatsApp que eu vi foi: Sheila, você que é chefe, já recebeu o currículo do Fernando Diniz hoje?
0: Ô, Fábio, mas aí é barbeiragem, porque foram 2 semanas em que o Corinthians podia estar trabalhando com um novo técnico. Aí volta da data FIFA, perde um jogo.
13: Fora de casa contra o Internacional, era meio óbvio que...
0: E poderia ter ganhado, né? Chegou a diminuir o placar, quer dizer, era um jogo que geralmente se perde mesmo. E aí vai lá e manda embora o técnico.
13: Pois é, antes da FIFA, quando o Corinthians perdeu a última partida antes dessa parada, o Marcelo Paes, executivo de futebol, foi inclusive conceder entrevista coletiva antes do Fernando Diniz. Muita gente achou, eu achei também, que ali ele fosse anunciar a demissão do Fernando Diniz, porque não é normal que o dirigente fale com os jornalistas antes do treinador, depois, sobretudo, de uma derrota. Mas ele foi ali dizer que o Fernando Diniz ficaria no cargo muito por causa de pedidos dos jogadores. Ele deixou claro naquela oportunidade. Jogadores se reuniram e tal, pedindo para a diretoria a permanência do Diniz. A diretoria confiava no trabalho, mas teve ainda o respaldo desses principais atletas que disseram que confiam no Diniz, gostavam do treinamento dele, pá, não sei o quê. Mantiveram o Diniz durante 2 semanas.
0: O erro tá aí. Pois é. Né? Não é jogador que decide quem tem que ser o técnico do time.
13: Que jogou a responsabilidade.
0: É se livrar da responsabilidade, tirar o bicho do colo. Mas enfim, não é o primeiro erro cometido pelo Corinthians. Depois a gente fala do São Paulo também.
13: Pois é, e aí volta... No primeiro jogo, um jogo complicado, óbvio que seria complicado, contra o Internacional, que também está desesperado para sair da zona de rebaixamento. Fora de casa, cara, a chance de perder é enorme. E aí perdeu e demite. Bom, o Diniz está fora. O Ramon Dias é o principal nome aí. ventilado, né, como a gente costuma dizer, no Parque São Jorge, para reassumir o Corinthians. Ele que, quando contratado da outra vez, tirou o Corinthians da zona do rebaixamento e, com uma série de 9 vitórias no Campeonato Brasileiro, levou o Corinthians lá para o topo da tabela. Né?
0: Essas coisas não costumam se repetir.
13: Pois é.
0: Veja, desculpa, estou sempre caindo no São Paulo. Veja o São Paulo aí com o Dorival. Ah, vamos trazer o Dorival de volta, porque o Dorival foi super vencedor, conseguiu levantar uma Copa do Brasil. Olha a desgraça que está o São Paulo. Sim. Mas primeiro Corinthians.
13: E o Corinthians está nessa. Perdeu 2-1 para o Internacional, a situação do time é crítica, são 32 pontos na tabela, é o primeiro fora da zona de rebaixamento, o Internacional é o 17º, já está lá dentro da zona de rebaixamento com 31. Um pontinho, portanto, separando apenas o Corinthians dessa zona do Campeonato Brasileiro. Corinthians 32, aí na zona de rebaixamento, Inter 31, Grêmio 30 e Remo e Chapecoense já foram, né? Remo 24, Chapecoense 18. Acima do Corinthians, o Mirassol tem 33. O Vasco chegou a 34 ontem, mas tem um jogo a menos. O Botafogo tem 35, ou seja, a situação do Corinthians é crítica. Ontem, além de Internacional 2, Corinthians 1, tivemos um empate no interior de São Paulo, Bragantino e Mirassol 1-1. Empate em Belém, Remo e Grêmio também 1-1. O Grêmio se complicou demais com esse resultado. E a vitória, o triunfo do Vitória, né? A vitória do Vitória, 4-0 para cima da Chapecoense. Vitória conseguiu dar um salto importante aí, chegando a 36 pontos na tabela, além do clássico no Rio de Janeiro, 2-1 para o Vasco da Gama sobre o Botafogo. O Botafogo começa a se coçar também, é a segunda derrota do Tite no comando do Botafogo, 2 jogos, 2 derrotas. O Botafogo começa a olhar definitivamente para a parte de baixo da tabela. O Vasco ainda está lá, mas está naquele chamado viés de alta,
0: o
13: né?
0: O Vasco ganhou com 4 bem engrenado. Jogos. É. O Mirassol também não perde há 5 jogos.
13: Então são 2 times que devem sair dali.
0: E o Inter também, Fábio. O Inter ganhou 2 das últimas 3 partidas. O Grêmio não ganhou nenhum jogo, mas empatou os últimos 2. Ontem empatou fora de casa com o Remo, mas empatou fora, sim, de casa. Então o Grêmio, o Inter, o Mirassol, o Vasco são times que estão apontando para cima. E o Botafogo, o Vitória também.
13: Botafogo e Corinthians.
0: Botafogo e Corinthians estão com o nariz apontado para baixo.
13: É, o Corinthians está com o nariz enterrado, né? Nem apontado, mas são 7 Nossa, derrotas fácil. Seguidas.
0: A sorte 7 do Corinthians é que ontem o Grêmio não venceu o Remo. Caso contrário, já estaria na zona de rebaixamento. E o Corinthians agora pega o Palmeiras.
1: Só isso,
0: só
1: né?
0: Isso. No caso do São Paulo, o São Paulo viu o Vitória se aproximando e o Vitória é o Vitória e o Vasco. É. E o Vitória é o próximo adversário. Aliás, os 2 times são os próprios próximos adversários
13: jogos
0: do
13: cruciais.
0: Tricolor. No Morumbi, São Paulo tem que fazer pelo menos 4 pontos para respirar um pouquinho, porque depois não tem o Morumbi. E a única coisa que o São Paulo tem atualmente é o Morumbi e a sua torcida.
13: Aliás, não teve Morumbi já no começo do campeonato, né? O São Paulo jogou muitas partidas fora do Morumbi. Brinco de Ouro da Princesa em Campinas, Vila Belmiro, jogo em Bragança. A diretoria do São Paulo estava se lixando esportivamente para o Tricolor. Estava preocupado com outras coisas muito...
0: Continua, porque agora contrato... é BTS, show do BTS. Vai ter um São Paulo e Corinthians, que era para ser no Morumbi, que talvez seja um jogo para definir quem cai.
13: Vai ser na Vila.
0: Provavelmente, porque não tem estádio.
13: Vai ser na Vila. É, continua, esses contratos já estavam firmados, né? Essa aberração que a diretoria de São Paulo fez, dando uma banana pro Campeonato Brasileiro. E aí é muito difícil, né? Você tem um time que não consegue jogar em casa. São Paulo, de novo, depois dessas 2 partidas, vai enfrentar esse período fora do Morumbi. Tricolor que ontem perdeu 2-0 para o Cruzeiro, o resultado já era esperado. Cruzeiro chegou no G4, São Paulo, como o Megali disse, está ali no meio da tabela, é o 11º, mas também olhando para baixo, tem 36 pontos apenas. Hoje, jogos importantes. Santos e Flamengo na Vila Belmiro, com transmissão da Band News FM, é um baita jogo.
0: Isso vai ser um jogaço, hein?
13: E o Palmeiras, às 9h30, encara o Bahia, jogando em casa, também com transmissão da Band News FM. Além disso, Fluminense e Curitiba, Atlético Paranaense e Atlético Mineiro são os jogos que completam a rodada.
1: Eu queria chamar um vídeo, na verdade foi um corte que foi postado aqui nas nossas redes, que é o seguinte, exatamente nessa câmera aí onde está o Fábio, sim, ontem, né, teve transmissão aqui da Band News dessa partida de Inter e Corinthians. É. Aos 3 minutos de partida, o Corinthians tomou o primeiro gol, né? E o Cicinho, que é ídolo do São Paulo, ele estava na redação,
13: atrás,
1: tipo assim, atrás de onde o Fábio está agora, e a gente conseguiu flagrar, o pessoal que estava na live flagrou a reação do Cicinho, ídolo São Paulino, o momento em que o Corinthians tomou esse primeiro gol aí aos 3 minutos. Né? Aí aparece o Silva Júnior.
13: O Silvinha lá gritando.
1: O Silvinha. Mas a reação do Cicinho é muito boa, né?
13: É boa demais. Okay. E aí tem os comentários, né, dizendo, mas o São Paulo também perdeu, e risadas e tal. Pô, assim é legal.
0: Então ele não sabia, deixa ele ser feliz.
13: Aproveitando o momento.
0: O jogo não chegava.
1: Cara, achei bom demais.
13: Viva o momento, né?
0: Viva o carpe diem. Vamos lá?
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0: Mauro Betting, como é difícil ser São Paulino, como é difícil ser corintiano. Já foi mais difícil ser vascaíno. Bom dia pra você.
15: Bom dia pra todos. Como foi difícil ser palmeirense. Ontem até o Silva Júnior perguntou sobre o Halloween. Mauro, qual o seu pior pesadelo da história do cinema? O que você mais sofreu? Eu falei, o Palmeiras de 2014. E olha que foi um time que nem caiu, sabe-se lá como, pela matemática, pelo futebol. Time dirigido pelo Dorival Júnior, o trabalho, como ele mesmo diz, mais desafiador que ele já teve, como está tendo agora com o São Paulo, e ontem vitória justíssima do Cruzeiro 2-0. E quando a fase é ruim, é o que aconteceu ontem com o Corinthians no Beira-Rio. 3 bolas na trave, 13 grandes chances produzidas, 6 do Inter. O Inter com 42 segundos fez 1-0. Aí o Corinthians coloca, o Fernando Diniz coloca o garro para qualificar a saída de jogo, ele qualifica o segundo gol do Internacional ao querer sair driblando dentro da área. Aí o Corinthians diminui, mas enfim, diminui cada vez mais aquela margem de poupança, outra bobagem que a gente adora falar agora. Não, o time está com gordura na tabela. Gente, a gente sabe como é difícil perder gordura, mas a gente sabe como tem sido fácil para o Corinthians perder jogos, perder a cabeça e perder o seu comandante. Apertem os cintos que o piloto sumiu. Clássico do cinema nonsense de 1980, só que o piloto sumiu no banco de reservas do Corinthians e há muito tempo nas direções desgovernadas do Timão. Esse viés de queda corintiano é difícil de virar. A sorte do Corinthians, por enquanto, que o próprio Inter e o Grêmio estão fazendo mais força para se juntarem a Chapecoense e Remo na zona do rebaixamento. Mas não dá mais para ficar brincando. Aliás, estão brincando há muito tempo com o Corinthians.
1: O Mauro corrigiu, né? Foram 42 segundos para o Corinthians tomar o primeiro.
2: 45.
1: Desculpa, para o Inter fazer o primeiro gol sobre o Corinthians na partida de ontem, que 3 minutos, foi quando eu vi. Falei, nossa, 3 minutos de jogo já está 1-0. Vi o vídeo do Cicinho, então foram 42 segundos. Obrigada, Mauro.
0: Mauro, o Corinthians tinha gordura, mas tomou Monjaro. Qual é o grande jogo de hoje?
15: Aí Santos... você ainda faz resultado, tá?
0: É, né?
15: O Corinthians tomou Monjaro pra cabeça, pelo menos.
0: Que o Mauro ficou bonito, o Corinthians tá ficando feio.
1: Antigamente a caneta era outra pro Corinthians, né? Aquelas que gostam só de isqueirar. Brincadeira, gente, tô brincando.
0: Mauro, qual é o grande jogo de hoje? Santos e Flamengo era um gramado muito ruim da Vila, né? Era um jogo que merecia um gramado melhor, jogadores de muita categoria. Ou Palmeiras em busca da liderança e o Bahia em ascensão?
15: Ah, é o Santos e o Flamengo, né? O Santos tem jogado muito bem, Megali, e o Flamengo é o grande líder do campeonato. Claro que vai se sentir sem o Arrascaeta, mas tem um time que pode prescindir de um jogador como o Arrascaeta, é o Flamengo. Palmeiras e Bahia também, outros jogaços, dois que a gente acompanha aqui na Band News FM, também é muito bom. Bahia vem muito bem, o Palmeiras precisa voltar a jogar bem. Mas se fosse para escolher um jogo só para assistir em termos de futebol, em termos de torcida não preciso dizer, mas em termos de futebol é Santos e Flamengo. Com ou sem Neymar, o Santos tem jogado muito bem. É uma rodada que o Palmeiras pode encostar, pode se fizer o dever de casa contra o Bahia, que vem muito bem, e que no ano passado a equipe do Rogério Ceni, inclusive, venceu o Verdão jogando na sua casa.
0: Belíssima noite de futebol, e ainda tem um Furacão e Galo na meiuca, ali 8 horas da noite na Arena da Baixada. Uhum. O Furacão pode se consolidar na terceira posição, e um Fluminense e Curitiba. Mauro, boa quinta-feira de futebol para nós, até amanhã.
15: Até amanhã e até mais tarde aqui na Band News.
16: Bom dia!

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4: 7 horas e 49 minutos. Muito bom dia a todos os ouvintes da rádio Band News FM aqui em Salvador. Chovendo neste momento, né? O tempo deu uma virada de ontem para hoje. Vamos acompanhar aí como é que tá aí na sua região. Eu sou Karina Araújo, chegando agora com o noticiário local. Quero a sua participação, 87295248. Vou acionar agora Tiago Costa com as informações do trânsito. Bom dia, Tiago.
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6: O tráfego está bem complicado agora na CM Guatemi em direção à Paralela. Mais cedo teve ocorrência nesse caminho e deixa reflexos na Juraci Magalhães. Você que está pela Vasco Garibaldi precisa chegar na Paralela, a dica é acessar a rua Conselheiro Pedro Luiz, pegar a orla e depois completar pela Magalhães Neto e Avenida Tancredo Neves. A BR-324 em direção ao interior do estado tem muita retenção já a partir do acesso norte e vai até Jaqueira. Quem está agora na Bonocô precisa chegar lá em Cajazeiras, está lendo aí acessar a CMDETRAN, pegar a paralela que nesse sentido tem boa fluidez e depois complete pela Avenida 29 de Março. 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Tiago Costa para Band News FM.
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6: Estou de volta e atualizando o motorista sobre a Avenida Paralela, em direção centro, tem bastante retenção já a partir do viaduto da 29 de março, vai até o Trubogi e tem lentidão da saída de São Rafael até Pernambués. E tá chovendo bastante agora na Avenida Paralela, já tem pista molhada em alguns pontos com acúmulo de água. Trafegue com atenção. Você que está saindo da Estrada do Cu, que tem compromisso no miolo empresarial, muito melhor cortar pelo Orlando Gomes e fazer o caminho pela Orla. Por lá já vai encontrar alguns trechos com redução de velocidade, mas é a sua melhor escolha para chegar com facilidade. Em direção ao aeroporto, tem um trechinho de retenção na passagem pelo Imbuí e lá no final, entre o Bairro da Paz e o viaduto Mário Andreasa. Mas por enquanto, esses trechos são curtos, ainda não vale o desvio. Quem sai do mergulho da Lipe vai para o aeroporto, a Paralela é a melhor escolha. 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Tiago Costa para Band News FM.
4: Obrigada, Tiago, pelas informações. Nunca é demais a gente recomendar prudência no trânsito, né? Afinal de contas, engarrafamento e chuva. Quem está aí com pressa, desacelera, vai com calma aí acompanhando o noticiário da Band News FM. Vamos aos destaques dos principais jornais que circulam na Bahia hoje, dia 8 de outubro. O A Tarde tem como manchetes de capa: Aristides Maltês registra alta de 21% em cirurgias de mama. Obra da ponte avança com chegada de mega cargueiro e estacas. Avaliação servirá de base a novas políticas públicas. Já o jornal Correio destaca hoje, com show de Eric e Mateuzinho, Leão bate a Chapecoense em casa e se afasta da zona de rebaixamento. Uma em cada 5 crianças no Brasil sofre com algum transtorno mental. A ACM Neto anuncia apoio a Flávio Bolsonaro. Na Tribuna da Bahia, a Polícia Federal arquiva apuração de interferência de Trump na eleição. Filha de Fux é um dos nomes de Flávio para ir para o STF. E Estados Unidos ampliam revisão de redes sociais para vistos com novas categorias. Muito bem, seguindo aqui com as notícias, uma ação com mais de 200 policiais cumpre mandados de prisão na Bahia e em São Paulo contra integrantes de um grupo criminoso responsável por homicídios e tráfico de armas. A Operação Termópilas acontece hoje. As localidades ainda não foram divulgadas. A ação é resultado de 8 meses de investigações que envolvem 2 departamentos da Polícia Baiana. Os trabalhos tiveram início após análises de ocorrências de extorsões, sequestros e homicídios, além de indícios da atuação dos investigados nos crimes de tráfico de drogas, comércio ilegal de armas e organização criminosa. E um homem apontado como líder de um grupo criminoso é preso em Piauí, no sul da Bahia, durante uma operação policial que cumpre ordens judiciais contra suspeitos de tráfico de drogas e lavagem de dinheiro em 7 municípios do sudoeste da Bahia e em cidades do estado de São Paulo. A operação Equação Final acontece desde as primeiras horas de hoje, também nas cidades de Jequié, Dário Meira, Ubatã, Nova Ibiá, Gongogi e Itacaré, todas no sul e sudoeste baiano, além de São Paulo, Guarulhos e Santo André, na região metropolitana da capital paulista. Segundo a Secretaria de Segurança Pública da Bahia, a operação tem como objetivo combater a organização criminosa investigada por envolvimento com tráfico de drogas, homicídio, extorsão, lavagem de dinheiro, além de porte e posse ilegal de arma. Além das prisões e busca e apreensão, a Justiça autorizou o bloqueio de contas dos investigados. O valor movimentado pelo grupo pode chegar a 15 milhões de reais. Cerca de 350 agentes participam dessa ação, realizada por equipes da Força Integrada de Combate ao Crime Organizado da Bahia e de São Paulo, em conjunto com as polícias federal, civil e militar. a defesa dos direitos de crianças e adolescentes ganha espaço na Estação Pirajá do metrô em Salvador. A programação termina hoje e é promovida pelo Ministério Público da Bahia. A promotora Ana Manuela Cordeiro Rossi Meira falou sobre os serviços oferecidos. Vamos ouvir.
12: Então, estamos oferecendo orientação jurídica, falando sobre proteção no ambiente digital, também fazendo reconhecimento de paternidades, exames de DNA, retirada de segunda via de documentos, acordos extrajudiciais, né, que garantem direitos à alimentação, à guarda de crianças e adolescentes. O Ministério Público está aqui esperando a população.
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25: Hora de conversar com Mônica Bergamo. A Mônica fala sobre o inacreditável julgamento no TSE que definirá se o Rio de Janeiro terá um governador eleito ou um segundo turno. Por que inacreditável? Porque esse julgamento está acontecendo depois da eleição de domingo. Ou seja, só saberemos hoje o quanto valeram os votos em Antony Garotinho e o quanto, na verdade, valeram os votos em qualquer um dos candidatos, né? Porque a decisão do eleitor poderia ser outra, se ele soubesse qual é o cenário eleitoral. E o destino, Miguel, que fosse no Rio, né, Mônica? Bom dia para você.
26: É isso, Miguel. Não só no Rio de Janeiro, tem também julgamento hoje de Deltan Dallagnol, saber se ele está eleito ou não senador no Paraná. Mas vamos começar aqui pelo Rio de Janeiro. O TSE vai decidir hoje se vai ter ou não segundo turno no Rio de Janeiro, né? Ou se o Douglas Ruas já é o novo governador eleito, já que ele teve votos para ser consagrado no primeiro turno, o Megali. Então, eu apurei que a tendência é de que os votos do Antony Garotinho sejam considerados nulos, o que diminuiria essa base de cálculo, né? E daria ao Douglas Ruas a vitória. Né? Quem estaria com a tese dos votos nulos do Garotinho? Segundo eu apurei, os ministros Cássio Nunes Marques, André Mendonça e Dias Toffoli. São 7 ministros que votam, 3 votos já garantidos, falta um. Quem seria? O ministro Floriano de Azevedo Marques, o que daria um placar de 4-3 pela anulação dos votos do Garotinho e a vitória do Douglas Ruas no primeiro turno. Portanto, a vitória aí de mais um governador bolsonarista de direita num colégio eleitoral muito importante como o Rio de Janeiro. O ministro Floriano, que tem um detalhe aqui interessante, o Megali, ele foi indicado ao TSE pelo ministro Alexandre de Moraes, e muitas pessoas estão vendo aí e analisando que o ministro Alexandre de Moraes tem feito alguns gestos para o bolsonarismo, agora que o bolsonarismo tem maioria total no Senado, e podem, inclusive, tirá-lo do Supremo Tribunal Federal, que ele tem feito alguns gestos. Mas aí é só um detalhe curioso, né? E que eu acho que vai ter essa leitura, dependendo de como o ministro Floriano vote, vai ter essa leitura aí de uma, talvez, uma influência. Mas o fato é que o ministro Floriano já tinha decidido que os votos não deveriam ser contabilizados, né? Os votos do garotinho. Há uma tênue esperança dos advogados do segundo colocado, do ex-prefeito Eduardo Paes, de virar o voto do Floriano Azevedo Marques para a tese, né, de considerar os votos do garotinho válidos. Eles têm conversado, têm ido lá, têm falado, o ministro Floriano tem discutido internamente com outros magistrados, mas a expectativa de ministro do TSE é de que ele vote pela anulação. Né? Agora, qual é a tese, Omegali, para contrária, a tese que favoreceria o Eduardo Paes? É a de que o nome do garotinho estava na urna, como estava dizendo você. O TSE autorizou que ele ficasse na urna. O eleitor foi lá, confiou na justiça eleitoral, votou. Como diz você, se já tivesse definido antes, talvez o eleitor tomasse uma outra decisão. Né? Mas ele votou no garotinho, achando que o garotinho era candidato, porque estava autorizado a estar lá na urna. E agora não existe mais esse voto foi anulado. Né? Existe uma questão aí de confiança na justiça eleitoral e de soberania popular. Agora, a confusão mesmo é porque não se decide antes, né, Megali? É porque não se define como exatamente vai ser o pleito antes dele ocorrer. Aí vai decidir depois que as pessoas já votaram. Então, aí é a origem de toda essa confusão. Mas a tendência, pelo menos até agora, era a de que os votos fossem anulados, Megali.
25: E esse é o problema de uma decisão no tapetão. A decisão no tapetão nunca é 100% satisfatória. Não há uma decisão que a gente olhe e fale, ah, essa foi plenamente, né, sim, cumpriu os nossos anseios por justiça, por uma eleição organizada. Não há. Qualquer decisão terá sido questionável. Se favorecer o Ruas, o argumento do Paes é super válido. Fala, como é que a gente tem uma eleição que tem o nome do cara na urna, a pessoa vota, faz o barulhinho lá do confirma, blá, blá, blá, blá, blá, pô, o voto dela é nesse candidato, e aí de repente não vale, é como se tivesse votado nulo. Mas também, se a decisão for a favor do Eduardo Paes, o Ruas vai ter toda a razão de ficar irritadíssimo, porque, ora essa, a candidatura estava sob júdice, então essa possibilidade existia. E é por isso que a gente não pode ter uma eleição, né, sem que haja uma definição, uma segurança total de que o eleitor estará dando o seu voto para aquele candidato em quem ele quer votar, tendo sido um candidato com o respaldo do TSE. É inacreditável. O caso do Paraná também é grave, né? O eleitor não sabe se ele votou no senador que será senador pelos próximos 8 anos ou não. Mas quando a gente fala de governo do Estado, né, de um dos estados mais importantes, mais populosos da nação, a vitrine do Brasil, né, todo mundo conhece o Rio de Janeiro, é uma vergonha. Agora, eu fico pensando no Paes, viu, Mônica? O Paes, ele foi atropelado duas vezes por foguetes bolsonaristas, né, em 2018. Foi o Wilson Witzel, que saiu de 1% para 59%. E agora o Ruas, diga lá.
26: Não, o caso do Rio de Janeiro, o Rio de Janeiro é uma vitrine, né? A cidade brasileira mais famosa do mundo, o estado, enfim, é o segundo colégio eleitoral brasileiro, quer dizer, é muito, muito uma vitrine. Mas o caso do Paraná é muito inacreditável, porque o Dallagnol, ele obteve 25% dos votos, ele teve 2.904.594 votos. Como você vai falar que eles são inválidos? Né? E aí um ministro indeferiu a candidatura, o outro deferiu, e aí não se decidiu, afinal de contas. Então as pessoas foram lá e votaram. Aí você vai falar, olha, essas pessoas votaram, mas ele não é candidato não, viu? Não podia ter sido. Como assim, né? Então, quer dizer, eu não estou nem entrando no mérito se ele poderia ou não ter sido candidato, né? Quem vai decidir são os juízes, mas não dava para ter decidido um pouquinho antes, né? Para que quando o eleitor chegasse na urna, visse os nomes que realmente estão ali concorrendo e vão valer. Então é uma distorção muito grande e, de fato, o Deltan, o mesmo ministro Floriano, tinha indeferido a candidatura do Deltan em cima da hora e o Cássio Nunes Marques liberou, né? Foi uma confusão, né? Em setembro, o Tribunal Regional Eleitoral do Paraná reconheceu que o Deltan estava elegível, deferiu o registro da candidatura. O PT recorreu ao ministro Floriano de Azevedo Marques no TSE, que suspendeu a campanha do Deltan. Aí, no sábado, o Floriano determinou o indeferimento do registro, no sábado da eleição, de antes da eleição, determinou o indeferimento do registro do Deltan. Aí, no dia seguinte, no domingo, o presidente do TSE, Cássio Nunes Marques, derrubou a decisão do Floriano, liberou a candidatura. As pessoas foram lá, votaram, 2 milhões e 900 mil paranaenses, e agora ainda está sub judice, Megali. É meio inacreditável, né?
25: Sem dúvida. Mônica Bergamo volta com outras notícias sempre exclusivas amanhã, neste mesmo horário. Boa quinta para nós, Mônica. Até.

0: Informação. Outubro Rosa é a campanha que busca a conscientização da importância da prevenção contra o câncer de mama. O período destaca cuidado com a saúde das mulheres e dá atenção a sinais que podem aparecer de forma precoce. O câncer de mama é multifatorial, idade, fatores genéticos, fatores hereditários podem aumentar o risco, mas existem hábitos saudáveis que podem ajudar a reduzir essa possibilidade. Quem detalha é o mastologista e diretor do Hospital do Câncer 3, Marcelo Belo.
1: Se você mantém o seu peso corporal dentro de uma faixa adequada à sua altura, né, à sua complexão física, né, ou seja, você foge da obesidade, o seu risco de câncer de mama diminui. Se você pratica atividade física, se você não é sedentário, né, se você não é sedentária, né, você também reduz o seu risco de câncer de mama. E o consumo de bebida alcoólica, isso é muito importante, porque o consumo de bebida alcoólica está muito relacionado à gênese de câncer de mama. Então é muito importante reduzir o consumo de bebida alcoólica, né? Hoje em dia a gente vê as mulheres começando a beber cada vez mais cedo, mais precocemente, né? Tudo bem, mas que seja bem socialmente, né? Bebida alcoólica é um fator atribuído de risco de câncer de mama bem importante.
0: Mas se a mulher não bebe, isso não quer dizer que ela esteja livre desse risco de câncer de mama também. Entre as alterações que merecem atenção estão o aparecimento de um caroço ou endurecimento da mama. Perceber um nódulo, no entanto, não significa necessariamente estar diante de um tumor maligno. Ainda assim, qualquer alteração persistente precisa ser investigada. O mastologista Marcelo Belo explica que identificar a doença em estágio inicial aumenta as chances de cura.
1: Quando você descobre a doença ainda inicial, a doença pequena, a doença restrita à mama, né, o tratamento é muito mais fácil de ser realizado, né, e as chances de cura superam 90%. Então é muito importante fazer o diagnóstico precoce, tratar o câncer de mama precocemente, né? As cirurgias vão ser menores, né, os tratamentos normalmente são menos agressivos, você tem muito menos risco de complicação e a qualidade de vida é muito melhor quando você trata um câncer de mama inicial. Né? Câncer de mama não é sentença de morte e diagnóstico precoce ajuda muito a sua chance de cura.
2: Outubro Rosa também serve para isso, né? Para a gente reforçar a mensagem de que conhecer o próprio corpo, manter o acompanhamento de saúde, procurar uma avaliação diante de qualquer alteração é fundamental. Mulheres, façam exames preventivos. Eles podem te ajudar muito numa descoberta, eventualmente, de um câncer antes. Antes, para que a chance de cura seja mais alta, né? A gente repete isso com bastante frequência, mas talvez a gente só se dê conta e leve efetivamente a sério quando as histórias acontecem com a gente ou quando elas se aproximam do nosso círculo. E não precisa ser assim, né? Não precisa chegar até a gente ou chegar até o nosso círculo. A gente sabe que as mulheres, e até por uma mudança da sociedade, passam por um nível de estresse muito mais alto do que no passado. Tem o cigarro, tem a bebida alcoólica, como disse o médico. Então tem uma vida mais estressante mesmo, tem fatores genéticos. Só que nada disso livra, inclusive, as mulheres de eventualmente estarem com câncer. E aí a gente convidou aqui a nossa amiga, nossa colega Carolina Ercolim para estar no estúdio com a gente, porque acho que assim, a história da Carol, e talvez nem todos os ouvintes tenham acompanhado o relato que a Carol fez nas redes sociais dela, eu acho que é muito importante para que outras mulheres ouçam, mulheres e homens, né? Mas a gente está aproveitando aqui essa oportunidade para falar sobre a saúde feminina, sobre a saúde da mulher. E é importante que Carol se sentiu confortável, né, para falar sobre esse assunto aqui com os nossos ouvintes e dividir o seu momento, né, Carol? Porque muitos ouvintes talvez não tenham acompanhado sua história nas redes sociais. Muitos sentiram a sua falta, porque você se ausentou por um tempo por aqui, mas e que agora a gente divide um pouco dessa sua história com os nossos ouvintes. Bom dia, Carol.
3: Bom dia, Sheila. Bom dia, Megali. Bom dia, Carlinha. A todos. Uma história que fez minha vida meio que virar de ponta cabeça, né, nos últimos meses, porque, como o doutor falou, eu pratico atividade física, tenho 45 anos, né, posso me considerar jovem, né, no cenário de câncer. Não bebo, não fumo, né, não tenho câncer ou casos próximos na família, mas eu fui diagnosticada com câncer há alguns meses, câncer de mama. E aí faço parte de outra estatística, né, de que é uma a cada 8 mulheres podem desenvolver câncer até o fim da vida. E é uma estatística que tem aparecido muito, né, entre os mais jovens também. É algo que a gente não ouvia falar tanto. E aí isso fez com que eu corresse atrás de muita coisa ao mesmo tempo, mas o diagnóstico foi precoce, né? Foi num exame de rotina. Eu também não consegui identificar no toque, né? Nesses exames que a gente faz mensalmente, às vezes no banho ali, não era um caroço preeminente. E isso, então, não

0: lá.
1: De que tamanho, Carol?
0: Diagnóstico. Menos de 1 centímetro. Realmente pequeno. E no meu caso, a identificação precoce e o tamanho e todas as características dele, a indicação foi fazer uma operação para retirá-lo. E essa operação foi feita e já faz algumas semanas. E eu estou bem, porque o diagnóstico depois da cirurgia foi de que realmente todo o tumor foi tirado. Então agora ainda tem um processo. A gente imagina, ou pelo menos tende a imaginar que você tira o tumor e está tudo bem. Mas há um grande processo depois, que é a tentativa de inibir formas desse tumor aparecer de novo. Então, no meu caso, o tratamento indicado é radioterapia e hormonioterapia. Isso vai trazer algumas consequências na vida, enfim, mas são muito pequenas diante do que poderia. E é esse caminho que eu estou trilhando. E esse momento me fez... toda vez que eu conversava com médicos, com outros pacientes, porque se encontra muita gente, estou fazendo tratamento no hospital grande aqui em São Paulo, e a hora que você entra nesse hospital, tem muita gente na fila pegando senha e tal, você fala, eu sou só mais uma. Tem tanta gente nesse hospital. E aí, às vezes, eu me sentia tanto sozinha nessa trilha. E quando você se depara com outras pessoas e esse momento se torna um coletivo, isso... Abaixa um pouco a bola, fala, tá tudo bem, tá todo mundo no mesmo baile e cada um vai trilhar o seu caminho e vai tentar buscar a cura. E na maioria dos casos, né, diagnóstico precoce traz esse panorama mais positivo. Mas é um chacoalhão, né? E acho, claro, ninguém espera isso, mas é um chacoalhão.
1: Carol, você disse que era um tumor pequeno, 1 centímetro, do tamanho de uma ervilha, mais ou menos, e foi descoberto cedo, né, o que é ótimo. Qual era o tamanho dessa janela para que ele fosse descoberto cedo? Se você não tivesse feito nenhum desses dois exames, em quanto tempo talvez o seu destino pudesse ser outro?
0: Os médicos, o meu tipo de tumor era um não agressivo. Então ele cresce mais devagar. Mas há outros tumores que são mais agressivos. Tem uma série de exames, né, histoquímico, a própria biópsia, eles tentam identificar a característica desse tumor, né? Por isso que a gente fala a cura do câncer. O câncer tem milhares de sobrenomes. O meu não era agressivo, então ele cresceria devagar, mas quanto maior ele cresce, mudam os protocolos de o que fazer primeiro. Às vezes é uma hormonioterapia, às vezes é a químio, o que é? Se ele responde ao hormônio. Então, no caso da mulher, a gente produz hormônio e tal, e eu não estou na menopausa, então meu corpo ainda não parou de produzir esse hormônio, então eu preciso fazer com que meu corpo pare de produzir qualquer tipo de hormônio que possa alimentar uma célula tumoral. Uhum. E é esse pós-tratamento que eu estou fazendo agora. Mas tem hormônio, ou tem tumores que respondem a algum outro tipo de proteína, e essa proteína precisa ser impedida de crescer também. Então, cada comportamento, cada corpo desenvolve um tipo desse tumor. E aí o tratamento responde a isso. No meu caso, não sei dizer o quanto tempo, mas passando de um tamanho, por exemplo, já o tratamento já muda.
1: Muito
0: protocolo.
1: Mais agressivo. Exato. Talvez não fosse uma rádio, fosse uma químio. Exato. Eu fiz a pergunta para obedecer a ordem aqui da Carol, a nossa ouvinte, que diz, meninas e menino, ressaltem a importância do exame anual. Eu descobri o meu câncer de mama num exame de rotina. Fiz químio, radiocirurgia e agora eu tenho certeza da cura porque eu tive o diagnóstico cedo. Isso. Então faz toda a diferença, né, o exame anual.
0: O que me tocou muito nessa trajetória é isso. Os médicos sempre falam, ai, nossa, que bom, seu câncer foi diagnosticado super pequeno, vai dar tudo certo. Sempre falam assim, mais de 90% de chance de cura, fica tranquilo e tal. Então isso me tocou muito no sentido de que eu poderia estar, de alguma forma, dando esse alerta para outras pessoas. É um exame preventivo, né? Você não vai impedir que ele exista, mas encontrando o caminho para a cura é muito mais rápido. Uhum. Então isso acho que é o principal recado.
2: Né? E sabe que eu noto aqui nas mensagens dos nossos ouvintes o quanto falar sobre isso fortalece outras pessoas que estão nesse momento com alguém na família ou também vivendo esse momento de tratamento ou da descoberta. E a descoberta é um baque, como você falou mesmo, né? É um alerta para que as pessoas busquem fazer seus exames, mas também para a gente conversar um pouco sobre o apoio psicológico, sobre os aspectos psicológicos que são tão importantes. Porque é um momento de muitos altos e baixos, né? De quem vive essa situação, e faz parte mesmo. mas o quanto

0: isso também pode contribuir para que o tratamento, que é faseado, possa ser encarado e que os sentimentos sejam todos respeitados, né? Inclusive aqueles momentos de baixa, né, Carol?
1: Sim. Rede de apoio nesse momento é fundamental, porque você vê a finitude, né? Em algum momento você acha que você tem controle sobre a sua vida. E quando você recebe esse diagnóstico, por mais que a probabilidade de cura seja grande, no meu caso, você não pensa nisso no início. Você só pensa que a finitude deu um oi, né? E que eu tenho que pensar sobre isso e isso causa muito medo, uma oscilação, né, de sentimentos sobre filhos, família, amigos. E ter próximo pessoas que apoiem, né, um paciente oncológico para mim foi mais de 50%, porque você tem que estar muito disposto, né, porque você vai fazer muito exame, você passa por tratamentos, às vezes, muito invasivos, mexem com a tua autoestima, tratamentos como a quimioterapia, muitas vezes, fazem com que, fisicamente, você demonstre para o outro a sua fragilidade. No meu caso, se eu não contasse para vocês, talvez vocês não identificariam que eu estava passando por isso. Então, a rede de apoio, né, então, sempre, eu recebi muitos convites assim, eu posso ir com você em consulta? Posso ir com você fazer um exame? Como é que eu posso ajudar? As pessoas forneceram esse tipo de apoio e isso é incrível porque traz essa sensação de que eu não estava sozinha em nenhum momento. Aqui na Band News também, FM, recebi todo o apoio e acolhimento que me tranquilizou também para ir atrás do meu tratamento, né, às vezes ocupar a cabeça. No meu caso, vir aqui trabalhar, falar do noticiário, era um momento quase de meditação, sabe? Você tira a cabeça do foco, do tratamento, e agora eu vou falar sobre as notícias da cidade, vamos falar aqui com os ouvintes, sempre muito animados e tal. Então, isso fez bem para mim, né? Fez bem para minha sanidade, acorda cedo e tal, já faz as coisas. Então, cada um lida de uma forma, né? E tudo bem também se você não lidar bem, né? Isso acontece bastante, às vezes tem dias que você tá super animado e tal, e tem dias que dá uma baixada de bola e tem que seguir, né?
0: Tem que seguir. E aí, só um recado, desculpa, Carlinha, para aqueles líderes, né, e para as empresas mesmo, aquele olhar cuidadoso de acolhimento aos seus colaboradores, porque os ambientes profissionais, às vezes, são um pouco hostis, né? Nem todo ambiente tem esse olhar de acolhimento para o funcionário, para o colaborador. E acho que importante é o acolhimento, é a escuta, tudo isso é verdade. Mas a gente teve algumas conversas, né, Carol? E eu acho que, para nós aqui, o importante é termos a Carol bem, feliz, né, recuperada. E o que a gente conversou muitas vezes foi: Carol, faça do trabalho o que for melhor para a sua saúde mental e física. Se o trabalho te ajudar, venha. Se se recolher for melhor para você, não venha, o seu lugar estará aqui te esperando. Então, claro, nem todas as empresas vão lidar das mesmas formas, mas talvez esse seja um caminho, né? De um profissional, a saúde é a prioridade absoluta nas nossas vidas. Nada pode ser mais importante do que isso. Estarmos vivos e bem. Então, para aquelas empresas, líderes, que às vezes não pensam, a gente é engolido pela rotina, por tomadas de decisão, e não tem, às vezes, esse olhar mais cuidadoso mesmo. Isso não estou falando de mim, estou falando de todo o corpo aqui de gerência, né, de RH. Isso vale para todas as empresas mesmo. Eu acho que
2: da eficiência, né? A gente tende a esquecer que tem coisa muito mais importante, exatamente, muito mais relevante.
3: O que a gente costuma ouvir é o contrário, né, das empresas. Faça da sua saúde o que é melhor para o trabalho. E o que a gente ouviu da Sheila agora é muito importante. Diz: faça do trabalho o que é melhor para a sua saúde. Porque é isso que faz sentido, no fim das contas. E, Carol, os nossos ouvintes estão agradecendo pelo seu depoimento. Eu agradeço também. Imagino o baque que é receber essa notícia. Isso aconteceu com a minha mãe também. E foi... E aí, falando de um outro ponto de vista, né? Da filha vendo a mãe passar por essa situação, aquela tentativa de fazer alguma coisa para ajudar e não saber exatamente como, mas a forma como ela lidou e passou por isso também foi muito importante para mim. Eu tenho certeza absoluta que para os seus filhos, o modo como você está lidando com isso, e para os nossos ouvintes também, é muito importante. Você está fazendo um trabalho muito importante agindo dessa forma. E lembrando também que câncer de mama não é, é uma doença exclusivamente feminina. É claro que a gente fala sobre Verdade. No Outubro Rosa, né, que é a saúde da mulher, mas também há casos de câncer de mama que são detectados em homens. Né? Então é importante a gente falar sobre isso. Obrigada por você ter vindo para cá para falar sobre isso conosco e dividir a sua história, Carol.
1: Eu que agradeço essa oportunidade, porque de fato acho que tocar outras pessoas, né, para fazerem exames, né, a mamografia é um negócio meio chato, né, aperta o seio, ele é incômodo, mas são 5 minutos, né, são 5 minutos, a ultrassom é complementar, eu queria deixar esse recado para as mulheres realmente procurarem o exame preventivo. E agradecer de novo esse acolhimento que eu recebi aqui, é fundamental, assim, eu me sinto muito mais encorajada, né, bem, com a cabeça bem também, por esse acolhimento de vocês, obrigada.
0: Beijo, Carol, obrigada, viu?
2: Uma boa lembrança do homem, Carla, existem 78 mil casos de câncer de mama descobertos por ano no Brasil. A incidência do câncer de mama em homens é de 1%, isso parece pouco, mas estamos falando aqui de 800 homens que descobrem um câncer de mama todos os anos no Brasil. Uhum. Então, homens, vocês também estão sujeitos, né, a esse perigo, se protejam.

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5: Hora de conversar com o Felipe Killing. A gente quer saber as últimas da peste pneumônica, mas antes, o bombardeio da Rússia deixou mais de 30 mortos na Ucrânia. Qual foi o alvo, Killing? Bom dia pra você.
6: Não repara na música, tá?
7: De fundo. Legal.
5: Tem música de fundo?
7: É, tem um cara tocando.
6: É. Parou bem
7: agora. Uma corneta, um trompete. Parou pra minha entrada. Ele tá ali depois da esquina, mas se tiver
5: dar um pulinho lá
7: vazando,
5: pra gente bater
7: vocês
5: um papo
7: me avisam. Combinado. Bom, foram diversos alvos à Ucrânia, porque o presidente Volodymyr Zelensky já tinha afirmado que a inteligência ucraniana identificou que haveria um enorme ataque contra o país. Isso aconteceu. A Rússia lançou diversos mísseis e drones a jato. Esses drones a jato são relativamente novos. Eles são feitos com motores especiais, chegam até a 600 km por hora. São bem difíceis de abater, mas a Rússia tem visado sobretudo a infraestrutura ucraniana, principalmente na capital Kiev. Tem duas pontes, a ponte norte e a ponte sul, que passam ali pelo rio Dnipro, que estão sendo alvos desses bombardeios russos. Cerca de 500 mil ucranianos passam por essas pontes todos os dias. São pessoas que moram no lado sul do rio, precisam ir trabalhar no lado norte ou vice-versa. E isso gera uma grande preocupação, porque a infraestrutura ucraniana está sendo muito atacada, não só pontes, mas também rede de distribuição de energia elétrica. E o inverno se aproxima. Eu já estou com o meu casaco aqui, então a temporada de casaco já foi inaugurada. E no final do ano as temperaturas caem bastante. Sem energia elétrica significa que fica muito mais difícil para os ucranianos se aquecerem. E isso tem sido uma estratégia da Rússia todos os anos. Além do mais, o sistema de defesa antiaérea da Ucrânia está bastante comprometido. Eles usam muitos Patriots, que são mísseis fornecidos pelos Estados Unidos e alguns países da União Europeia. Só que esses mísseis estão em baixa no mercado internacional porque estão sendo utilizados também na guerra entre os Irã. E a produção deles é demorada. Você não constrói um míssil Patriot do dia para a noite. Há uma preocupação muito grande, sobretudo pelo que vem pela frente no inverno ucraniano.
5: Só lembrando que ataques à infraestrutura civil são crimes de guerra. Então, mais um para a coleção de Vladimir Putin. Killing, e a peste?
7: Pois é, a gente tem que monitorar, né? Porque existem alguns elementos que a gente pensa, poxa, já vimos isso antes. Por exemplo, uma pneumonia estranha que matou uma pessoa num laboratório. As informações não estão claras, mas há motivos também para a gente acreditar que não é o início de uma pandemia igual a da Covid, porque, primeiro, a gente está falando de uma bactéria e não um vírus. E é uma bactéria que hoje há um remédio, aliás, alguns remédios antibióticos, e também é uma bactéria que todos os anos há casos registrados, de forma esporádica, mas há casos registrados, inclusive, nos Estados Unidos. Só que tanto a Organização Mundial da Saúde como o governo dos Estados Unidos pedem mais clareza ao governo de Moscou. Eles pedem informações para que eles possam fazer uma análise do que aconteceu. A OMS também pediu esclarecimento sobre rumores de um segundo caso. A Rússia nega, afirma que isso é um boato de internet. alega ainda que 200 pessoas que tiveram contato direto com essa pesquisadora passaram por quarentena, eles realizaram 5 mil testes e 90% dessas pessoas já foram liberadas. E não existe pneumônica, mas é claro que a resposta da tem chamado a atenção da comunidade internacional.
6: Posso fazer uma perguntinha?
5: Ali, mas deu pra entender
6: tudo. Killing, a gente tem percebido que tem picotado bastante o sinal, que você às vezes tem preferido fazer entradas da sua casa em que a internet ela é mais estável, né, digamos assim. Está acontecendo alguma coisa aí no Reino Unido, ou em Londres, né, com a internet?
7: Sim, tem dois motivos. Bom, primeiro que em Londres tem acontecido um relato de muitos problemas de internet, a infraestrutura não tem conseguido acompanhar o crescimento da cidade e há também muitas construções e isso tem feito com que postes de internet sejam retirados e para você colocar um outro poste não é simples assim, você precisa de autorização e tudo mais. Só que tem uma coisa que tem me chamado a atenção, é que 15 minutos antes de eu entrar na rádio eu entro na TV, na Band News TV, e lá eu tenho conseguido fazer as entradas numa boa. E aí eu pergunto, como é que está a internet aí? Vamos fazer um teste. Então eu fico na dúvida se de fato tem esse relato de que Londres está se enfrentando um problema de internet ruim. Se também entra na conexão direta com a rádio. Porque a TV no mesmo local aqui, eu fiquei 10 minutos e consegui.
5: O Kiri um dia desse me mandou uma matéria de um jornal britânico dizendo isso, que aumentou drasticamente o número de reclamações contra a qualidade da internet pública em Londres. Ela fala assim, culpa não é minha não, cara. Tá cada vez mais down na High Society.
7: Eu fico muito frustrado quando a internet não funciona. A gente faz teste, aí eu pergunto como é que tá. Antes de entrar, tava em BS. Essa é uma conexão excelente. Mas parece que dá uma variada vez ou outra. Mas eu tô tentando resolver o problema. E quando não estiver bom, eu vou sim fazer de casa.
5: Kelly, temos total confiança no seu profissionalismo. Tô falando muito sério. Bom trabalho para você, querido. Até o trompetista, acho que foi embora, valeu, senão a gente ia bater um papo com o cara lá. Um abração.
6: Próxima estação.
7: Ele vai para outra mais.
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4: Saiu o Prêmio Nobel da Literatura. Para quem? Para uma canadense, né, Larissa Biscaia? Bom dia, Lari.
5: É isso, Sheila. Bom dia para você. Para todos, bem mais fácil de explicar do que o de química, né? Vamos combinar.
4: Aí, nesse caso, ontem, Pablo Fernandes falou, saiu da química. Expliquem aí. Hoje, que é da literatura, explica aí, Lari.
5: Olha só, quem venceu foi a escritora canadense Anne Carson. Esse anúncio foi feito agora há pouco pela Academia Sueca, que é quem reconhece, entrega esse... concede, na verdade, esse reconhecimento. Ela foi reconhecida, e aí a gente fala o Nobel de Literatura, parece que é um livro só. Na verdade, o autor é conhecido pelo conjunto da obra dele, pelo que ele entregou ao longo dos últimos anos. Segundo a Academia, ela foi reconhecida pela obra ousada e inventiva, que em diálogo lúdico com a tradição clássica, criou novas formas para a literatura contemporânea. Alguns dos livros dela, Autobiografia do Vermelho, Nox e Eros, o Doce Amargo. O prêmio é de 12 milhões de coroas suecas, cerca de 6 milhões de reais.
4: Já leram?
6: Não, ainda não.
4: Também não.
6: O Nobel sempre me deixa curioso a respeito dos autores premiados. Sabe quem era uma das possibilidades? Adélia Prado. Adélia Prado estava figurando na lista de favoritos. Ela estava pagando 31 libras para cada libra apostada nas casas de aposta. Quer dizer, uma aposta que te daria muita grana. Ela não era uma favorita.
4: Uhum.
6: Mas ela estava sendo cotada. Ela estava na lista de possíveis vencedores.
4: Mas aí perguntaram para o Zema.
6: O Zema uma vez
7: ela
6: recebeu...
7: Ela trabalha aqui?
6: Recebeu um livro da Adélia Prado. Foi numa entrevista CBN de Minas. E aí a gente quer... CBN?
4: Foi para Itatiaia, eu acho.
6: Itatiaia. Aí ele foi presenteado lá pela repórter. Um livro da Adélia Prado. A Adélia Prado simplesmente...
4: Ela é gigante, né?
6: A escritora mineira mais famosa do mundo. Aliás, atualmente, a escritora mais famosa do Brasil.
5: Prêmio Camões, prêmio Jabuti, pouca coisa.
6: Aí ele olhou e falou assim, que legal, ela trabalha aqui?
7: Ela trabalha aqui?
6: Valeu, Lari. Os caras acham que a gente pega no pé, mas ele fornece material também.
4: Fornece.
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5: 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E o tema de hoje é um dos desafios mais comuns a quem empreende. Como conquistar novos clientes, Renata Flores? Bom dia para você.
8: Oi, Carla, bom dia para quem nos acompanha. Pois é, esse é um tema bastante recorrente aqui no nosso quadro, né? Até porque são milhões de empresas abertas todos os anos e, consequentemente, a concorrência no mercado cresce cada vez mais, por isso que a gente entende que é essencial usar estratégias para se destacar. Eu já falei muito sobre divulgação nas redes sociais, já falei sobre divulgação conjunta com parceiros, mas, no fim das contas, o que realmente importa, além disso tudo, é a experiência que o cliente vai ter com o seu produto ou com o seu serviço empreendedor. E aí, Carla, pensando nesse caminho, a minha primeira recomendação hoje é investir no atendimento. O que isso significa? Responder com agilidade, em primeiro lugar, tratar cada cliente com atenção e, principalmente, entender o que aquela pessoa realmente precisa nesse momento.
5: Olha, se eu decidir empreender, isso é algo que eu tenho que mudar, viu? Responder com agilidade. O meu WhatsApp... Às vezes ele fica ali, ó, parece que tá em coma, sabe?
4: Ah, peraí, e o e-mail, tia?
5: E o e-mail? 54 mil e-mails não lidos. Bom, a gente sabe que um bom atendimento faz diferença, fideliza. Mas, Renata, como fazer esse cliente não só voltar, mas também trazer mais gente com ele?
8: aquele verbo que você usou lá no início agora do nosso quadro, né? Conquistar. É aí que entra o brilho nos olhos de qualquer consumidor, que são as promoções, inevitável. 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É antigo, mas olha, é de uma funcionalidade isso, sobretudo para o pequeno e para o médio empreendedor. Você vai lá e oferece um desconto ou outro benefício para o cliente que trouxer uma nova pessoa para o seu negócio. Vem muita gente. 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
7: 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Entra aí no grupo do bairro, sabe? Grupo de WhatsApp. Manda mesmo. Tenta atrair mais cliente. Tem que botar a cara no sol para conseguir atrair novos clientes. Renata Flores está de volta amanhã para mais dicas aqui no É da Sua Conta. Um beijo para você, Renata. Boa quinta.
8: Um beijo. Ótima quinta.
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0: 8:41, a gente segue daqui com o noticiário local, já chamando o Tiago Costa com as informações do trânsito de Salvador, que hoje está complicado. Tiago.
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3: De volta e agora com informações da Juraci Magalhães em direção a Garibaldi. Tem bastante retenção por lá agora com reflexos na Semi Guatemi. Você que está se aproximando do final da paralela e precisa chegar lá no Rio Vermelho, a dica é subir aí o viaduto Nelson Daia, pegar Tancredo Neves, Magalhães Neto e depois completar pela Avenida Manuel Dias da Silva. Mais cedo, a Semi Guatemi em direção à paralela tinha bastante retenção porque aconteceu um acidente no elevado do BRT envolvendo moto e carro. Essa situação já foi resolvida e por lá está começando a apresentar melhoras. Agora já não vale mais desviar. Você que está pelo Rio Vermelho, precisa chegar na paralela, pode seguir pela Juraci Magalhães e a Semi Guatemi, é a sua melhor escolha. 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Tiago Costa para a Band News FM.
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4: Estou de volta e agora com informações da região metropolitana. Isso porque a estrada do Coco em direção à capital já tem tráfego bem carregado entre o Cajetinga. Pega a minha dica, você que saiu de Portão precisa chegar ali na paralela, se aproximar do hospital já corte logo pela Silvana de Chaves e siga pela estrada do Trabalhador. Esse caminho tá livre. Em direção ao litoral, só vai pisar no freio na passagem pela estação de metrô aeroporto, mas por enquanto é um trecho curto e não vale a pena desviar. Você que tá pela paralela e precisa chegar agora em Catu de Abrantes, a BA-099 é a sua melhor escolha. 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Thiago Costa para Band News FM.
5: Valeu, Thiago, pelas informações. Eu também estou de volta com o noticiário local. A gente informa agora que operações da Neo Energia Coelba contra irregularidades retiram mais de 20 mil ligações clandestinas de energia no terceiro trimestre deste ano. A companhia identificou mais de 23 mil unidades consumidoras e recuperou uma quantidade de quilowatts que é suficiente, imagine, para abastecer Feira de Santana, a segunda maior cidade do estado, durante 45 dias. Ricardo Bastos, gerente de gestão da Receita da Neoenergia, explicou como essas fraudes são descobertas.
6: E nós atuamos aqui durante todo o ano de forma muito intensa para combater esse tipo de fraude. É um trabalho que combina tecnologia, inteligência e temos equipes especializadas espalhadas em todo o território da Bahia. Nosso sistema monitora o comportamento de consumo dos nossos clientes, que garante, assim, a gente conseguir identificar inconsistências e direcionar nosso time da forma mais assertiva possível, com direcionamentos pautados em informações técnicas e engenharia.
5: O município baiano com o maior volume de energia recuperada foi Luiz Eduardo Magalhães, no Oeste, com mais de 190 fraudes identificadas. Já a capital baiana registrou o maior número de irregularidades, com mais de 2 mil ligações clandestinas. Além de crime previsto no Código Penal, o furto de energia prejudica o fornecimento, né, claro, de energia elétrica para as localidades e causa risco de segurança por conta da sobrecarga.
6: Então, a segurança da população fica em risco nesse tipo de situação. Por quê? Porque esses equipamentos, eles não seguem as normas técnicas, os padrões estabelecidos pela ANEEL e pela distribuidora. Então, pode ocasionar de choques elétricos, incêndios e outros tantos acidentes. Então, é muito importante que a sociedade, ao ter identificado esse tipo de fraude, possa fazer denúncias tanto pelo nosso canal de atendimento de forma anônima, pelo 116, e também pelo nosso site. As denúncias são anônimas e nós garantimos esse sigilo e fazemos as regularizações logo na sequência.
5: Só reforçando então, denúncias anônimas podem ser feitas pelo número 116. E olha só, a sessão de julgamento da suspeita de envenenar e matar uma mulher e as duas filhas dela em Maragogipe, no Recôncavo Baiano, é remarcada para o dia 2 de dezembro, às 8 da manhã, no Fórum Rui Barbosa, em Salvador. A informação foi confirmada ontem pelo Tribunal de Justiça da Bahia, que não detalhou o motivo da remarcação. Elisângela Almeida Oliveira é investigada pelas mortes de Adriane Ribeiro Santos, de 23 anos, e das filhas dela, Grace Santos da Conceição, de 5 anos, e Ruth Santos da Conceição, de 2 anos. As três morreram envenenadas com um inseticida de uso agrícola em um intervalo de 15 dias. Isso aconteceu em agosto de 2018. Em março deste ano, a justiça concedeu a prisão domiciliar a Elisângela por causa da necessidade de tratamento médico especializado. Ela sofre de bexiga neurogênica, usa sonda e já precisou ser internada algumas vezes. Ela é monitorada por tornozeleira eletrônica. E um homem apontado como chefe de uma organização criminosa em Goiás é preso pela Polícia Militar em Feira de Santana, no centro-norte da Bahia. Anderson Alves da Silva estava foragido. A prisão aconteceu ontem. Segundo as apurações, ele é suspeito de produzir e vender drogas sintéticas em larga escala. A polícia também localizou um laboratório clandestino de fabricação de entorpecentes que funcionava em uma chácara na zona rural do município. Foram apreendidas 1000 unidades de anfetamina, armas, carregadores e munições, celulares, uma caminhonete, equipamentos e insumos industriais, além de outras drogas. O homem estava foragido desde dezembro de 2024. Segundo as investigações, o grupo que ele liderava produzia e distribuía comprimidos conhecidos popularmente como rebites. As equipes realizaram ainda 2 mandados de busca e apreensão em imóveis utilizados como esconderijo pelo investigado. Além do cumprimento das ordens judiciais, ele foi preso em flagrante pelos materiais ilícitos encontrados com ele. 2 homens são presos por tráfico de drogas durante a Operação Claustro em Xique-Xique, no norte da Bahia. A ação aconteceu ontem. Os suspeitos também são investigados por organização criminosa e homicídio. A operação tem o objetivo de combater grupos envolvidos na disputa territorial. Agora 8h49.
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7: Hora de conversar com Rodrigo Orengo. Orengo, o governo quer transformar a votação da escala 6x1 no grande assunto político desse segundo turno. E a oposição fica numa situação difícil, né? Porque é uma pauta popular. Então fica naquela situação de ter que brigar, não brigando muito. E no final das contas, quem decide é Davi Alcolumbre. Em que pé está essa história? Bom dia para você.
8: Muito bom dia, Megali, bom dia a todos. Decidiu colocar para votação, pelo menos, a chamada quebra de interstício. O que, que é isso? É a redução lá de prazo para votação. É sempre muito comum isso quando tem proposta de emenda à Constituição, a chamada PEC. Então, para conseguir votar, em função dos prazos alongados, tem que reduzir esse período para votar. E aí isso já vale como uma votação. Não é um mérito, mas é aquela coisa. Se passar, tem voto suficiente. Se não passar, o governo pode acusar a oposição e carimbar na oposição de que é contra a matéria. Qual a estratégia hoje dessa oposição que defende Flávio Bolsonaro? É deixar para depois da eleição, é atender o pedido do setor produtivo. O setor produtivo está alegando e alertando: olha, isso é uma matéria que, se passar, segundo a Confederação Nacional da Indústria, vai gerar um impacto de R$70 bilhões. Não pode ser discutida de forma assodada. O governo está avaliando essa matéria como uma bala de prata na eleição, no momento que precisa reverter um cenário. E para isso conta com o apoio de Davi Alcolumbre. Ele disse, confirmou, que a matéria vai para essa discussão e vai para a votação. Então, todos os deputados, aliás, senadores, precisam deliberar sobre o assunto. Agora, uma estratégia da oposição também é reduzir quórum, é esvaziar a sessão. De qualquer forma, o presidente passou a gravar agora aqueles chamados vídeos selfies, passou a usar esse mecanismo aí, uma mudança de estratégia de comunicação no segundo turno, já gravou um vídeo convocando lá Flávio Bolsonaro a estar na sessão, a deliberar sobre o assunto e dizer o que pensa sobre o tema. O governo já sabe que vai ter muita dificuldade, que é pelo menos carimbar na oposição se perder essa matéria no plenário.
7: Muito bem, Oringo. Bom trabalho para você. Até amanhã.
8: Até amanhã. Valeu.
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0: Muito bem, 8 horas e 55 minutos, estamos de volta com o nosso noticiário local e as informações do trânsito com Tiago Costa.
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3: Estou de volta e atualizando o motorista sobre a Cidade Baixa. O tráfego está bem carregado na Engenheiro Oscar Pontes, deixa reflexos na Barão de Cotegipe e na Avenida Fernandes da Cunha, que estão travadas. Você que está agora pela Boa Viagem precisa chegar ali na BR-324, a dica é cortar por dentro do Uruguai para acessar a Regis Pacheco, suba o viaduto dos motoristas e depois complete pela San Martín. Tem um pouquinho de lentidão por lá, mas é a melhor escolha para chegar com facilidade. Quem está na Luiz Eduardo Magalhães e vai realizar a travessia ou vai à feira, melhor também seguir pela San Martín. Isso porque a Expressa está travada e vai atrasar sua viagem. 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Tiago Costa para Band News FM.
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0: 8h58, atualizando aqui o nosso noticiário, a chamada lista suja do trabalho análogo à escravidão é atualizada pelo Ministério do Trabalho e Emprego com 82 novos empregadores. Os casos envolvem 553 trabalhadores identificados em situações semelhantes à da escravidão durante fiscalizações realizadas entre 2024 e 2026. A Bahia aparece em segundo lugar entre os estados com novas inclusões, com 8 casos. Fica atrás apenas de Minas Gerais, que tem 19 casos. Ao todo, os novos registros estão distribuídos por 21 estados. Entre as atividades incluídas estão a criação de gado para corte, serviços domésticos, produção de carvão vegetal, produção de café e construção de edifícios. A inclusão na lista suja ocorre somente depois do fim do processo administrativo, quando não há mais possibilidade de recurso e a fiscalização confirma a ocorrência de trabalho análogo à escravidão. O nome do empregador permanece no cadastro por 2 anos. O Ministério do Trabalho explica que a lista não é uma punição, mas um instrumento de transparência. A divulgação, no entanto, pode gerar impactos financeiros e comerciais, como dificuldades para obter crédito e financiamento, além de consequências para a imagem e para os contratos com empresas ou órgãos públicos, dependendo das regras adotadas por cada instituição. Nessa última atualização, 151 nomes foram retirados por terem completado 2 anos no cadastro. A lista é atualizada a cada 6 meses. Muito bem, agora 9h59.
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0: Hora de conversar com o Eduardo Barão, direto da cidade que não dorme jamais. Depois que uma condenada sobreviveu não a uma, mas a duas injeções letais, o tema pena capital entrou na pauta nos Estados Unidos e o país acaba de executar o primeiro preso desde esse problema, desde esse vexame, desde esse fiasco. Não sei como é que eu defino esse caso, Barão. Conta pra gente. Bom dia pra você.
1: É para Carla, para Sheila, ontem à noite no estado do Texas, numa penitenciária estadual, Jamal Howard, de 46 anos, foi executado. Ele foi condenado por ter matado em 2000 o atendente de uma loja de conveniência e permaneceu desde então justamente esperando a pena capital. Aconteceu ontem, foi a 30ª execução aqui nos Estados Unidos e a primeira, como você falou, desde aquele insucesso que aconteceu em outro estado americano, o estado do Tennessee, com a Krista Pike. Ela pegou também a mesma pena capital. Ela recebeu duas doses de uma droga chamada pentobarbital, mas não morreu. Ela continua internada. Ela, segundo os advogados, ela está consciente. Ela teve queimaduras nos braços por onde essa droga passou. E agora espera para saber qual será o futuro dela. Os advogados estão pedindo para que o governador, o Tennessee, tenha ali a comutação da pena, liberte da pena, mas ninguém sabe ao certo o que vai acontecer. Como você falou, esse caso que aconteceu no Tennessee chamou a atenção aqui do país depois que essa droga acabou não tendo efeito desejado pelas autoridades. Agora, nesse caso de ontem à noite do Texas, esse condenado recebeu também a dose do mesmo medicamento, a mesma droga, enfim, essa pentobarbital, mas aí nesse caso acabou funcionando. As investigações continuam por aqui para identificar por que que a outra execução não deu certo. Uma das possibilidades é que essa droga estivesse vencida e por isso ela não surtiu o efeito desejado. A Krista Pike, portanto, continua viva. Mas, no caso de ontem, Jamal Howard acabou sendo o 30º detento, condenado, executado aqui nos Estados Unidos neste ano de 2026.
0: Barão, você volta daqui a pouquinho às 11 horas da manhã no Band News Station. Bom trabalho.
1: Até mais, pessoal. Valeu.
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0: Hora de conversar com o Carlos Andreasa. Andreasa, Lula encontrou a bandeira para segurar no segundo turno e tentar colocar Flávio nas cordas. Escala 6-1. Bom dia para você.
8: Bom dia, Luiz Megali, Carla, Sheila. É a bandeira influente que ele tem, poderosa. Eu estou aqui observando essa semana inteira de bateção de cabeça, lavação de roupa suja, bateção de cabeça dos petistas, né? Desde então, reunião atrás de reunião. Há textos disparados para todos os lados. Menos Janja e mais Alckmin. Menos Janja, eu entendo. Mais Alckmin como solução Alckmin em 2026, muito complicado. Tem outro texto. Menos artistas, mais povo.
0: Nesse prato falta chuchu. Uma frase que nunca foi dita por ninguém.
8: É verdade. Menos Janja e mais Alckmin. O Alckmin é a solução para o Lula falar ao centro. Centro que ele rejeitou durante 4 anos. Difícil. Isso mostra falta de recurso, né? Falta de material humano, inclusive. Outros dos disparos desses últimos dias. Menos artista e mais povo. Tem outra. Para o povo trabalhador, proteção. Para o bandido, a prisão. Esse é um. E aí o Lula agora vai fazer selfies. E aí ele quer falar ao centro, quer falar para o mais jovem e quer falar ao centro. Mas chamou para fazer a sua articulação digital os influenciadores do PSOL. É muita bateção de cabeça, muita confusão. Mas aí tem um texto que merece atenção, que é influente e tem a ver com o 6x1. Eu vou resumir aqui citando a própria fala de Lula. Porque com isso aqui ele consegue colocar Flávio Bolsonaro na defensiva. Flávio está jogando parado. Ele é o centro agora da projeção de poder, ele encarnou a perspectiva de poder. Ele era tóxico há 3 meses e agora todo mundo vem até ele, quer se associar a ele. Está muito confortável. Lula tem um texto aqui para colocar Flávio na defensiva, que é o da escala 6x1. E Flávio é senador, vai ter de se posicionar a respeito. Então diz Lula, quero ver como... E veja, ele fala o nome do adversário, coisa que ele não falava antes. Ignorava a existência de Flávio Bolsonaro. Agora ele está obrigado a polarizar de verdade com o seu adversário, que é o líder e é o favorito, diz Lula. Quero ver como é que o Flávio Bolsonaro vai votar. Desafio a votar favorável e desafio ele a pedir para o PL votar. Favorável, né? Porque eles estão inventando uma história. Não, é melhor negociar com o patrão, como se no acordo leonino o trabalhador tivesse alguma vantagem. Nada de aceitar barganha. É reduzir a jornada de trabalho para 5 dias de trabalho e 2 de descanso. Esse é um texto poderoso sobre uma matéria que é influente, que mexe com as pessoas, que faz sonhar. Não sei se isso é capaz de mexer ponteiros de modo a mudar a eleição. Mas é algo que coloca Flávio na defensiva. Aqui Flávio está na defensiva e também é gancho, Megali, para Lula usar o texto de Flávio de que pretende mudar a Constituição, fazer mudanças para acusar essas mudanças como sendo supressoras de direito do trabalhador, de políticas de inclusão social. Esse é o texto que Lula tem para, nesse momento, encurralar Flávio Bolsonaro. Não sei se é suficiente, mas em meio a tanto tiro, desculpa usar essa expressão, a tanto tiro na água, tanto erro, uma campanha muito ruim mesmo, né? Antes fosse um problema só de forma para a campanha de Lula. Aqui você tem um texto capaz de colocar o adversário favorito numa posição defensiva, Megali.
0: Eu não sei se você concorda, Andreasa. Lula não é o autômato. Lula não é um político que faz o que o marqueteiro manda. O líder da campanha dele é ele. Ou deveria ser. Claro. E ele agiu como se a vitória fosse dele por antecipação. É claro que eu vou ganhar. Eu sou o cara que ganha tudo quanto é eleição desde 2002. E o outro é o Flávio Bolsonaro. Essa vitória vai cair no meu colo. Agora resolveu fazer campanha. E resolveu colocar a culpa em todo mundo, menos nele. Aí eu cito aqui o nosso ouvinte que lembrou a frase do Homer Simpson: a culpa é minha e eu boto em quem eu quiser. Andreasa, e na vitrolinha?
8: Um sonho, um desejo, talvez um delírio, voltar à paz. Fundo de Quintal é um dos meus sambas favoritos, mais belos da história, a meu ver. Voltar à paz, do Grande Sereno, Fundo de Quintal, primeiro disco. 1980, ano que eu nasci, faz tempo. Beijo.

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0: Começar com Juliana Rosa, o mercado agora só olha para o Flávio. Só tem olhos e ouvidos para Flávio e suas propostas. É um momento, Flávio. Ju, bom dia para você.
1: É, exatamente. Agora é entender que propostas econômicas, de fato, os detalhes, né, está sendo pensada ali pelo candidato Flávio Bolsonaro. Megali, bom dia para você, para Carla, para Sheila, bom dia para você que está aqui com a gente na Band News FM. Então, o que a gente vê é que aquela lua de mel do mercado financeiro, ela aconteceu e agora parou, né? Você parou num patamar mais elevado, né? A Bolsa parou de ter aquela euforia da segunda-feira, o dólar está meio também, ontem subiu um pouco. Então, enfim, você deu uma melhorada e parou de melhorar, né? É o que está acontecendo nesse momento. E aí, o que os economistas, os analistas, os empresários estão me dizendo é que eles estão agora olhando a equipe econômica que está sendo formada. Então, tem muita especulação ali de quem seria o ministro da Fazenda, qual é o perfil desse ministro, o que, que ele defende, né? O que, que a equipe ali caminha para poder, na prática, apresentar em termos de mudanças na economia. Então, você vê que ontem, por exemplo, teve um debate ali sobre a reforma tributária, porque a Daniela Marques, que hoje é a porta-voz ali da agenda econômica do Flávio, ela estava dizendo que eles querem mexer na reforma tributária, principalmente naquele split payment, que é uma questão que o empresariado tem falado muito, principalmente pequeno, porque é um ponto que dificulta aqui esse split payment, a questão da gestão do pagamento de impostos. Então, a reforma diz que hoje, tipo, a pessoa consome num pequeno comércio, imediatamente, automaticamente, o imposto ali é descontado, é pago. Você não tem uma flexibilidade de jogar esse pagamento de imposto mais para o final do mês, enfim, para um outro momento. Então, você tem ali já uma discussão que começa, né, a ser puxada ali para detalhar o que do ponto de vista econômico, cada um vai entregar. Então, por exemplo, o Durigan defendeu esse split payment na reforma tributária. A Daniela disse que não, que ela quer mudar, que ela quer acabar com essa parte, que acabaria com essa parte da reforma tributária. E essa discussão ainda agora, né, pessoal, da escala 6x1, né? Está essa briga aí para aprovar antes do segundo turno, que é uma bandeira aí da campanha eleitoral do Lula. O empresariado diz que isso vai aumentar a inflação, então isso aí também é um ponto aí de atenção, também está sendo olhado. E a questão fiscal também, porque até agora também não ficou claro como que na prática o Flávio diz que vai fazer um corte de gasto maior. Eu estava pegando aqui os últimos dados, só para vocês terem uma ideia do desafio, né? Uma coisa é querer, outra coisa é fazer. 70% da despesa hoje, ela vai ter que ser mexida, porque é o grosso aqui, além da questão dos penduricalhos, né, do judiciário, das emendas, não tem como fazer reforma das contas sem mexer em previdência, BPC, abono salarial, seguro-desemprego. Ou seja, todos os temas que eu falei aqui super sensíveis, né?
0: E ele não disse ainda como ele pretende cortar esses gastos, né? Esse super corte de impostos, né?
1: Exatamente.
0: Qual seria a compensação? Juliana Rosa volta com outros números e análises amanhã neste mesmo horário. Boa quinta-feira para nós, Ju. Até.
1: Até, um beijo.
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2: Nove horas 20 minutos, eu sou Karina Araújo, estou de volta com o noticiário local. Vamos chamar Tiago Costa para a gente entender como é que está a situação do trânsito de Salvador, que hoje está bastante complicado. Tiago.
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5: Vou atualizar o motorista sobre a Avenida Paralela em direção centro. Está começando a apresentar melhoras, pelo menos no Trobugi. Quem está saindo de Mussurunga e vai para São Rafael, vai lá para o CAB, dá para fazer o caminho pela Paralela. Agora, da saída do CAB até Pernambués, ainda segue bem congestionado. Se você vai para o Miolo Empresarial, ainda segue a dica de cortar pela Orlando Gomes e fazer o caminho pela Orla. Em direção ao aeroporto, pisa no freio ali no Imbuí e vai até a estação de metrô CAB. Quem está no caminho das árvores precisa chegar lá em São Rafael, melhor acessar Magalhães Neto, pegar a Orla e depois completar pela Pinto de Aguiar. 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Tiago Costa para a Band News FM.
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1: O tráfego ainda segue bem complicado na BR-324, em direção à capital tem retenção do Porto Seco Pirajá até a Jaqueira. Quem saiu de Simões Filho está na rodovia, precisa chegar lá em São Marcos, a dica em Águas Claras acessar a regional e subir sentido São Rafael, assim chega com facilidade. A BR em direção ao interior do estado, mais cedo estava bem complicada, agora já tem melhor fluidez, pelo menos no acesso norte e ali na Jaqueira do Carneiro. Só tem retenção agora na passagem por Águas Claras, mas o trecho é curto e logo depois é caminho livre. 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Estamos na Avenida Paralela. Tiago Costa para a Band News FM.
2: Obrigada, Tiago. A gente fala agora sobre oportunidades profissionais com cadastro gratuito disponíveis até hoje na Estação Rodoviária em Salvador. A iniciativa do Metrô Bahia com o Instituto Brasileiro Pro Educação, Trabalho e Desenvolvimento começou agora há pouco, às 9 da manhã, e segue até às 5 da tarde. O atendimento é realizado por ordem de chegada. Durante essa ação, os participantes recebem orientações para cadastramento de vagas do programa Jovem Aprendiz. São abordados temas como elaboração de currículo, apresentação pessoal, comportamento durante entrevistas, documentação obrigatória e observações feitas por recrutadores. Os interessados também podem aproveitar a oportunidade para entregar currículos durante este evento. Agora 9h24.
3: Não há tempo para mais nada. Amanhã tem mais gente. Boa quinta.
4: Beijo. Tchau, boa quinta.
5: Amanhã.
4: Amanhã é sexta.
5: Amanhã é sexta e amanhã volta, não volta?
4: O quê?
5: Horário obrigatório, gente. É. Eu sei que a gente está estourado, mas vamos explicar, porque amanhã volta aquela trolha às 7h, tá bom? É isso, mas dessa a gente vez continua aqui.
3: Dessa vez é uma trolha de 10 minutos.
5: É, 10 minutos nacionalmente, tem mais 10 no caso de Amazonas, Rio de Janeiro e DF, né?
3: É, duas trolhas, tem quem goste.
5: É isso aí, mas estaremos por aqui, tá? TVs conectadas, YouTube, tudo aquilo que você já sabe.
4: Até sexta. Beijo.
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13: 29/9. Nissan também vai complementar linha no Brasil com carros chineses. A exemplo de outras montadoras, a Nissan se valerá de modelos desenvolvidos e produzidos na China para complementar e ampliar sua oferta de veículos eletrificados no Brasil e na região. A estratégia, batizada de From China, foi confirmada por Ivan Espinosa, presidente e CEO global. A região receberá 6 lançamentos nos próximos 12 meses, dos quais 3 terão sistemas híbridos ou totalmente elétricos, como o X-Trail, e-Power, elétrico de autonomia estendida, o elétrico N7, produzido em conjunto com a Dongfeng e lançado na China no ano passado, a picape Frontier Pro, híbrida plug-in, desenvolvida pela parceria Zhenhu-Nissan. O Brasil, onde a marca japonesa sempre teve tímida participação ao redor de 3%, ocupará a posição central com as primeiras novidades aportando nas concessionárias entre o fim deste ano e o transcorrer de 2027. A Nissan tem 749 distribuidores e mais de 20 mil funcionários na América Latina. A reestruturação também começa a mostrar melhoras nos resultados financeiros. A Nissan registrou lucro operacional de 488 milhões de dólares no primeiro trimestre de seu ano fiscal e manteve a previsão de alcançar 1 bilhão 250 milhões de dólares de lucro operacional no exercício completo.

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1: Muito bom dia aos ouvintes da Rádio Band News FM, agora 9 horas 33 minutos. A gente está começando mais uma edição do jornal Band News, atualizando você sobre as principais notícias da manhã desta quinta-feira, 8 de outubro. A gente já começa trazendo aqui informações sobre uma operação policial. 20 pessoas apontadas pela polícia como membros de um grupo criminoso são presas nas primeiras horas da Operação Equação Final, que cumpre mandados de prisão e busca e apreensão em 10 cidades da Bahia e também de São Paulo. As prisões aconteceram nos municípios baianos de Jequié e Piauí, Dário Meira, Ubatã, Nova Ibiá, Gongogi e Itacaré, nas regiões sul e sudeste do estado. Ao todo, foram expedidas 35 ordens de prisão e 38 de busca e apreensão. De acordo com a Secretaria de Segurança Pública daqui do nosso estado, os envolvidos têm envolvimento com homicídios, associação criminosa e tráfico de drogas. O líder do grupo foi um dos presos em Ipiaú. O delegado responsável pela operação e coordenador da FICO, Força Integrada de Combate ao Crime Organizado, Eduardo Badaró, explicou como as equipes chegaram aos suspeitos.
2: Essa investigação, ela se aprofundou na estrutura criminosa a partir da coleta de dados e informações de uma outra investigação que fizemos e conseguimos alcançar de forma integrada, com todas as forças juntas, a liderança criminosa. As diligências ainda continuam, as equipes estão na rua para alcançar mais novos integrantes.
1: Pois é, em Jequié, uma das cidades onde ocorrem essas ações, é uma das 10 que mais registraram mortes violentas em 2025. E o coordenador da Polícia Civil da região, delegado Roberto Leal, disse que os trabalhos devem surtir efeito para reduzir o número de crimes.
3: Essas ações que estão sendo realizadas já geraram redução significativa no número de homicídios em nossa cidade. E a partir de hoje, com as buscas que foram realizadas e as prisões que foram realizadas, outras operações, outras ações, com toda certeza, serão realizadas justamente para o enfrentamento desses grupos criminosos.
1: Além das prisões e busca e apreensão, a Justiça autorizou o bloqueio de contas dos investigados. O valor movimentado pelo grupo pode chegar a 15 milhões de reais. Cerca de 350 agentes participam dessa ação, que é realizada por equipes da Força Integrada de Combate ao Crime Organizado, tanto da Bahia quanto de São Paulo, em conjunto com as forças das polícias federal, civil e militar. Nosso ouvinte pode e deve participar do nosso jornal através do nosso WhatsApp 8729-5248. Nesta quinta-feira, Salvador amanheceu mais chuvosa, também com muitos engarrafamentos em vários pontos da nossa cidade. Então participem aqui, explique pra gente como é que tá você aí no trânsito, onde você tá passando agora, como é que tá a situação. A gente segue aqui com o noticiário policial, uma ação com mais de 200 policiais cumpre mandados de prisão na Bahia e em São Paulo contra integrantes de um grupo criminoso responsável por homicídios e tráfico de drogas. A operação Termópilas acontece hoje. As localidades ainda não foram divulgadas. A ação é resultado de 8 meses de investigações que envolvem 2 departamentos da Polícia Civil Baiana. Os trabalhos tiveram início após análises de ocorrências de extorsões, sequestro e homicídios, além de indícios da atuação dos investigados no crime de tráfico de droga, melhor dizendo, nos crimes de tráfico de drogas, comércio ilegal de armas e organização criminosa. Um homem apontado como chefe de uma organização criminosa em Goiás é preso pela Polícia Militar em Feira de Santana, no centro-norte da Bahia. Anderson Alves da Silva estava foragido. Essa ação aconteceu ontem. Segundo as apurações, ele é suspeito de produzir e vender drogas sintéticas em larga escala. A polícia também localizou um laboratório clandestino de fabricação de entorpecentes que funcionava em uma chácara na zona rural do município. Foram apreendidas 1000 unidades de anfetamina, armas, carregadores e munições, celulares, uma caminhonete, equipamentos e insumos industriais, além de outras drogas. O homem estava foragido desde dezembro de 2024. Segundo as investigações, o grupo que ele liderava produzia e distribuía comprimidos conhecidos popularmente como rebites. As equipes realizaram ainda 2 mandados de prisão dois mandados de busca e apreensão em imóveis utilizados como esconderijo pelo investigado. Além do cumprimento das ordens judiciais, ele foi preso em flagrante pelos materiais ilícitos, né, que foram encontrados com eles. Muito bem, a chamada lista suja do trabalho análogo à escravidão é atualizada pelo Ministério do Trabalho e Emprego com 82 novos empregadores. Os casos envolvem 553 trabalhadores identificados em condições semelhantes à escravidão durante fiscalizações realizadas entre 2024 e 2026. A Bahia aparece em segundo lugar entre os estados com novas inclusões, com 8 casos, atrás apenas de Minas Gerais, que tem 19 casos. Ao todo, os novos registros estão distribuídos por 21 estados. Entre as atividades incluídas estão a criação de gado para corte, serviços domésticos, produção de carvão vegetal, produção de café e construção de edifícios. A inclusão na lista suja ocorre somente depois do fim do processo administrativo, quando não há mais possibilidade de recurso e a fiscalização confirma a ocorrência de trabalho análogo à escravidão. O nome do empregador permanece no cadastro pelo período de 2 anos. O Ministério do Trabalho explica que a lista não é uma punição, é um instrumento de transparência. A divulgação, no entanto, pode gerar impactos financeiros e comerciais, como dificuldades para obter crédito e financiamento, além de consequências para a imagem e para contratos com empresa ou também órgãos públicos, dependendo aí das regras adotadas por cada instituição. Nessa atualização, portanto, 151 nomes foram retirados por terem completado 2 anos no cadastro, que é o prazo aí para permanecer na lista, e essa lista é atualizada a cada 6 meses. 8729-5248 é o nosso WhatsApp para você participar aqui do Jornal Band News. A gente segue até às 11 horas da manhã, trazendo muita informação. Eu, Karina Araújo, sigo hoje aqui no nosso jornal. Minha parceira de trabalho, Maria Lorena Alves, está em outros compromissos agora de manhã. Portanto, eu sigo aqui na companhia de Adriano Júnior, na operação de áudio. Muito bom dia para você, Adriano Júnior. Bom dia, né, a todos os ouvintes aqui ligadinhos com a gente. Já a gente vai conversar aqui com eles. Agora a gente segue aqui com as notícias. Ao menos 4 procedimentos são abertos pelo Ministério Público da Bahia para apurar possíveis casos de xenofobia registrados após o primeiro turno das eleições. As medidas fazem parte de uma força-tarefa do Ministério Público para combater este tipo de conduta que envolve ofensas ou discriminação contra pessoas por causa da origem ou do local onde vivem. Um exemplo disso envolve o comentarista Rodrigo Constantino. Depois das eleições, ele publicou um vídeo nas redes sociais em que afirmou que a Bahia e os baianos são, nas palavras dele, o câncer do Brasil e uma vergonha nacional. Nas palavras dele, é óbvio que eu não concordo com isso. A declaração levou a Ordem dos Advogados do Brasil no Estado, a OAB, a apresentar ontem uma queixa à Superintendência Regional da Polícia Federal contra Constantino. Em meio a toda a repercussão, o influenciador voltou a se manifestar e afirmou que o conteúdo anterior era apenas uma crítica a, abre aspas, tendências culturais, fazendo ainda uma comparação com uma suposta fama do Rio de Janeiro. Vamos ouvir então o que foi que ele falou.
4: Eu até tenho uma figurinha no meu WhatsApp engraçada, que é o Pernalonga serrando o Rio de Janeiro e tirando o Rio de Janeiro do Brasil. Nós fazemos piada do nosso próprio local.
1: No entanto, os ataques contra os nordestinos não são casos isolados. Bora ouvir aí.
5: Além do seu estado tá uma merda, você quer deixar o nosso país. Pra mim, o Nordeste tinha que ser deslocado.
6: A xenofobia vai comer solta nesse vídeo. Vocês são acampados de filho da... Vocês desgraçam o estado de vocês.
1: Minha gente, né? Vergonha alheia ouvir isso, né? Não precisa desse ódio todo destilado contra as diferenças, né? Vamos conviver bem com as diferenças. O promotor de justiça, Adalto Araújo, explica como vai funcionar a força-tarefa do Ministério Público para combater a xenofobia.
7: O crime de racismo ou crime de xenofobia não admite retratação. Tem que ser averiguado a situação, mesmo porque a gente vai fazer esses levantamentos iniciais e vai caber ao promotor da ponta, né, o promotor que vai analisar, as promotorias de direitos humanos aqui que vão analisar, definir qual é a postura.
1: Já o promotor Rogério Queiroz detalha como denunciar essas ocorrências.
8: O Ministério Público do Estado da Bahia tem diversos canais à disposição da população. O 127, ligação gratuita, 127 é o suficiente para que nós possamos receber essas demandas ou através do nosso portal atendimento.mpba.mp.br. É possível fazer, inclusive, de maneira anônima para que as pessoas se sintam confortáveis em enviar essas denúncias.
1: E a pena para o crime de xenofobia pode chegar a 3 anos de prisão, além do pagamento de multa. Pois é, tem mesmo que investigar, tem mesmo que combater, porque uma coisa é a piada, outra coisa é o crime. É o ódio destilado contra pessoas, contra culturas, contra etnias, ódio racial. Isso não é permitido, isso é crime. A gente precisa conviver pacificamente com as diferenças. Então, fazer piada é uma outra coisa. A piada nos faz rir. A xenofobia nos humilha. Então, é muito diferente uma piada de um crime de xenofobia. Agora, 9h43, vamos acionar Tiago Costa com as informações do trânsito de Salvador, que nesta manhã, minha gente, quantas ocorrências e quantos engarrafamentos. Tiago Costa, chega mais.
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10: Oi, Maria Lorena, bom dia para você, para Karina e também para os nossos ouvintes. Eu vou começar falando da orla da cidade em direção a Itapuã, isso porque agora há pouco acabou de acontecer um acidente envolvendo um motociclista bem em frente ao centro de convenções. O trecho de lentidão por enquanto é curto, não vale a pena desviar. Você que está pela Pituba e segue para Itapuã, faça o caminho pela orla, só trafegue com atenção redobrada. A paralela em direção ao aeroporto tem um pouquinho de lentidão na passagem pelo Imbuí, mais cedo tinha um carro quebrado por lá na faixa da direita. Nada muito complicado, não vale a pena desviar. Quem sai do mergulho da Lipe vai para Lauro de Freitas, a paralela é a melhor escolha. 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Tiago Costa para Band News FM.
1: Muito obrigada, Tiago Costa, pelas suas informações, ajudando aí, né, os motoristas, as pessoas que estão no trânsito de Salvador neste momento a encontrarem o melhor caminho para chegar nos seus destinos. Agora, 9h44, o Jornal Band News vai fazer um rápido intervalo, mas a gente volta já já.
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8: 9 horas e 48 minutos, estamos de volta com o Jornal Band News. Deixa eu trazer aqui uma situação de um ouvinte nosso de final de telefone 7975. Mais cedo, ele nos mandou uma mensagem pedindo aí apoio da Prefeitura, atenção Secretaria de Manutenção, para a obstrução de um canal lá na Rua Beira Dique, transversal, atravessa Sargento Camargo, na primeira travessa da Saboaria, bairro de São Caetano. O nosso ouvinte nos mandou imagens aqui, fotos, mostrando as rachaduras, mostrando como esse local, esse canal, né, está sensível aí a quedas. Então, a gente traz aqui o endereço: Rua Beira Dique, Travessa Sargento Camargo e primeira travessa da Saboaria, no bairro de São Caetano, e pede aí à Secretaria de Manutenção da cidade que dê uma atenção especial a esse problema, que está causando muitos problemas aí para os moradores da região de lá, dessa travessa. Muito bem, seguindo aqui com o nosso noticiário, a gente traz agora uma notícia que essa semana, né, causou muitas dúvidas aqui para o pessoal de Salvador. Mas a gente tem agora aqui uma atualização de que nenhum rodoviário será demitido em outubro por causa da nova forma de pagamento nos ônibus de Salvador, segundo o secretário de Mobilidade, Pablo Souza. A afirmação foi feita ontem após uma reunião com representantes do Sindicato dos Rodoviários. Esse é um ponto de apreensão dos trabalhadores, que temem demissão de cobradores, já que uma das atualizações no sistema é o pagamento feito por QR Code diretamente nos validadores dos veículos. Pablo Souza disse que a Prefeitura avalia duas possibilidades para migrar esses trabalhadores de função. Vamos ouvir.
9: Nós estamos avaliando aí dois movimentos. O primeiro é a criação de uma função de agente de bordo, porque a gente sabe que esses profissionais ajudam muito no embarque e desembarque, sobretudo de cadeirantes, de pessoas com dificuldade de acessibilidade, apoia os motoristas também na manobra dos veículos. E uma outra frente que a gente vai fazer também é fazer um estudo para que a gente avalie uma possibilidade futura, né, de desmobilização dessa maneira, acolhendo com outras profissões que o próprio sistema pode embarcar. Isso vai ser feito sempre com muito diálogo, com muito respeito a essa categoria que atende bem a cidade.
8: Ele afirmou que o formato não é obrigatório, é apenas mais uma forma de pagamento do transporte nos ônibus, e disse ainda que já existem queixas de usuários pela dificuldade de receber troco nos veículos e quase todas as passagens atualmente são pagas com cartão.
9: Hoje muita gente já se queixa da própria dificuldade de troco nos ônibus. Você chega às vezes com uma nota de maior valor em relação ao pagamento em espécie, você tem uma dificuldade. Então é tratar dessa forma, é modernizando os meios de pagamento, fazendo essa transição com dinheiro que ainda vai valer durante 30 dias em todas as linhas. Depois disso, a gente vai pegar as linhas que já não tem pagamento de dinheiro com frequência, né? A gente observa isso em diversas linhas da cidade. Hoje 97% do pagamento é no Salvador Card, até pela integração, apenas 3% do pagamento ele ocorre em dinheiro. E a gente, de uma forma muito tranquila, de uma forma gradativa, vai fazer essa transição.
8: O presidente do Sindicato dos Rodoviários, Fábio Primo, disse que concorda com a criação de outras funções, principalmente a de agente de bordo. Ele comentou que a categoria vai aguardar o estudo feito pela secretaria e espera uma nova rodada de negociações e enxerga como plausível a criação dessa nova função.
5: É uma saída plausível, se você não cobra, mas você tem outra função, que é o que o sindicato defende. O secretário ficou de fazer um estudo, nos trazer, vamos marcar uma outra rodada de reunião, essa semana ou ainda, vamos avaliar, reunir a direção do sindicato, discutir os impactos, as preocupações, mas o que eu quero agora é acalmar a categoria, que não existe nesse momento exato a proposta de retirada de cobrador.
8: Apesar dessa possibilidade, Fábio Primo defende a manutenção dos profissionais no veículo. Ele lembra que neste primeiro momento a proposta vai estar em processo apenas no sistema BRT, mas deve ser estendida em breve para o serviço de transporte convencional.
5: Não podemos negar que quando você retira o dinheiro, o cobrador não tem a função mais de cobrar. Mas o sindicato compreende que o papel do sindicato, do cobrador, ele não é apenas cobrar. Tem a função de auxiliar o motorista, cadeirante, pessoas com mobilidade reduzida em uma cidade turística como Salvador. Então o sindicato defende a segunda pessoa dentro do ônibus. Vamos reunir agora todos os nossos pares, buscar ideias para que a gente não desampare esses 3.800 pais de família que são os cobradores.
8: É isso aí, né? A tecnologia vai mudando a forma da gente lidar com o trabalho, mas a gente precisa realocar as pessoas em outras funções, em outros serviços, para que as pessoas não percam, né, seu posto de trabalho. Para usar a tecnologia, é necessário ter no celular o aplicativo Kim e fazer a recarga. Em seguida, fazer um cadastro e criar um cartão virtual e também comprar crédito dentro do aplicativo com um pagamento que é feito exclusivamente via Pix. Depois, basta selecionar a linha de ônibus e gerar o código, que é válido por 30 minutos e apenas para este trajeto que for escolhido. A CEMOB informou que o cartão virtual será independente do físico, por isso, não será possível compartilhar os saldos. Portanto, aí, atualizações sobre essa mudança, né, que está acontecendo, vai acontecer em breve, que é a utilização de QR Code para pagamento no transporte coletivo de Salvador. Uma mudança que vai ser gradual, como informou aí o secretário, mas que precisa ser testada, né? E que precisa manter também os empregos dos cobradores que estão aí no trabalho, mais de 3 mil, como o presidente do sindicato falou. 9 horas e 54 minutos, seguimos aqui com o nosso noticiário, trazendo a informação de que as polícias federal e militar localizam cerca de 150 quilos de cocaína em um navio de carga na Baía de Todos os Santos, em Salvador. O caso aconteceu ontem. A quantidade pode ser ainda maior, segundo a Secretaria de Segurança Pública, já que o material apreendido ainda está sendo analisado. A embarcação de bandeira panamenha tinha a Europa como provável destino. O titular da SSP, secretário Marcelo Werner, falou sobre o trabalho realizado para localizar esse material.
10: Esse navio iria para a Europa, onde certamente haveria distribuição dessa droga para o mercado europeu e até mesmo para a Ásia. Essa droga foi localizada por mergulhadores especializados da Polícia Militar e da Polícia Federal em um compartimento de difícil acesso embaixo do casco do navio. Essa é a segunda apreensão grande realizada no Porto Salvador. Nós vemos, junto com as forças federais, intensificando as ações de combate ao tráfico de drogas e ao tráfico de drogas internacional.
8: A operação, que também contou com o apoio da Receita Federal, faz parte do enfrentamento ao uso de embarcações, contêineres e estruturas portuárias para o transporte de grandes carregamentos de drogas destinados a outros países. A ação foi realizada a partir do compartilhamento de informações de inteligência e contou com a atuação especializada de mergulhadores da Polícia Militar. As investigações continuam com o objetivo de esclarecer as circunstâncias, né, da ocultação e do transporte, além de identificar os responsáveis e apurar a eventual participação de outras pessoas nesses crimes. Somente neste ano, de acordo com a Secretaria de Segurança Pública, cerca de uma tonelada de cocaína já foi apreendida no porto de Salvador. Portanto, aí, operação que apreendeu grande quantidade de cocaína, cerca de 150 quilos, em um navio de carga na Baía de Todos os Santos. A gente segue acompanhando esta operação, né, que tenta combater aí o tráfico de drogas internacional feito através dos portos baianos. Agora, 9 horas e 57 minutos. Vamos chamar Tiago Costa de novo. Tiago.
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11: Estou de volta e atualizando o motorista sobre a Cidade Baixa. Isso porque, além da chuva, tem tráfego bem complicado ali na Engenheiro Oscar Pontes para acessar o sistema Ferribolt. Tem fila e deixa reflexos na Barão de Cotegipe e também na Avenida Fernandes da Cunha, que estão travadas. Você que está pela Boa Viagem precisa chegar ali no Acesso Norte. A dica é cortar por dentro do Uruguai para sair na Regis Pacheco, suba o viaduto dos motoristas e depois complete pela San Martín. Por lá tem um pouquinho de lentidão, mas esse caminho é a sua melhor escolha para chegar com facilidade. A San Martín também é um bom caminho para quem está na Luiz Eduardo Magalhães e vai a ou vai realizar a travessia. Isso porque desde cedo a Via Expressa tem retenção e vai atrasar sua viagem. 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Tiago Costa para a Band News FM.
8: Obrigada, Tiago, pelas informações. Deixa eu trazer aqui um comentário do nosso ouvinte Newton Lobianco, ele que é de Salvador, mas mora no Rio de Janeiro, é ouvinte aqui da Rádio Band News FM. Ele diz o seguinte: Karina, infelizmente essa questão de demissão de trocadores de ônibus é uma tendência. Em São Paulo, desde 2019, já não tinha em muitas linhas, e aqui no Rio já não vejo trocadores desde 2024. E esta ação sobrecarrega ainda mais os motoristas, já vi queda de passageiros ao descer e o ônibus arrancar. Se tivesse um trocador, poderia auxiliar nessas situações, alertando o motorista para não arrancar com o ônibus. Exatamente. É isso que o sindicato está negociando, né, com a Secretaria de Mobilidade aqui de Salvador, para que esses cobradores nos veículos que vão ter o pagamento via QR Code, para que esses cobradores eles atuem em outras funções, auxiliando motoristas, enfim, né, em outras funções que tranquilizem também os passageiros. 9 horas e 59 minutos, a gente vai ouvir agora aqui uma trilha sonora muito especial no dia de hoje.

0: Vindo aí, né, Luiz Gonzaga, nosso rei do Baião, nosso rei do sertão. Hoje é comemorado o Dia do Nordestino, essa data que é uma homenagem ao poeta popular, compositor e cantor cearense Patativa do Açaré, que morreu em 2002 aos 93 anos. Inclusive, essa música que a gente estava ouvindo, A Triste Partida, é uma letra de Patativa do Açaré, que foi musicada por Luiz Gonzaga, eles que tiveram uma parceria aí muito grande, né, na década de 60. E Patativa do Açaré ficou conhecido por retratar nos versos a vida e a cultura do sertão. Segundo o IBGE, mais de 57 milhões de pessoas vivem na região Nordeste, que reúne quase 27% da população brasileira. Os dados mostram quem são os nordestinos hoje e como o perfil da população mudou nas últimas décadas. Em 1872, no primeiro censo, a região tinha 4 milhões e 600 mil habitantes. Naquele ano, quase metade dos brasileiros vivia no Nordeste. Desde 1890, é a segunda região mais populosa do Brasil. A supervisora de distribuição de informações do IBGE, Mariana Viveiros, explica que o perfil demográfico da região foi moldado ao longo da história com influência de ciclos econômicos como os da cana-de-açúcar e também do ouro.
1: A gente teve ondas migratórias do Nordeste para o Sudeste, notadamente para o estado de São Paulo, num passado não tão distante. E a gente também tem, muito mais recentemente, a construção de Brasília, que também atraiu muitos migrantes nordestinos. A gente tem também o desenvolvimento do Centro-Oeste, principalmente, muito ancorado no agronegócio, que hoje é um dos vetores econômicos de atratividade de população. Tem uma ligação muito forte essa perda de importância demográfica com a perda de importância econômica.
0: Mas morar no Nordeste não significa perder a identificação com a região. Mesmo longe, muitos nordestinos levam a terra natal no coração e também no dia a dia. É o caso de Mariana Passos, estudante de letras na USP, que nasceu em Salvador e hoje mora em São Paulo. Ela mora lá há 7 anos, foi para cuidar dos avós, que são idosos, e moram na capital paulista. A soteropolitana mantém características e costumes que trouxe de casa, como alimentação e sotaque, mesmo diante das barreiras regionais e também do preconceito que a gente enfrenta muito, né?
2: Eu tive que fazer muitas adaptações nesse processo. São cidades muito diferentes, Salvador e São Paulo. Mas comida, a alimentação é uma coisa que eu tento manter presente na minha rotina, porque comida é aquela coisa que traz um quentinho no coração. Cuscuz ainda é uma coisa que eu como com frequência, farinha, no feijão. As pessoas percebem que eu sou nordestina pelo sotaque. Dificilmente elas acertam de onde eu sou. Elas só, você é do Nordeste? Às vezes elas fazem um comentário pra marcar que tem uma diferença e ser um pouco desagradáveis.
0: A história de Mariana se mistura às transformações no perfil da população do Nordeste. A região é a mais feminina do país. As mulheres representam 51,7% da população. Também é uma região mais jovem que o Brasil. Uma em cada 4 pessoas tem entre 0 e 17 anos. Na composição racial, 6 em cada 10 moradores são pardos. O Nordeste também tem a maior proporção de pessoas pretas do país, 12,9%. A região concentra ainda 68,1% da população quilombola brasileira, com mais de 906 mil pessoas. Então, parabéns aqui a todos os nordestinos. A gente merece, sim, tudo que a gente tem: sol, água quente, cultura, povo sorridente, povo acolhedor, povo bom. Então, vamos sim comemorar o nosso dia. E nada de gente que não gosta daqui. Quem não gosta daqui, fica fora. A gente vai fazer um rápido intervalo. Voltamos já já ao som aí de Luiz Gonzaga.

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2: Dez e sete, agora em Salvador.
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2: E o jornalista Victor Pinto já está na linha para conversar com a gente hoje, falar sobre política. Muito bom dia, Victor Pinto, para você.
3: Bom dia, Karina, bom dia, Adriano.
4: Bom dia, isso.
3: Eu gosto desse bom dia. Esse bom dia aí é top 10. Acorda
4: bom
3: qualquer
4: dia.
3: Um, dá um susto. Pois é, aí é o bom dia de Adriano, é de dar susto em qualquer um. Então, dizer da alegria de estarmos todos aqui mais uma vez, mais uma edição da Coluna em Seu Ponto. E hoje, cheio de assunto para a gente tratar.
2: Cheio de assunto. Vamos começar falando então da repercussão aí, né, da fala do candidato ao governo ACM Neto, que perdeu para o candidato Jerônimo Rodrigues e se aliou, apoiou aí o candidato Flávio Bolsonaro. Deu o que falar, hein, Victor Pinto?
3: Pois é, repercussão imediata no campo da política da Bahia, a posição de ACM Neto. Aquilo que a gente já tratou aqui ontem na coluna foi o chá revelação de quem usava a camisa de caiado, mas tinha um adesivo de Flávio Bolsonaro por debaixo dessa camisa e que tentava se aproveitar, de certo modo, do voto Lula Neto. Você chegar e dizer que o voto Lula Neto não existiu, é uma mentira, é não compreender a política. Existiu. O que havia era uma tática política eleitoral de se aproveitar de um momento de um discurso de neutralidade. É do jogo e faz parte da jogada. Quem tem um viés ideológico, uma defesa exclusiva do campo da esquerda, compreendia, por exemplo, isso e combatia, buscava combater isso, como foi a propaganda eleitoral que Jerônimo Rodrigues nessas últimas campanhas aí que a gente acompanhou. Pois bem, então, agora sem ACM Neto, eu acho que independente do resultado, seja Neto vencendo ou agora com o resultado concreto de Neto perdendo, ele iria abraçar o discurso de Flávio Bolsonaro por uma questão de sobrevivência política e de avanço político na sua conjuntura. Então, hoje, para ele, é sobrevivência política e sobrevivência jurídica. E o tão logo ele fez parte daquela coletiva ontem pela manhã em Brasília, a gente teve uma posição do governador Jerônimo Rodrigues rebatendo a fala do ACM Neto. Jerônimo postou em suas redes sociais, no seu perfil do X, o seguinte, abre aspas, como sempre soubemos e dissemos, a neutralidade era oportunismo eleitoral e propaganda enganosa. O candidato dele sempre foi Flávio Bolsonaro. Perdeu para mim e vai perder novamente, pois a Bahia dará uma votação histórica a Lula. Fecha aspas, palavras do governador reeleito Jerônimo Rodrigues, que já está também mobilizando as suas bases, os seus prefeitos, para buscar ampliar a votação de Lula na Bahia e frear qualquer tipo de movimentação sobre Flávio Bolsonaro. Porque o cenário da eleição da Bahia, por mais que Lula tenha vencido, Flávio Bolsonaro cresceu, ele atingiu o patamar que o pai teve em 2022 no segundo turno, já agora no primeiro. Então, há uma disposição, uma coalizão de forças aí entre o petismo e o netismo, agora o netismo amplamente escancarado, pedindo voto para Flávio Bolsonaro. Inclusive, a ACM Neto já postou um vídeo hoje nas suas redes sociais, um collab com João Roma, ambos ao lado de Flávio Bolsonaro, e já fazendo esse pedido do voto. E quando o PT ainda está fazendo reunião atrás de reunião, plenária atrás de plenária, o campo da direita já está indo para, literalmente, em campo. A gente teve uma movimentação que tem tido uma repercussão hoje nas redes sociais da movimentação da UFSC, da Universidade Federal da Bahia, que fez uma mobilização com estudantes, etc. e tal. Só que esse público já é um público, vamos colocar assim, convertido, já vota em Lula. O que tem que se buscar agora, no campo petista, na estratégia, é virar voto. E principalmente da classe C, que foi o grosso do eleitorado da classe C, que acabou dando a vitória de Flávio no primeiro turno. Flávio ganhou o primeiro turno, mas ainda, em tese, não foi eleito. Então, há estratégias a serem montadas para campo. O certo é, A campanha de Flávio, em tese, já está na rua um pouco mais cedo do que a campanha de Lula, que está o PT sendo PT, plenária atrás de plenária, reunião atrás de reunião. Vamos ver. A estrutura agora foi só um ponto, pouco menos de dois pontos de vantagem para Flávio no primeiro turno, e é esse o discurso que o PT está fazendo para dizer assim, dá para virar e vamos buscar a abstenção, diminuir a abstenção. E Jerônimo tem buscado isso com os prefeitos para mobilizar o eleitorado baiano, que há uma discrepância, às vezes, geográfica. Tem muito eleitor do interior do estado que, por exemplo, mora em Salvador. Esse eleitor, se não tiver a disponibilidade, uma força motriz que o leve à urna, ele não vai votar. Ele não vai votar, ele não vai se mobilizar para votar para apenas um voto, apenas presidente da República. Porque na eleição do primeiro turno, você tem toda uma mobilização de deputado, de deputado estadual, deputado federal, senador, governador, que movimenta mais esse campo. Agora é um só, é presidente da República. Você busca o convencimento dizendo que vai ter menos filas, que vai ter uma votação mais ágil, que é mais tranquila, etc. e tal, nesse argumento, porque só no gogó do campo ideológico no pedido de voto, meu amigo, não vai não, viu? Então, há toda uma estratégia sendo montada, a gente aguarda o desenrolar disso pelos próximos dias. Lembrar que na próxima sexta-feira recomeça o horário eleitoral no rádio e na televisão. E outro detalhe, Flávio deve, pelo que a gente tem conversado com algumas fontes, deve começar oficialmente o seu primeiro grande ato de rua em Salvador. Já existe já essa sinalização, porque o centro de fogo vai ser o Nordeste nessa campanha de Flávio, nesse segundo turno. A conferir.
2: Aqui em Salvador, estudantes, né, Victor, já se mostraram também bastante mobilizados. Isso. Ontem, atos assim muito grandes, né, reuniram muitos estudantes pró-Lula, né?
3: Isso, foi uma mobilização que ocorreu na Universidade Federal da Bahia. Lula agora está começando também a se movimentar mais nas redes sociais, mas como eu disse, a movimentação da UFBA é importante, dá uma sensação de mobilização de rua, mas é principalmente pregando para convertido. A tática aí tem que ser outra também no campo da esquerda, se tiver uma mobilização para isso e principalmente para tentar virar voto. A conferir.
2: Exatamente. Trazendo agora aqui para o nosso estado, a gente ontem, né, a deputada Ivana Bastos voltou à Assembleia Legislativa da Bahia, foi lá recebida pelos seus colegas com muita festa e também pela bancada do PDT, não é isso, Victor?
3: A bancada eleita do PDT foi o primeiro bloco a declarar apoio à reeleição de Ivana Bastos à presidência da Assembleia. Eu já tratei desse assunto aqui na coluna no início da semana, na bancada do Banco Cidade, porque com a votação que Ivana teve, rompendo os 200 mil votos, com a estrutura e a fidelidade do PSD e, claro, a reeleição de Jerônimo, está mais do que credenciado o nome de Ivana para a busca da reeleição dela para presidente da casa. Então a gente vai ouvir agora a palavra de Marcinho Oliveira, que é o líder do bloco do PDT, esteve presente lá com o Félix Mendonça, presidente estadual do partido, e junto aos deputados eleitos, já declarando esse apoio a Ivana Bastos.
4: Em nome da nova bancada também do PDT, hoje...

0: igualdade de tratamento, que todos sejam vistos da mesma forma, cuidados pela senhora, como a senhora vem fazendo. É isso que a bancada do PDT, uma das maiores bancadas hoje da Assembleia, espera, e tenha certeza que a gente vai ter junto da senhora um desempenho muito bom, porque aqui o que não nos falta é lealdade para a senhora.
1: Agora a gente ouve Ivana falando sobre esse apoio do PDT.
2: Eu agradeço muito que a visita e o apoio do PDT, que são 5 deputados que chegam para somar essa casa, são muito bem-vindos. Fico muito feliz, Félix. Eu que tenho uma história com seu pai, né? O seu pai muito amigo do meu pai. Então, hoje nós estamos juntos aqui, desejo sucesso e tenho certeza que nós vamos juntos trabalhar por mais 2 anos nessa casa, de mãos dadas. Vocês podem ter certeza que tem uma parceira, tem uma amiga aqui, com, acima de tudo, com muito respeito, com muita lealdade a cada um dos deputados. Eu dizia há pouco que fomos campeões de votos, vencemos as eleições, mas agora a gente começa o mandato com todos iguais. O voto de cada um é igual ao voto do outro e todos têm um peso muito importante. Então, muito obrigado aí à bancada do PDT por esse apoio.
1: Pois bem, deixa eu ver aí Ivana Bastos fazendo esse afago ao PDT, que é o primeiro bloco partidário que declara apoio à reeleição dela presidente da Assembleia Legislativa da Bahia.
3: Muito bem, Victor Pinto. Ontem, no Boa Tarde Bahia, você e Luiz Felipe Veloso conversaram com o deputado reeleito Paulo Câmara e também com a deputada eleita Vilma Reis, né? Conta pra gente aí os principais destaques dessa entrevista.
1: Primeiro, a gente vai acompanhar o nosso bate-papo com Paulo Câmara, ele que foi reeleito deputado estadual pelo PL. Paulo Câmara, inicialmente, no balanço da disputa pelo governo do estado da Bahia, ele isentou o Assemi Neto de qualquer tipo de erro político e foi muito categórico, dizendo que foi só uma questão de convencimento. Mas erro político por Neto não aconteceu. Vamos ouvir.
4: Dessa eleição, eu não tenho uma vírgula a falar do candidato Assemi Neto. Fez o dever de casa, se organizou, né, atendia todo mundo, falava com todo mundo, combinou, acertou tudo. Eu não tenho o que dizer do candidato Assemi Neto. Nós não ganhamos porque nós não tivemos a capacidade de informar a população que nós somos um grupo melhor. Nós não ganhamos porque não tivemos um voto, meu amigo. Não adianta aqui chorar o leite derramado, enfrentar uma máquina. Essa eleição acho que foi muito rasteira. Nunca vi uma eleição tão rasteira, né? Acho que a IA está aí para ajudar ou para destruir a imagem das pessoas. Hoje a mídia social, os fake news cada vez mais bem feitos. Você bota, o cara me mostrou a imagem minha falando, que não era eu. Tomei um susto. Se você mostra para alguém do interior, é Paulo falando mesmo. Então tem muita coisa que a gente precisa pensar na nossa democracia. Mas de maneira pragmática, amigo, a gente tem que se reinventar e apresentar um modelo diferente, né, para a população e convencer que nós somos melhores. E não tivemos a capacidade de convencer. Por isso a população escolheu 13. Máquina, prestígio, grupo maior, vida como ela é. Eu não fico aqui chorando no leite derramado. Eu já virei a página, amigo. Parabenizo, desejo sucesso ao governador. Espero que ele corrija os erros, né? Principalmente no que diz respeito à fila da regulação e à violência urbana que tomando conta do nosso estado, e que ele possa fazer um bom segundo mandato.
1: Aí Paulo Câmara também comentou conosco na entrevista comigo e com o Luiz Felipe Veloso sobre a campanha presidencial. Ele de fato reconheceu que, apesar da mobilização aqui na Bahia ser praticamente impossível, difícil, Flávio ganhar uma eleição na Bahia, mas a meta não é essa. A meta é diminuir a diferença entre Lula e Flávio aqui em solo baiano. Vamos acompanhar.
4: Está na hora de todos nós estarmos juntos agora. Agora é um pacote completo, né? Sem rasgar a camisa e ir para a rua tentar virar o voto. Flávio irá ganhar na Bahia? Muito difícil. A gente sabe a dificuldade que é, mas nós temos que diminuir a diferença. Nós lembramos que em 2022, acho que foi 72 a 28.
5: Foi.
4: Quase esse número? Quase 4 milhões.
5: Votos válidos.
4: Nós chegamos a 3 milhões, é 1 milhão de votos.
5: Flávio já teve 28 no primeiro
4: turno. Pronto,
5: vamos
4: tentar chegar a 35, chefe. Vamos buscar para 33, aumentar mais 5 pontos. Essa é a nossa tarefa.
1: Pois bem, a entrevista completa com Paulo Câmara, deputado reeleito, está disponível no nosso canal do YouTube, Band Bahia Oficial. Agora, a gente vai acompanhar o recorte que eu fiz, que a gente fez aqui, da entrevista com a deputada eleita Vilma Reis, deputada do PT, que primeiro mandato agora na Assembleia, bateu um papo com a gente. Na primeira repercussão, Vilma Reis disse que PT está mobilizado para garantir a vitória de Lula no segundo turno das eleições presidenciais.

0: A gente encurtou um pouco mesmo a comemoração, porque nós temos uma tarefa. Na hora que encerrou ali a apuração, nós sabíamos do tamanho da nossa tarefa de botar para cima esses 2%. A Bahia está absolutamente empenhada em colocar esses 2%. Nós tivemos 19% de abstenção no nosso estado. E a gente tem responsabilidade de conversar com o nosso povo para que essa população inteira que não foi votar, que é muita gente, que as pessoas vá para a votação.
1: Outro assunto que a gente debateu com o Vilmar Reis é a Prefeitura de Salvador em 2028, né? Prefeitura de Salvador já é um nome já colocado, e ela disse que o nome dela está na mesa para a discussão do Palácio Tomás de Souza futuramente.
0: Eu, Maria Marighella e Olívia, nós somos lideranças de Salvador, muito enraizadas na cidade, e penso que o desafio que está colocado para a gente em 2028, nós vamos colocar na mesa e dialogar, né? Nós não vamos nos retirar, nós vamos para a decisão partidária, porque nós somos parte de um processo em que a gente decide na coletividade, nas forças políticas, e nós não vamos nos retirar dessa posição também. Porque a gente não vai deixar de ser liderança nesse território, Salvador, região metropolitana. E a situação de Salvador e da região metropolitana é muito grave.
1: Pois bem, entrevista completa com Vilmar Reis está disponível no nosso canal do YouTube Band Bahia Oficial. Tanto a de Vilmar Reis quanto a de Paulo Câmara está disponível no nosso canal do YouTube.
2: Exatamente, Victor Pinto. É só ir lá pesquisar que dá para ouvir a entrevista completa. Agora você também entrevistou o senador reeleito Jacques Wagner, do PT, já analisando aí, né, o resultado, esse cenário aí entre primeiro e segundo turno. Quais os destaques dessa entrevista, Victor?
1: Pois é, a gente conversou ontem com o senador Jacques Wagner, ele concedeu uma entrevista exclusiva à Band FM Conquista, e eu pude participar desse bate-papo. A primeira repercussão que a gente traz aqui para o nosso ouvinte da Rádio Band News, da Colônia Seu Ponto, é justamente a pergunta que eu fiz a Wagner, se ele esperava essa frente de 7 pontos contra Ângelo Coronel, que dizia que venceria a eleição, que teria mais de 5 milhões de votos, etc. e tal. Vamos ouvir o que disse o senador Jacques Wagner.
3: Olha, na verdade tem gente que vive de, vou chamar assim, de bravata. Eu confesso a você que nenhuma pesquisa minha interna nunca deu empate técnico. Eles apostaram com as denúncias vazias que foram feitas, assim como em 2018 sobre a Fonte Nova, agora sobre vinculação minha com o escândalo do banco, que eu já disse, eu não tenho nenhum negócio, aliás, eu não tenho nem CNPJ. Então, não tenho nenhum negócio feito com o Banco Master, e eu estou muito tranquilo em relação a isso. Assim como em 2018, eu ganhei a eleição, e vou provar a inocência, como provei também naquela aberração da denúncia feita em relação à Fonte Nova, que aliás foi um dos 3 estádios mais baratos construídos para a Copa do Mundo sediada aqui no Brasil. Então, para mim, era uma bravata.
1: E também a gente escuta um trecho agora sobre Jacques Wagner, sobre a situação que fica Jerônimo Rodrigues caso ocorra a eleição de Flávio Bolsonaro à presidência da República. O senador reconheceu que vai ficar uma situação difícil para o estado da Bahia.
3: Primeiro que eu estou muito confiante que nós vamos reverter o quadro e vamos ganhar essa eleição. Eu acho que o bom senso vai prevalecer e não vai prevalecer um fanatismo que não enxerga as qualidades de Lula e, sinceramente, a falta de qualidade do candidato de oposição, Flávio Bolsonaro. O cara teve uma loja de chocolate que vendia mais chocolate no carnaval do que na Páscoa.
1: Pois bem, a entrevista completa está no site bandfmconquista.com.br.
2: Doutor Pinto, nossos ouvintes estão aqui participando. O Anderson diz o seguinte: não esqueçam que ontem o Flávio reuniu os apoiadores numa entrevista, simbolicamente colocou a Semi Neto bem ao lado dele para tentar influenciar na Bahia. Deixa eu ler logo um outro comentário, que aí você comenta todos. Victor Pinto, para qualquer cenário do resultado presidencial, vai ficar ruim para a corrida da prefeitura daqui em 2028 para a Semi Neto. 1. Lula ganhando fortalece muito a oposição municipal. 2. Flávio ganhando e massacrando o povo, como está prometendo, de Salvador, não vai esquecer esse apoio dele hoje. O que é que você comenta?
1: Não sei se vai ter esse massacre prometido, não, viu? Não sei, não, se Flávio ganhar. Eu acho que é mais uma narrativa do campo opositor e faz parte do jogo do que qualquer outra coisa. O que Bruno Reis quer é uma relação, interlocução direta com Brasília para tentar abocanhar recursos, etc. e tal. Se, por exemplo, acontecer de Flávio se eleger e se acontecer dele cumprir esses acordos, aí são outros 500, tá? Mas uma coisa, de fato, é a disputa da Prefeitura de Salvador com Bruno Reis tendo um aliado no governo federal. Outra coisa é ter o governo federal, o governo estadual contra. Mas isso não é regra, porque a gente já passou por outras eleições desse modo e o recorte municipal deu outra disposição. Influencia, influencia, mas não é fator decisivo.
2: Ok, Victor Pinto, e hoje, Boa Tarde Bahia, logo mais às 2, que teremos...
1: Hoje nós vamos entrevistar a deputada Ivana Bastos, presidente da Assembleia Legislativa da Bahia.
2: Muito bem, então todo mundo ligadinho aí às 2 horas da tarde no Boa Tarde Bahia com Victor Pinto e Luiz Felipe Veloso. Até mais tarde, Victor.
1: Até mais tarde, já, tchau.
2: 10 horas 26 minutos, agora a gente fica com a nossa coluna Ciência e Cultura, veiculada todas as quinta-feiras com o professor Nelson Preto.
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5: Aqui diretamente da Espanha, de onde falarei para os queridos e as queridas ouvintes pelos próximos 10 meses, acompanho com atenção a situação daqui e também do Brasil, particularmente em Salvador, em relação ao crescimento do turismo. É um crescimento que, na maioria das vezes, acontece de forma desordenada, como já vemos aqui na Espanha, onde tem ocorrido muitos protestos. Começamos a perceber algo semelhante em Salvador, especialmente com o crescimento dos chamados apartamentos turísticos, pequenos apartamentos, muitas vezes com 20 ou 30 metros quadrados, instalados em enormes edifícios com muitos andares e um sem fim número de unidades minúsculas, lamentavelmente autorizados pela prefeitura. Esse processo provoca uma verdadeira pressão sobre os aluguéis e sobre o preço da moradia, como já começamos a perceber também aí em Salvador. Aqui na Espanha, a questão da habitação ganhou enorme importância política. Enormes manifestações ocupam as ruas de Madrid e de várias outras cidades da Espanha, exigindo mudanças profundas na lógica de autorização e expansão desses apartamentos destinados ao turismo, na maior parte das vezes adquiridos apenas por fundos imobiliários. Salvador vive hoje um bom momento, o turismo celebrado pelos governos e importante, sem dúvidas, para a economia da cidade. Mas é fundamental que esse crescimento aconteça com todo o cuidado necessário para preservar a vida de quem mora na cidade. Caso contrário, aquilo que hoje é comemorado pode, em pouco tempo, transformar-se numa bola de neve difícil de controlar.
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0: Karina, tô de volta e vou atualizar o motorista sobre a BR-324. Isso porque em direção à capital baiana já tá começando a apresentar melhoras, mas na Jaqueira do Carneiro ainda pisa no freio. Tá bem tenso até o acesso a Barros Reis. Você que saiu de Águas Claras e precisa chegar ali no Uruguai, vai pra Massaranduba, tá valendo cortar pela ligação Lobato-Pirajá e completar pela suburbana. Se você já passou da Jaqueira e precisa chegar na Feira de São Joaquim ou vai realizar a travessia, é bom evitar aí fazer o caminho pela Via Expressa. Tá totalmente travado e vai atrasar a sua viagem. Acesse a Barros Reis e depois complete pela San Martín. 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Tiago Costa para Band News FM.
1: Obrigada, Tiago Costa, pelas informações do trânsito de Salvador. Agora 10h30, a gente vai fazer um rápido intervalo. O Jornal Band News volta já já.
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3: Você acha que os impostos existem apenas para arrecadar dinheiro? Durante muito tempo, essa resposta fazia sentido. Hoje, não faz mais. Cada vez mais, os tributos são utilizados para influenciar decisões. Quando um produto recebe uma tributação maior, o objetivo nem sempre é arrecadar mais. Muitas vezes, é fazer com que as pessoas consumam menos. Quando o governo concede benefícios fiscais, ele não está apenas reduzindo impostos, ele está tentando incentivar investimentos em inovação ou desenvolvimento. A própria reforma tributária segue essa lógica. O cashback busca reduzir desigualdades. O imposto seletivo desestimula determinados produtos. Os programas de conformidade premiam quem adota boas práticas fiscais. Perceba que o tributo deixou de ser apenas uma conta a pagar. Ele passou a ser uma ferramenta para influenciar escolhas. Empresas que entendem essa lógica conseguem antecipar tendências e transformar mudanças tributárias em vantagem competitiva. Porque o Estado não muda o imposto por acaso. Ele muda impostos para mudar comportamentos. O imposto muda, a lei muda, mas quem entende o jogo antes, joga melhor. Eu sou Robson Santana e esse foi o Tributos com Ideias.

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1: 10 horas e 33 minutos, estamos de volta com o Jornal Band News, atualizando você sobre as principais notícias desta quinta-feira, 8 de outubro. Atenção, em mais de 100 cidades baianas estão sob alerta laranja de perigo de baixa umidade do ar emitido pelo IMET, o Instituto Nacional de Meteorologia. Esse aviso é válido até às 11 horas e 59 minutos de hoje. Segundo o IMET, a umidade deve variar de 20 a 12%, com risco de incêndios florestais, ressecamento de pele, desconforto nos olhos, na boca e no nariz. Cidades como Barreiras, Bom Jesus da Lapa e Juazeiro estão entre as que podem ser afetadas. Outras 192 cidades baianas estão sob o alerta amarelo de perigo potencial de baixa umidade, como Vitória da Conquista, Lençóis e Irecê, com baixo risco de incêndios e danos à saúde. A recomendação, portanto, é se manter bem hidratado, evitar exposição ao sol e desgaste físico nas horas mais secas. Em casos de emergência, por favor, procurem a Defesa Civil. Ela pode ser acionada através do telefone 199. É um serviço que funciona 24 horas e é um serviço gratuito para toda a população. E 8 municípios da Bahia recebem R$1.420.000 para reforçar o abastecimento de água potável para a população afetada pela estiagem. Os recursos serão usados na contratação de caminhões-pipa e na compra de combustível para levar água, principalmente para as comunidades rurais em situação de insegurança hídrica. No sudoeste do estado serão contemplados os municípios de Condeúba e Manuel Vitorino. Na Chapada Diamantina, Andaraí e Boa Vista do Tupim. No nordeste, Riachão do Jacuípe, Valente e Gavião. Já no norte, o recurso será destinado a Jaguarari. O dinheiro vem do governo federal após uma articulação com o governo da Bahia e complementa a Operação Carro-Pipa, realizada pela Secretaria Nacional de Defesa Civil com apoio do Exército. Esse repasse permite que os municípios contratem os veículos e paguem também o combustível por 90 dias. Duas pessoas são presas por crime de moeda falsa durante a Operação Money for Nothing, realizada hoje pela Polícia Federal em Guanambi, no sudoeste da Bahia. Segundo a Polícia Federal, em medida anterior de busca e apreensão na casa dos investigados, os agentes apreenderam celulares que, após análise preliminar, revelaram diálogos relacionados à negociação e à compra de cédulas falsificadas em grupos e em ambientes virtuais. Além disso, os Correios já haviam interceptado encomendas postais contendo dinheiro falso destinado ao endereço residencial dos investigados. O conjunto de elementos reunido nas investigações reforçou os indícios de autoria e o envolvimento dos suspeitos no crime de moeda falsa. Esses homens estão à disposição da justiça. As investigações, portanto, seguem com o objetivo de esclarecer todas as circunstâncias dos crimes, bem como também identificar, né, eventuais fornecedores, intermediários e outros envolvidos nessas atividades criminosas. A justiça determina a interdição imediata do lar dos idosos Bezerra de Menezes, na cidade de Alagoinhas, a pedido do Ministério Público da Bahia. A decisão aponta risco de desabamento, irregularidades sanitárias e suspeitas de retenção indevida de benefícios dos acolhidos. Ao todo, 57 pessoas vivem no local, 48 são idosos e 9 adultos com menos de 60 anos, a maioria com deficiência. Segundo o Ministério Público, uma vistoria realizada em julho identificou problemas na estrutura de madeira da cobertura com risco de desabamento. Também foram encontrados quartos com até 19 pessoas, apesar do limite de quarto por dormitório previsto na norma sanitária, de 4 por dormitório previsto na norma sanitária. A vistoria apontou ainda a falta de equipamentos de segurança contra incêndio, como iluminação de emergência e alarmes, além de fiações elétricas ao alcance dos moradores do abrigo. Olha só que perigo. A decisão determina que a Prefeitura de Alagoinhas assuma temporariamente a gestão do serviço e afasta a diretoria da instituição. Os documentos e cartões dos acolhidos também deverão ser entregues ao município e a prefeitura tem até 10 dias para apresentar um plano e retirar os 57 acolhidos do imóvel. Eles devem ser transferidos para outros locais seguros e licenciados. O Ministério Público também aponta suspeitas de que cartões bancários e senhas dos moradores eram mantidos pelo presidente da instituição com o uso de benefícios previdenciários e assistenciais sem prestação formal de contas. Que absurdo! Foram identificados ainda medicamentos vencidos e problemas no fornecimento de itens de higiene e alimentação. A Band News FM entrou em contato com a instituição e com a Prefeitura de Alagoinhas. Microfones abertos aqui para vocês se pronunciarem. Estamos aguardando, portanto, um retorno tanto da Prefeitura de Alagoinhas quanto da instituição. 10 horas 38 minutos, seguindo aqui com as notícias, o Santuário do Bom Jesus da Lapa, no oeste da Bahia, ganha no próximo domingo um novo espaço de fé e devoção, é a Gruta de São Jorge. A inauguração acontece das 11 da manhã até as 3 da tarde e resultado de uma promessa feita pelo romeiro e devoto Greimo Fernandes. Olha que história bonita. Greimo é devoto do Bom Jesus da Lapa há cerca de 10 anos. Em fevereiro desse ano, ele procurou a administração do santuário para propor a criação de uma gruta dedicada a São Jorge. Segundo Romeiro, essa iniciativa surgiu depois de uma promessa que ele fez ao santo. Ele pediu a intercessão de São Jorge junto a Bom Jesus da Lapa para alcançar dois pedidos. E em troca, prometeu levar uma imagem do santo ao santuário e ajudar na criação do espaço. Com a expectativa já de que os pedidos fossem atendidos, Greimo decidiu cumprir a promessa antes mesmo do resultado. A imagem foi levada ao santuário e o projeto da gruta começou com o apoio dos padres Roque e Cristóvão. A Gruta de São Jorge passa a integrar o complexo religioso e será aberta aos romeiros e fiéis que visitam o Santuário de Bom Jesus da Lapa. Que iniciativa bonita, né? Uma iniciativa de fé e de devoção. O Santuário de Bom Jesus da Lapa, que já é tão conhecido, né? Por todos os baianos que vão lá em Romaria todos os anos agradecer pelos pedidos, renovar a sua fé. Portanto, agora vai contar com mais uma gruta, a Gruta de São Jorge, um lugar que também é lindo e de visitação turística. 10 horas 40 minutos, vamos trocar a trilha, Adriano Júnior.
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1: Muito bem, nosso assunto agora é futebol. O Vitória bate a Chapecoense por 4-0. Você esperava esse resultado, Adriano Júnior? Ontem a gente apostou aqui, anteontem, nosso placar foi bem menor, né, do que esse. Portanto, o Vitória volta a vencer após 3 jogos no Campeonato Brasileiro e ganha fôlego fora do Z4. A partida aconteceu ontem, às 8 da noite no Barradão, pela 29ª rodada. O Leão estava há 2 semanas sem jogar por causa da data FIFA. Após a partida, o técnico Jair Ventura agradeceu o apoio da torcida em meio à má fase do time.
2: Primeiramente, queria agradecer a nossa torcida que compareceu. A gente sabe que eles estavam magoados dos últimos 2 tempos que nós tivemos, Mirassol e Cruzeiro, onde a gente saiu na frente e não conseguimos manter. Então a gente agradece que eles tenham dado um voto de confiança numa quarta-feira à noite. 13 mil pessoas compareceram, a gente precisa muito deles. Tudo vai ficar mais difícil sem eles.
1: Quem é que tá feliz, Adriano? Vamos perguntar para ela já, né? Muito bem, o duelo até começou equilibrado, mas aos 17 minutos, Mateuzinho encontrou o Eric na entrada da área, que cortou os defensores e abriu o placar. O primeiro tempo acabou com o time na frente, mas a segunda etapa aguardava ainda mais gols do Leão. Aos 7 minutos, Mateuzinho recebeu fora da grande área e marcou um golaço com a perna esquerda. E aos 15 minutos, em sua marca registrada, Eric bateu chapado e encobriu o goleiro, marcando um golaço e fazendo o terceiro gol do jogo. Eita que nessa hora, hein? O torcedor tava vibrando. E ainda teve mais, né? Para fechar a conta, após a cobrança de escanteio, a bola sobrou para Mateuzinho, bateu de primeira, fez o quarto gol. E Jair Ventura analisou a partida.
2: Mas hoje mantivemos o controle, né? Acho que como a gente falou aqui, eu acho que tivemos o controle do início ao final do jogo. Não vejo 2 tempos diferentes. Vejo que a gente controlou, o adversário teve um cabeceio, beleza. Mas a gente teve diversas chances. Acho que a gente controlou o jogo todo e o mais importante. Andamos uma tabela, andamos uma casinha na tabela, diminuímos saldos e chegamos a 10 vitórias.
1: Agora, portanto, o rubro-negro busca o primeiro triunfo fora de casa. Pela frente, o time terá 2 jogos seguidos longe de Salvador contra adversários diretos.
2: A gente quer buscar essa vitória fora de casa. Já foi o foco da nossa, da nossa reza ali agora. Temos duas oportunidades para a gente conseguir quebrar, que possa ser logo na primeira, um adversário difícil. A gente estava vendo um pouquinho do jogo ali agora do Cruzeiro, que a gente possa fazer um grande jogo lá e ser coroado com essa primeira vitória fora, que está nos incomodando ainda. Que tabus e cada jogo é uma história. Vamos primeiro no primeiro jogo, que é do São Paulo. Eu não faço projeções de um, dois, três jogos, sempre um jogo. Tínhamos 10 finais, uma já foi, temos mais 9. E agora a próxima final é o São Paulo, que a gente possa fazer um grande jogo.
1: É isso, de cada vez, né, Adriano? O técnico do Leão ainda aproveitou para pedir uma oportunidade para o goleiro Lucas Arcanjo na próxima convocação da seleção brasileira.
2: Ancelotti, dá uma olhadinha no Lucas aí, ajuda a gente, convoca ele, data FIFA mesmo, tá parado, não vai me prejudicar, que ele realmente merece, né? É um líder, é um cara que cada vez está numa crescente muito grande com os nossos treinadores de goleiro, que trabalham muito bem ele, né? Temos excelentes profissionais aqui que trabalham, e o Lucas vem cada ano crescendo, né? Então, acho que é. E o Ancelotti deixou uma esperança muito grande convocando 3 jovens agora. Então, acho que, quem sabe na próxima aí ele vai olhar com carinho.
1: Quem sabe, né? Com esse resultado, o Vitória subiu para a 12ª colocação, com 36 pontos. E claro, agora a gente fala do Bahia, que enfrenta o Palmeiras hoje, às 9h30 da noite, pelo Campeonato Brasileiro. O único desfalque é o goleiro Léo Vieira, que segue em tratamento depois de passar por uma cirurgia no joelho direito. Fora de campo, o esquadrão divulgou avanços nas obras do novo centro de treinamento, que deve ser entregue no fim de 2027. O time está agora em 6º lugar, com 46 pontos. A gente torce aí que o Bahia hoje, né, se dê bem, enfrentando o Palmeiras. Você, Adriano, qual vai ser o placar hoje à noite? Bahia 1-0, né? Eu acho também que o Bahia vai dar 1-0. Muito bem, 10h44. Deixa eu dar um giro aqui nos nossos ouvintes, né? É, Maurício Lima chamando aqui a atenção. Foram 2 golaços de Eric. O Vitória bate, espancou o Chapecoense, time que o Bahia se mordeu, e hoje, com todas as forças, o Bahia vai ser atropelado pelo Palmeiras, viu? Vai ser 3-1. Adriano vai ficar triste, tá dizendo aqui, Maurício Lima, pra você, viu, Adriano? Tá vendo? Muito bem, então a gente agora vai fazer um rápido intervalo. O Jornal Band News volta já já.
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3: O nosso desejo é inquieto, vibra em busca de satisfação, de completude, mas a satisfação nunca se completa. Com ela vem a falta de qualquer coisa ou concretamente de coisa nenhuma. Quem marca essa falta é a insatisfação, que não é de toda ruim. Ela pode nos levar a realizar, mudar, criar. Mas, por outro lado, também pode nos paralisar na reclamação constante, se transformando em queixa. E viver assim é permanecer ouvindo o próprio descontentamento ecoar de forma torturante. Mas qual é a história por trás da nossa insatisfação? Será que às vezes, inconscientemente, queremos manter o desejo não realizado e assim garantir que permaneça vivo? Quem sabe? Talvez uma psicoterapia nos facilite escutar o que esse inquieto desejo insiste tanto em buscar. Sou Joselma Prates, psicóloga clínica.
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4: 10h50, o Jornal Band News está de volta, te atualizando aqui sobre um incêndio que atinge duas lojas na madrugada de hoje na Avenida Crescêncio Silveira, no centro de Vitória da Conquista, no sudoeste da Bahia. As chamas começaram por volta das 2 da manhã em uma loja de variedades e se espalharam para o depósito de outro estabelecimento onde eram armazenadas as mercadorias. O Corpo de Bombeiros enviou viaturas para combater o incêndio. As equipes do Sistema Municipal de Trânsito de Vitória da Conquista foram para o local também para organizar ali o trânsito. No momento, há congestionamento e mudança no fluxo de veículos na região por causa desse incêndio. Graças a Deus, não houve registro de vítimas e as causas do incêndio estão sendo investigadas, né? Por enquanto, ainda não foram identificadas. Aqui em Salvador, o viaduto dos motoristas que liga o Largo do Tanque abaixo do Fiscal terá o trânsito parcialmente interditado nos próximos 2 sábados. A mudança acontece por causa de uma obra de recuperação estrutural no elevado. Das 6 da manhã até as 8 da noite, o tráfego será liberado apenas no sentido da Baixa do Fiscal para o Largo do Tanque. No sentido contrário, os motoristas serão desviados pela rua Nilo Peçanha e depois para a calçada até a Baixa do Fiscal. A Transalvador vai reforçar a sinalização e agentes de trânsito e transporte estarão no local para orientar os motoristas e também os pedestres. A obra inclui a recuperação das juntas de dilatação do viaduto. Pilares, vigas e o tabuleiro da estrutura já passaram por serviços de recuperação. E o trânsito é alterado no acesso ao bairro do Estiepe, em Salvador, após um carro bater um poste e derrubar o equipamento entre a Avenida Luiz Eduardo Magalhães e a Estrada do Curralinho. Esse acidente aconteceu hoje durante a madrugada. O poste caiu no carro e que permanece atravessado na pista e por cima do veículo. Não há informações sobre o que provocou a batida, nem o estado de saúde do motorista, que não foi encontrado. A Transalvador informou que o acesso ao Estiepe deve ser feito pela Rua dos Colibris e os motoristas devem sair na via próxima ao posto de saúde. A Coelba disse que desligou a rede de energia durante a madrugada por medida de segurança e o fornecimento já foi normalizado. A área permanece isolada e o poste será substituído ao longo do dia. Muito bem, as inscrições gratuitas para o edital Carnaval Ouro Negro 2027 terminam hoje. Já para o edital Carnaval do Pelô, os interessados têm até a próxima terça-feira. Os editais vão apoiar propostas para a programação carnavalesca e outras festas populares da Bahia. O edital Ouro Negro 2027 vai destinar 17 milhões para apoiar mais de 130 propostas de organizações culturais de matrizes africanas. Podem participar entidades que atuem nas categorias afro, afoxé, bloco de samba, reggae e de índio. O apoio vai contemplar os desfiles nos carnavais 2027 em diversos municípios baianos. Podem ser apresentadas propostas para palcos, desfiles e intervenções culturais. O processo seletivo conta ainda com critérios bônus para pessoas negras, mulheres, pessoas LGBTs e povos indígenas para ampliar a participação desses grupos na programação. Os interessados podem consultar os editais completos no site ba.gov.br. 10 horas e 54 minutos. Vamos de trilha sonora, Adriano?

0: Por que estamos com essa trilha? O circo é uma arte milenar com o avanço das tecnologias, atrações como o Globo da Morte, o Homem-Bala e os shows de raios laser ganham novos recursos e fazem o público enxergar com outros olhos a tradicional tenda circense. E Salvador terá espetáculo, sim senhor, com todas essas inovações nos próximos dias. Após 15 anos, o Circo Portugal retorna para a cidade. A estreia da temporada acontece hoje, durante a semana que festeja aí a criançada. O diretor de marketing, Diogo Araújo, fala um pouco sobre a volta desse espetáculo aqui para Salvador.
1: A gente está de volta ao Nordeste. O Circo Portugal colocou o Nordeste de volta na rota dele depois de muitos anos, com um espetáculo totalmente renovado. E a Bahia, Salvador, não poderia ficar de fora. A gente já fez algumas cidades pelo interior da Bahia e já estava no nosso cronograma de logística fazer Salvador novamente. Então, o público de Salvador nos recebeu muito bem na passagem passada.
0: É uma delícia para o circo, né? Você gosta, Adriano? Nossa, eu adoro. O Circo Portugal tem mais de um século de existência. Além da tradição, Diogo conta que as atrações tecnológicas trazem inovação também ao show.
1: Está trazendo para Salvador os números tradicionais do circo, até porque na premissa do Circo Portugal a gente tem muito isso de manter a tradição, porque é uma arte milenar, mas também trazer tecnologia. A gente tem um show lá de raios laser que são mais de 120 pontos de luzes e também atrações como malabar e trapézio. Além disso, Transformers, o carro que vira robô, o Homem-Bala, o Globo da Morte com 6 motos. Então são muitas atrações para toda a família.
0: Ele diz ainda que o público do circo é voltado essencialmente, né, para crianças, os espetáculos, mas se estende também para toda a família.
1: O que a gente costuma dizer é que o circo é uma classificação livre, né? É onde o pai, a mãe, o tio, a tia, o avô, a avó vira criança também. Então, assim, o nosso público é toda a família. Então, apesar da gente ter que trabalhar para levar a criança para o circo, a gente também leva o adulto também para o circo. Porque quando a pessoa está lá dentro do circo, ela quer viver a experiência. E o Circo Portugal, ela é uma experiência. Então, hoje a gente concorre com tela, como a gente fala, a gente concorre com muita tela, com essas coisas tecnológicas. Então o circo ele tem que estar se reinventando o tempo todo.
0: Mas não tem nada que se compare do que você estar ali naquela arena vendo aquele espetáculo. Eu sou uma apaixonada por circo, desde pequena frequento o circo. E quando a gente está lá, a nossa criança vai também, né? A criança que habita em nós vai para o circo quando os adultos estão lá. A expectativa é que o circo fique aqui na cidade de 60 a 90 dias, mas vai depender da recepção do público. Então vamos lotar o circo. Essa temporada terá sessões de segunda a sexta-feira, às 8 da noite, e aos sábados, domingos e feriados, às 3 da tarde, 5:30 da tarde e 8 da noite. Os ingressos custam a partir de R$ 30 e vão até R$ 160. As entradas antecipadas podem ser compradas pelo site circoportugal.com. Portanto, chegando aí, cadê nossa trilha, Adriano? Chegando aí na cidade, circo, né? Para a gente se divertir no nosso feriadão aí também, no Dia das Crianças. Eu tenho uma história de circo, hoje não vai dar tempo de contar, mas um dia eu conto aqui para vocês. Conta ou não conto, Adriano? Eu fui pequenininha para o circo assistir um espetáculo em que o mágico transformava, botava fogo no jornal dentro de uma panela, chacoalhava a panela e quando ele abria saía bombons. Eu cheguei em casa, fui repetir. Claro, né? Meus pais não viram o que eu fiz. Coloquei fogo num quartinho que tinha lá. Graças a Deus. Acabou tudo bem. Vamos lá, 10 horas 58. Dá tempo ainda da gente trazer a informação de um livro que narra uma expedição inspirada na jornada do naturalista Charles Darwin pela Patagônia. Vai ser lançado em Salvador. A obra Encontrando Darwin, uma expedição pelos confins do mundo, foi produzida pelo fotojornalista e explorador soteropolitano Márcio Pimenta e publicada pela editora baiana Solis Luna. O evento acontece hoje, às 18h30 da noite, na livraria Terra Libres, no térreo do Cine Glauber Rocha, localizado na Praça Castro. O autor conta que o interesse pela trajetória do biólogo surgiu da curiosidade pela essência humana e pelas riquezas naturais da região da Patagônia entre o Chile e a Argentina. Ele faz parte da comunidade internacional da revista National Geographic e, após apresentar o projeto à equipe, conseguiu fazer com que a expedição fosse financiada pela empresa.
2: Mas foi principalmente a curiosidade humana para a gente descobrir sobre a nossa jornada nesse planeta. Isso me levou naturalmente a conhecer mais sobre o Charles Darwin. Isso me motivou a apresentar o projeto para a National Geographic. Eles financiaram todo esse projeto que possibilitou que eu percorresse os passos do Charles Darwin na Patagônia.
0: E como soteropolitano, Márcio comentou sobre a relação com a cidade e a alegria de retornar para lançar a primeira produção literária.
2: foi um dos primeiros portos que ele desceu na América Latina. E o seu primeiro contato com a nossa, o nosso mundo tropical. Eu tento sempre não criar muitas expectativas, mas é impossível não se emocionar de voltar a Salvador, a cidade em que eu cresci, que eu guardo com muito carinho.
0: Muito bem, o lançamento vai ser aberto ao público, acontece a partir das 18h30 da noite. Uma ótima oportunidade aí para conhecer também boas histórias. O Jornal Band News vai ficando por aqui, já agradecendo a todos os ouvintes que participaram com a gente nesta quinta-feira. Obrigada também, Adriano Júnior, aqui pela parceria. Amanhã estou de volta com Maria Lorena Alves. Tchau, tchau.

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2: E clica na minha fotinho que tem sempre uma enquete no ar, tá? A enquete de hoje é: você já quis comprar alguma coisa depois que um anúncio mexeu com uma insegurança sua? É, meu filho, responde lá que no final a gente vai trazer a resposta de todos vocês e comentar com a minha convidada de hoje. Hoje eu recebo a psicóloga Juliana Orrico e a gente vai falar exatamente sobre isso, gente. Quando a dor vira produto. Você já viu que você não encontra mais seus amigos no Instagram? Mas anúncio pago, gente querendo te vender coisas que você jamais imaginou que precisaria. Esses você é acessado todos os dias, né? Tá difícil desviar disso aí. Juliana, você tá aqui no programa para falar sobre isso, porque isso tá me deixando, ó, sinceramente, Juliana. Os ouvintes que estão no carro, ó, gente, vocês... Me conta aí, esse mês, quantas coisas você comprou na internet que tentaram te vender? Agora, essa forma que as pessoas estão, as empresas, os produtos, os serviços estão sendo vendidos é que está me irritando muito, Juliana. Porque, assim, o marketing todo, parece que agora o marketing é marketing barra psicólogo, né? Parece que tem uma equipe ali de, entre aspas, psicólogos, dando as dicas para aquele produto ou serviço, para aquela empresa, para aquela marca, vender em cima da dor, né? Ou seja, de uma coisa ruim. E às vezes você nem tem aquela dor, mas você escuta alguém falando ali, pega um gatilho aí em você, que essa palavra está na moda, e então você compra. Como é que você está vendo tudo isso, Juliana? Vamos falar disso?
3: Vamos. É algo que tem me assustado muito também, né? Eu em alguns momentos, já pensei até em sair das redes sociais, né? E aí eu fico sempre naquele dilema. Poxa, mas eu trabalho e eu preciso da rede social, ela faz parte, né? Mas o lugar que ela está indo é um lugar que eu acho realmente triste, né? E principalmente porque a sensação que eu tenho é que, assim, uma coisa é a gente identificado, outra coisa é a gente já se aproveitar dessa dor, enfatizador e em cima dela vender um produto, uhum, né? Então, uhum. Eu acho que a gente passa esse limite da ética, né?
2: Sim, sim. Agora, por que que um anúncio consegue mexer tanto com uma insegurança nossa?
3: Porque o anúncio, ele não vai vender o produto, ele vai vender a promessa daquele produto, né? Então, por exemplo, uma pessoa tá... A gente que tá o tempo todo recebendo esses anúncios, antes de ver o anúncio, você não questiona algumas coisas em você. Mas a partir do momento que você vê aquele anúncio, você começa a achar que você precisa daquilo dali. E que você tendo aquele produto, aquilo vai te prometer ficar mais bonita, não envelhecer, melhorar a sua ansiedade. Então, você precisa daquilo dali. Então, ele mexe aonde você precisa, nessa promessa.
2: Então, mexe numa falta nossa?
3: Sim.
2: Também, né? Porque, assim, uma promessa...
3: cria uma falta.
2: Porque, assim, quando a gente fala, o tema é quando a dor vira produto, o que que a gente vê? Se você for na internet hoje, se você for no ChatGPT, por exemplo, e perguntar alguma coisa, você quer vender um produto, um serviço, qualquer coisa, aí você pergunta... quais são as dores do meu cliente em relação a isso? O que que eles estão precisando em relação a isso? Aí, então, você pega e começa a usar isso para o seu produto. Só que a galera está profissionalizando isso, né? Está virando uma coisa agressiva. Estão aprofundando na psicologia, na área da neuro. Está virando uma coisa assim meio doentia a forma como está se vendendo o produto, né? Você já viu um anúncio e, de repente, começou a achar que tinha um problema e que nem tinha percebido antes, pessoal? Pode ser com sono, com aparência, com a idade, com a ansiedade. E logo depois aparece um produto prometendo resolver aquilo. Isso é proposital. São conteúdos implantados propositalmente por várias empresas para gerar uma necessidade sua ali que nem existia, que você nem estava percebendo, e na sequência vender o produto. Você clica numa dica ou você clica num problema e aí pronto. Esse é o clique que as redes sociais precisam para te vender produtos em cima. Então, muito cuidado nas coisas que você clica, porque vai vir uma enxurrada sobre aquilo no seu Instagram e não é coincidência, é proposital. Como é que a gente percebe, Juliana Orrico, que aquela necessidade já era nossa ou apareceu depois que a gente viu a propaganda?
3: Acho que a primeira dica que eu daria, né, é se perguntar, antes de ver esse anúncio, eu precisava disso daqui, né? Era necessário isso daqui? Acho que essa é a primeira pergunta, né? Segundo, eu falo que é você conseguir descobrir o tempo entre a ação e a reação, que é aquele tempo de pausa, onde você se questiona se você realmente precisa daquilo. Você se dá aquele tempo de compra, não comprar de imediato. E ver se depois de um tempo aquilo dali vai permanecer como uma vontade, uma necessidade real, né? E uma outra coisa que eu acho que acontece é o seguinte: no momento que eu começo a ver muita coisa, o próprio algoritmo vai mandando aquilo que a gente começou a buscar e aí começa a mandar mais e mais e mais daquilo, eu começo a fazer um movimento comigo de comparação injusta, que é começar a olhar e achar que o meu não tá bom, então minha casa não tá decorada o suficiente, eu não tô com um corpo tão bom o suficiente, e aí eu vou desaprendendo a aceitar fatos da vida, né, como o envelhecimento, como as mudanças, e isso vai se tornando cada vez mais doentio, mais patológico mesmo. Sim. E aí eu vou precisando realmente adquirir daquilo ali, eu perco esse tempo entre ação e reação, eu não consigo pensar, eu vou pela minha emoção, né? Porque a gente acha que a gente está comprando pelo racional, mas na verdade a gente está comprando pela emoção.
2: Então o coração bate mais forte na falta. Mas por que que a gente só enxerga falta, né, na vida dos outros? Por que que a grama verde mostrada na internet, a grama verde do vizinho, incomoda tanto? É o quê? É um núcleo de inveja? Porque a gente sempre acha que o invejoso é o outro, né? Nunca é a gente.
3: Eu acho que
2: ou não, é uma...
3: Eu acho que, explica, na verdade, a gente, quanto mais a gente se compara, e esse é o movimento que a gente acaba fazendo, então quanto mais eu me comparo com o outro, por isso que a gente chama de comparação injusta, né? Que é uma distorção cognitiva. Eu começo a achar que a vida do outro está muito melhor do que a minha. E aí eu nunca alcanço aquilo dali que eu acho que é onde eu preciso alcançar. Isso não acaba, é uma necessidade constante. E aí a gente vai gerando distorção em tudo. Então hoje a gente está vendo distorção na imagem, hoje a gente está vendo, né, está aumentando cada vez mais, até com o uso das canetas de maneira inapropriada, não devo usar, mas a maneira como está usando, os procedimentos estéticos, as pessoas elas vão perdendo a mão porque elas começam a fazer essa comparação. Ah, então minha boca não está boa o suficiente, vou botar mais. Tem uma hora que já distorceu a maneira como ela está se olhando. A mesma coisa com essa comparação com o outro. Então, acho que diferente de uma inveja, é assim, eu não consigo, porque eu posso até estar melhor que o outro, mas não consigo enxergar que eu estou melhor que o outro, que eu ainda acho que está faltando alguma coisa. E eu nunca olho para o que eu tenho, sempre para o que me falta.
2: Sim, eu entendo. Daqui a pouquinho eu vou colocar a doutora Beth Monteiro para participar do programa. A doutora Beth Monteiro, que é autora de 7 livros, que são verdadeiros manuais para as famílias brasileiras. Inclusive, já segue Beth Monteiro, né? @ Beth Monteiro Psicologia Oficial no Instagram, Beth com TTY. Com certeza você vai encontrar dezenas de amigos seus seguindo a Beth também. Ela se tornou um verdadeiro guru. E temos o site da Beth hoje, né? Hoje em dia, com todos os livros e com a jornada Viver Melhor em Família, lá disponível para vocês. É só, o site está como betmonteiro.com.br. Já acessa lá. Perguntei para ela, quando alguém começa a se identificar com tudo o que ver nas redes sociais, como conversar com isso sem diminuir o que a pessoa está sentindo? Porque tem também um viés, né, Juliana Rico? A gente tende a desvalorizar tudo que o outro sente. Porque a gente realmente, por mais que a gente seja empático, a gente não consegue sentir, se colocar no lugar do outro de verdade, não é verdade? Então a gente tende a desvalorizar o que o outro sente, inclusive tá achando assim como frescura ou tal, né? Ou esse tipo de coisa. Mas a verdade é que essa pessoa compulsiva com compras na internet, tanto de cursos como de produtos milagrosos, ela pode estar realmente vivendo um momento complicado na vida e descontando nessas compras, né? Sim. Ou não? Me fala um pouquinho sobre esse mecanismo.
3: Sim, sim. Normalmente, uma das coisas que mais favorece essas compras é justamente quando a gente está no estado de vulnerabilidade, né? Então, nesse estado, a gente está tentando alcançar uma posição melhor profissionalmente, tentando estar melhor, até porque o que se é vendido o tempo todo é que você não está bem. Olhe para o que você está sentindo. E aí, quando a gente começa a olhar para aquilo, a gente vai até potencializando uma dor e não sabendo como lidar com ela. Né? E ao invés da gente buscar um recurso, um tratamento de profissionais para tratar aquilo dali, a gente quer uma solução imediata. Né? E aí, o que esses cursos, essas coisas vão prometer? né? Então eu prometo que isso aqui vai resolver a sua vida. Isso daqui vai fazer você ficar bem, vai acabar com sua ansiedade, vai acabar com sua tristeza, vai te fazer ganhar não sei quantos mil reais por mês. É, e aí eu toco na vulnerabilidade daquela pessoa que já está com aquela porta aberta, só precisando escutar isso, tipo, venha, né? E aí ela compra. Né? Até porque ainda tem aqueles anúncios assim de se você não comprar em tanto tempo, você vai perder essa
2: no sentido de urgência, né? O cérebro não aguenta perder, gente. O cérebro não aguenta perder. Então tem uns truques do marketing misturado com agora tem um termo novo, que é o neuromarketing. Né? Que é justamente isso. É você descobrir os gatilhos, as faltas, as questões que tem na pessoa que a pessoa não tá nem vendo, vai lá em cima e tal, dedo na ferida. E a galera é determinada a vender para você, porque você pega um vídeo, você caiu na besteira de clicar num vídeo desse, fica lá a pessoa 2 minutos, 3 falando na sua orelha, com todos os argumentos possíveis e imaginários, todos baseados nas faltas e nas dores da pessoa, e sempre te segurando até o final do vídeo, falando assim, não, fique até o final desse vídeo, porque vai ter uma promoção especial, porque é isso, porque é aquilo. E depois que você finalmente compra, ainda tem mais, você comprou um negócio que não é completo, porque se você comprar mais isso, aí sim você terá o benefício. Eu tô falando sobre isso com conhecimento de causa. Eu recentemente caí numa coisa dessa, comprei um curso de uma charlatã que me vendeu muito bem o produto. Eu, jornalista, tá? Então, quem nunca caiu num golpe na internet, que atire a primeira pedra, né? No programa de hoje, Juliana Alrico, psicóloga, a gente tem uma enquete no ar. Me segue no Instagram, participe do programa, clica na minha fotinho, tá? Tem sempre enquete por lá. De hoje é, você já quis comprar alguma coisa depois de um anúncio mexeu com uma insegurança sua? Vai lá, responde, que a gente comenta isso no final com a nossa psicóloga. O Juliana Rico, em que momentos a gente fica mais sensível a esse tipo de mensagem, né? De nego querendo vender as coisas pra gente na internet. Que é comércio, né? Em que momento a gente tá mais sensível a isso?
3: Quando a gente está passando por alguma situação difícil, né? Quando a gente está passando por algum momento em que a vida aperta, e aí pode ser financeiramente, pode ser um relacionamento, pode ser em algum momento. E o que é que acontece muito, né? Nesses momentos a gente acaba até às vezes falando, né? Com uma pessoa, com outra, com o celular ali do lado, né? E aí a gente começa, o algoritmo começa a mandar aquilo que a gente está precisando naquele momento, né? Então, uhum, é um momento de sofrimento. Esse momento é um momento crucial, que a pessoa, ela não vai pensar muito em te comprar. Às vezes, até se endivida para poder comprar aquilo dali, porque aquilo dali tá vindo para ela como uma solução de vida. Uhum. Então, isso daqui vai virar, isso daqui vai mudar a sua vida, né? Isso começou há muito tempo atrás, né? Não é de agora, né? Então, a gente vê isso quando até começou aquela onda dos coaches, daquela pagando não sei quanto nas imersões. E desde ali, a gente já via um movimento crescente. Hoje, isso proliferou pelas redes sociais. Então, uhum, todo mundo promete o tempo todo uma solução muito fácil e muito rápida, né? Para resolver a sua vida. Mas, uhum, quando a pessoa está em sofrimento, ela não consegue ter essa
2: clareza.
3: Essa clareza, esse olhar amplo, né? Então, a gente fala que a pessoa está num estreitamento, assim. Ela só consegue ver a dificuldade dela, né? Então, qualquer coisa que chega para ela como uma solução pronta, ela vai aceitar, porque ela está precisando de ajuda.
2: Como se tivesse uma nuvenzinha negra na cabeça impedindo uma visão clara sobre as coisas, né?
3: Exatamente.
2: E o interessante é que, assim, eu vejo que a vida no Brasil, claro, não está fácil em nenhuma parte do mundo, né? Todo país enfrenta hoje, enfrenta suas questões, não é um privilégio do brasileiro ter uma vida difícil, né? Que eu falo que o brasileiro, da onde jogar, cai de pé, né? É porque o bicho foi treinado na dificuldade, né? Na adversidade. Mas eu acho que principalmente com esses momentos conturbados, né? Político, econômico, social, insegurança, digo, em relação à criminalidade mesmo, né? E tantas outras coisas que deixam uma população inteira insegura. Eu acho que nesses momentos, onde isso aperta mais, fica ainda mais fácil vender coisa, né?
3: Fica
2: mais fácil vender coisa, porque está todo mundo sensível. Quem não está confuso, gente, está mal informado. né? Porque a gente nunca foi acessado, essa quantidade de informação que chega a gente todos os dias atropelando a gente, parecendo um rolo compressor, a gente nunca foi tão acessado por informação e desinformação, barra desinformação, todos os dias, né? Então, realmente não está fácil para ninguém, né? Todo mundo está um pouquinho confuso, né, Juliana? Como é que você vê esse momento hoje?
3: Eu vejo como uma... Primeiro que assim, está tendo um excesso de diagnósticos, né? E maus diagnósticos. Então, no meio dessa confusão, as pessoas têm buscado muito entender o que é que elas têm. E aí elas vão ver isso nas redes, né? E aí as redes vão dizer, ó, você tem isso, né? Então a gente passou pelo TDAH, onde todo

0: neurologista Ivar Brandt, que eu admiro muito, e ele falou assim, ninguém fala assim a minha esquizofrenia,
1: uhum.
0: o meu como fala, transtorno de humor, ou a minha bipolaridade.
1: Exatamente.
0: O TDAH virou assim um rótulo leve, né? Todo mundo tem TDAH e se desculpa por isso, botando que tem o TDAH e não melhora as situações, né? Ah, é como se fosse assim, eu sou assim, né? Eu não estou assim, não tem nada a fazer.
1: Exatamente. E aí isso daí justifica toda a dificuldade que você tem a partir do momento que você justifica com aquele diagnóstico, então você se entende a partir dali e você não vai agora mais querer desenvolver as dificuldades que você tem. Esse é um grande erro. Segundo, é quando o diagnóstico vem pela rede, bagunça a pessoa, porque a pessoa fica extremamente bagunçada, né? Quando faz um... Isso é comum chegar para mim. Então, nossa, Ju, fiz um teste e descobri, por exemplo, essa questão agora do autismo. Eu, calma, não é assim. Que teste que você fez, né? Primeiro que assim, a gente não faz um diagnóstico dessa forma, né? Então, a gente tem que passar por uma bateria no neuro. Você tem que passar com o psiquiatra para você fechar um diagnóstico. Tá?
0: Então, o diagnóstico de qualquer transtorno mental
1: qualquer transtorno.
0: Não pode ser dado com um teste das redes sociais, da internet ou do chat GPT, gente. Vocês estão pirando, estão viajando na
1: maionese.
0: Existe uma equipe multidisciplinar que geralmente trabalha por 2 a 3 meses para então te dar um diagnóstico correto. Até para você não precisar se... Essa medicalização também, né, Juliana Rico?
1: Exatamente.
0: Tudo é remédio agora. Exatamente. Você não resolve suas questões, você anestesia suas questões. Isso literalmente é uma maluquice, pessoal.
1: Sim. Porque independente, inclusive, do diagnóstico que a gente tem, o diagnóstico ele não pode servir como um rótulo, como uma identidade, tá? Então, a pessoa é a pessoa e ela tem aquele diagnóstico, ponto. Mas aquilo dali pode ser trabalhado e desenvolvido de outras maneiras. Nem sempre você vai precisar de uma medicação. E mesmo precisando de uma medicação, não significa que aquilo vai ser para sempre. Enfim, cada pessoa é uma pessoa, cada indivíduo é um indivíduo. Então, o que eu tenho visto hoje assim, é uma banalização do diagnóstico, né? Pessoas que não são da área diagnosticando outras pessoas e depois de fazer esses diagnósticos vendendo coisas para aliviar a vida dessas pessoas, e aí a pessoa que está se vendo com aquele diagnóstico entra em pânico e aí ela começa a aceitar tudo que vem. Então pronto, se eu vou achar por aqui, eu vou por aqui, é mais fácil, mais barato,
0: vira uma presa fácil.
1: Exatamente, super fácil, extremamente vulnerável.
0: No programa de hoje a gente está falando quando a dor vira produto, porque vocês estão vendo, né, que a gente não acha mais os nossos amigos nas redes sociais. Tem que fazer uma força danada, marcar, botar sininho, procurar, porque é só anúncio de gente querendo vender produtos, serviços e soluções mágicas para você. Inclusive, fui num evento uma vez, aqui em Salvador, foi um sucesso o evento, tinha mais de 300 pessoas. E aí, eu achei que eu fosse aprender alguma coisa nesse evento, com as palestras que estavam prometidas ali. Tinha uma palestra principal que eu queria ver muito, que era com o Walter Longo. Eu admiro muito esse cara, mas os 10 palestrantes que vieram antes subiram no palco para vender um produto para a gente que estava na plateia. E isso para mim foi assim um banho de água fria, porque era puro interesse comercial. Eles queriam ensinar as pessoas que estavam ali naquele evento, levando o Walter Longo como uma atração principal, queriam vender para a gente consumir deles, né? E aí, quando tudo vira produto, realmente isso derruba a minha atenção. Mas não tem acontecido isso com as pessoas. Parece que as pessoas estão dando mais atenção. Essa questão da solução mágica, Juliana, já existe muito há muito tempo, né? A gente sempre prefere acreditar na solução mágica do que refletir, trazer para a consciência, se esforçar e mudar. Por que a cabeça do povo é assim? A cabeça das pessoas, né?
1: Primeiro pelo seguinte, né? Pensa que se a gente for lá, eu não falo nem de agora, né? Mas para a nossa infância, tá? Onde a gente tinha menos tela, bora para lá. A gente ia brincar, a gente tinha o trabalho de sair para brincar, né? Você ia descer com o carrinho de rolimã, você tinha que subir aquela ladeira com o carrinho para descer aquela ladeira e sentir aquele prazer todo e subir aquela ladeira. Enfim, então a gente tinha aquele esforço para depois ter a recompensa, né? Hoje, o nosso esforço e recompensa, não existe o esforço. E a recompensa, ela é imediata, o que a gente fala de reforço intermitente, que é o que a tela dá, tá? Então, a gente perdeu a paciência, inclusive, de

0: esperar pelas coisas, de ter paciência pelas coisas. E o nosso cérebro se acostuma a esse pequeno esforço e recompensa, recompensa, recompensa, recompensa. E aí a gente perde um pouco dessa recompensa em algum momento e dá uma ansiedade, uma crise, porque é igual uma crise de abstinência. Porque ele está ali, eu preciso daquela dopamina de novo, eu não tenho aquela dopamina. Né? Então, como é que eu vou me esforçar para fazer algo que vai demorar mais? Eu não quero algo que demore mais, eu quero que resolva agora. Né? E aí a gente entra nesse imediatismo.
1: Perfeito, você explicou de uma forma super didática, adorei. Provavelmente esse vai ser o corte do seu programa. Por que que eu falei do corte, gente? Porque depois de toda entrevista que eu faço aqui na Band News, como eu sei que vocês não passam do primeiro minuto de conteúdo, né? Poucas pessoas, só aquelas que querem se diferenciar realmente na vida, refletir e tudo isso, escutam uma entrevista até o final. Tá? Ou se você tiver interrompido dentro do carro, fazendo alguma coisa, não gostou do assunto, aí você vai escutar. Mas normalmente a gente não consegue mais fazer isso que a Juliana acabou de falar. A gente não consegue permanecer num papo, por mais que ele seja interessante, isso não falo só no rádio, mas na vida. Conversar com a pessoa olhando no olho, sem pegar o celular, sem desviar a atenção, a gente não consegue mais.
0: Escutar,
1: né?
0: O áudio sem acelerar.
1: Escutar o áudio sem acelerar. Daqui a pouco o Instagram tem que botar o 3+, né? O 3 vezes. A gente não consegue mais, tá reparando isso? Então, assim, o programa de hoje é para trazer essa reflexão. Se a gente não mudar, o que vai ser? Né? Todos os profissionais sérios da área da saúde mental estão apontando para isso. Que a gente vai ter um momento, em breve, que a gente vai ter que retomar a velocidade normal das coisas.
0: Sim, porque o cérebro tá ficando preguiçoso.
1: Né? É, essa vida no 2 vezes... Não tá dando, gente. A gente não vai aguentar. Vai lá no meu Instagram, me segue, @GabiMonteiroOficial, e lhe pergunto, responde lá. Você já quis comprar alguma coisa depois que um anúncio mexeu com a sua, com uma insegurança sua? Responde, já tem um na frente, é o que eu pensei. E aí a gente comenta no final do programa. Será que a gente já dá uma paradinha agora? Não, vou continuar esse papo, daqui a pouquinho a gente entra no break. Depois do break eu vou também botar a doutora Beth Monteiro para um papinho com ela. Bom, no marketing, fala-se muito de identificar a dor do cliente, né? Como é que você vê essa expressão?
0: Eu acho que é um pouco do que a gente estava falando, né? Uma coisa é você identificar, né? E aí eu acho até válido você identificar. Outra coisa é você fazer o cliente acreditar que a partir do momento que você identificou, você agora precisa daquele produto para resolver aquela dor. Então, é se aproveitar dessa dor. E fazer ele entender e até diminuir ele, até adoecer mais ele, para mostrar que desse jeito você não vai aguentar, você precisa, se não comprar esse produto, não vai resolver sua vida. Olha como
1: na
0: você
1: cabeça.
0: Tá. Exatamente. Então começa a adoecer mais aquela pessoa. Então, por exemplo, bora dizer que eu tô vivendo um momento da minha vida conturbado e meu sono não tá muito bom. E eu não tô num sono muito bom. E aí eu começo a acreditar que agora eu tenho um problema de sono. Né? E aquilo para mim virou uma verdade absoluta. E aí eu começo a recorrer agora a todos os tratamentos, todos os cursos, e eu realmente começo a piorar o meu sono e não entender que aquilo faz parte da vida. Ou eu estou triste, ou eu estou de luto, porque eu perdi alguém, perdi alguma coisa. E aí eu não consigo mais vivenciar a minha tristeza, porque eu agora acredito que aquela tristeza é uma depressão. E aí eu posso realmente entrar no estado deprimido ali. Por quê? Porque aquele marketing está me fazendo acreditar que aquela dor, ela precisa de uma solução, né? Então, o que eu percebo nisso daí não é só uma identificação, né? Eu acho que eles estão usando a identificação, mas para poder potencializar aquele sofrimento e aquele sofrimento gerar a compra.
1: E como é tudo conectado, quando você faz uma busca no Google, para saber por que você não está dormindo bem, Dr. Google, né? Quando você faz uma busca no ChatGPT, porque o ChatGPT agora ele é melhor que o Google, né? Ele traz assim tudo que você quer ouvir, além de tudo mais, ele é puxa-saco, né? Ele faz tudo que.
0: Sim, sim.
1: O ChatGPT é o amigo perfeito, né? À toa que o povo está pirando e está tentando fazer terapia, que não existe terapia com o ChatGPT.
0: Isso também.
1: Mas o povo está pirando fazendo terapia com o ChatGPT, porque ele não vai te fazer refletir. Ele vai dizer o que você quer ouvir, né? Então, peraí também, né? Devagar com a louça. Enfim, muitas camadas, né? Mas onde é que você acha que está o limite entre entender uma dificuldade e explorar essa dificuldade para vender?
0: Eu acho que a partir do momento, eu acho que o limite é quando a gente não se aproveita do outro. Então, esse limite, a meu ver, tá? Na minha opinião, ele não está sendo respeitado já há muito tempo, né? É quando eu diminuo o outro, é quando eu trago sentimentos como culpa, como vergonha, como sofrimento, todos esses sentimentos, quando eles começam a ficar muito potencializados, então, para mim, esse limite já foi ultrapassado. Quando eu faço o outro acreditar que ele é menor porque ele não vai adquirir aquilo. Então, acho que esse é o limite.
1: Lembrando, gente, que vocês já devem ter ouvido falar muitas vezes aqui no programa com vários profissionais da saúde, porque eu sou uma jornalista que estuda saúde mental há 30 anos. Vocês já devem ter ouvido falar que tristeza é sintoma, uhum. Que frustração é sintoma. Então, se você está triste porque alguém querido morreu ou porque você perdeu um trabalho que você ama, se você está vivendo qualquer tipo de luto, porque luto não é só quando alguém morre, ou se você está frustrado com o jeito que sua vida está, essa seria a fagulha para você mudar alguma coisa na sua vida e não comprar um produto para anestesiar essa sensação na sua vida. Porque sem tristeza, sem frustração, sem esses sentimentos que te tiram da zona de conforto, não há mudança, né? O ser humano, ele muda quando ele sente falta de algo, né? Isso. Então, quando você... Até nas crianças, né, Juliana? Outro dia estive com Mônica Veras, psicanalista, e ela falou o seguinte, que essa geração que tem tudo na mão, não sente a falta das coisas, uhum. Que os pais estão tirando a oportunidade desse filho crescer.
0: Sim, né? Não estão deixando frustrar.
1: Exato.
0: A frustração gera o crescimento, o amadurecimento, a resiliência.
1: Exatamente. Mas aí já é outro assunto.
0: Uhum. Gente,
1: a gente não está falando só de cursos ou tratamentos vendidos na internet. Tem cápsula, cosmético, produto para dormir, produto para ter mais foco. Daqui a pouco, então, a gente vai falar sobre o que é prometido junto com essas compras. Continuar esse papo com a psicóloga Juliana Ulrico. O tema de hoje é quando a dor vira produto. Quem nunca comprou um produto porque estava carente de qualquer coisa. Já voltamos. No próximo bloco também tem doutora Beth Monteiro. E você pode ouvir o Acontece Lá em Casa todas as quintas-feiras, das 11 ao meio-dia, aqui na Band News Salvador. Junto a gente solta o programa no YouTube para você compartilhar. E depois, durante a semana, tem os cortes, né? Os cortes especiais de um minuto e meio, com as principais questões que a gente abordou no programa. Então já me segue no Instagram, @GabiMonteiroOficial, que tem um resumão por lá e também todos os programas no link da minha bio, tá? Vamos, mas já voltamos. Não sai daí.
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1: Agora 11 horas e 31 minutos. Muito bom dia para você, ouvinte da rádio Band News FM. Eu sou Roger Caroso, ao meu lado na operação de áudio Adriano Júnior, e a partir de agora trago as principais atualizações do noticiário local. Antes disso, vamos de trânsito.
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1: De olho aqui no trânsito da capital, nesse momento, Avenida Dom João VI com congestionamento, né, trânsito intenso. A velocidade média atual é de apenas 10 km por hora neste momento. Enquanto isso, seguindo para a Avenida Paralela, trânsito mais tranquilo por boa parte da via, né, dando um olho aqui, é claro, no nosso mapa de Salvador através do Waze e também Avenida Caribé, sentido Salvador e sentido Lauro de Freitas, com trânsito tranquilo.
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1: E Salvador recebe uma ação gratuita com atividades voltadas ao empreendedorismo, à criatividade e à saúde no Shopping Itaigara. O projeto DNA Empreendedoras vai ser realizado no dia 15 de outubro no piso L1 do shopping, com palestras sobre inteligência artificial para novos empreendedores, posicionamento de marketing, vendas, inclusão digital, além de oficina de embalagens criativas e sustentáveis de aquarela em papel. A ação acontece durante todo o dia, das 9 da manhã às 5h30 da tarde, e é de graça. Agora, 11h33, vamos novamente com o trânsito.
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1: Nesse momento, trânsito intenso na Avenida 7, velocidade média de apenas 8 km por hora. Ao mesmo tempo, a Avenida Jequitaia e a Avenida Oscar Pontes, também com bastante congestionamento, médias de 8 km por hora e também de 9 km por hora nessas duas vias, já ali na Cidade Baixa de Salvador. Estrada da Liberdade, nesse momento, também com trânsito um pouco mais intenso, velocidade média de 10 km por hora, enquanto, novamente, agora na BR-324, o trânsito já está fluindo bem, bem mais livre. Agora, 11 horas e 34 minutos.
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7: Estamos de volta com Acontece Lá em Casa. Eu sou Gabi Monteiro, todas as quintas, das 11 ao meio-dia, aqui na Band News Salvador e no YouTube Band Bahia. Eu trago gente que faz a diferença nas áreas da saúde, bem-estar, psicologia, educação, empreendedorismo. A gente fala de tudo aqui no programa, gente. Só não falamos de política, religião e futebol. Não me obriguem a isso. Bom, tema de hoje é quando a dor vira produto. E eu recebo a psicóloga Juliana Rico. Quando a dor vira produto, é... Vocês estão vendo que está o povo o tempo inteiro tentando vender as coisas para a gente na internet? A gente não acha mais os amigos na internet, mas anúncio pago? Oh, beleza! E outra, quando a gente vê uma matéria, entre aspas, né? Ou algum post falando de alguma dor que você está sentindo, então você se identifica, então você pega, marca, curte ou compartilha, logo na sequência vai vir uma enxurrada de anúncios pagos tentando te vender um produto ou um serviço ou um curso, usando os argumentos baseados na sua dor, porque a internet te conhece bem, afinal você procura tudo nela, e então te convencendo da compra daquele produto. E até que ponto isso é digno, legal, contribui, até que ponto isso faz mal para a saúde, né? Uma pesquisa da CNDL e do SPC Brasil, feita com pessoas que compraram pela internet, mostrou que 62% fazem compras não planejadas online. E 49% dos entrevistados percebem gatilhos emocionais que os levam a comprar. Então, isso não quer dizer que toda compra por impulso venha de uma insegurança, mas faz a gente olhar para o que sente antes de clicar em comprar, que foi o que você falou no primeiro bloco, né, Juliana? Como é que uma emoção entra numa decisão de compra?
8: Pelo seguinte, quando a gente compra, né, a gente acha que racionalmente a gente está fazendo uma escolha, então aquilo está sendo pensado. E, na verdade, quem está comandando é a emoção. E como é que a emoção comanda, né? Quando a gente age pela emoção, a gente não tem aquele tempo de reação que eu estava explicando no início, né? Porque a gente já está acostumado a isso, até também pelo que a gente conversou sobre a não espera das coisas, né? Então, eu trabalho muito com a mindfulness dentro do consultório, né? Uhum. Então, uma coisa que eu sempre trabalho com os pacientes é isso. É entre a ação e a reação, a gente tem um tempo. E nesse tempo que a gente consegue pensar assertivamente, que é o que a gente chama de mente sábia, né? Quando eu compro pela emoção, eu não consigo ter esse tempo. Por quê? Porque a minha tristeza, ela precisa ser abafada logo, anestesiada. Ou seja, eu não consigo aprender a lidar com as emoções indesejáveis. Então, eu não consigo regular essas emoções, entender que elas fazem parte da minha vida E como que eu vou lidar com elas, né? Então, a compra, quando ela aparece, ela já é a solução. Fora isso, a compra te dá essa resposta também de anestesia, porque ela te libera uma alta dosagem ali naquele momento de dopamina, que é aquele prazer na compra, só que ele é imediato. Então, rapidamente ele vai cair. E aí você vai precisar comprar outra coisa. É assim que as compulsões começam, né?
7: Sim, não é à toa, né? Que a gente, quando vê um desejo realizado, né? Já aconteceu com vocês, né? A gente tem aquele desejo, não, porque quando eu conseguir isso, então a minha vida será perfeita. E aí, no dia seguinte, já vem um desejo novo.
8: É, porque o produto vem com a promessa, né? E a promessa, quando você compra o produto, você vê que aquela promessa não aconteceu, porque sua vida continua igual. E aí, toda aquela emoção, aquela coisa passou. E aí você fala, pô, não foi, não aconteceu. Aí já vem um outro desejo. E aí junta com o que a gente tá falando da falta. Porque a gente tá sempre vivendo na falta.
7: Gente, olha, dá até pra ver isso na política, apesar de eu não falar de política, né? As promessas. É tudo proposital, nós estamos fritos, gente. Ó, queria escutar a doutora Beth Monteiro. Doutora Beth Monteiro, que é autora de 7 livros, né? Que são verdadeiros manuais para as famílias brasileiras. Vocês, com certeza, já seguem, conhecem alguém que segue. Ou já viram algum vídeo da Beth no Instagram. E se tem uma pessoa que vale a pena seguir, é ela. B-E-T-T-Y, Beth Monteiro Psicologia, oficial no Instagram. Ela não alisa não, viu? Não alisa não. As coisas que ela fala na internet são para a vida. E aí eu perguntei para ela, quando alguém começa a se identificar com tudo o que vê nas redes, como conversar sobre isso sem diminuir o que essa pessoa está sentindo? Vamos lá, Beth, me conta.
9: Não vou falar exatamente sobre o produto, os produtos que as dores geram, mas eu vou abordar, vou fazer um desvio e abordar o lucro secundário da dor, que é a chantagem emocional sobre as pessoas, né? Tem pessoas que elas não querem alívio para a dor, porque elas lucram com isso. Elas chamam a atenção dos outros, elas recebem carinho. Ai, coitadinha, sofre tanto. Ai, deixa ela descansar, ela tá com dor. Ai, não mexe com ela porque ela vai ficar mal. Então, eu acho que é importante também apontar os lucros secundários e as chantagens que as pessoas fazem com a dor. Porque por mais que a dor doa, elas têm um lucro nisso. Alguém pensa nelas, alguém faz as coisas por elas. Elas ficam na cabeça das pessoas, geram preocupação. E isso alimenta a carência afetiva delas e a manipulação delas sobre o outro.
7: Ave, a doutora Beth sempre sai do óbvio, né? Ela sempre... a gente faz uma pergunta para ela e ela sempre acerta no que a gente não viu. É impressionante isso, gente. Também 50 anos aí, né? Ajudando famílias a viver melhor. Não podia ser diferente. Juliana, pelo que eu entendi, você é melhor para me dizer, ela falou dessas pessoas que vivem no papel de vítima, né? Uhum. Porque realmente, a pessoa que está no papel de vítima, ela chama mais a atenção. Sim. Ela consegue, de certa forma, as coisas que ela quer, né? Me fala um pouquinho sobre isso. Faz aí uma conexão com o que a doutora Beth falou.
8: Eu gostei muito do que ela trouxe, principalmente essa questão dos ganhos secundários, né?
7: Ganhos secundários.
8: Porque quando a gente está no lugar que a gente considera que a gente é vítima do mundo, né? Então, o mundo está contra a gente, as pessoas estão contra a gente, só a gente que sofre, nosso sofrimento é maior do que o outro. Tem até eu falo que até a pessoa, quando se vê dessa forma, tem um núcleo até um pouco narcisista, né? Então, a minha dor é maior que o outro, o meu sofrimento é maior que o outro, então eu preciso de atenção. E aí, quando o outro não me dá, aí o outro não presta, né? E sempre onde tem uma vítima, vai ter um algoz, né? Então, o outro que estiver comigo, ele vai ser sempre um algoz. E aí, eu também, dessa forma que eu conduzo, eu coloco o outro num papel muito difícil de conviver comigo, porque aquela relação vira tóxica, né? E aquela outra pessoa que está comigo, que está sempre sendo um algoz, criticado e está me fazendo sofrer tanto, ele começa também a se questionar, né? Porque o tempo todo eu tô mostrando para ele que ele tá me fazendo ficar daquele jeito. E aí isso vale para relacionamento, no trabalho, no mundo, né? Então, essas pessoas, elas entram sim nessa manipulação, nessa chantagem, né? Porque elas realmente não enxergam que elas se colocam nesse lugar. né? Que sofrimento todo mundo vai ter, né? Uhum. Mas se eu não percebo que o outro também sofre e que a minha dor não é maior do que o outro, eu posso ver formas de sair daquele lugar. Mas às vezes eu não quero sair daquele lugar, porque tá confortável ficar ali.
7: São os lucros secundários.
8: Exatamente, porque eu tenho os ganhos secundários que vão reforçar aquele comportamento.
7: E aí, então eu acho que cabe muito também às pessoas que convivem com essa pessoa que tá nesse papel de vítima, ter alguma atitude em relação a ela, porque, ou não, como é que a gente faz?
8: Às vezes se torna uma dinâmica adoecedora, tanto dentro da família quanto nas relações, né? Porque quando você tá com uma pessoa assim, de início você não percebe. É igual quando a gente fala das relações abusivas, que tá acontecendo com as mulheres agora, que daria um outro tempo.
7: Daria.
8: Que a gente não pode julgar a pessoa de sair daquilo dali, porque nem ela percebe que ela já entrou naquilo dali. Ela demora para entender o que tá acontecendo ali dentro. A dinâmica não começa assim no sofrimento, né? Vem um sofrimento, você tem pena da pessoa, você quer ajudar a pessoa, você leva para tratar. Você vai entrando naquela dinâmica. E normalmente essas pessoas, elas têm essa atitude que a gente fala que é passivo-agressivo com o outro, que faz o outro acreditar que ele tá fazendo mal para ela, que ela tá sofrendo muito. Aí ela maltrata, pede desculpa. Aí o outro fala, não, coitada, ela tem um sofrimento, deixa eu voltar. Então, quando você vê, você já tá imerso naquilo dali, você não se dá conta. E você tem medo também de ter atitude, né? Porque você tem medo do que vai acontecer. E se essa pessoa, por exemplo, tirar a própria vida? Se essa pessoa... O que pode vir a acontecer, né? E a culpa de deixar essa pessoa no sofrimento tão grande? Então, é muito mais complexo pra gente que tá de fora, a gente fala, porque não tem atitude, né?
7: Eu acho também, quando a gente encontra uma pessoa nesse papel de vítima, dá uma dosinha, né? E pessoas de bom coração, pessoas de boa fé, costumam ajudar, né?
8: Uhum.
7: Outro dia eu estava conversando com um amigo, Juliana, falando, né? Você prefere, se você tiver um problema na vida para resolver, você tem uma pessoa que é fácil, bondosa, gentil, e uma pessoa que é carne de pescoço na família, para quem você vai levar esse problema, né? Para a boazinha. Então, eu acho que nem sempre a gente tem lucros de ser tão boazinha, passar a mão na cabeça das pessoas, ser compreensiva, porque a gente pode ser vítima, por exemplo, desse tipo de pessoa que se bota no papel de vítima para conseguir as coisas.
8: Ou pode reforçar o comportamento daquela pessoa.
7: Às vezes ela não percebe,
8: da carne de pescoço. Que diga pra ela, levanta e mora, né? E não da boazinha que diz, coitada, ela, tá nesse sofrimento.
7: Nem todo mundo precisa de colo, às vezes precisa de um presta atenção. Bora, bora, bora, movimenta que, né, não é por aí. Essa fala abriu um triplex na nossa cabeça, né, pessoal? Você está ouvindo Acontece Lá em Casa, todas as quintas, das 11 ao meio-dia. Eu trago gente que faz a diferença nas áreas da saúde, bem-estar, qualidade de vida, psicologia, educação, para falar sobre coisas da vida, trazer insights para você mudar para melhor. Porque, gente, se você está triste, se você está frustrado, se você está aí nesse papel de vítima, se identificou, cabe a você dar o primeiro passo para mudar, né? E é tão bom quando a gente enxerga isso, não é verdade? Vamos lá, a gente está falando hoje de quando a dor vira produto, porque eu estou profundamente irritada com esse povo tentando enfiar a goela abaixo da gente, cursos, produtos e serviços na internet como se fossem soluções mágicas para todos os nossos problemas. Quando alguém que a gente segue, Juliana, na internet, recomenda um produto, o que nos faz confiar naquela pessoa?
8: Eu acho que o sentimento de proximidade, né? E a questão da identificação. Só que tem uma coisa que eu acho que é importante as pessoas lembrarem, que é o seguinte: identificação não é evidência, né? Que é o seguinte, a pessoa, a gente vê aquela pessoa tomando café da manhã, botando a roupa para treinar, indo trabalhar. Tem uma hora que, mesmo sem conhecer aquela pessoa, você sente íntima dela. Você já sente que ela é conhecida a sua.
7: Uhum.
8: Então, você começa a criar ali um vínculo, uma sensação de pertencimento. E aí, aquela pessoa pega o produto e fala assim, isso daqui mudou a minha vida. Vai mudar a sua também. E aí você compra justamente por essa identificação, não porque
7: aquilo é necessário. Eu acho que o produto mudou a vida da pessoa porque ela vendeu bastante, né? Aí muda mesmo, que entra um dinheiro e muda, mas não é exatamente o produto, não é verdade?
8: Exatamente.
7: Ela não diz como mudou, né?
8: Exatamente.
7: Se eu vender muito um produto, uma porcaria de um produto, mas todo mundo acreditar no meu discurso e eu vender, realmente esse produto mudou minha vida. Mas é sempre bom perguntar para as pessoas como é, mas escuta, como é que mudou sua vida?
8: Exato.
7: Não é verdade, Juliana? Ai, gente, que preguiça da internet. Gente, em 2025, a Anvisa suspendeu a propaganda de suplementos divulgados com promessas de controlar a ansiedade, reduzir o estresse e até equilibrar as emoções. A gente vê isso diariamente na internet. Por que que uma promessa dessas, e vou me repetir porque é importante falar de novo, por que que uma promessa dessas chama tanta atenção, Juliana, de quem não está se sentindo bem?
8: Porque pense no seguinte, você está em sofrimento, você está sentindo ansioso. A ansiedade, por exemplo, quando ela se torna um transtorno, né? Um transtorno de ansiedade, é uma angústia absurda, absurda, né? A pessoa ela vai buscando hospital, ela acha que ela vai morrer a qualquer momento, ela não consegue mais trabalhar, então as atividades laborais dela começam a ter impacto nas relações. Então, ou seja, aquele sofrimento realmente se tornou algo patológico, né? Uhum. E aí, quando vem algo ali que diz assim, ó, eu vou te explicar o que é que você tem. E aí, realmente explica. Às vezes, dão uma explicação, né? Mesmo não vindo de um profissional, mas tem ali uma explicação vindo. A pessoa fala, não, então é isso que eu tenho. Pronto, finalmente eu achei. Agora eu vou tirar essa angústia de dentro de mim. Eu finalmente vou sair disso daqui, porque eu não aguento mais. Essa é a frase mais comum de se escutar.
7: Aham.
8: É o não aguentar mais estar vivendo naquele sofrimento.
7: Então, a angústia é o problema, né? A angústia é o problema. A psicanálise fala muito disso, né? E aí os produtos vão em cima. Agora, antes de comprar algo, vamos trazer para a prática, que a gente falou de um monte de treta hoje.
8: Sim.
7: Antes de comprar algo para se sentir melhor, que perguntas vale fazer para si mesma?
8: Acho que a primeira, uma até que eu já falei aqui, que é antes de ver esse anúncio, eu preciso disso? Eu precisava disso? Acho que essa é uma boa pergunta. Antes de ver a casa da fulana na rede social, eu sentia que eu tinha que decorar a minha casa. Antes de ver fulano de tal jeito, eu achava que eu precisava mudar meu corpo. Então, primeiro se perguntar como foi você antes de fazer aquela comparação injusta, né? E depois, eu comprando isso, vai mudar o que pra mim? E qual é a evidência que eu tenho disso, né? Terceiro, quem está me vendendo isso tem uma formação, tem alguma evidência, algo protocolado que mostre que aquilo realmente trouxe um efeito real para a vida das pessoas?
7: As pessoas não investigam, né?
8: Nada, nada. Elas compram. Elas compram o que elas veem e o que elas acreditam naquele momento que está sendo vendido para ela como uma solução. Não tem mais um senso crítico. E aí entra no que a gente falou lá no início, né? Quanto mais vídeo curto eu vejo, menos eu tenho um senso crítico. Eu paro de criticar as coisas. Eu simplesmente absorvo as informações como se fossem verdades absolutas. E essas verdades, às vezes, não são verdades. Às vezes, está completamente distorcido.
7: A grande maioria das pessoas, isso é pesquisa, gente, a grande maioria das pessoas hoje se informam através das redes sociais. O que é um perigo, mas também uma oportunidade. Para quem quer vender coisas para essas pessoas que não aprofundam.
8: Exato.
7: Então, você vê uma manchete sensacionalista falando do seu problema, você vê a solução na linha abaixo e nem vai até o final do texto para saber quem é que está divulgando aquilo ou se as pessoas que usaram gostaram ou se aquilo faz sentido. Você vai lá e compra na urgência, porque você está ali com aquela falta vibrando dentro de você, com aquela angústia vibrando dentro de você. Então, é muito perigoso. Eu digo que é uma oportunidade, porque é uma grande oportunidade para pessoas, né, que não têm escrúpulos, pessoas, empresas e marcas, venderem coisas para gente que não precisa, né? Só em cima do discurso ou... só em cima do discurso, do marketing. Bom, a gente está terminando o programa de hoje. Eu pedi para vocês irem lá no meu Instagram, seguem @GabiMonteiroOficial. A gente sempre fala de coisas bacanas no programa aqui, todas as quintas, das 11 ao meio-dia. E eu perguntei para vocês, você já quis comprar alguma coisa depois que um anúncio mexeu com uma insegurança sua? Um aqui bombou, saiu na frente. Eu já sabia que era isso que ia sair na frente. A maioria das pessoas respondeu sim. Já comprei. Uma pequena parte, tive vontade, mas não comprei. E ninguém respondeu não. Então, pessoal, devagar com a louça. Porque quando a sua dor vira produto, Isso não é bom para ninguém, né? Juliana, que dica você deixaria para quem quer se cuidar e fazer escolhas com mais calma?
8: Eu acho que buscar um profissional quando você vê que você está consumindo e aquele consumo está sendo para anestesiar, para solucionar uma dor sua. Então, já significa que essa compra ela está sendo algo não pensado e indo pela emoção. Então, acho que esse é o momento bom de buscar um profissional e entender esse processo que está acontecendo e como é que você identifica e regula essa emoção, ao invés de querer comprar. Né? E eu acho que lembrar muito também do que eu falei agora há pouco, de que qualquer identificação que a gente tem não é uma evidência. Ou seja, se aquela pessoa da rede comprou e a vida dela está boa, isso não é evidência que a minha vai ficar igual. Né? Então, acho que isso é o recado que eu acho mais importante aí para deixar.
7: Maravilha. Eu não gosto de criticar nada aqui no ar, mas está aí o exemplo das bets, né? Que você não compra nem nada. Você compra uma coisa hipotética, que é um jogo de azar, e aí esse é o retrato disso, né? Tomara que fique proibido mesmo, né? Porque foi só uma medida que vai durar 120 dias essa proibição, mas enfim, não vou falar disso. Ai, ai, Juliana Rico, psicóloga, muito obrigada pela sua participação no programa. Esse tema estava me irritando profundamente, ainda está. Isso aqui é só a ponta do iceberg, a gente fazer você refletir. Espero que esse programa tenha trazido aí reflexões importantes para você, mas não só isso, mudanças na prática, né? Preguiça da internet, não vou mentir. Querida, beijo, viu? Te espero de volta com uma pauta bacana pra gente discutir por aqui, viu? Sempre bom.
8: Muito obrigada pelo convite, como sempre.
7: Como é que você tá na internet mesmo? Eu vi um vídeo, você lá no meio do mar, em cima da sua prancha, SUP, fazendo reflexões, eu amei. Como é que te segue no Instagram? Conta aí.
8: O meu Instagram é juorrico, psicologia. E eu trago algumas reflexões, alguns apontamentos, às vezes alguns vídeos de consultório, algumas vezes vídeos dentro do mar, que é uma prática que eu tenho constantemente, né? Que é o que eu falo, que o que eu falo para os pacientes, eu aplico na minha vida,
7: é
8: né?
7: Isso aí.
8: Então eu falo que é meu momento de pertencimento, né?
7: Sim.
8: Então, onde eu tô sozinha, eu, a prancha e o mar.
7: É isso.
8: E aí eu faço essa conexão comigo aí antes de começar o dia.
7: É tão bom, né? Tão bom desconectar do celular e conectar na natureza.
8: Sim.
7: A natureza é terapêutica, viu? Cura. Bom, gente, um beijo. Até a próxima quinta e sorte na vida. Foi ótimo.
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0: Agora, meio-dia, um minuto. Oi, oi. Boa tarde para você que tá ligado aqui na programação começou, da Band né? News. Tá começando mais um Band News no meio do dia e um. Eu sou a Larissa Biscaia, sigo com você até as 14h. Te conto o que é notícia, o que é novidade, o que é destaque, o que tá acontecendo no Brasil e no mundo. E olha que tem muita coisa acontecendo nessa quinta-feira, hoje que é dia 8 de outubro de 2026. Não tô sozinha não nessa missão, hein? Fala, Humberto Ferretti, boa tarde pra você.
1: Fala, Larissa, boa tarde pra você, pra todo mundo ligado na Band News FM. Vamos juntos até as 14h, você, eu, o povo que nos acompanha pelo rádio, pela internet, pela televisão e ele que já emitiu ruídos aqui na nossa abertura. Você sabe que ele tá aqui sempre, Eduardo Werneck.
2: Salve, meio-dia e um minuto, começando o Band News no meio do dia e um. Eu sou Eduardo Werneck, fico por aqui até as 14h comigo no estúdio, essa dupla incrível, começando por ela, Larissa Pontual Biscaia, que nos dá uma vez mais.
0: Oi, oi, boa tarde.
2: E ele, Humberto Ferretti, sem H e com talento, que nos diz de novo.
1: Bora, meu povo, boa tarde.
2: Boa tarde para você também, ouvinte querida, telespectador querido, telespectadora querida, você que faz a Band News ser aquilo que ela é. Mais admirada do Brasil e para... Tio! A bolota extra de energia que emana da turbina adicional da usina hidrelétrica de Itaipu para disparar a nossa mercantilização de som do mundo. Captaria vai se houvesse, mas não as lalaiau que ação. Aplausos que partem de todos os terraços, todas as lajes, todas as varandas gourmet. E também são captados através dos vidros, à prova de som, através do concreto armado. Você que está agora na cortina, preparando o seu almoço. Coma saudável, muitas cores no prato, proteína animal e ou vegetal. Mas cuidado, não vai deixar queimar comida nem no fogão, nem no micro-ondas, nem no forno a lenha, nem no fogão a lenha, nem no forno de pizza, nem na sua air fryer. Esqueceu alguma coisa, Larissa Biscaia?
0: A churrasqueira?
2: E a churrasqueira também. Quem é que vai ligar a churrasqueira na quinta-feira, tirando o pessoal da churrascaria?
3: Ah, não. Será? Sempre tem.
0: Na hora do almoço? Quinta-feira?
2: Sempre. 11 999 592 100. Manda foto. Você que já ligou a churrasqueira em casa, em casa.
0: Tem dia para churrasco agora?
2: Não, acho que não, porque eu sou carnívoro. Para mim, todo dia é dia. Mas eu não como churrasco às quintas-feiras em casa. Acho que eu nunca comi. Durante a semana, à noite, talvez uma vez ou outra. Mais para uma vez do que outra. Mas acho que não. Você que está indo para o trabalho, aumenta o som. Não vou dizer sintoniza a imagem, porque não precisa. Está tudo perfeitinho na sua TV, tenho absoluta certeza. Começando o Band News no meio do dia e três. Mãe, tudo bem, mãe? Estou aqui na TV, estou aqui, vamos conversar. Bom, assunto de hoje, você tem medo da reforma constitucional? Porque o Flávio Bolsonaro soltou essa. Vamos fazer uma reforma constitucional. Meu Deus, o que vai acontecer? Vai mexer em tudo. Os direitos e garantias e tal. Deu aquele frisson. E aí, eu queria tratar desse assunto por alguns aspectos. Primeiro, obviamente, as pessoas só ficam no frisson, porque nós estamos numa campanha eleitoral, e é um Bolsonaro falando em mexer na Constituição. Porque todos os presidentes, todos, desde que a Constituição foi promulgada, a primeira eleição foi o Fernando Collor. Todos eles mexeram na Constituição. Todos. E os presidentes que mais mexeram na Constituição foram os que ficaram mais tempo no poder. Lula e Dilma. Foram os que mais mexeram na Constituição. Nós estamos falando de quase 140 modificações constitucionais. Tirando a reforma constitucional de 1994. Então, desculpa. Uma carta que tem mais de 200 artigos e que sofreu 139 modificações, não dá para dizer que é uma carta que não comporta modificações. E é preciso que se diga que essas modificações, elas são necessárias. E eu vou explicar por quê, ainda que seja óbvio. Por exemplo, Lula abriu os trabalhos em 2023 tendo aprovado uma emenda constitucional que enterrou o teto de gastos e criou o arcabouço fiscal, aquele instrumento de gestão que permite transformar superávit, aliás, déficit em superávit. Isso foi uma emenda constitucional. E essa emenda constitucional, ela foi aprovada, como todas as emendas constitucionais, portanto, no início do governo, ele já tinha uma PEC. E quer fechar esse governo e, eventualmente, abrir o próximo, se ele se reeleger, com uma PEC, a PEC da Segurança Pública. É uma constitucional, emenda constitucional. Ontem o Geraldo Alckmin disse que vai fazer a reforma do judiciário por emenda constitucional. A mudança que o governo patrocina de reduzir jornada de trabalho sem reduzir salários em pleno período eleitoral é uma emenda constitucional. Está sendo discutida, foi aprovada na Câmara, está sendo discutida no Senado, emenda constitucional. A gente já reformou a Previdência algumas vezes, não foi uma vez só, emenda constitucional. A gente reformou o Judiciário, o sistema tributário, fizemos uma reforma tributária. A gente modificou regras eleitorais, distribuição de recursos entre os poderes, tudo por emenda constitucional. E o motivo para isso é um só. A Constituição brasileira ela é uma Constituição que trata de todos os assuntos. Então, os constituintes eles não se limitaram a cuidar de organização do Estado, separação dos poderes, direitos fundamentais. Eles resolveram cuidar de um monte de coisa. Por quê? Porque a Constituição foi escrita ao final ou no início da redemocratização, ao final de um regime militar, e preocupada com o regime autoritário, preocupado com o autoritarismo, resolveu escrever tudo para que ninguém nunca mais pudesse mexer. Ou, se fosse mexer, tinha que aprovar uma emenda constitucional. E é um negócio tão impressionante, essa da nossa emenda constitucional, que quando você vai no detalhe, você vê coisas muito engraçadas, né? Por exemplo, está lá no artigo 242 que o Colégio Pedro II, que fica no Rio de Janeiro, ele fica mantido na esfera federal. Por que tem que estar na Constituição? E eu não estou discutindo a qualidade ou a importância do Colégio Pedro II, eu só estou falando que precisa estar na Constituição. Também está na Constituição, por exemplo, que a justiça desportiva tem prazo máximo de 60 dias para proferir uma decisão final. Não são 50, não são 80, são 60 dias. Está na Constituição. Eu não sei se 60 dias é um prazo razoável, não é? Mas não é razoável, isso está na Constituição. Está na Constituição, por exemplo, que existe imunidade tributária para fonogramas e videofonogramas musicais produzidos no Brasil, incluindo seus suportes materiais. Leia-se DVD e CD. DVD e CD está na Constituição. No país em que a gente não tem mais DVD e CD, você constitucionalizou o DVD e o CD. Está na Constituição brasileira. Não foi retirada. O número de vereadores, de acordo com a população, está na Constituição. Essa lixarada que são as câmaras dos vereadores, está lá escrito. Qual é o número de vereadores que tem que ter no município? E autoriza ter até 9? Não põe 9. Para que tem que estar na Constituição? Explica para mim. Que diferença faz? Aliás, que diferença faz se existisse Câmara dos Vereadores em alguns municípios? Não deveria nem ter. Tem município. Tem 900 habitantes e tem Câmara dos Vereadores com 9 vereadores. Que é coisa mais absurda do que está na Constituição. Então, está tudo na Constituição. Está um monte de coisa na Constituição. Porque a Constituição brasileira é um texto desconfiado. Ulisses Guimarães dizia assim, Constituição cidadã, né? A gente destacou vários direitos individuais e tal. Até faz sentido, mas ela é desconfiada. Ela desconfia dos presidentes, ela desconfia dos deputados, ela desconfia dos senadores, ela desconfia dos governadores. Ela entende que as gerações de políticos que virão, assim ela pensava, não são dignos de poder governar. Porque a Constituição brasileira trata de tudo. Não há mérito algum em tratar de tudo. Há mérito em tratar das coisas que realmente importam. Não há uma relação direta entre países com constituições maiores e riqueza. O Brasil tem a terceira maior constituição do mundo, perde para a indiana e perde para a nigeriana. Não acho que são necessariamente modelos de países, embora a Índia dê um show no Brasil, não acho que a Nigéria, que tem uma constituição, que é a segunda maior constituição do mundo, é um modelo a ser seguido, né? A Constituição brasileira tem 8 vezes o tamanho da americana e 13 vezes o tamanho da japonesa. Aí vão dizer, não, mas é outra coisa, uma coisa, outra coisa. Sim, nós estamos justamente falando disso, comparando coisas. Mas a americana é uma coisa, a japonesa é outra coisa, a brasileira é outra coisa, a indiana é outra coisa e tal. Mas a nossa carta, ela é gigantesca. Aí alguém vai falar, não, mas é que ela foi escrita há pouco tempo. Em 88, e a Constituição japonesa é de 1947, né? A Constituição americana é de 1787. Então, você está comparando coisas antigas com coisas não tão antigas, mais recentes. Não, a Constituição da África do Sul, que é de 96, a Constituição da Tailândia, que é de 2014, são todas bem menores do que a nossa. Não é isso, não. É um jeito de pensar. Nós, brasileiros, quando a gente montou a Assembleia Nacional Constituinte, a gente queria colocar tudo lá dentro para não deixar ninguém fazer nada sem mexer na Constituição. E para mexer na Constituição, já tem um rito. Então, era mais difícil do que fazer projeto de lei. Mas olha que coisa curiosa que vale a pena relembrar. Todo mundo aprendeu na escola que a escravidão acabou com a Lei Áurea, né, em 13 de maio de 1888. 13 de maio de 88 era um domingo. Aí a princesa Isabel foi lá e sancionou a Lei Áurea. 3 séculos de escravidão. O projeto da Lei Áurea chegou na Câmara dos Deputados no dia 8 de maio. 13 de maio ela foi sancionada. 8 de maio. Tramitou por 2 dias. 10 de maio chegou no Senado. E 12 de maio... 13 de maio chegou na mão da princesa Isabel e ela já sancionou. Então, em 5 dias, do dia 8 ao dia 13, o parlamento conseguiu aprovar e mandar para sanção uma lei espetacular, quer dizer, espetacular, né? Absurdo que isso tivesse demorado tanto, 3 séculos, mas, enfim, essencial. Agora, o que é interessante, por que que foi uma Lei Áurea? Porque a Constituição de 1824, ela não constitucionalizou a escravidão. Se ela tivesse feito isso, como a de 88 constitucionaliza tudo, teria que fazer uma PEC áurea. Teria que fazer uma emenda constitucional áurea. E a emenda constitucional áurea, se fosse pelo rito atual, teria que passar por uma série de etapas. E essas etapas poderiam levar semanas ou meses, ou, em alguns casos, até anos. O que nos leva ao fato de que, eu não estou dizendo que era bom ter escravidão, ao contrário, era pavoroso. Mas você percebe que a Constituição de 1824, ela não impediu o fim da escravidão ao não ter tratado do tema escravidão. Talvez fosse melhor que tivesse lá proibindo a escravidão, mas a Lei Áurea proibiu e nunca mais voltamos a ter escravidão e não está na Constituição. Não foi colocado e ela foi resolvida. Para você aprovar uma emenda constitucional, você sabe, tem que ser votado 2 vezes na Câmara, 2 vezes no Senado, sempre com 3/5 dos membros da Casa. 3/5 é o famoso 60%, dá 308 deputados, 49 senadores. Então, se o presidente quiser, ele apresenta a proposta vai para a Comissão de Constituição e Justiça da Câmara, ela verifica formalmente, ela não julga o mérito, não gostei, não existe, a gente não quer, Essa proposta fere a Constituição, porque tem itens da Constituição que não podem ser modificados. Fere a Constituição? Não fere a Constituição. Então, pode ir em frente. Beleza. Aí, se houver a admissão pela CCJ, aí tem uma comissão especial para discutir a proposta. Ela tem até 40 sessões do plenário da Câmara, né? Enquanto tem 40 sessões do plenário da Câmara para concluir o trabalho. depois vai a plenário, discute e vota em primeiro turno. Se passar, 308 votos. Tem um intervalo de 5 sessões, às vezes eles mudam esse tal interstício. Aí, segunda votação, vai para o Senado, aí lá se analisa, não precisa criar uma comissão especial, aí fica lá mais 30 dias, 5 sessões antes da votação em primeiro turno. Se passar em segundo turno, sem ninguém mexer nada, porque se o Senado mexer, volta para a Câmara. Mas se o Senado não mexer, ela é promulgada. Não tem um prazo constitucional,

pode propor e tem que passar na Câmara e no Senado. Ah, mas ele tem maioria na Câmara e no Senado. Sim, se ele não tivesse, ele não poderia nem pensar em passar uma reforma constitucional. Mas o Lula passou a reforma constitucional. O Fernando Henrique passou a reforma constitucional. O Itamar Franco passou. Todos conseguiram aprovar reformas constitucionais. O Bolsonaro aprovou a reforma da Previdência. O governo Lula aprovou a reforma tributária. E está lá o Centrão, a esquerda não tem maioria. O governo que chega vai propor mudanças. Aí, em vez da gente ficar perdendo tempo discutindo que ele vai mexer, que tal a gente olhar o que ele está falando, né, que vai mexer? Eu acho que é uma discussão saudável. Finalmente temos algo para discutir de programa, de proposta e tal. Lembrando que reforma não é programa de governo, projeto de governo, né? Quando eu me mudei para a casa onde eu moro, eu fiz uma reforma. Né? Mas isso não era o meu objetivo. Vamos fazer uma reforma. Não, é um meio para você poder, a partir do momento em que você conclui a reforma, viver num ambiente melhor. É o que a gente quer. Que o Brasil passe por transformações para viver num ambiente melhor. Quando o presidente Temer fez a reforma trabalhista, a gente passou a viver num ambiente melhor nas relações entre patrões e empregados. Mas a relação entre os patrões e empregados, ela vai se dar e o Brasil vai prosperar não por causa da reforma trabalhista exclusivamente. A reforma trabalhista ela tira uma amarra para que o progresso possa acontecer. Mas é o progresso que define o sucesso de um país, a chance de ter progresso ou não. Então, o que ele propõe? Reforma do judiciário, que vai mudar a indicação, o formato de indicação de ministro supremo, não detalhou a proposta. E quem vai aprovar, quem vai fazer, é o Congresso Nacional. Ele pode falar que os ministros do Supremo têm que ter 69 anos e meio e tem que sair aos 70. Não vai passar no Congresso um negócio desse. Então, ele pode propor o que ele bem entender, né? Não necessariamente vai passar. Aliás, o Geraldo Alckmin ontem deu uma entrevista e disse, olha, a gente vai fazer a reforma do judiciário. Então, vamos dizer que anula, né, esse tema, não há polêmica. Os dois querem uma reforma do judiciário. E o Brasil precisa de uma reforma do judiciário. Qual é a reforma do judiciário? Não será a reforma do judiciário do Flávio Bolsonaro. Será a reforma do judiciário do Congresso Nacional, que vai ouvir as várias forças do país, que vai ouvir lideranças, que vai ouvir organizações sociais, que vai ouvir as estruturas do Estado, que vai ouvir... E vai tirar um projeto de reforma do judiciário. O sistema de indicação para o Supremo Tribunal Federal, na minha visão leiga, não tem problema nenhum. Nenhum. É que a gente não faz direito. A gente faz de qualquer jeito. Então, o presidente quer indicar um qualquer, indica um qualquer. Ele quer indicar um cara bacana, indica um cara bacana. É como for. E daí, se o Senado está de bico, não vai. Se o Senado não está de bico, vai. Como o Senado nunca está de bico, sempre vai. Um dia o presidente do Senado ficou de bico, não foi. Ele fez isso primeiro com o André Mendonça, porque ele estava de bico com o Jair Bolsonaro, ficou enrolando o André Mendonça, o Davi Alcolumbre fez isso, e pela segunda vez fez com o Messias, o Jorge Messias. Aí foi mais forte, porque ele enrolou, e o Senado depois derrubou, né? E foi não vou chamar de vexame, né? Mas foi um contravapor e tanto para o presidente Lula. Não esperava um negócio desse. Mas a reforma do judiciário é um tema sensível e importante. Redução da maioridade penal. Quem hoje é contra a redução da maioridade penal tem seus argumentos. Quem é a favor tem seus argumentos. O governo é a favor da redução da maioridade penal. Eu sou a favor da redução da maioridade penal. Não acho que a redução da maioridade penal vai mudar muita coisa. Não acho, não acredito. Como também não acredito que a reforma do judiciário vai mudar muita coisa se a gente não operar direito, né? Por exemplo, o Brasil é presidencialista. Tem gente que acha que, por mágica, se a gente fosse parlamentarista, seria melhor. Sinceramente, se você fosse parlamentarista, não ia ter aqui o Churchill, não ia ter. Então, se não vai ter Churchill, não muda muita coisa. Os mesmos atores jogando o mesmo esporte de um jeito um pouco diferente. Não ia mudar muita coisa. O Brasil jogando rugby, o Brasil jogando futebol,

0: meio que a mesma coisa. É, reforma política. 10 em cada 10 lideranças políticas dizem que sem uma reforma política a gente não vai conseguir fazer nada nesse país. Outro dia eu conversava há algumas semanas com o ex-presidente Sarney, e ele disse, olha, eu consegui fazer um programa de estabilização que não funcionou na inflação, escreveram a Constituição, mas nós não fizemos a reforma política. Enquanto o Brasil não fizer a reforma política, e vamos combinar, o Sarney entende de política, enquanto a gente não fizer a reforma política, a gente não sai desse sufoco, desse nó em que a gente se meteu. Esse monte de partido, essa baderna que é o fundo eleitoral, essa bandalha que é o dinheiro público para os partidos, essa vergonha que é a campanha eleitoral estatizada, esse horror que são os 60 bilhões de reais em emendas parlamentares, isso é uma porta aberta para bandalha, para corrupção, para sacanagem de tudo que é tipo. Se não fizer reforma política, isso não acaba. Ah, mas o Flávio não vai conseguir fazer e ele não quer. Não sei. Pode ser que não queira, pode ser que não consiga fazer, mas ele falou em reforma política e esse assunto vai para a mesa, se ele realmente cumpriu o que ele está falando. E se o Congresso não aprovar, fazer o quê? Né? Para isso que a gente tem os poderes, eles são independentes. Está lá o Congresso. Deveria fazer. O fim da reeleição. A reeleição no Brasil, ela não é da nossa tradição. A reeleição no Brasil é algo que surgiu com o Fernando Henrique Cardoso. Ele queria ficar mais 4 anos. Até porque no Brasil aconteceu uma coisa muito curiosa. Nós já mexemos no mandato presidencial 7 vezes. É ridículo. Quando começa a República, era o governo provisório. Mas quando vem a Constituição de 1891, ela fala em 4 anos sem reeleição. Aí vem a Revolução de 30. Quando você tem a Constituição de 37, ela fala em 6 anos, mas não adiantava nada, porque a gente vivia numa ditadura. Então, quando vem a Constituição de 46, vai para 5 anos sem reeleição. 5 anos sem reeleição. Aí vem o golpe de 64. O que acontece? Vem uma emenda constitucional que joga de 5 para 4, outra que joga para 5 de novo e outra que joga para 6. Aí vem a Constituição de 88, joga para 5. Aí, em 94, uma emenda constitucional, olha ela, joga para 4, sem reeleição. Aí vem uma outra emenda constitucional e joga para 4, com reeleição. Você percebe? É uma baderna, uma baderna. Claro que 4 é pouco. Claro que 4 é pouco. 6, que era o mandato que a gente teve no final do regime militar, talvez seja muito. Então, por isso que está se falando em 5 anos de mandato sem reeleição. Sem reeleição. E isso é uma coisa importante que se discuta. Pessoalmente, eu não vejo problema nenhum em reeleição. Mas a prática está mostrando que a gente não sabe lidar com essas coisas. Sabe assim, criança pode comer bolacha. Aí a mãe compra bolacha, o pai compra bolacha. Aí vai na despensa, acabou o pacote, porque a criança comeu toda a bolacha. Aí você fala, gente, vocês comeram toda a bolacha? Não vão mais comprar bolacha. O problema não é a bolacha. O problema é que as crianças comem todas as bolachas. 11-999-592-100. Você, criança que está nos ouvindo, ou nos assistindo, você come todas as bolachas do pacote? Não dá. Come ovo de Páscoa num dia só. Come tudo de uma vez. É um problema. Aí a gente bota a culpa na bolacha. A culpa não é a bolacha. A culpa é a forma como a gente lida com a bolacha. Então, a gente tem reeleição e a gente criou a reeleição por um casuísmo do Fernando Henrique Cardoso, mas por uma causa razoável. Por que não um bom presidente ficar mais 4, né? Aí os que não são bons a gente não deixa renovar. Os que são bons a gente renova. Por que nós vamos abrir mão de um bom presidente? Então, em teoria, a reeleição é uma coisa bacana, não é uma coisa ruim. Mas na prática, é uma porcaria, porque o sujeito toma posse pensando demagogicamente no que ele vai fazer para poder se reeleger. O presidente Temer, quando tomou posse como vice, a popularidade dele já era baixa. ele terminou com a popularidade baixa. Olha, é de se perguntar se em algum momento o Lula com baixa popularidade, Dilma com baixa popularidade, ele trabalhou com popularidade muito baixa. Mas tinha uma boa relação no Congresso. Então, a baixa popularidade acabou funcionando como um alimento, um motor, um combustível para que ele pudesse fazer algumas transformações. A falta de perspectiva de uma reeleição. Se ele tivesse a possibilidade de se reeleger, será que ele faria tudo o que ele fez? Ou ele daria uma amenizada aqui, uma amenizada ali? Não dá para a gente saber. Mas dá para a gente saber o que aconteceu. Sem reeleição, não é que ela não existia. Ele não tinha chance de se reeleger. Se ele tivesse uma chance, ele iria para a reeleição. Não tenho a menor dúvida disso. Então, tirar a reeleição da frente pode ser uma coisa interessante. Aí o Congresso vai discutir. Então, no cardápio de propostas que você vê nas propostas de reforma que ele está propondo, é de se perguntar se o presidente Lula, se reeleger, se ele é contra. A impressão que eu tenho das conversas que ele tem, das entrevistas que ele dá, até a entrevista que ele deu para a gente no Canal Livre, ele já passou a ser contra a reeleição, de alguma forma. Não dele, né? Mas a ideia de reeleição, ele faz ressalvas, sim. Já faz ressalvas. A reforma do judiciário, tá aí, o Geraldo Alckmin falou sobre isso. Reforma política, ele falou para a gente no Canal Livre. Tem que mudar, não tem jeito e tal. Então, não sei onde é que está a confusão. O problema é o sobrenome. Ah, é o Bolsonaro. Então é um Bolsonaro, logo, é uma proposta golpista. Aí já vira proposta golpista. E se a gente já decidiu que é golpista, não tem que discutir proposta nenhuma. Agora, é meio absurdo que a gente conduza uma discussão eleitoral nesses termos. O que a gente está vendo é uma discussão madura e que ela tem que ser feita. Se ele vai ganhar a eleição ou não, não tenho a menor ideia. Se ele ganhar a eleição e ele propuser essas propostas, reforma do judiciário, fim da reeleição e o fim da reeleição, sendo que com veto para que parentes do presidente possam disputar a sucessão. Que no caso da família Bolsonaro, que tem 332 bolsonaros, é uma coisa bastante razoável, né? Tem o pai poderoso, tem a Michelle, não sei se Michelle é parente, né? Para fins de reeleição, não sei se Michelle é parente. De repente ela entra no Supremo e o Supremo é que vai decidir depois. Como é que é? Madrasta não é parente, sei lá como é que é. Vamos acompanhar. Mas o fato é que esse assunto é importante, a gente tem que discutir. Estamos aqui discutindo, não sei se você concorda ou discorda, essa é a opinião que eu tenho sobre o assunto.
1: Agora, meio-dia e meia. A gente segue de olho nas eleições e vai ao Rio de Janeiro para tentar entender o cenário por lá. Tribunal Superior Eleitoral abre caminho para a vitória em primeiro turno de Douglas Ruas, candidato do PL ao governo do Rio de Janeiro. Atualização mais recente com o João Boeri. Fala, Boeri, boa tarde.
2: Oi, Larissa. Muito boa tarde a você e a todos que nos acompanham. A sessão está terminando agora no Tribunal Superior Eleitoral, referente a esse julgamento da candidatura de Antony Garotinho do Republicanos. Os ministros do Tribunal Superior Eleitoral, primeiro, estavam julgando se aceitariam ou não o pedido de desistência de Antony Garotinho do Republicanos do recurso que ele mesmo tinha apresentado. Antes do primeiro turno, Garotinho teve a candidatura indeferida pelo Tribunal Regional Eleitoral do Rio de Janeiro por um crime de improbidade administrativa do qual ele foi condenado em 2018. E aí o Tribunal Regional negou a candidatura, mas havia possibilidade de um recurso na instância superior. No Tribunal Superior Eleitoral, isso foi feito antes do primeiro turno, mas o TSE não julgou a tempo do primeiro turno, que foi realizado no dia 4 de outubro. Com isso, Garotinho recebeu votos, 274 mil votos, cerca de 3,17% dos votos válidos. Hoje, o Tribunal Superior Eleitoral julgou primeiro o pedido de desistência de Garotinho, porque logo depois que passou o primeiro turno, ele desistiu do recurso que ele mesmo tinha apresentado. Os ministros do TSE formaram maioria para negar esse pedido de desistência, ou seja, eles julgaram o recurso. E ao julgar o recurso, sessão que terminou agora, TSE formou maioria, na verdade de forma unânime, 7-0, para negar a candidatura de Anthony Garotinho, seguindo o mesmo entendimento do Tribunal Regional Eleitoral do Rio de Janeiro. E formaram maioria, 5-2, para anular os votos dados a Anthony Garotinho. Nesse sentido, é necessário uma retotalização dos votos do primeiro turno, que foi realizado no dia 4 de outubro. Na ocasião, Douglas Juas, do PL, ficou com 49,2% dos votos válidos. Com essa retotalização, que ainda vai ser marcada pelo TRE aqui do Rio de Janeiro, Douglas Juas vai ser eleito novo governador do Rio de Janeiro, porque ele vai passar da marca dos 50%, aquele 50% mais um dos votos válidos. Douglas Juas vai ser declarado governador do Rio de Janeiro, inclusive o governador mais jovem da história do estado do Rio de Janeiro, sessão que terminou agora há pouco no Tribunal Superior Eleitoral.
1: Tá certo, obrigada João Boeri pelas informações e a gente vai entendendo o que acontece nas próximas horas. Rio de Janeiro, que em termos de governador passou um ano de muita indefinição e agora com as eleições não está sendo diferente.
3: Falando agora sobre o cenário...
1: Peraí, Ferretti, agora
4: opa,
1: sim.
4: Opa, agora vai. Falando agora sobre o cenário no sul do país, o TSE deve analisar hoje a candidatura vencedora de Deltan Dallagnol ao Senado pelo Paraná. Quem tem os detalhes é a Brenda Nevorovski.
5: A possível inelegibilidade de Deltan Dallagnol do Novo vai ser julgada hoje pelo Tribunal Superior Eleitoral. Um pedido de adiamento da sessão foi protocolado, mas ainda não há informação se ele vai ser aceito ou não. E caso Dallagnol perca o registro de candidatura, o Paraná pode ter uma eleição suplementar para o Senado. Deltan foi o segundo candidato com mais votos para o Senado pelo Paraná, eleito com mais de 2.900.000 votos no último domingo.
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14: Se você percebeu flash de luz, aumento repentino das chamadas moscas volantes ou a sensação de uma sombra escura na visão, atenção! Esses podem ser sinais de um descolamento de retina. O descolamento de retina é uma emergência oftalmológica que pode comprometer a visão quando não tratada rapidamente. Pessoas com alta miopia, histórico de trauma ocular ou cirurgia nos olhos têm maior risco, mas o problema pode acontecer com qualquer pessoa. Ao apresentar qualquer um desses sintomas, procure um oftalmologista imediatamente. O diagnóstico precoce faz toda a diferença e pode salvar a sua visão.
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8: Olá, muito boa tarde. Você ligado, ligada conosco aqui na programação da Band News FM. Muito boa tarde. Eu sou o Diego Barreto e estou contigo por aqui agora nessa faixa de horário para trazer os destaques do noticiário local. Nesse momento é 12h37. Tiago Costa está também conosco por aqui e nos atualiza agora com informações do trânsito em Salvador. Boa tarde, Tiago.
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16: Oi, Diego. Boa tarde para você e também para os nossos ouvintes. Eu vou começar falando da Vasco da Gama em direção ao Rio Vermelho. Isso porque mais cedo aconteceu um acidente grave bem embaixo do complexo viário Repelé. Tem um pouquinho de retenção por lá, mas você que já está na Vasco e vai para o Rio Vermelho, não vale desviar. Pode seguir por esse caminho. Tem uma faixa interditada. Só trafegue com atenção redobrada. Logo depois que passa desse ponto, a fluidez melhora, consegue chegar com facilidade. A ACM Guatemi em direção à paralela tem só intensidade na levada do BRT, mas nada muito complicado. Você que está agora pelo Rio Vermelho e segue para a paralela, faça esse caminho. No mergulho da Lipe tem um pouquinho de lentidão, mas é um trecho curto, logo depois é caminho livre. 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Tiago Costa para a Band News FM.
8: Valeu, Thiago. 12h38.
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1: Estou de volta e agora com informações da Avenida Paralela, em direção ao aeroporto. Agora só tem um pouquinho de retenção na passagem pelo Imbuí, mas é na via marginal, então não vale a pena desviar o caminho. Você que está no mergulho da Lipe e segue agora para São Cristóvão, a Paralela é um bom caminho. Em direção centro tem retenção da saída do Saboeiro até Pernambués. Você que saiu de São Rafael, está na Paralela e segue agora para o Acesso Norte, pegue a via marginal e depois complete pela Luiz Eduardo Magalhães. 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Thiago Costa para a Band News FM.
2: Agora, meio-dia e 40 minutos, a gente completa uma informação que Thiago acabou de trazer no boletim do trânsito sobre uma retenção que acontece na região do Cabula. Isso é reflexo de um incidente que ocorreu ali na região próxima ao Roberto Santos, porque uma fiação em chamas caiu de um poste na região de um canteiro ali na Avenida Silveira Martins. Esse incêndio aconteceu no finzinho da manhã, após as chamas começarem nos fios que estavam emaranhados no poste. Nós entramos em contato com a Coelba e a empresa informou que as equipes foram chamadas e os técnicos estão no local. Nós não temos detalhes ainda se há falta de energia na região, se há falta de energia nas casas, nos imóveis ali próximos, e nem há informações ainda, detalhes sobre pessoas feridas. Algumas que passavam ali mandaram imagens para nós e é possível ver que o fogo está bem no corredor para ciclistas ali na via, próximo a uma vegetação. Só que também não há detalhes sobre algum dano provocado na área verde, na área de matagal ali. E já nós trazemos para você detalhes sobre essa ocorrência depois que tivermos mais informações da Coelba, a empresa responsável pela energia aqui no estado. Um incêndio atinge motos que estavam no antigo pátio do Detran aqui em Salvador também. O corpo de bombeiros foi chamado e controlou as chamas. Esse caso aconteceu na madrugada de hoje e não há informações sobre feridos. Ninguém ficou ferido nesse caso. O incêndio não tem ainda causa definida, não foi identificada e só vai ser conhecida depois que houver uma perícia do corpo de bombeiros. Não há informações também sobre quantas motos foram destruídas e, claro, seguiremos acompanhando essa ocorrência para você. Vamos falar de coisa boa, ó. A praia de Santo Antônio, em Mata de São João, que fica na região metropolitana de Salvador, recebe pela primeira vez o selo internacional Bandeira Azul. Esse título simbólico é um prêmio ecológico internacional que é concedido a praias, marinas e embarcações que atendem a padrões de qualidade da água, de gestão ambiental e turismo sustentável. O selo é válido para a temporada 2026-27 e deve colocar ainda mais as praias do litoral norte em evidência e fomentar o turismo baiano. Com a Praia de Santo Antônio, a Bahia tem agora a sexta com o selo Bandeira Azul. As outras são Ponta de Nossa Senhora de Guadalupe e Viração, que ficam na Ilha dos Frades, aqui em Salvador, a Praia da Espera, em Itacimirim, as Praias do Paraíso e Genipabu, que fica em Guarajuba, e essas três últimas ficam em Camaçari, assim como também na região do Litoral Norte, que ficam todas na região metropolitana aqui de Salvador. Meio-dia e 43.
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5: Eu sou o Sérgio Weib e está começando agora o Minuto do Empreendedor, apresentado pelo BTG Pactual Empresas, que tem entre os seus propósitos ajudar os jovens empresários e empreendedores a alcançar o sucesso. João Bortoni na minha companhia, diretor-geral da Intel América Latina. Bortoni, na tua opinião, promovendo o acesso, de que forma que os jovens devem agir, proceder para alcançarem o sucesso?
6: Estudar muito. Costumo dizer que é importantíssimo estudar, principalmente agora a tecnologia está cada vez mais rápida, muita novidade. Então estuda. Estuda bastante, que é o caminho do sucesso.
5: Obrigado, Bortoni. De fato, o conhecimento é o meio para quem busca o sucesso. 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

0: Ô, Juliana Rosa, economia com você, mas a Larissa Biscaia fez uma pergunta sobre você prefere a bolsa de valores ou você prefere falar sobre bolsa? Porque ela gosta de bolsa, a Larissa
1: Não
0: Biscaia.
1: entendo de
0: Também se
1: bolsa de
0: interessa por bolsa de
1: valores. É,
0: valores,
1: mas não
0: mas
1: entendo.
0: ela prefere falar de bolsa. E bolsa é um presente bom de dar, né? Principalmente no, quando está em alta agora, né? Mas as bolsas que ela usa estão sempre em alta. Esse é que é o problema, né?
2: É, eu gosto da bolsa da Larissa.
1: É um bom investimento, Ju? Você
2: Que mulher não
1: recomendaria?
2: gosta? Que mulher não gosta, né?
0: Não
2: Vou
0: tem
2: te
0: como.
2: falar de bolsa. Não sei o que está mais difícil hoje de saber o que que rende mais, viu, Larissa? Que já os dois estão complicados, tá tudo caro, viu?
0: Mas e aí? Bom, e a bolsa tem uma subida com expectativa, né? O que será que vem por aí, né? Qual é o programa econômico que vem deste ou daquele candidato, né, Juliana?
2: A gente está num cenário ainda de muita incerteza, né, Oineg? Boa tarde aí para todos, para o nosso ouvinte também. Estava olhando agora há pouco que a Bolsa de Valores voltou a bater recorde histórico, ficou 2 dias recuando depois daquele recorde da segunda-feira, aquela alta de 7,7%. Tem 207 mil pontos de novo, então renovou o recorde histórico, está subindo aí quase 1%. O dólar está andando meio de lado desde a abertura, ali em torno de R$ 5. Mas o fato, assim, o que está fazendo o preço, né, como se fala aí no mercado, segue sendo essa expectativa de que o Flávio tem uma vantagem agora nas eleições, no segundo turno das eleições presidenciais. Hoje vamos ter as primeiras pesquisas depois do resultado, então isso aí vai certamente ser acompanhado de perto. Mas principalmente, Oineg, toda essa discussão aí da pauta econômica, né, a visão de que o Flávio faria de um ajuste fiscal maior, isso está tão incerto ainda, porque você vê, o presidente Lula estava falando agora há pouco, eu estava ouvindo aqui, ele está dizendo que ele divulgou vídeos, né, dizendo que o Flávio vai cortar programas sociais. E aí no vídeo ele fala: olha, o meu adversário diz que vai cortar 200 bilhões no orçamento, né? Então eles vão cortar pé de meia, tá aqui o Lula falando, né? O Flávio vai cortar pé de meia, farmácia popular, Minha Casa Minha Vida, gás do povo, não vão dar aumento do salário mínimo acima da inflação, papapá, né? E o que acontece, Oineg, é que não tem como ter ajuste fiscal sem atacar essas despesas que são as principais, que 70% das despesas são previdência, abono salarial, seguro-desemprego, enfim, não tem como, olhando aqui quais são as despesas principais, fazer um ajuste sem mexer nessas questões. É claro que o ajuste moral, ele vai precisar ser feito. E está aí uma outra questão, né? Porque vai ter que cortar emendas parlamentares, por exemplo. Mas vai cortar muito pouco, né, Oineg? Você acha que nesse, inclusive, apoio do Congresso, as emendas parlamentares são um dinheirinho ali que eles mantêm para justamente manter o apoio, né? Não tem amor, né? A parte dos super salários ali, dos penduricalhos do judiciário, será que eles vão conseguir mexer alguma coisa? Enfim, talvez um pouco, né, diante dessa crise moral que a gente está vivendo. Mas sem mexer nesses elementos aqui, Oineg, eu estava olhando aqui, ó, 70% é previdência, BPC, abono salarial, seguro-desemprego, Bolsa Família. Então você até pode mexer nas outras despesas, mas para fazer o ajuste fiscal, você não tem como não mexer em algumas dessas despesas principais. Então, no fundo, você fica ouvindo aqui, né, muito discurso, mas ninguém está dizendo como que vai cortar. Ninguém, como é que vai fazer o ajuste fiscal sem mexer nessas questões? É impossível, né? Então, vai contra os números aqui. A Previdência, por exemplo, ela hoje ela sobe reajustada com o salário mínimo. Então, para mexer na Previdência hoje, que os especialistas falam é que teria que ter um reajuste das aposentadorias pela inflação, por exemplo, não pelo salário mínimo, porque aí cresce num ritmo mais devagar, né? Assim como os benefícios, como o BPC, por exemplo. Só que ninguém fala isso aí, né? Então, assim, ou não vão fazer, ou vão falar a verdade só depois do resultado das eleições. O fato é que a gente não está sabendo o que de fato vai ser feito na economia. Então, é tudo uma aposta, mas tanto politicamente quanto economicamente, são assuntos super difíceis de serem alterados, né?
0: Sem dúvida nenhuma. Juliana Rosa, economia é com você e a gente volta a conversar amanhã. Valeu, obrigado.
2: Valeu, beijão.

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6: Volta com as informações do noticiário local, agora 12h54, com a informação da prisão de 4 influenciadores digitais suspeitos de envolvimento com o esquema de jogos de azar e lavagem de dinheiro no Vale do São Francisco. As prisões aconteceram hoje durante as operações Félix e Influência Oculta, em Casa Nova, que fica no norte do estado, e em São Raimundo Nonato, no Piauí. Os policiais cumpriram os 4 mandados de prisão em uma mesma casa aqui na Bahia. Foram presos 2 homens, de 31 e 22 anos, e 2 mulheres, de 25 e 28. A justiça também determinou o bloqueio de contas e o sequestro de valores que chegam a 84 milhões, quase 85 milhões de reais. O delegado Tiago Pessoa detalhou os trabalhos realizados.
7: Essas operações visaram desarticular um grupo criminoso que havia movimentado cerca de 80 milhões de reais nos últimos 3 anos. Os delitos investigados eram contravenção penal de jogos de azar e também crimes de lavagem de dinheiro e associação criminosa. Foram autorizados os bloqueios de cerca de 80 milhões de reais nas contas dos investigados.
6: Segundo a polícia, essa quantia corresponde a uma movimentação financeira considerada atípica nos relatórios de inteligência. Durante a operação foram cumpridos 5 mandados de busca e apreensão, confiscando um carro, 2 caminhonetes, 2 quadriciclos, reboques, uma pistola, munições, carregadores e 6 celulares. As investigações começaram após a polícia identificar um aumento de patrimônio considerado incompatível com a renda declarada pelos influenciadores digitais de Casa Nova. O nome desses influenciadores não foi divulgado pela polícia. Ainda segundo as investigações, as pessoas ostentavam viagens internacionais, imóveis em condomínios fechados e veículos de alto padrão. Ainda de acordo com a polícia, os suspeitos usavam as redes sociais para atrair seguidores e apostadores para as plataformas de jogos não autorizadas. A polícia disse que eram divulgadas falsas promessas de ganho e enriquecimento rápido, o que não, certamente, não acontecia. Ainda no noticiário policial, um homem é preso suspeito de agredir um idoso com uma barra de ferro em Seabra, na Chapada Diamantina. Esse caso aconteceu ontem. Já o crime ocorreu no dia 6 de setembro desse ano, cerca de um mês atrás, quando o suspeito agrediu a vítima de 68 anos. As agressões causaram várias lesões no idoso, incluindo uma fratura no braço esquerdo. O suspeito permanece preso à disposição da justiça. E um homem de 34 anos é preso por estelionato em Palmeiras, que fica também na região da Chapada. A prisão foi ontem no povoado de Conceição dos Gatos. A polícia militar disse que o homem negociava motos com a promessa de aluguel, mas repassava a terceiros sem autorização dos donos. De acordo com as investigações, depois de receber os veículos, o suspeito deixava de manter contato com os proprietários e apresentava argumentos vários para não devolver os veículos. O caso começou a ser apurado após uma ocorrência registrada em maio desse ano em Iraquara, quando outras duas vítimas procuraram a polícia e relataram casos parecidos. O suspeito foi levado para a unidade policial, onde também permanece preso à disposição da justiça. E um homem de 51 anos é preso por tentativa de homicídio em Sapiaçu, no Recôncavo Baiano. Essa prisão foi ontem e, de fato, a polícia cumpriu o mandado de prisão preventiva. Esse homem de 51 anos foi preso. Segundo as investigações, o crime ocorreu em janeiro, no centro da cidade, quando um homem de 41 anos foi atingido por tiros. A polícia disse que esse suspeito estava escondido em um beco e atirou contra a vítima quando ela se aproximou. Mesmo depois que o homem tentou fugir, os disparos continuaram. A vítima não morreu. O caso foi registrado por câmeras de segurança que auxiliaram nas investigações. A polícia aponta ciúmes relacionados à ex-companheira do suspeito como possível motivação do crime. Meio-dia e 58.
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2: Oi, gente. Aqui na Band News FM a gente está acompanhando a cobertura eleitoral completa de olho no segundo turno. E com isso, volta ele o horário eleitoral obrigatório a partir agora de sexta-feira.
3: E aí a situação no Band News do meio do dia muda um pouquinho. Entre meio-dia e 10, tem programa normal para quem nos acompanha pelo YouTube e pela Fest TV. Já quem está no rádio fica com a propaganda eleitoral. Se na sua cidade tem segundo turno, são mais 10 minutos de propaganda eleitoral, entre meio-dia e 12h20.
2: Ou seja, meio-dia e 10, a gente volta pro rádio em algumas cidades, e naquelas que tem segundo turno, só depois de meio-dia e 20. Agora, para quem quer acompanhar o comentário do Oineg, fica bem tranquilo, ele vem. Meio-dia e 20, aí sim. Rádio, YouTube, Fest TV, aplicativos, redes sociais, por onde for, a gente te espera lá.
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2: Pontualmente 1h da tarde.
6: Não, tem tempo ainda.
7: É, vai. Ó. Não, você tá certo. Não, levou.
2: Não, deu certo. Levei.
7: Um só agora. É. O só agora, 3 segundos depois ela falar
6: mais
7: pontualmente.
6: Ou menos isso.
2: Mas deu.
7: É, não, tudo bem. Tecnicamente, porque ela pensa como o Big Bang. E o Big Bang, que é uma referência de pontualidade, os britânicos são uma referência de pontualidade, é um relógio analógico.
2: Me dá uma brecha muito boa agora.
7: Não dá pra você ver, né? Que o ponteirinho tá com quase 1:1.
2: Eu fui até lá, fiz essa conferência presencialmente. Vocês vão duvidar do horário que eu tô falando disso?
7: Não. Até, ela voltou, tinha até sotaque.
2: Você sempre conta uma piada do sotaque, não é?
7: Como é?
2: O sotaque.
7: Eu tenho um amigo que tem uma piada muito boa, que fala uma coisa muito boa, que ele deu o endereço do lugar pra onde ele queria que uma pessoa fosse no escritório, e ele falou, é o Brasília Trade Center. Aí a menina falou, Brasília Trade Center? Aí ele falou, nossa, o que aconteceu? Não, é que eu tô voltando dos Estados Unidos. Ah, você tá parecendo um amigo meu, que quando voltou dos Estados Unidos, eu falei, qual foi a sua maior dificuldade para se adaptar? Ele falou, difícil foi perder esse sotaque norte-americano que eu queria pular. Ele conta com o lugar de fala, ele é baiano e conta essa história, então é muito boa. Conversa sobre sotaque, 1h02, começando o segunda hora
6: hoje
7: do
6: hora,
7: Band News no meio do dia. Não tem jeito,
6: excepcionalmente.
7: Eu, Larissa Biscaia, pontualíssima, e Humberto Ferretti, e as notícias.
2: Estamos aqui por elas. O candidato do PL à presidência da República, Flávio Bolsonaro, recebe o apoio de mais um partido, agora o Podemos. Já o presidente Lula, que busca a reeleição pelo PT, retoma os compromissos públicos da campanha amanhã. Informações com Afonso Marangoni.
8: O candidato do PL à presidência da República, Flávio Bolsonaro, participa de encontro com governadores eleitos. No evento, eles reforçaram o apoio ao presidenciável neste segundo turno das eleições. Entre os presentes estavam Tarcísio de Freitas, do Republicanos, e Sérgio Moro, do PL. Mais cedo, no QG de campanha, Flávio Bolsonaro recebeu o apoio do Podemos na corrida ao Planalto. Já o presidente Lula, candidato à reeleição pelo PT, tem agenda no Palácio da Alvorada. Jovens deputados eleitos que apoiam o petista seguem traçando estratégias para aumentar a presença dele nas redes sociais. Amanhã, Lula participa de um evento no Distrito Federal em apoio a Leandro Graz, candidato do PT, que disputa o Palácio do Buriti. No fim de semana, o presidente segue para o Rio Grande do Norte, onde vai fazer campanha para Cadu de Lula, do PT, que segue na corrida ao governo do estado.
9: Terceiro dia de análise da proposta que pode acabar com a escala de trabalho 6x1. Quem tem os detalhes direto de Brasília é o Márcio Rocha.
10: O plenário do Senado segue discutindo a proposta de emenda à Constituição que acaba com a escala 6x1. A terceira sessão de debate será realizada na tarde desta quinta-feira e a expectativa segue pela possível apresentação de um requerimento de quebra de interstício, ou seja, do intervalo regimental entre sessões de votação em primeiro e segundo turnos. O texto precisa passar por pelo menos 5 sessões de debates antes de ir para a votação no primeiro turno e outras 3 sessões de discussão antes de ir para a votação no segundo. A ideia é que esse requerimento seja apresentado logo após a votação no primeiro turno para que a segunda votação seja realizada já na semana que vem, por volta do dia 15 de outubro. Para ser aprovada, a PEC precisa do apoio de pelo menos 3/5 dos senadores, ou seja, dos votos de 49 dos 81 parlamentares em cada votação.
11: A Polícia Federal investiga as causas do incêndio que destruiu pesquisas científicas na Universidade Federal de Pernambuco. Encontre a Janiele Azevedo.
12: A Polícia Federal investiga se o terceiro incêndio registrado na Universidade Federal de Pernambuco em uma semana foi criminoso. O fogo destruiu um prédio que abrigava laboratórios de fármacos, genética e informática, além de pesquisas científicas. De acordo com a reitoria, o prejuízo chega a 100 milhões de reais e cerca de 20 anos de pesquisas foram perdidos. Não houve feridos. Peritos da Polícia Federal foram enviados ao local e um inquérito está sendo instaurado para apurar as causas do incêndio.
9: Tem operação policial no Rio de Janeiro contra a corrupção no judiciário. Destaque com a Maria Eduarda Vieira.
13: A Polícia Federal realiza a operação Em Nome do Pai para apurar um esquema de corrupção e lavagem de dinheiro em decisões judiciais com possível favorecimento a empresas do ramo imobiliário e também de construção civil. Segundo fontes da Band News FM, o principal alvo é o desembargador Alexandre Eduardo Cizinho. Além do magistrado, a esposa, os dois filhos, a cunhada dele e uma advogada também são investigados. De acordo com as informações, um perito judicial também estaria envolvido no esquema, mas ele já morreu. Ao todo, nesta quinta-feira, os agentes cumpriram 6 mandados de busca e apreensão em endereços localizados no bairro de Caraí, em Niterói, região metropolitana. Um dos locais que os policiais estiveram foi a casa do filho do desembargador. Lá, eles encontraram R$ 27 mil reais. Já na casa do desembargador, os agentes localizaram dinheiro e também documentos. Em nota, o Tribunal de Justiça do Rio afirmou que não comenta decisões proferidas em instâncias superiores. Nossa reportagem aguarda o posicionamento do desembargador citado.
11: Queda na produção industrial brasileira em parte do Brasil. Detalhes com a Luana Bernardes.
14: A produção industrial do país registra recuo de 0,6% em agosto deste ano na comparação com o mês anterior, segundo o IBGE, que divulgou a pesquisa nesta quinta-feira. 10 dos 15 locais analisados apresentaram resultados negativos. As reduções mais acentuadas ocorreram no Pará, Amazonas e Rio Grande do Sul. Minas Gerais registrou variação nula. Já a Bahia apontou a expansão mais elevada. No confronto com agosto de 2025, a produção industrial teve recuo de 1,2%. Já no acumulado do ano, o setor registra variação de 0,8%.
9: Novos temporais no sul do país. Fala Vicente Medeiros.
15: Quaraí registrou a maior rajada de vento e o maior volume de chuva no Rio Grande do Sul nas últimas horas. O vento chegou a 136 km por hora e o acumulado de chuva alcançou 89 milímetros. Também foram registradas rajadas acima de 100 km por hora em Maçambará, Dilermando de Aguiar e Bagé. Uruguaiana teve o segundo maior volume de chuva, com 52 milímetros e 4 décimos. A Defesa Civil mantém alertas para temporais com chuva forte, rajadas de vento e possibilidade de granizo em diferentes regiões do estado.

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2: Ele prometeu que ia voltar para falar do Brasileirão e voltou. Lucas Belotti, boa tarde mais uma vez.
3: Tudo bem, prazer estar com vocês mais uma vez agora no Espaço Nacional para falar do campeonato do nosso país, que hoje vai ter o encerramento da 29ª rodada, com partidas importantíssimas para a parte de cima, para a parte de baixo da tabela também, mas principalmente na disputa pela ponta. Isso porque entram em campo hoje o líder Flamengo e o vice-líder Palmeiras. Quem ocupa a primeira posição, a equipe de Leonardo Jardim, vai à Baixada Santista, ao litoral sul de São Paulo, enfrentar o Santos, que vive a melhor sequência atual do Campeonato Brasileiro. São 5 vitórias consecutivas na competição. Jogo às 7h30 da noite, com transmissão Band News FM para boa parte da rede. Depois, às 8h, Atlético Paranaense e Atlético Mineiro, duelo importante por uma vaga na Libertadores. O jogo será no Paraná. Já às 9h30, duas partidas, Fluminense e Curitiba no estádio do Maracanã, Coxa tentando se salvar do Z4 e o Flu se manter na zona de classificação a Libertadores. E aí o líder Palmeiras, time de um dos nossos componentes aqui do estúdio, o vice-líder Palmeiras, que esse componente gostaria que fosse o líder, recebe o Bahia no estádio na zona oeste da cidade de São Paulo, também com transmissão Band News FM. Tá confiante para a virada do Verdão, diminuição de pontos nessa rodada? Confia no Super Santos? Como é que tá o coração?
4: Não, não, são coisas distintas. Eu não tô confiante que o Palmeiras vai ser campeão brasileiro, não.
3: Ah, tá.
4: Agora, hoje a gente vai ter uma quinta-feira de futebol muito grande, porque Santos e Flamengo talvez sejam, vamos pegar de um mês para cá, os dois melhores times do Brasil.
3: Tô com você.
4: E vão se enfrentar. O Santos contratou todo mundo, mudou de patamar, tá jogando muito. Neymar volta. Aí você tem um confronto entre os dois melhores times do Brasil hoje. Um deles é líder do campeonato. O vice-líder também joga. E o vice-líder tem que torcer para um arquirrival, que é o caso do palmeirense, que tem que torcer para o Santos, para continuar na briga. Então vai acontecer uma salada hoje aí. E aí amanhã, a gente vai estar aqui nesse horário também falando de futebol, a gente vai falar do domingo. Só me antecipando um pouquinho. Domingo, às 5h30 da tarde, a gente vai ter uma das maiores sessões de jogos da história do futebol brasileiro. Porque vai ter Palmeiras e Corinthians, Grenal e Fla-Flu. Os três jogos interligados, porque o Flamengo é líder, o Palmeiras briga pelo título, o Grêmio e o Inter estão na zona de rebaixamento e o Corinthians também. E o Grenal, que é o clássico de maior rivalidade hoje no Brasil, com os dois times na zona de rebaixamento. Amanhã a gente vai falar sobre isso, mas o do, e todos
5: falou.
4: Os... Não, mas... dependendo
5: amanhã eu vou repetir o que eu
4: Não, mas dependendo do que aconteceu hoje, a gente vai ter uma visão clara.
5: Sim,
4: domingo.
5: Isso é verdade.
4: Mas domingo vai ser muito grande hoje também. Estarei de ouvidos atentos.
3: Muito obrigado, hein, Humberto Ferretti. Boa sorte para você, para os torcedores palmeirenses
4: também
3: e para todos os demais.
4: Né? Quis fazer média, né?
5: É. Agora quer fazer média.
4: Criticou?
3: Puxaram minha orelha que eu tava pegando muito no seu pé aqui no ar da Band News FM. Então eu vou adotar um tom mais
2: ameno. Os bastidores aqui trazendo pro ar.
3: É tranquilo.
5: Isso aqui é bacana, tem futuro.
3: A gente pode fingir que é amigo, pelo menos não.
2: Imaginei. Valeu, Lucas. Belote.

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1: Band News, meu nome é Léo e eu tenho 12 anos. Eu moro na Chácara Santo Antônio, aqui em São Paulo. Minha notícia maluca é: agora é lei, educação física é obrigatória todos os dias em todas as escolas. Será que algum dia eu vou conseguir ouvir essa notícia? 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
2: Então tá, né, Léo?
3: Boa notícia.
2: Eu não gostava muito da educação física. Não era muito habilidosa nesses esportes.
3: É isso que eu ia perguntar. Você
2: não
3: era prendada?
2: Não,
3: tinha algum
2: pouco.
3: Esporte em que você ia bem?
2: Não, só na dança, né? Mas daí a dança não tinha na escola.
3: Não,
2: fazia
3: não
2: fora
3: escola,
2: da escola.
3: Não, sempre fora da escola.
2: Eu era péssima em educação. Mas, gente, péssima. Péssima,
3: mas
2: péssima.
3: Mas assim, esporte coletivo nenhum.
2: Não, era muito ruim.
3: Você ia sacar eu
2: era
3: vôlei.
2: A última.
3: Não joga vôlei.
2: Eu era a última a ser escolhida sempre.
3: Eu já te falei. Ao contrário de você, eu era o primeiro. E sempre dizia, o Enéas é nosso e é o técnico.
4: que não ia jogar.
3: Jogar.
4: Era o primeiro a ser
3: faz
4: escalado.
3: Sentido.
4: Os caras
3: sentido.
4: Isolavam.
2: Eu dava... Mas olha só, a gente fica torcendo para os nossos ouvintes mandarem mais mensagens para cá, os ouvintes mirins, tá bom? Como é que era o nome do nosso ouvinte agora que estava pedindo
3: Me fugiu.
2: Bom, o nosso ouvinte mirim que estava pedindo o educação física
3: Léo.
2: O Léo, que estava pedindo educação física todos os dias na escola, vai que, né? Vai que um dia a gente tem, não sei, uma diretriz da Secretaria de Educação, com a Secretaria de Saúde, que precisa deixar o pessoal mais ligado em esporte. Se o seu filho, sua filha, seu sobrinho, sua sobrinha, seu afilhado, sua criança, o que for, criança que tá aí com você no carro ouvindo a gente, tiver uma ideia pra notícia maluca, notícia dos sonhos da Band News FM, manda pra cá, o WhatsApp tá aberto pra você. Pode ser a notícia mais maluca que você já ouviu no rádio ou a que você gostaria de ouvir. Chegou tanta coisa boa por aqui.
3: Os professores de educação física estão felizes.
2: Boa,
3: agradece.
4: O Léo deu a melhor notícia pra nós. Nós estamos estudando, fazendo faculdade, a vida tá dura.
3: Tá por aula?
2: Olha só, eu não tô desprezando os professores de educação física, né? Pra deixar claro, eu não gostava da matéria, mas ia lá, participava, respeito plenamente. Ó, o WhatsApp tá aberto, é o 11-999-592-100.
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5: Agora 1h14, sou o Diego Barreto, continuo com você por aqui, trazendo os destaques do noticiário e, claro, vamos de mais notícias sobre o trânsito.
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7: Estou de volta e atualizando o motorista sobre a avenida paralela em direção ao aeroporto. Mais cedo aconteceu um acidente ali em São Cristóvão, deixava muita retenção não só pela paralela como também na Dorival Caymmi. Essa situação já foi resolvida e por lá o tráfego já está fluindo bem. Quem está em Pituaçu e segue para Lauro não precisa se preocupar, pode seguir pela paralela depois complete pela avenida Caribé. Por falar em Lauro de Freitas, em direção à capital baiana, a BA-099 tem um pouquinho de lentidão na aproximação em Tinga. A boa notícia é que esse trecho é curto e não vale desviar. Você que está em Portão e vai agora para São Cristóvão, siga pela rodovia, só tenha atenção com a velocidade. 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Tiago Costa para Band News FM.
5: Brigadão, Tiago, 1h15.
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0: integra uma quadrilha investigada ainda por homicídios e tráfico de armas e foi identificada na Operação Termópilas, que acontece hoje em Salvador e São Félix, no Recôncavo Baiano. A operação da Polícia Civil busca cumprir 10 mandados de prisão preventiva e outros 9 de busca e apreensão na Bahia e em São Paulo. A coordenadora de investigação preliminar do DHPP, o Departamento de Homicídios e Proteção à Pessoa, Zaira Pimentel, detalhou os locais da ação.
1: De hoje, nós efetuamos os cumprimentos de mandato de busca e apreensão e prisão nos bairros de Valéria, Palestina, na cidade de São Félix e na cidade de São Paulo. Até o momento, temos 2 presos e a desarticulação de 5 acampamentos, dos quais 4 são na cidade de São Félix e 1 aqui na capital.
0: A ação é resultado de 8 meses de investigações que envolvem 2 departamentos da Polícia Civil Baiana. Jean Fiuza, delegado da Delegacia Antissequestro, falou sobre um dos casos do grupo investigado.
2: A vítima, ela residia no bairro de Simões Filho. Esse adolescente, ele estudava em um colégio de Simões Filho e os criminosos, alguns deles já conheciam a vítima, em razão de terem estudado anteriormente, quando eram mais jovens, né? E eles desejariam que a vítima estudasse em um colégio da Valéria. E pelo fato de ele estar estudando no colégio de Simões Filhos, eles desconfiavam que essa vítima, ela pertencia a outra facção criminosa. Pelo que apuramos, não era envolvida.
3: 19 agora, as bets ilegais, como você ouvinte já sabe, acompanhou por aqui, estão proibidas. Só que as bets legais estão proibidas. A questão é que as ilegais seguem ativas, crescendo em ritmo acelerado, inclusive. Um levantamento identificou quase 9 mil sites suspeitos no dia seguinte à proibição das plataformas. Depois, o número passou de 13 mil e no último domingo, mais de 30 mil links de jogos ilegais estavam acessíveis no país. O número já passa dos 40 mil até essa quinta-feira. O governo diz que entre a proibição e 6 de outubro foram bloqueadas mais de 13 mil plataformas irregulares, média aí de 1.100 por dia. O presidente da Associação Nacional de Jogos e Loterias, o Plínio Augusto Lemos Jorge, destaca que em poucos cliques é possível acessar uma página clandestina.
4: Nós não imaginávamos que seriam tantos sites. Uma grande maioria são sites de golpes de internet. Então você veja bem que o nosso apostador, o nosso jogador brasileiro, ele está realmente refém do ilegal.
5: O presidente do Instituto Brasileiro de Jogo Responsável lembra que tem aposta e que quem aposta em plataformas clandestinas fica sem proteção. Se o site decidir não pagar o prêmio, bloquear a conta ou simplesmente sair do ar, o apostador fica sem ter a quem recorrer, como lembra o Carlos Lima.
6: Existe uma perversidade por trás do mercado ilegal de apostas, que é exatamente contar que aquele site vai ser derrubado. Né? E aí ele, com muita facilidade, cria um site novo, volta a dar um golpe na população, aquele site é derrubado, a população perde o dinheiro.
5: O presidente da Associação Nacional de Jogos e Loterias, Plínio Augusto Lemos Jorge, defende a retomada das discussões sobre as bets.
4: Nós estamos realmente abertos sempre a discutir, negociar. Eu acho que um governo que tem essa responsabilidade deveria rever realmente essa MP.
3: Segundo o Instituto Brasileiro do Jogo Responsável, o setor movimenta cerca de 40 bilhões de reais por ano. A estimativa é que 20% desse total siga ali circulando entre as apostas em sites clandestinos.
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8: Pensando Brasil, Fernando Schiller, de olho nas discussões que surgiram finalmente, né? Finalmente surgiu uma discussão interessante sobre programa para a gente fazer nesse momento, ainda que reforma constitucional não seja um programa, seja um meio de transformação para que, enfim, a gente possa avançar para algum lugar. A gente já fez mais de 130 mudanças constitucionais no Brasil, foram 139, fora a reforma de 1994. E está essa discussão sobre a reforma constitucional que o Flávio Bolsonaro colocou na mesa, né, Schiller?
9: Tudo bem, Neg, Ferret, Larissa, Vamos lá, é verdade que é boa a discussão, porque afinal de contas, pelo

0: menos tem alguma discussão, né? Não fica só discutindo a padroeira do Brasil ou a última fake news, ou sei lá o quê. Mas a maneira como a discussão é feita, de novo, não é boa. Eu sou muito cético, né? A gente vem conversando sobre esse tema da possibilidade de se fazer discussões de boa qualidade numa reta final de eleição. Infelizmente, porque a discussão de boa qualidade não dá voto, né? O que dá voto, na visão pelo menos dos marqueteiros, é você tentar tirar do outro, né? Então você aumentar a rejeição do outro lado, então criar espantalho. Então fica assim, joga um espantalho para um lado, joga um espantalho para o outro e tal. O que aconteceu nesse caso? Mobilizou aí durante, sei lá, 2 dias alguma discussão. O Flávio Bolsonaro, ele disse, olha, ele usou duas expressões, precisamos fazer algumas reformas constitucionais e precisamos, no sentido de redemocratizar o país. E aí, bom, aí vem uma maçaroca de críticas. Bom, teve deputado dizendo que é golpe, teve jurista dizendo que a cláusula pétrea da Constituição não pode mudar, teve outro. Bom, todo tipo de reação é um pouco bizarra, assim. Sem que ele tivesse dito do que exatamente ele estava falando, né? Afinal, ele fez uma entrevista e disse, olha, estou falando de algumas coisas, basicamente 3 coisas. Uma reforma no Judiciário, né, especialmente no Supremo, que está em discussão no Supremo, a redução dos mandatos, então para ter um mandato de, sei lá, 10 ou 15 anos, limite a decisões monocráticas, enfim, mudanças que estão em discussão, que não tem nada de inconstitucionais, que cabe exatamente ao Congresso fazer, que aliás algumas já foram inclusive aprovadas pelo Congresso Nacional, pelo menos numa das casas, né? E aí tem uma questão de, por exemplo, fim do foro privilegiado, né? Fim do foro por prerrogativa de função, que na minha visão, pessoalmente, eu acho que na de muita gente é necessário para o país. Você precisa mudar isso, porque hoje o Congresso Nacional, em grande medida, é refém do Supremo. Né? Então, qual é a coragem, literalmente, ou a independência de um senador ou deputado, em algumas votações sensíveis, né? Sabendo que ele poderá logo ser julgado num processo... será acelerado ou não no Supremo Tribunal Federal, e isso vem acontecendo, seja formalmente, seja nos bastidores. Bom, então tem esse pacote aí. O outro pacote que ele falou foi fim da reeleição. Então ele mandou para o Congresso lá uma PEC com o fim da reeleição. Se o governo vai botar força, vai botar peso, se vai ser aprovado, etc., bom, a gente vai acompanhar aqui. Mas é uma demanda da sociedade hoje para rediscutir a reeleição. Eu, pessoalmente, sou muito favorável. Eu acho que, inclusive, é uma migração na América do Sul. Se você pegar Chile, Uruguai, Bolívia, Paraguai, vários países, Peru, países, inclusive, que têm apresentado bons resultados econômicos recentes. Né? O Uruguai é um bom exemplo, Chile, obviamente, é um grande exemplo, mas mesmo Peru e o próprio Paraguai, né? Tem sido positivo. Então, por que o Brasil não pode discutir isso? Né? E o outro ponto que ele levantou é a redução da maioridade penal para 16 anos, que também é uma demanda da sociedade. Eu, pessoalmente, sou mais crítico em relação a isso, mas não é um ponto aqui, não é a minha opinião, não sou deputado, nem senador, nem serei, então não é o caso. Mas vamos lá, são reformas perfeitamente plausíveis, você pode ser contra ou a favor. E é ótimo, Oineg, que exatamente isso seja discutido numa campanha eleitoral. Porque é disso que se trata, para isso que se faz a campanha eleitoral. O que me impressiona é que uma mera sugestão como essa seja utilizada pelo outro lado do jogo, ou por muita gente, para fazer bizarrices, né? Levantar espantalhos, e aí a discussão não anda, né? Daí os candidatos acabam falando nada com nada. Então, ao mesmo tempo que é bom, mostra um pouquinho as limitações da discussão política no Brasil hoje.
1: É assustador, né, quando a gente olha o nível da discussão que a gente está vivendo. E surpreende, né, que nessa altura surja um debate. Agora, veja, eu comentei com você e eu queria te ouvir. Desde que a Constituição foi promulgada, nós tivemos 139 modificações. O governo Lula começou com uma PEC, que foi a PEC que acabou com o teto de gastos, criou o arcabouço fiscal, abriu aquele crédito, o direito de criar um endividamento monumental. E agora, no final do governo, está discutindo PEC da segurança, PEC da 6x1, E o Geraldo Alckmin ontem disse que faria uma proposta de reforma do judiciário também. Ou seja, a nossa eleição, a gente só tem reeleição porque fizemos uma emenda constitucional, fizemos reforma da Previdência, fizemos reforma do judiciário, da qual o Lula se orgulha, fizemos reforma tributária, ou seja, é uma eterna reforma, porque essa Constituição fala de absolutamente tudo, né, Schiller? Ela é tão extensa e tão abrangente que não tem como você fazer uma mudança no Brasil sem fazer uma reforma ou mudar algum artigo da Constituição.
0: Ah, esse é um dos maiores problemas brasileiros. Olha, se eu tivesse um condão mágico, assim, uma varinha mágica, eu faria o seguinte: nós precisamos fazer uma lipoaspiração na Constituição. Precisa desconstitucionalizar um monte de coisa no Brasil. Por exemplo, aplicação de recurso orçamentário. Toda a rigidez orçamentária brasileira, boa parte dela, a maior parte dela, está na Constituição. Nós recentemente colocamos o Fundeb na Constituição. Imagina o seguinte: você tem um fundo para financiar a educação. Então você não põe apenas a previsão do fundo, você detalha o funcionamento do fundo na Constituição. Então você diz lá, por exemplo, que 70% do recurso do fundo tem que ir para funcionários públicos, professores. Tá? Bom, para que tem que ter isso na Constituição? Se o prefeito de uma das 5.500 cidades brasileiras achar ou precisar colocar só 55% e não 60% e não 70%, né? Então ele faz uma administração mais racional ou tem menos crianças entrando, porque a curva demográfica hoje nasce menos crianças, especialmente na região sul do país. Não pode. Tem que gastar 70%, porque está na Constituição, porque senão ele vai ser glosado pelo Tribunal de Contas. Então é bizarro isso. As próprias vinculações constitucionais, os limites para a saúde e a educação, a gente definiu isso nos anos 80. Daí tem um lobby enorme em torno disso, cria uma enorme ineficiência. Então o prefeito precisa gastar 25% com a educação. Bom, mas por que precisa gastar 25%? Ele precisa gastar mais com saúde, porque o envelhecimento da população não. Ele tem que gastar porque está num limite constitucional, uma vinculação constitucional. Né? Então é isso, quer dizer, o Brasil... E aí a partir dali começa essa tendência. Todo mundo quer colocar o seu direito na Constituição, enrijece a Constituição, qualquer mudança da regra tem que de novo ir para a Constituição. Eu chegou ao ponto de uma sugestão de se mandar uma reforma judiciária ainda antes do segundo turno, para marcar e tirar algum trunfo eleitoral. Sabe qual é a minha impressão sobre tudo isso, Eneg, Ferretti, Larissa? É que a sociedade está cansada. A sociedade está cansada do populismo, de usar temas importantes como trunfo eleitoral. Mesmo agora com esse tema da escala 6-1, na última hora, né, de afogadilho, etc., acho que há uma desconfiança de que assuntos sérios de interesse do país não podem ser tratados de maneira irresponsável como trunfo eleitoral. Mas pode ser que aqui eu que estou sendo otimista, tá? Deixa assim.
1: E só lembrando um detalhe que eu falei no meu comentário de abertura, o Colégio Pedro II do Rio de Janeiro está na Constituição, no artigo 242, dizendo que ele vai ser mantido na esfera federal. É fantástico. E que a Justiça Desportiva tem 60 dias para tomar suas decisões. Também está na Constituição, Schiller. É realmente uma loucura. Fernando Schiller, Pensando Brasil, volta a conversar com a gente na segunda-feira. Valeu, Schiller. Obrigado.
0: Valeu, grande abraço.
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3: Depois das muitas novidades sobre a inteligência artificial que a gente trouxe aqui nesse espaço, hoje a gente volta a falar sobre a computação quântica, Warrison.
4: É incrível, né, Edu? É tanta novidade nesse mundo da tecnologia que fica, às vezes, difícil até a gente se situar, né? E a grande questão envolvendo a computação quântica mais recente, Edu, é o anúncio feito pela IBM de que o seu computador quântico conseguiu resolver em apenas 19 segundos, um problema que antes levariam vários anos para resolver usando um computador, um supercomputador. O processador da IBM que conseguiu essa proeza foi o Nighthawk R2, e o experimento eles fizeram por meio de uma plataforma de computação quântica na nuvem da empresa. Importante também lembrar que esse estudo, ainda estamos falando de ciência, né, Edu? Esse estudo ainda não foi revisado por pares. Mas aí tem algumas coisas que a gente precisa prestar atenção, né, Edu? Os computadores quânticos, a computação quântica tem essa promessa quase incompreensível de capacidade, de velocidade, etc. e tal. Mas ainda é uma coisa que leva algum tempo nesse desenvolvimento, especialmente porque o ambiente em que esses computadores quânticos precisam rodar, o ambiente é muito especial, né? Ele não é um computador que você consegue, por enquanto, usar fora de um data center, né? Ele precisa ter toda uma questão ambiental de temperatura, etc. e tal, ali, muito bem controlada. E também tem a questão da taxa de erro. A gente já falou disso aqui em outras oportunidades, Edu. Esses computadores quânticos, eles ainda precisam lidar com a correção de erros, né? A correção de erros das operações dos computadores quânticos ainda é um desafio que está sendo enfrentado pelas empresas de ponta, entre elas a IBM, nesse desenvolvimento. À medida que essa tecnologia avança, vai mudar tudo, né? Assim, a gente está falando que a inteligência artificial é uma revolução tão grande, talvez, quanto a revolução industrial, ainda não dá para saber o tamanho que é a revolução da computação quântica. Mas, sem dúvida nenhuma, a gente vai ficar assustado e vamos viver num mundo muito diferente.
3: Para a gente acompanhar o que pode vir a ser uma nova revolução da área da tecnologia, e claro que a gente conta mais aqui na coluna que volta amanhã.
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15: Tô de volta e agora com dica pra quem tá pelo Uruguai e precisa chegar na BR-324. Evite a suburbana, isso porque mais cedo aconteceu um acidente ali na altura do Lobato e tem retenção por lá e vai atrasar sua viagem. É melhor subir o viaduto dos motoristas e completar pela San Martín e Barros Reis. Assim chega com mais facilidade por lá. Por falar na BR-324, em direção ao interior agora tem um pouquinho de intensidade em Águas Claras e também Palestina. Por enquanto são trechos curtos e ainda não vale o desvio, só mesmo atenção. Você que tá pelo acesso norte e segue pra Simões Filho, a BR é a sua melhor escolha. 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Thiago Costa para Band News FM.
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0: Muito boa tarde para você que acompanha a programação da Rádio Band News FM Salvador. Eu sou Victor Pinto, ao lado de Antônio Mariani. A gente faz aqui o nosso bloco informativo antes do Boa Tarde Bahia, que logo mais 14h vamos receber aqui na bancada a deputada estadual reeleita, presidente da Assembleia Legislativa da Bahia, Ivana Bastos. Mas vamos de notícia. Um mandado de busca e apreensão é cumprido hoje em uma operação da Polícia Federal que investiga a adulteração de anilhas oficiais do IBAMA, Instituto Brasileiro do Meio Ambiente e dos Recursos Naturais Renováveis, em Jiquiriçá, no sudoeste da Bahia. Segundo a Polícia Federal, as investigações indicam que o alvo adulterava esse sistema para dar aparência de legalidade a animais capturados e mantidos ilegalmente na natureza. Durante a ação, foram apreendidos 2 celulares, documentos e 1 pássaro trinca-ferro mantido em cativeiro. A ave foi encaminhada ao Centro de Triagem de Animais Silvestres. As investigações continuam para apuração dos fatos e responsáveis. Um homem de 48 anos é preso em flagrante por injúria racial e por oferecer resistência à voz de prisão em um restaurante no bairro da Barra, aqui em Salvador. A prisão aconteceu ontem. Segundo a Polícia Militar, no local os agentes encontraram um homem com comportamento agressivo, falando palavras de ofensas e discriminação contra um adolescente de 14 anos e uma idosa de 67 anos. Na abordagem dos policiais ao agressor, ele ofereceu resistência, permaneceu adulterado e com sinais de embriaguez. O homem está preso à disposição da justiça. Documentos e aparelhos eletrônicos são apreendidos durante uma investigação sobre fraudes em empréstimos em Gongogi, no sul da Bahia. A ação aconteceu ontem e faz parte da Operação Camaleão do Rio. Um homem de 46 anos é investigado por suspeita de usar os dados de vítimas, principalmente idosas, para contratar empréstimos e transferir o dinheiro para a própria conta. Segundo a polícia, 7 pessoas já foram identificadas como vítimas e os empréstimos investigados somam cerca de R$120 mil. O material ele será analisado e deve ajudar nas investigações que continuam. E logo mais, 14h, Boa Tarde Bahia, aqui no som da rádio Band News FM Salvador. Lembrando, a entrevistada é a presidente da Assembleia Legislativa da Bahia, Ivana Bastos. 1h41.
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0: Agora, 1 hora e 43 minutos, a gente segue girando o noticiário por aqui. Combate à facção criminosa PCC em São Paulo e também na Bahia. Fala Paloma Moraes.
1: 26 pessoas são presas na Operação Equação Final, que cumpre mandados contra membros do PCC em 10 cidades da Bahia e de São Paulo. Do total, 2 das prisões ocorreram no estado paulista. A dupla é suspeita de fornecer armas e drogas para a Bahia. De acordo com a Secretaria da Segurança Pública, o grupo tem envolvimento com homicídios, associação criminosa e tráfico de drogas. A justiça também autorizou o bloqueio de contas dos investigados. O valor movimentado pela organização criminosa chega a 15 milhões de reais.
2: O TSE adia o julgamento sobre a candidatura do ex-procurador da Lava Jato, Deltan Dallagnol, ao Senado pelo Paraná. As informações com a Bárbara Rames.
0: A gente tenta estabelecer o contato com a Bárbara Rames. Hoje a gente falou mais cedo sobre a decisão do Tribunal Superior Eleitoral quanto à candidatura do Antony Garotinho, no caso sobre os votos recebidos por ele lá no Rio de Janeiro. Ele que estava disputando o segundo turno ao governo do estado, com a invalidade ali dos votos dele. Ainda o TSE vai determinar o que, que acontece em relação ao Douglas Ruas, o outro candidato do PL, que também iria para o segundo turno com ele. Daqui a pouco a gente volta ao Paraná, então, para entender qual foi a situação do TSE, que devia julgar hoje a candidatura do ex-procurador da Lava Jato, o Deltan Dallagnol. Ele que, pelos votos ali, está eleito para o Senado do Paraná, mas tem uma situação quanto à candidatura dele. A gente, daqui a pouco, vai ao Paraná para trazer as informações e entender. Por enquanto, vamos para o Ceará, seguir girando o noticiário, pode ser? Desvio de dinheiro para a saúde do Estado, informações que chegam com o Moisés Mororó.
3: A Polícia Federal, com o apoio da Controladoria Geral da União, cumpre nesta quinta-feira 5 mandados de prisão preventiva e 24 de busca e apreensão contra um grupo suspeito de desviar recursos públicos de saúde. A operação ocorre em Fortaleza, Caucaia, Eusébio e Tauá, no Ceará, além de Campina Grande, na Paraíba. Segundo a PF, a principal empresa investigada recebeu mais de R$1 bilhão em recursos públicos federais entre 2007 e 2025, valor que não corresponde ao montante desviado. A justiça também determinou o afastamento de 5 gestores e a apreensão de 38 imóveis e 82 veículos ligados aos investigados.
2: Agora sim, a gente tem informação sobre a situação de Deltan Dallagnol no Paraná. Fala, Bárbara Rames.
4: Julgamento adiado pelo Tribunal Superior Eleitoral, ele que foi eleito pelo Paraná do Partido Novo com cerca de 2 milhões e 900 mil votos para o Senado. A análise da corte ela estava prevista para esta quinta-feira, mas o tema foi retirado de pauta. Não há ainda uma previsão de nova data para o julgamento. O processo analisa a elegibilidade do ex-procurador da Lava Jato. Lá em 2023, ele teve a candidatura a deputado federal cassada após o TSE entender que ele deixou o Ministério Público Federal antes da conclusão de procedimentos administrativos como uma forma de fraudar a lei da ficha limpa. Mesmo com essa cassação, o TRE do Paraná entendeu que Deltan Dallagnol não estava inelegível e poderia concorrer nas eleições de 2026. Na véspera da eleição, uma decisão monocrática cassou a candidatura e determinou a anulação dos votos, mas antes da abertura das urnas, o presidente do TSE, ministro Cássio Nunes Marques, derrubou essa medida e considerou válidos os votos recebidos pela chapa do candidato do Partido Novo. Agora, a decisão cabe ao plenário do TSE e, em caso de cassação da candidatura, o Paraná pode ter novas eleições para o Senado.
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1: Estamos no mês de outubro e com ele chega aquela campanha que eu tenho certeza que em algum momento você já ouviu falar, a campanha do Outubro Rosa, focada aí na prevenção, mas principalmente no diagnóstico precoce do câncer de mama. O período destaca cuidado com a saúde das mulheres e a atenção a sinais que podem aparecer de forma precoce. Quando a gente está falando do câncer de mama, é uma doença multifatorial. Idade, questões genéticas, hereditárias, tudo isso pode acabar aumentando o risco de desenvolver. Mas existem hábitos saudáveis que podem ajudar a reduzir essa possibilidade. Quem detalha é o mastologista e diretor do Hospital do Câncer 3, Marcelo Bello.
2: Se você mantém o seu peso corporal dentro de uma faixa adequada à sua altura, né, à sua complexão física, né, ou seja, você foge da obesidade, o seu risco de câncer de mama diminui. Se você pratica atividade física, se você não é sedentário, né, se você não é sedentária, né, você também reduz o seu risco de câncer de mama. E o consumo de bebida alcoólica, isso é muito importante, porque o consumo de bebida alcoólica está muito relacionado à gênese de câncer de mama. Então é muito importante reduzir o consumo de bebida alcoólica, né? Hoje em dia a gente vê as mulheres começando a beber cada vez mais cedo, mais precocemente, né? Tudo bem, mas que seja bem socialmente. Né? Bebida alcoólica é um fator atribuível de risco de câncer de mama bem importante.
1: Entre as alterações que merecem atenção estão o aparecimento de um caroço ou endurecimento da mama. E aí vale a gente lembrar que o caroço só surge num ponto que você consegue sentir ele com as suas mãos quando o tumor já está mais avançado, quando esse câncer já caminhou um pouco. Além disso, mudanças recentes no tamanho ou no formato, retrações da pele ou ainda do mamilo. E as alterações na pele, como vermelhidão e espessamento. O médico Marcelo Bello detalha quais sinais devem ser notados para levar a uma avaliação médica.
2: O sinal mais importante é a presença de um nódulo, de um caroço na mama. Né? Pode ser também uma alteração, um endurecimento de uma parte, de uma região da sua mama, que fica diferente do resto do parênquima da sua mama. Esse é um dos principais sintomas que devem fazer com que a mulher procure uma avaliação médica. Retração da pele ou do mamilo, né, de forma espontânea, alterações na pele como um todo, áreas de vermelhidão, espessamento da pele, fazendo com que ela lembre uma casca de laranja, né, são sintomas bastante importantes que merecem ser avaliados.
1: Perceber um nódulo, no entanto, não significa necessariamente estar diante de um tumor maligno. Em maioria, são casos benignos. Ainda assim, qualquer alteração persistente precisa ser investigada. A avaliação pode envolver um exame clínico, mamografia, ultrassonografia e, em alguns casos, aí sim a biópsia. Diante de uma mudança, a orientação é procurar o atendimento e não adiar a investigação. Outubro Rosa reforça a mensagem de conhecer o próprio corpo e também de manter o acompanhamento de saúde e procurar avaliação diante de qualquer alteração. Para reforçar a campanha nesse mês, você vai acompanhar pílulas aqui na Band News FM com informações ao longo da programação, falando sobre diagnóstico, cuidados e a importância da prevenção.

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6: Informação do trânsito para você aqui na programação da Rádio Band News FM Salvador. Conforme as imagens aqui das câmeras da Transalvador, a região da Avenida Castelo Branco em direção a Bonocô, trânsito fluindo bem, sem ponto de retenção. Da mesma forma, quem está no dique, sentido Iguatemi. Agora, na região da Praça João Mangabeira, o trânsito também flui sem nenhum ponto de retenção, de igual modo nos cruzamentos da Rua Pernambuco com a Avenida Manuel Dias, no bairro da Pituba. 1h56. Está aberta a votação para o Prêmio Melhores do Ano, promovido pela Associação Comercial da Bahia. Essa é a primeira edição da premiação, que foi lançada oficialmente hoje em um evento na Bahia Marina, aqui em Salvador. A premiação será dividida em 14 categorias em diferentes setores, como agronegócio, indústria, serviço e financeiro, além de empresário do ano, empresária do ano e jovem destaque. As empresas podem se inscrever para participar do prêmio no site www.acbmelhoresdoano.com.br. A presidente da Associação Comercial, Isabela Soares, disse que o objetivo é valorizar o empreendedor e, com isso, fortalecer a economia.
7: Esse prêmio consagra o micro, pequeno, o médio, o grande, o enorme. E a chance, né, da gente dar ao cidadão e mostrar a importância de uma atividade empresarial saudável, consolidada, e como isso impacta positivamente, não só no desenvolvimento econômico, mas também no desenvolvimento social de uma nação.
6: O coordenador de novos negócios da entidade, Nicolau Eloy, destacou a importância de incentivar as novidades. Segundo ele, o reconhecimento é necessário para que haja mais investimentos nos negócios.
8: O prêmio, na verdade, ele vem para poder reconhecer e unir o empresariado baiano. Consequentemente, quando a gente tem um empresariado do estado mais forte, a gente traz investimento, a gente traz o empresariado querendo investir mais nos seus negócios e, consequentemente, a gente traz mais inovação.
6: O evento acontece em parceria entre a ACB e o BP Money. O fundador do portal, Ricardo Luzbel, disse que a ideia surgiu exatamente para motivar o empresariado para que seja feita uma boa gestão nas companhias.
9: O BP Money lançou um prêmio em São Paulo. E por chegada de Isabela, vamos lançar um prêmio para premiar os bons empresários. Eu acho que isso é legal porque incentiva, né, o bom negócio, o bom empresário em diversas áreas, na sustentabilidade, na governança, na responsabilidade social. Então, acho que a gente consegue unir o útil ao agradável. Estar na associação, motivar o empresariado para que ele exerça uma boa administração, um bom negócio, para que possa ser mostrado para a Bahia e para o Brasil.
6: O processo segue até 23 de novembro, quando serão definidos os 70 finalistas e os vencedores serão anunciados em 10 de dezembro. Daqui a pouco, boa tarde, Bahia.
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1: Boa tarde, Bahia. Está no ar o seu programa de todas as tardes da tela da Band, do som da Rádio Band News, do nosso canal do YouTube Band Bahia Oficial. Saudar a todos também, Rádio Sabiá FM de Conceição do Coité e a Rádio Band FM Conquista, que passa a integrar diariamente as retransmissões do nosso programa. Não é isso mesmo, Luiz Felipe Veloso? Boa tarde para você.
2: Muito boa tarde para você, Victor Pinto. Boa tarde para você, que nos dá a honra da sua audiência e pode interagir e participar. Você que está no interior, pense bem, olha só. 71 na frente, DDD 71 98729-5248. 71 98729-5248. Traga pra gente aí as informações do interior do estado, dos quatro cantos dessa Bahia maravilhosa, desses 417 municípios. Mas claro, você que acompanha pelo YouTube oficial da Band Bahia também pode participar pelo chat. Participe então, portanto, YouTube oficial da Band Bahia.
1: Pois bem, 14h01, daqui a pouquinho teremos Ivana Bastos, presidente da Assembleia Legislativa da Bahia, aqui na nossa bancada, já está a caminho, aqui em direção aos nossos estúdios. Temos vários assuntos para repercutirmos com ela. Ela que foi a mais votada, mais uma vez, deputada estadual mais votada do estado, rompeu a barreira dos 200 mil votos, pregando, inclusive, um ineditismo para ela própria, que na passada chegou a ter pouco mais de 120 mil votos, então agora tem mais do que força para poder conduzir, reconduzir seu nome à frente da presidência da Assembleia Legislativa da Bahia. Por falar nisso, ontem o bloco do PDT, o bloco dos deputados eleitos do PDT, esse bloco esteve na presidência da Assembleia e foi o primeiro partido a declarar apoio à recondução de Ivana à presidência da Casa. Inclusive, eu fiz um comentário essa semana, fazendo o balanço da eleição no Band Cidade, que eu já previa esse cenário, porque o fato de Ivana ter rompido os 200 mil votos, ter sido a deputada mais votada, o fato do PSD ser um partido aliado e ter mantido as suas bancadas para federal e para estadual, e também, e principalmente, o fato de Jerônimo ter sido reeleito governador da Bahia, fez com que crescesse naturalmente o nome de Ivana Bastos. Nós vamos acompanhar esse anúncio que foi feito, inclusive com a presença do deputado federal reeleito Félix Mendonça Júnior, que é o presidente estadual do PDT.
3: Olá, amigos e amigas, estamos aqui com a nossa presidente, Ivana Bastos, e aqui está o PDT, os deputados eleitos do PDT. Então, eu não vou falar não, vou passar para o nosso líder atual do PDT, Marcinho, dar esse recado aqui para a nossa presidente.
4: É isso, hoje aqui em nome da nova bancada também do PDT, hoje reafirmar o nosso compromisso com a reeleição da nossa presidente Ivana Bastos, ela que vem fazendo um papel diferenciado nessa casa, tratando todos os deputados da melhor forma, e é isso que a gente espera, presidente, uma igualdade de tratamento, que todos sejam vistos da mesma forma, cuidados pela senhora, como a senhora vem fazendo, é isso que a bancada do PDT, uma das maiores bancadas hoje da Assembleia, espera, e tenha certeza que a gente vai ter, junto da senhora, um desempenho muito bom, porque aqui o que não nos falta é lealdade para a senhora.
3: E agora quero passar aqui para o novato também falar. E vou passar logo para o nosso campeão de voto, doutor Luciano.
5: Boa palavrinha. Tarde a todos. Queria declarar aqui o apoio à nossa presidente Ivana Bastos e desejar sorte ao nosso deputado Neto Coelho, Josafá, Marcinho, Cacau, nosso presidente Félix, e dizer que juntos faremos a diferença aqui na Assembleia Legislativa.
6: Olha, eu agradeço muito que a visita e o apoio do PDT, que são 5 deputados que chegam para somar essa casa. São muito bem-vindos. Fico muito feliz, Félix. Eu que tenho uma história com seu pai, né? O seu pai, muito amigo do meu pai. Então, hoje nós estamos juntos aqui, desejo sucesso e tenho certeza que nós vamos juntos trabalhar por mais 2 anos nessa casa, de mãos dadas. Vocês podem ter certeza que tem uma parceira, tem uma amiga aqui, com, acima de tudo, com muito respeito, com muita lealdade a cada um dos deputados. Eu dizia há pouco que fomos campeões de votos, vencemos as eleições, mas agora a gente começa o mandato com todos iguais. O voto de cada um é igual ao voto do outro e todos têm um peso muito importante. Então, muito obrigado aí à bancada do PDT por esse apoio.
1: Obrigado. Pois bem, são duas eleições que se desenham agora. Presidência da Assembleia Legislativa da Bahia e principalmente a presidência da Câmara de Vereadores de Salvador, que é uma senhora vitrine entre as câmaras da Bahia. Então a gente tem acompanhado isso, né, Luiz?
2: Exatamente. Destacar aqui a recuperação do deputado Marcinho, né, rapaz?
1: Sim.
2: Ele foi acometido durante o processo de campanha eleitoral por uma paralisia parcial.
1: Síndrome de Bell, né?
2: Pois é, e que bom que com a utilização adequada dos medicamentos, a fisioterapia adequada, ele tenha se restabelecido. Do mais, Vitor, é aguardar quantos dos partidos da base deverão fazer esse movimento, esse aceno. Porque a gente deve destacar que o PDT é o mais recente daqueles, né, voltando para o ninho. Né? O PDT que estava na base de Bruno Reis aqui em Salvador e que retornou à base de Jerônimo Rodrigues há aproximadamente 2 anos. E até hoje a gente espera como é que o PDT vai se reacomodar nesse governo com tantos partidos em sua base. Né?
1: Eu acho que isso agora, Luiz, é o chamado efeito manada que a gente fala da política. Abre-se a porteira, começa o primeiro e eu tenho certeza que a partir desse anúncio do PDT, outros partidos vão começar a declarar apoio à presidente da Assembleia, Ivana Bastos. O que a gente acaba estranhando é que o próprio PSD ainda não se manifestou. Né? O bloco do próprio
2: Santo
1: partido.
2: De casa.
1: Santo de casa não faz milagre, né? Mas eu acredito que é porque há, de certo modo, um deputado do PSD que tem aventado essa possibilidade de bater uma chapa com o Ivana, que foi Niltinho. A gente viu uma repercussão, inclusive, saiu uma nota no Política ao Vivo falando de Niltinho ser cotado para presidente da Assembleia Legislativa da Bahia. Eu acho que o rolo compressor de Ivana Bastos vai acabar neutralizando o nome de Niltinho, visto que a preferência, de fato, é pela reeleição. Então a gente aguarda agora cenas dos próximos capítulos. O PDT, que faz parte da base, fez uma senhora bancada de deputado estadual, só elegeu um deputado federal, que foi Félix Mendonça Júnior, que em breve vai estar aqui com a gente na bancada do Boa Tarde Bahia, e tudo está se desenhando conforme previsto desde o resultado das eleições. E a gente vai saber disso daqui a pouquinho. Ivana, que está em deslocamento aqui para a Band para poder conversar com a gente. Diga, Luiz.
2: Deixa eu aproveitar e mandar um abraço, já que a gente pediu a participação deles. Olivia Ramos está acompanhando a gente. Boa tarde, minha Bahia, neste dia do nordestino, dia tão especial para todos nós, deste ser nordestino. Eu que não sou nordestino de nascença, mas aqui estou desde os 3 primeiros meses de vida e daqui não saí, graças aos meus pais. Então, valorizar e celebrar essa data tão importante para a figura do nordestino, tanto no Nordeste quanto fora dele. Afinal de contas, né, Vitor? Onde a gente viaja pelo mundo, a gente há de encontrar o nordestino por aí. Salve o nordestino, salve a nordestina. 2:07, vamos fazer...
1: Rapidinho, uhum. O nosso povo aqui é atento, né? Os nossos amigos jornalistas são atentos. Já me encaminharam aqui um link de uma matéria no Política Livre, matéria da Karine Andrade.
2: Os meus pais, então... valorizar e celebrar essa data tão importante para a figura do nordestino, tanto no Nordeste quanto fora dele. Afinal de contas, né, Vitor? Onde a gente viaja pelo mundo, a gente há de encontrar o nordestino por aí. Salve o nordestino, salve a nordestina! 2:07, vamos fazer...
1: Rapidinho, uhum. O nosso povo aqui é atento, né? Os nossos amigos jornalistas são atentos. Já me encaminharam aqui um link de uma matéria no Política Livre, matéria da Karine Andrade. O nosso povo aqui é atento, né? Os nossos amigos jornalistas são atentos. Já me encaminharam aqui um link de uma matéria no Política Livre, matéria da Karine Andrade, descartou a possibilidade de concorrer à presidência da Assembleia, diferente do que foi publicado aí no Política ao Vivo. Então, é bem possível que hoje ainda, no meu feeling jornalístico, viu, Luiz? É possível que ainda hoje o PSD, então, se manifeste sobre o apoio à recondução de Ivana à presidência da Assembleia Legislativa da Bahia. Como eu costumo dizer, a conferir.
2: E como eu ia seguindo dizendo, porque eu vinha fazendo toda essa introdução envolvendo... Mas quem foi que mandou o link, rapaz? Você não deu?
1: Foi nosso querido Maurício Leiro.
2: Ô, Leiro, um abraço, querido. Um abraço aí para a turma do Bahia Notícias também, da Antena 1. Mas como eu vinha fazendo toda aquela introdução relacionada com o nordestino, dizendo que não tem lugar no mundo por onde você viaja, que você não encontre o nordestino, em Brasília nós temos o nosso nordestino, que é o nosso Napoleão de Castro, que está vindo com a ponte aérea diária para trazer as informações diretas da capital federal. Muito boa tarde para você, Napoleão.
7: Vitor Pinto, Luiz Felipe, muito boa tarde a vocês. Cumprimento ao telespectador Band, ouvinte Band News. Retornando aqui de Brasília, estamos no Salão Verde da Câmara Federal. Política em segundo turno, viu? Tem sido o tema, reuniões a todo momento. Ontem, muitas reuniões aqui em nível de Brasília, tanto da candidatura do presidente Lula como do senador Flávio Bolsonaro, candidato pelo PL à presidência da República. Lula intensificando o trabalho de redes sociais, está buscando jovens parlamentares, influências que foram eleitos com votações estrondosas em Pernambuco, Minas Gerais, São Paulo, para ativar com a sua equipe as ações em nível de rede social, entendendo que há uma queda, né, em relação, comparação com a direita, no trabalho que o PT faz nessa questão das redes sociais. Já o senador Flávio recebendo apoio de partidos, né, como o Podemos, o Republicanos, PP, União Brasil. E aí tem um detalhe importante para a análise de vocês, Vitor, e também Luiz Felipe. O Republicanos, pela informação que a gente teve aqui, está condicionando o apoio a Flávio Bolsonaro, que eles estão anunciando, ao apoio à reeleição de Hugo Mota aqui na Câmara Federal. Ficaria o PL com a primeira vice-presidência, com a presidência da Comissão de Justiça, da Comissão de Saúde, né, a de Justiça mais importante da Casa, porque tudo passa lá, a de Saúde pelo tamanho do orçamento que ela indica em nível nacional, e a Comissão de Relações Exteriores. Né, vamos ver até onde isso vai se confirmar e qual a resistência dos eleitores da direita num possível entendimento entre Flávio Bolsonaro e Hugo Mota e o seu partido Republicanos. O mesmo acontece com o PP. Por exemplo, na Paraíba o PP tem um governador, né, eleito que apoiava ou apoia Lula. É sobrinho do Agnaldo Ribeiro, um dos líderes do partido. Aí o Partido Nacional está anunciando o apoio a Flávio Bolsonaro, mas o governador da Paraíba diz que vota em Lula e que vai intensificar a campanha para segundo turno. Quem está falando a verdade, afinal? São as conjunturas políticas que a gente tem acompanhado aqui em nível de Brasília. Volto com vocês no comando e liderança aí do nosso Boa Tarde Bahia.
1: O melhor são as crianças atrás ali visitando o Salão Verde, fazendo os 6-7, formando aura ali atrás de Napoleão. Gente, a gente vai para um rápido intervalo na volta. Ivana Bastos aqui na nossa bancada do Boa Tarde Bahia. Fica aí, a gente volta já já.
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1: De volta aqui no nosso Boa Tarde Bahia, conforme prometido, ela já está aqui, né, Luiz?
2: Exatamente, a presidente da Assembleia Legislativa do Estado da Bahia, deputada estadual eleita com o maior número de votos em 2026, reeleita. Ivana Bastos, boa tarde.
3: Boa tarde, alegria muito grande poder estar aqui mais uma vez nas bancadas da Band. Cumprimentar, Luiz, agradecer a você, a Vito Pinto, a Augusto, a todos os amigos da Band.
1: Ivana, esperava essa votação, porque eu lembro que eu conversava com sua equipe, com as pessoas da sua equipe, as projeções encaminhavam ali para 180 mil, falavam de 185, e quando abriu o resultado e finalizou, mais de 200 mil votos, mais de 203 mil votos. Foi uma pouca urna, que a gente brinca no popular, né? Foi uma deputada pouca urna.
2: Se ainda tivéssemos bet, ela tinha quebrado as bancas todas.
1: Quebrado tudo. Esperava essa votação?
3: Olha, não esperava. Os amigos, os prefeitos... Lembro que antes de começar a campanha, nós fizemos... Como eu tenho duas regiões que eu tenho uma parte expressiva dos votos, que é a região da Chapada Diamantina e a região Sudoeste. Nós fizemos uma reunião, fizemos duas reuniões na Chapada e na região Sudoeste com todos os nossos apoiadores. E pedimos todo o empenho para a nossa candidatura, para a candidatura dos nossos senadores, o Rui Costa e o Jacques Wagner, e do governador Jerônimo e do presidente Lula, que era um time, que a gente precisava marchar juntos com esse time. E alguns prefeitos diziam assim, rumo aos 200 mil votos. Mas a gente, todo candidato faz muita conta. Eu tinha insônia, eu ia fazer as contas. Dava 160 mil, 170. A última conta que eu fiz deu 167. Eu disse, olha, eu posso chegar até os 175, mas eu acho que menos de 160 mil votos eu não vou ter. É fruto do trabalho de um time todo junto, né? Um ajudando o outro. E o TRE demorava muito de atualizar. Demorava de atualizar. Quando chegou aos 150, a gente começou a ver, gente, e tal município? Ah, só apurou 10%. E os apoiadores nossos já ligaram, olha, você teve aqui mais ou menos tantos votos, só se a gente não computou uma urna, isso e aquilo. E de 190 ficou quase uma hora e pouco. Quanto pipocou, foi assim, muita alegria. Mas não passou pela cabeça, 200 mil votos não.
2: Só ficou devendo assistir a apuração conosco, porque teria visto que ela não saía da primeira página ali, ficava sempre entre os quatro, sempre entre os quatro.
3: A maioria era... Era eu, depois vinha o Diego Castro,
2: Vilma Reis
3: também, quando chegou a figurar, porque aí a gente já entrou a capital.
2: Isso.
3: Né? Entrou a capital.
1: A lógica da gente, né, Luiz? Exato. Saber a da gente... geografia das urnas.
2: E aí, quem não acompanhou conosco também perdeu a oportunidade de Vitor ilustrar bem o que a deputada acabou de descrever. Que é o quê? Você tem normalmente um resumo daquela urna na sessão eleitoral. Então o fiscal do partido consegue acompanhar exatamente no fechamento da urna, né, como é que ficou a distribuição. E aquilo é encaminhado para o TRE e a compilação é feita, então. Então, assim, Vitor normalmente ficava acompanhando daqui. Olha, em tal região aconteceu isso, isso e isso. Então a gente ficava cantando os votos. Algumas pessoas até disseram assim, a gente ficou com vocês na Band News FM porque vocês foram os únicos a cantar os votos. E assim o faremos sempre. Então,
3: maravilha, pronto. De uma certa forma... Não vai ser mais o TRE da próxima. Que me desculpe aí o Tribunal Regional Eleitoral. Mas a gente vai botar duas TVs. Duas TVs. Uma do TRE e uma da Band. Pode deixar.
1: Agora, Ivana, há uma discussão, claro... Tão logo fechou as urnas, eu até fiz esse comentário no início dessa semana no Band Cidade, sobre a sua recondução. A gente já publicou, inclusive, acabamos de veicular o vídeo do bloco do PDT, que declara apoio a seu nome. Eu acabei de receber do nosso colega Eliezer, que é o assessor da bancada de oposição, a oposição já declarando apoio a seu nome. Isso já era aguardado, já era esperado. Na sua opinião, o que é que tem lhe credenciado para essa recondução à frente da
3: Câmara? Olha... Eu, durante todo o meu período de campanha, eu sempre deixei claro que a

0: outro. Isso eu tenho a consciência tranquila que o meu time me ajudou. Mas meu time não está completo ainda, certo? Eu tenho a minha vitória, tem a vitória do Jerônimo, tem a vitória do Rui, tem a vitória do Jacques Wagner, mas a gente precisa ter o nosso cabeça. Então, a intenção minha, eu, inclusive, amanhã eu estou reunindo todos os meus prefeitos novamente para poder dizer, gente, fizemos bonito, mas a gente precisa terminar esse compromisso, precisa terminar esse trabalho. A Bahia não pode perder essa eleição. A gente não pode perder essa eleição no Brasil, e essa eleição vai vir da Bahia. Quando eu dizia que Jerônimo ia ser eleito no primeiro turno, eu tinha essa convicção e as pessoas às vezes tinham dúvida. E a vitória do Lula, a Bahia vai dar essa vitória.
1: Gente. Mas como? Como, presidente?
0: Como? A Bahia, nós vamos em campo. E nós vamos buscar aquela parte de abstenção. Nós tivemos uma abstenção muito grande. Nós tivemos quase 30% de abstenção. E eu vi, eu não podia falar nada, fazer nada, porque eu visitando as sessões eleitorais, aquelas filas quilométricas, e tinha gente que falava assim, não, já estou indo embora, não vou ficar mais de 2 horas aqui na fila. Eu olhava assim, implorando a pessoa com os olhos, assim, pensando assim, meu Deus, será que a gente que ia votar no nosso time, como é que a gente vai perder isso? Então, a gente precisa trazer dessa consciência as pessoas que não foram votar, a gente precisa dar condições para que essas pessoas vão votar, e a gente precisa mostrar também aos baianos a importância da gente ter o presidente Lula aqui conosco. Nós temos o nosso governador, Jerônimo Rodrigues, foi o primeiro passo, certo? Estamos aí, ganhamos no primeiro turno. Primeira jogada, ganhamos aí no primeiro tempo do nosso jogo. A gente precisa agora esse segundo. E aí, esse segundo, a gente precisa dar o sangue muito mais para a gente alcançar essa vitória. Então, a minha expectativa, muito, meu foco totalmente voltado à reeleição do presidente Lula. Eu vim a Salvador ontem, eu estava em Guanambi, interior, que início de mês, uhum, a gente precisa ter uns ajustes lá na Assembleia Legislativa. Tinha alguns documentos que era preciso a gente liberar. E aí o meu diretor me disse, olha, a senhora quer que eu leve para a senhora em Guanambi, ou a senhora vem aqui, porque a casa não pode parar. Sim. Eu disse, não, eu vou a Salvador. E aí, para minha alegria, claro que é alegria, que aí os partidos começaram a marcar, fazer uma visita na Assembleia, isso aqui, ele já hipotecar o apoio. Foi uma coisa que surgiu muito natural. E eu fico muito feliz por isso. É o reconhecimento de um trabalho, de um mandato. Surgiu muito natural, certo? Os deputados, eu liguei para a maioria dos deputados, eu não consegui ligar para todos ainda, eu não toquei no nome de assembleia, de eleição de assembleia. Todos que eu liguei foi para dizer, olha, parabéns, deu certo, sucesso, estamos aqui. Os que não conseguiram esse sucesso, eu falo muito que a gente não perde eleição, a gente adia. Olha, eu acho muito importante, porque
1: a senhora é uma pessoa que traz na sua história muito essa...
0: Muito isso. Então, isso. Eu falo que as minhas 3 primeiras eleições eu adiei. E teve muitas que eu não recebi um telefonema de apoio. Que minha casa estava lotada. Quando terminou, no meio do caminho ali da apuração, via que não ia dar certo. Terminava a reta final, eu e a família. E sumia todo mundo. Então, eu tenho esse sentimento em mim. Então, os que não deu certo, eu tenho ligado, eu fiz questão de ligar para a maioria, teve alguns que eu não consegui falar ainda, para dizer, olha, é isso mesmo, para dar o apoio e dizer, olha, nós estamos aqui. Isso eu fiz porque eu senti falta disso e eu sei o que é nesse momento que a gente precisa receber esse apoio. Mas as coisas vieram naturalmente. Eu estou retornando amanhã para o interior. Estou retornando amanhã. Amanhã a gente vai ter essa grande reunião lá da região sudoeste todo, com todas as lideranças e prefeitos que votaram comigo e os que não votaram comigo, mas que votaram com o governo, para a gente pedir esse empenho. Agora estão todos muito empenhados.
2: Os deputados estão acompanhando essa entrevista. A gente já falou aqui do apoio do PDT à sua reeleição, já falamos do apoio da oposição. Eu acabei de receber do líder do PSD, deputado Alex da Piatã, a nota O PSD, vamos botar aí na tela, o PSD acaba de soltar uma nota declarando o apoio unânime da legenda, dizendo que é o reconhecimento da liderança de Ivana renovado de maneira expressiva nas urnas, com mais de 203 mil votos. O resultado eleitoral, além de

0: assegurar sua chegada ao quinto mandato traduz de maneira inequívoca a confiança que os baianos depositam em sua atuação pública, e também a bancada diz que faz essa declaração junto também à liderança e à condução do senador Otto Alencar, que é presidente estadual do partido, cuja anuência e orientação são fundamentais para a construção das decisões da legenda. Então, o próprio partido de Ivana agora também já sai e declara apoio a essa recondução à presidência da Assembleia Legislativa da Bahia. Nenhuma novidade sobre o sol, né, Ivana?
1: Nem o quê?
0: Nenhuma novidade sobre o sol. Porque
1: não, não.
0: Niltinho chegou até sair uma publicação, mas depois ele já deu entrevista dizendo que não tem
1: essa conversa bate-chapa, né? O partido está muito tranquilo. Nós temos uma parceria muito grande, né? Hoje, pela manhã, eu conversei com o deputado Alex da Piatã, inclusive nós almoçamos juntos, e o Niltinho também estava nesse almoço. Todo mundo muito tranquilo, toda a bancada do PSD. Eu só brinquei hoje com o senador e falei isso para o deputado Niltinho. Eu torci muito para que o deputado Niltinho viesse para o PSD. Inclusive, eu acho que fui a madrinha dele que trouxe para o PSD. Mas eu só disse o seguinte: o PSD fez 9 deputados. E 5 são mulheres. Então, agora, eles vão ser realmente comandados por mulheres, porque nós somos a maioria. A maioria são 5 mulheres. Aí o senador Otto me disse: a gente dá toda a liberdade, é um partido que trata muito bem as mulheres. Eu disse: e agora nós somos a maioria do partido.
2: Ó, do off para o 1, 2 horas e 25 minutos, você sintonizou o rádio agora, está acompanhando a gente na tela da Band, estamos conversando com a deputada estadual Ivana Bastos, deputada reeleita, presidente da Assembleia Legislativa do Estado da Bahia. Daqui a pouco a gente vai dizer, né, presidente reeleita também, mas do que depender dos anúncios feitos até aqui,
1: só em fevereiro do ano que vem.
2: Mas, deputada, do off para o 1, não foi fácil manter a posição de mulher, mesmo com a sua firmeza, mesmo com a sua austeridade, a sua forma de agir, colocando as coisas no lugar, os pingos nos is. Foi um desafio. Toda vez que a senhora vem aqui, a gente fala isso. Qual é a expectativa, depois de ser referendada desta forma por toda a base e a oposição? Qual é a expectativa que a senhora tem agora? É de dar saltos ainda mais ousados, levando em conta que agora, se antes já não se havia espaço para questionar a sua liderança, agora, sendo a deputada mais votada, né, nesta eleição, isso se reduziria ainda mais?
1: Olha, não é fácil. Não é fácil. Mas cada agonia no seu dia, pelo amor de Deus.
2: Eu pensei que ela ia terminar esta entrevista sem dizer essa frase, mas não tem jeito.
1: Cada agonia no seu dia. A gente acabou de vencer uma agonia na eleição do primeiro turno. A gente ainda tem a agonia do segundo turno, certo? Eu estou vivendo um momento que foi construído com muita firmeza, mas assim, com muita resiliência, muito assim, agradecida a meus pares. E eu tenho dito a todos os deputados que passou a eleição, a gente chega ali na Assembleia, nós somos 63 deputados. Não tem 200 mil votos de Ivana, não tem 50 de um, não tem 60 do outro. Todos começam a ser, todos são iguais e todos têm um voto.
2: Mas me permita só a insistência nesse quesito. Uma vez que os seus colegas, nesse momento, já se antecipam falando sobre uma aceitação ou até um apoio, né, a senhora se lançar candidata para a reeleição, o sentimento é de ter valido a pena, mesmo apesar das dificuldades, e que se mantém de alguma forma?
1: Com certeza. O sentimento é de gratidão, e o sentimento é assim, de uma realização bem apertada lá no coração, que valeu a pena ter passado por tudo. Aí eu volto àquela dor que é eterna no meu coração. A dor do meu pai, a dor que eu tenho do meu pai não ver tudo isso, né? Do meu pai não me viu presidente da Assembleia, do meu pai não ver essa votação de 200 mil votos, ver essa recondução, esse apoio para a recondução da Assembleia. Então, eu tenho dedicado tudo isso a ele e a minha mãe. Quando saiu o resultado, eu tenho dito: isso é para eles, é para mostrar a eles que, olha, valeu a pena eles terem me ensinado a ser firme, ter dado as mãos e ter deixado eu ir em busca dos meus sonhos. Né? Em busca dos meus sonhos. Então, é realização. É uma realização que a gente divide com todos os amigos, mas dentro da gente tudo é uma realização assim, pessoal. Certo? E isso acalenta o coração, porque todas as vezes que eu deixei de estar presente na minha família, Todas as vezes que foi difícil foi o domingo que eu tive o almoço em família, porque eu nunca estou domingo em casa. Difícil foi a vez que eu fui no aniversário. Eu tenho um neto de 12 anos, eu fui duas ou três vezes no aniversário do neto. Da minha ausência na família e do apoio que a família me dá, de dizer, não, vai em busca da sua estrela, isso é, lhe tira um pouco esse sentimento de culpa dessa ausência para dizer assim, olha, valeu a pena.
2: Das consequências para a sua saúde, né?
0: Rapidamente, só interromper aqui essa conversa rápida, porque a gente vai fazer o nosso ponto de transição. Estamos no minuto final do nosso programa na tela da Band, mas a gente continua na Rádio Sabiá FM de Coité, na Band FM Conquista, principalmente aqui na Rádio Band News FM Salvador e no nosso canal do YouTube, Band Bahia Oficial, que a gente vai continuar o nosso bate-papo com a Ivana Baixo. Não é isso mesmo, Luiz Felipe Veloso?
2: Exatamente. Lembrando que as notícias você confere no bandba.com.br, inclusive um resumo desta entrevista que está acontecendo nesse momento.
0: Ó, só um registro, porque um dos principais destinos de peregrinação do país, o Santuário de Bom Jesus da Lapa, vai ter um novo espaço nesse domingo. A Gruta de São Jorge vai ser inaugurada das 11 da manhã às 3 da tarde no domingo e vai passar a integrar esse complexo religioso de Bom Jesus da Lapa. Então fica aqui o registro nesse finalzinho do nosso Boa Tarde Bahia na tela da Band. Mas a gente continua o nosso bate-papo com a deputada Ivana Bastos. Até amanhã, 2 da tarde, na tela da Band. Tchau, tchau.

0: 2h30, 2h30 aqui na programação. Ivana, eu conversava com vários deputados, várias pessoas das campanhas, e todos, inclusive Paulo Câmara, que ontem aqui destacou isso, que essa foi uma campanha diferenciada. Foi uma campanha mais fria, foi uma campanha em que a mobilização popular só acabou de fato acontecendo ali muito na reta final, na última semana. Mas tirando isso, o termômetro de rua, que é muito comum a gente ter, e a gente que é do interior sabe disso, como é que funciona a rivalidade, essa polarização interiorana, isso não ocorreu. Você teve esse mesmo sentimento?
1: Tive esse mesmo sentimento. Isso me preocupava e me angustiava muito, porque eu comentava com todos. Olha, gente, eu lembro que eu saí de Guanambi e fui ao município de Biaçucê, 100 e poucos quilômetros. Eu não vi um carro adesivado. Aí eu dizia, gente, pelo amor de Deus, o que, que é isso? Você passava nas cidades, você não via os adesivos no carro. As pessoas não conversavam, não falavam de política. Você, por exemplo, para você fazer uma reunião, era pouca gente, não tinha, dizer, meu Deus do céu, o povo está muito calado. Você se dirigia a uma pessoa para pedir o voto, as pessoas tranquilamente diziam, não, pode contar, vou analisar. Mas, e era unânime, você ligava para um em toda a cidade. Eu dizia, meu Deus, qual é esse sentimento? A gente, eu estava comentando hoje que nós tivemos a época do Perfurade. Que eu lembro que o Perfurade era caro. E logo quando surgiu o Perfurade, era um desespero nos nossos comitês, porque todos os carros, todo mundo queria os Perfurades. O que se sobrou de Perfurade, meu irmão? Eu dizia, gente, pelo Paulo amor Câmara, de Deus. Paulo Câmara,
2: disse a mesma coisa que eu.
1: Cadê os Perfurade? E o povo não queria colar, e a gente ligava. A gente sabia que aquele eleitor, aquele dono daquele carro era eleitor seu, era declarado e tudo, mas o carro não tinha adesivo nenhum. Nas reuniões, não tinham. Nas reuniões, nas caminhadas de rua, não tinha. Antes a gente tinha aquela multidão de bandeira na rua. Já não tinha mais. Saiu os Perfurades, saiu as bandeiras para os wind banner. Para os wind,
0: sim, pra, verdade.
1: Pra, aí sim, aí as cidades já começaram com a sensação política que você tinha era os wind banner, mas os wind banner eram muito caros. Então você não tinha, o deputado não concorria, porque era pouca coisa, né? E veio os comitês funcionando, mas eu estou dizendo assim, do meu, a minha experiência. É muito vazio, muito tranquilo. No dia da eleição, eu sempre tenho alguns problemas no dia da eleição, eu sempre dizia assim, me aborreci com isso, aquilo. Foi uma maior tranquilidade de paz. Aí eu brinquei com o motorista e disse assim, não teve nenhum BO, nada. Tudo muito tranquilo. E no dia da eleição, assim, todo mundo muito calado. Teve a eleição que a gente passava com os municípios menores, que todas as casas sempre colocavam uma bola da propaganda de um time. Sempre, por exemplo, o PT é muito forte nisso do 13. E tinha pouco 13. Porque de deputado quase não colocava mais do PT. Mas também tinha pouquíssimo. Se tinha pouco 13, 44 já não tinha também, quase nenhum. Então, e o povo calado. E aí você vê, na hora que sai o resultado da eleição, que a gente vê um crescimento da bancada do PL, de muitos ali, das redes sociais.
0: Isso.
1: Né? Das redes sociais. Você não via, assim, presença, mas era dos conteúdos das redes sociais. Então, o perfil do eleitor, a cada eleição, você vai vendo que teve a época do muro pintado, que a gente chegava na cidade, quem tivesse mais muro, porque as pessoas vinham oferecer, e você tinha que pintar quase todos os muros.
2: Com o número da autorização.
1: O nome, embaixo da autorização, e o nome do candidato. Então, a gente está, cada eleição
0: traz uma novidade.
2: Agora, deputada, a senhora não acha que isso também é uma... Além do perfil, do uso maior das redes sociais, não é também uma resposta àquela violência política que foi assustadora em 22?
1: Acho, concordo com você. Acho que as pessoas estavam com medo e as pessoas não foram para embate na rua. Na reta final, nos últimos 10 dias de eleição, para as eleições, aí a gente viu uma movimentação maior.
2: Isso.
1: Viu a movimentação? Não. Os municípios começaram a fazer carreatas e começaram a fazer comícios. E os comícios que eu participei, eu fui para Rio de Contas, eu fui para Dom Basílio, eu fui para Livramento, eram comícios de governador, sem a presença do governador, porque o governador estava em outras cidades. Eram comícios assim que o prefeito de Rio de Contas me disse, nem no encerramento da minha campanha eu fiz um comício desse. Aí as pessoas, eu acho que já na reta final, nos últimos 10 dias, resolveram botar, dizer assim, vou agora manifestar o meu apoio. Eu tenho certeza que foi o que aconteceu na eleição. E muito disso aconteceu das pessoas não irem votar esse ano também. De não ir votar esse ano. Esse medo. E é isso que a gente precisa agora, tirar esse medo. É isso que a gente precisa mostrar, a nossa força, que a gente precisa buscar mais um. Sempre mais um.
0: Ivana, desde o PSD criado, foi a primeira eleição que a gente não viu o PSD na chapa majoritária em um cargo, vamos colocar assim, de destaque. Porque você tinha ou a vice, como aconteceu com o Otto Alencar lá atrás, de ser vice, ou o Senado, e dessa vez ficou na suplência de Jacques Wagner com o nome de Edivaldo Brito. Isso, de certo modo, causa um mal-estar no partido, o fato dele não ter... Muito se falou ali no período da formação da chapa, da vice-governadoria, seu nome foi cogitado, o nome do deputado Alex da Piatã foi cogitado, aí resolveu se manter como estava a questão do MDB, mas acabou ficando com o PSD a suplência de Wagner. Isso causou um certo mal-estar dentro do
1: Não,
0: partido?
1: Nenhum mal-estar, nenhum constrangimento. O PSD entrou de cabeça nessa campanha. O PSD sempre deixou claro que marchava com o presidente Lula e com o nosso governador Jerônimo Rodrigues, o nosso time, que era esse time. Então, não houve nenhum mal-estar, não houve nenhuma exigência do PSD. Era natural, o PSD entendeu perfeitamente a reeleição do senador Jacques Wagner e a eleição do ex-governador Rui Costa. Então, nós tivemos assim, muita tranquilidade com isso, não houve nenhum questionamento, e o senador Otto sempre foi muito firme em dizer estamos juntos, independente da gente estar ali, o Jacques Wagner, ali o Rui Costa, ali o Jerônimo, para nós era do PSD, é o nosso time que está ali, e era um só partido. Nós incorporamos um só partido nessa eleição, e esse nosso grupo tem incorporado assim.
2: Passada a eleição, a não eleição de Ângelo Coronel comprovou de que o nome dele estava muito mais... As eleições dele estavam muito mais atreladas ao grupo do que nessa...
1: Independente da gente estava ali, o Jacques Wagner, ali o Rui Costa, ali o Jerônimo, para nós era do PSD. É o nosso time que está ali, e era um só partido. Nós incorporamos um só partido nessa eleição, e esse nosso grupo tem incorporado assim.
2: Passada a eleição, a não eleição de Ângelo Coronel comprovou de que o nome dele estava muito mais... As eleições dele estavam muito mais atreladas ao grupo do que nessa... Passada a eleição, a não eleição de Ângelo Coronel comprovou de que o nome dele estava muito mais... As eleições dele estavam muito mais atreladas ao grupo do que nessa... E ao legado dele, propriamente?

0: Olha, eu acho que o coronel pediu o divórcio, mas o eleitor não entendeu esse divórcio. Que o grupo, a maioria dos prefeitos que o coronel achava que iria acompanhar, optou em continuar no PSD. E o coronel é um amigo pessoal, foi uma decisão pessoal dele. Isso foi deixado bem claro, uma decisão pessoal dele. Às vezes a gente precisa recuar para depois seguir. Eu, inclusive, eu disse a ele, olha, ele foi presente como senador com muitos prefeitos, mas os prefeitos tinham time. E ele que saiu desse time. Ele que saiu desse time. Não fomos nós que deixamos ele, né? E nós continuamos. 99%, eu acredito, eu não me lembro aqui. Teve uma prefeita ou outro do nosso partido que acabou optando para ir para o outro lado, mas todos continuaram seguindo a liderança do senador Otto Alencar, que é o nosso líder, que é o nosso líder. E você não serve a dois líderes de uma vez só, você não serve, certo? Você tem que ter aquele foco, você tem o nosso líder. O partido sempre foi o senador Otto Alencar.
1: Agora, Ivana, o fato dessa fidelidade do PSD, mesmo com essa conjuntura de não estar na linha de frente, ter ido contra uma decisão nacional, que o próprio PSD tinha um candidato a presidente da República, e aqui Otto segurou as pontas no viés para Lula. Acha que o PT vai saber, corresponder essa fidelidade, do PSD, seja nos espaços, no governo, seja também nas cidades onde o PSD tem prefeituras estratégicas importantes, isso vai ser recompensado, na sua
0: Ah,
1: opinião?
0: eu acredito que sim. Eu acredito que o PT tem o reconhecimento que o PSD foi fundamental para a vitória, para a gente chegar à decisão do senador Otto Alencar no PSD de marchar com o presidente Lula e de marchar com o governador Jerônimo foi fundamental para a nossa vitória. A gente não tem por que você esconder isso e dizer ao contrário. Então, o ex-governador Jerônimo, Rui Costa, meu Deus, já vem a cabeça que vai.
1: Achava
0: Agora não, vamos esquecer.
1: Jerônimo, o senador
0: Vamos,
1: eleito Rui
0: senador Rui,
1: Costa.
0: agora é o senador Rui Costa, sempre foi muito presente, sempre teve esse reconhecimento. O grupo, o senador Rui, o senador Jacques Wagner, o Otto sempre tiveram um respeito muito grande, sempre fez por merecer. Certo? Nós temos aí um time, nós temos a maioria dos prefeitos. Os prefeitos vestiram a camisa. Os deputados do PSD vestiram a camisa. Certo? Vestiram a camisa, foi o voto casado. Os vereadores do PSD. Então, nós temos a maioria na Bahia de prefeitos. Então, eu não tenho dúvida nenhuma que o vereador Jerônimo e que os senadores sabem reconhecer, vão reconhecer, não, já reconhecem a nossa força e já reconhecem esse apoio do PSD ao grupo do PT.
2: Já que a senhora não teve BO na eleição e que o segundo turno é só no dia 25, qual BO prioritário a Assembleia lhe reserva nos próximos dias?
0: Olha, eu acho que não me reserva nenhum, porque a partir da manhã eu vou correr atrás para pedir o voto. Eu acho que não me reserva nenhum BO. Eu acho que todos os BOs que eu tinha que passar nesse mandato de presidente, eu já passei. E logo quando eu cheguei,
1: E 15 BOs.
0: e logo que eu
1: 15 BOs.
0: cheguei, foi daqueles assim que valeu por todos, né? Que valeu por todos. Eu quero, a partir da manhã, não espero que venha nenhum BO, eu quero ir para a rua, eu quero pedir voto, eu quero correr atrás, não, eu vou correr atrás, eu vou me empenhar muito. Para a eleição do meu presidente, eu preciso ter uma vitória completa, meu time todo. Na Copa do Mundo, não tem, enquanto você tá no jogo, ah, ficou em segundo. Não existe isso. O Brasil ganhou ou não ganhou. E o Brasil vai ganhar. E eu quero muito ter um amigo que é presidente da Assembleia Legislativa. Eu falava com Augusto isso há pouco, do Amazonas. O deputado adjunto Afonso. Ele foi presidente da UNALI. É um amigo querido, já veio em Salvador várias vezes. E a minha, pessoal da imprensa, eles publicaram a mulher, a deputada mais votada do Nordeste, do Nordeste, olhou os estados.

0: do Nordeste, eu que tive mais voto, e colocou. Aí ele me ligou e me disse assim: que você tem contra o Norte? Eu disse: como assim, Edjunto, contra o Norte? Não estou entendendo o que você está me perguntando. Porque você publicou nas suas redes que você foi a deputada mais votada do Nordeste, você foi do Norte também. Aí eu disse, e depois as meninas acharam que do Centro-Oeste também. Aí eu disse a ele, Edjunto, porque é o Nordeste que vai dar vitória a Lula. Então agora eu sou do Nordeste e eu quero aqui a mais votada do Nordeste, porque aqui é, a Bahia vai dar essa vitória e o Nordeste, o Lula vai ser presidente, vai ser reconduzido pelo Nordeste. Aí ele ficou quieto e disse: eu não vou discutir com você, não, porque eu apostava que fulano Beltrano não seria e foi na eleição passada e foi agora. Eu falei: tá vendo? Então você deixa quieto, com muita honra, o Nordeste vai fazer a diferença e o Nordeste vai mostrar que nós não somos o câncer do Brasil. O Nordeste vai mostrar que o povo nordestino é um povo trabalhador, vai mostrar que o povo nordestino merece todo o respeito, porque dizer que nós somos o câncer, não. E o Brasil nasceu na Bahia, certo? Começou aqui na Bahia. Então, nós vamos mostrar a nossa força desde o nosso nascimento e a força do nosso, da nossa região. Então, não tenho dúvida. O Nordeste vai brocar, brocando novamente.
1: A gente está conversando aqui no nosso Boa Tarde Bahia, aqui no Som da Rádio Sabiá FM, na Band FM Conquista, Band News FM Salvador, também no nosso canal do YouTube, Band Bahia Oficial, com a deputada estadual reeleita, presidente da Assembleia Legislativa da Bahia, deputada Ivana Bastos. Primeira entrevista exclusiva dela, é uma emissora, tá? Muitos colegas estão aí com ciúme.
2: Pós eleições.
0: Não, pelo amor de Deus.
1: Tem que ser mais rápido do que eu, porque eu pedi primeiro.
0: Olha, deixa eu. Não vai plantar discórdia aqui agora, Vitor Pinto, pelo amor de Deus.
1: Você já fez a coletiva antes de vir para cá. Tá.
0: Não vai plantar, né? Não vai. Porque eu estava em Guanambi.
1: Sim.
0: E aí, hoje eu fiz a coletiva e outra coisa, não planta discórdia.
1: Eu pedi primeiro.
0: A imprensa sabe que tem todo o meu respeito. Cara, vou
1: o resultado, eu mandei mensagem pra ela. Opa, venha dar entrevista na semana.
0: Era 11 e pouco da noite, não tinha nem dado o resultado ainda.
1: Mas Ivana, sobre a gente falando sobre esse contexto de voto a voto, de cargo a cargo, e qual foi a sua análise sobre Jacques Wagner? A gente sabe que foi. Das campanhas, a que mais foi atacada, a que mais teve um certo melindre nas pesquisas do empate técnico e acabou que, de fato, mais uma vez, o contexto político-eleitoral da Bahia, histórico, preponderou do voto casado. Você esperava essa votação que Wagner teve abrir a frente de 7 pontos ao terceiro colocado?
0: Ah, eu esperava até mais, porque tudo começou, essa história da Bahia aqui, do PT chegar com o Jacques Wagner. E ele não erra. Ele é impressionante. Ele tem assim. Ele fala. Ele tem uma convicção. Ele sabe o que ele fala. Nós vamos ganhar no primeiro turno. Nós vamos. Ele nunca teve dúvida. Desde a primeira eleição. Ele nunca. Desde a primeira eleição dele. Depois veio as duas de Rui. Agora a segunda de Jerônimo. Ele é parceiro. Ele defende esse Estado. Eu esperava até mais votos do que ele. Eu esperava, mas eu não tinha dúvida nenhuma da eleição, de fato. Às vezes as pessoas falam assim, mas por que a gente fala mais em Rui? Eu acho que até o fato de Rui menos tempo ter deixado de ser governador. Então, o Rui estava mais na memória das pessoas.
1: Estava na Casa Civil, né?
0: Estava na Casa Civil, ministro da Casa Civil. Se falava, a gente
2: figura
0: via
2: nacional, né?
0: o PAC 2, como foi importante. O Rui estava sempre no jornal, estava sempre na mídia. E a gente tinha muitas obras, muitas estradas, muitas fotos, muitas escolas que tinha já iniciado no final do governo de Rui Costa. Então, o nome de Rui era mais presente na mente das pessoas. Então, quando você fazia uma pesquisa espontânea, saía mais Rui. Quando você fazia estimulada, casava. Isso, todas as pesquisas que eu tive acesso e que eu também encomendei para ver como é que estava a minha situação do meu governo, dos meus senadores, a quanto era espontânea, se tinha uma diferença. Uhum. Quando você vinha na estimulada, porque aí a memória, na estimulada, a memória vinha para Wagner. Wagner também foi o grande maestro nosso.
2: Bom, antes da gente encerrar, eu não posso deixar de fazer uma pergunta padrão Boa Tarde Bahia. A gente sabe que, passada a eleição, independentemente de quem vença ou não, o país, antes do início do processo eleitoral, vem vivendo uma grande quantidade de escândalos relacionados com investigações coordenadas pela Polícia Federal e conduzidas, de alguma forma, pelo Supremo Tribunal Federal. Escândalos que, inclusive, envolvem o STF. Na sua análise, aí eu estou falando, não estou falando com a presidente da Assembleia, mas com o agente político experiente, com a mulher de comunicação experiente que a senhora é. Qual é a expectativa da cidadã brasileira para o que, pro porvir, para o que vem por aí, já que ainda há muito, de acordo com aqueles que viram, dos elementos que ainda não vazaram, ainda tem muita informação a vir à tona?
0: Olha, eu acho que tudo isso que está surgindo precisa ser apurado. A gente não pode julgar antes dos fatos finais. Precisa ser apurados e os que cometeram precisam pagar. Precisam pagar. Quando você me pergunta também que essa abstenção tem isso também, o descrédito na política. E a gente precisa diferenciar os bons dos ruins. A gente precisa mostrar que nós temos deputados bons e nós temos deputados que não têm compromisso nenhum. Eu acho que eu volto a dizer que você não pode servir dois deuses ao mesmo tempo. Você não pode ter duas escolhas ao mesmo tempo. Ou você é político, ou você é empresário. Ou você é político, ou você... Mas você é político para quê? Para servir as pessoas. Para ajudar a construir uma cidade melhor, melhorar a vida das pessoas. Não a sua vida. Não a sua vida. Então, essas pessoas precisam ser... pagar pelo que fez. Então, eu acredito muito na justiça. Eu acredito. Eu não sou uma pessoa descrente ainda com a justiça. Porque ela pode tardar, mas ela não falha. Ela não falha. E isso afastou muita gente boa da política. Afastou muita gente que podia estar participando, que poderia estar aí contribuindo. E eu acredito num país melhor. Eu acredito que a gente pode fazer a diferença. Eu luto todos os dias por isso. Nem para meus filhos, eu já luto para meus netos. Eu acho que para o futuro eu quero dar a minha contribuição. Então, quem não andou correto, precisa pagar.
1: Ivana, para encerrar de vez o nosso bate-papo aqui, não houve a desmobilização política, porque a gente tem ainda um segundo turno. E como você bem disse, você disse que seu time ainda não está completo. Você quer que completar o álbum de figurinha, né? E cada agonia no seu dia. Mas passou o segundo turno, 26 de outubro. Como é que... Vai pegar a garupa de Jaime aí, vai descansar, vai rodar de moto. Depois desse turbilhão dessa eleição, qual é o próximo passo?
0: Olha, eu queria muito, né? Eu queria muito, mas a vida não me permite. Eu acho que passando o segundo turno, a gente precisa voltar para a Assembleia, a gente precisa reorganizar, a gente precisa sentar com os deputados, a gente precisa... nós temos o orçamento para votar, a gente precisa ter ali uma programação. E a gente tem o janeiro para descansar, né? Janeiro para descansar. Olha, eu estava muito cansada, Vitor. Eu estava muito cansada. No dia da eleição, eu estava muito gripada. Na segunda-feira, eu tive até febre. Mas nada como uma noite bem dormida. A gente olha, no outro dia, está todo mundo bem. Então, nós temos o janeiro aí para descansar. É arrumar a casa.
1: Ivana, te agradecer a disponibilidade e ter aceitado o convite de estar aqui com a gente. Parabéns pela reeleição e dizer que os nossos microfones aqui estão sempre abertos. Obrigado, viu?
0: Eu que agradeço a você, a todos aqui, o povo bonito, um povo que a Band, que faz sua história e que leva sua comunicação. Eu vi o debate da Band, a Band que aí entra em todos os lares. Agradecer muito, agradecer pelo carinho, pelo respeito, certo? Pelo respeito, me colocar inteiramente à disposição. Dizer que a Assembleia Legislativa, o nosso trabalho, o trabalho dos deputados daquela casa, é honrar cada voto recebido, respondendo sempre à sociedade o melhor que espera de nós. Eu sonho com a Assembleia, sim.
1: Pois bem, então amanhã a gente está de volta, né, Luiz?
2: Vamos aproveitar com a despedida da deputada, também nos despedimos aqui, desejando a você uma excelente tarde, lembrando que essa programação segue. Você que perdeu qualquer detalhe dessa entrevista, confere todo o resumo no bandba.com.br, no nosso Instagram, @bandbahia, e também no nosso YouTube oficial da Band Bahia. Até amanhã, 14h, Victor Pinto.
1: Tchau, tchau, até amanhã.
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0: Estamos começando a coluna Giro Business. Tema da semana, setor de odontologia. E na minha companhia, fundador e CEO da Odonto Company, Paulo Zahr. Paulo, muito bom te ter aqui no Giro Business, pelo nosso propósito, pela nossa missão, levar às pessoas conhecimento, informações importantes e curiosas. Paulo, vamos lá. Hoje a Odonto Company é a maior rede de odontologia do Brasil. Mais de 1.100 lojas ou clínicas instaladas e funcionando em um Brasil de dimensão continental. E aí eu te pergunto, qual é a vantagem de promover a expansão de uma rede como a Odonto Company através do formato e do modelo de franquia? E fazendo um contraponto, quais são os desafios de se aplicar isso? Como o Brasil consegue, com uma mão de obra eventualmente, ou através de deficiências logísticas, conseguir tamanha expansão?
1: Olha, o franchise é uma forma imediata de você obter crescimento com velocidade, mas mais do que isso, você ter um dono dentro do negócio. Para mim, no meu caso, isso faz toda a diferença. E o franchise, isso é muito bom, porque o dono do negócio sempre é um franqueado. E isso faz com que ali dentro ele tenha esse controle, tenha essa grandeza. E do nosso lado, obviamente, a gente consegue fazer esse crescimento muito grande pelo Brasil.
0: Bacana, vocês dão todo o suporte, como funciona essa questão, principalmente no que tange a educação, a cultura da companhia?
1: Suporte é dado 12 horas por dia e isso é inegociável.
0: E a cultura, ela é facilmente aplicada numa condição de tanta pulverização, Paulo?
1: Cultura para nós, Sérgio, é o seguinte, é praticar. Se tiver erro, corrige e vai para o caminho certo. O certo, com mais certo, cria cultura. Cultura com errado, tanto faz, você nunca vai fazer. Então, nós praticamos sempre o correto, corrigimos, não temos compromisso com o erro.
0: Paulo Zahr, muito bem-vindo ao Giro Business, fundador e CEO da Odonto Company e meu entrevistado durante toda a semana.
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8: Nossa ouvinte Renata Vasconcelos escreve contando que ela percebeu que o cachorro dela lambe rapidamente o focinho várias vezes quando encontra algumas pessoas ou quando acontece alguma coisa diferente. Manu, o que pode significar isso? Olha só, Renata, a lambida rápida no nariz, ela pode aparecer em diferentes contextos, tá? Inclusive em situações de excitação, incerteza ou tensão. Mas isso significa necessariamente que ele está com medo? Não obrigatoriamente. Um sinal isolado não permite a gente concluir o estado emocional do teu cachorro. É preciso que a gente observe como é que o corpo inteiro está reagindo. Por exemplo, posição das orelhas, da cauda, tensão corporal, direção do olhar, tentativa de se afastar, bocejos também é bem comum quando eles não estão confortáveis, postura e o que estava acontecendo exatamente, quem apareceu, qual era a situação que estava acontecendo. Muitas vezes, o corpo inteiro, junto com essa lambida, você fala, percebi. Alguma coisa está deixando ele extremamente desconfortável. Por exemplo, às vezes a gente tem uma criança dentro de casa que puxa a orelha e vai querer brincar, e agarra, e abraça. E aí você começa a ver teu cachorro meio querendo se esquivar, lambendo rápido o nariz, bocejando. E isso é um sinal claro de que aquilo não está confortável. Então, a gente não pode dizer com certeza, mas essas lambidas rápidas no nariz quase sempre estão associadas a essas situações de desconforto. Participe também da nossa coluna enviando sua dúvida para elbicho@bandnewsfm.com.br ou então pelo meu Instagram, Manu Karsten. 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
2: E o grande favorito segue sendo Emiliano Dias. Ramon e Emiliano Dias, a dupla Dias, a família que já treinou o Corinthians entre 2024 e 2025. Né? Alguns empecilhos nessa negociação, como por exemplo a punição do pai do Ramon de 6 jogos no STJD, mas nada disso tirou os dois da lista de prioridade do Corinthians, única prioridade do clube. Outras consultas foram feitas, treinadores livres no mercado ouvidos, mas o Timão ainda não teve nenhum outro que chegue perto dessa condição favorável que teria para trazer de volta a família Dias, identificado com o clube, conhece o elenco e também já assumiu uma condição muito desfavorável lá em 2024. Então segue sendo o plano A, conversas estão ganhando corpo durante essa tarde e o Timão espera chegar a um denominador comum no contrato ainda nessa quinta-feira para que, quem sabe, amanhã a família Dias possa comandar um treino no CT Doutor Joaquim Grava. Vocês falaram sobre contas, Corinthians devendo. Agora não deve mais tanto assim, né, pro elenco, porque há pouco conseguiu quitar os salários desse mês de setembro, né? O vencimento foi nessa semana, o quinto dia útil. O Corinthians conseguiu ali um dinheiro que tinha retido com a Caixa, um acordo com o Banco Estatal, retirar parte desse valor e conseguir quitar também os salários, portanto, de elenco, comissão técnica e outros funcionários do departamento de futebol.
9: Valeu.
10: Aí, Sass, roda, Andreasa. Roda. Pega. Dias, Dorival, Diniz e os Ramones de novo. Bacana.
9: Eu acho maravilhoso. Eu acho maravilhoso isso que o Lucas, essa definição. Família Dias, né? A família Dias vem aí, é. Mas tem a família do futebol. O futebol tem as famílias, né? É a família Tite, a família Dorival. É, agora tá,
10: família
9: tem
10: Filipão.
9: Isso, né? É muito. Família Filipão, a família Cuca, né? É sempre um pacote. É. Esse contrato, o cara vem, irmão, primo, tio, papagaio, família do filho, todo mundo trabalhando junto. Tá certo.
10: Isso é um, e o pacote isso, é pesado, irmão. O pacote é pesado.
9: O pacote é pesado, mas isso aí é algo que o Brasil produz, né? Olha as dinastias políticas no Brasil, né? Por que não no futebol também? Claro, claro que sim. Certo? Muito bem.
10: Certíssimo.
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11: Ainda com o Lucas Belotti, grande prêmio de Singapura neste fim de semana, Belotti.
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0: 3:09 aqui na capital baiana. Olá, boa tarde para você ligado, ligada com a gente na Band News FM nesta quinta-feira, 8 de outubro de 2026. Eu sou Varina Veloso, atualizo seu noticiário local a partir de agora. Com o apoio de Antônio Mariani, a gente confere a situação do trânsito na cidade.
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0: Tem movimentação na Anitta Garibaldi nos dois sentidos. Não chega efetivamente a congestionar. Segundo aqui o aplicativo Waze, tempo médio de percurso levando em torno de 3 minutos nesses trechos ali da Garibaldi, a conexão com Ondina, com a região da Lucaia, velocidade média de 29 km por hora. Realmente não chega a atrapalhar, mas tem essa movimentação registrada aqui. Onde o trânsito está realmente complicado, cabe aqui destacar, é na região da Cidade Baixa. Olha só, Barão de Cotegipe está com trânsito travado, assim como a Engenheiro Oscar Pontes, até ali as proximidades do embarque para o ferry boat. A Jequitaia tem apenas um pouco mais de movimentação, também não chega a atrapalhar neste momento. Mas se puder, evite essa região da cidade. 3:10. Agora com prestação de serviço agora, porque a Escola de Dança da FUNSEB no Pelourinho segue com inscrições abertas para os cursos livres até 19 de dezembro. São cerca de 30 modalidades, com opções como Afrobeats, Street Jazz e dança afro. As aulas são abertas para pessoas a partir de 15 anos com ou sem experiência em dança. As inscrições podem ser feitas presencialmente, diretamente com o professor responsável por esse curso ou pelo curso que a pessoa escolher, mas lembrando que também é possível participar de mais de uma modalidade. As aulas acontecem de segunda a quinta, das 6:30 às 7:30 da noite e das 7:40 às 8:40. Às sextas-feiras, o horário é das 6:30 às 8:30 da noite. O investimento é de R$ 150 por mês ou R$ 40 por aula avulsa. Fica aí então essa opção também. E o GSH, Banco de Sangue de Salvador, funciona normalmente no feriado da próxima segunda-feira, das 7 da manhã às 6 da tarde. A unidade aproveita o feriado prolongado para reforçar o convite à população, já que o número de doadores costuma cair nesses períodos, enquanto a demanda por sangue pode aumentar. Desde o início de outubro, novas regras do Ministério da Saúde também ampliaram as possibilidades para quem pode doar sangue. Entre as mudanças estão novos prazos para alguns procedimentos estéticos, medicamentos e vacinas, além de critérios atualizados para jovens, idosos e pessoas com algumas condições de saúde. O Banco de Sangue fica na Avenida São Rafael, número 2152, em São Marcos, com estacionamento gratuito no Hospital São Rafael. Então, bora aí ajudar a fazer a nossa parte. Falando de economia, a produção industrial baiana tem o maior crescimento do país entre julho e agosto de 2026, mas apresenta queda frente a agosto de 2025, segundo dados divulgados hoje pelo IBGE. A queda da produção industrial baiana em agosto, na comparação com o mesmo mês do ano passado, foi influenciada pelos recuos de 3% na indústria de transformação e de 3,6% na indústria extrativa. 3:13.
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5: Estamos de volta, meus amores. 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
6: Eu vou daqui porque a gente aciona já o Márcio Rocha em Brasília. O governo Lula aumenta a pressão para avançar a PEC que promete mudar a jornada de trabalho no país. O Márcio Rocha é quem tem as informações. Boa tarde, Márcio.
7: Oi, pessoal. Boa tarde para vocês. Boa tarde a todo mundo que nos acompanha. A gente está aqui no Senado Federal na expectativa da retomada dessa discussão aqui no plenário do Senado. Isso porque, como aconteceu nos outros dias, né, a gente teve o início da sessão, a sessão foi aberta ali por volta de 14h, mas poucos senadores falaram. Hoje, por exemplo, só 2 senadores falaram, o senador Paulo Paim, que é do Partido dos Trabalhadores do Rio Grande do Sul, e o senador Confúcio Moura, que é do PSDB de Rondônia. Depois da fala desses 2 senadores, a sessão foi suspensa e segue dessa maneira até agora, então a gente deve ter a retomada da discussão ali daqui a alguns minutos. Mas, por enquanto, a sessão continua suspensa. Essa é a terceira sessão de debates, né, que a gente está acompanhando desde de terça-feira. A gente lembra que o presidente do Senado, Davi Alcolumbre, reservou as sessões para a discussão dessa proposta de emenda à Constituição que acaba com a escala 6x1, mas a gente também está na expectativa da apresentação de uma quebra de interstício, de um requerimento de quebra de interstício, ou seja, do período regimental que o regimento interno aqui do Senado determina entre a votação do primeiro e segundo turno de uma proposta de emenda à Constituição. Então a gente fica na expectativa dessa apresentação, desse requerimento. Eu conversei com alguns senadores governistas, a ideia é que esse requerimento seja apresentado quando a votação do primeiro turno for encerrada. Então a expectativa é que depois da sessão de hoje, mais 2 sessões que vão ser realizadas na semana que vem, a proposta seja votada a partir ali mais ou menos do dia 15 de outubro. E assim que ela for aprovada, já apresenta essa quebra de interstício para que ela seja votada no mesmo dia. Então, seria uma forma de apressar essa votação. A gente lembra que por ser uma proposta de emenda à Constituição, esse texto precisa passar por 5 sessões de debates, votação em primeiro turno, 5 dias úteis, depois mais 3 sessões de debates e a votação do segundo turno. E aí, essa quebra de interstício acabaria já exatamente nesse ponto entre o primeiro e o segundo turno para acelerar essa aprovação. Lembrando que esse é um desejo do governo que alegou para os parlamentares aqui que essa proposta não deve ser tratada como uma proposta do governo, mas como um instrumento para permitir que o Senado conclua a análise da matéria ainda na atual legislatura. Já a oposição pede exatamente o oposto, que seja adiada essa votação para que ela seja discutida só no ano que vem ou depois das eleições, justamente porque uma nova legislatura vai tomar posse aqui dentro do Senado Federal. Só para lembrar, então, que o texto determina a redução da jornada de trabalho, né, atualmente de 6 dias por semana, esses dias cairiam para 5 dias por semana e 2 de descanso, e também a jornada das horas, né, semanais, que essa jornada cairia de 44 para 40 horas. Isso é o que está sendo discutido aqui no Senado Federal. Porém, como eu disse, a sessão segue suspensa, mas a gente segue acompanhando aqui de Brasília.
8: Valeu, Márcio Rocha. Aliados do presidente Lula apostam na capacidade de articulação de Davi Alcolumbre, presidente do Senado, para conquistar o apoio para a votação da PEC 6x1, que acaba com a escala 6x1. O texto é visto, como a gente ouviu aí o Márcio falando, né, uma bandeira do PT para tentar reverter a desvantagem no segundo turno. Segundo os parlamentares ouvidos pelo jornal Estado de São Paulo, governistas afirmam que, pelas contas de Alcolumbre, há apoio suficiente para aprovar o texto no primeiro turno de votação. E, como disse aí o Márcio, né, quebrando o interstício, fazendo um negocinho ali, um ajustinho aqui, entre o primeiro e o segundo turno a votação pode acontecer.
5: E é o que resta para Alcolumbre, né? Não nos esquecemos.

0: para isso, pensando nisso, que ele vai tentar fazer, votar e aprovar a PEC do fim da jornada de trabalho 6x1. Ficou mais difícil, porque ele imaginava fazer isso com Lula favorito, com Lula à frente, uma eleição mais justa. Ficou mais difícil, ficou mais caro. Os estímulos são menores, mas é o que lhe resta para a sobrevivência. É um movimento de sobrevivência de Davi Alcolumbre. Mudando de assunto, para acionar Fernanda Caldas, aqui ao meu lado, sobre essa notícia do desembargador aqui no Rio acusado de venda de sentenças. As coisas no judiciário de vez em quando aparecem. E aí, Fernanda Caldas, boa tarde.
1: Boa tarde para você, Andrade, para todo mundo que está acompanhando o Tem Método. A Polícia Federal está realizando, então, essa operação que tem o nome de Em Nome do Pai, para apurar um esquema de corrupção, lavagem de dinheiro em decisões judiciais. E aí, dentro disso, teria aí um possível favorecimento a empresas do ramo imobiliário e também de construção civil, principalmente, né, com destaque e atuação aqui no estado do Rio de Janeiro. Segundo fontes da nossa reportagem, o principal alvo, né, dessa operação, como a Andréa disse, é um desembargador, o Alexandre Eduardo Cincínio, ele que era juiz titular de uma vara em Niterói e foi para o Tribunal de Justiça em 2021. Além dele, a esposa, os dois filhos, a cunhada dele e uma advogada também estão sendo investigados. E aí, de acordo com as informações, um perito judicial também estaria envolvido nesse esquema, mas ele já teria falecido e, por isso, não é alvo dessa operação da PF de hoje. Então, ao todo, hoje estão cumprindo 6 mandados de busca e apreensão em endereços ligados ao desembargador em Niterói, na região metropolitana aqui do Rio de Janeiro. Essa investigação começou depois de denúncias que foram enviadas para a Corregedoria Geral do Tribunal de Justiça. E aí, o esquema funcionava de que forma? Pelo menos o que a investigação mostra até esse momento é que as decisões judiciais apuradas, elas ocorriam enquanto vantagens indevidas. Então, ele recebia um valor e aí dava decisões favoráveis àquela pessoa que pagou o valor, então, que tinha solicitado essa mudança. Principalmente também, os valores que ele recebia era por intermédio de imóveis, como era justamente para o mercado imobiliário. Muitas vezes ele não recebia o dinheiro em si, mas recebia em troca alguns imóveis no Rio de Janeiro e em outras partes do país. A PF diz que esse esquema aconteceu quando o magistrado ainda estava exercendo funções na primeira instância, mas que os atos foram se prolongando aí ao longo dos anos. O Tribunal de Justiça não quis se posicionar, disse que não comenta aí decisões proferidas por instâncias superiores. A gente vai seguir acompanhando, mas hoje então a PF na rua cumprindo 6 mandados de busca e apreensão em endereços ligados a esse desembargador.
0: Muito obrigado, Fernanda Caldas.
2: O auxiliar técnico de Renato Gaúcho, do Grêmio, é preso em Porto Alegre. Ele foi preso agora há pouco, quando desembarcava na capital gaúcha. Os detalhes chegam com o repórter Leonardo Boff, direto de Porto Alegre. Bem-vindo, Boff. Boa tarde para você.
3: Boa tarde, Eduardo, a ti, a toda a audiência aí ligada na Band News. É isso aí, inclusive, tá, Eduardo? O Grêmio já emitiu uma nota parcial, né, sobre esse caso. O Grêmio disse que acompanha com atenção os desdobramentos do caso, que envolve, então, o Alexandre Mendes, auxiliar técnico do Renato Portaluppi, após as informações, né? Como tu disse, ele foi detido assim que o Grêmio desembarcou da viagem a Belém. Ontem o Tricolor teve um jogo contra o Remo, fora de casa, assim que chegou em Porto Alegre. Então, o auxiliar técnico do Renato foi detido. O Grêmio, então, monitora a apuração dos fatos de natureza estritual pelas autoridades competentes, estar assim que reunir todos relativos ao processo. Mas, então, a informação do Eduardo é que o auxiliar técnico do Grêmio, Alexandre Mendes, está preso. O que acontece? O caso foi ainda em 2024. O que agora aconteceu é que o Alexandre Mendes, essa prisão seria fruto do não cumprimento de uma medida protetiva. Então agora a gente aguarda também as próximas manifestações do Grêmio para acompanhar esse caso.
2: Tá certo, obrigado, Leonardo Boff, com as informações então, direto de Porto Alegre.
0: Só para entender, o Leonardo Boff trouxe informação. Segundo a informação disponível, a razão para a prisão derivaria do não cumprimento, portanto, ele tendo descumprido uma medida protetiva em prol de alguém que havia contra ele, ele teria descumprido essa medida protetiva, por isso a prisão. É isso, né, Frumento?
2: Isso, é isso mesmo, é isso mesmo.
0: Porque deu uma picotada, né, só para registrar.
2: Deu uma picotada aqui. Ele teria descumprido, ele já tinha sido denunciado anteriormente por uma mulher que ele se relacionava, sobre violência psicológica, e é isso que a nossa equipe de Porto Alegre agora acompanha os desdobramentos por lá.

0: o Grêmio também já se pronunciou, também dizendo que acompanha o caso. 3h24 agora.
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8: 3h26, minha dica agora é para o motorista que está pensando em pegar a Avenida Centenário. Você vai encontrar trecho de lentidão neste momento no sentido Dique. Para quem usa Centenário para ir em direção à Barra, o trânsito flui bem. Falando de outro trecho da capital baiana, Vasco da Gama, agora um pouco mais movimentado neste instante, também em direção ao Dique, no sentido oposto, em direção à Lucaia, trânsito flui normalmente, não há qualquer indício de retenção aqui, segundo o aplicativo Waze. 3h26, 27 minutos, a loja acaba de virar. As exportações da Bahia acumulam alta de 19,7% de janeiro a setembro deste ano, na comparação com o mesmo período de 2025. O estado movimentou mais de 10 bilhões de dólares com as vendas para o exterior. Apesar do resultado positivo no acumulado do ano, as exportações caíram 3% em setembro, sobretudo por causa da redução dos embarques para a Ásia, principalmente para a China, importante destino dos produtos baianos. A soja foi um dos destaques, com 2 bilhões e 710 milhões de dólares em exportações no período, alta de 32,5%. Outro destaque foi o café, com mais de 57 milhões de dólares. As informações são da Superintendência de Estudos Econômicos e Sociais da Bahia, com base em dados do Ministério do Desenvolvimento, Indústria, Comércio e Serviços. Falar de cultura agora, o cantor Zé Cabaleiro se apresenta na Caixa Cultural Salvador de 29 de outubro a 1º de novembro. Em um formato bem intimista, o artista faz o show Piano e Voz. O repertório mistura os grandes sucessos das quase 30 anos de carreira, versões de clássicos da MPB e faixas do álbum Piano, lançado em 2025. Mais informações nas plataformas da Caixa Cultural Salvador. 3h28 agora.
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6: Estamos de volta, certo? E eu pensava aqui comigo, quero falar com o doutor Daniel Barros sobre isso aqui, sobre rolagem de tela. Não é nem pela minha filha, não. Ela não é estimulada. É. Não sou virtuoso, não, tá? Não tô fazendo assim, olha, na minha casa não tem tela, não tem. E ela pode ver, eventualmente, tem uma gestão do tempo e tal. Não é, da minha filha não é uma criança que fica o tempo todo na tela. Mas esse é um assunto que me preocupa muito, porque nós fomos, eu fui. O Frumento é um pouco mais novo, mas também certamente foi. A gente cresceu com outras distrações. Mas certamente não a tela, como nós conhecemos hoje. Então, é tudo muito novo sobre as crianças, né? Então, o doutor Daniel está conosco, felizmente, sempre aqui conosco, para... Dia das Crianças está chegando, dia 12, né? Segunda-feira, também feriado. Ele tem sugestões para a gente interromper ou tentar interromper a rolagem da tela infinita. Serve para... São dicas para as crianças, eu imagino, né? Mas nós também rolamos a tela. Eu rolo mais a tela que a minha filha, bem da verdade. Fala, doutor, tudo bem?
7: Boa tarde, Andreasa. Boa tarde, Fomento. Boa tarde aos ouvintes. É isso aí. A gente traz dicas aqui para a gente interromper a rolagem infinita de telas. Porque essa ficha até me caiu na nossa própria conversa aqui na terça-feira. A gente estava falando do uso excessivo, e eu só tenho uma frase que fez muito sentido para mim, que não estava programada, mas é que é isso, que a gente ficar no celular nos priva de coisas legais que estão acontecendo fora do celular. Então a gente precisa enriquecer o nosso ambiente fora, em volta do celular, para que a gente tenha alternativas, né? Para que a gente tenha coisas mais legais para fazer, que nos captem e nos tirem deste buraco negro que são as telas. E você tem toda a razão, Andreasa. Tem que ser coisas para os filhos, né, para as crianças, mas tem que ser para nós também. A gente tem que estar envolvido. Não adianta você, toy uma coisa legal para o seu filho fazer e você fica no celular. Porque as pessoas aprendem pelo exemplo. Por isso eu separei três dicas diferentes aqui, que são para a família, viu? Não são só para as crianças, não. Uma série, um livro e um jogo. Primeiro, a série que eu descobri junto com muitas pessoas, que é O Segredo de Widow's Bay, que está na Apple TV. Descobri porque ela foi a grande vencedora do prêmio Emmy, né, que é o Oscar da televisão. É, foi a comédia mais premiada, assim, numa única
6: edição. É boa demais, edição, né? Série boa.
7: E é muito legal. Muito legal, e aí é um pro ouvinte que não conhece, é meio que um terrorzinho, assim, baseado ali no universo do Stephen King, tem um mistério acontecendo, não é um humor escrachado, é um humor sutil, mas não assusta tanto, assim, que não dê para ver com os filhos, e tem um toquezinho de novela que vai envolvendo todo mundo. Então, é aquele programa que dá para fazer em família, que você não quer ficar dividindo a tela, olhando o celular e olhando a série ao mesmo tempo, porque você quer realmente saber o que está acontecendo ali naquele mistério que vai chegando na cidade. Então, O Segredo de Widow's Bay, que está na Apple TV, é bem interessante para ver com a família. Outra coisa muito legal é esse livro aqui que eu tô terminando de ler. Oi?
6: Só uma observação. Você acha, e é curiosidade mesmo, você acha que Widow's Bay teria algum recorte etário? Por exemplo, a minha filha de 11 anos, ela poderia ver... Curiosidade, não tem essa resposta para dar. Eu vi com a minha mulher, mas você acha que a minha filha de 11 anos poderia ver conosco essa série? Curiosidade mesmo.
7: Eu vi com os meus filhos de 13 e 12, né? O Arthur tem 14 Sim. e a Bárbara 12. E foi de boa, assim, né?
6: Tá.
7: Não ficaram tão mobilizados assim, não. Eu acho que talvez mais novos do que isso, 10, 9, talvez perca um pouco até a própria sutileza do humor, de algumas coisas. Mas entretém, eu acho que entretém sim, não é algo extremamente assustador. O outro que também tem um recorte etário é esse aqui, ó, que eu ia falar, um livro chamado Nos Telhados de Paris, da Catherine Rundle. É um livro extremamente... Vai virar série, vai virar filme, porque é extremamente ágil, cinematográfico. Tem uma órfã, começa o livro, a história de uma órfã que aparece ali flutuando no estojo de um violoncelo. E aí ela é resgatada por um sujeito em Londres, e aí descobre que talvez ela tem certeza que a mãe está viva, todo mundo diz que não, que ela não tem como lembrar daquilo, e aí eles vão para Paris atrás de uma pista ali, talvez para encontrar a mãe, e aí ela entra numa outra turma que vive passando ali por cima dos telhados de Paris. Um livro extremamente ágil, extremamente gostoso de ler, pré-adolescente, muito legal. A Catherine Rundle, ela é uma autora de grande sucesso nessa faixa. E o último, que não podia deixar de ter, é a recomendação de um jogo. Esse jogo aqui é extremamente legal para a família, chama Beedle, da MeepleBR, que é um jogo de dado. Você tem ali algumas cartas de desafio, sei lá, tem que rolar 6 dados iguais, ou os 6 dados não podem ter determinados valores, pode ter o 2, o 3, o 5... ou então você tem que... São 6 dados, tem que dar menos que 12. E o sujeito diz assim, eu faço isso em 6 lances. Aí o outro diz assim, não, eu faço em menos, eu consigo em 5 lances. O outro fala, tá bom, eu acompanho os seus 5 lances. Alguém fala, não, eu faço em 4. Até que as pessoas começam a desistir, não, isso é impossível. Aí algumas pessoas vão saindo e outras embarcam ali no lance mínimo que alguém deu, sei lá, 4, 5 lances. E aí começam os lances, a pessoa pode rolar os 6 dados e rerolar alguns deles 2 vezes, e aí começa uma turma torcer contra, né, para não dar certo, e uma turma torcer a favor, e aí isso são 10 rodadas de desafios diferentes, e essa coisa do desafio, eu vou, eu não vou, eu cubro sua aposta, e aquela adrenalina que vem no lance dos dados, é muito legal, tira de fato, ninguém fica no celular quando tá jogando esses jogos, né, esse tipo de jogo. Esse aqui é o Beedle para 2 a 5 jogadores, lançado pela MeepleBR. Várias dicas, hein, Andreasa, para sair da tela de vez, hein, para parar aí essa rolagem infinita nesse feriado, doutor, com a família.
8: Opa! Cheguei chegando, hein. Ó, você deu a dica de sair da tela, sair da rolagem. Lá na casa da minha irmã, né, as minhas duas sobrinhas, a Melissa acabou de fazer 6 anos, a Luana fez 4, e elas querem mexer no celular, minha irmã evita o máximo, mas tem hora que não dá também. Vai lá. Assiste lá o seu Crybabies. Aliás, é a dica delas, tá? Pra quem quiser assistir alguma coisa legal, assista Crybabies. Mas se elas pedirem pra você comprar uma Crybaby, chore. Vai pro Cry mesmo, Sim. porque elas são caras. Sim. Que tio deu uma e Sim. vai valer até elas entrarem na universidade. Mas nesse final de semana, ela saiu do celular porque eu ganhei aqui, a gente se credenciou, né, para cobrir as eleições no Tribunal Superior Eleitoral. Eles dão um brinde para cada jornalista, aí vem lá um bota, um chaveiro e tal, e veio um álbum de figurinhas da urna eletrônica, que conta a história da urna eletrônica. Então Melissa saiu da tela para... Enfim, exercer ali a sua democracia e descobrir, olha lá a fotinha dela, coisa linda, e descobrir a história do Pilili, né, que é a nossa urna eletrônica. Então, exercendo a sua democracia e longe das telas, colando figurinhas com a vovó, fica aí o registro do doutor Daniel Barros.
6: Sensacional.
7: Excelente. É isso, a gente dá alternativa legal, as pessoas vão, a gente tem que se esforçar, cabe a nós também oferecer essas alternativas.
6: Você que está cansado, exausto, trabalhou o dia inteiro, chegou em casa exausto, Aí o seu filho, a sua filha fala, papai, posso ver o celular um pouquinho? Você quer sossego? Verdade é essa. Não dê o celular. Não, resista. É isso, é verdade. Busque uma alternativa. O álbum de figurinha resolveu o problema do Ivan Brandão. O doutor Daniel, uma pergunta. O livro que você sugeriu é de que editora?
7: Ah, eu não falei, né? Editora Intrínseca, Nos Telhados de Paris, da Catherine Randall, lançado esse ano pela editora Intrínseca. Não espere virar filme, porque vai virar.
6: Muito bem. E uma coisa não tem nada a ver com a outra. Leia e veja o filme. São coisas diferentes. Geralmente, o livro é melhor. Há uma experiência melhor. O filme pode ser bom. Mas raramente um filme é melhor do que o livro, que eu me lembre. Eu me lembrei de um agora, mas eu não vou citar, que eu não quero confusão. Um beijo, doutor Daniel.
7: Valeu, gente. Bom feriado.
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12: 3h41 agora, quem te atualiza sobre a situação do trânsito é Renata Falcone. Oi, Renata, boa tarde.
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14: Olá, muito boa tarde para você e para os ouvintes da Band News FM. Trânsito ainda muito congestionado na Barão de Cotegipe e também na Engenheiro Oscar Pontes, até as proximidades da Feira de São Joaquim. A partir do Terminal Marítimo, o trânsito volta a fluir com tranquilidade na Avenida da França. Quem segue para a Avenida Bonocô e Via Expressa em direção ao Acesso Norte também encontra a pista livre. Para quem ainda sai do Bonfim em direção ao Miolo de Salvador, não compensa o desvio para a General San Martín, ela também apresenta congestionamentos. Uma alternativa é pegar a Suburbana até a Ligação Lobato Pirajá e retornar pela BR. Apesar da volta, por lá você encontra a pista livre. 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Renata Falcone para a Band News FM.
12: Obrigada, Renata. Agora 3h43, o relógio acaba de virar. O circo é uma arte milenar. Com o avanço das tecnologias, atrações como o Globo da Morte, o Homem-Bala e os shows de raios laser ganham novos recursos e fazem o público enxergar com outros olhos a tradicional tenda circense. E Salvador terá espetáculo com todas essas inovações nos próximos dias. Após 15 anos, o Circo Portugal retorna para a cidade. A estreia da temporada acontece hoje durante a Semana da Criança. O diretor de marketing, Diogo Araújo, fala um pouco sobre a volta do espetáculo à capital.
15: A gente está de volta ao Nordeste, o Circo Portugal colocou o Nordeste de volta na rota dele depois de muitos anos, um espetáculo totalmente renovado, e a Bahia, Salvador, não poderia ficar de fora. A gente já fez algumas cidades pelo interior da Bahia e já estava no nosso cronograma de logística fazer Salvador novamente. Então, o público de Salvador nos recebeu muito bem na passagem passada.
12: O Circo Portugal tem mais de um século de existência. Além da tradição, Diogo conta que as atrações tecnológicas trazem inovação ao show.
15: está trazendo para Salvador os números tradicionais do circo, até porque na premissa do Circo Portugal a gente tem muito isso de manter a tradição, porque é uma arte milenar, mas também trazer tecnologia. A gente tem um show lá de raios laser, que são mais de 120 pontos de luzes, e também atrações como malabares, trapézio, além disso, Transformers, o carro que vira robô, o Homem-Bala, o Globo da Morte com 6 motos. Então são muitas atrações para toda a família.
12: A expectativa é que o circo fique na cidade de 60 a 90 dias, mas isso vai depender da recepção do público. Essa temporada terá sessões de segunda a sexta-feira, às 8 da noite, e aos sábados, domingos e feriados, às 3 da tarde, às 5 e meia da tarde e às 8 da noite. Os ingressos custam a partir de R$30 e vão até R$160. As entradas antecipadas podem ser adquiridas pelo site circoportugal.com. Ótima dica aí para toda a família, com certeza. Mudando de assunto, continua à disposição da justiça um homem de 61 anos investigado por estupro de vulnerável que foi preso pela Polícia Civil em Seabra, na Chapada Diamantina. Segundo as investigações, o crime aconteceu em novembro de 2024. A vítima era uma criança de 11 anos na época. O suspeito foi localizado ontem em um estabelecimento na região central da cidade. Contra ele, havia um mandado de prisão preventiva expedido em março do ano passado. Desde então, o homem era procurado. E também segue à disposição da justiça um homem preso por homicídio na zona rural de Quixabeira, no centro-norte do estado. Essa ação aconteceu ontem. Você confere mais detalhes ao longo da nossa programação. 3h45 agora.
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0: mas eu quero dividir aqui com vocês o meu novo lançamento, mais um livro que eu tô lançando pela editora Senac Rio de Janeiro, chamado Bom pra Caroli, mais de 50 receitas e outras histórias. Nesse livro, eu comemoro os meus 30 anos de cozinha através de receitas que passaram por toda a minha vida. Então, as minhas referências de infância, algumas receitas de vós, de tias e dos momentos meus. Então, desde a faculdade de cozinha, do tempo que eu tinha a loja, das consultorias que fiz, enfim. Um livro muito gostoso, ficou lindo. Eu participei fazendo como um scrapbook, né? Então, com colagem, com algumas fotos antigas, bastante ilustração. Eu visito esses 30 anos meus em volta das panelas, na cozinha, com receitas. Já vou passar uma aqui, que é o cajuzinho da mamãe. Na verdade, não é da minha mãe, é da mãe da minha mãe. E tá escrito assim no livro, porque era a receita da minha avó e minha mãe me passou dessa maneira. Então, é muito legal essa receita, porque ela não leva leite condensado. Você vai usar 5 claras, 2 xícaras de açúcar, 2 xícaras de amendoim bem moidinho, 1 xícara de chocolate em pó, 50% de cacau, açúcar cristal e amendoim para decorar. Na batedeira, você vai fazer o seguinte, bate as claras em neve, quando elas estiverem bem firmes, você põe 1/2 xícara de açúcar. Bate bem para estabilizar a espuma. Aí, numa outra tigela, você mistura o restante do açúcar, o amendoim e o chocolate. E adiciona as claras a essa mistura seca, envolvendo bem. As claras, elas vão estar batidas em neve, mas no final a neve some, porque é uma massa bem pesada. Mas aí você mistura bem, amassa e faz aquele formatinho de caju, que é muito engraçado, né? Porque chama cajuzinho, feito de amendoim. E se você quiser, você pode falar comigo pelo e-mail hojepode@bandnewsfm.com.br ou pelas redes sociais no @carolicrema. Pode pedir receita, dica, fala comigo, eu vou adorar.
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4: Eu sou o Sérgio Weib e está começando agora o Minuto do Empreendedor, apresentado pelo BTG Pactual Empresas, que tem entre os seus propósitos ajudar os jovens empresários e empreendedores a alcançar o sucesso. João Bortoni na minha companhia, diretor-geral da Intel América Latina. Bortoni, na tua opinião, promovendo o acesso, de que forma que os jovens devem agir, proceder para alcançarem o sucesso?
5: Estudar muito. Costumo dizer que é importantíssimo estudar, principalmente agora a tecnologia está cada vez mais rápida, muita novidade. Então estuda, estuda bastante, que é o caminho do sucesso.
4: Obrigado, Bortoni. De fato, o conhecimento é o meio para quem busca o sucesso. 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

0: Vamos a Nova York conversar com o Eduardo Barão, que excepcionalmente hoje deixou a participação dele gravada, o Barão, que repercute a história nos Estados Unidos de uma mulher que na semana passada recebeu duas injeções letais, não morreu, ela agora está no hospital internada e mesmo após esse caso de fracasso, a gente teve uma nova execução, né, uma nova realização de uma pena de morte lá nos Estados Unidos e o Barão tem mais detalhes pra gente. Fala aí, Barão.
1: O estado do Texas executou o Jamal Howard, de 46 anos. Ele foi condenado por matar a tiros a atendente de uma loja de conveniência durante um assalto no ano de 2000. Foi a 30ª execução do ano aqui nos Estados Unidos. Howard recebeu a mesma droga, o pentobarbital, que a condenada Krista Pike, no Tennessee, na semana passada. Mas, no caso dela, as duas doses da injeção letal não foram suficientes. Pike, de 50 anos, continua se recuperando num hospital. Ela ficou inconsciente, em estado crítico na UTI, mas a recuperação tem surpreendido. Pouco mais de uma semana depois, um dos advogados afirmou que ela já está de pé e andando pelo quarto do hospital. Uma melhora que a defesa chama de sem precedentes. Krista ainda tem um longo caminho pela frente. Ela continua algemada à cama, sob custódia. Ela foi condenada pelo assassinato de uma colega de 19 anos em 1995. O governador do Tennessee suspendeu as execuções até o final do ano e abriu uma investigação independente para identificar os motivos da falha. O presidente Donald Trump chegou a se manifestar dizendo que não entendeu como esta execução acabou não sendo realizada da forma correta. Os advogados dela pedem a comutação da pena, que ela seja colocada em liberdade. Já o chefe do sistema prisional do Tennessee acabou pedindo demissão.
0: Eduardo Barão, que volta logo mais no Jornal da Band, que tem transmissão simultânea aqui da Band News FM. E o Barão também volta ao longo da nossa programação amanhã também no Band News Station às 11 da manhã.
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0: 3:55, vamos com os destaques da coluna Esse é o Ponto.
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2: Olá a todos. O anúncio oficial de apoio de ACM Neto a Flávio Bolsonaro no segundo turno presidencial funcionou como um autêntico chá de revelação da política baiana. Quem antes afirmava vestir a camisa de Ronaldo Caiado e tentava se equilibrar no pragmatismo eleitoral do voto Luneto, finalmente exibiu um adesivo bolsonarista que guardava por baixo. Após a dura derrota no primeiro turno para o governo estadual e para o Senado, Neto e o prefeito Salvador Bruno Reis se agarraram à candidatura de Flávio como uma boia de sobrevivência política. A meta declarada da Federação União Progressista é tentar encurtar a histórica vantagem petista no quarto maior colégio eleitoral de todo o país, mobilizando prefeitos, deputados e bases do interior em um solo tradicionalmente lulista. Do outro lado, o governo reeleito de Jerônimo Rodrigues, junto aos senadores eleitos Rui Costa e Jacques Wagner, já tem buscado essa mobilização de militância para blindar a votação de Lula e conter esse avanço da oposição. Para o grupo netista, a aposta encerra de vez qualquer postura de independência e aprofunda o confronto direto nacional. A polarização política em solo baiano segue viva. A conferir.
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0: 3:57, sobe para 26 o número de presos na Operação Equação Final, que cumpre mandados contra membros do PCC em 10 cidades da Bahia e de São Paulo. As prisões ocorreram nos municípios baianos de Jequié, Ipiaú, Dário Meira, Ubatã, Nova Ibiá, Gongogi e Itacaré, nas regiões Sul e Sudoeste. Além de duas no estado de São Paulo, esses últimos detidos são suspeitos de fornecer armas e drogas para a Bahia. Ao todo, foram expedidas 35 ordens de prisão e 38 de busca e apreensão. De acordo com a Secretaria da Segurança Pública, o grupo tem envolvimento com homicídios, associação criminosa e tráfico de drogas. O chefe da organização foi um dos presos em Ipiaú. O delegado responsável pela operação e coordenador da FICO, Força Integrada de Combate ao Crime Organizado da Bahia, Eduardo Badaró, explicou como as equipes chegaram aos suspeitos.
3: Essa investigação, ela se aprofundou na estrutura criminosa a partir da coleta de dados e informações de uma outra investigação que fizemos e conseguimos alcançar de forma integrada, com todas as forças juntas, a liderança criminosa. As diligências ainda continuam, as equipes estão na rua para alcançar mais novos integrantes.
0: 3:58.

0: Para fechar o Tem Método de hoje, isso é o Péricles cantando, né?
1: Ele
0: é,
1: mesmo.
0: Esse samba acho que foi gravado pelo Grupo Sensação, é do Carica, se eu não me engano. Esse
1: é do Carica samba. Mesmo.
0: Muito bem, belíssimo. Qual é o nome desse samba? Oiá?
1: Né? Oiá.
0: Oiá.
1: Simples assim.
0: Muito bem, belo fechamento de programa de hoje. Fluminense está em grande forma. Amanhã tem mais. Um beijo, meus amores.
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3: Olá, boa tarde para você. Pode chegar que você já está entre nós. Vamos juntos pelas próximas duas horas com muita informação. Na primeira hora, conectados com o Brasil inteirinho. Na segunda hora, pela rádio, falando com o nosso público de São Paulo. E na live do YouTube, na TV da sua casa, onde você estiver assistindo a gente. Aí nós vamos até às 6 em ponto com muita informação e a gente tenta ser boa companhia. Fala, Humberto Ferretti.
4: Fala, Adriana. Boa tarde para você, para todo mundo ligado na Band News FM. Vamos juntos nesta quinta-feira, 8 de outubro de 2026. Muita informação, muita prestação de serviço, muita gente de olho já no feriado de segunda-feira. Fato é que a gente toca o barco aqui contando com a sua participação. 011, se você está fora de São Paulo, 999-592-100 é o WhatsApp da Band News FM.
3: Tá certo, né? Não sobrou um 9 aí, não?
4: 999. Essa coisa de começar com 3 noves me complica. 999-592-100. Acho que agora tá, se tava errado, agora tá certo.
3: Não, é. Sabe quando você decora de um jeito e aí depois dá um... É isso,
4: é tá porque certo. A gente fala de 3 em 3. É... Como começa com 999, a gente divide em 3 blocos. Mas ninguém fala assim. É... Todo mundo fala 9, dá uma pausa, 4 números, depois mais 4. Tá, mas é certo. Esse, viu, gente?
3: Importante que você já está íntimo aqui com o nosso WhatsApp e você também sabe que a gente gosta muito da colaboração, da participação de todos vocês. Então, vamos embora, mande sua opinião, sua informação. Nossa segunda hora é um pouquinho mais intimista, a gente tem um pouquinho mais de tempo para colocar a voz do nosso ouvinte no ar, do nosso telespectador também, mas a gente não deixa de olhar o WhatsApp ao longo dessa primeira hora, na primeira hora nacional do Entre Nós, a gente está sempre de olho no que vocês estão falando. E muitas vezes são essas mensagens que pautam o nosso trabalho, que pautam a nossa segunda hora, que a gente direciona para um tema que o ouvinte ou o telespectador pediu para que a gente tocasse. Então, vamos embora, a gente conta sempre com a participação de vocês e a gente já começa girando o que é notícia neste momento no Brasil e no mundo. O ministro Alexandre de Moraes, do Supremo Tribunal Federal, determina o início do cumprimento da pena de Eduardo Bolsonaro por crime de coação no curso do processo. O ex-deputado federal, que vive nos Estados Unidos desde o ano passado, foi condenado a 4 anos e 2 meses de prisão no regime semiaberto. Os passaportes dele também serão cancelados.
4: O Tribunal Superior Eleitoral adia o julgamento sobre a candidatura do ex-procurador da Lava Jato, Deltan Dallagnol, ao Senado pelo Paraná. Ainda não há uma nova data para a sessão. O político do Partido Novo foi eleito no último domingo.
3: O PSDB vai se manter neutro na disputa de segundo turno pela presidência da República. A legenda decidiu hoje liberar os filiados a se manifestarem da forma que considerarem mais adequada.
4: Dados do IBGE apontam que a produção industrial recuou em 10 dos 15 locais pesquisados em agosto. As quedas mais acentuadas ocorreram no Pará, no Amazonas e no Rio Grande do Sul.
3: O ex-presidente venezuelano Nicolás Maduro e a esposa dele, Cília Flores, são alvos de uma nova acusação criminal nos Estados Unidos sob alegação de tortura contra opositores políticos. O casal está preso desde janeiro por suspeita de ligações com o narcotráfico.
4: E no esporte, o Corinthians busca um novo técnico depois de demitir Fernando Diniz após a 7ª derrota seguida no Brasileirão. Ramon Dias e Luiz Ubeldia são os nomes mais cotados até o momento.
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3: Agora são 4 horas e 4 minutos, a gente já segue aqui girando os nossos repórteres. Hoje a gente começa pelo Rio de Janeiro, porque a novela da eleição no Rio ainda não tem um fim definitivo, fim mesmo, porque quando parece que vai acabar, ainda cabe mais um recurso. E assim a gente viu essa novela se arrastar por muito tempo. Hoje o Tribunal Superior Eleitoral considerou que os votos de Garotinho não valem. São nulos, então foram anulados esses votos. Isso abre caminho para que o candidato do PL, Douglas Ruas, que saiu na frente no primeiro turno, muito perto de alcançar 50% dos votos válidos mais um, com a anulação dos votos de Garotinho, ele então poderia ser declarado vencedor em primeiro turno, sem necessidade dos eleitores fluminenses voltarem às urnas no dia 25 de outubro. Mas ainda tem mais recurso. A Fernanda Caldas está aqui com a gente e explica toda essa longa novela, né, aí da eleição do Rio de Janeiro. Diga, Fernanda, boa tarde para você.
5: Parece que não tem fim, Adriana. Boa tarde para você, para todo mundo que está acompanhando entre nós. Hoje, os eleitores aqui do Rio de Janeiro, a população do estado, achava que ia ter já uma decisão sobre se vai ter que voltar às urnas para votar para governador no segundo turno ou não, mas isso parece que vai demorar um pouco mais. Como você disse, a gente mais cedo, numa sessão que começou às 10 horas da manhã no Tribunal Superior Eleitoral, teve aí os ministros votando a favor de anular os votos que foram dados, cerca de 274 mil, inclusive, para o ex-governador do Rio, Antônio Garotinho. Eles confirmaram, então, o indeferimento da candidatura de Antônio Garotinho, mas negaram o pedido dele de desistência desse recurso que tinha sido apresentado. Então, eles não julgaram a desistência e aí julgaram em si o processo que já previa o indeferimento da candidatura, como foi instruído aí pelo Ministério Público Eleitoral e também pelo Tribunal Regional Eleitoral. Só para a gente lembrar e contextualizar os eleitores do Rio de Janeiro e também de todo o país, Garotinho estava inelegível devido a uma condenação que ele já tinha tido por improbidade administrativa por crimes cometidos lá na gestão da esposa dele, Rosa Garotinho, em 2005 e 2006. Mas ele tinha conseguido um recurso, ser então candidato, e aí agora a gente teve o indeferimento da candidatura dele. Com os votos sendo redistribuídos, a gente teria então Douglas Ruas, como a Adriana falou, sendo o governador eleito já em primeiro turno, porque haveria essa retotalização. O Tribunal Regional Eleitoral deve, inclusive, montar, caso a gente tenha aí um desdobramento nos próximos dias, o momento em que essa retotalização vai acontecer, e aí ele passaria a ter mais de 50% dos votos e seria, então, eleito em primeiro turno, sem que os eleitores precisassem voltar às urnas no segundo turno. Mas o candidato que está indo até esse momento no segundo turno com ele, o ex-prefeito do Rio, Eduardo Paes, não aceitou a decisão, entrou então com recurso na instância superior, no Supremo Tribunal Federal. A coligação então deles disse que vai fazer recorrer, né, a essa situação, a decisão de hoje do Tribunal Superior Eleitoral. Diz que para a democracia é necessário que tenha esse segundo turno e que depois as questões sejam avaliadas. Eles alegam que os votos foram dados pelos eleitores e que o Tribunal Superior Eleitoral deveria ter feito o julgamento antes da eleição começar. Então a gente vai acompanhar os desdobramentos até esse momento. O que a gente tem é a decisão do TSE, que daria Douglas Ruas como o eleito em primeiro turno, mas com esse recurso a gente espera agora uma manifestação do Supremo Tribunal Federal de quando isso será avaliado, para aí sim ter uma decisão sobre o futuro do governo aqui do Rio de Janeiro. Hoje, o candidato ao governo do Rio, Douglas Ruas, às 5 da tarde, vai dar também uma coletiva de imprensa para comentar a decisão do Tribunal Superior Eleitoral. Adriana.
3: Tá certo, viu? Muito obrigada pelas suas informações. Vamos ficar atentos aí, porque nessa novela que se arrasta, sabe aquele diretor de novela assim que vai enrolando, e aí o fim não chega nunca, parece que acaba, mas aí espicha mais um pouquinho. Nessa novela do Rio de Janeiro, a direção é da Justiça Eleitoral, né? Porque é o Tribunal Superior Eleitoral, os tribunais eleitorais, é que tinham que ter decidido isso antes do primeiro turno, antes do eleitor ir até lá, encontrar o nome de Garotinho na urna e achar que estava tudo certo, que o voto dele ao votar garotinho era um voto válido. E agora a justiça está dizendo que por conta da incompetência, da demora, da lentidão da própria justiça, quem foi lá e viu o nome garotinho, na verdade, não estava depositando na urna um voto válido, é um voto que foi anulado. E só para que ninguém fique com dúvidas, a Fernanda falou aí que garotinho teve 274 mil votos. O Eduardo Paes, que ficou em segundo, teve 3 milhões e 700 mil votos. E Ruas, eu estou arredondando, né? E Douglas Ruas teve 4 milhões e 200 votos. Então não é um percentual de votos que o garotinho teve, que se todos os eleitores de garotinho votassem em Paes, mudaria o resultado. Não é disso que se trata. Mas aquelas pessoas que foram lá votar, eu fico pensando assim, agora elas pensam, bom, mas já que o garotinho não estava lá, eu tinha o direito, como um cidadão, como eleitor brasileiro, de escolher entre opções válidas. E eu achei que estava votando num nome válido. E aí, simplesmente, agora esses votos são... anula o candidato, anula os votos, confisca esse direito do eleitor. Então, por isso, a lentidão e a responsabilidade por essa novela sem fim é da Justiça Eleitoral.
4: A gente segue falando sobre eleição aqui na Band News FM, mas agora em contato com Brasília, olhando a disputa federal pela presidência da República. O presidente Lula, que busca a reeleição pelo PT, retoma os compromissos públicos de campanha amanhã em uma agenda no Distrito Federal, de onde fala conosco o repórter Pedro Teixeira. Fala, Pedro, boa tarde.
6: Tudo bem, Ferretti? Adriana, boa tarde para vocês, para todo mundo que nos acompanha aqui na Band News FM. Eu me desloquei agora, isso porque o presidente Lula passou boa parte do dia reunido no Palácio da Alvorada e agora veio para o QG eleitoral, gravar material de campanha e seguir em reunião. Quem está participando de praticamente todas as reuniões do presidente Lula é o governador reeleito no Piauí, Rafael Fonteles. Ele que teve 70% dos votos no Piauí e é visto como um quadro mais atualizado do PT. Então ele está acompanhando o presidente em todas as agendas, em todas as reuniões e que os assuntos da campanha estão sendo discutidos. Além disso, a campanha já definiu uma mudança na coordenação geral. Camilo Santana, ex-ministro da Educação e que estava atuando na campanha de Elmano de Freitas no Ceará, passa a dividir a coordenação da campanha do presidente Lula com o presidente do PT, Edinho Silva. Outra questão definida nestes últimos encontros, nestas últimas reuniões, que o presidente vai falar mais sobre assuntos sociais, sobre o impacto de um eventual governo de Flávio Bolsonaro, especialmente para o benefício de aposentados e pensionistas do INSS e também com relação a benefícios sociais. Farmácia Popular e Bolsa Família estão entre os temas que serão defendidos pelo presidente Lula e que a campanha avalia que podem ser impactados em um eventual governo de Flávio Bolsonaro. Com relação às agendas, o presidente volta para os compromissos públicos de campanha amanhã com uma caminhada na Ceilândia, uma das regiões mais populosas aqui do DF. A caminhada vai acontecer ao lado do candidato do PT ao governo do DF, Leandro Graz, e no próximo sábado o presidente Lula vai para o Rio Grande do Norte. Volto com vocês.
3: Tá certo, Pedro. Obrigada pelas suas informações. Qualquer novo fato é só acionar a gente. Segundo turno fica todo mundo em alerta, porque a qualquer momento pode surgir uma nova informação. Agora, seguindo o que o Pedro estava dizendo, o presidente Lula, nesse segundo turno, busca uma linguagem mais próxima da linguagem que ficou demonstrado nas urnas que o eleitor busca, que é a comunicação via rede social. Então, ele tem gravado os vídeos para os stories do Instagram e divulgado também para a imprensa. Hoje, o presidente Lula, num desses vídeos que ele gravou, ele alertou sobre o risco de cortes em programas sociais caso o adversário, Flávio Bolsonaro, seja eleito. Vamos acompanhar.
7: Bem, você já viu o meu adversário dizendo que vai cortar 200 bilhões de reais do orçamento. Quando eles falam em cortar 200 bilhões, você sabe no que eles vão cortar? Eles vão cortar no pé de meia, no Farmácia Popular, no Minha Casa Minha Vida, no Merenda Escolar, no Gás do Povo. Não vão dar aumento do salário mínimo para os trabalhadores acima da inflação e não vão dar aumento do salário mínimo para os aposentados. É isso que eles vão cortar, porque toda vez que alguém da elite fala que vai cortar, ele corta do povo, corta do sangue do povo e não corta do rico. Nós fizemos ao contrário. E por isso nós vamos manter e aprimorar todas as nossas políticas sociais.
3: Bom, agora a gente vai falar do candidato, senador Flávio Bolsonaro, que saiu na frente no resultado de primeiro turno e também com mais apoios políticos, de partidos políticos nesse momento. Vários partidos do Centrão já declararam apoio a Flávio Bolsonaro. Hoje ele recebeu o apoio do Podemos. E quem tem os detalhes para a gente agora, também ao vivo, de Brasília, é o Márcio Rocha. Diga, Márcio, boa tarde, bem-vindo.
8: Oi, pessoal, boa tarde para vocês, boa tarde a todo mundo que nos acompanha. Pois é, a gente teve uma reunião, uma agenda de apoios do candidato do Partido Liberal, o senador Flávio Bolsonaro, com essa manhã, né? Daqui a pouco ele vai fazer uma live, a tradicional live das quintas-feiras, então a agenda dele foi basicamente durante a manhã. E por volta ali de 8 horas da manhã ele recebeu oficialmente o apoio do Podemos. Segundo o que falaram, né, depois, eles declararam, né, apoio em relação ao candidato à candidatura de Flávio Bolsonaro. Depois o candidato saiu do QG de campanha, onde ele reúne, faz as reuniões de apoio e tudo mais, e foi para a sede do PL, onde ele teve uma reunião com governadores eleitos, né? E segundo o que foi falado depois dessa reunião, o Flávio Bolsonaro falou o seguinte: quero agradecer esse momento, que é uma demonstração de como ele pretende governar, olhando cada estado, reconhecendo as suas diferenças e as necessidades, além de ajudar na melhor medida possível. O primeiro dever de casa, e a gente vai ter que fazer, é arrumar a própria casa. Já conversei com muitas pessoas e começam a chegar as demandas. Exatamente isso. Agora a gente fica justamente nessa, na expectativa de da live do candidato a presidente, Flávio Bolsonaro, que deve ser realizada por volta das 7 horas da noite. Nesse encontro, inclusive, teve participação de vários governadores, inclusive do PL, mas também de outros partidos. Tarcísio de Freitas, governador eleito de São Paulo, participou desse encontro, e também o governador eleito do Paraná, Sérgio Moro, também participou. Chamou a atenção também a participação do governador eleito, né, pelo menos a expectativa aqui em Brasília, do Rio de Janeiro, Douglas Ruas. Ele participou desse encontro no mesmo momento que ele fazia, que era julgada a questão do TSE, né, dos votos do candidato Antony Garotinho, mas ele não fez declarações e vai fazer uma declaração daqui a pouquinho lá no Rio de Janeiro.
4: Ô Márcio, vou pedir para você continuar com a gente, mas aguardar um instante, a gente vai mudar de assunto. Antes, ainda falando sobre a questão eleitoral, ouvimos o presidente Lula, a gente vai ouvir o senador Flávio Bolsonaro, candidato do PL à presidência da República, que defende o fim da reeleição já para o próximo mandato.
9: A reeleição é um instituto que, para mim, precisa acabar. Então, eu quero sentar naquela cadeira de presidente da República, fazer o que tem que ser feito, colocar o cidadão que está me assistindo aqui no centro do governo, fazer tudo em função de você e não em função da reeleição. Então, essa é uma diferença muito importante, muito mais do que um compromisso. Eu assinei a PEC, eu sou autor da PEC e eu vou usar o capital político que um presidente recém-eleito tem também para conseguir aprovar isso no Congresso, para que sirva para mim já no meu mandato. E aí se vai ser 4, 5 anos, se vai valer para governador, prefeito, aí o processo legislativo é que vai dizer.
4: Agora 4 horas e 17 minutos, o Márcio Rocha, como eu disse, segue com a gente. Ô Márcio, mudando de assunto, está rolando o terceiro dia de discussões do projeto que pode acabar com a escala 6x1 no Brasil. Situação de momento, por favor.
8: Pessoal, a situação de momento é que quem está acompanhando a gente por vídeo está vendo uma movimentação aqui na minha direita, né? Muitos repórteres na expectativa da chegada do presidente do Senado, Davi Alcolumbre. Ele geralmente vem para falar com a gente antes de começar a sessão. E nesse terceiro dia aconteceu basicamente a mesma coisa que vem acontecendo nos últimos 2 dias, né? A gente lembra que Davi Alcolumbre reservou as sessões dessa semana, de terça, quarta e quinta, e aconteceu exatamente hoje o que aconteceu nos outros dias. Poucos senadores falando no início da sessão, inclusive hoje só 2 falaram, o senador Paulo Paim, do Partido dos Trabalhadores, e também o senador Confício Moura, do PSDB de Rondônia, e a lista de oradores, né, que deveriam falar na sequência, eles não estavam presentes, então a sessão foi suspensa e segue suspensa até agora. A expectativa é que com a chegada de Davi Alcolumbre, a sessão seja retomada, mas por enquanto a gente está vendo só movimentação. Ele deve chegar literalmente a qualquer momento aqui no Congresso Nacional para abrir a sessão e começar novamente essas discussões envolvendo a escala 6x1. Lembrando que a expectativa também, agora, nesse momento, é pela apresentação de um documento, de um requerimento da base governista para a chamada quebra de interstício. O que é isso? É a quebra do período, né? Não cumprir o período determinado pelo regimento interno do Senado Federal entre o primeiro turno de votação e o segundo turno de votação. Por ser uma PEC, uma proposta de emenda à Constituição, esse texto que acaba com a escala 6x1 precisa de cinco dias úteis de intervalo entre o primeiro turno e o segundo turno e também 3 dias de debates para ir para o segundo turno. Então, a base governista está querendo que esse período seja quebrado justamente para que

0: E a oposição tenta adiar essa proposta, a votação dessa proposta, porque eles querem que essa proposta seja votada somente depois do segundo turno das eleições. Segundo os oposicionistas aqui no Congresso Nacional, eles querem, na verdade, é que todo esse texto seja analisado pela próxima legislatura, que vai tomar posse somente no dia 1º de fevereiro do ano que vem. Só lembrando que o texto determina a redução de jornada de trabalho de 6 dias para 5 dias, além da redução da carga de 44 para 40 horas semanais. E só porque eu falei, o presidente do Senado, Davi Alcolumbre, chegou agora, está dando algumas declarações só para dar uma resposta para a gente que está aqui esperando, né, o que ele está esperando ele falar, mas
1: Vai
0: ele não
1: lá.
0: deu uma declaração muito, muito grande, não. Ele só falou mesmo que vai. Deu algumas palavras aqui e está indo agora para o plenário do Senado para começar, para reabrir a sessão.
1: Tá certo. Pode ir lá acompanhar, porque se surgiu alguma novidade, se surgiu alguma mudança, você traz aqui pra gente. Obrigada demais, viu? Repórter é assim, gente.
0: Abraço.
1: Faz ao vivo, a fonte passou ali atrás, já tem que correr para recuperar, para saber o que foi dito e para ver se vai ter alguma mudança. Mas o Márcio volta com a gente se de fato tiver alguma nova informação. Vamos continuar aqui girando os nossos repórteres com o que tem destaque, o que tem importância nesse momento para a gente acompanhar. E aí a gente vai falar de um caso em Pernambuco bastante grave. A Polícia Federal investiga as causas de um incêndio que destruiu pesquisas científicas na Universidade Federal, lá do estado do Pernambuco. E esse incêndio aconteceu um dia após estudantes terem feito um ato em apoio ao presidente Lula. E no dia seguinte, então, há o fogo e uma destruição muito grande. Agora tem que investigar a origem, o que gerou esse incêndio e se foi criminoso. Quem tem as informações para a gente é o Lucas Batista. Boa tarde para você, Lucas.
2: Boa tarde, Adriana Ferretti e todo mundo que está acompanhando Entre Nós. O ministro da Educação, Leonardo Marquini, está a caminho do Recife para acompanhar as investigações do incêndio que atingiu um prédio na Universidade Federal de Pernambuco na noite de ontem. O local atingido abrigava laboratórios de fármacos, informática e genética, além do núcleo de pesquisa em inovação terapêutica. Entre os trabalhos perdidos estão pesquisas relacionadas a doenças como câncer, autismo, TDAH e Covid-19. Segundo a reitoria da instituição, o prejuízo chega a 100 milhões de reais e cerca de 20 anos de pesquisa foram perdidos. O Corpo de Bombeiros enviou 5 viaturas ao local para combater as chamas. Inclusive, esse trabalho só foi finalizado hoje. Um inquérito será instaurado pela PF para apurar as causas do incêndio e descobrir se foi criminoso. Felizmente, ninguém ficou ferido. Eu volto com vocês.
1: Obrigada, viu, Lucas, pelas suas informações. Para quem não estava acompanhando a gente por imagem, estava só ouvindo, foi um incêndio de grandes proporções, viu, gente? A imagem mostra assim, um fogaréu e o prédio totalmente em chamas ali onde ficavam esses laboratórios, onde essas pesquisas eram feitas. Imagina, 2 décadas de pesquisas, muitas delas voltadas aí para descobrir, né, tratamentos, para ter avanços na pesquisa científica para o combate a doenças graves, a situações, né, que precisam de terapias, que precisam de remédios, enfim. Ciência é o ataque à ciência e precisa ser investigado se foi um ataque criminoso, se de fato tem alguma conexão com o momento político em que nós estamos. De qualquer forma, é um prejuízo de fato muito grave. Deixa eu seguir aqui com vocês rapidamente para fazer um comentário. Agora são 4 horas e 23 minutos. Daqui a pouco a gente vai trazer o noticiário internacional também. Mas, como eu tenho conversado com vocês todos os dias nesse momento aí difícil, do pós-urnas, no sentido de que muita coisa que a gente já deveria ter vencido, a gente ainda tem que voltar a discutir. É nesse sentido que eu chamo de um momento difícil. Porque quando você avança, você celebra os avanços e acha que está caminhando na direção de conquistar novos avanços, mas infelizmente, às vezes a gente tem que dar uma paradinha e voltar a assuntos que pareciam já resolvidos, como foi o que eu falei ao longo de toda a semana sobre feminicídio aqui, sobre a importância de combater os feminicídios, de não destruir as leis que nós lutamos tanto, tanto para alcançar, né, para construir um arcabouço legal de combate ao feminicídio. Mas hoje eu queria falar com vocês, tem conexão com esse assunto também, mas hoje eu queria falar com vocês um tema que já está assim na minha mente há alguns dias, mas é tanta coisa para a gente trazer de informação e para comentar que não dá para falar tudo num dia só, né? Porque nós estamos em 2026. Mas tem gente querendo empurrar a gente lá para 1926, para antes do momento em que

0: as mulheres passaram a votar no Brasil. Porque por mais incrível que possa parecer, inventaram uma profissão no nosso país que se chama influenciadora do retrocesso. Mulheres que, do alto dos seus privilégios, começam a gravar vídeos e espalhar a teoria de que mulher não pode votar, não deveria votar. Então, o voto das mulheres deveria ser confiscado. Para que votar, né? Deixa os homens falarem por nós. E isso é tão absurdo que eu já vinha acompanhando essas influenciadoras pregando isso, mas como a ideia não dá palco para maluco, eu nunca havia falado sobre isso aqui antes. Mas agora que também falam que feminicídio não existe, eu achei pertinente falar desse assunto. Então, eu queria dizer para vocês, essas mulheres que ficam pregando que mulher não tem que votar, elas deveriam entender que no Afeganistão mulher não vota. E no Afeganistão, sabe o que acontece? Para ir na casa da família, a mulher tem que pedir autorização para o marido. No Afeganistão tem repórteres que trabalham lá infiltrados e essas reportagens são publicadas em jornais internacionais e relatos que eles trazem de lá mostram que mulheres entram nos hospitais no Afeganistão com o corpo inteiro machucado, espancado, com hematomas, com objetos perfurantes na cabeça. E o caso é tratado como suicídio. No Afeganistão não há uma contagem, uma estatística oficial de mulheres mortas pelos seus companheiros. Não existe isso. A mulher tem que pedir autorização para tudo. As mães das mulheres mortas por homens, companheiros, elas simplesmente não têm o direito de recorrer à justiça. Elas não podem nem pedir justiça pelas filhas, porque a mulher não tem acesso à estrutura judicial. É um país totalmente desmantelado, é um país extremista, é um país que está muito longe do Brasil. Verdade, está muito longe do Brasil. Só que quando você escuta mulheres jovens que deveriam ser bem informadas, indo para as redes sociais fazer uma campanha que é de não é oportunismo, é falta de caráter, é falta de ética. Quando elas vão para as redes sociais fazer esse tipo de campanha, infelizmente, a gente tem que fazer a comparação com o Afeganistão. Porque quando tentam empurrar a gente para as trevas, a gente tem que lembrar o que acontece nas trevas. Então, as mulheres que pregam que mulher não tem direito ao voto, o que elas estão tentando fazer é empurrar todas nós para as trevas, para quando mulher não tinha direito a voto nem a voz. A notícia boa é que, embora seja absurdo, nós somos 53% dessa população. Nós somos maioria do eleitorado. E, felizmente, estamos elegendo mais mulheres. A chegada de mulheres ao poder sempre tem que ser celebrada. Agora, não serve apenas para dizer amém para discurso de ódio. Não serve mulher para dizer amém para discurso misógino. Não serve mulher para dizer amém para esse tipo de barbaridade que as influenciadoras do retrocesso estão pregando por aí. Cuidado, cuidado, que essa é a porta que abre o caminho para as trevas.
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5: Agora 4h30, Felipe Killing conosco, correspondente do Grupo Bandeirantes na Europa, chega para falar sobre a situação na França. O governo do presidente Emmanuel Macron tem feito promessas, mas parece que os estudantes não estão botando muita fé, né, Killing? Boa tarde. Boa noite para você aí.
6: Tudo bom, Ferret? Tudo bom, Ferret? Boa tarde para você, Adriana. Boa noite para mim, boa noite para quem está aqui na Europa, acompanhando a gente pelas redes sociais, pela transmissão no YouTube. O bicho está pegando na França, viu? O ponto de partida foi em 21 de setembro, manifestações estudantis, muitos estudantes insatisfeitos com as condições. Essas manifestações começaram nos arredores de Paris, ganharam muita força em Saint-Denis. Os estudantes reclamam de salas não climatizadas, passam muito frio quando o tempo está frio, passam muito calor no verão e também falam da ausência de professores, chegando a relatar, inclusive, semanas sem professores em algumas matérias, não tem professor substituto. E essa foi uma manifestação que se espalhou pela França e virou um grande problema para o presidente Emmanuel Macron. Para se ter uma ideia, mais de 6.600 pessoas foram presas, só que boa parte menores de idade. A gente está falando aí de manifestações de estudantes, alguns com 12, 13, 14 anos. Mas também tem chamado a atenção a violência policial e isso tem gerado um debate muito grande na França. Já são relatos de violência por parte da polícia, mas também de manifestantes. Então, são cerca de 280 estudantes que acabaram se ferindo, cerca de 90 professores e 6.600 policiais. Teve um caso, inclusive, de um estudante que acabou perdendo a mão e parte do braço por ter pego uma granada jogada pela polícia, de efeito moral. Inclusive, veio a determinação para que a polícia não utilize certas armas por conta do risco. O ministro da Educação fez um anúncio de que, a partir de amanhã, 3 mil professores estarão disponíveis no sistema de ensino francês. E existe um grande problema na França, que é o problema fiscal. A França tem uma dívida de quase 120% do seu PIB, falta dinheiro. E os estudantes pedem um investimento de 10 bilhões de euros para o ano que vem. Já tem um investimento em educação de pouco mais de 60 bilhões de euros. A previsão para o ano que vem é de um aumento de 1,2 bilhão de euros, mas os estudantes pedem 10 bilhões de euros a mais. A França não tem esse dinheiro e a França, inclusive, vai precisar emitir papéis da dívida pública para tentar ter caixa. Só que, para você pegar dinheiro hoje na França, está caro. Os investidores não estão botando muita fé. 5% de juros, mais do que, por exemplo, a Grécia, por exemplo, que sempre foi vista, pelo menos nos últimos anos, né, como uma vilã fiscal dentro da União Europeia. E isso é há poucos meses de uma eleição. Tem eleição na França no ano que vem, e aí você tem dois partidos, né, e dois candidatos mais favoritos, né, o Michelon, que é da extrema esquerda, e a Le Pen, da extrema direita. E nenhum tem falado sobre ajuste fiscal, ou seja, a situação na França nos próximos anos não é nada confortável, porque eles querem mais dinheiro, mas o país está sem dinheiro e com uma dívida enorme.
7: O Killing, e da crise educacional na França, a gente muda de país e muda de crise para falar da situação habitacional na Espanha, que é uma crise muito profunda também, porque já tem protestos há vários dias, e agora aquela senhora de 87 anos que foi despejada à força, que se tornou o símbolo dessa crise, morreu, né?
6: Exato. A Maria Carmen Abascal, 87 anos, virou o símbolo dessa crise porque ela morou no mesmo apartamento por mais de 70 anos. Acabou sendo despejada porque um fundo de investimento acabou comprando esse imóvel, né, era um prédio, e aí subiu o aluguel dela de 500 euros para 1.650 euros. Ela não tinha dinheiro para pagar. E aí ela foi retirada à força de sua casa, saiu de maca e aí, infelizmente, depois acabou morrendo. E já existe na Espanha uma insatisfação por conta do alto preço de aluguel, do alto preço também para se comprar um imóvel. Há muitos protestos contra Airbnb e esses programas em que você coloca a sua propriedade para alugar, mas para turista, não para moradores locais. E isso, claro, é mais agravado em grandes cidades, como Madrid e Barcelona. A Espanha tem imóveis vazios, mas em cidades em que não houve tanto crescimento populacional. Então, se você pega Málaga, Madrid, Barcelona, há um aumento grande da população, mas não houve um aumento grande de moradias. E aí, só para fazer uma comparação, né? Antes da crise imobiliária de 2008, a Espanha, ela construía cerca de 600 mil habitações por ano. Agora, está numa média de 90 a 100 mil habitações por ano. E tem também um outro problema. Você construir habitação depende de várias burocracias e também de aprovações de alguns governos locais. E alguns deles são de oposição, então fazem um jogo duro para o premier Pedro Sánchez. O premier Pedro Sánchez chegou a anunciar algumas reformas, o parlamento derrubou essas reformas e aí ele fez uma jogada política. Ele suspendeu o parlamento, convocou eleições e fez mais um decreto para aliviar essa crise de moradia. Não tem parlamento para barrar esse decreto, mas tem eleição prevista para novembro, então a situação da moradia na Espanha é bastante complicada, sobretudo nessas cidades mais turísticas. Lá, para ter uma ideia, a média de aluguel que um espanhol gasta por mês é mais de 40% do salário. Então, come boa parte do que ganha o morador de uma grande cidade em Madrid.
7: É isso. Obrigada,
6: Na Espanha, melhor dizendo.
7: Bom trabalho aí nessas cidades super turísticas, né, como Madrid, como Barcelona, enfim, na Europa são várias. Mesmo aqui no Brasil, né? Rio de Janeiro, por exemplo, essa nova forma de locação de imóveis via plataformas acabou que alterou, de fato, a dinâmica do mercado, né? Então, mesmo no Rio de Janeiro, se tiver ouvinte aí do Rio de Janeiro, pode contribuir com a gente. Um ouvinte que já tenha vivenciado essa situação. Tenho amigos que me contam que vai chegando perto do final do ano, os aluguéis sobem e depois você nem consegue alugar mais.
8: Sim.
7: Porque aí só interessa alugar para quem vai passar o Réveillon, o Carnaval. Então, fica uma temporada ali que fica impossível alugar. Porque as plataformas de aluguel, essas locações por temporada, acabaram mexendo. E aí quem precisa, de fato, encontrar um imóvel com um preço razoavelmente justo, pagável, vive dificuldades. É que lá, nas cidades turísticas da Europa, se tornou uma crise muito profunda mesmo.
5: Agora, 4 horas mais 38 minutos. Mudando de assunto, gente, as bets legais estão proibidas, como a gente já noticiou bastante aqui, porém as ilegais continuam ativas e crescendo em ritmo acelerado no Brasil. Um levantamento identificou quase 9 mil sites suspeitos no dia seguinte à proibição das plataformas. Depois, o número passou de 13 mil e, no último domingo, mais de 30 mil links de jogos ilegais estavam acessíveis no país. Ontem, passava de 40 mil. O governo diz que a proibição de 6 de outubro, aliás, que entre a proibição de 6 de outubro, foram bloqueadas mais de 13 mil plataformas irregulares, uma média de 1.100 por dia. O presidente da Associação Nacional de Jogos e Loterias, Plínio Augusto Lemos Jorge, destaca que em poucos cliques é possível acessar uma página clandestina.
9: Nós não imaginávamos que seriam tantos sites. Uma grande maioria são sites de golpes de internet. Então você veja bem que o nosso apostador, o nosso jogador brasileiro, ele está realmente refém do ilegal.
5: O presidente do Instituto Brasileiro de Jogo Responsável lembra que tem aposta, que quem aposta em plataformas clandestinas fica sem proteção. Se o site decidir não pagar o prêmio, bloquear a conta ou simplesmente sair do ar, o apostador não tem a quem recorrer, como lembra o Carlos Lima.
8: Existe uma perversidade por trás do mercado ilegal de apostas, que é exatamente contar que aquele site vai ser derrubado, né? E aí ele, com muita facilidade, cria um site novo, volta a dar um golpe na população, aquele site é derrubado, a população perde o dinheiro.
5: O presidente da Associação Nacional de Jogos e Loterias, Plínio Augusto Lemos Jorge, defende a retomada das discussões sobre as bets.
9: Nós estamos realmente abertos sempre a discutir, negociar. Eu acho que um governo que tem essa responsabilidade deveria rever realmente essa MP.
5: Segundo o Instituto Brasileiro de Jogo Responsável, o setor movimenta cerca de 40 bilhões de reais por ano. A estimativa é que 20% desse total continue sendo apostado em sites clandestinos.
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10: Agora 4 horas e 40 minutos. Uma excelente tarde para você que acompanha Band News FM Salvador. Eu sou o João Marcos Moura e sigo a partir de agora com o nosso noticiário local. Estou aqui na companhia de Antônio Mariani na operação de áudio. Vamos dar um giro pelo trânsito da capital.
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11: De volta com o Convite Band News, acompanhando a situação na BR-324. Quem está passando por Simões Filho encontra trânsito bastante carregado na via até as proximidades da estrada Cia Aeroporto. As primeiras informações dão conta de acidente na região. O motorista que está vindo agora do interior pode ganhar tempo desviando por dentro de Simões Filho para acessar a Avenida Elmo Sérgio de Farias. Ela chega na estrada Cia Aeroporto, onde o trânsito já flui melhor. Você pode retornar para a BR encontrando um pouco de congestionamento ou seguir pela estrada Cia Aeroporto. Na chegada à Avenida Paralela, você também vai encontrar pista livre. 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Renata Falcone para a Band News FM.
10: Muito obrigado, Renata. Agora 4h42.
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12: Você acha que os impostos existem apenas para arrecadar dinheiro? Durante muito tempo, essa resposta fazia sentido. Hoje, não faz mais. Cada vez mais, os tributos são utilizados para influenciar decisões. Quando um produto recebe uma tributação maior, o objetivo nem sempre é arrecadar mais. Muitas vezes é fazer com que as pessoas consumam menos. Quando o governo concede benefícios fiscais, ele não está apenas reduzindo impostos. Ele está tentando incentivar investimentos em inovação ou desenvolvimento. A própria reforma tributária segue essa lógica. O cashback busca reduzir desigualdades. O imposto seletivo desestimula determinados produtos. Os programas de conformidade premiam quem adota boas práticas fiscais. Perceba que o tributo deixou de ser apenas uma conta a pagar. Ele passou a ser uma ferramenta para influenciar escolhas. Empresas que entendem essa lógica conseguem antecipar tendências e transformar mudanças tributárias em vantagem competitiva. Porque o Estado não muda o imposto por acaso. Ele muda impostos para mudar comportamentos. O imposto muda, a lei muda, mas quem entende o jogo antes, joga melhor. Eu sou Robson Santana e esse foi o Tributos com Ideias.
10: 4h43, hoje é comemorado o Dia do Nordestino. A data é uma homenagem ao poeta popular, compositor e cantor cearense Patativa do Assaré, que morreu em 2002, aos 93 anos. Ele ficou conhecido por retratar nos versos a vida e a cultura do sertão. Segundo o IBGE, mais de 57 milhões de pessoas vivem na região, que reúne quase 27% da população brasileira. Os dados mostram quem são os nordestinos hoje e como o perfil da população mudou nas últimas décadas. Em 1872, no primeiro censo, a região tinha 4 milhões e 600 mil habitantes. Naquele ano, quase metade dos brasileiros vivia no Nordeste. Desde 1890, é a segunda região mais populosa do Brasil. A supervisora de distribuição de informações do IBGE, Mariana Viveiros, explica que o perfil demográfico da região foi moldado ao longo da história, com influência de ciclos econômicos como os da cana-de-açúcar e do ouro.
13: A gente teve ondas migratórias do Nordeste para o Sudeste, notadamente para o estado de São Paulo, num passado não tão distante. E a gente também tem, muito mais recentemente, a construção de Brasília também atraiu muitos migrantes nordestinos. A gente tem também o desenvolvimento do Centro-Oeste, principalmente, muito ancorado no agronegócio, que hoje é um dos vetores econômicos de atratividade de população. Tem uma ligação muito forte essa perda de importância demográfica com a perda de importância econômica.
10: Mas morar longe do Nordeste não significa perder a identificação com a região. Mesmo longe, muitos nordestinos levam a terra natal no coração e no dia a dia. É o caso de Mariana Passos, estudante de letras na USP, que nasceu em Salvador e hoje mora em São Paulo. Ela deixou a região há 7 anos para cuidar dos avós, que são idosos e moram na capital paulista. A soteropolitana mantém características e costumes que trouxe de casa, como a alimentação e o sotaque, mesmo diante das barreiras regionais e do preconceito.
14: Eu tive que fazer muitas adaptações nesse processo. São cidades muito diferentes, Salvador e São Paulo, mas comida, a alimentação é uma coisa que eu tento manter presente na minha rotina, porque comida é aquela coisa que traz um quentinho no coração. Cuscuz ainda é uma coisa que eu como com frequência, farinha, um feijão. As pessoas percebem que eu sou nordestina pelo sotaque. Dificilmente elas acertam de onde eu sou. Elas só, você é do Nordeste? Às vezes elas fazem um comentário pra marcar que tem uma diferença e tem um pouco desagradável.
10: A história de Mariana se mistura às transformações no perfil da população do Nordeste. A região é a mais feminina do país. As mulheres representam 51,7% da população. Também é uma região mais jovem que o Brasil. Uma em cada 4 pessoas tem entre 0 e 17 anos. Na composição racial, 6 em cada 10 moradores são pardos. O Nordeste também tem a maior proporção de pessoas pretas do país, 12,9%. Agora 4h46.
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7: Agora são 4 horas e 48 minutos. Seguimos com mais um giro de notícias para vocês, começando com um destaque internacional. Os Houthis afirmam que conseguiram atingir com um míssil balístico o aeroporto internacional Rei Khalid, em Riad, capital da Arábia Saudita. O ataque causou danos e interrompeu o tráfego aéreo no terminal.
5: A Justiça Eleitoral do Rio de Janeiro marca para sábado a retotalização dos votos para governador do Rio de Janeiro. O procedimento é necessário pela decisão do Tribunal Superior Eleitoral, que manteve hoje o indeferimento do registro da candidatura de Antony Garotinho, do Republicanos.
7: A justiça aceita denúncia contra 22 pessoas investigadas por fraudes em licitações na Secretaria de Educação de Porto Alegre. O caso é um desdobramento da Operação Capa Dura, que apurou irregularidades na compra de livros e materiais didáticos entre 2022 e 2023.
5: As aulas são suspensas em 3 universidades do Amazonas, depois de Manaus amanhecer novamente coberta por fumaça. A piora na qualidade do ar é motivada por queimadas no interior do estado.
7: O Rio Grande do Sul segue em alerta hoje para tempestades. A previsão é de chuva chegando a 100 milímetros, com rajadas de vento superiores a 100 km por hora, com risco de queda de granizo também, corte de energia elétrica e estragos em plantações.
5: E o Dia do Nordestino é comemorado hoje em todo o país. A data é uma homenagem ao poeta cearense Patativa do Assaré, que morreu em 2002, aos 93 anos, e que ficou conhecido por retratar nos versos a vida e a cultura do sertão. Segundo o IBGE, mais de 57 milhões de pessoas vivem no Nordeste, que reúne quase 27% da população brasileira.
7: Essa notícia pede música no final, hein?
5: Pede.
7: Já tem uma aqui na mente.
5: Pronto.
7: Já te peço no finalzinho.
5: Vamos providenciar.
7: Nossa, porque, né, um baião, um forró, coisa boa. Vamos lá, vamos seguir, gente, falando de um outro caso. A gente já trouxe aqui as informações do incêndio em laboratórios da Universidade Federal de Pernambuco, destruindo aí pesquisas científicas. Tem mais um caso envolvendo também uma universidade. A Polícia Civil do Rio de Janeiro investiga ameaças de agressão e de um possível ataque à bomba contra estudantes da Universidade Estadual do Norte Fluminense, em Campos dos Goytacazes. As denúncias envolvem conversas obtidas pelos investigadores em um grupo de WhatsApp e mencionam uma possível ação no restaurante universitário. Em mensagens divulgadas nas redes sociais, integrantes do grupo afirmam que poderiam jogar bomba nos estudantes e convocam uma reunião para, abre aspas, tombar os petistas. O caso foi registrado na delegacia pelo Diretório Municipal do PT, pelo Sindicato dos Petroleiros do Norte Fluminense. De acordo com o registro de ocorrência, as ameaças teriam relação com um encontro político marcado por universitários bolsonaristas. Os autores ainda não foram identificados. A polícia também recebeu denúncias de estudantes da Universidade Federal Fluminense sobre a existência de grupos que estariam se articulando para promover ataques com motivação política. A Band News FM aguarda um posicionamento das duas instituições de ensino.
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7: Agora sim, devidamente anunciado, Rodrigo Orengo já está entre nós. Boa tarde para você. E vamos falar da tentativa da oposição ao governo Lula de adiar a votação da escala 6x1, do fim da escala 6x1, né, Orengo? Boa tarde.
2: Boa tarde, Adriana. Boa tarde a todos. A estratégia está definida já, que é jogar com o regimento embaixo do braço, né? Então, cumprir todos os ritos, as sessões, são 5 sessões, hoje tem mais uma sessão de discussão, depois tem um prazo de 5 dias úteis para aí poder votar. Né? Então, a oposição já fez os cálculos, entende que não vai dar tempo de votar até o segundo turno e vai colocar isso para depois do segundo turno, atendendo, inclusive, um pedido do setor produtivo, que aponta impactos econômicos. Né? Agora, o que o governo vai fazer? É uma contra-estratégia. Vai apresentar lá aquele regimento, aquele pedido de mudança de prazos, né, de quebra de interstício. Por quê? Porque mesmo não tendo votos suficientes para avançar, quer colocar lá a digital daqueles parlamentares que são contra e depois usar isso na campanha. Hoje, o clima que dentro do Congresso Nacional, para avançar é muito difícil. A oposição está fazendo uma barreira porque entende que esse é um assunto que está colocado para gerar o impacto eleitoral, para gerar reações eleitorais, virar voto. Então, não vai deixar isso acontecer. Né? Então, vai se tornar uma disputa aqui de estratégias dentro do plenário. Né? E, em última análise, quem vai definir vai ser o presidente do Senado, Davi Alcolumbre. Ele está hoje próximo do presidente Lula. De qualquer forma, ele precisa acenar também para uma nova bancada que está chegando no Senado Federal, que é de forma majoritária de direita, oposição hoje ao governo. Né? Então, o que deve acontecer é o seguinte: O governo vai apresentar esse requerimento, vai tentar levar para voto, deve contar com o apoio de Davi Alcolumbre, mas é um requerimento que deve ser derrotado. O governo, mesmo com a derrota, vai usar isso politicamente. O presidente Lula, candidato à reeleição, acabou de gravar mais um vídeo daqueles novos vídeos selfies, cobrando Flávio Bolsonaro para votar o fim da escala 6x1. Flávio Bolsonaro já disse que defende uma outra proposta, que dê liberdade lá de negociação entre trabalhador e empregador. Agora isso é criticado pelo outro campo, né? De qualquer forma, pelo andar da carruagem, um assunto que deve ficar para depois do segundo turno.
7: Tá certo, Orengo. Vamos acompanhar. Obrigada pelas informações, viu? Bom trabalho aí.
2: Bom trabalho. Até mais.
7: Tchau, tchau.
5: Valeu, Orengo. Agora 4h54.

0: Agora 4 horas e 55 minutos, vamos dar mais um giro pelo trânsito de Salvador com Renata Falcone.
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3: Volto com o 20 Band News. A antecipação do feriado já causa filas de mais de 4 horas de espera para o acesso ao ferryboat no terminal marítimo. Deixa também trânsito congestionado na Barão de Cotegipe e Fernandes da Cunha. Dificultando a saída do motorista que vem do Bonfim e também da Ribeira em direção ao Miolo de Salvador. A Engenheiro Oscar Pontes também acaba congestionando por causa disso, por isso, o motorista que não quer pegar congestionamento deve seguir pela Avenida Suburbana em direção à Ligação Lobato-Pirajá e retornar pela BR. Esse é o caminho com menos trechos de retenção. 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Renata Falcone para Band News FM.
0: Muito obrigado, Renata. Uma ótima tarde para você. Agora são 4 horas e 56 minutos. Vamos dando continuidade ao nosso noticiário local. A Polícia Civil prende 4 influenciadores digitais suspeitos de envolvimento com o esquema de jogos de azar e lavagem de dinheiro no Vale do São Francisco. As prisões aconteceram hoje durante as operações Félix e Influência Oculta, em Casa Nova, na Bahia, e São Raimundo Nonato, no Piauí. Os agentes cumpriram os 4 mandados de prisão em uma mesma casa na Bahia. Foram presos 2 homens de 31 e 22 anos e 2 mulheres de 25 e 28 anos. A justiça também determina o bloqueio de contas e o sequestro de valores que chegam a R$ 84.879.000. O delegado Tiago Pessoa detalhou os trabalhos realizados.
4: Essas operações visaram desarticular um grupo criminoso que havia movimentado cerca de R$ 80 milhões nos últimos 3 anos. Os delitos investigados eram contravenção penal de jogos de azar e também crimes de lavagem de dinheiro e associação criminosa. Foram autorizados os bloqueios de cerca de R$ 80 milhões nas contas dos investigados.
0: Segundo a polícia, a quantia corresponde a uma movimentação financeira considerada atípica nos relatórios de inteligência. Durante a operação, foram cumpridos 5 mandados de busca e apreensão, confiscado um carro, duas caminhonetes, 2 quadriciclos, reboques, uma pistola, munições, carregadores e 6 celulares. As investigações começaram após a polícia identificar um aumento de patrimônio considerado incompatível com a renda declarada dos influenciadores digitais de Casa Nova. Segundo a Polícia Civil, os investigados ostentavam viagens internacionais, imóveis em condomínios fechados e veículos de alto padrão. Ainda de acordo com a apuração, os suspeitos usavam as redes sociais para atrair seguidores e apostadores para plataformas de jogos não autorizadas. A polícia afirma que eram divulgadas falsas promessas de ganhos e enriquecimento rápido. Falando de um outro assunto, 2 homens são presos por tráfico de drogas durante a Operação Claustrum em Xique-Xique, no norte da Bahia. A ação ocorreu ontem. Os suspeitos também são investigados por organização criminosa e homicídio. A operação tem o objetivo de combater grupos envolvidos na disputa territorial pelo controle do comércio de drogas na região. Durante as apurações, um deles, o de 42 anos, foi localizado no centro da cidade, onde teve um mandado de prisão preventiva cumprido. O segundo alvo, de 32 anos, já se encontrava custodiado no estado de Goiás por causa de outras investigações conduzidas pela Polícia Civil e teve uma nova ordem judicial cumprida. Agora são 4 horas e 59 minutos.

Um homem vai a júri popular amanhã em Salvador, suspeito de matar a então companheira, identificada como Adélia Teixeira de Freitas, com golpes de faca. O julgamento acontece no Fórum Criminal Desembargador Carlos Souto, em Sussuarana, às 8 da manhã. Segundo o Ministério Público, o crime aconteceu em outubro de 2001, depois que a vítima decidiu denunciar as agressões que sofria. José Cecílio da Mota responde por homicídio duplamente qualificado. Agora 5 em ponto.

0: Bolo de milho. Mas a mistura de Minas dançando, com o Nordeste é extraordinária. Clara Nunes cantando Sivuca e Glorinha Gadelha, Feira de Mangalho. É maravilhosa essa música. A gente vai tocar mais um pouquinho na segunda hora, porque agora a gente tem que só dar tchau. Beijo pra vocês, obrigada demais pela companhia. E viva o Nordeste, o nordestino e o Nordeste.
1: Valeu, gente!
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1: Agora 5 horas mais 1 minuto no horário de Brasília.
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8: 29/9. Nissan também vai complementar linha no Brasil com carros chineses. A exemplo de outras montadoras, a Nissan se valerá de modelos desenvolvidos e produzidos na China para complementar e ampliar sua oferta de veículos eletrificados no Brasil e na região. A estratégia, batizada de From China, foi confirmada por Ivan Espinosa, presidente e CEO global. A região receberá 6 lançamentos nos próximos 12 meses, dos quais 3 terão sistemas híbridos ou totalmente elétricos, como o X-Trail, e-Power, elétrico de autonomia estendida, o elétrico N7, produzido em conjunto com a Dongfeng e lançado na China no ano passado, a picape Frontier Pro, híbrida plug-in, desenvolvida pela parceria Zenhou-Nissan. O Brasil, onde a marca japonesa sempre teve tímida participação ao redor de 3%, ocupará a posição central com as primeiras novidades aportando nas concessionárias entre o fim deste ano e o transcorrer de 2027. A Nissan tem 749 distribuidores e mais de 20 mil funcionários na América Latina. A reestruturação também começa a mostrar melhoras nos resultados financeiros. A Nissan registrou lucro operacional de 488 milhões de dólares no primeiro trimestre de seu ano fiscal e manteve a previsão de alcançar 1 bilhão 250 milhões de dólares de lucro operacional no exercício completo.
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1: Olá, meus amigos, uma ótima tarde para todos vocês. Cheguem mais, sejam muitíssimo bem-vindos. Está no ar o nosso Jogo Aberto na sintonia da Band News FM. Vocês sabem que vamos juntos até às 18 nessa resenha que já faz parte do seu dia. Tivemos aí a retomada da Série A do Campeonato Brasileiro. Estava todo mundo com saudade, né? Fazendo muita falta o nosso futebol com um nível bom que é a Série A. Ontem o Vitória entrou em campo e atropelou a Chapecoense no resultado, 4-0, ótimo para o Vitória, que deu uma respirada, se afastou ainda mais da zona de rebaixamento. Tivemos outras partidas que também movimentaram bastante a tabela de classificação e hoje é a vez do Tricolor contra o Palmeiras, lá em São Paulo. É jogo difícil, Juliana? É jogo difícil, claro, Série A. Qual é o jogo fácil que tem, né? O Grêmio foi lá, ontem a gente comentava aqui, o Remo tá quase rebaixado, mas foi lá, conseguiu um empatezinho e colocou mais fogo ainda na lenha, porque a crise lá pro Grêmio tá cada vez maior. O Botafogo perdeu pro Vasco, a gente também falou, né, sobre o bom futebol que o Vasco vem praticando e ainda tem um jogo a menos. Ele e a Chapecoense são os únicos times que ainda tem um jogo a menos, e isso pode dar um fôlego a mais e é um time para o Vitória ficar atento, porque está ali chegando na cola. Do lado do Bahia, Cruzeiro venceu o São Paulo e com isso entrou no G4. O Bahia hoje pode ser o quarto colocado, caso vença o Palmeiras e o Fluminense não vença o seu jogo. Eu esqueci agora quem é o adversário, contra o Coritiba. Muito obrigada, eu nem vou me estender, porque vocês já ouviram a voz dele. Ontem eu comentei aqui que nós teríamos, né, um novo integrante da equipe. É com muita alegria que eu anuncio agora Gustavo Castellucci na equipe Dona da Bola.
2: Gustavo Castellucci!
3: Valeu, Ju. Obrigado. Boa tarde, Nelsinho. Boa tarde, ouvintes queridos, né, da Band News FM. Não faz muito tempo que eu saí daqui, troquei de prédio. Estava aqui até junho, junto com essa turma massa aqui da Band News FM. Fui para a TV justamente para ficar junto a você, junto a Nelsinho, junto a Baraúna lá no Jogo Aberto.
1: No,
3: né?
1: Esporte, que no esporte, é um meio todo que você conhece muito bem, né?
3: E nos telejornais da casa também, né? No Band Cidade, no Bora Nordeste, enfim, onde você ligar, nos nossos programas de esporte também na rede, né? Esporte Total traz muita informação aqui do nosso futebol, verdade. Muito legal para quem curte aí a madrugada, quem está... sempre procurando alguma coisa para zapear à noite. E agora, com esse desafio novo aqui, obrigado pelo convite, vai ser demais, tenho certeza. Duas pessoas que eu gosto muito. E eu era ouvinte, né? Vocês sabem disso, desde quando mandava mensagem, acompanhava assim, mandava direto para a Janaína, né? Porque o que tem de mensagem chegando no WhatsApp aqui, a minha acaba ficando de baixo, já mandava direto para a Jana já lia aqui no ar. Aliás, um beijo para ela que cumpriu um papel brilhante aqui com vocês.
1: Isso, e que vai voar cada vez com mais certeza. Alto. Boas-vindas para o nosso Castellucci. Equipe formada agora, apresentando, né? Dando boa tarde para eles. Vocês não conhecem não, né? Nosso professor.
4: Boa tarde, Ju, Mariane, nossos amigos. Castellucci, seja muito bem-vindo. Valeu. É muito bom tê-lo aqui conosco. Certamente vamos seguir aí mantendo e melhorando a qualidade do nosso trabalho a cada dia, né? Com o esforço aí de todos nós. Ontem o Vitória teve uma partida de um bom primeiro tempo, um ótimo segundo tempo, né? O primeiro tempo teve até uma oscilaçãozinha, no sentido que em alguns instantes Chapecoense se comportou bem no jogo, obrigou o Arcanjo a duas ou três defesas importantes, mostrou que queria ganhar. Mas o Vitória fez um gol legítimo, um gol muito bem construído, numa transição rápida, e as duas equipes foram para o intervalo, deixando a sensação seguinte. O jogo está definido? Está fácil ganhar essa partida no segundo tempo? Não. O Vitória sabia que ia ter problemas se não fizesse alguns ajustes, e a Chapecoense foi para o intervalo esperançosa. Ah, no segundo tempo eu vou para cima, perdemos por 1-0, poderia ter sido um empate. Eu acho que isso foi também uma armadilha. A equipe veio no segundo tempo mais aberta, com menos compromisso defensivo, tentando pressionar o Vitória. E aí sofreu, porque o jogo ficou na trocação. E na trocação, quem é melhor no conjunto, melhor individualmente, tem mais chance de vencer. O Vitória foi construindo o resultado. Poderia ter sido até mais pelo volume de chances perdidas e criadas, né? Então está de parabéns pelo resultado. E o Bahia hoje tem uma pedreira das mais difíceis, né? Na teoria. Na teoria não, os números mostram que Palmeiras e Flamengo são os dois melhores. Mas nada impede de trazer pontos preciosos, desde que tenha um comportamento bem ajustado, bem correto, bem focado, o que é um jogo que não permite vacilações, né?
1: Nosso WhatsApp já está aberto para vocês, 987295248. Você aí, torcedor do Vitória, que vai comentar o desempenho do seu time ontem, esse resultado bom diante da Chapecoense. E você, torcedor do Bahia, o que espera da equipe hoje diante do Palmeiras e, claro, palpites, né? Queremos placares para a gente comentar aqui. Gustavo e Nelsinho, ontem o técnico Jair Ventura veio com um esquema que eu acho que é o que todo mundo imaginava, a gente comentou muito ao longo da semana, né? Contra o Lanterna em casa, não tinha porquê ele vir com três zagueiros ou três volantes, o ideal era que ele colocasse um ataque mais forte. E a gente acabou vendo o Eric, o Mateuzinho, voltando a mostrar um resultado positivo, né? Sendo ali decisivos, como eles sempre foram, principalmente em casa nessa Série A.
3: Eric não marcava mais de um mês e Mateuzinho não marcava quase dois meses, né? E cada um marcou dois gols, importantíssimo.
1: Deu assistência, Mateuzinho também.
3: Deu assistência, participação para gol. Inclusive, ele é um número que merece apuração, mas pelo que eu vi, ele se iguala a Ramon em termos de participações para gols em jogos de Série A, em pontos corridos. E está em busca do recorde de alguém que eu não me recordo.
4: Mateuzinho?
3: Então, começa a se firmar no Vitória. E Mateuzinho, há muito tempo, a gente desejava uma atuação como a de ontem. Eric, a mesma coisa, né?
1: E a gente sabe que ele tem repertório para isso, né?
3: Exato, os dois têm repertório, né? E Eric, curiosamente, além de tudo, ainda fez um gol, o melhor estilo dele, né? Aquela chapada no ângulo. Então, veja, tudo que estava ali engasgado, entupido, foi posto para fora. O Vitória tirou aquela angústia de saber como ia voltar depois da pausa para a data FIFA, né? Vinha de uma sequência ruim, vinha sem conseguir, mesmo tendo um resultado positivo contra o Grêmio, vinha sem conseguir dar uma segurança para o torcedor. Tanto que o público, desde o Bavia, ele vem caindo no Barradão.
4: Qual foi ontem, cara?
3: Você ontem foi 13, quase 14 mil.
4: Foi melhor que contra o...
3: Foi 13 alvos, 13.900.
1: Mas assim, a gente já viu tempos bem melhores, né?
3: Então... Já, Ju, mas veja, depois do Bavi, teve um público que deu acho que 14 e outro deu 9, ou deu 12 e 8, foi algo assim. Não foi muita gente.
1: Contra o Cruzeiro, acho que foi 8.
3: Teve jogo contra o Vasco, né?
4: Cruzeiro foi 8, também, por aí, 8 ou 9.
3: Que o torcedor acreditou. Mas aí foi diminuindo, diminuindo. Ontem o torcedor, acho que muito da questão da saudade, né? Da vontade de ver, sabia que era um adversário mais frágil. Foi pro Barradão e fez uma festa bonita, ajudou o tempo todo, mesmo sem a presença da torcida organizada.
1: Ô, Nelsinho, o Chapecoense, claro que é um time que tem muitas fragilidades, não é à toa que é o Lanterna, né? Virtualmente já rebaixado. Mas é uma equipe que sempre chega a incomodar o primeiro tempo do Vitória mesmo, com aquele jogo mais truncado. No segundo tempo, o rubro-negro conseguiu dar uma deslanchada. Por que eu estou falando isso? Eu acho que o Vitória tem que estar comemorando o resultado, né? O Jair até falou, não vou falar nada de ruim, porque meu time deu 4-0, né? Mas se atentar para ver se realmente, né, o time entrou nos trilhos, porque vem aí jogos bem complicados e fora de casa, que o Vitória tem um problema nessa Série A de não ter vencido ainda.
4: Exato, Ju. Ontem o Vitória usufruiu do jogo da melhor maneira, que foi ganhar, somar 3 pontos e fazer um bom futebol, sobretudo no segundo tempo. Quando você joga muito bem o primeiro tempo e cai no segundo, a sensação é diferente quando isso é invertido. O Vitória fez um primeiro tempo ali de nota 6, um segundo tempo de nota 8. O Vitória foi muito melhor no segundo tempo. E aí, além dos 3 pontos, carrega a confiança, né? Porque, como o Castellucci também trouxe na abertura, muitas coisas positivas de Mateuzinho, de Eric, que são peças que desequilibram. O próprio René não fez gols, mas ele teve uma movimentação determinante na frente. Porque os dois jogos contra São Paulo e Corinthians, o Vitória pega dois times importantes de São Paulo em São Paulo e que estão muito apertados na tábua de classificação. Estão rendendo aquém do elenco e do investimento e que precisam se recuperar. Então, São Paulo, quando vê a tabela e viu esse jogo do Vitória, ele não hesita em cravar que esse jogo é 3 pontos de qualquer forma. O Corinthians também. Como assim o Vitória cravou que não poderia outro resultado a não ser vencer a Chapecoense? Pela condição, não é nem pela Chapecoense ou pelo Vitória. Porque se o Vitória perde esse jogo, pode se apertar poderia ficar apertado porque vai jogar duas partidas fora. Então, pontuar fora é essencial, porque não é garantia que o Vitória ganhe todos os jogos em casa, né? Os números recentes mostram que é difícil mesmo. Então, se ele puder aí beliscar um empate, quem sabe uma vitória em um dos dois jogos, já vai ajudar bastante, mas sem dúvida, o Vitória sai ou vai para São Paulo muito mais forte do que antes da partida contra a Chapecoense, porque o jogo da Chapecoense fez o Vitória subir um degrau em vários aspectos.
1: Vamos começar a ouvir a galera? 987-295248.
0: Boa tarde, Juliana. Boa tarde, Nelsinho. Boa tarde, Gustavo Castellucci. Oi, o Vitória ontem. 4-0. Agora tem que pegar esse resultado e chegar lá fora, dar condenado 1-0 no São Paulo, que é o jogo agora no dia, acho que é no dia 10. O Vitória chega lá, dá 1-0 no São Paulo, ou mesmo arranjar um empate. Aqui é o Antônio do Alto da Terezinha. Juliana, Nelsinho, Gustavo Castellucci, que Deus prolongue a vida de vocês com saúde. Olha, Juliana, eu não mando mensagem todo dia, mas eu ouço o programa todo dia.
3: Amém.
1: Antônio, você é nosso ouvinte fiel. Quando você começou a falar aqui, eu já comentei com o Gustavo. Falei, aí é nosso ouvinte. Você é um queridíssimo. Obrigada pela mensagem. Você tá certo. Agora é tentar beliscar uma coisinha lá fora. Isso. Em algum momento, Vitória precisa quebrar essa zica.
3: Curioso, Ju. Eu tava conversando com alguém aqui na Band, no corredor, algumas semanas atrás. Eu brincava sobre isso. Falei assim, é capaz do Vitória tirar essa zica, esse jejum, vencendo um adversário que quase ninguém acredita que vai vencer.
1: Verdade.
3: Sabe? Pô, vai pegar o São Paulo no Morumbi, vai ganhar? Acho que não. Chega lá, surpreende, faz 1-0, ou dá uma virada, sai perdendo, vira para 2-1. É o tipo de coisa que uma campanha como essa que o Vitória tá fazendo pode proporcionar, né? Ninguém acredita que o Vitória vai vencer fora de casa, um jogo difícil como esse. Mas vai lá e surpreende, supera. Só um outro ponto que eu vi aqui sobre o jogo de ontem, né? A gente vem falando muito do segundo tempo do Vitória, que sempre cai. Ontem foi ao contrário. Né? Ele fez, no primeiro tempo, 55% de posse de bola, 5 finalizações. No segundo, Nelsinho, 48% de posse de bola, caiu 7%.
4: Uhum.
3: 15 finalizações.
4: Porque ele fez muita transição e conseguiu.
3: Só o Lucas Silva perdeu umas 4.
4: Porque o Chapecoense, exatamente. Porque a Chapecoense jogou pra frente. Agora, uma coisa importante. Entre Vitória, São Paulo e Corinthians, o Vitória dos três é o que não está em má fase. O Vitória joga mais ou menos o que pode. O
3: menos cobrado.
4: Não, o Vitória é 12º do campeonato. Onde é que ele estaria? Em 7º? Sim. Não. É mais ou menos aí mesmo, entendeu? Então, ele está muito mais próximo de uma normalidade do que São Paulo e Corinthians, que estão muito mais pressionados pela sua torcida, por todo o investimento. Então, o momento do Vitória, nesse aspecto, é melhor. Agora, isso não entra em campo, o que vai valer é o que eles vão construir no sábado de noite, Vitória e São Paulo.
3: Mesmo número de pontos, mesmo número de vitórias, de empates, de derrotas. São Paulo tem um gol marcado a mais só. Agora a defesa do Vitória peca.
4: Mas aí isso vem ao encontro do que eu estou falando. Se os dois têm a mesma quantidade de pontos e têm investimentos diametralmente opostos, entendeu? O São Paulo está numa má fase, o Vitória.
1: E o São Paulo perdeu, né, nessa última rodada para o Cruzeiro. Então, jogando em casa, obviamente, o torcedor vai cobrar muito. O André de Estela Mares mandou aqui, ó. Eu ouvi bem, Gustavo Castellucci? Agora vocês apelaram. Melhor apresentador e dois dos melhores comentaristas da Bahia.
3: Aqui é a seleção.
1: E ele cita nosso amigo Caio Leone também. Uhum. Obrigado, André, pelo carinho.
3: É a seleção bandidinha.
1: 987-295-248.
5: Juliana Nelsinho, boa tarde. Amerino Nobre. Veja bem, Nelsinho. É o que eu sempre venho falando. Quando o Mateuzinho resolve ser o 10 do Vitória, contribui bastante para um jogo fluir melhor. Claro que não venceu só por conta dele, mas ele sendo o 10 ajuda bastante o time. Ainda fez um gol de camisa 10. Boa tarde.
6: Boa tarde, Jô. Boa tarde a toda a sua equipe. Nelsinho e Janaína partiu com uma coisa melhor, numa glória sem sacrifício, né? Mas tudo bem, que Deus dê bastante sorte a ela na nova vida dela. Aqui é Joaquim Pomoceno, em referente ao jogo de ontem do Vitória. O Vitória teve a oportunidade de golear a Chapecoense, mas o 4-0 foi suficiente. E demais, tudo bem. Nunca mais eu falei com o programa. Eu estou de fora. Joaquim Pomoceno. Obrigado aí pela atenção a todos.
4: Valeu, Joaquim. Amerino, você tá certo, o Mateuzinho jogou muito bem ontem. Claro que ele vai ter menos espaço e mais dificuldade contra São Paulo e Corinthians, porque além de estar fora de casa, são times mais fortes do que a Chapecoense. Agora, no universo do que se apresentou ontem no contexto do jogo, ele desequilibrou a partida e o Eric desequilibrou também. Foram dois jogadores que tiveram uma importância muito grande na construção do resultado.
1: E o Amerino é torcedor do Vitória, mas Vitória mandou aqui mesmo, que acha que o Bahia ganha hoje de 1-0.

0: Seja bem-vindo, meu irmão. Agora a equipe também tá completa aí. Ô, equipe de peso. Eu vou dar meu palpite. Bahia, 2-0 no Palmeiras lá hoje, viu? Ô, bola pra cima, Bahia. BBMP, viu? E parabéns os vices ontem, viu? Não fez nada mais que a obrigação deles. E ganhar uma lanterna. Um abraço.
1: Opa, opa, opa! Fala, Ju! Nelsinho, novato aí, novato na casa, né? Que esse aí já é velho, já é rodado aí. Gustavo Castellucci, Alessandro Senna de Abrantes, Barra Brotas falando. Tô esperançoso hoje, viu, Ju? Apesar dessa pedreira aí, o jogo de Rogério Senna encaixa muito com o desse arrogante aí, do Abel, certo? Às vezes, nessa nova era do Palmeiras aí, a gente perdeu pra ele, salvo engano, roubado. As outras vezes empatamos e ganhamos, inclusive lá em São Paulo com o gol de Kaique, aqui com aquele golaço de Ademir, enfim. Aquele outro de Cauli que deixou o zagueirão lá no chão. Gol de Cauli não, gol de Tassiano, na verdade. Enfim, vamos brocar hoje. Um abraço.
2: Valeu, Alessandro. Abraço para você também, meu querido. Pois é, o Bahia hoje para enfrentar a equipe do Palmeiras não deve ter muito mistério, nem muita mudança em relação àquele Bahia que finalizou ali os jogos até a parada para Super Data FIFA, né?
3: É, acho que se tem alguma dúvida, pode ser a lateral direita. Mas ainda assim, eu
2: também,
3: acho que não...
2: Entre Eric e Jean Lucas.
3: É, Eric e Jean Lucas. Eu acho que Eric está um pouco à frente ainda. Né? Marcos Vitor, para mim, é titular em relação ao Gomes.
2: Eu também acho. Eu acho que ele, assim...
3: Tem entregado muito mais.
2: Eu, particularmente, não teria feito essa mudança que ele acabou fazendo, né? Mas
3: de colocar
2: o Marcos Vitor, porque o Roman vinha jogando bem. Eu acho que é justo você dar sequência, né? Mas ele, depois da saída do Mingo, quis experimentar ali os zagueiros, encontrou essa forma para o Marcos Vitor, né? Nelson tá ali no esquema e acabou ganhando, ok, segurou. Como o jogo é fora...
4: Sim,
2: eu acho que
4: melhor.
2: Ele vai, né, segurar um pouco mais, mas o Roman vinha fazendo bons jogos. Né?
4: Vinha crescendo.
2: E é um jogador da posição. Sim. Se você não vai colocar o único cara do elenco na posição para jogar, né, você está meio que reprovando ele.
4: Que começou inseguro e foi crescendo à medida que o Rogério deu sequência a ele. Acho que tem uma dúvida também entre Eric e Jean Lucas. Eric jogou muito mal contra o Atlético Paranaense, muito mal.
2: Você falou, Eric jogou muito.
4: Não, jogou muito mal contra o Atlético Paranaense. O Jean Lucas entrou bem nos jogos que teve que participar, entendeu? Então, eu acho que tem essa dúvida aí. Mas a base é a equipe. O ataque, Kiki, Alejo e Pulga. Os três do meio pode ser Jean ou Eric, mas junto com Acevedo e Nestor. Marcos Vitor deve ficar, o Canu também, a linha de quatro ali com Juba também. Time bom do Bahia. O Bahia tem um bom time, um elenco bom também. Quando está ajustado, rende um pouco para cima, sobe. Quando tem algum instante ruim, né? Aí oscila mais. Mas é um jogo onde o Palmeiras tem um favoritismo de 60-40 na minha visão, um pouco a mais do que o Bahia. Não é aquele favoritismo 80-20, é um pouco a mais. Mas é um jogo para ter cuidados, né? Um jogo para ter cuidados. O Bahia perdeu a chance de empatar com o Atlético. Pode ser que o universo conspire para algo similar, ele não pode vacilar num jogo desse. Tendo oportunidade, tem que fazer, porque é jogo difícil de jogar.
2: 987-295-248.
5: Boa tarde, Juliana, Nelsinho e Castellucci. Henrique de Sussuarana, muito tempo afastado por conta de trabalho e faculdade, enfim, a nossa vida corrida de sempre. Acho que hoje é um jogo para o Bahia jogar especulando, assim, né, com marcação forte no meio-campo. Isso incomoda muito o time do Palmeiras. Conheço bem o Palmeiras, flamenguista que sou. E acredito que o Bahia hoje vai surpreender jogando bem nos contra-ataques, porque o Palmeiras hoje vai partir para cima, sabe da necessidade, sabe que está em segundo na tabela, e é um jogo chave, né, para eles. Então, um jogo que o Bahia vai ter oportunidade de contra-ataque. O que é que vocês acham? Abraço, professor Nelsinho.
2: Nelsinho e Gustavo podem falar melhor sobre isso, mas o Bahia não tem um perfil de time que vai jogar atrás só esperando o contra-ataque.
4: Por determinação.
2: Mesmo não, fora de. A não ser que seja empurrado pelo Palmeiras. Né? Aí é diferente. Mas eu acho que vai ser um jogo lá e cá. Acho que vai ser um jogo de buscar o gol dos dois lados.
3: De tentativa de controle, principalmente do lado do Bahia. Né?
2: É.
3: O Bahia tenta
2: segurar
3: manter
2: a bola,
3: esse modelo de jogo sempre, tanto dentro de casa quanto fora.
4: Tenta implantar, né? De ter a bola, controlar, né? Mas quando for.

0: pressionado tem velocidade de escape. O Kiki tem boa velocidade, o Puga tem muita velocidade, né? São jogadores ali que desafogam. E agora o Rogério mudou um pouco a forma de marcar no bloco médio-baixo. Ele não desce com a linha de 5, uma de 4, duas de 4. Então o Puga fica com o Alejo por dentro, marcando os volantes para que a bola não entre ali limpa. Quando você rouba a bola, o Puga já está mais na frente. Quando ele vem aberto acompanhando o lateral, que você rouba, ele tem uma distância maior a percorrer. Então a bola que é roubada, o encaixe rápido, tende a ser mais útil e o Bahia pode se aproveitar disso hoje, porque o Palmeiras vai querer ganhar o jogo, vai querer pressionar, é o jeito de jogar. Né? Vai na técnica, vai na força, vai no duelo físico, tudo isso ele vai aplicar no jogo e o Bahia tem que estar preparado.
1: E desde a chegada do Alejo, o Bahia ganhou mais profundidade. Ele é um cara que consegue pressionar mais lá na frente do que o William José.
0: Mais energia.
1: E Everaldo, né? E mais vitalidade até para fazer o vai e vem.
2: O Bahia tá num bom momento com seus três atacantes, né? Você falou aí da velocidade do Kiki e do Puga, que voltou a jogar bem, né? E o Alejo, desde que chegou, ele se encontrou no time, né? Tanto que desbancou aí os outros dois que disputavam a posição.
1: Né?
2: Chegou para ficar. Quando a bola chega, dificilmente ele perde, né? Então, acho que o Bahia tá bem servido hoje. Fala aí.
3: Boa tarde, Ju. Boa tarde, professor Nassim. Aqui é Luiz Cláudio, da Boca do Rio. Ju, eu tô confiante no Bahia hoje. Se o Rogério Ceni não fizer besteira, eu tô confiante. Agora, eu tenho um medo muito grande.
4: Tenha direito.
3: Nas bolas cruzadas na área do Bahia, na bola aérea, porque Canu é um zagueiro fraquíssimo em bola aérea. A nossa sorte é porque a gente tem David Duarte, mas se botar Flaco Lopes em cima de Canu, a gente já perdeu o jogo, porque Canu é fraquíssimo em bola aérea.
2: É um jogo que o detalhe que vai definir, viu? Um posicionamento errado, uma jogada de bola parada, um erro, uma entregada, um jogador expulso. A gente está falando isso desde ontem. E você citou aí o Flaco. O Palmeiras tem jogadores que são extremamente decisivos.
0: Vieram 10 agora, né? Que estavam nas seleções, não é isso?
2: Se vacilar, se comer mosca
1: aí. O time principal, Flaco Lopes, Giai e Gustavo Gomes. Né? São os três Piquerez, principais. Piquerez. Disputa com o Arthur.
0: Né?
1: Pode ser que sim, pode ser que não.
0: Mas Marlon Freitas é um jogador que dá muita cadência, sim, muito ritmo ao meio-campo. Andrés Pereira, Marlon Freitas, jogadores que fazem um jogo andar ali, erram pouco passe. Jogadores para serem vigiados, né? Estão longe do gol, aparentemente, mas é quem faz o Palmeiras controlar, né? E errar pouco.
1: E o Palmeiras joga com Vitor Roque e Flaco Lopes, né? Uma dupla de ataque muito forte. Boa, de muita movimentação.
0: Finaliza bem.
1: Não tem os pontas característicos, joga com mais jogadores de criação, de movimentação, mais meias, né? Andrés Pereira, Felipe Anderson, Arias, que pode ser uma possibilidade.
0: Arias é perigoso, joga aberto.
1: São
0: ali,
1: jogadores perigosíssimos.
2: É. Né? E vai ter um duelo interessantíssimo também, que é Rogério Ceni e Abel, né?
1: Eles
2: trocaram as farpinhas na última coletiva, assim, de forma muito polida, né? Mas trocaram. O ouvinte agora há pouco falou assim: ah, se o Rogério não fizer nenhuma besteira. Ele não vai querer fazer nenhuma besteira. Acho que besteira que ele diz é escalar o time errado.
0: Escalar o time errado depois que o jogo acabar é fácil.
2: Ele tá suspenso.
0: Quem?
2: Não, mas Abel. Mas é o time que ele vai escalar.
1: Mas vou te falar, o auxiliar dele é pior que ele.
2: Ele tá suspenso porque ele chutou o microfone.
0: O auxiliar mais mala ainda.
1: O auxiliar é muito mais mala.
2: Nossa senhora, é difícil.
1: Abel cumpriu suspensão da STJD.
2: Verdade.
1: Do último jogo.
0: Eu tava vendo a estatística dos dois, viu, juntando, porque Abel enfrentou o Rogério pelo Flamengo, São Paulo, vários times. Acho que até pelo
1: Fortaleza. Só Cruzeiro que não.
0: Tá 8-7 pra Abel. Em 19 jogos, tá bem apertado. É bem injusto. Ano passado o Bahia ganhou duas, né?
1: Abel
0: ano,
1: todos Abel no Palmeiras e Rogério circulando, Fortaleza, Bahia, Flamengo.
0: Mengo e São Paulo.
2: Tem um querido aqui mandando, ligando, de fazendo chamada. Não, esse WhatsApp é exclusivo para mensagem de áudio ou mensagem de texto, tá bom? Se continuar insistindo na ligação, infelizmente a gente tem que bloquear, porque atrapalha da gente ouvir as outras mensagens. O César Souza fala aqui: boa tarde, bancada, seja bem-vindo à seleção, Castellucci.
0: Valeu.
2: E ele fala aqui: por favor, dona Juliana, toque o hino do Vitória, gratidão. Aí o torcedor pediu, Mário, eu acho que a gente tem que atender. O Vitória ganhou,
1: ainda mais,
2: né?
1: Goleando.
2: Sobe o hino do Leão.
0: Em 4x0.

0: aí ele ficou todo feliz, mandou uma figurinha de coração, tá vendo, César? Um beijão pra você, obrigada pela participação. Vamos fazer o seguinte, beber uma aguinha, em instantes a gente volta, tem muito áudio aqui, tem palpites ainda pra Palmeiras e Bahia. Vamos falar melhor sobre essa escalação com vocês. Agora, 5 horas, 31 minutos, tem o trânsito na cidade.
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3: Olá, Ju, Nelsinho. Muito boas-vindas para Gustavo e um ótimo fim de tarde para o torcedor ouvinte da Band News FM. Chegou com informações de um acidente nas proximidades da estação Detran, na ACM-Detran sentido Lipe. Deixa o trânsito um pouco mais lento na região, mas o motorista deve evitar fazer a transferência em direção à Avenida Luiz Eduardo Magalhães. Tem congestionamento tanto na BR quanto na própria Luiz Eduardo Magalhães até o final do túnel e acaba não compensando como desvio. A Juracy Magalhães também já está congestionada desde a saída da Lucaia até chegada ao final da Lipe. Para você que vem do Rio Vermelho e em direção a Pituba ou também ao Miolo Empresarial, vai ganhar mais tempo pela Orla e pela Magalhães Neto. Encontra intensidade, mas flui melhor. 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Renata Falcone para Band News FM.
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2: Volta com 20 Band News, voltando a falar então da BR-324, que como eu já disse antes, está congestionada desde o acesso norte e segue assim até a estação Bom Joá. Só melhora na Jaqueira do Carneiro. Quem está também na região do comércio segue em direção aos bairros do subúrbio ferroviário, encontra lentidão na Avenida Jequitaia até o início da Avenida Suburbana, na região do Uruguai. Por isso, a melhor alternativa para todo mundo é pegar a Barros Reis, que flui muito melhor, e ainda retorna para a rodovia, onde o trânsito melhora um pouquinho. A partir daí, você pode pegar a ligação Lobato-Pirajá, ela está com pista livre. Tem um pouco de lentidão em plataforma, mas nada que te atrapalhe muito. Evite a estrada do Derba, essa também está muito congestionada. 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Renata Falcone para Band News FM.
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5: Agora são 5 horas 36 minutos, estamos de volta com o nosso Jogo Aberto na sintonia da Band News FM. Hoje é dia 8 de outubro, temos Palmeiras e Bahia com transmissão da equipe Dona da Bola, o jogo é 9h30, né? Então a partir das 9 da noite, já tem aí o pré-jogo, narração de...
6: Hoje?
5: É.
6: É, Luiz Victor.
5: Comentários de...
6: Nelson Góes.
5: E reportagem de...
6: Já, eu sou Barão.
5: Que já tá na casa, ele tá,
7: esse computador aí tá meio antigo.
6: Não, porque me pegou de surpresa.
5: Ele não esperava.
7: A resposta demorou um pouco.
6: Foi.
5: Eu quis ver se ele tava atento.
7: A conexão 3G tá...
6: Victor, eu e Jailson Barão.
5: Fechou.
7: Victor que eu encontrei ontem no Barradão.
5: Uhum. Pra cima deles. 987-295-248.
8: Bora. Já tá com o cartão, o João da Preta falando. O jogo do Bahia hoje vai ser 2x1 Bahia, o mesmo placar que o Bahia tomou aqui, o Bahia devolveu o Palmeiras, 2x1 Bahia hoje lá, tô confiante. Boa tarde, Band News FM 99,1.
9: Boa tarde, bancada, hoje é Bahia 2, Palmeiras 0, e as outras emissoras que lute, porque vocês contrataram um grande competente, Gustavo Castellucci, Raimundo Maurício do Calabetão.
7: Valeu, Raimundo, obrigado, um abraço para você, um abraço para todo mundo aí que está participando, que está interagindo, né?
5: E muitas estreia. Mensagens legais de boas-vindas para você.
7: Isso é uma delícia, né? O carinho do
5: não tem preço,
7: do povo,
5: né?
7: Não tem preço.
5: Fala aí.
10: Boa tarde, bancada espetacular. Em especial para a Janaína Mojadilho. Não consegui mandar áudio porque estava muito emocionado, todo mundo chorando, e aí terminou ontem. Vocês choravam de lá, eu chorava de cá, certo? Mas eu quero desejar ainda um grande sucesso para ela, pela carreira brilhante que ela tem, certo? Muito, muito sucesso de verdade, de coração.
11: Boa tarde, Castellucci na área. Ele chegou com muita moral. Quem fala aqui é o 20 Dallas de Cosme de Farias. E o Vitória ontem fez a obrigação dele, o dever de casa. Quando os caras querem realmente mostrar serviço, eles decidem em campo. Agora, buscar um empatezinho lá fora contra o São Paulo, né? E somar esses pontos que foram perdidos aqui antes da data FIFA, ok? E é isso aí, Jana já foi. Bons momentos para ela e vida que segue. Fui, tchau, gente. 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
12: Boa tarde, Ju. Boa tarde, Nelsinho. Jana se foi, mas veio o Castellucci. Castellucci, excelente contratação. Cara competente, conhece futebol. Seja bem-vindo, meu irmão. E Bahia ganha hoje 2-0. Que eu tava falando aqui é Ito de Abrantes. Grande abraço.
13: Boa tarde, Juliana. Boa tarde, professor. Aqui quem fala é Antônio Carlos, meus filhos. Seja bem-vindo aí, o novo integrante aí, né? Gustavo aí, todos já conhecem da TV, né? Responsabilidade é grande aí, viu, brother? Essa cadeira que você assumiu aí só passou fera, né? Mas você tem capacidade para assumir esse posto aí. E ontem, Vitória tirou a barriga da miséria, né? Vitória tirou a barriga da miséria, é assim mesmo. E hoje, meu Bahia, não quero. O jogo lá é duro, jogo complicado. Bahia lá, 3-1 em cima do Palmeiras. Antônio Carlos em cima dos filhos.
5: 3-1, porque vai ser um jogo
7: esse
5: duro,
7: sete.
5: Né? Fora os ameaços. Hoje é dia do nordestino, nada melhor do que o Bahia ganhar também, Nayara Ramos, verdade. Boa. Nosso dia. Fala aí então, Nay.
14: Boa tarde, bancada do meu programa preferido. Bem-vindo, Gustavo. Que você faça uma excelente temporada aqui com a gente, viu? Você vai perceber que a gente é uma grande família. Todo dia tô aqui escutando vocês. Quando eu não consigo escutar em tempo real, eu assisto depois no YouTube para ficar bem informada. E você vai perceber que aquilo, o negócio é interestadual, que é Galo, Bahia, Vitória. Hoje meu palpite é 2-1 Bahia, que eu acho que sempre o Bahia toma um gol, né? Mas fico feliz, quero que o Bahia ganhe, quero que o Vitória ganhe, pra gente ficar bem posicionado na tabela. Beijo, boa tarde, na área do Imbuí.
7: Beleza, valeu, Nay. Agora eu não gostei desse negócio de Bahia sempre toma um gol. É, né?
5: Tomara que
7: conta
5: não,
7: errada é essa aí.
5: Melhor não, não vamos.
6: Mas 2-1 tá já bom,
5: mas 2-1 seria tá. Qualquer 3 pontinhos tá valendo, né?
7: Já... Até 0-0.
5: Isso, até 0-0. Fala aí.
15: Boa tarde, Nelsinho. Boa tarde, Ju. Grande novidade. Castelo é diferenciado. Comentários sobe assim como o Nelsinho. Show de bola. Bahia hoje tem que duelar. Né? Diminuir espaços. Vai ser mais no físico hoje. Falei isso ontem, inclusive. Vai ser no físico. Então, brigar pelas segundas bolas e tentar agredir. Não ficar só se defendendo.
16: Boa tarde, Anaína. Nelsinho. Boas-vindas para o Castellucci, né? Acho que não é tão estranho, não, né? Aqui eu já vi ele em algumas imagens por aí, viu? De qualquer maneira, boa sorte, seja bem-vindo. É um cara que eu acompanho das antigas também, né? E é isso aí. Falando do time do Bahia hoje, é um jogo dificílimo. Parece que o Verdão vai quase completo. Você disse que eu sou um pouco pessimista, mas não, que eu gosto muito de ver o lado real, né? Um empate lá, pela situação do Bahia, não é bom, né? Mas é melhor do que perder, né? E vai pegar um adversário complicado, né? Complicado. Com outro seu otimismo, Bahia, se ganhar, ótimo. Mas que eu tive errado com o meu placar. Vou dar um empate 2-2 aí. De qualquer maneira, é um Palmeiras, né? Eu gosto de ser real, gosto de preocupar um pouquinho com isso, futebol também, eu acho. Vamos ver se o Bahia consiga.
17: Boa tarde, bancada. Quem fala é Antônio Suzarte, Lauro de Freitas. Hoje o Bahia tem que jogar com garra, com disposição, para ver se a gente consegue trazer esses 3 pontos de lá, que vai ser muito bom pra gente. Mas eu vou passar aqui para deixar meu placar. Bahia 2-1. Bahia 2-1. Antônio Suzalho lá de Feira. Um abraço aí.
5: Galera tá apostando no 2-1,
6: viu, Nelson? A dinâmica do jogo, né? Vão ter jogadas por dois lados. É difícil você também conter, segurar. Se o Bahia vencer por 2-1, vem tá grandão, ótimo, né? Pra enfrentar o Mirassol. Que é outra pedreira, parece fácil, mas não é não.
7: Agora tava olhando aqui a arbitragem, né? O VAR vai ser de Eber Roberto Lopes. Há muito tempo eu não ouvia falar em Eber Roberto
5: Lopes. Achei até que tinha aposentado.
6: Mas você sabe o que eu acho legal? Eu acho que o VAR deve ser de ex-árbitros experientes. Porque o VAR tem sido de árbitros com menos experiência do que quem tá no campo.
7: Se queima no campo, vai para
6: tem pouca.
5: É uma estratégia boa, né? Porque ele não tem mais a condição física de antes para correr 90 minutos.
6: Mas tem experiência, né? Para diminuir.
5: Quem mais corre no jogo é o árbitro.
6: Exatamente.
5: Mas tem experiência.
7: A leitura, né? A visão.
6: Até
7: comportamento dos jogadores já conhece.
6: Até a parte emocional do jogo, para o que o árbitro vai dizer, ajuda bastante. O cara mais velho que passou a vida toda sendo árbitro.
5: Legal, boa observação. Vamos ver se ele vai se sair bem. É.
7: Tomara que não precise
5: trabalhar
7: tanto. Que
5: às vezes o VAR enxerga o que ninguém está vendo também, né? Fala aí.
18: Boa tarde, Júlio, Nelsinho e Gustavo. Tá falando aqui, Egídio e Dapuã. Gustavo, seja bem-vindo, viu? Essa rádio aí. Você tá no meio de férias aí, professor e a dona da bola. Nelsinho, filho, já sabe que não pode faltar. Primeiramente, meu placar do jogo, 1-1. O coração tá falando 2-1 Bahia, mas acho que vai ser 1-1. E qual a provável escalação, Nelsinho, do Gigante? Um abraço. Jesus abençoe vocês, abençoe meu Bahia lá em São Paulo, traga um bom resultado. Egídio de Itapuã, torcedor do Gigante.
6: Ô Rogério, Egídio, um abraço, sempre bom tê-lo aqui. O Rogério pode surpreender, mas acho que ele vai de Ronaldo, Marcos Vitor, David Duarte, Canu e Juba, Acevedo, Eric ou Jean Lucas e Nestor, Kike Oliveira, Lerro Vélez e Eric Pulga. Acho que ele não vai mudar muito disso, não.
7: Do outro lado, Carlos Miguel, Jai, Gustavo Gomes, Murilo, Arthur, Lucas Evangelista e Marlon Freitas, Andrés Pereira, Felipe Anderson, Flaco Lopes e Vitor Roque. É o provável, podendo aparecer alguns jogadores como Arias, que a gente falou aqui.
6: É porque o Arias é titular da Colômbia, né? Nesses jogos ele jogou mais tempo, né? Pode ser que ele fique no banco.
7: Depende do secar.
6: Tomara até que ele nem entre.
7: Não é secar?
6: É secar, é um marcador bioquímico.
7: Estafado ou não.
6: É.
5: Alexandre Lessa, Juliana, Nelsinho, Gustavo, boa tarde. Empate hoje é triunfo, mas acredito na possibilidade de um 2-1 para o Bahia. Boa. Fala aí.
19: Boa tarde, bancada. Aqui é Moisés Cruz do Cabula. A Band News aproveitou aí a abertura aí da janela para contratar e contratou bem, contratou certo. Castelucci, seja bem-vindo, cara. Seus comentários são sempre muito, muito coerentes. A gente espera isso aqui também na Band. Valeu, abraço.
7: Valeu, querido. Obrigado, tamo junto.
20: Boa tarde, galera. Boa tarde, Ju. Boa tarde, Castelucci. Boa tarde, Nelsinho. É JCA da Estrada Velha. Ontem o Vitória lavou a alma, viu? E eu não gostei não, viu? Que era pra ser uns 7 a 8 gols. Aquele cara perdeu muito gol, velho. Vitória já tava ganhando o jogo 4-0, o cara ter tranquilidade pra fazer os gols colocados, os caras querem bater de lado. Porra, era pra ser 6, 7 acima, assim, mano. Jogo fácil de dar goleada pra tirar o saldo do gol dele, que tá foda. Ele não foi, viu? É assim mesmo. Quanto é ganhar? Valeu, um abraço, uma boa tarde para todos. JCA da Estrada Velha.
5: Claro que seria bem atípico, né? Se fosse uma goleada acima de 5, 6, mas teve chance para isso. Ele está realmente certo em relação a algumas chances desperdiçadas. Acho que pelo menos umas duas, bem claras.
6: Bem claras, né? Duas
5: ou três para o Lucas Silva. É, e o que chama atenção é, tipo, um jogo como esse, ok, você tava com o resultado na mão e tal, mas esse tipo de falha não pode acontecer em outras partidas, em né, duros, que vão ser mais apertadas. Sim. E o Vitória vai precisar ter os seus jogadores ali, né, sendo mais decisivos.
6: É, o Vitória tem um número de vitórias bom, são 10, o número de gols feitos era o pior, acho que com esses 4 gols de ontem.
5: Tinha 29.
6: Ele deve ter passado, acho que era 28, por aí. E passou
5: no Vitória, marcados, tinha 29.
7: Tem 32.
6: 32, tinha 28.
5: 28
6: para 32.
5: Então a Chapecoense tinha 27?
6: Tinha 29, a Chapecoense.
5: Ah,
6: a Chapecoense
5: isso, tinha 29. É a Chapecoense que tinha 29. Isso. Eles estavam na frente do Vitória.
7: Tá, um gol mesmo. Na frente.
6: É. Exato. Aí o saldo que era negativo de 14 foi para menos 10, né? É claro que na dividida, o número de vitórias sempre vem na frente como critério de desempate. Mas pode ter algum tipo de colocação, até para uma vaga na Sul-Americana, sim, onde o saldo de gol pese, quanto ele puder atenuar esse 10 aí, baixar pelo menos até o final aí com menos 5, menos 4.
7: Curitiba, por exemplo,
6: já é um bom negócio.
7: Dentro dos times da Sul-Americana, o Curitiba tem menos 6. É o time de pior saldo.
6: É um time que vem aí estagnado, caindo um pouquinho. Não sei se ele se sustenta nesse bloco de G. Ele tá no nono, né? Por aí, né?
7: Tá em nono.
6: Eu não sei se ele se sustenta muito aí, não. O elenco tá naquele limite. Vitória,
7: agora, Ju, tem o ataque melhor que o do Inter, melhor que o do Grêmio, melhor que o do Corinthians.
2: Aí, ó.
6: E do próprio Chapecoense.
2: E da própria Chapecoense. Passou. Deu uma boa melhorada, mas o saldo é realmente bem ruim. A sorte é que o número de vitórias é interessante. Desequilibra um pouquinho em relação a esses times que estão aí na briga para se afastarem da zona de rebaixamento. 987-295248.
0: Boa tarde, Ju, Nelsinho, ouvintes da Band News FM. Seja muito bem-vindo, Gustavo Castellucci. Aqui quem está falando é Márcia Marques. Gente, eu tive que gravar esse áudio, essa já é a terceira vez, porque o tempo inteiro... Boa tarde, Jana, Ju, Nelsinho. Nossa, vai demorar, viu, para ela sair desse hábito que a gente já estava, né, de falar o nome dela, porque... Só disso, né? Porque do coração da gente ela não vai sair jamais, né? Mas é isso. Castellucci, seja bem-vindo. Você não vai demorar para perceber que aqui não é só futebol, não é apenas sobre resenha de futebol, é sobre compartilhamento, é sobre emoção, sobre entrosamento. Né? É isso. E você vai ver que tudo isso aqui é massa, viu? E hoje... Hoje eu quero 3 pontos. O placar não importa. Eu quero 3 pontos e eu quero postura.
21: Boa tarde, bancada. A melhor bancada esportiva do Brasil. Fiquei sentindo que eu não mandei a mensagem para a Janaína, mas que Deus abençoe e ilumine ela, se ela estiver ouvindo aí a rádio. Acredito que sim. Proteja e te abençoe na sua nova jornada. Sucesso. Vai fazer muita falta. De vez em quando participe aí pra gente saber como é que você está. Castellucci, seja bem-vindo, meu amigo. Nelson, um abraço. Janaína, um abraço também. E toca o hino do Leão, viu? Que o Leão ganhou ontem, viu? Castellucci, me tire só uma dúvida. É porque eu não sou muito de ver a imagem da pessoa, mas assim, eu já vi falar muito no seu nome. Assim, me tira uma dúvida, só para lembrar mesmo, assim, de onde era que você participou, que você era, que você apresentava. Só para tirar uma dúvida, mas seja bem-vindo, meu amigo. Para formar essa excelente bancada esportiva aí. Um abraço. E quem fala é Neto, motorista de aplicativo.
7: Valeu, obrigado pelo carinho, gente. Obrigado. Tem que acessar o YouTube, né? Aqui o arroba Band Bahia no YouTube, que aí você assiste a nossa resenha do Jogo Aberto e vai reconhecer minha carinha um pouco mais envelhecida de quando nos conhecemos, hein, Ju?
2: Quando eu entrei na Band em 2006, o Gustavo também...
7: Eu cheguei, eu vim pra Band, eu era da TV, vim pra Band News em 2006. No final, fiquei um mês, fui pra TV. Isso, foi pro jornalismo. Trabalhava de paletó e gravata. E você trabalhava no esporte com o Bobô. Bobô apresentava o Esporte Total.
6: Raimundo Nonato Tavares da Silva.
7: Aí Bobô foi pra política de vez e largou do colo dela. Com muita competência, tá desde então.
6: 20 anos.
7: Comandando aí o esporte da Band.
2: E aí, Gustavo, não tem problema nenhum a gente falar aqui. Ele depois foi para a TV Bahia, onde ficou por quantos anos?
7: Fui da TV 10 anos, na Rede Bahia fiquei 8 anos. E voltei aqui para o Grupo Bandeirantes no começo do ano, né? Tava aqui na Band News de manhã cedo com o Paloma Moraes no Bora Salvador. E aí na Copa, aproveitei a pausa da data FIFA e troquei de prédio. E agora estou dividindo os prédios. Tá lá,
2: jogo aberto meio-dia e jogo aberto Isso. Band News. Tudo junto e misturado. Fala aí.
22: Pessoal, boa tarde a todos, boa tarde bancada, boa tarde aos ouvintes. Parabenizar a Castellucci começando hoje aí, né? Nessa nova jornada aí. Isso aí. Vamos pra frente. E o Bahia hoje, eu acho que de empate a resultado, tudo é lucro. Não gostaria que perdesse, claro que não, né? Mas se vier empate também é bom. Se ganhar, melhor ainda. Tá ruim também, não? Pedreira. Time duro, time difícil. E pezinho no chão, joguei um fechadinho.
23: É isso aí.
22: E vamos pra mais, isso aí. Sandoval aqui do Suarã.
2: Bom foi o filho do lado, né? Isso aí.
6: Ele disse fechadinho, o filho disse é isso aí, meu.
2: Fala aí.
1: Boa tarde, Juliana, dona da bola. Como é que vai? Tudo bem, Nelsinho e Castellucci, né? Castellucci, esse é italiano, né? Tutti buona gente. Então, hoje 3-0 Bahia, viu? Lá, 3 gols do Fumacinha. É hat-trick que fala, né? Então é isso aí, gente. Marcos aqui do Step.
7: Mais inusitado assim, de gente, que eu já vi na vida.
5: Ademir tá no banco, no caso.
7: 3 de Ademir do nada. É,
5: Ademir vai entrar e fazer um hat-trick.
7: Entrar e fazer chover.
5: Vamos pra mais um.
3: Boa tarde, Band News. Band News FM. Quero parabenizar o Vitória pelo excelentíssimo resultado que teve contra a Chapecoense. Não esperava esse resultado. Lucas Arcanjo, no primeiro tempo ali, teve um excelente trabalho feito que segurou aquele placar. A Chapecoense ali chegou perto de empatar, né? O jogo do Bahia hoje, 2-0 Palmeiras, né? O Palmeiras, ele quer liderar, tá aí com a briga com... Quer ser campeão, tá? A briga com o Flamengo, vai ser difícil o Bahia ganhar, né? Torço pro Vitória, mas meu placar é 2-0 Palmeiras.
4: Boa tarde, aqui quem fala é Silva de Piatã. Agora, Castellucci, Juliana e Nelson, eu não digo nem mais que é time. Isso aí já é uma seleção, fecha a conta, já tem o título.
5: Hein, gostei, pra gente encerrar aqui em grande estilo, mas antes tem o que, Mari?
23: Palpites.
5: Vocês palpitaram muito, mostraram confiança, né? A grande maioria colocou o Bahia vencendo, não foi? Alguns colocaram empate. É. Torcida do Vitória, claro, dando aquela provocada, secando, botou o Palmeiras vencendo. Eu vou no básico, torcendo ali, um errinho do Palmeiras, Bahia mete 1-0 e se segura.
7: Eu vou com a galera, que na maioria dos palpites a gente ouviu 2-1, eu vou de 2-1 também, um jogo aberto de emoção com o Bahia vencendo.
6: Eu vou no otimismo também, no jogo aberto meio-dia, também meu placar foi 2-1, Bahia.
5: Foi, e o seu, Mari? 1-0, vai 1 a comigo 0. Então, 2-2 aqui no estúdio, placares empatados, amanhã a gente tira a prova de quem levou a melhor, mas vamos torcer muito por esses 3 pontos que serão importantíssimos aí, né, para o Bahia entrar de vez nessa briga pelo G4. Colocar fogo no G4.
6: Exatamente.
5: Já, às 9 da noite, tem a equipe Dona da Bola para transmissão de Palmeiras e Bahia. Tá bom, gente? Narração de Luiz Victor, comentários do professor Nelson Góes e reportagem de Jailson Baraúna. Valeu, Castellucci.
7: Valeu, Ju. Até amanhã.
5: Um beijão. Valeu, professor.
6: Beijão, Ju. Um beijão a todos.
5: Antônio tchau. Mariani no comando da mesa. Valeu, galera. Tchau, tchau.
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2: De volta com o 20 Band News, motorista que tenta chegar em Salvador, tanto pela BR-324 quanto pela Estrada do Coco, está encontrando muitas dificuldades. Na BR, o trânsito carrega desde antes de Simões Filho e da passagem pela BA-093 até a chegada da Valéria. Vale o desvio por dentro de Simões Filho e depois pegar a estrada se aeroporto. A estrada se aeroporto também é uma boa alternativa para quem está vindo de Abrantes. Pegue a via metropolitana e evite o congestionamento na Estrada do Coco, que está começando desde Portão até a chegada ao aeroporto. Você ainda encontra trânsito um pouco mais carregado na chegada a Cassange, mas o trecho é muito mais curto. 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Renata Falcone para a Band News FM.
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0: 18:03 no horário de Brasília. Começa agora para todo o Brasil mais uma edição de O É da Coisa. E se a coisa parece confusa, vem para cá que a gente desconfunde, desatrapalha. Milhões de pessoas acompanham o programa pelo Tile, pela Band News TV, LG Channels, TCL Channels, Samsung TV Plus, canal 2043, pelas redes sociais, pelo aplicativo Band Play. Meu filho, não tem como ficar, você ficar sem o É da Coisa. Boa noite, Vólio Bene. Boa noite, Isabela.
1: Boa noite.
0: Caça Raposa, uma das letras mais espetaculares. São tantas as dimensões nessa letra, eu não vou ter como falar delas todas aqui. Vou ter que ceder, Vólio Bene, a pressão do Johnny, fazer um programa de música só, né?
1: E tem um de gramática também, né?
0: E gramática, enfim, eu vou 18 horas no ar, é meu projeto. João Bosco, Aldir Blanc, 1974, disco Elis, né? Que é, rei? Tá com dor no coração vermelho? Ah, não, essa piada deixa que eu faço. Claro que reproduz uma situação de angústia, uma situação de ditadura, de cerco. Mas, ao mesmo tempo, também é uma questão amorosa, né? De uma falta de resposta amorosa. E aí, associada à ideia da caça-raposa, de quem está sendo perseguido, de uma situação ali que depois tem o alívio, tem o desfecho, tem o alívio e tem o recomeço, sempre, né? Porque, valeu beníssimo, a história não acaba. Não é isso. Olha aqui, começo com uma questão importante para nós. A Isabela, minha bela, vai mudar de função aqui na rádio, depois vocês ficarão sabendo. Então, ela fica hoje, amanhã. Na segunda, o programa É da Coisa tem folga, né? Porque eu sou idoso, eu falo, não, idoso precisa de folga. Estatuto do idoso, né? E a Isabela assumirá novas funções na rádio. Ai, o Reinaldo sempre briga e muda. Não! Não tem
1: nada disso.
0: Oh, além do que, né, Isabela? Eu acabei de mandar você fazer caneca.
1: Verdade.
0: Gastei dinheiro com caneca.
1: A caneca tava prontinha.
0: Vou cobrar. Vou cobrar do Felipe.
1: Manda pra ele a conta.
0: Vou ter que pagar. Mandei fazer caneca nova. E até falei, dá uma rejuvenescida no tio, porque o tio ficou um pouco velho nessa outra caneca aí. Né, Isabela? Isabela foi lá, fez um... fez um Photoshop. Isabela, queridíssima, foi fantástica no programa. Não vai embora do programa, está no programa sempre que preciso, não é?
1: Claro.
0: Isabela estará no É da Coisa quando a gente, enfim... Uma vez que entrou aqui, prova dessa água, não vai mais embora. E assume o lugar no estúdio, o Carlos Costa, que já fez programa, é um dos produtores do programa. E o Carlos Costa assume. Quero deixar claro, Isabela, meu muito obrigado para você e foi um prazer enorme a gente trabalhar junto e vamos continuar a trabalhar junto, né?
1: Essa claro, é a gente continua aqui no É da Coisa sempre, é só me chamar que eu tô de volta, foi um prazer estar com vocês, com todos os meninos, com os nossos ouvintes, mas continuo aqui na rádio agora em novos desafios, em novos horários, mas sempre por aqui, como ouvinte do É da Coisa.
0: Isso. Beijo, querida. Olha aqui. Assim, não fica fofocando. Ai, Reina, não, juro, eu sou de boa paz, tá? Quando um vídeo não entra, você fica bravo. Ah, quer que eu fique feliz? Ai, não entrou, que bom. Acontece, mas eu sou bacana, não sou, Isabela? Sim, claro, Isabela, não precisa responder. Ai, ai. Olha aqui. Vamos rapidamente, tirar algumas coisas da frente, porque eu quero discutir. Tem coisas, tem Rio de Janeiro, que é muito importante, nós vamos falar. Tem o plano econômico do Flávio, que saiu do armário, e aí eles estão tentando botar no armário de volta. E nós estamos vendo, tem que me ver. Tem a questão da democracia. Ih, tem tanta coisa. Fica aí que você vai saber. E tem também, a partir das 20h30, um pouquinho depois, eu estarei no Flow com o glorioso Igor 3K, quem quiser assistir, tá lá. Fiz os galãs feios com os galãs feios no metrô, foi muito legal. Tá indo bem. Xandão ordena cumprimento da pena do foragido Eduardo. Ou do Eduardo, o americano. Aí vocês escolham, vai.
2: O ministro Alexandre de Moraes, do Supremo Tribunal Federal, determinou o início do cumprimento da pena do ex-deputado federal Eduardo Bolsonaro, condenado a 4 anos e 2 meses de prisão em regime inicial semiaberto pelo crime de coação no curso do processo. O magistrado também mandou expedir um mandado de prisão contra o ex-parlamentar, que seja destinado à Polícia Federal, e também incluí-lo no banco de mandados de prisão. Segundo a decisão, assinada ainda ontem, a condenação transitou em julgado em 3 de outubro, o que significa que o processo chegou ao fim e a pena pode começar a ser executada. Outra medida do ministro foi a de determinar o cancelamento de todos os passaportes brasileiros emitidos em nome de Eduardo Bolsonaro. Em junho, a primeira turma do Supremo condenou Eduardo por unanimidade. Os ministros concluíram que ele cometeu o crime de coação no curso do processo ao atuar dos Estados Unidos para interferir no julgamento do pai, o ex-presidente Jair Bolsonaro, no processo sobre a trama golpista. De acordo com o processo, Eduardo utilizou o cargo de deputado para buscar sanções de um país estrangeiro contra autoridades brasileiras, incluindo ministros do Supremo Tribunal Federal e o Procurador-Geral da República.
0: O Eduardo agora tem green card, vai ficar nos Estados Unidos. Se o irmão for eleito presidente, aí God knows, né? Deus sabe o que vai acontecer, como é que as coisas vão se dar, não é assim tão fácil. Aí a gente cancela tudo, a dá anistia, ou dá indulto, ou dá sei lá o quê. Aí é a agenda da instabilidade. Eu não vou me atrever a fazer previsões, sei que é ilegal, inconstitucional, né? Não existe anistia nem indulto para crimes dessa natureza. A ver, né? O que vai acontecer. No cumprimento das disposições legais e das instituições, se voltar para o Brasil, está preso. Né? Mas agora ele tem green card, vai ser o chanceler brasileiro, como muita gente. Aí, queridos, eu não tenho como arbitrar sobre a maluquice de ninguém. Né? Isso aqui obedeceu rigorosamente devido ao processo legal. E a observação que eu quero fazer aqui, que é muito importante, é o seguinte: nos últimos tempos, o próprio Alexandre decidiu a progressão do regime da pena da Débora Rodrigues dos Santos, a chamada Débora do Batom, sempre lembrando que esse nome minimiza o crime que foi cometido, mas aí também cada um fique na sua. Teve um parecer favorável da PGR à visita de Flávio a Jair Bolsonaro, até porque a decisão do Alexandre valia no período eleitoral, enfim. Arquivamento do caso Orlando Santos e Oswaldo Eustáquio pelo Alexandre, porque, afinal de contas, os dois já tiveram a deportação negada, um pelo governo dos Estados Unidos e o outro pelo governo da Espanha. Né? E o Gilmar arquivou o caso da acusação de estupro contra o Alfredo Gaspar. E aí começou uma onda na linha, eu vi muita gente falando isso: agora não adianta não! Aí, estão tentando. Vocês acham mesmo que um arrego, para usar a expressão popular, desses ministros passaria por aí? Bom, quem acha que quem tem essa tese, pega agora essa decisão do Alexandre e coloca na tese do arrego. O que eu vou fazer? Eu disse que não era. Quem disse que era, que agora coloque na tese e justifique. Eu não posso justificar interpretações alheias. Né? Eu achei que todas as decisões faziam sentido. Agora, eu acho curioso que essa gente, quando tem alguma decisão favorável, aí fala, tá com medo, né? Aí, Isabela, não tem jeito, Valdemiro. Sim. Se a decisão é ruim, é porque você me persegue. Se a decisão é o que eu queria, é porque você tá com medo. Fica aparecendo... Cadê o meu Cavaleiro Negro? Vocês assistiram o Cavaleiro Negro do Monty Python?
2: Sim.
0: Né? A personagem... Olha que lindo que é o Cavaleiro Negro. Vocês lembram do Cavaleiro Negro?
2: Sim.
0: Né? Dos homens que fazem ni. Uhum. Né? Os homens que fazem ni. Aí o Cavaleiro Negro encontra lá o lutador e tal. Uhum. Aí vai... Um corta o braço dele, ele fala, isso não pode nada comigo, corta outro braço, e aí, vai, corta uma perna. Aí, na hora que ele tá só um cotoco no chão, sem braço, sem perna, o cara vai embora e fala, que saco, o cavaleiro medieval vai embora. Aí ele fala, fugiu, né, covarde? Né? Então, e uma outra notícia que também está gerando coisa aí e tal, Vorkari estaria negociando entrevistas exclusivas. Consta que ele está negociando uma entrevista exclusiva com a Record e outra com a Globo. né? Uma para o Roberto Cabrini na Record e outra para a TV Globo. Eu estou falando porque me perguntaram, você acha que vai ter... Gente, como é que eu vou saber? Eu não sei. Entrevista agora entre o primeiro e o segundo turno? Uma entrevista entre o primeiro e o segundo turno, poder-se imaginar que pode ter uma interferência no processo eleitoral. Alguma chance de uma entrevista eventualmente ter uma interferência na eleição e isso dá certo? Digamos que o Vale Bene dá uma entrevista e, sei lá, e lança uma bomba, eu não sei se existe, estou falando em tese, e lança uma bomba que vai explodir na candidatura Lula. Se o Lula ganha, terá sido um cálculo errado. Se é o contrário, idem. Também cálculo errado. Em qualquer das circunstâncias, parecerá uma forma de acordo. Não sei se é mal... Eu não sou advogado de defesa. Não sei como é, que a defesa está pensando. Né? E também não tenho bastidor nenhum sobre isso. Né? Ficarei muito atento para saber se alguém tem. Mas me parece que não é uma grande ideia, olhando assim de fora. Mas, queridos, eu estou aqui catinho, né? Acho que, não, insisto, não parece uma boa ideia. Agora sim, Flávio, cortes de aposentadoria, BPC, saúde, educação... Vai ter ou não vai ter? Eu escrevi hoje a respeito. Falei ontem aqui. Agora sim, Pedro, eu lembrei do que eu estava falando. quando falamos sobre um vídeo meu de ontem. Você pode separar aí. O que tem aí? Vai. Sobre a equipe econômica do candidato à presidência, Flávio Bolsonaro.
1: A equipe econômica estuda um pacote de medidas fiscais focado na contenção das despesas obrigatórias da União para viabilizar um ajuste inicial da ordem de 2% do PIB. A alteração seria equivalente a cerca de 250 bilhões de reais. A informação é da Folha. Esse valor corresponde a boa parte do esforço estimado por operadores do mercado financeiro para limitar a trajetória de crescimento da dívida pública bruta. Segundo assessores de Flávio, essa dita correção de rota é tida como sinal necessário para reduzir a percepção de risco no mercado, aliviar a pressão sobre os juros e estabilizar as contas públicas. O núcleo do plano econômico do candidato mira as maiores rúbricas do Orçamento Federal. Rubricas do Orçamento Federal, a desvinculação dos reajustes da Previdência Social e do benefício de prestação continuada em relação aos ganhos reais do salário mínimo, além do fim dos pisos constitucionais que atrelam os gastos com saúde, educação ou comportamento das receitas federais.
0: E isso significa... O não reajuste real da aposentadoria... Note, você pode achar que isso é necessário, eu não estou demonizando isso. Eu só quero que fique claro. O não reajuste real do benefício de prestação continuada. De novo, você também pode achar que não, sem isso não tem jeito. Mas tem que ficar claro. Corte em saúde e corte em educação. Você acompanha esse programa para duas coisas. Primeiro, para ver como a Isabela, o Vale Bene e eu somos bonitos.
1: Sim.
0: É a primeiríssima coisa. E todo mundo tem o direito de ver gente bonita para excitar a imaginação. Eu sou favorável. E a segunda coisa é para ter notícias verdadeiras e também para aprender a ler notícias. Quem vocês acham que vazou isso para a Folha? O Reinaldo Azevedo? Não. Não, porque eu não sei o plano de econômico do Flávio. Só que tem uma novidade. Eu não sei e ninguém sabe. Porque nós estávamos discutindo se cortava a cabeça do Xandão ou não, que foi a agenda que o André Mendonça colocou para a gente debater e que a imprensa aceitou. A gente não debateu. Quem vazou? Ah, tá acusando a Folha? Não, se vazar para mim, eu também publico. Não tô acusando de nada, não. Eu só tô ensinando você a ler. Assim como, quem você acha que vazou o negócio lá? Aí o Cássio Nunes Marques está pensando em dar uma liminar para soltar Bolsonaro. Bom, Valbene, vamos testar para ver como o povo reage? Como a reação foi ruim, você fala, não era bem isso. Evidentemente foi gente da campanha do Flávio. Aí o Flávio disse, o PT inventou. É a segunda vez que sai essa matéria na Folha. A primeira de pessoas que são de uma pessoa absolutamente crítica ao governo Lula e tem todo o direito de ser. É um teste de opinião. É ver como reage. Tem alguma reação isso? Tem alguma repercussão? Não estou dizendo que a Folha participou de uma tramóia. Não é isso. Insisto, se vier para mim, eu também publico. Ó, o plano é esse. Mas cai bem? Não cai bem? Como é que é? E aí, claro, o Flávio negou em seguida, né? Pela estratégia análise na campanha de Flávio, caso haja concessão de aumento real acima da inflação para os trabalhadores ativos, o reajuste das aposentadorias do INSS do BPC poderá ser menor ou ficar limitado estritamente à variação do índice nacional de preço ao consumidor. Bom, pelo menos a correção da inflação, acho que eles vão fazer. O que eles não teriam condições de fazer era deixar de dar algum reajuste real ao salário mínimo. Então, algum reajuste real ao salário mínimo, bem pequeno, já que ele é indexador de algumas coisas, mas acima da inflação para os trabalhadores ativos, o reajuste das aposentadorias do INSS do BPC poderia ser menor ou ficar limitado estritamente à variação do índice nacional de preço ao consumidor. Bom, pelo menos a correção da inflação, acho que eles vão fazer. O que eles não teriam condições de fazer era deixar de dar algum reajuste real ao salário mínimo. Então, algum reajuste real ao salário mínimo, bem pequeno, já que ele é indexador de algumas coisas, mas algum reajuste real ao salário mínimo. Então, algum reajuste real ao salário mínimo, bem pequeno, já que ele é indexador de algumas coisas, mas não. E aí sim,

cortar a verba de saúde e educação, porque elas estão subordinadas, numa ponta, a questão da despesa e outra ao crescimento da receita líquida. E vai diminuir a verba de saúde e educação. Atenção, para cortar o correspondente a 1,5% ou 2% do PIB em despesas, não tem como, é só uma questão de honestidade intelectual admitir, não tem como não cortar a aposentadoria, BPC,

0: E em seguida você nega, porque aí você tem a chance de falar que nada disso vai acontecer, que isso é uma grande conspiração contra mim. Bom, mas então diga de onde você vai tirar essa grana toda. E a conta não fecha. Mas aí o Flávio ficou bravo. E disse, ô, vai bene, não só não vou fazer, como ainda vou aumentar a aposentadoria. Porque eu estou pensando na vovó.
1: Sim, o candidato do PL, após a repercussão das medidas econômicas consideradas impopulares do plano econômico, ele falou hoje que vai reajustar a aposentadoria acima da inflação. A declaração foi dada numa coletiva de imprensa nessa quinta em Brasília, ao lado de parlamentares do Centrão, após o anúncio de apoio do Podemos. Indagado sobre o plano econômico e a respeito da aposentadoria, Flávio também criticou as empresas estatais. Ele disse o seguinte:
2: eu não vou fazer economia em cima de quem precisa, das pessoas mais carentes desse Brasil. Aposentado, fique tranquilo, não caia nessa fake news do PT, dizendo que eu vou acabar com o reajuste da aposentadoria. Pelo contrário, minha avó é professora aposentada do Estado. Eu sei a dificuldade que ela tem de fazer compra no final do mês, como é que eu tenho que ajudar ela de vez em quando, meus irmãos têm que ajudar a minha avó e meu avô de vez em quando, que os dois são aposentados. Então, jamais, o Brasil é riquíssimo e tem muito de onde tirar, começar com o combate à corrupção desse governo aí. Só estatais, que no governo do presidente Bolsonaro deram 18 bilhões de lucro, agora já deram 36 bilhões de prejuízo. Mais de 50 bilhões de diferença. Onde é que foi parar esse dinheiro, gente? Olha como é que a gente pode fazer um governo moderno, enxuto, combatendo cada centavo de dinheiro público que é desperdiçado, com contratos superfaturados, com roubo de aposentado do INSS. O Brasil é riquíssimo, não vou fazer economia em cima das pessoas que mais precisam. Vou cuidar dessas pessoas e vou fazer muito mais do que isso para essas pessoas. Tá?
0: Como é fácil. O que o roubo do INSS tem a ver? O roubo do INSS foi roubado dos aposentados. O roubo do INSS, houve. Não se roubou do Estado. Se roubou aquilo, um pedaço daquilo que o Estado pagou aos aposentados. Tem nada a ver com caixa. E eu lamento, aí que tá, né? Ai, como o Reinaldo, o coração vermelho da caça raposa deles. Depois você procura aí o que eu vou falar. Não quer acreditar em mim? Acredite nos números e nos dados oficiais. O superávit. Olha, Valeu Bem, isso aqui é tão contra-intuitivo. Por quê? As esquerdas fazem déficit. O lucro líquido das estatais no governo Lula foi superior nos 4 anos do governo Lula ao do governo Bolsonaro. Você quer números? Ano a ano? Pois não. 2023, lucro líquido no governo Lula, 203,9 bilhões. 2024, das estatais, 116,5 bilhões. 2025, 169,4 bilhões. Em 2026 não está fechado ainda, mas vai ficar entre 150 e 170 bilhões. Eu fiz a soma dos 4 anos, pegando 150, que é o mais baixo de 2026, e dá 639,8 bilhões. Mas muito provavelmente será de 659,8 bilhões. Lucro líquido das estatais do governo Bolsonaro, 2019, 111,1 bilhões, 2020, 60,6 bilhões, 2021, 187,7 bilhões, 2022, 160 bilhões, total 519,4 bilhões. Teve o negócio da pandemia do Bolsonaro, podia ser até um pouco maior. Teve, mas também do governo Lula teve o período da queda do preço do petróleo, antes da maluquice do Trump. Mas então de onde vem essa história, Reinaldo? Do déficit eu explico. Quando você pega. Nessas estatais aqui, estão BNDES, Caixa, Petrobras, Banco do Brasil, empresa mista, mas conta na conta. Também colocando essas empresas, mas o quê? Mas elas foram privatizadas? Que eu saiba, elas são empresas públicas ou mistas. Eles não contam. Se você tirar essas empresas, outras dão prejuízo. Correio dá prejuízo.

0: isso que ele está falando não é verdade. Simples assim. O que eu vou fazer se é mentira? Aí faz o seguinte: ah, não acredito em você, vai pesquisar depois. Não agora, agora você fica aqui. É mentira. E, ainda que verdade fosse, não tem como fazer aquela economia que ele está falando. Não tem como fazer aquela economia. Ou você corta despesas tributárias de uma porrada só, e aí você pode causar problema também, porque empresas terão problemas. Ou vai fazer esse corte nos pobres. Agora, isso que ele está falando, e ainda vou aumentar? Não vai. Não vai. A vovó pode. Vovó, pede mais dinheiro pro netinho, porque ele está bem. Está muito bem. Todos eles. Pode pedir bastante. Mas de aposentadoria não vai ser. É por isso que ontem. Porque o PT tá meio assim, quem é culpado disso? Quem é culpado daquilo? Né? Cadê meu celular? Ih, será que eu esqueci meu celular? É. Não, tá aqui. Quem é culpado disso? Quem é culpado daquilo? Quem não sei o quê? Eu falei pro PT o seguinte: ô, meu filho, faz o seguinte, em vez de buscar culpado, falei hoje de manhã também, vai buscar eleitor. Hã? Vai buscar eleitor. Que até eu fiz assim, vai ser o quê da aposentadoria? Vai ser o quê? Coloquei ontem, perguntei ontem aqui, coloquei o meu vídeo.
1: Bolsa Família cumpre uma disposição constitucional. O benefício de prestação continuada cumpre uma disposição constitucional. O reajuste real do salário mínimo cumpre uma disposição constitucional. O Minha Casa Minha Vida cumpre uma disposição constitucional. Com a devida vênia, a questão é aposentadoria, reajuste real ou não? Essa é a questão. Salário mínimo, reajuste real ou não? Essa é a questão. Bolsa Família, em que marcos? Continua o programa com seus pressupostos ou não? Minha Casa Minha Vida, sim ou não? Farmácia Popular, sim ou não?
0: É isso, e tem que ser sim ou não. Não se esqueça que a gente começou dizendo, esse vazamento não é vazamento. Ah, isso o PT inventou. Não, isso não foi vazado pelo PT. O PT não tem o programa do Flávio. Esse é o aviso para os mercados. Por que os mercados estão excitados? Ah, porque aí vai ter. Tem de cortar de algum lugar. Aí, claro, o Lula reagiu. Vamos lá, vai.
2: Presidente Lula disse nesta quinta que o plano de ajuste fiscal do Flávio Bolsonaro vai cortar do sangue do povo. O chefe do governo deu a declaração em vídeo publicado nas redes sociais. Lula, inclusive, mostrou a matéria da Folha com o plano do senador de alterar as verbas da Previdência, da Saúde e da Educação para economizar até 250 bilhões de reais. No vídeo, Lula diz o seguinte.
3: Bem, você já viu o meu adversário dizendo que vai cortar 200 bilhões de reais do orçamento. Quando eles falam em cortar 200 bilhões, você sabe no que eles vão cortar? Eles vão cortar no pé de meia, no Farmácia Popular, no Minha Casa Minha Vida, no Merenda Escolar, no Gás do Povo. Não vão dar aumento do salário mínimo para os trabalhadores acima da inflação e não vão dar aumento do salário mínimo para os aposentados. É isso que eles vão cortar, porque toda vez que alguém da elite fala que vai cortar, ele corta do povo, corta do sangue do povo e não corta do rico. Nós fizemos ao contrário. E por isso, nós vamos manter e aprimorar todas as nossas políticas sociais.
0: Eu não sei se o Flávio vai cortar, mas não cortando e dizendo que ele vai, inclusive, aumentar, com que recurso? Já de dinheiro do INSS é besteira, porque o dinheiro público continua o mesmo. Né? Roubou dos aposentados. Estatais? Ah, não, estatais deram um lucro. Estatais deram um lucro, mais lucro no governo Lula do que no governo Bolsonaro. São dados oficiais. do governo Bolsonaro. São dados oficiais desses entes. Ah, mas se eu pegar só um grupo de estatais, bom, mas aí não vale, né? Você tira um grupo para ganhar na conta? Aí fica ruim, né? Vale o total das estatais. Eu estou falando a verdade. Eu estou trazendo dados factuais. Então, de onde sai? Aí o coordenador econômico do Flávio, além de tudo, diz que também... Porque estamos falando de privatização. O Zema queria vender tudo, o Vale Bene. Queria vender até assim. Ele descobriu que tinha uma pessoa que tinha um litro de petróleo guardado por curiosidade. Falou, vou privatizar também. Não vai sobrar nada, vou tomar tudo. E vão vender tudo. Aí o Adolfo Saxida, que já foi ministro das Minas e Energia no governo Bolsonaro, disse, não tem essa, não vai ter... Primeiro vamos para aí, depois tem um vídeo do Saxida que eu vou chamar, mas vou chamar na próxima retranca. Vai aí, o que ele falou sobre privatizações? Vai.
4: Apesar das críticas públicas recorrentes de Flávio Bolsonaro às empresas estatais, o coordenador da área econômica do plano de governo do candidato, Adolfo Saxida, afirmou nessa quinta que um eventual governo do senador não vai privatizar o Banco do Brasil, a Caixa Econômica Federal, nem a Petrobras. Segundo ele, o ajuste fiscal prometido pela campanha do PL será focado nos excessos do governo. Em vídeo publicado no X, o ex-ministro de Minas e Energia disse ainda que programas sociais como o Bolsa Família e o Benefício de Prestação Continuada, o BPC, serão preservados e fortalecidos e pediu aos eleitores que não acreditem no que chamou de fake news.
0: A gente já vai ver isso. O problema é o seguinte... O Flávio tem falado no chamado tesouraço. O tesouraço repete a estratégia da campanha de Javier Milei. Aquele que veio para o evento do PL, para a convenção do PL, né? E fez isso na Argentina. Só que tem uma diferençazinha. Esse pilantra, ao menos, falou que ia fazer isso. O Flávio está negando. Tem um vídeo do Tarcísio, que está mais radical do que nunca, eu estou com medo, daqui a pouco o Flávio vai afastar o Tarcísio da campanha, vale bem. Não, muito radical de direita para nós, está começando a depor contra a coisa. O Tarcísio disse que o Milei era um modelo. E o Milei sendo modelo, tudo isso de que se está a falar, não tem como não ser verdade. Vamos primeiro a essas informações que a gente tem aí sobre a campanha, bastidores de campanha, o tesouraço. E aí eu vou chamar o vídeo do Saxida porque eu quero pegar pedaço a pedaço do que ele falou. E perguntar, bom, isso aumenta a despesa ou diminui a despesa? Primeiro vamos a essa informação importante, vai lá.
2: As contradições entre as declarações e as propostas de Flávio Bolsonaro, principalmente na área econômica, expõem dúvidas sobre o programa de ajuste fiscal que ele adotará caso vença a eleição. A equipe econômica vem prometendo fazer um duro ajuste fiscal, mas as medidas sinalizadas por Flávio e pela porta-voz econômica Daniela Marques vêm alimentando divergências e disputas nos bastidores da campanha. O motivo das disputas é a velocidade e o tamanho do plano de ajuste fiscal no início de um eventual governo. Ou seja, a dúvida é se Flávio, caso eleito, usará o início do período na presidência para adotar medidas duras, mesmo que tenha que passar por cima de promessas feitas ao eleitor durante a campanha. Segundo a Folha, a dúvida está entre escolher um ajuste rigoroso inicial ou um corte gradual inspirado no que foi adotado pelo presidente da Argentina, Javier Milei, do início do governo na Casa Rosada. No entanto, o Flávio tem indicado que vai fazer um tesouraço nos impostos, desonerar a folha de pagamentos e interromper a reforma tributária, medidas que retiram receita dos cofres do governo. Os acenos contrastantes têm gerado um desencontro interno na campanha e também dúvidas no mercado.
0: Eu não entendi, a Folha falou que o reajuste do Milei foi gradual? É mesmo? Olha, bonito. Eu não sabia, achei, porque não foi. Né? Tanto não foi gradual, para vocês terem uma ideia, que teve província, estado na Argentina, que teve de emitir moeda, vale bem. Porque o governo federal parou de pagar a dívida dos estados. Parou de arcar com o peso da dívida dos estados. dívidas que tinham sido securitizadas pelo governo federal, sempre parou de pagar. E os estados tiveram que emitir moeda. Cortaram os repasses federais às províncias. Não. Foi de um radicalismo impressionante. E aqui é o seguinte. Vamos. Eita, vai bem, Isa, vai, vai, vai, e a gente vai sempre Maquiavel, né?
4: Sim.
0: O bem se faz aos poucos e o mal de uma vez só.
5: Momento cultural.
0: Não é que ele está dando um conselho, está falando como a coisa pode funcionar. Se o mal vem de uma vez só, você faz, a pessoa sente a porrada e depois... E o bem, aos poucos. Há muita gente que diz, o Lula fez a PEC da transição, deveria ter feito aos poucos, e de início deveria ter dado uma porrada para diminuir a despesa e depois teria tempo para se recuperar. Como o Flávio disse que não quer reeleição... Mas, por outro lado, ele quer prorrogação de mandato, que é inconstitucional. E olha, vai dar. Vai ser muito divertido se ganhar. Daqui a pouco sai Datafolha. Saindo Datafolha, vocês me avisem. Né? A gente dá o Datafolha de segundo turno. Né? Aqui. O Tarcísio exaltou, nem vou colocar o vídeo, porque desvia um pouco, porque hoje a gente já vai ter Tarcísio. Né? Nossa, ele tava aí bem... Mais um pouco, baixa o Gengis Khan, né? Cristão, claro. Vai ter que ter corte. Aí o Saxida, que é o coordenador econômico, fez um vídeo. Tá longo o vídeo. Tem 3 minutos. Eu não vou botar. Eu vou botar. Fiquem atentos ao meu gesto, que eu quero fazer algumas interrupções e algumas perguntas. Não com o intuito de confrontar, mas eu quero entender. Fala, Saxida, tá todo mundo mentindo, né? Esse vazamento que foi feito, sabe-se lá por quem. Olha bem, eu tô muito curioso para saber. Né? Vai ver que alguém do PT pirateou o programa. Vai, fala, Saxida.
6: Olá, meus amigos. Meu nome é Adolfo Saxida e eu sou o coordenador da parte econômica do plano de governo do senador Flávio Bolsonaro. Olha só, nós estamos nos aproximando das eleições. As fake news vão estar em todo lugar. Nós já vimos isso no passado e vai acontecer agora. Então esse vídeo é para passar uma tranquilidade para você, cidadão comum. Em primeiro lugar, nós iremos preservar todos os programas sociais. E não é só preservar, não. Nós vamos fortalecer os programas sociais. Então se você que está vendo esse vídeo recebe o Bolsa Família, o BPC, pode ter certeza que nós vamos respeitar, e muito, você e sua família. E vamos fortalecer esses programas todos. Se você que está vendo esse vídeo é um empresário, saiba...
0: Para um pouquinho, para um pouquinho. Até aí, você pode falar que preservar significa manter. Eu não acho que eles vão acabar com a aposentadoria, né? Eu não acho que eles vão acabar com o Bolsa Família. Não quer dizer exatamente que vai haver a correção real, o ganho real da aposentadoria. Mas dá a entender, já que estão falando de fake news, dá a entender que sim. E que ainda vai fortalecer. O Flávio disse que a aposentadoria ainda vai aumentar mais do que hoje. Porque está preocupado com a avó dele. Então vamos lá. Segundo o Saxida, não sai, dentro dos 250 bilhões que eles querem cortar em despesa, não tem nada que venha de dinheiro da área social, certo? Nem aposentadoria, nem salário, nada. BPC, nada. Então dali não vem. Vamos ver mais de onde não vem também e onde pode ter até aumento de despesa, vai. Ou diminuição de arrecadação, vai.
6: Você que está vendo esse vídeo é um empresário, saiba que nós vamos reduzir impostos, vamos reduzir burocracia, vamos facilitar a sua vida, porque é o empreendedor que gera emprego e renda nesse país. E nós vamos fortalecer todos vocês. Se você que está ouvindo esse vídeo é do Banco do Brasil, da Caixa Econômica...
0: Para um pouquinho. Sabe quando a Dilma, realmente, o governo dela começou a entrar em parafuso? Quando ela foi convencida, já tinha um problema de excesso de despesa. Aí ela foi convencida a diminuir a arrecadação. Então ele está dizendo, não vai ter diminuição das despesas pelo lado social e eu vou reduzir a arrecadação. Eu desafio... Ah, é que você não gosta do PT. Eu desafio qualquer economista a dizer que isso aqui faz sentido. É por isso que o mercado começou a ficar preocupadinho. E acha que o Flávio está mentindo, por isso gosta dele. Porque sabe que isso não faz sentido. Então eu vou arrecadar menos. Eu não vou diminuir as despesas sociais. Ao contrário, o Flávio disse que vai até aumentar. E vou reduzir a arrecadação. Mas isso é a quadratura do círculo, Saxida, porra. Ô, Saxida. Sabe que o Saxida a gente falava muito bem, assim, depois aí eu ouvi... Acho que ele perdeu um pouco o interesse. Perdemos interesse um pelo outro, né? Vamos ser francos. O que não magoa ninguém, né, vale bem? É de comum acordo. Né? Então, não diminui despesa social e diminui a arrecadação. Grande, hein? Vai dar certo. Olha, vai dar certo demais isso da conta. E se você, Banco do Brasil, etc. Tal, e privatização? Vai, fala aí.
6: Banco do Brasil, da Caixa Econômica e da Petrobras, saiba de uma coisa. Não existirão privatizações de empresas. Nenhuma dessas empresas será tocada. Nós respeitamos...
0: Para um pouquinho. Não haverá privatizações de empresas... Não haverá privatização de empresas. Em seguida, nenhuma dessas empresas será tocada. Outra sim. Não, eu não sou contra a privatização. Eu acho que fazendo a coisa direito, pode privatizar. Correio, não sei o quê, dá prejuízo. Privatiza. Agora, parte do prejuízo das empresas que não são essas grandes também, que aí teve das outras empresas, mas a gente tem que ver o total delas, né? Tem, por exemplo, ali a empresa estatal da área militar, que é investimento. E a empresa é necessariamente deficitária. Se criou a empresa porque facilita botar dinheiro. Só isso. Né? Mas, de qualquer modo, não haverá privatizações. Quem uma vez falou sobre privatização da Petrobras foi o Paulo Guedes, né? Como é que era? Vende tudo e distribui esse dinheiro. Meu Deus. Vende tudo, distribui esse dinheiro. Ô, Damares, e do jogo. Damares, quem quiser que... Ai. Então vai, Saxida, continua aí, vai. Continua que eu tô tentando entender. Sou bacana, vai.
6: Dessas empresas será tocado. Nós respeitamos demais a história de vocês. E o nosso governo é um governo que vai fortalecer a gestão das estatais. E elas vão voltar a dar lucro e respeitar o povo brasileiro. Se você que está ouvindo esse vídeo
0: não funciona... Voltar a dar lucro? Não. Quem que vai voltar a dar lucro? O Banco do Brasil? A Caixa Econômica? A Petrobras? Mas elas, o BNDES, já dão um lucro brutal. Mais do que no seu governo. E você sabe que é verdade, Saxida. Você veio lá do IPE. Ô, filho, vou mandar uma mensagem pra você me mandar a conta aqui do prejuízo, onde é que tá. E o salário dos servidores? Também não vai ter, não vai mexer, vai ficar... Vai bem, até agora eu não entendi. O Flávio é candidato a dar continuidade ao governo Lula. Vai, continua aí, vai.
6: Público. Saiba que eu também sou funcionário público. Eu sou funcionário público concursado do IPEA desde 1997. Funcionário público terá todo o nosso respeito. Podem ficar tranquilos também. E aí você pergunta,
0: pronto, poxa, mas está... Um pouco, a gente já volta a ele. Saiu a pesquisa da Datafolha. É, Flávio aparece com 52% dos votos e Lula com 48% em votos válidos. Isso. No segundo turno. Uhum. Em votos totais, o Flávio tem 49 e Lula 45, 4 pontos, 1% branco, nulo 5%. Portanto, empatado dentro da margem de erro, nos extremos da margem de erro. Né? A margem de erro segue de 2 pontos, não é isso?
4: Isso.
0: Dentro dos extremos da margem de erro, há empate. Esperava-se que sim, que o Flávio Bolsonaro viesse à frente, porque ele chegou à frente. Né? Ah, mas agora 4 pontos, sim, porque o resultado não é... O resultado é bom para o Flávio, evidentemente, não é ruim para o Lula. Né? É claro que o Flávio avançou mais, agora não se tem campanha ainda. Reinaldo, o Flávio é favorito? É claro que o Flávio é favorito. Quem chega na frente é favorito. Não se duvide disso. Né? Já aconteceu de alguém na presidência chegar atrás e inverter o jogo? Nunca aconteceu. Já aconteceu em governos estaduais, em cidades grandes, em capitais, em que há segundo turno? Já aconteceu uma penca de vezes. Hã? Então, depois aí, não vou agora entrar em detalhamento, até porque... Daqui a pouco, tá em todo lugar, aí a gente precisa ver onde subiu mais, onde subiu menos, não sei o quê, né? Mas esse é o resultado. Sim, um bom resultado para o Flávio, vai estimular que outros se juntem à candidatura dele. Isso, na verdade, já está acontecendo. Né? E não há nenhuma surpresa aí. Né? Absolutamente não. Só esperava a primeira pesquisa de segundo turno, e o Lula passasse à frente, ou então um empate rigoroso. Sendo que chegou com 2 pontos atrás. Né? Então, sim, resultado esperado. Né? Vamos seguir, Saxida, vamos seguir com você, vai.
6: Tendo matérias de ajuste fiscal, o ajuste fiscal nosso será focado nos excessos do governo, naqueles absurdos. Olha, com todo respeito, não faz sentido um funcionário público ganhar R$200 mil por mês. Isso não é salário de funcionário público. Isso é salário de quem está no setor privado. Nós respeitamos...
0: Para um pouquinho. Para um pouco. Para um pouco. Qual funcionário público... Olha, tem uma hora que eu vou te contar, né? Ô, profissãozinha difícil essas vezes. Boa parte dos supersalários está no judiciário. Só que o judiciário tem seu próprio orçamento. Você pode cortar, você pode botar o salário de todos os juízes no teto, apenas, e cortar todos os outros benefícios, que fure eventualmente o teto, o que não vai conseguir, porque há disposições legais que impedem, e não se chega, nem se chega, mas não se caminha numa trajetória de 100 passos, você não consegue caminhar 3 para chegar ao ajuste, ao corte que eles querem fazer de despesa. O pior, né, Saxida, é que você é economista. Você sabe que essa conversa é a conversa de Serca Lourenço, né? Existe a agenda secreta. É uma direita que está no armário, tem um plano secreto. E, evidentemente, não pode vir a público. Ah, e você está fazendo mais esforço para que as pessoas deixem de votar no Flávio e votem no... Eu não, eu estou fazendo mais esforço para que as pessoas saibam que está em curso. Isso sim. Porque é meu trabalho. Eu faço o quê? Eu trabalho nisso. O que mais?
6: O funcionário público. Mas não R$200 mil por mês. Está errado. Ah. Outra coisa. 39 ministérios. Vamos reduzir ministério. Vamos reduzir desperdício. Vamos respeitar o dinheiro público. Podem ter certeza. com serenidade, tranquilidade e uma equipe competente, nós vamos colocar as contas públicas em ordem, respeitando a população brasileira. Então, não acreditem em fake news. Quando você vê algo no jornal...
0: Pronto, aí já tá bom, porque aí não fala mais nada. E, Saxida, para quem tem a sua formação, quando você vê algo no jornal, e você claramente tentou usar o subjuntivo, é quando você vir, né? Porque não pode. O cara faz o programa econômico, aí, sabendo gramática, muda o plano? Não, continua ruim, mas pelo menos cuida da língua. Você sabe que não faz sentido. O mercado sabe que não faz sentido. Vocês vazaram esse troço para ver como batia. Daqui a pouco tem outra pesquisa, ver se houve algum prejuízo. Se chegar à conclusão de que não houve, depois vem. Basta você alegar que está fazendo isso para o bem da nação. E, eventualmente, as pessoas acatam. Puxa vida, o Collor tomou o dinheiro de todo mundo, vale o Beni. E por uns 2 ou 3 meses a popularidade dele ficou lá no auge. E as pessoas não têm dinheiro nem para puxar um gato pelo rabo. Né? Existe um troço aí que eles não podem dizer o que é. Não podendo dizer o que é, fica na enrolação. Né? E nunca se esqueçam, não foi o PT que vazou o plano do Flávio, porque o PT não tem esse plano. Isso foi um teste de opinião pública. Como é que reage? Os aliados vão fugir? Não, os aliados estão se juntando. E depois da pesquisa de agora, vão ficar ainda mais alegres. Vamos comercial.
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3: Seis horas e 55 minutos, uma excelente noite para você que acompanha a Band News FM. Eu sou o João Marcos Moura e sigo a partir de agora com o nosso noticiário local. Estou aqui na companhia de Paulo Calil na operação de áudio. Vamos dar um giro pelo trânsito de Salvador.
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6: Olá, muito boa noite para você e para os ouvintes da Band News FM. A situação se inverte na Avenida Luiz Eduardo Magalhães. Quem segue em direção ao Largo do Retiro agora só encontra a lentidão na passagem pela Baixinha do Santo Antônio. Já no sentido Imbuí, o trânsito segue bastante congestionado desde a saída da BR até as proximidades do Trevo de acesso para o Chiep. Infelizmente, quem vem da Avenida Bonocô ou mesmo da BR em direção ao Miolo Empresarial encontra a lentidão a partir da estação Detran de metrô até a Lipe. Ainda assim, por lá você perde menos tempo. Já no sentido do acesso norte, tem trânsito muito congestionado por toda a CM-Detran e também na Avenida Tancredo Neves. Nesse caso, a Luiz Eduardo Magalhães é uma ótima alternativa para chegar mais rápido, tanto na BR quanto no acesso norte. 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Renata Falcone para a Band News FM.
3: Valeu, Renata. 6h56.
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3: De volta acompanhando agora a Avenida Paralela. Tem trânsito lento em dois trechos, no sentido da Avenida Caribé, na região do Imbuí, também nas proximidades do Parque de Exposições, na saída do Bairro da Paz. Trechos curtos eu não chego a recomendar o caminho pela Orla, apesar de você encontrar trânsito fluindo melhor na região. No sentido centro também tem trânsito lento na região do Trobogi, mas pela marginal da via você já ganha algum tempo e depois encontra a pista livre até chegar ao meu empresarial. Já a Avenida São Rafael sentido São Marcos está bem travada desde o início até as proximidades de um shopping. Tá passando pelo Trobogi agora? Já desvie antes pela estrada da Muriçoca, assim você acessa a avenida onde o trânsito já tá melhor. 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Renata Falcone para Band News FM.
4: Muito obrigado, Renata. Agora são 6h59, vamos dando continuidade ao nosso noticiário. Sobe para 3 o número de suspeitos presos na Bahia e em São Paulo durante a Operação Termópilas. O balanço foi atualizado hoje à tarde pela Polícia Civil. Um dos investigados detido em São Paulo teria envolvimento em um ataque contra 3 policiais militares ocorrido em maio deste ano no bairro de Valéria, em Salvador. Outro suspeito de participação no crime acabou preso na capital baiana na manhã desta quinta. Já o terceiro homem foi localizado em Valéria e é investigado por envolvimento em um sequestro registrado em abril deste ano. A operação da Polícia Civil busca cumprir 10 mandados de prisão preventiva e outros 9 de busca e apreensão nos dois estados. A coordenadora de investigação preliminar do DHPP, o Departamento de Homicídios e Proteção à Pessoa, Zaira Pimentel, detalhou os locais da ação.
5: De hoje, nós efetuamos os cumprimentos de mandato de busca e apreensão e prisão nos bairros de Valéria, Palestina, nas cidades de São Félix e na cidade de São Paulo. Até o momento, temos 2 presos e a desarticulação de 5 acampamentos, dos quais 4 são na cidade de São Félix e 1 aqui na capital.
4: A ação é resultado de 8 meses de investigações que envolvem 2 departamentos da Polícia Civil Baiana. O delegado Jean Fiuza, da Delegacia Antissequestro, deu detalhes sobre um dos casos investigados.
6: A vítima, ela residia no bairro de Simões Filho.
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8: E nós estamos de volta. Eu mal consigo me conter de excitação com a perspectiva da eleição do Flávio, porque o Mário Frias está sugerindo que, se o Flávio for eleito, será ele o ministro da Cultura. Né? Que é muito bom, porque ele chega já cavalgando o Dark Horse, vale bem.
9: Né?
8: E finalmente nós teremos, porque assim, a gente teve ministros da cultura muito ruins, mas um que colocasse vírgula entre sujeito e verbo, acho que não. E finalmente nós teremos esse, porque nas mensagens dele, frequentemente, a inculta e bela, coitada, é espancada com uma impiedade que a gente, olhando para a cara dele, nem imagina, né, que ele possa ser assim tão mal. Com a língua portuguesa. TSE anula votos em Guaratinho, Ruas eleito no primeiro turno? Vamos ver, vai. Olha, pobre Rio de Janeiro, tão perto do Cristo e tão longe de Deus. Vale bem, vai.
9: O Tribunal Superior Eleitoral decidiu nessa quinta considerar definitivamente nulos os votos dados ao ex-governador Antony Garotinho, do Republicanos, na disputa pelo governo do Rio. Definido por 5-2, o julgamento abre caminho para a proclamação do atual presidente da Assembleia Legislativa do Rio de Janeiro, Douglas Ruas, do PL, como governador eleito no primeiro turno. Votaram pela anulação dos votos de Garotinho os ministros Floriano Marques, relator do caso, Estela Aranha, André Mendonça, Dias Toffoli e Cássio Nunes Marques. Os ministros Ricardo Cueva e Sebastião Alves dos Reis Júnior defenderam a manutenção da validade dos votos e a realização de um segundo turno entre Ruas e Paes. A efetivação da vitória de Ruas ficará a cargo do Tribunal Regional Eleitoral do Rio após a retotalização oficial dos votos marcada para esse sábado. Em nota, o TRE do Rio afirmou que aguarda a comunicação do TSE para dar publicidade às medidas cabíveis.
8: Vai, garotinho, me engana, vai.
7: Governador do Rio, Antônio Garotinho, criticou a anulação dos seus votos no primeiro turno da disputa deste ano, depois do julgamento no TSE. Em manifestação publicada nas redes sociais, ele disse que as instituições estaduais estão apodrecidas e citou parte do executivo, legislativo, judiciário, órgão de controle, parte das polícias, grande parte das prefeituras e câmaras municipais. Na nota, Garotinho afirmou que o crime organizado e a corrupção tomaram o controle das áreas estratégicas do Estado e opinou que apenas alguém com conhecimento desse quadro e coragem poderia mudá-lo para evitar, segundo ele, o agravamento dessa situação vergonhosa. Garotinho acrescentou que fez sua parte e que pagou e paga um alto preço pelo que considerou ser uma escolha de não ceder às tentações do poder paralelo que controla nosso Estado.
8: O advogado dele aparece nos metadados ali, identificados como aquele que, na verdade, na prática, está defendendo a anulação. Ô, Garotinho, você não consegue enganar ninguém. O Paes afirma que vai recorrer ao STF, vai.
9: A coligação de Eduardo Paes, do PSD, anunciou nessa quinta que vai recorrer ao Supremo Tribunal Federal contra a decisão do TSE sobre a anulação dos votos recebidos por Garotinho no primeiro turno. A aliança Juntos para Mudar, Coragem para Reconstruir, de Paes, informou que também apresentará um pedido de medida cautelar para tentar garantir a realização do segundo turno da eleição para governador entre ele e Douglas Ruas. Em nota, a coligação afirmou que o recurso será fundamentado nos votos divergentes apresentados durante o julgamento do TSE, que defenderam a soberania popular e a exigência constitucional de maioria absoluta para a eleição de governador. Na petição apresentada ao Supremo, a campanha de Paes sustenta que os votos dados a Garotinho devem continuar sendo considerados para definir se algum candidato alcançou a maioria absoluta necessária para vencer no primeiro turno.
8: A argumentação tem base lógica. Infelizmente, eu acho difícil. E mantenho a frase, né? Pobre rio, tão perto do Cristo, tão longe de Deus. Essa é uma frase que foi do Nemésio Naranjo, que é um intelectual, jornalista mexicano, que era pobre México, tão perto dos Estados Unidos e tão longe de Deus. A frase que depois foi atribuída a generais mexicanos e não sei o quê, mas a frase é dele. O Rio, nós já dissemos, 3 milhões de abstenções no estado, 1 milhão e 200 mil abstenções só na cidade, né? No estado, a abstenção chegando a 23%, passou de 23%, nas comunidades passou de 28%. Eleição do Rio sobre... A eleição do Rio está sob uma espécie de intervenção do crime ali faz muito tempo. Né? Aconteceu, e aí não tem nada a ver com, gosta desse, gosta desse, não. É um desastre o que aconteceu no Rio de Janeiro. Desastre. Vai ficar na toada de sempre. A segurança pública do Rio de Janeiro não vai mudar. O grupo que cuida daquilo, desde do Witzel mesmo, que é a turma do Flávio Bolsonaro, inclusive. E agora, com esse discurso que está por aí, operações violentas vão continuar, vai ser um despropósito. Sabe quem está... Vamos a 10, depois a gente retoma. Mas quem está... O Tarcísio tá nos cascos, vale bem. Eu tô até com medo dele, que dele ficar tão de extrema direita que ele acaba caindo do espectro. Quando a gente vê, cadê o Tarcísio? Aí ele foi pra extrema esquerda, dá volta.
9: O rei. Só antes da gente mudar de assunto, acabou de sair a notícia de que o Cristiano Zanin será o relator no STF do recurso de Paes contra a decisão do TSE, tá?
8: Tá. Olha. Rezem. Povo fluminense. E aparece para votar, porra.
7: Flávio Bolsonaro realizou hoje em Brasília um ato com diversos governadores para impulsionar a campanha no segundo turno. Estavam presentes, por exemplo, os governadores eleitos em primeiro turno: Luciano Zucco, do Rio Grande do Sul, Jorginho Melo, Santa Catarina, Sérgio Moro, pelo Paraná, Tarcísio de Freitas, aqui por São Paulo, Cleitinho Azevedo, de Minas Gerais, Otaviano Pivetta, do Mato Grosso, Eduardo Riedel, do Mato Grosso do Sul, Daniel Vilela, de Goiás, Dr. Daniel, do Pará, Marcos Rogério, por Rondônia, e Arthur Henrique, por Roraima. Douglas Ruas também estava presente e, após análise da justiça, pode se tornar, como falamos, governador do Rio em primeiro turno contra Eduardo Paes. E, em discurso, Tarcísio assumiu o microfone como uma espécie de porta-voz da extrema-direita. Ele criticou supostos desmandos do judiciário, falou que a liberdade tem sido subtraída no país e apelou à religião.
10: O Brasil não suporta mais a insegurança. O Brasil não suporta mais uma instituição passando na frente da outra. O Brasil não suporta mais os desmandos do judiciário. Então, o sentimento foi o de mudança. E essa mudança tem nome, essa mudança tem sobrenome, é Flávio Bolsonaro. Eles têm um movimento muito forte de pessoas que aprenderam a gritar a Deus, porque o Brasil é um país cristão. Família, porque o Brasil é um país conservador, é um país de família. A família é a base da sociedade. Família é projeto de Deus. Para gritar pátria, porque as pessoas aprenderam a ser patriotas, vestiu verde e amarelo, né? E as pessoas estão clamando por liberdade, que foi algo que foi subtraído nos últimos anos.
8: Por quê? Nós não temos liberdade? Havia alguma perseguição à religião? Aprenderam a gritar Deus? Isso é um discurso de extrema-direita. Isso é um discurso de extrema-direita. O Flávio está moderado. Isso é um jogo combinado. Quando o Flávio fala que não quer reeleição, porque não sei o quê, né? Vamos ver, daqui a pouco nós vamos ver, porque do modo como ele está fazendo, ele está querendo prorrogação de mandato. É inconstitucional, eu vou demonstrar, né? Isso, assim, é uma espécie de... É história, de fascismo cordial. Eu escrevi um longo texto, publicado hoje, pouco antes do almoço, a respeito, dando todas as dicas, inclusive de leitura, né? É muito grave isso, porque fica parecendo que nós realmente temos uma ditadura no Brasil. Oh, não tem não! Claro que não. Judiciário bom é o judiciário que decide de acordo com o que eles querem, né? Judiciário bom para o Tarcísio certamente é o Cássio. Aquele do pai do Kevin, dos 500k, todo mundo cá, ou Mendonça. Judiciário é ruim, é judiciário que decide contra a pretensão deles. E até o Flávio precisou falar: calma, Tarcísio. Porque ele estava tão imbuído, isso aqui que ele fez, a psicanálise chama de ato falho. Ele está tão virado na giraia, ele está querendo tanto que... O Flávio levando adiante o negócio da reeleição, se levar, ele está querendo tanto ser adotado logo pelo Eduardo. Era o AGP? Ei, menina do cabelo longo, quero te pegar no colo e tal. Ele está querendo tanto que o Eduardo, assim, role com ele no solo da política, Volio Bene, que ele cometeu um ato falho. E o Flávio precisou falar: calma, Tarcísio, vão interpretar mal. Quer ver? Olha que vergonhinha que eu fiquei, vai. Pode botar direto aí.
10: Conte com o nosso esforço, com o nosso trabalho, conte com os acampamentos mobilizados para que a gente possa realmente entregar uma grande vitória, uma bonita vitória.
11: Só para corrigir o Tarcísio, porque assim, qualquer palavra que eu ou você, qualquer um aqui, né, deu um pouquinho fora do contexto, já distorce, daqui a pouco... Tarcísio, não são os acampamentos, pelo amor de Deus, que a gente vai desmobilizar. A gente, são os nossos comitês eleitorais, né?

0: É isso, olha, ele tá doido, né? Tarcísio, acampamentos? Aí eu falei sem querer. Ô, Vale Bene, que outra pessoa confundiria os nossos
1: Comitês.
0: comitês com acampamentos? Ele estava pensando nos acampamentos golpe. Não estou dizendo que ele queira isso. A cabeça dele fez essa associação. É isso que é um ato falho. De quem não aceita resultado negativo. Que feio, hein? É isso.
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10: Motorista, volta a fluir com tranquilidade na BR-324. Só encontrando agora um pouco de lentidão na passagem pela Estação Bonjoá. Mas depois o trânsito melhora. Quem segue também em direção a Paripe já flui melhor pela Estrada do Derba. Ainda encontra um pouco de intensidade, mas não chega a ficar parado. Se você segue ainda para Paracotos ou Paripe, melhor seguir por esse caminho e evitar a Avenida Suburbana. Ela até flui bem, mas você para mais nas sinaleiras. O trânsito também melhora na Avenida Paralela. Agora você só encontra a intensidade na região do Imbuí e um pouco de lentidão nas proximidades do Parque de Exposições, mas não chega a congestionar e depois a Avenida Caribé volta a fluir com tranquilidade. 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Renata Falcone para a Band News FM. Uma boa noite, até amanhã.
11: Ótima noite para você, Renata. Muito obrigado. Agora são 7 horas e 16 minutos, dando continuidade ao nosso noticiário local. A Polícia Militar apreende mais de 150 porções de drogas e 265 munições durante uma ação no bairro do Calabá, em Salvador. A ocorrência aconteceu na tarde de hoje, na Rua do Camarão. Segundo a PM, agentes faziam rondas quando viram homens armados. Ao perceberem a aproximação das equipes, os suspeitos atiraram e fugiram. Até o momento, ninguém foi preso e não há registro de feridos. Durante as buscas, os policiais encontraram munições de diferentes calibres, porções de maconha, crack e cocaína, além de outros itens. Todo o material foi levado para a delegacia. Falando de um outro assunto, morre um adolescente vítima de um acidente de trânsito em Guajeru, no sudoeste baiano. Ele foi identificado como Thales Magalhães Silva, de 17 anos. O caso aconteceu na manhã de ontem, no centro do município. Segundo a Polícia Militar, a batida envolveu uma moto e uma retroescavadeira. Thales estava na garupa da moto. A Polícia Civil informou que a perícia e a remoção do corpo foram realizadas. Um idoso é encontrado morto pela Polícia Militar em Laje, no sudoeste do estado. A ação ocorreu ontem. As equipes foram chamadas após a população ouvir tiros vindo da Rua Cruzeiro de Laje. Agora são 7 horas e 17 minutos.
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11: Um idoso é encontrado morto pela Polícia Militar em Laje, no sudoeste do estado. A ação ocorreu ontem. As equipes foram chamadas após a população ouvir tiros vindo da rua Cruzeiro de Laje. Agora são 7 horas e 17 minutos.
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1: Ó, eu vou falar rapidamente aqui. Coloca o vídeo. O Flávio disse que ele realmente não quer a reeleição e falou do tamanho do mandato. Acontece o seguinte, se ele for eleito para 4 anos, não pode haver prorrogação de mandato. A Constituição proíbe. Coloca o vídeo aí, depois, quem quiser mais detalhes, que está na rádio, aí procura nas redes, procura na TV, tal, mas coloca o vídeo dele aí, vai.
2: Esse compromisso que eu fiz é muito mais do que um compromisso. Eu sou autor da PEC que acaba com a reeleição para presidente da República. Porque eu quero dar um exemplo. Mais uma vez, gente, eu não estou disputando poder. Eu estou disputando o futuro do Brasil. Então, a reeleição é um instituto que, para mim, precisa acabar. Então, eu quero sentar naquela cadeira de presidente da República, fazer o que tem que ser feito, colocar o cidadão que está me assistindo aqui no centro do governo, fazer tudo em função de você e não em função da reeleição. Então, essa é uma diferença muito importante, muito mais do que um compromisso. Eu assinei a PEC, eu sou autor da PEC e eu vou usar o capital político que um presidente recém-eleito tem também para conseguir aprovar isso no Congresso, para que sirva para mim já no meu mandato. E aí, se vai ser 4, 5 anos, se vai valer para governador, prefeito, o processo legislativo é que vai dizer. Mas, inclusive, por exemplo, para parentes até terceiro grau. Então, não é só eu, é o meu pai, inclusive, né, já que houve uma fala aí também, né, desencaixada, que o Bolsonaro poderia ser candidato em 2030. Não, se eu for presidente da República a partir de janeiro de 27, né, Deus queira que seja, em 2030 nenhum parente meu pode ser candidato.
1: Explicarei tudo no último bloco, depois quem está na rádio procura lá, isso aí.
0: É da coisa. 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

0: 7h22 no horário de Brasília. O É da Coisa volta amanhã às 6 horas da tarde com Reinaldo Azevedo, Alexandre Bentivoglio e Isabela Mota. Hoje, excepcionalmente, não tem Jornal da Band no dial do rádio também. 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Porque a partir de agora tem jornada dupla, tem futebol, Campeonato Brasileiro, Santos e Flamengo com Silva Júnior e depois Palmeiras e Bahia com Marcelo Duó.
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1: E aí, tudo bem? Aquele abraço para você que acompanha mais um Futebol da Band News FM nesta noite de quinta-feira, dia 8 de outubro de 2026, sequência da 29ª rodada do Campeonato Brasileiro. Um grande clássico do futebol do Brasil na Vila Famosa. Já já a bola rola para Santos e Flamengo. Você confere tudo comigo a partir de agora com Bruno Camarão, com a Lívia Camilo, com Yuri Queiroga e logo depois outro jogaço, outro jogo importante. Os líderes em campo nesta noite de quinta-feira na sequência da rodada 29 do Brasileirão. Tem Palmeiras e Bahia na Arena do Verdão com Marcelo Duó, Mauro Betim, Marcos Assunção, Maurício Ferreira, Yuri Queiroga. Emoção em dose dupla, assim como foi ontem. Muito futebol, cada vez melhor. Band News FM na audiência que mais cresce no rádio esportivo do Brasil. Vamos com o primeiro destaque no gramado da Vila do time do Benji. Alô, boa noite, prazer em tê-la pela primeira vez ao meu lado aqui no microfone Band News FM. Alô, boa noite, Lívia Camilo.
2: Muito boa noite, Silva. Boa noite para quem nos acompanha na transmissão de Santos e Flamengo. O Santos vai tentar buscar esses três pontos aqui em casa, né? Embalado, uma sequência de 7 jogos invicto no Brasileirão. Desde 9 de agosto, sem perder, são 6 vitórias e 1 empate. E agora também pode até ajudar o Palmeiras, né? Porque uma vitória por aqui complica a vida do segundo colocado no Campeonato Brasileiro e deixa um pouco mais tranquila aí a equipe para poder, quem sabe, chegar até essa liderança.
1: Muito bem, o hino nacional brasileiro sendo executado. Já aproveito, antes da Lívia trazer as escalações, trazer também o seu primeiro destaque do Clube de Regatas do Flamengo, do líder do Campeonato Brasileiro. Fala, Lívia!
2: Do lado do Flamengo tem algumas baixas, né? O Léo Jardim vai ter que fazer mudanças, porque Alexandro Léo Ortiz, né, foi liberado para poder acompanhar o nascimento da filha. E o Arrascaeta, a gente já sabia que estaria fora por conta de uma cirurgia no pulso esquerdo. Então tem mudanças nessa equipe do Flamengo, que vem para cá com uma dura missão, né? Permanecer na liderança e também tentar complicar a vida do Palmeiras, que mais tarde vai também entrar em campo. Silva.
1: Bruno Camarão comenta o jogo, grande jogo nesta noite de quinta-feira. Camarão, boa noite.
3: Tudo bem, Silva? Ótima noite a você, a todos que nos acompanham aqui na Band News FM. Jogo entre duas equipes que fazem um segundo turno espetacular. O Santos em ascensão, é verdade que disputa outro campeonato em comparação ao Flamengo. Esse sim, líder em busca do título. Porém, duas equipes muito confiantes, jogando um futebol coletivo extremamente interessante. Flamengo, obviamente, dispensa apresentações. Com a volta dos selecionáveis, surpreendente para mim a escalação de Lino e Pedro entre os titulares, sem a Arrascaeta, mas com Paquetá e o Peixe. Não tem o Neymar, mas aposta no Coutinho, que vai tentar vencer o Flamengo pela primeira vez na carreira.
1: Yuri Queiroga no plantão e na máquina do som, outros destaques. Boa noite no pique do rádio, Yuri.
4: Boa noite, Silva Júnior, para quem está nos acompanhando na Band News FM, já já 8 da noite.

0: noite tem Atlético Paranaense e Atlético Mineiro. 9:30 da noite, além de Palmeiras e Bahia, a gente acompanha Fluminense e Coritiba.
1: Bandeirinhos FM São Paulo, Bandeirinhos FM Brasília, Bandeirinhos FM Belo Horizonte, Bandeirinhos FM Salvador, Bandeirinhos FM João Pessoa, Bandeirinhos FM Curitiba, Bandeirinhos FM Porto Alegre, Bandeirinhos FM Goiânia, Bandeirinhos FM Manaus, o Brasil inteiro ligado na Lívia Camilo, repórter Bandeirinhos FM, hora das escalações da Vila, começando pelo Santos. Santos, sempre Santos, o peixão da Vila Famosa. Lívia Camilo conta pra você.
2: William Arão, 31 Escobar, 28 Christian Oliva, 48 Gustavo Henrique, o Gustavinho, 8 Gabriel Bontempo, volta da seleção, 11 Coutinho, titular hoje, 9 Gabriel Barbosa e o 22 Barreal.
1: No banco, Lívia.
2: João Schmidt, tem Neymar de volta, Luan Pérez, Tassiano, Igor Vinícius, Gabriel Menino, Miguelito, Rolaser, Rony, João Paulo Lima e Samuel Pierre.
1: Vamos com o Clube de Regatas do Flamengo para a nação rubro-negra ligada no futebol Bandeirinhos FM. O Mengão malvadão escalado conta para a galera. Lívia Camilo.
2: Com mudanças, a equipe de Léo Jardim vai a campo com 1, Rossi, 22, Emerson Royal, 13, Danilo, 4, Léo Pereira, 26, Alexandro, 21, Jorginho, 5, Eric Pulgar, 11, Paquetá, 15, Carrascal, 16, Samuel e o camisa 9, Pedro, também de volta da seleção, essa é a equipe do Léo Jardim.
1: No banco
2: tem Andrew, tem Diogo Alves, Daniel Salles, Vitão, Johnny, De La Cruz, Saúl, Luiz Araújo, Valência, Bruno Henrique, Plata e Freitas também recuperado, Silva.
1: Arbitragem para Santos e Flamengo da Vila Famosa, Lívia.
2: Anderson Daronco é quem comanda o apito hoje. O assistente número 1 é o Michael Stanislau. O assistente 2, Leone Carvalho. E o VAR está com o Rodolfo Toschi Marques.
1: Muito bem, meus amigos, às 7h29 da noite. Vai começar pontualmente às 7h30 esse duelo importante pela 29ª rodada do Campeonato Brasileiro. Aí após, né, o fechamento dessa 29ª rodada, faltarão 9. É a reta final do Brasileirão 2026. Vai pegar fogo. Pega fogo o Campeonato Brasileiro. Na parte de cima, na briga entre Flamengo e Palmeiras outra vez. Na luta pelo título, na briga por vaga para a Copa Libertadores da América, para a Copa Sul-Americana, para as competições da Conmebol. E é claro, lá embaixo, aquela briga de foice escuro na luta contra o rebaixamento. À esquerda das cabines de transmissão da Vila, o time do Santos todo de branco no primeiro tempo. À direita fica a equipe do Flamengo, camisas listradas em preto e vermelho, calções pretos, meiões listrados também. O time rubro-negro à direita das cabines de transmissão no primeiro tempo vai dar a saída. É o fechamento nesta super quinta da 29ª rodada do Campeonato Brasileiro. Anderson Daronco vai autorizar, vai dar a saída o Mengão Malvadão na Vila Famosa. Vai começar o jogo, apita Anderson Daronco. Começa Santos e Flamengo na Vila. E com todo o timaço no futebol diferente da Bandeirinhos FM, vem com a gente. 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Trabalha a bola o time do Flamengo no campo de defesa, a bola com Danilo. Atrasa para Léo Pereira, domina, adianta muito, quase perde a bola. Recupera o time da Vila Famosa, a bola fica dominada ali pela intermediária, vem o time do Santos tentando. Levantamento para Barreal pela ponta esquerda. A bola correu demais. Emerson Royal só escutando, só acompanhando. E a bola vai ganhando a linha de fundo em tiro de meta para o time do Flamengo bater. Primeiros movimentos da Vila Belmiro. E esse jogo promete, hein, Bruno Camarão? Esse jogo promete.
3: São vários ingredientes, né, Silva? Além dos aspectos táticos, técnicos, estamos falando de personagens, né? Rodinei, Arão reencontrando o Flamengo. Claro, Gabigol para muitos, um dos maiores jogadores da história do Flamengo, desafiando o velho time, encarando Danilo e Léo Pereira por dentro, dois jogadores que participam também da construção ofensiva na equipe do Léo Jardim. Coutinho também reencontrando o Flamengo como adversário, jogador criado no Vasco da Gama e que na volta ao Brasil não conseguiu ter vida longa, né, no Gigante da Colina. Neymar no banco, Plata, enfim, grandes opções de lado a lado, promessa de um jogo muito, muito bom.
1: a informação.
0: Começando também agora.
2: A primeira falta por aqui já pintou, marcada por Daronco, em cima do Carrascal no campo de defesa do lado direito, Silva.
1: Muito bem, pois não, Yuri Queiroga.
0: Começando agora, Ceará e Criciúma. Além de Série A, tem Série B do Campeonato Brasileiro. Ceará e Criciúma já com 2 minutos de jogo, além dos jogos da Série A. Silva. Acho que a gente perdeu aqui o Silva Júnior. Acho que ainda não temos o Silva Júnior. Temos aqui 2 minutos e pouquinho do primeiro tempo. 0-0 aqui para Santos e Flamengo. 2:20 agora do primeiro tempo. 0-0 para Santos e Flamengo. Santos começando a partida, começando buscando aqui mais um ataque lá no campo de defesa, segurando um pouco mais a bola pelo centro do campo. Vai tentando buscar o ataque, vai tentando explorar aqui mais pelo lado esquerdo o time do Santos, só que agora acaba perdendo um pouco mais a posse de bola. Você continua conosco na Band News FM, porque aqui o futebol é notícia.
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0: Vamos ver agora, Silva Júnior de novo. Bom, a gente ainda não tem aqui o contato com o Silva Júnior, mas siga conosco, participando com a gente aqui no nosso WhatsApp, 11-999-592-100, 11-999-592-100. Daqui a pouco a gente vai voltar a ter o contato aqui com o Silva Júnior, vai ter o contato de novo com o Bruno Camarão, com a Lívia Camilo. Temos nesse momento 3 minutos e meio do primeiro tempo. O Santos ainda tentando segurar um pouco mais a bola, mas agora a bola sendo um pouco mais retida ali para o meio campo pelo time do Flamengo. Repito, Flamengo começando com Rossi, Royal, Danilo, Léo Pereira e o Alexandre na esquerda, Pulgar, Jorginho e Paquetá ali pelo centro do campo, com o Carrascal e também com o Samuel Lino, assim como Pedro jogando ali no ataque. O Santos com Diógenes, Rodinei, Lucas Veríssimo jogando aqui ao lado do Arão. Arão fazendo hoje a defesa da equipe do Santos, junto com Escobar na lateral esquerda. O meio campo com o Gustavo Henrique ao lado do Oliva, Gabriel Bontempo e Barreal um pouco mais à esquerda, com o Felipe Coutinho como se fosse ali o segundo, né, o segundo atacante armando a equipe, e Gabigol jogando um pouco mais à frente. O Santos busca o ataque. O Santos vai buscando ataque agora, só que a gente percebeu pela torcida, Lívia Camilo, que houve a retirada ali da defesa. Vai tentando alguma pressão ainda a equipe do Santos, não é isso, Lívia? Acho que a gente também está sem a Lívia Camilo por aqui. Acho que a gente ainda está sem aqui o contato com a Lívia Camilo por aqui. Alguns probleminhas no contato direto com a Vila Belmiro, mas em instantes a gente tem a volta de Silva Júnior, a volta de Bruno Camarão, a volta de Lívia Camilo por aqui. Repito, participe conosco no 11-999-592-100, 11-999-592-100. Você ouviu o toque aqui, 5 minutos do primeiro tempo. 5 minutos, primeira etapa, 0-0 para Santos e Flamengo. Daqui a pouco, Silva Júnior, Bruno Camarão, Lívia Camilo voltam aqui com a gente. 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
1: Passando 5 minutos de jogo no primeiro tempo, 0 para o time do Santos, 0 para o time do Flamengo. Bola solta pela direita com o Emerson Royal. Trabalha o Mengão, bola devolvida para Royal, vai para a ponta direita, perto da linha de fundo. Escobar no carrinho, aparece para cortar. Chega de qualquer maneira, faz o simples, faz o certo, bota essa bola para a linha de lado. Lateral que o time do Flamengo já bate. Arremesso cobrado, ela vem desviada para dentro da grande área. O William Arão subiu para cortar de cabeça. A bola volta para o Flamengo. Abertura para Emerson Royal pela ponta direita. Agora tenta enfiada de bola, tentativa de cruzamento na boca do gol. Aparece a zaga do Santos para afastar, para tirar. De qualquer maneira, a linha de lado é arremesso normal, posse de bola para o time do Flamengo. Emerson Royal para a reposição. Arremessa a bola dali pela ponta direita para Lucas Paquetá. Vai tentar a linha de fundo. A bola levantada na grande área. Fez o corte à zaga. Sai o goleiro Diógenes para defender. Primeira chegada perigosa do Mengão, em Lívia. Daqui a pouco a Lívia. A bola tocada ali pela ponta esquerda da linha, o time do Flamengo, marcada a falta. Falta em cima do Rodinei. Falta em cima do Rodinei. Falta para o time do Santos bater lado direito no campo de defesa. Vá participando. 11-999-59210. Mensagens de áudio ou texto ou na nossa live no canal oficial da Band News FM no YouTube. Tem lá o chat para você participar, para você interagir, para você fazer parte da nossa transmissão. Bola solta lá do esquerdo do campo intermediário. Alexandre atrasa lá para Eric Pulgar. Pulgar abre pela direita para Emerson Royal. Já passa metade do campo, já está no lado inimigo. Enfiada de bola pela ponta direita. Vem o Flamengo, tentativa de finalização para o gol, bate na zaga, afasta Rodinei na sequência de qualquer maneira. Levanta para metade do campo, Pulgar briga pela posse de bola e consegue a volta para Danilo. Danilo já bate gotinha ali pela intermediária. Vem descendo o time do Flamengo, volta tudo. Jorginho no campo de defesa, entrega para Léo Pereira. Léo Pereira passa metade do campo, já está no lado inimigo. Abre pelo centro esquerdo agora para Alexandre. Alexandre dominou, trabalhou para o time do Flamengo. Santos rebate, a bola vai sobrar com o Léo Pereira no campo de defesa. Sai jogando, Eric Pulgar domina lado esquerdo do campo intermediário para o time do Flamengo. 7 para 8 minutos, começo de jogo na Vila. Ainda hoje, outro jogaço, você vai conferir. Palmeiras e Bahia, coladinho com a nossa transmissão. Marcelo Doa, Mauro Betting, Marcos Assunção, Maurício Ferreira e Yuri Queiroga, na audiência que mais cresce no rádio esportivo brasileiro. Domina Lucas Paquetá, abre lá ponta direita para Emerson Royal, põe velocidade na transição, lá vem Peixe, Royal dá um pouco mais atrás, outra vez para Paquetá. Paquetá chama o passe por dentro, bola solta, cai pela intermediária, vem Flamengo, abertura para Samuel Lino pela ponta esquerda, serviu na ultrapassagem, bom passe, grande área, Carrascal, Samuel Lino bate abraçado, afasta a zaga do Peixe de qualquer maneira, tira de lá Cristian Oliva, a bola volta, volta para o time do Flamengo, mas Pulgar não consegue evitar a saída da bola para a linha de lado, é arremesso normal, posse de bola para o time do Santos, é bater pela direita. 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
1: Aqui bola solta, o time do Santos domina, recolhe metade do campo. O Ilharão já passa a metade do campo, já está no lado inimigo. Abre na ponta esquerda para camisa número 11, Felipe Coutinho. Coutinho, titular do Santos hoje. Apertado, marcado, cercado de volta. Volta para Gustavo Henrique. Gustavo Henrique retorna para metade do campo até Lucas Veríssimo. Lucas Veríssimo abre no setor de direita agora para Rodinei. Rodinei recolheu, dominou, apertado, marcado, cercado de volta. Volta com o Ilharão, trabalhando no campo de defesa do time da Vila. São 9 minutos passados, 9 minutos jogados desse primeiro tempo. 0-0, Peixe para ataque, Escobar, cruzamento, grande área, Barreal, vira pro gol, defendeu o goleiro! Caiu Rossi para fazer a defesa na primeira finalização do time do Peixe, Lívia! Daqui a pouco a Lívia, bate na bola, bate na bola, bate na bola, o goleiro Rossi, Rossi quebra com a perna direita, arrebenta campo de ataque, já rebate a zaga do Peixe, rebateu o Ilharão, a bola volta na metade do campo, tenta Gabriel Bontempo, pelo alto de cabeça, briga pelo time do Santos, vai tentar chegar na luta, Barreal levantou demais o pé. Na verdade era o Felipe Coutinho, acabou acertando ali o jogador do time do Flamengo que reclama, Samuel Lino, tá bravo com o Coutinho. Diz que o Coutinho foi maldoso, o Anderson Darouco vai chegar para apaziguar. Não tem cartão amarelo, mas tem muito bate-boca, tem muita discussão no gramado da Vila Belmiro. Foi marcada uma falta assolada do Coutinho em cima do Samuel Lino, falta que o time do Flamengo já vai bater. Tempo passando aí, o toque, bola rolando, você conferindo no Futebol Band News FM, 10 minutos jogados, é o primeiro tempo, Campeonato Brasileiro, em sua 29ª rodada, Brasileirão na Band News FM, na Vila Famosa, 0 para o Santos, 0 para o Flamengo.
6: Daqui a pouco, às 8 da noite, tem Atlético Paranaense, Atlético Mineiro, às 9h30, tem Palmeiras e Bahia, você confere com Marcelo Duó, aqui na Band News FM, também tem Fluminense e Coritiba, lá no Rio de Janeiro.
1: Opa. A bola aberta pela ponta direita, vem o time do Flamengo, atenção, tentativa de chute, Lucas Paquetá arriscou pro gol de pé canhoto, a bola subiu, foi embora pelo alto, longe, liga de fundo, tiro de meta pro time do Peixe bater, vai participando 11-999-59210, mensagens de áudio, mensagens de texto, Silva. Ou na nossa live no canal oficial da Band News FM e Band News FM Esportes no YouTube. Oi, Lívia!
2: É, os primeiros dias por aqui, realmente nesse movimento assintoso, né, de reclamação em cima do Daronco. Ele está sendo muito paz por aqui, porque a todo momento a reclamação é bem grande dos jogadores, principalmente depois daquela falta em cima do Paquetá.
1: Léo Pereira apertado, volta na grande área para Rossi de primeira, bate, quebra com a perna direita, arrebenta, levanta pela direita, já no campo de ataque. Time do Peixe vai tentar partir. Lançamento cumprido na falta e primeiro cartão amarelo mostrado. Arão tá levando o cartão aí, né, Lívia?
2: Exatamente, Silva. Primeiro cartão amarelo pintando aqui por uma falta pelo lado direito. Tava puxando um contra-ataque o Flamengo e aí não teve jeito, teve que parar na falta o Arão.
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1: Aqui bola com o time do Flamengo, lado direito do campo de defesa, Emerson Royal apertado, marcado, cercado de Walter. Volta para Danilo, Danilo volta na entrada da grande área, recomeça, recomeça como goleiro, sai jogando Rossi. Rossi, dá para Léo Pereira, depois você só me confirma, viu, Lívia, se o cartão foi pro Arão ou se foi pro Escobar, por gentileza aí. A bola pela direita do campo intermediário, sai jogando o time do Flamengo com Danilo. Danilo já passa a metade do campo, rola para Lucas, a Paquetá faz a tabela, volta na intermediária, tentativa de passe do Eric Pulgar, buscando a jogada com São Eulino. Desarmado vem o Santos, atenção, a batida pro gol, passa à esquerda no gol. Quase, quase, Gabriel Barbosa abre o placar na Vila, Olívia.
2: Primeiro lance de real perigo pelo lado esquerdo, vindo numa bola muito, muito interessante com Gabriel Barbosa. Ele ajeitou para chutar, mas não conseguiu dessa vez, a bola vai pro tiro de meta.
1: É tiro de meta pro time do Flamengo, bater, vai pra cobrança, Rossi. Já cobra rolando ali perto do bico da pequena área, sai jogando o time do Flamengo. 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
6: Série B do Brasileirão, gol do Novo Horizontino pra cima do Náutico. Náutico 0, Novo Horizontino 1. Jogo lá no Recife, Nicolas Careca fez o gol pra equipe do Novo Horizontino.
1: Lá vai Mengão pro campo de ataque, cruzamento, grande área, bola batida pra fora, Samuel Lino perdeu. De frente para o gol de Diógenes, cara a cara, quase que da marca do pênalti. Teve a chance, bateu longe do gol, linha de fundo. Olívia!
2: Errou o alvo, Silva. Dessa vez não deu muito certo, mas o lance, né, foi interessante aqui pela construção do lado direito. Mais uma vez, pelo lado direito, o Flamengo vem chegando aos pouquinhos, mas as finalizações ainda precisam acertar.
1: Bruno Camarão, Flamengo perdeu uma grande chance, Gabigol também, os times atacam.
3: Atacam, né? Característica dos dois times, né? O Santos em algum momento até tenta fazer uma marcação um pouco mais alta, o Flamengo tem qualidade para sair. Esse é o desafio do Santos, né? Conseguir encaixar a marcação diante de um meio de campo do Santos, do Flamengo, que trabalha muito bem a bola. O Santos precisa estar o tempo inteiro ligado para não ser surpreendido. O Flamengo precisa de pouquíssimo espaço para atacar.
1: 14 minutos jogados, primeiro tempo, é a 29ª rodada do Campeonato Brasileiro. Você ligado no futebol da Band News FM. Aqui sai jogando Lucas Veríssimo, lado direito do campo de defesa do time do Peixe, apertado, marcado, cercado de volta. Volta para o goleiro, sai jogando Diógenes, quebra a bola com a perna direita, tenta a ligação direta com o Gabigol no campo de ataque. Boa antecipação de Léo Pereira, escolhendo para Pulgar. Pulgar abre na direita para Emerson Real, faz a ligação com Pedro, Pedro solta de primeira, Carrascal tentou voltar para o Pedro, olha o gol do Flamengo pintando, sai Diógenes para defender. Outra chegada perigosa do Flamengo e sempre lá pela direita, hein, Lívia?
2: Exatamente, Silva, sempre pela direita e dessa vez até a equipe do Flamengo ficou reclamando de um possível toque de mão do Lucas Veríssimo, mas o Daronco já fez a sinalização, disse que não foi nada e mandou seguir. E só para corrigir a informação, o cartão amarelo foi para o Escobar.
1: Perfeito, então. Tá registrado aqui, o Escobar fez aquela falta e agora o time do Santos vai tentar outra vez o campo de ataque na casa dos 15 minutos de jogo. Falta marcada. O árbitro respeita a vantagem. O Ilharão pega a sobra lá do esquerdo do campo de defesa do time da Vila. O Coutinho foi empurrado, mas deu a vantagem o Daronco. Bola com o Ilharão, dá para Lucas Veríssimo, de volta para o Ilharão lá do esquerdo do campo de defesa do time do Peixe. Abre, entrega para Escobar ainda pela intermediária Santista. Escobar tenta aprofundar o passe, adiantou demais, forçou a amizade. A bola se perde, vai para a linha de lado, é lateral para o Flamengo bater pela direita no campo de defesa. Fez o Mengão, cobra. 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
1: Aqui vai Flamengo para o campo de ataque, a bola enfiada ali pela meia direita, tentativa de levantamento é para Pedro, tenta chegar Rodinei, Pedro junto à linha de fundo, tocou na bola, não sai. Sobra Ou saiu? Saiu sim, não. O time do Santos sai pro jogo. Bola pela intermediária lá do direito do campo de defesa. Tentativa de passe do Rodinei, adianta muito pro Gabriel. Bom tempo, acaba saindo. Arremesso normal na pressão do time do Flamengo, no aperto, na marcação alta. Conseguiu ali o arremesso normal de volta a seu favor. Vai tentar apertar a equipe do Rio de Janeiro. Vem pra cobrança o Alexandre. Movimentação ali do Samuel Lino, mais por dentro do Pedro. Alexandre arremessa essa bola, tentando buscar o atacante rubro-negro Pedro. Ajeitou pra Samuel Lino. Pedro esquece a bola, acaba desarmado. Sai jogando Gustavo Henrique no campo de defesa. Dá pra Gabriel, bom tempo rola, ainda pela intermediária, faz o toque, tenta sair jogando, sai errado o time do Santos. Pulgar recebeu, abriu na direita para Emerson Royal, faz o passe, rolou pela Menguca, vem o Flamengo tentando o campo de ataque, 0-0, jogo quase 17 minutos do primeiro tempo na Vila Famosa. Time do Flamengo vai trabalhando essa bola pela intermediária, ela vem recuada, Jorginho se apresenta na entrada do círculo central, rola de lado, ainda no setor de ataque do time do Flamengo pela intermediária, com Danilo para Jorginho, Jorginho para Léo Pereira domina, tenta o levantamento lá para a ponta direita. Abre a jogada, vem o Mengão, se apresentou Carrascal, tentou a tabela com o Royal, a bola volta pela meia direita, Lucas Paquetá para Pedro, Pedro para Paquetá, Paquetá dominou de frente para a grande área, foi travado na hora de tentar a finalização, volta para Jorginho, Jorginho abre no setor de esquerda, agora para Alexandre, Alexandre agora vai tentar a jogada para cima da marcação, prende, vai para cima da marcação do Santos, para lá, para cá, balança o corpo, corta a zaga do Peixe, bola vem desviada ali pelo Gustavo Henrique, vai para a linha de lado, é lateral para o time do Flamengo, bater lado esquerdo já no campo de ataque, arremesso manual cobrado. Vem para receber Léo Pereira, perto. Tentou a tabela com o Royal, a bola volta pela meia direita, Lucas Paquetá para Pedro, Pedro para Paquetá, Paquetá dominou de frente para a grande área, foi travado na hora de tentar a finalização, volta para Jorginho, Jorginho abre no setor de esquerda, agora para Alexandre, Alexandre agora vai tentar a jogada para cima da marcação, prende, vai para cima da marcação do Santos, para lá, para cá, balança o corpo, corta a zaga do Peixe, bola vem desviada ali pelo Gustavo Henrique, vai para a linha de lado, é lateral para o time do Flamengo, bater lado esquerdo já no campo de ataque, arremesso manual cobrado, vem para receber Léo Pereira, aperta desviada ali pelo Gustavo Henrique, vai para a linha de lado, é lateral para o time do Flamengo, bater lado esquerdo já no campo de ataque, arremesso manual cobrado, vem para receber Léo Pereira, aperta do gramado, entrega para Jorginho, Jorginho abre pela direita para Danilo, Danilo um pouco à frente na metade do campo, Barreal acompanha, Danilo tenta para Eric Pulgar, Pulgar abriu no setor de direita, agora o time do Flamengo roda a bola, Carrascal falta no campo intermediário, ela vem recuada na entrada do círculo central para Jorginho, Jorginho recebe, vem ali com a bola dominada, cabeça erguida, busca a melhor opção de passe, passa a metade do campo, Jorginho e lança em profundidade, bola enfiada pela ponta direita, o ataque do Flamengo vem Escobar de cabeça, escora, mas o time do Flamengo na pressão rouba, Emerson Royal centralizou para Samuel Lino voltou, voltou na esquerda, entregou para Alexandre, Alexandre apertaram, marcaram o cercado, tem que voltar, recomeça com o Léo Pereira na metade do campo, dá para Jorginho, Jorginho mexe na bola para Danilo, Danilo tentou abertura pelo lado direito, já no campo de ataque para Carrascal, se apresentou, rolou por dentro para Jorginho, balançou, vem na contramão, rodopia, volta, volta a jogada para Carrascal, Carrascal apertado, recomeça no campo de defesa, dá para Danilo, Danilo volta para o goleiro Rossi, o argentino atravessa na grande área, ainda para Léo Pereira dominou, recolheu, lado esquerdo, no campo intermediário, tentou levantamento para metade do campo, vem Flamengo, Samuel Lino para Pedro, Pedro voltou ali a jogada por dentro para Samuel Lino, tocou nas costas dele, Lucas Veríssimo trava, tira para o time do Santos de qualquer maneira, 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
1: Lá vai Flamengo, Carrascal avançando o campo de ataque agora, tenta inversão para Pedro, entrada na grande área, dominou, tentou Lençol e conseguiu, passa pela marcação do Gabriel Bontempo, rola pela esquerda para Alexandre, Alexandre no meio para Pedro, Pedro tentou de primeira para Samuel Lino, estica a perna, o Mirá não trava, chega antes do goleiro Diógenes para cortar, Flamengo tenta apertar e comete a falta, parou, parou, parou, né, Lívia?
2: Parou, parou, parou, e agora mais uma reclamação da equipe flamenguista com a arbitragem, tá com uma bronca danada aqui do Daronco, pela segunda vez reclama de um lance não dado, ou melhor, mal marcado aqui pelo lado esquerdo do campo.
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1: Sai jogando o time do Flamengo, bola recuada na metade do campo, recomeça Léo Pereira no campo de defesa, vai sair jogando no campo intermediário para o time do Flamengo, Léo Pereira apertado pelo Felipe Coutinho, ele volta, volta no campo de defesa, entrega ainda pela intermediária para Pulgar, vem o chileno com a bola dominada, aperta na metade do campo, avança para o time do Flamengo, corta por dentro para Jorginho, sai jogando Mengão. Tempo passando, a bola rolando, você conferindo no futebol da Band News FM. 20 minutos jogados no primeiro tempo, Campeonato Brasileiro na Vila. 0 para o Santos, 0 para o Flamengo, Yuri Queiroga.
6: O Novo Horizontino ampliou. Novo Horizontino 2, Rômulo, ex-Palmeiras de pênalti, Náutico 0 também pela Série B. Ceará e Criciúma seguem 0 a 0.
1: Bruno Camarão, 20 minutos jogados, 0 a 0, o jogo só dá Flamengo por enquanto. Pois Santos é. Só teve aquela chance com o Gabigol.
3: Parou o Santos, né? O contra-ataque puxado pelo Gabigol, mais nada. A equipe do Flamengo segue com mais posse, segue com as linhas adiantadas, construindo no campo de defesa do Santos, que também tem muitas dificuldades de sair da defesa, né? Então, Flamengo, além de atacar muito bem, marca muito bem, mesmo jogando fora de casa.
1: Sai jogando o time do Santos, bola com o goleiro Diógenes na entrada da grande área. Diógenes vai sair jogando, vai arremessando a bola ali lateralmente pelo campo de defesa para Lucas Veríssimo. Lucas Veríssimo agora pisa na bola, prende à frente da marcação do Pedro. Volta ali no campo de defesa para Gustavo Henrique. Atravessa, vai para a movimentação com o Mirarão. Pede ali o Cristian Oliva na movimentação. Time do Santos trocando passes ainda pelo sistema intermediário. 0 a 0, 21 minutos. Bola recuada lado esquerdo. Mirarão domina, recebe, já tem marcação, aperta no combate. O time do Flamengo vem ali apertando, tentando a roubada de bola. E consegue, mas o Santos quase se aproveita. Bola vem levantada na metade do campo, recuada para o Mirarão, tentou bater para o Escobar. Tomou o time do Flamengo. Atenção, arranca o Flamengo pela ponta direita. O Arão tentou o bote, afasta Gustavo Henrique de qualquer maneira. Tira para a zaga do Peixe. Na sequência, metade do campo, reclamação de uma falta da torcida do Santos, não marcada pelo Anderson Darum, conseguiu a jogada. Sai jogando o time do Flamengo, lado direito ainda pela intermediária, Carrasca, uma travessa da metade do campo. Ela vem recuada para Pulgar, solta de primeira, abre para Alexandro. Alexandro põe velocidade na transição, a campanha Felipe Coutinho. Alexandro vai para cima do Coutinho, ganhou do Coutinho, vai para o fundo, ponta esquerda, grande lance, cruzamento, forte demais, passa por toda a grande área, sobrou ainda para o Flamengo. Bola recuada, Paquetá tentou o giro, travado na hora de tentar a finalização. O Alexandre agora numa arrancada incrível, ganhou com facilidade do Felipe Coutinho, mostrando vitalidade o experiente lateral do Flamengo. Gabriel Barbosa tenta a jogada pela ponta esquerda, dá para Barrial para Gabigol, vem Gabigol, será que tem lei do ex hoje? Trabalhou por dentro para Gabriel, bom tempo, prende, bico direito da grande área, esquerda, ataque do Santos, Gabriel bom tempo para Barrial, vai para cima da marcação, vem a dobra para cima dele, ele tenta a linha de fundo, jogou para dentro da grande área, vem desvio e ela vai para fora. Linha de fundo, e se vai para linha de fundo é escanteio para Peixe, né, Lívia?
2: Escanteio pro Peixe, já tá ajeitando aqui por aqui para bater, Silva. E nesse momento, né, o Santos consegue pela primeira vez sair do seu campo de defesa num contra-ataque. E a torcida começa a cantar um pouco mais alto.
1: Escanteio para o Santos, Felipe Coutinho. Coutinho vai para a cobrança pelo lado esquerdo do gol, à direita das cabines de transmissão da Vila Famosa. 23 minutos do primeiro tempo, Coutinho para a bola, levantamento na boca do gol, subiu a zaga do Flamengo para afastar, ela está viva. Pulgar completa o serviço de qualquer maneira. Santos insiste na roubada de bola, sobra com Coutinho pela ponta esquerda, abre a jogada, vem cruzamento na boca do gol, desviou na defesa, tentou Gabigol, bate na zaga, insistiu do Santos, Gabriel Botempo, bate, a bola sobe pelo alto, linha de fundo, só tiro de meta, Lívia.
2: Só tiro de meta, o Gabigol teve que aproveitar esse lance, né? Essa bola bateu, rebateu e sobrou pra ele. Da hora de finalizar, ele olhou, ajeitou de perna esquerda, bateu, mas aí foi pra fora. Mais um tiro de meta pra equipe do Flamengo, Silva.
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1: Yuri Queiroga, e a gente que curte a gente.
6: É, no WhatsApp 11999-592-100, a participação tá chegando. Boa noite, tô escutando vocês aqui em Macapá, no Amapá. Del Moraes, tá acompanhando a gente direto da capital amapaense. De qual lado da linha do Equador? No hemisfério norte ou no hemisfério sul aí em Macapá, que a gente sabe que a linha do Equador passa pela capital amapaense. No YouTube tem o Luan Carneiro, mandando um abraço pro Bruno Camarão, que tá comentando o jogo com a gente. Um
3: abraço.
6: E o Elicândido Barbosa, além do Eric, mandando mensagem por aqui pelo YouTube. youtube.com/radiobandnewsfm e também lá o Band News FM Esportes.
1: Vá participando aqui junto com a gente, 11999-59-100, mensagens de áudio ou texto, ou lá no YouTube, no canal oficial Band News FM, Band News FM Esportes, tem o chat para você participar, para você interagir, vem com a gente que na Band News FM é diferente. Trabalha a bola, o William Arão abre pelo setor de esquerda, agora ainda pela intermediária com Escobar para Arão, Arão apertado, chega no combate, o Pedro para cima dele, ele volta para o goleiro, Diógenes quebra com a perna direita, na casa dos 25 minutos de jogo, arrebenta lá para o campo de ataque, tenta chegar, Gabigol chega primeiro, Alexandre escorou de cabeça. passe, volta para ele Danilo, Danilo para Alexandre, joga para fora da, do campo do Flamengo. Pedro briga contra Lucas, é belíssimo, ganhou Pedro ali pela meia esquerda, dominou, trabalhou, rolou pela meia, bom passe, Samuel Lino penetrou, invadiu, adiantou demais, o Diógenes saiu para pegar Lívia.
2: Saiu firme o Diógenes no lance e o Carrascal ia fazendo uma fila, né, Silva? Nesse momento agora a gente começa a perceber um pouco dessa movimentação da defesa. Tem um pouco mais de dificuldade agora para tocar a bola no seu campo a equipe santista.
1: Quase 26 minutos jogados, é o primeiro tempo, domina o time do Peixe, Gabriel Bontempo faz o passe na metade do campo, dá para Cristian Oliva, já passa a metade do campo, Oliva, lançamento bom na direita para Rodinei, tem espaço, tem campo pela frente, vai se aproximando da grande área, tentativa de cruzamento, bate na defesa do Flamengo e vai para a linha de fundo, último toque do Paquetá, escanteio o Peixe, Lívia.
2: Pelo lado direito, a equipe santista veio construindo após o lançamento do Diógenes. Não deu para alcançar naquele lance, né, no lance anterior, mas agora foi, conseguiu o escanteio e Felipe Coutinho vem para a batida pelo lado direito do ataque, Silva.
1: Vai para a cobrança de escanteio, Felipe Coutinho, lado esquerdo, Alexandre fora do gramado, porque a chuteira saiu do pé esquerdo dele. Tá ajeitando a chanca ali o Alexandre. Felipe Coutinho bate o escanteio pela direita, escanteio para o Peixe. Levantamento na segunda trave, sai Rossi. Com tranquilidade, o goleiro do Mengão, Malvadão, vem para fazer a defesa. Daqui a pouco, a bola rola a partir das 9h30, Palmeiras e Bahia. É noite de briga pela liderança do Campeonato Brasileiro. Marcelo Duó, Mauro, Beto e Marcos Assunção, Maurício Ferreira, Yuri Queiroga. Emoção em dose dupla nessa super quinta de muito futebol para você na Band News FM. Aqui sai jogando o time do Flamengo no campo intermediário. Bola com o Jorginho, abre lateralmente, entrega para Léo Pereira, lado esquerdo, ainda pelo campo de defesa. Léo Pereira toca a jogada ali pela intermediária. Time do Santos rola. Rouba a bola, atenção, vem o toque ali pelo meio, Gabriel Barbosa bate, passa a esquerda do gol, vai para a linha de fundo, tiro de meta, Lívia.
2: Tiro de meta, mas a primeira batida que realmente levantou a torcida por aqui, Silva. Uma roubada de bola pelo lado direito do ataque do Santos, o Gabigol recebeu da entrada da área, livre, né, praticamente livre, bateu de perna esquerda, o Rossi se esticou todo, mas a bola foi para fora pelo lado esquerdo dele, tiro de meta já cobrado.
1: Quase, quase, o time do Peixe abre o placar na Vila, Band News FM, aqui o Futebol e Notícia.
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1: Sai jogando o Rossi, rola para Léo Pereira. Léo Pereira na entrada da grande área, sai jogando para o time do Flamengo, ainda pelo campo de defesa. Toca ali pela meia, dá o passe para Pulgar. Pulgar de volta para Léo Pereira. Léo Pereira apertado pelo Coutinho, voltou para Eric Pulgar. Time do Santos agora adianta as suas linhas. Pulgar tenta o levantamento, tenta a ligação com o Carrascal na metade do campo. Sube o Escobar de cabeça para afastar. Eric Pulgar pega a sobra, rola de lado para Emerson. Rogama ainda pelo campo de defesa. Rogal para Jorginho. Jorginho para Pulgar, tenta o passe mais à frente. O time do Santos retoma. Escobar limpa bem para cima da marcação, dá para Gabriel Bontempo. Gabriel Bontempo domina. Já passa a metade do campo, faz a finta, boa jogada. Gabriel Bontempo trabalhou para o time do Peixe. Tenta, entre dois marcadores, desarmado. Mas com falta, está marcada pelo Anderson Daronco, né, Lívia?
2: Está marcada a falta pelo lado esquerdo, próximo da entrada da área. Ele vinha também fazendo a fila dele, né? Depois ali do lance do Carrascal, o Gabriel Bontempo também está deixando a assinatura dele. Finalmente aparecendo para a partida, vai cobrar a falta pelo lado esquerdo. Muito próximo da área, mas vem, acho que bola chuveirada aí na área, Silva.
1: Vai para a cobrança ali, falta o time do Santos, Rossi. Rossi ali orientando a sua formação de defesa. Barreal conversa com Coutinho. Time do Santos tem a oportunidade na bola parada, 29 minutos de jogo. É primeiro tempo na Vila, nada de gol por enquanto. Mas o jogo é bom na Vila mais famosa do planeta. Casa chega, vem para a falta, Coutinho é quem bate, pé direito, levantamento na boca do gol. Subiu, Léo Pereira para afastar. Insistiu o time do Santos, briga pela bola, Barreal. A bola vai desviada pela defesa do Flamengo, vai para a linha de fundo. Pedro está reclamando ali, pedindo o tiro de meta. Vamos ver o que vai marcar o Anderson Daronco. Parece que escanteio, escanteio, é isso, Lívia?
2: Escanteio, Silva. E ficou reclamando mais uma vez com a arbitragem, mas vai cobrar Felipe Coutinho na bola.
1: Coutinho, escanteio, 29 minutos, abre a jogada, escanteio curto, recebe de volta Coutinho pela ponta esquerda, cruzamento, pé direito, fechado na boca do gol, subiu o goleiro Rossi, vem com tranquilidade para fazer a defesa, Band News FM, aqui o Futebol e Notícia.
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1: Aí o toque, meus amigos, tempo passando, a bola rolando, você conferindo do futebol Band News FM, 30 minutos e é primeiro tempo, Campeonato Brasileiro na Vila, 0 para o Santos, 0 para o Flamengo, Yuri Queiroga.
6: E nesse instante, a bola rola lá em Curitiba, na Arena da Baixada, para Atlético Paranaense e Atlético Mineiro. Às 9h30 tem Fluminense e Curitiba e com a narração de Marcelo Duó, Palmeiras e Bahia no som da Band News FM.
1: Já passando os 30 minutos deste primeiro tempo, Bruno Camarão, e aí, 0-0, Camarão.
3: O cenário muda pouco, né? Flamengo com a bola, construindo não tanto chances claríssimas de gol, mas com volume, tentando, né, quebrar um pouco a defesa do Santos na última linha, né, especialmente na figura do Veríssimo e do Arão, que é um jogador importante para a saída do Santos, mas a equipe do Cuca tem muitas dificuldades.
1: Sai pro jogo, Lucas Veríssimo, lado direito do campo de defesa, abre para Gabriel, bom tempo, volta no bico da grande área, entrega para Gustavo Henrique, atravessa ali uma bola venenosa na fogueira para o Ilharão, tem que voltar Diógenes, já despacha, sai da grande área no toque para Escobar, Escobar arranca, avançou, encontra o espaço, agora já passa a metade do campo, já tá no lado inimigo, leva o time do Peixe, encontra Barreal pela ponta esquerda, dominou Barreal, vem tentando o cruzamento, bola para trás, da entrada da grande área, tira a defesa do Flamengo de qualquer maneira, bola para fora, não chega a sair, recolhe Carrascal no campo de defesa, pisa na bola frente à frente da marcação, Carrascal volta para Emerson Royal, Emerson Royal despacha, levanta na metade do campo, já rebate de cabeça, escora o William Arão, recebe de volta Arão ali na metade do campo, lado esquerdo do campo intermediário do time do Peixe, o William Arão dá para Lucas Veríssimo, Veríssimo domina no círculo central do gramado, dá o passe para Oliva, Oliva mais à frente agora, rola para Gabriel Barbosa, Gabigol dominou, vem trabalhando pro time do Peixe, tá doidinho para marcar o dele hoje contra o seu meu time, Gabigol faz a enfiada ali pela meia esquerda, vem o Santos, a batida pelo alto, vai embora. Pegou mal de pé direito, Felipe Coutinho vai longe do gol de Rossi na Lívia. 31 de jogo, primeiro tempo. Placar de 0-0, Band News FM, aqui o Futebol é Notícia.
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1: Aqui sai pro jogo o time do Flamengo, bola aberta pelo Samuel Lino aqui no lado esquerdo, recebeu, voltou na intermediária, faz o passe, Jorginho, Jorginho abriu na esquerda agora para Alexandre, já te ouço, Lívia, novamente, Lucas Paquetá pela meia esquerda, acaba desarmado pelo Gabriel Bontempo, Bontempo trava, volta para Lucas Veríssimo, dá no meio, William Arão, são jogando pro time do Peixe, Arão tenta a ligação direta com o câmbio de ataque, rebate de qualquer maneira, Pulgar cai com o Jorginho na intermediária, Jorginho para Léo Pereira recolhe lado esquerdo do campo de defesa do time do Engo, já toca por dentro para Pulgar, Pulgar dominou, já passando a metade do campo, ele rodou e a volta no campo de defesa para Léo Pereira, Léo para Jorginho, Jorginho recebe lado esquerdo no campo intermediário, Coutinho só acompanha a distância, Jorginho volta para Léo Pereira, para Pulgar de primeira, volta lado direito no campo de defesa para Danilo, Danilo já põe velocidade, passa metade do campo, já tá no lado inimigo, leva o Flamengo a ataque, Danilo carregou, conduziu, tentou um tapa pelo meio, rolou para Pedro, Pedro na ponta direita, faz o passe para Royal, Emerson Royal, cruzamento, bola desviada, Lucas Veríssimo subiu para cortar de cabeça, sobra com Coutinho, Coutinho limpa, traz a jogada para Escobar no campo de defesa, sai jogando o time da Vila Famosa, Band News 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
1: Rodinei avança pro time do Santos, rolou pela meia, Gabriel Barbosa recebeu agora, corta, tentou para Coutinho na grande área, travado na hora H, voltou, brigou Rodinei, limpou na entrada da grande área, caiu nada, absolutamente nada, corta, limpo na bola, na moral, a defesa do Flamengo sai pro jogo, Léo Pereira, opa, falta dura ali no meio do Gustavo Henrique, vai pintar mais um cartão aí, Lívia.
2: Levanta mais um cartão amarelo, já confirmo para quem foi, mas é, mais uma vez a reclamação aqui com a arbitragem. Ambas as equipes agora, Silva, vão cobrar Daronco o tempo todo, não tendo nem um pouco de tranquilidade para trabalhar hoje aqui na Vila Belmiro.
1: Anote aí, Gustavo Henrique leva o segundo cartão, pintou o cartão amarelo, Yelon Seguros. 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Bem mostrado o cartão, né, Camarão?
3: Bem mostrado, e assim, o Santos não tem muito motivo de reclamação no lance anterior. Não foi falta em cima do Rodinei na tentativa de finalização. Teve um desarme limpo, e aí na sequência da jogada, aí sim, o Gustavo Henrique comete uma falta passível de cartão amarelo, o Daronco foi bem.
1: Ô, Yuri!
6: Diga!
1: E a gente que curte a gente por aí, Yuri Queiroz, já, porque vem Danilo, já passando a metade do campo, põe velocidade na transição pro time do Flamengo, aí ele brecou. Aí ele brecou.
6: É porque ele quer saber quem é que tá participando com a gente.
1: Vamos lá, Yuri.
6: Alípio de São Mateus aqui em São Paulo, o pessoal de Uberlândia também tá acompanhando aqui a nossa transmissão. E ainda no YouTube, tinha falado do Luan Carneiro, também tem a Jaqueline Macera mandando mensagem aqui no nosso YouTube, youtube.com/RadioBandNewsFM. 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
1: Lá vai o Flamengo, campo de ataque, a bola batida, tem desvio na defesa, tocou na trave, insistiu o Flamengo, batida pro gol, não entra! Se safa o time do Santos, quase um gol contra. A trave salvou o goleiro Diógenes. Flamengo insiste, a abertura foi feita. Danilo pela ponta direita para Emerson Royal. Paquetá se apresenta de primeira. Paquetá para Royal no carrinho. Escobar trava. Que lance incrível, Lívia Camilo.
2: Pois é, aqui nessa chegada mais uma vez pelo lado direito, a bola desvia na defesa, toca na trave. Na segunda bola, o Pedro tenta uma finalização e o Diógenes defende com o rosto. Na hora de sobrar mais uma vez a bola aqui pelo lado direito, aí ficou ali na bronca a equipe santista, chegou com mais dureza para cima do jogador do Flamengo e mais um cartão amarelo para a equipe santista.
1: Saiu outro agora? Bom, no lance anterior a
2: saiu
1: bola...
2: Saiu outro agora, outro cartão agora para o camisa 22, Barreal, Silva.
1: Barreal pintou mais um cartão amarelo. 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Agora que lance incrível. Que lance incrível anteriormente. Primeiro a trave, absurdo. Depois... A bola explodiu no rosto do Diógenes, camarão.
3: Pois é, gol perdido pelo Pedro, mas o Diógenes estava ali. Tempo de reação absurdo também, colocou a cara na bola. Coragem do goleiro santista, que já fez uma partida espetacular contra o São Paulo há uma semana jogando no Morumbi. Tá bem demais o Diógenes.
1: 37 minutos, daqui a pouco tem mais, daqui a pouco tem Palmeiras e Bahia. Marcelo do Mauro Betinho, Marcos Assunção, Maurício Ferreira. O trio MMM e mais Yuri Queiroga com Palmeiras e Bahia, às 9:30, a bola rola. 37 minutos, tem falta o time do Flamengo para bater Lucas Paquetá. Levantou na boca do gol de soco, Diógenes afasta o goleiro. Gabriel Barbosa completa o serviço. Levanta lá para o campo de ataque, ninguém do time do Santos para aproveitar um possível contragol.
3: Tem outro M. Tem. Marcos Assunção.
1: Sim, é o trio MMM.
6: Ah, e o quarteto, Mauro Betti.
1: É quarteto, é, quarteto.
6: É a BMW M4 GT3.
1: MM, haja M hoje. Palmeiras e Bahia, logo após Santos e Flamengo. Que noite, meus amigos de Campeonato Brasileiro. 29ª rodada. Pega fogo, Brasileirão. 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Gabriel Bontempo domina, arranca ali pela meia direita, pisa na bola, prende à frente da marcação. Abre a jogada pelo setor de esquerda para Gustavo Henrique. Na ultrapassagem, serve Escobar. Escobar tenta finta, tenta o drible. Consegue a volta ali para Oliva. Oliva chegou pela meia para Gustavo Henrique. Gustavo Henrique balançou. Vem marcação para cima dele, abriu para Escobar, vai perto da bandeira, escanteio, ponta esquerda, tentativa de cruzamento foi travado, mas é só um arremesso manual no corte do Jorginho. Bola perto da bandeira, escanteio na ponta esquerda, no ataque do Peixe, lateral para o Santos bater. Nada de gols da Vila Famosa, mas o jogo é bom. Primeiro tempo, 0 para o Santos, 0 para o Flamengo, e tem muita gente com o secador ligado. Vale, é noite de briga pela liderança do Campeonato Brasileiro. Tenta o Santos avançar ali pela ponta esquerda, o Darão culpado e marca uma falta em cima do Escobar, né, Lívia?
2: Mais uma falta marcada, dessa vez pelo lado esquerdo, num ataque do Santos, né? Uma cobrança ali de lateral curtinha, e aí ficou fácil para a defesa poder até dar uma afastada nessa bola, mas uma chegada mais dura para cima do Escobar, tá marcada a falta. Vem, é um pouquinho mais longe agora da entrada da área, mas também vem uma bola, quase um cruzamento, Silva, nesse momento.
1: Gol acontece, a Band News FM informa.
6: Gol do Atlético Paranaense, Kervin Vargas. Atlético Paranaense 1, Atlético Mineiro 0.
1: É falta para o Santos bater. Felipe Coutinho na bola lá pela ponta esquerda. Vai todo mundo lá pro meio da muvuca, pro meio do fuzuê. Aquela confusão na grande área do Flamengo. Vai Felipe Coutinho já autorizado. Deixa a cobrança agora pro Barreal. Levantamento, madrecita de Deus. Falo nada, viu, Lívia? Quer falar?
2: Acho que dispensa comentários, mas era quase um cruzamento e desperdiçou o jogador do Santos, mandando quase lá no canal 3.
13: Isso. Era o que eu ia dizer.
3: Pois é. E assim, uma das raras possibilidades, né, pro Santos chegar, quem sabe atacando em bola parada. E aí o Barreal fez o que fez, cruzamento mal executado. Veja, o Santos em algum momento tenta fazer uma pressão na saída de jogo da equipe do Flamengo, mas o Flamengo é muito hábil para sair dessa pressão e conseguir criar espaços a partir daí.
1: Tempo passando, bola rolando, você conferido no futebol da Bandeirantes FM. 40 minutos de jogo no primeiro tempo, Campeonato Brasileiro na Vila Belmiro. 0 para o Santos, 0 para o Flamengo, Yuri Queiroga.
6: Lá na Arena da Baixada, o Atlético Paranaense está vencendo o Atlético Mineiro por 1 a 0. Na Série B, Ceará e Criciúma 0 a 0. E o Novo Horizontino está ganhando do Náutico 2 a 0 no Recife.
1: É futebol diferente do jeito que a galera gosta, como se você estivesse à beira do gramado. Torcedor do Brasil tenta arrancar o time do Flamengo para o campo de ataque. Aparece o corte do William Arão, de qualquer maneira afastando. Bola vai para a linha de lado, de qualquer maneira, metade do campo ela sai, vai para fora. É arremesso normal, posse de bola para o Mengão cobrar. Pois não, Lívia?
2: E subiu um cartão amarelo aqui para o Pedro, bem agorinha na minha frente. Não deu para entender muito bem se foi pela segunda falta que ele fez ou pela reclamação assintosa, mas está amarelado o Pedro.
1: 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Tentativa de passe lá pela ponta direita, vai tentar chegar o time do Flamengo, tira, joga do Peixe, Escobar no corte, a bola vai para a linha de lado e arremesso normal, posse de bola, Lucas Paquetá mesmo faz a cobrança, arremessando a bola para Emerson Royal. Royal tenta pela meia direita, time do Flamengo tenta a jogada ali pela minguca, vai balançando na ponta direita, o time do Santos trava, vamos ver o que o Daronco vai marcar, agora o Bandeira sem nenhuma convicção. Meia hora depois ele apontou, arremesso manual, o Santos já aproveita para bater. Tentativa de lançamento para Gabriel Barbosa. Olha o Gabigol, invadiu, penetrou uma grande área, vai fazer, perdeu! Não sei se estava em impedimento.
2: Estava em impedimento.
1: Ah, tava. Então tá bom, vai. Vou te falar, viu, camarão?
3: É. O Léo Pereira na hora, né? Parou, levantou o braço, até aceitou o drible que o Gabigol produziu em cima dele, mas a finalização do Gabi foi muito ruim, né? Perna esquerda da bola, podia ter tentado, quem sabe, com a direita, ou de trivela, três dedos, né? Pegando com a parte externa do pé, não foi o caso, perdeu o gol, mas já estava em condição irregular, não dá nem para colocar nas estatísticas essa finalização.
1: É, pra sorte dele, viu? Samuel Lino faz o lançamento, tenta a jogada com o Carrascão ali pela intermediária, vai ajeitando, chegou pra Paquetá, abre a jogada pela meia direita, vai tentar o time do Flamengo na ultrapassagem, passa pedindo o Emerson Royal. Time do Flamengo conduz ali com o Paquetá, traz a jogada por dentro pra meia direita agora com o Pulgar, Pulgar pela ponta, Lucas Paquetá recebe, Paquetá tenta o toque, bate na marcação, voltou, chegou pra ajudar o Danilo, mas seguiu a jogada, queria falta o time do Santos, Danilo pra Pedro, Pedro na área, vai pintar o primeiro, a batida Carrascão no alvo, Paquetá no alvo, Danilo!

0: Danilo como homem surpresa. Abre um placar na Vila Belmiro. Passe do Paquetá para Pedro. Pedro na grande área. Faz a enfiada de bola. E aí o Danilo na tabela. Recebeu de volta. Bate de pé direito. Que jogada do Flamengo. Abre o placar na Vila Belmiro. Mengão malvadão. Danilo. Danilo tabelando com Pedro. Pedro faz o pivô. Faz o que sabe fazer de melhor. Além de gols. Entrega para Danilo que bate. No canto direito. Inapelável para Diógenes. Vai para o fundo do gol. E o Flamengo abre o placar na Vila. Danilo, Danilo, Danilo, Danilo, Danilo. Olha a lei do ex aí. Olha ela aí, Danilo, camisa número 13, para fazer a torcida do Mengão, a nação rubro-negra, muito mais feliz na Vila Famosa. Vai, vai, vai, vai, vai buscar Diógenes, essa aí passou. Flamengo na frente, 1 a 0, gol do líder, Lívia.
1: Gol do líder que levanta a torcida demais aqui. Agora se escuta a torcida do Flamengo cantando muito na Vila Belmiro, mas também tem resposta da torcida jovem. O que aconteceu aqui nesse lance é que dormiu a defesa do Santos, Silva. Não teve muita capacidade de marcação e aceitou a troca de passes, a tabelinha entre Pedro e Danilo, que só teve uma capacidade incrível de finalizar com uma calma. Veio aqui com uma cara de nojento ainda, Silva, depois de marcar esse gol. E o Diógenes ficou na bronca, porque teve que fazer a cobrança ali pra cima da sua defesa, que dormiu.
0: 1 a 0, belo gol, hein, Bruno Camarão?
2: Um laço, né? Estamos falando do zagueiro do Flamengo construindo no campo de defesa do Santos. Nas proximidades da área e entrando na tabela com Pedro. Agora, o movimento do Carrascal foi essencial para destruir a defesa do Peixe. E claro que o Pedro é muito inteligente, fez o movimento de parede, recebeu, esperou a ultrapassagem do colombiano e deu o tapa para o Danilo, que pegou chapando sem chance de defesa para o Diógenes. É um Flamengo paciente para ir avançando no campo de ataque e conseguiu, na sétima finalização, vazar o goleiro adversário.
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0: Placar de 1 a 0 para o time do Flamengo. Está acabando o primeiro tempo, mais 3 minutos de acréscimos. Vamos até 48, estamos chegando a 46 minutos de jogo neste primeiro tempo. O líder ganhando, o Flamengo botando mais responsabilidade para cima do Palmeiras, que enfrenta o Bahia já já. Olha a tabela, Pedro tenta ali pela meia direita, tenta a revolução, time do Flamengo, bola bate na defesa, volta, rebote, atenção, Alexandre para Samuel Lino. Samuel Lino vem na contramão, joga no meio para Lucas Paquetá. Paquetá corta, vem por dentro, chamou o passe, entrada na grande área para Pedro, passou por ele e foi embora. Aí é só tiro de meta, né, Lívia?
1: Não, é escanteio. Agora levanta os braços aqui o Daronco para apontar, que deu uma raspadinha no pé do Escobar. Tá marcado o escanteio para a equipe do Flamengo. E agora na bola vem o Carrascal.
0: Vai pro
1: pelo lado direito do ataque.
0: Vai para o escanteio ainda no final do primeiro tempo, time do Flamengo pela direita, quase 47 minutos do primeiro tempo. Um leve desvio no Escobar e escanteio ainda nos instantes finais da primeira etapa para o Mengão malvadão. Líder vence, placar de 1 a 0, interrompendo uma boa sequência do Peixe por enquanto no Campeonato Brasileiro. Vem para a bola Carrascal, Samuel Lino se apresenta para um possível escanteio curto. Escanteio para o Mengão bater pela direita. O árbitro já autoriza Carrascal, ameaça. Passou bater, volta para tentar iludir, para tentar enganar a defesa do Peixe. Agora levanta a primeira trave, Barreal. Subiu para fazer o corte, Samuel Lino acompanha. Vem buscar essa bola aqui na contramão, quase na metade do campo. Samuel Lino dominou, recolheu, abriu. Emerson Royal de volta para Samuel Lino. Samuel Lino pela ponta direita para Carrascal. Vem chegando o time do Flamengo. Paquetá se apresenta. Carrascal dá para Lucas. Paquetá pela ponta direita. Vem mais Flamengo. Paquetá, Carrascal, Carrascal, Paquetá, Paquetá bate pro gol. Bola desviada. Defendeu, largou o goleiro Samuel Lino de cabeça. Salva em cima da linha zaga do Peixe. Que jogada do ataque do Flamengo, sensacional, Olívia.
1: Mais uma vez num lance de dois tempos. Diógenes tenta impedir o cruzamento pelo lado direito. Aí fica na sobra, o Flamengo bate de novo a bola. E em cima da linha, Escobar é quem manda de cabeça para escanteio. Vem mais cobrança na área por aí, Silva.
0: Vai para cobrança de escanteio ainda o Flamengo. Vamos com 48 minutos, quase o segundo gol. A bola desviou e ia matando o goleiro Diógenes, que conseguiu se recuperar no lance. Lance impressionante. Escanteio cobrado, vem mais Flamengo aí, levantamento, toca de cabeça! No alvo!

0: do Flamengo. Olha a dancinha do Paquetá. Olha a dancinha do Paquetá. Tem dança de Lucas Paquetá na Vila Belmiro. Cruzamento da esquerda. Levantamento do capricho de Carrascal na marca do pênalti. Um cabeçaço de Lucas Paquetá. Ela morre a meia altura no canto direito, inapelável para o goleiro Diógenes. É o segundo do Flamengo. No último lance do primeiro tempo na Vila, Lucas Paquetá. Tem dancinha do Paquetá para fazer a nação rubro-negra muito mais feliz na Vila Famosa. 2 para o Flamengo, 0 para o Santos. Vai buscar Diógenes. Essa aí passou, Lívia Camilo.
1: Teve dancinha do Paquetá, sim, Silva. Dancinha da equipe toda, na verdade, aqui pelo lado esquerdo, onde foi batido o escanteio. Um escanteio cobrado com maestria, direto, né? Basicamente na cabeça, para esse chute de cabeça do Paquetá no cantinho direito do Diógenes. Ele ainda tentou esticar o corpo, mas não deu, estufou. Veio quase rasteira, tá? Essa bola, Silva. Mais uma vez, levanta a torcida do Flamengo aqui na Vila Belmiro.
0: Vai terminar, vai acabar o primeiro tempo na Vila Belmiro, 2-0 para o time do Flamengo. Que golaço, hein, Camarão?
2: Golaço. Jogada ensaiada, né, com escanteio batido curto, criando espaço. Agora, o Gustavinho não é que não estava marcando o Paquetá, ele estava meio que agarrado ali, tentando fazer um bloqueio. Só que o Paquetá estava de olho na bola, no gol. Colocou para o fundo da rede em 5 minutos, Flamengo abre 2-0.
0: É isso. Vamos pro intervalo, 0 Santos, 2 Flamengo. Danilo e Lucas Paquetá nos minutos finais do primeiro tempo. O líder vence na Vila Famosa. Vem aí, intervalo no futebol da Band News FM. A bola é sua, Yuri Queiroga.
3: O Flamengo praticamente resolvendo o jogo em 5 minutos no finalzinho do primeiro tempo. Danilo e Paquetá, 2 para o Flamengo, 0 para o Santos. Na Vila Belmiro, Lívia Camilo.
1: Saída aqui dos jogadores do Santos, bastante cabisbaixos. É uma situação bastante complicada também pro Felipe Coutinho, que agora não quis nem dar uma olhada para as câmeras por aqui. E a gente vai ficar de olho para ver se vai ter mudanças, porque durante o primeiro tempo, o Cuca colocou todo mundo para aquecer. Não foi a mesma coisa do lado do Léo Jardim, não teve nenhum jogador do Flamengo aquecendo, mas praticamente todos os jogadores do Santos aqueceram nesse primeiro tempo.
3: Lívia Camilo, portanto, com as informações direto do... Ainda tem reclamação. Pelo que eu tô vendo aqui, Lívia, antes de te liberar pro intervalo, o Cuca ainda deu uma... Eu não sei se você conseguiu pegar ali, o Cuca parece que deu uma bela de uma reclamada com a arbitragem, né?
1: Sim, teve bastante reclamação do Cuca e do Cuquinha. Na verdade, foi assim o primeiro tempo inteiro, né? De ambos os lados, muita reclamação. E agora o Cuca foi dar uma cobrada na arbitragem. 3 cartões amarelos marcados pro Santos nessa primeira etapa e 1 pro lado do Flamengo.
3: A reclamação também da torcida, da própria torcida do Santos, mas o Flamengo foi paciente, como disse o Silva Júnior, como disse você, na verdade, Bruno Camarão, e decidiu as coisas em 5 minutos. Se não decidir,

0: pela direita, né? O Santos atacando pelo lado esquerdo. É um lado, né, teoricamente forte do Santos, com o Escobar protegendo e o Bom Tempo e o Coutinho invariavelmente caindo por ali. Mas falta qualidade técnica em muitos momentos. Falta eficiência. O que sobrou para o Flamengo? Primeiro, fazendo o gol com o Danilo numa jogadaça do zagueiro no campo de defesa do Santos, tabelando, inclusive ele falou que não ia comemorar, né, por conta do respeito à ex-camisa. É um jogador que foi artilheiro, foi campeão de Libertadores da América pelo Santos, tem uma história bonita com a camisa do Peixe, enfim, mas hoje ele veste as cores rubro-negras e foi à rede adversária. E cinco minutos depois, o Paquetá, numa jogada de escanteio bem cobrada pelo Carrascal. Carrascal participa dos dois gols, primeiro fazendo a corrida que desmonta a defesa do Santos no passe do Pedro para o Danilo finalizar, e depois ele quem cruza para o Paquetá fazer o 2-0 num cabeceio. Diógenes meio que deu uma rateada. Ele ameaçou sair, depois voltou, ficou no meio do caminho, não conseguiu um tempo de reação para fazer a defesa. Não dá para dizer que o resultado não é justo. Flamengo eficiente, por mais que o Cuca possa ter reclamado ali dos cartões do Escobar, do Gustavinho, do Barreal, e da condução do Daronco, não vai para conta do apito a vitória parcial do Flamengo. Mas o Neymar tá no banco, né? Quem sabe no segundo tempo ele chega para resolver.
1: Santos 0, Flamengo 2 é o placar do primeiro tempo. Dois gols de Danilo e Lucas Paquetá já no finalzinho do primeiro tempo. Já tem o segundo tempo aqui na Band News FM. Em dois minutos nós voltamos e voltaremos com as primeiras informações de Palmeiras e Bahia, direto da Arena do Palmeiras, com Maurício Ferreira direto de lá. Você vai acompanhar coladinho com Santos e Flamengo, Palmeiras e Bahia, com Marcelo Duó, Mauro Betti, Marcos Assunção e Maurício Ferreira, junto comigo e Yuri Queiroga, na apresentação e no plantão. Dois minutos e voltamos. 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
1: 8 horas e 27 minutos no horário de Brasília. Já tem Palmeiras e Bahia. Colado com Santos e Flamengo, tem Palmeiras e Bahia aqui na Band News FM. A gente já vai direto para a Casa Palmeirense, para a Arena do Palmeiras, com as informações de Maurício Ferreira. Já com tudo do Palmeiras, com tudo do Bahia. Os primeiros destaques aí na Zona Oeste de São Paulo. Tudo bem, Maurício? Seja bem-vindo, boa noite!
8: Salve, salve, Yuri Queiroga, tudo bem? Ótima noite a você, um abraço a todo mundo ligado, sintonizado por aqui no futebol da Band News FM. Em alguns minutos teremos as confirmações, então, das escalações do Palmeiras, que mais uma vez será comandado pelo auxiliar João Martins. Lembrando que esse é o último jogo daquela punição imposta pelo STJD ao técnico Abel Ferreira, e também como virá o Bahia, definido e escalado pelo técnico Rogério Ceni. Palmeiras praticamente com elenco e grupo completo aqui na casa palmeirense, viu, meu caro Yuri Queiroga? Inclusive com

0: todos os convocados que atuaram nessa última data FIFA. Havia uma dúvida sobre Emiliano Martinez e Piquerez, os dois que chegaram ontem já tarde da noite, nem participaram da última atividade, mas pelo menos pelas imagens que tivemos acesso por aqui, eles estão com a delegação aqui na Casa Palmeirense. E aí vai depender dessa decisão da Comissão Técnica Portuguesa, se ao menos serão relacionados, se o Piquerez tem essa condição ou não de iniciar o jogo entre os titulares, mas a tendência é que o Arthur comece o jogo, mas todos os convocados aqui à disposição, só o Paulinho, que segue em transição física, não será relacionado ainda dessa vez, agora vive a expectativa, quem sabe, de aparecer no banco de reservas no clássico de domingo contra o Corinthians. E um último detalhe, esse já do finalzinho da tarde, início da noite desta quinta-feira, o Jefté, lateral esquerdo, que está no departamento médico, se recuperando de uma cirurgia no joelho, testou positivo pro furosemida, que se trata praticamente de um diurético, né, Yuri Queiroga? Testou positivo nesse exame que foi realizado no início de agosto, então ele foi afastado das atividades no Palmeiras até que seja julgado pelo Tribunal de Justiça Desportiva Antidopagem, fez uma publicação também pelas redes sociais, eximindo o Palmeiras de qualquer responsabilidade, mas houve essa notícia e nada positiva para o Verdão. Nesta quinta-feira, daqui a pouquinho, então, as escalações, Yuri Queiroga, e às 21h30 a bola rola, o Palmeiras pressionado com essa vitória parcial do Flamengo na Vila Belmiro.
1: Tudo certo, Maurício Ferreira, direto da Zona Oeste de São Paulo, daqui a pouco ele se junta a Marcelo Duó, Mauro Betti e Marcos Assunção para a transmissão de Palmeiras e Bahia. A bola rola às 21h30 na Band News FM, você confere logo depois que a bola parar de rolar em Santos e Flamengo. Agora 8h29, em 2 minutos nós voltamos. Por enquanto, 1 para o Flamengo, gol de Danilo, as 2 para o Flamengo, gols de Danilo e Paquetá. 0 para o Santos. 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
1: Já tem o segundo tempo de, por enquanto, 2 para o Flamengo, 0 para o Santos na Vila Belmiro, com Silva Júnior, Bruno Camarão, Lívia Camilo e comigo, Yuri Queiroga. 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
1: Já já, o segundo tempo de Santos e Flamengo. O Flamengo está ganhando por 2-0 lá na Vila Belmiro. Silva Júnior, Bruno Camarão e Lívia Camilo já estão prontos. E as equipes prontas para subir para o segundo tempo, para o gramado, para o segundo tempo. 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
9: Estamos de volta, meus amigos da Band News FM, nesta noite de quinta-feira, super quinta de futebol na Band News FM, hoje 8 de outubro, 2026, sequência da 29ª rodada do Campeonato Brasileiro, pega, fogo brasileirão, vamos para o segundo tempo, vamos com o Flamengo vencendo 2-0 e confirmando a liderança do Campeonato Brasileiro, o Santos volta diferente, com mudanças para o segundo tempo, não Lívia Camilo.
10: Duas mudanças no intervalo, Silva. Vai saindo agora nesse momento Coutinho, o camisa número 11, Barreal 22, para a entrada de Rony, camisa 33. E ele, voltando de lesão agora, Neymar, camisa número 10, está também no campo. Duas mudanças do técnico Cuca.
9: Daqui a pouco o Bruno Camarão analisa essas alterações promovidas pelo técnico Cuca no intervalo. Flamengo com o mesmo time que começou o jogo 2-0. Gols de Danilo e Lucas Paquetá nos minutos finais do primeiro tempo. Vai começar o segundo tempo. Anderson Daronco no centro do gramado. O Santos dá a saída. Começa o segundo tempo na Vila Belmiro. Eu sou o Silva Júnior, tô aqui com Bruno Camarão, com Lívia Camilo, com Yuri Queiroga, todo o nosso timaço. E daqui a pouco tem Palmeiras e Bahia com MMMM. Marcelo do Amaro, Beto, Marcos Assunção, Maurício Ferreira, direto lá da Arena do Palmeiras. Flamengo já tenta o campo de ataque ali pela ponta direita, vai avançando o Megão. Lucas Paquetá tenta o drible, vem a dobra pra cima dele, ajeita pra Carrascal. Carrascal vai fazendo a festa do time do Flamengo contra a defesa do Santos, mas agora a defesa consegue afastar. Rony pega a sobra, dá pra Gustavo Henrique volta na direita, campo de defesa pra Rodinei outra vez, dá um tapa na bola, bonito passe do Rodinei para Gustavo Henrique, põe em velocidade, já passa metade do campo, já tá no lado inimigo, abre no setor de direita, agora para Gabriel, Gabriel tenta direto, levantamento nas mãos do goleiro, pegou o Rossi com tranquilidade, Lívia.
10: Tranquilidade aqui nesse lance, mais uma chegada agora do Santos pelo lado direito. O que é interessante nessa mudança também de postura é que chamou agora o Neymar para dar uma conversada aqui com o meio de campo. Silva, as primeiras falas do atacante com a sua equipe após entrar nesse primeiro tempo.
9: Neymar e Rony entraram no intervalo. Analise, Bruno Camarão.
11: O Santos terminou o primeiro tempo com duas linhas de quatro, Barreal pela esquerda na segunda e o Felipe Coutinho jogando atrás do Gabigol, né? 4-4-1-1. Então o Gabi na referência e o Coutinho como uma espécie de segundo atacante por trás do centroavante. Vamos entender se o Neymar vai aparecer justamente nessa função do Coutinho. Claro, vai ter liberdade total nesse ataque do Santos, mas o papel do Rony, jogando ou pelo lado esquerdo ou pelo lado direito, invertendo com o Bom Tempo, que terminou jogando mais pelo lado direito junto com o Rodinei.
9: Placar de 2-0 para o time do Flamengo. E agora há pouco, enquanto o Camarão falava, quase que o Flamengo chegou com um perigo. É que o Lucas Paquetá bateu por cima do gol na batida de perna esquerda. E agora o Neymar já vai ali para conversar com o Daronco. O Danilo está no chão. O que está acontecendo aí, Lívia?
10: Uma falta marcada para cima do Danilo, camisa número 13 aqui pelo lado direito, muito próximo da área central, no círculo central, e uma trombada por cima do Rony. E aí ficou na bronca a equipe do Flamengo, queria um cartão para o Rony já nesses primeiros movimentos, mas tá tudo certo, vai seguir aí, marcação da falta, bola em jogo.
11: Não, o Neymar, ele questionou o Daronco dizendo que foi ombro a ombro, não foi. O Rony, ele foi bem acima, com uma força excessiva, acertando o rosto. Me pareceu ali, não sei se era o Alexandre no lance ou o Royal, mas fato é que ele foi com uma força excessiva e fez sim a falta. Acho que a leitura do Daronco foi correta. Neymar reclamou mais por reclamar.
9: Aqui bola para o campo de ataque, time do Santos tentando apertar, volta. Léo Pereira fica com ela, sai jogando para o Mengão. Santos aperta e retoma, Rony dá duro no combate, lá pela ponta direita, tenta levar a jogada perto da bandeira de escanteio. Era o Rodinei entre dois marcadores, toca. Por último na bola, Rodinei acaba saindo linha de lado. É arremesso normal para o time do Flamengo, bater Alexandre, já vai para a cobrança. 3 minutos é o tempo de jogo na etapa complementar na Vila, vai dando o Flamengo 2-0. Bola levantada aqui pela intermediária, tenta Lucas Paquetá, o giro para cima da marcação, Paquetá, pra lá, pra cá, balança o corpo, iludiu Gustavo Henrique, abriu pelo setor de direita agora, bom passe pra Emerson Royal, Rony tenta acompanhar Royal na tabela com Pedro, recebeu de volta pela ponta direita, Paquetá se apresenta, Lucas Paquetá recebeu o autor do segundo gol do time do Flamengo, dá pela meiuca, pela meia direita pra Carrascal, Carrascal pra Pulgar, Pulgar pra Jorginho, Jorginho pra Pulgar, Pulgar de volta pra Jorginho, vai tocando a bola já recomposta a equipe do Santos no seu sistema de defesa, Emerson Royal volta na metade do campo, recomeça, dá pra Danilo, tá aí o autor do primeiro gol do time do Flamengo, recolhendo pelo campo intermediário, Danilo pela meia direita, roda, gira, gira, roda o Mengão, Emerson Royal de primeira, abertura do Carrascal para Lucas Paquetá, voltou para Carrascal, outra vez Paquetá, linha de fundo, ponta direita, levantou, fechado, a bola caga atrás do gol de Diógenes, linha de fundo, os dois estão se entendendo demais, hein, Lívia?
10: Pois é, mais uma boa jogada agora pelo lado direito, né? Chegada de novo, né, Silva, pelo lado direito do Flamengo. Essa bola até enganou um pouquinho, parecia que ia entrar no gol, mas passou por cima do gol, né? Agora pelas redes do lado de trás.
0: Mas tá escalados.
9: Opa! Lá no campo do Palmeiras, já Palmeiras e Bahia, os times escalados. Alô, Maurício Ferreira!
0: Fala, Furacão, um abraço a você. O Palmeiras definido e escalado, hoje comandado pelo técnico, auxiliar técnico João Martins, com Carlos Miguel, três zagueiros, Murilo, Gustavo Gomes e Barbosa, Kelvin, Marlon Freitas, Lucas Evangelista, Andreas Pereira e Arthur, e a dupla de ataque, Flaco Lopes e Vitor Roque, o Bahia na pedra quando você quiser.
9: Manda pro ar!
0: O Bahia do técnico Rogério Ceni, com Ronaldo, Roman Gomes, David Duarte, Canu, Luciano Juba, Acevedo, Jean Lucas, Rodrigo Nestor, Kike Oliveira, Eric Puga e Alejo Vélez, as duas equipes já definidas aqui na Arena Palmeirense.
9: Daqui a pouco, Palmeiras e Bahia com o quarteto MMMM. Marcelo Duó, Mauro Beto e Marcos Assunção e Maurício Ferreira, Super Quinta de Campeonato Brasileiro.
11: E o mais importante, Y, o Yuri.
9: Calma. Ah, Yuri Pédia.
11: Protagonista, a estrela da companhia.
12: Calma.
9: Aqui sai para o jogo o time do Flamengo. Bola pela intermediária. Recebe Samuel Lino. Tenta o passe. Bolão do Samuel Lino. Um clarão na defesa do time do Santos. Cruzamento para a área. Passa à frente do Paquetá e vai embora. Madrecita de Deus. Que buraco foi esse? No lado direito, nas costas do Rodinei, né, Lívia?
10: Pois é, e um cruzamentaço, né, do Léo Pereira aqui pelo lado esquerdo, foi chegando, ninguém na marcação, cruzou a bola para dentro da área, passou por todo mundo, inclusive pelo Paquetá que estava no lance, mais um tiro de meta para a equipe santista.
9: Eu acho que poderia ter uns quatro já, viu, Camarão?
11: Brincando, né? Se o Flamengo acertar esse penúltimo passe, o comportamento do Rodinei agora nesse lance foi bizarro, ele simplesmente largou o lance nas costas dele, um clarão, e o Flamengo tivesse caprichado a bola para o Pedro, teria feito 3-0. Tá muito fácil, o Santos completamente perdido.
9: Quase 7 minutos, tem muita bola para rolar na etapa complementar, meus amigos da Band News FM. Aqui bola com o time do Santos, pela linha direita, tenta avançar, Neymar pisou na bola, se atrapalha todo. Pisou sozinho, na bola caiu. Sobra com o time do Flamengo, Lucas Paquetá pela direita. Abre com o Carrascal aqui na metade do campo. O Carrascal já passa, arrisca a divisória do gramado. Tenta a inversão, levantamento lá pra dentro da grande área. Fechou demais no cruzamento. Ela passa por toda a extensão da grande área. Sai da área o Diógenes pra recolher pro time da Vila. Sai jogando, entregando pra Lucas Veríssimo. 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
9: Ó, e o lance anterior que eu falei que o Neymar pisou na bola sozinho. Tá preocupando o torcedor do Santos nesse momento, que o pé dele ficou preso no gramado, viu, Lívia? Não sei não.
10: Ele ficou reclamando, na verdade, de um toque no rosto no lance. Ficou caído aqui praticamente durante todo o lance, tá, Silva? E aí, a hora que o Daronco parou o lance, se aproximou dele, ele levantou e falou, proferiu algumas palavras que a gente não consegue saber exatamente o quê.
9: É melhor
10: evitar. Mas incomodaram muito o Daronco, ele acabou de aplicar o cartão amarelo no Neymar por reclamação ou por simulação, né? Não dá pra saber exatamente o quê.
9: 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E esse lance do Neymar aí, antes a informação, Yuri Queiroga.
1: O do Atlético Mineiro, Bernard empatou o jogo lá em Curitiba, Atlético Paranaense, Atlético Mineiro 1-1.
9: Toda hora eu espero você gritar gol do Ceará lá agora, contra o Criciúma. Tá difícil, diga, tá, Camarão, tá difícil.
11: Agora, Silva, a gente tá falando de 7 minutos do Neymar Júnior em que ele só reclamou. Simplesmente só reclamou. Perdeu já umas 2, 3 posses de bola, né? E reclamou. Com o Gabigol primeiro e 2 vezes com o Daronco, que tomou amarelo agora.
9: Gabriel bom tempo, faz o passe na grande área para Rony, cortou para a perna direita, bateu para fora. Essa aí foi lá pro Urico Mursa, né, Olivia?
10: Foi pro Urico Mursa essa, Silva. Ele teve a oportunidade ali da entrada da área pelo lado esquerdo do ataque do Santos para fazer, né, a sua primeira finalização, mas passou bem por cima, o Rossi só teve que repor.
9: Para quem não sabe, o Urico Mursa é um estádio da Portuguesa Santista que fica pertinho da Vila Belmiro.
10: A Briosa.
9: A querida Briosa, lá vai pro campo de ataque. Cristian Bolívar abre pelo setor de direita agora com Gabriel Bom Tempo junto ao lateral do campo, marcado pelo Samuel Lino. Traz para na meia direita para Gustavo Henrique. Quem sabe o time do Santos com um golzinho para reagir no jogo. A abertura foi feita pela ponta para Rony. Vai partir para cima da marcação do Royal. Rony contra Royal. Royal contra Rony. Rony para trás, ali pela meia. Faz o passe para Neymar. Neymar abriu pelo setor de esquerda agora. Recebeu de volta do Escobar. Escobar para Neymar. Tentou a canetinha no Paquetá. Aí não completou, não vale. Sobra a bola para Lucas Paquetá. Recolhe pela intermediária para o jogo Mengão, Paquetá tenta, Neymar toma dele, bateu-lhe a carteira, Neymar traz ali pela meia esquerda, Paquetá vai na caça e comete a falta. E os dois se encaram, os dois companheiros de seleção brasileira, e vai pintar mais um cartão agora para o camisa 11 do Flamengo, hein, Lívia?
10: Agora cartão amarelo para o Paquetá. O Neymar estava fazendo uma pequena fila ali de marcadores, né? Driblou um, driblou outro e aí por baixo o Paquetá interrompeu a sequência do camisa 10 do Santos e cartão amarelo aplicado para o Paquetá.
9: 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Tempo de jogo 10.
13: Não, virou
11: diga,
13: pelado.
11: Camarão, diga.
13: Virou pelado, desculpa. Jogo de amigos, né? Porque primeiro o Neymar dá a caneta no Paquetá e depois o Paquetá pega a bola, quer devolver a caneta no Neymar. Daí o Neymar rouba a bola. Paquetá não é que vai dar um carrinho por trás, mas se joga em direção ao Neymar, né? Foram amigos de seleção, muito tempo, enfim. Então virou um jogo de compadres.
11: Mas ali dentro não tem amigo, não.
13: Não, porque o Neymar se irritou.
11: É isso. Tempo passando, a bola rolando, você conferindo no futebol da Band News FM. 11 minutos agora, cravados de jogo, etapa final, Campeonato Brasileiro, é a reta final do Brasileirão, já vamos para a 30ª rodada, vai ser uma rodadaça no final de semana, com Palmeiras e Corinthians, com Grenal, ai, e o jogo na Vila Belmiro, Flamengo 2, Danilo e Paquetá, Santos 0, ai, Yuri Queiroga.
1: Em Curitiba, Atlético Paranaense e Atlético Mineiro tá 1-1 na Série B, Ceará e Criciúma 0-0, nada do gol sair. E o Novo Horizontino está ganhando do Náutico 2-0 lá nos Aflitos.
11: E agora o Arão jogou o Rossi ali para trás da placa de publicidade. Você viu, Lívia? Brincadeira. Escanteio para o time do Santos. Levantamento fechado. Rossi pega. Vem para fazer a defesa o goleiro do Flamengo. 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
11: E agora uma falta, mais o cartão amarelo, o Oliva quis reclamar, o Daronco não aceita a conversa e mostra o cartão, né, Lívia?
10: Mais um cartão amarelo, esse agora é o quinto cartão amarelo para a equipe do Santos, Silva. A gente já vinha falando do primeiro tempo muito movimentado ali, né, de reclamações, agora é o Oliva que toma esse cartão.
11: 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Olha, são 5 cartões para o Santos e 2 para o Flamengo, já 7 amarelos no jogo.
13: 7 amarelos é muita coisa, né? Para o patrocinador tá ótimo.
11: Opa!
13: O jogo jogado, Silva, calma aí também, hein? Muito parado.
11: O Daronco gosta disso. É o amarra-marra.
13: Cansado.
11: Pô, bota cansado nisso. Gabriel Botempo tenta avançar para o time do Santos, desarmado. A bola vem recuada para o goleiro Rossi. Vai sair jogando, corta para a perna esquerda, levanta lá do direito para Emerson Royal. Bom domínio do lateral do time do Flamengo. Royal levanta, tentando carrascar no cambraré, que afasta Lucas Veríssimo. Corta para a defesa do Peixe. Bola na sequência. Ali o Gustavo Henrique foi derrubado pelo Pulgar. Falta um pouco à frente da metade do campo. E se o Daronco não tomar cuidado, ele vai perder o fio já. Aliás, eu acho que já perdeu, né, o respeito da galera em campo aí.
13: A gente conseguiu, claro, eu não sou especialista nisso, mas a leitura labial do Daronco me pareceu clara. Ele falou, para de reclamar, joga. Porque a todo instante, né, quem cai já se direciona ao Daronco para cobrar uma advertência, um cartão, enfim. Fica chato, né, os caras também não ajudam. O Daronco já não se ajuda em muitos momentos, mas os jogadores também não contribuem, né?
11: É. 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O Brasil inteiro ligado na... Lá vai Peixe na ultrapassagem, Rodinei recebeu, rolou pela meiuca, vem o Santos, Neymar, tentou, prendeu, perdeu o Playboy. Sai o time do Flamengo, tenta escapar agora em velocidade para o campo de ataque, o Mengão malvadão, segue o líder do Campeonato Brasileiro, tentativa de abertura para Emerson Royal, corta o time do Peixe, bola de cabeça do Arão, encontrou na grande área, vem o Rony, tentou, nem cruzou, hein, Lívia, convenhamos.
10: Nem cruzou, nem chutou, e aí o Neymar ficou na bronca aqui, porque ele queria receber esse cruzamento, estava se apresentando na área, e aí na sequência o Neymar também aproveitou para dar uma puxada de orelha no Bom Tempo. Tá pedindo para ele vir mais para a ponta, puxar mais o jogo para a linha de fundo.
11: E eu falava há pouco do Rico Mursa, da Portuguesa Santista, da Grande Briosa, que acabou de subir, né, Yuri Queiroga?
1: Subiu para a Série A2 e foi campeã da Série A3, ganhando Marília na grande final. Marília também subiu.
13: Com Sérgio Guedes, Sérgio Barba Guedes, né, que tem uma história linda ligada à Portuguesa, mas também com trabalhos importantes na Ponte, vice-campeão paulista contra o Palmeiras lá em 2008. E ele que também passou pelo Santos, foi goleiro do Santos.
11: Eu gosto muito do Sérgio.
1: Foi goleiro da seleção brasileira no início dos anos 90, né?
11: Gosto muito do Sérgio, gosto muito do Sérgio Guedes, da Portuguesa Santista, mas eu tenho trauma do Rico Mursa. Uma vez eu vim narrar um jogo da Inter de Limeira, a Inter tomou 6-0. Só isso, do Rico Mursa.
13: Paulado, hein?
11: É.
13: Você é mó pé frio, Silva.
1: Foi 2003, não?
11: Foi por aí.
13: Rapaz. Ah, o Yuri vai saber estagiar.
15: Se for Yuri pede.
1: Se for 2003, era um timaço da Portuguesa Santista.
15: E tem um joguinho acontecendo enquanto isso aí. Santos 0, Flamengo 2, falta pro time de Peixe bater Neymar na posição. Vem pra bola, é falta da intermediária na casa dos 15 para 16 minutos de jogo. Neymar já autorizado, pé canhoto no cruzamento por baixo. Vem a zaga do Flamengo pra cortar. Sobra a bola, Carrascal vai sair jogando. Apertado, ele faz a finta, vem por dentro em diagonal. Tentou a jogada pela meia. Opa! Apelou o Rodinei, vai pintar outro cartão amarelo. Pegou ali para Cristo Samuel Lino, hein? Agora não teve nada de Rodilindo não, viu, Lívia?
10: Agora é Rodifeio, como ele gosta de falar quando a torcida pega no pé dele, Silva. Tomou o cartão amarelo, uma chegada totalmente desproporcional. O Samuel Lino já estava com a bola dominada. E aí, mais um cartão amarelo para o Santos. A gente está fazendo 1, 2, 3, 4, 5, 6...
15: É, 6 amarelos já pro time do Santos. É, pintou o cartão amarelo. 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O pessoal da Yellow tá adorando esse jogo de hoje. Quebra a bola ali, o Rossi levanta lá pro campo de ataque. Ninguém do time do Flamengo pra aproveitar. Só acompanha o Lucas Veríssimo. É cobrança do arremesso, mas uma posse de bola pro time do Flamengo bater pela direita no campo de defesa. Pro time do Santos, perdão, melhor dizendo, no campo de defesa. 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
15: Lá vem Santos pro campo de ataque. Atenção, Neymar dominou na entrada da grande área. Estica a perna, Emerson Royal para afastar. A bola sobra com o Eric Pulgar. Pulgar domina lá do direito do campo de defesa. Dá para Jorginho. Jorginho com o Royal. Royal dominou, tocou na metade do campo. Lucas Paquetá levou uma chegada. Volta para Jorginho. Jorginho para Pulgar lá do direito do campo de defesa. Pulgar mais à frente para Carrascal. Opa! O jogo começa a ficar violento. Escobar, se eu não estou enganado, já tem amarelo. Ele deu pancada no Carrascal. Não sei não se a gente vai terminar com 22 em campo, viu, Lívia?
10: Eu acho que pode ser que a gente não termine, Silva, mas dessa vez o Daronco ficou só na conversa ali com o Escobar.
15: É, só no papo, né? Só no papo. 17 para 18 minutos, bate a falta, Emerson Royal para o time do Flamengo. Volta lá do direito do campo de defesa, entrega a jogada ali no campo intermediário do time do Flamengo, sai para o jogo com Danilo. Danilo e Lucas, seu Paquetá marcaram nos minutos finais do primeiro tempo. 2-0 para o Flamengo. Bola recuada agora. Alexandre voltou, goleiro Rossi despachou de qualquer maneira, tenta o levantamento para o campo de ataque, subiu a defesa do Peixe. Corta Lucas, Veríssimo de cabeça de qualquer maneira. A bola volta na metade do campo, rebote para o time do Flamengo, tentativa de passe de pelo Domingo, bate no Gustavo Henrique. Sobrou tentativa do Gabriel Barbosa, comete a falta. Parou, Lívia.
10: Mais uma falta agora pelo lado esquerdo da saída, né, do campo do Flamengo. O Flamengo não consegue sair do seu campo de defesa porque é interrompido a todo momento pela truculência, digamos assim, da equipe santista.
15: Vai pro jogo o time do Flamengo, daqui a pouco tem Palmeiras e Bahia, outro jogo importante dessa 29ª rodada do Campeonato Brasileiro, com o quarteto MMMM, Marcelo Doa, Mauro Berti, Marcos Assunção, Maurício Ferreira e aqui o nosso Y, Yuripédia. Aqui sai pro jogo o time do Santos, lado direito, Gabriel Barbosa, dá pela miguca pra Gabriel, bom tempo pra Neymar. Neymar de frente, bola marcação, agora trabalha com a perna direita, balança o corpo, jogou pra ponta pra Gabriel Barbosa. Gabigol tá na grande área, na ultrapassagem, serviu o Rodinei, o cruzamento na boca do gol, afasta de qualquer maneira, né, Pereira, da risca da pequena área, ele bota essa bola para fora do campo e sai pagando geral. Quase, o Santos diminui, um gol muda completamente a atmosfera deste segundo tempo. Sai pro jogo Lucas Veríssimo, dá para o Arão tenta o levantamento ali pela ponta esquerda, completamente errado nas costas do Rony. Mesmo assim, o Rony ainda aplaude para dar uma moral pro coleguinha, né, Lívia?
10: Tá aplaudindo aqui, mas não sei se é um aplauso positivo ou também é um aplauso sarcástico, né, porque o Rony ficou na bronca em 2 lances porque a bola não chega nele.
15: Olha, Lívia, você está chegando agora na equipe. O rei do sarcasmo aqui é o nosso amigo aqui que está comigo, o Bruno Camarão, viu? Esse entende. Nem tanto.
13: Você está um pouco exagerado.
15: Arremesso manual. Flamengo bate na direita, campo de defesa. Royal tenta a finta. Escapou, levou pancada, teve solada. O Royal acertou o Rony agora, hein? O Neymar já vai pra cima do Daronco, Lívia Camilo.
10: Ele tá nervoso, Silva, ele tá nervoso, bateu no chão. O Rony ficou na bronca completa. Aqui vai ter mudança na equipe do Santos. É, vai sair o Gustavinho e vai entrar o camisa 32, Rolaser. Mais uma mudança agora com a bola rolando da equipe santista.
15: Muito bem, Gustavo Henrique saindo.
10: entra o 32 Rolaser, o argentino.
15: E o Rolaser entrando com a 32. Analise, Bruno Camarão.
11: Gustavinho teve problemas, né? Jogou também um pouco sozinho ali no meio de campo. Oliva já amarelado. Ele também amarelado desde o início, né? Então, o jogo dele ficou muito comprometido por conta desse risco assumido. E é um Flamengo que construiu muito. O Cuca, bom, não tem o que fazer. Arrisca, coloca um jogador também mais impositivo, que tem a bola parada. O Rolaser, né, consegue invariavelmente alguns bons passes. Oscila muito, né? Por isso que também por isso perdeu a condição de titular. Mas olha o Flamengo aí, Silva. Quem sabe agora.
15: Aqui o Flamengo tenta o campo de ataque, entrada na grande área, Carrascal desarmado, insistiu ali, Paquetá tenta, briga pela posse de bola, mas sobra para a defesa do Peixe, Lucas, belíssimo tira. Tempo passando, a bola rolando, você conferindo no futebol da Band News FM. 21 minutos de jogo, 21. Segundo tempo, vem Flamengo, grande área. Atenção, chegou Samorino, bate pro gol, defendeu o goleiro Diógenes. Cortou de um lado para o outro num erro na saída de bola da defesa do Santos. Samuel Lino recebeu pela direita, penetrou, invadiu, fez um salseiro danado. Mas na hora de fazer, o goleiro Diógenes apareceu. Escanteio para o Mengão, hein, Lívia?
10: Todo mundo para dançar ali pelo lado direito, Samuel Lino. E depois, na sequência, ainda chamou a torcida para celebrar aqui, chamou a torcida para jogar junto e vem escanteio pelo lado direito do campo do Flamengo.
15: Carrascal no levantamento para a grande área, bola desviada de cabeça, vai para fora e o outro escanteio, tentativa do Danilo. É novo escanteio novamente, Carrascal pela direita no gol, à direita das cabines da Vila, escanteio para o Flamengo. Carrascal já autorizado, pé direito, levantamento para na trave, sobe a defesa do Peixe, sobra com Gabriel Barbosa, sai jogando, eu confirmo da Vila. Flamengo 2, Danilo e Paquetá, Santos 0, já tem bola rolando, Marcelo do Oz, super...
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